terra, até esse momento, numa larga existência, alguém que tanto amasse Jesus. Se eu pudesse colocar uma frase na entrada de todas as cidades, megalópolis, metrópoles e aldeias, eu colocaria: não fazer a outrem aquilo que não deseja que outro lhe faça. E outras vezes interpretado pelos repórteres, portadores de má fé, àquela época, para que ele dissesse algo transcendental, ele disse entre lágrimas: amai-vos uns aos outros. É o mandamento que ele nos deu. Jesus ontem, Jesus hoje, Jesus amanhã. Então ele começou a narrar, e eu denomino a história dos irmãos do arco-íris, o sermão das bem-aventuranças de Francisco Cândido Xavier. Ele começa dizendo: todos aqueles a quem eu amei, a morte arrebatou-me no momento próprio. Eu me recordo, por exemplo, de Dona Josefa Cardoso Chaves, uma alma querida, mas muito pobre como eu. Quando ela estava ultimando-se, eu me encontrava ao seu lado, e ela me pegou as mãos, e apertando-as, disse-me: Chico, eu não tenho nada para lhe dar, mas eu rogarei a Jesus para que ele o abençoe, a fim de que você termine a sua tarefa na terra, coroada de êxito. E ela se foi. Logo depois, desencarna o querido amigo Ataliba Ribeiro Viana, que foi vítima de problemas cerebrais e ficou hemiplégico. No momento da sua morte, que se daria algumas semanas depois, ele me pegou a mão e disse: Chico, eu não tenho nada para lhe dar, mas eu desejo dizer-lhe que a certeza da imortalidade está em minha alma, e que de lá do mundo daqueles sempre vivos, eu rogarei a Deus para que tome conta de você e da sua tarefa. E também ele se foi. Lembro-me de Dona Joaninha Gomes, quando ela estava no momento da desencarnação. Ela me chamou e disse: Chico, estou viajando de volta para casa e não tenho nada para lhe dar. Introduziu a mão, transformada quase em garra, porque muito debilitada na saúde, e retirou o envelope, um tanto machucado, e colocou na minha mão, e disse: a minha herança, Chico, é tudo que eu tenho para lhe dar, guarde. E depois que ela desencarnou, que fizemos a inumação cadavérica, chegando a casa, eu fui abrir aquele envelope, encontrei uma cópia da prece de Cáritas, que me ilumina a vida desde aqueles dias. Era a herança daquela querida amiga. Recordo-me do querido amigo e irmão Agripino de Paulo Cruz, que no momento da desencarnação me disse: não tenho nada para lhe dar, Chico. Somos da mesma área de pobreza, mas eu tenho aqui o Evangelho segundo o Espiritismo, e quero oferecê-lo a você, para nos momentos difíceis, você abrir e enxugar as suas lágrimas. Neste momento, ele chorava, o auditório também. Recordo-me do meu ex-patrão, José Felizardo Sobrinho, que terminou na mendicância, e quando desencarnou, não tinha como receber um sepultamento digno, e eu peguei de um chapéu e saí pelas ruas de Pedro Leopoldo pedindo ajuda para poder inumar dignamente aquele homem que me ajudou dando-me trabalho quando eu era muito jovem. Recordo-me de José Cândido Xavier, o meu irmão biológico, que partiu tão cedo. Ele ainda não completara 35 janeiros. Quando então ele segurou a minha mão, ele que era o meu amigo das reuniões do grupo Meimei,

0: com os olhos nublados de lágrimas, ele disse: eu me vou, mas nós não nos separaremos, Chico. Estamos ligados pelos vínculos profundos do nosso amor. E se for, como me lembro de minha segunda mãe, Dona Cidália Batista. Foram eles que se transformariam em um outro arco-íris. E olhando esta sala repleta pelo vosso carinho, eu rogo permissão para dizer que sim, muitos de vós sois aqueles irmãos do arco-íris que vos reencarnastes para ajudar-me na trajetória de espinhos, para socorrer-me nos momentos de dificuldades. Sim, posso identificar-vos. Muitos de vós sois aqueles companheiros do arco-íris. Fiz uma ligeira pausa entre lágrimas profundas. Era um desses momentos em que a terra arrebenta a cortina que parece separar do mundo espiritual e o mundo transcendente comunicava-se conosco. Mas logo depois do pinga-fogo, eu estava na comunhão espírita cristã, continuou ele, atendendo, quando veio um grupo de amigos, porque eu sofri muito mais com os irmãos espíritas do que com os outros. E o nosso querido Eurípides teve a ocasião de dizer que ia visitá-lo muito mais não espíritas do que espiritistas, a todos atendendo cristamente. Quando a comissão chega e diz-me: nós aqui estamos para diverti-lo. Depois desse título honorário que você recebeu da cidade de São Paulo, você mudou, Chico Xavier. A vaidade tomou conta de você. E eu imaginava como somos criaturas atrevidas. Como pode o sapo nauseante zombar do pirilampo que fulgura no ar, conforme uma velha lenda. E ele foi tomado de surpresa. Mas como? Eu não me deixei envaidecer. É que eu tenho o hábito de receber as homenagens e transferi-las para a doutrina. Emmanuel me ensinou que é um dever que me cabe. Eu não sou nada, eu sou grama. E a grama meda em todo lugar. Mas aqueles amigos estavam dispostos a criar um problema. Ele dizia: você mudou muito. Depois daquelas homenagens e do pinga-fogo, você não é mais o mesmo. Você vai cair, Chico. E vai perturbar a obra de Emmanuel. São os zelotas que se preocupam muito mais com os outros do que consigo próprios. E ele tentou escusar-se. Disse: mas eu não vou cair. Vê como você é orgulhoso. Por que você não vai cair? Porque nunca me levantei. Então é claro, o auditório prorrompeu em aplauso, porque aquele homem que se dizia Francisco, tirando-se o Franz, ficava o Cisco, esse Cisco luminoso de Deus, a quem recordemos na data do seu centenário, no passado dia 2, e a mim me comoveu imensamente algo peculiar. O 2 de abril do ano 2010, evocativo daquele recuado ano de 1910, acontece numa sexta-feira santa, para homenagear naturalmente um homem que se havia santificado pela abnegação, pelo carinho, pelo devotamento, a mediunidade de cura que deixei para o último. Era extraordinário em Chico Xavier. Ele tocava as pessoas, mas também os animais. Amante dos animais. Quem se não recorda de Brinquinho, aqueles que frequentavam a sua e a residência do nosso irmão Dr. Eurípedes? Quem não se recorda em Pedro Leopoldo, de Dom Pedrito, do seu amor pelos cães, pelos gatos, pelo coelho, os cultos evangélicos que ele fazia para os seus animais, altas horas da madrugada. Jesus é cognominado no Espiritismo como o médium de Deus. E Francisco Cândido Xavier como médium de Jesus. O médium do amor. Ninguém que ele haja atingido esse nível incomparável. Então eu me recordo que no dia 2 de abril de 1869, ou melhor, 70, quando os despojos de Allan Kardec foram transferidos do cemitério de Montmartre para o Père Lachaise, um dos oradores disse: velai por nós, vós que tendes o conhecimento da imortalidade. Também no 2 de abril, nós dizemos: vela por nós, apóstolo de Jesus. Intercede ao divino amigo em favor destes que seguimos na retaguarda, ainda crucificados nos madeiros invisíveis das provações. Apiada-te de nós, Chico Xavier, que nos encontremos na senda espinhosa, e se for permitido, suplica àquele a quem tanto amas que se compadeça da terra neste momento da grande transição, e permita que tu e aqueles anjos guardiães de todos nós, que certamente estão dirigidos pelo teu inefável amor, socorram-nos neste momento das grandes provações. Este congresso não é uma homenagem, é um pleito de gratidão. É o mínimo que a Federação Espírita Brasileira, em nome de todos nós, espíritas e não espíritas, das dezenas de milhares de mães desesperadas, de pais aflitos e de filhos órfãos que estavam à borda do abismo do suicídio, e tu os arrancaste com as mensagens do Correio de Luz. Intercede, Chico Xavier, pela nossa pobreza. E tu que nos podes abençoar, estende tua mão generosa à semelhança da tradição católica, da Mãe Santíssima no mês de maio, levando o escapulário para retirar das geenas as almas arrependidas. Ergue-nos da direção da plenitude e permanece como a nossa estrela polar, para que te vendo tenhamos um rumo e possamos humildemente cobrir-te as pegadas. Por tudo quanto fizeste, por tudo quanto fazes por nós, muito obrigado, Chico Xavier. Mas muito obrigado, Senhor, por tudo que nos deste, por tudo que nos dás. Obrigado pelo ar, pelo pão, pela paz. Obrigado pela beleza que os meus olhos veem no altar da natureza. Olhos que veem o céu, a terra e o mar, que acompanham a ave ligeira que voa fagueira pelo céu de anil e se detém na terra verde salpicada de flores em tonalidades mil. Muito obrigado, Senhor, porque eu posso ver meu amor, mas diante da minha visão, pelos cegos eu oro, e a ti eu suplico com miseração, porque eu sei que depois desta lida, na outra lida, eles também enxergarão. Muito obrigado pelos ouvidos meus, que me foram dados por Deus, ouvidos que ouvem o tamborilar da chuva no telheiro, a melodia do vento nos ramos do olmeiro, as lágrimas que choram nos olhos do mundo inteiro, ouvidos que ouvem a música do povo que desce do morro na praça cantar, a melodia dos imortais que a gente ouve uma vez e não esquece nunca mais, a voz melodiosa, canora, melancólica do boiadeiro e a dor que geme, que chora no coração do mundo inteiro. Pela minha faculdade de ouvir, deixa-me pelos surdos pedir, porque eu sei que depois desta dor, no teu reino de amor, voltarão a ouvir. Obrigado pela minha voz, mas também pela voz que canta, que ama, que legisla, que alfabetiza, que trauteia uma canção e que o teu nome profere com dúlcida emoção. Diante da minha melodia, eu quero rogar pelos que sofrem de afasia. Eles não choram de noite, não falam, não cantam de dia. Oro por eles, porque eu sei que depois desta prova, na vida nova, eles cantarão. Obrigado pelas minhas mãos, mãos que aram, mãos que semeiam, mãos que agasalham, mãos de ternura, que libertam da amargura, mãos que apertam mãos, mãos dos adeuses, mãos que limpam feridas, que enxugam lágrimas e suores das vidas, pelas mãos de sinfonias, pelas mãos de psicografias, pelas mãos de cirurgias, mãos de poesias, pelas mãos que atendem a velhice, a dor, o desamor, pelas mãos que no seio embalam um corpo de um filho alheio, sem receio, e pelos pés que me levam a andar sem reclamar. Obrigado, Senhor, porque eu posso caminhar diante do meu corpo perfeito, eu te quero louvar, porque eu vejo na terra aleijados, amputados, paralisados, que não se podem movimentar. Eu oro por eles, porque eu sei que depois desta expiação, na outra reencarnação, eles também bailarão. Obrigado, por fim, pelo meu lar. É tão maravilhoso ter um lar. Não é importante se estilar uma mansão ou se está numa favela. Se é um ninho, um duplex, um gravato de dor, um bangalô, seja lá o que for. Mas que dentro dele exista a presença do amor de mãe, ou de pai, de mulher, ou de marido, de filho, ou de irmão. A presença de um amigo, alguém que nos estenda a mão, porque é muito doloroso viver na solidão. Mas se eu a ninguém tiver para me amar, nem um teto para me agasalhar, nem uma cama para me deitar, nem assim reclamarei. Pelo contrário, eu direi, obrigado, Senhor, porque eu nasci. Obrigado, Senhor, porque eu creio em Ti. Obrigado, Senhor, até que eu
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0: fé inabalável só é aquela que pode encarar a razão face a face em todas as épocas da humanidade. Allan Kardec. 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
1: Vinte e uma horas e 27 minutos.
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3: Nós estamos aqui para convidar vocês hoje ao nosso Evangelho no Lar. Essa reunião tão especial e tão necessária em nossas vidas, que tem um duplo sentido, ao mesmo tempo que nos coloca em relação direta com os nossos espíritos protetores, os nossos bondosos amigos espirituais, nos permitindo sentir a presença deles, a segurança que eles nos trazem, por meio do afeto, por meio da confiança, da amizade, nos permite também a gente refletir acerca das lições do Mestre Jesus, que nos guia, que nos ampara, que nos traz esse pão que sacia a nossa fome interior, que dá de beber o nosso espírito para que a gente não venha a ter mais sede. Então é um momento muito especial que nós convidamos você, caro ouvinte fraterno, caro ouvinte fraterna, a participar conosco, buscando a renovação, buscando o fortalecimento das nossas almas nesse Evangelho redentor e amigo, sob a proteção, sob o amparo desses amigos espirituais. Comecemos então com a nossa prece. Divino amado Mestre, estamos aqui para iniciarmos o nosso Evangelho. E é sempre bom a gente começar com a prece, aquele momento de presença divina, onde a gente recebe todo aconchego espiritual, um momento de refazimento dos nossos espíritos ante tantas dificuldades, problemas que nos chegam de encontro à alma. Esteja junto às nossas famílias, às pessoas que a gente ama tanto. Leva essa fagulha de esperança, de entendimento, de sabedoria e paz, conduzindo a cada um o melhor, como se fosse um presente. Abraça-os, pois, na intimidade do Espírito e refrigera, pois, cada coração, ofertando conforme as suas necessidades aquilo que estiver no merecimento de cada um. Que nós possamos aqui reunidos estarmos com os nossos pensamentos conectados, mas sobretudo com os nossos corações abertos, para que a palavra divina jorre dos nossos espíritos, e assim, trazendo o tom de espírito e verdade, possam amparar a quantos estejam conosco fazendo as suas preces também. Maria de Nazaré, possa velar por nós, pelos nossos trabalhos, conferindo com a sua misericórdia o seu manto sagrado, que nos traz tanta, mas tanta segurança para as nossas vidas. Aproveitemos desse instante, que o Mestre esteja sempre conosco. Que assim seja.

0: Então, nosso evangelho de hoje está sendo um evangelho especial. Hoje, que é a data de gravação, 15 de abril de 2021. Há exatos 157 anos atrás, Allan Kardec, os médiuns e os espíritos estavam lançando essa obra magnífica que é o Evangelho segundo o Espiritismo. E hoje, para fazer um pouquinho diferente, porque é um dia especial, um dia que a gente agradece essa obra iluminada, vamos ler o prefácio. Os Espíritos do Senhor, que são as virtudes dos céus, como um imenso exército que se movimenta desde que dele recebeu o comando, espalham-se sobre toda a superfície da terra. Semelhante às estrelas cadentes, vem iluminar o caminho e abrir os olhos aos cegos. Eu vos digo em verdade, são chegados os tempos em que todas as coisas devem ser restabelecidas em seu verdadeiro sentido, para dissipar as trevas, confundir os orgulhosos e glorificar os justos. As grandes vozes do céu ressoam como o som da trombeta, e os coros dos anjos se reúnem. Homens, nós vos convidamos ao concerto divino, que vossas mãos tomem a lira, que vossas vozes se unam e que num hino sagrado se estendam e vibrem de uma extremidade à outra do universo. Homens, irmãos a quem amamos, estamos juntos de vós. Amai-vos também uns aos outros e dizei do fundo do vosso coração, fazendo as vontades do Pai que está no céu, Senhor, Senhor, e poderás entrar no reino dos céus. O Espírito de verdade.
1: Bom, então, passando para a parte dos comentários, esses dois primeiros parágrafos do prefácio chamam muito a atenção, porque faz lembrar uma das parábolas de Jesus. A parábola dos festins das bodas, ou simplesmente a parábola das bodas, em que o pai do noivo organiza uma grande festa de casamento, faz um primeiro convite, que é recusado pelos convidados. Ele insiste, faz um segundo convite, que não só é recusado, como alguns servos são mortos. E aí então o Senhor se ira e manda o seu exército acabar com aqueles homicidas, e então ele estende o convite para todas as pessoas, não mais um grupo seleto de convidados, mas agora a todo mundo que fosse encontrado pelos seus servos que poderiam ser convidados. E aí então eu ressalto essa parte da parábola porque é justamente isso que o Espírito de Verdade colocou no começo. Ele diz assim: os Espíritos do Senhor, que são as virtudes dos céus, qual o imenso exército, que também é o exército da parábola, que se movimenta ao receber as ordens de seu comando, espalham-se por toda a superfície da terra. Demonstrando aqui que agora o convite é para todos. Não há mais um grupo específico, não há mais um povo escolhido, porque agora Deus, Jesus e toda a espiritualidade superior escolheu a humanidade inteira. Sem privilégios, sem favorecimentos, mas estendendo a todos o mesmo convite, a mesma oportunidade de participar da grande festa, dessa grande festa de casamento. E a palavra usada, exército, aqui, ela é muito importante. Também usada a palavra estrelas, né? Que no hebraico é como se fosse a mesma palavra, poderia ser traduzido da mesma forma, mas o Espírito de Verdade ter colocado a palavra exército aqui também nos chama a atenção, porque no segundo parágrafo ele vai dizer assim: eu vos digo em verdade que são chegados os tempos em que todas as coisas hão de ser reestabelecidas no seu verdadeiro sentido, para dissipar as trevas, confundir os orgulhosos e glorificar os justos. Aqui parece muito esse momento da parábola do festim das bodas, em que o exército é convidado a destruir os homicidas, porque é para confundir os orgulhosos. Agora a mensagem do Cristo iria ser revivida, ela iria ser recuperada no seu verdadeiro sentido. A caridade colocada como centro, não mais uma religião, não mais um dogma, mas o ato de amor em ação, a caridade. E eu gosto sempre de fazer essa relação porque na parábola todos são convidados, mas no final das contas só permanecem nas bodas os que estão portando a túnica nupcial. Então, não apenas fazer a caridade, mas vestir essa túnica nupcial, essa túnica do amor, essa túnica do verdadeiro bem dentro de nós.
0: Então, como o Gustavo muito bem colocou sobre o começo do prefácio, né? Sobre essa parte do convite, quando a gente reflete sobre a analogia do festim das bodas, a gente pode entrar também dentro do contexto do concerto divino que ele fala aqui. Ele começa falando principalmente do som de trombetas. O que nos lembra disso? Nos lembra de um aviso importante, para a gente prestar atenção que algo está vindo, algo importante, algo que vai impactar, né? E será que esse algo importante não pode ser o Consolador Prometido vindo? Então, dentro do divino concerto, o que é um concerto? É uma sinfonia, é um conjunto ali de instrumentos, de uma música erudita. E o interessante é que exatamente todos os que estão ali presentes, todos os instrumentos têm a sua importância. Da lira ao violoncelo, do violino até o maestro, todos têm a sua extrema importância. E aqui no prefácio ele comenta conosco: tomai as vossas liras. Ele não fala, fabrique a sua lira para depois tocar. Não, a lira já está pronta, o trabalho nos espera. Então o concerto divino é a gente pegar e utilizar dos nossos talentos, utilizar dos recursos que Deus nos concedeu para que nós participemos desse concerto divino. E isso é muito belo, porque Deus está dando uma oportunidade para todos nós nos nossos trabalhos. E não necessariamente é apenas ir no centro espírita para a gente realizar as ações sociais. Mas a gente pode fazer isso dentro do nosso ambiente profissional, dentro do nosso ambiente acadêmico. A gente pode fazer isso dentro do nosso lar, principalmente. Porque o mundo todo é o templo de Deus. Em todos os lugares, nós somos convidados a praticar esse evangelho. Então, o concerto divino nada mais é do que isso. Deus nos convida para que a gente tome os nossos postos e toque a nossa lira. Mas aí a gente vai adquirindo habilidade. E aí as responsabilidades vão aumentando. Dentro da sinfonia, tem uma hierarquia de instrumentos. Às vezes, quando tiram ali, a gente não vai perceber e tal, mas os ouvidos que estão prontos ali para ouvir, os ouvidos de ouvir, né? Eles vão perceber a diferença que faz um trabalho e outro. E o interessante de pensar isso é que a gente vai se aprimorando, sem contar o maestro. Quem é nosso maestro? É Jesus. Jesus, com sua maestria, o mestre, que comanda tudo isso. Então, que a gente possa tomar as nossas liras nas nossas casas, dentro dos nossos trabalhos, onde quer que a gente possa fazer a diferença. Porque é isso que Deus quer de nós. Ele quer que nossas vozes façam um som uníssono, ou seja, vibrem numa mesma frequência, que é a frequência do amor.
2: E por fim, conforme o Von assim disse, esse som que deve vibrar por todos nós é o amor. E é justamente isso que o Espírito de Verdade vai falar no último parágrafo desse prefácio. Ele vai dizer: homens e irmãos a quem amamos, aqui estamos juntos de vós. Amai-vos também uns aos outros. E aqui eu percebi o quão a gente precisa ter atenção, porque, vamos dizer assim, os Espíritos do Senhor, esses que já operam em nome do Criador, eles têm uma capacidade de amar que nos envolve. Então, amá-los é muito bom. Só que ele está falando assim: amai-vos também uns aos outros. Ou seja, começa a observar não só a gente que está aqui ajudando vocês, mas igualmente toda a galera que está precisando de ajuda. E eu achei isso muito curioso, porque ele segue depois falando de fazer a vontade do Pai. E é justamente uma passagem onde Jesus vai falar: se amais apenas aqueles que vos amam, que recompensa teríeis? Não fazem isso também os fariseus? E aí é onde ele vai dar a qualidade de Deus. Façais como o Criador, que faz chover sobre os justos e os injustos, como também o sol, ele dá a luz tanto para os bons quanto os maus. A partir disso a gente percebe que a vontade do Criador perante a criação é dessa universalidade do sentimento. E essa é a proposta central da doutrina espírita, porque ao nos ajudar a compreender as múltiplas vidas, a pluralidade dos mundos, a comunicabilidade com os espíritos, tudo isso só em harmonia vai acontecer quando o amor vibrar dentro de nós. Essa preparação, todo esse investimento do Criador, desses espíritos abnegados, as vozes divinas que estão vindo, é para justamente cada vez mais reforçar a nossa necessidade de amarmos uns aos outros, na medida que Jesus assim propôs às nossas almas. E é dessa forma que a gente poderá entrar no reino de Deus. Então é curioso Jesus falar entrar no reino de Deus. É como se a gente fosse estar num novo patamar. Porque, na verdade, por mais simples que a gente ache o amor, quando a gente começa a vivê-lo, a vida entra numa outra dimensão. A gente começa a enxergar as coisas que antes a gente não percebia, a beleza que antes a gente até então estava cego para perceber, o cuidado e o carinho da criação em cada mínimo detalhe. Isso eu achei muito importante. Assim, a gente encerra os comentários.

0: Bom, então nós estamos aqui para fazer a nossa prece final e com o coração cheio de gratidão, nós queremos te agradecer, Jesus, o seu esforço, a sua paciência, a sua benevolência, a sua misericórdia continuam nos surpreendendo. Quando nós achamos que o Senhor já fez tudo o que podia fazer, quando nós achamos que o Senhor já não teria mais saídas, o Senhor se renova e se apresenta no nosso caminho. Seja pela inspiração de um amigo, num conselho, seja por uma música que a gente ouve, e seja por uma mensagem que a gente lê. Relembrando o teu evangelho, buscando reviver o seu evangelho, nós só podemos agradecer pela bênção do Espiritismo, pela bênção de termos Kardec nos reconduzindo, nos refazendo na fé. Nós só temos que agradecer, Jesus. Muito obrigado. E pedimos forças para que o seu esforço não seja em vão. Para que nós possamos, para que nós consigamos reerguermos dentro de nós mesmos, dentro do teu amor, dentro da tua glória. Muito obrigado, Jesus. E que assim seja.
1: Agradecemos você, caro ouvinte fraterno, caro ouvinte fraterna. Deus nos abençoe e tenhamos todos muita paz.
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5: 21 horas e 50 minutos.
6: Olá, amigo da Web Rádio Fraternidade. Eu sou Saulo César Ribeiro. Convido você para refletirmos juntos sobre mais uma passagem do Evangelho comentada pelo benfeitor Emmanuel. Espero que goste da passagem escolhida para hoje. A frase para a nossa reflexão de hoje é: nossos pensamentos são paredes em que nos enclausuramos ou asas com que progredimos na ascese. Como pensas, viverás. Com essa frase, somos levados a refletir sobre a força que possui o nosso pensamento, atuando como mecanismo de criação ou destruição. Emanamos aquilo que pensamos, e o que projetamos encontra, pela lei de afinidade, os elementos que se harmonizam com o pensamento projetado. Através desse processo, construímos a nossa morada mental e nela viveremos. Podemos, dessa maneira, restringir os nossos horizontes ou alargá-los ao infinito. De todos os direcionamentos que podemos dar aos nossos pensamentos, a prece se destaca. Com ela, nos conectamos com a obra do Criador, renovando-nos e fortalecendo-nos para conquistas e superações. Orando, canalizaremos os potenciais infinitos para iluminar nossas ações e santificar nossos esforços. Vamos ouvir a seguir o versículo e a íntegra do comentário do qual a frase foi retirada. E tendo eles orado, foi abalado o lugar em que estavam reunidos. Todos se encheram do Espírito Santo. Atos dos Apóstolos, capítulo 4, versículo 31. Comentário intitulado No Culto à Prece. Todos nós lançamos em torno de nós forças criativas ou destrutivas, agradáveis ou desagradáveis, ao círculo pessoal em que nos movimentamos. A árvore alcança-nos com a matéria sutil das próprias emanações. A aranha respira no centro das próprias teias. A abelha pode viajar intensivamente, mas não descansa a não ser nos compartimentos da própria colmeia. Assim também, o homem vive no seio das criações mentais a que dá origem. Nossos pensamentos são paredes em que nos enclausuramos ou asas com que progredimos na ascese. Como pensas, viverás. Nossa vida íntima, nosso lugar. A fim de que não perturbemos as leis do universo, a natureza somente nos concede as bênçãos da vida de conformidade com as nossas concepções. Recolhe-te e enxergarás o limite de tudo o que te cerca. Expande-te e encontrarás o infinito de tudo que existe. Para que nos elevemos com todos os elementos de nossa órbita, não conhecemos outro recurso além da oração, que pede luz, amor e verdade. A prece, traduzindo aspirações ardentes de subida espiritual por meio do conhecimento e da virtude, é a força que ilumina o ideal e santifica o trabalho. Narra os Atos que, havendo os apóstolos orado, tremeu o lugar em que se encontravam e ficaram cheios do Espírito Santo. Iluminou-se-lhes os anseios de fraternidade, engrandeceram-se-lhes as mentes, congregadas em propósitos superiores, e a energia santificadora felicitou-lhes o Espírito. Não ouvides, pois, que o culto à prece é marcha decisiva. A oração renovar-te-á para a obra do Senhor, dia a dia, sem que tu mesmo possas perceber.

0: Esse foi mais um trecho do Evangelho comentado pelo benfeitor Emmanuel. Esse material foi retirado da série O Evangelho por Emmanuel. Eu sou Saulo César Ribeiro. Espero que tenha gostado do programa de hoje. Se desejar conhecer um pouco mais sobre os comentários e reflexões de Emmanuel acerca da Boa Nova de Jesus, acesse facebook.com/oevangelhoporemmanuel. Aguardo você no próximo programa. Até lá!
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1: 22 horas e 2 minutos.
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7: Na Escola do Evangelho. Oferecendo este esforço modesto ao ouvinte amigo, julgo prudente endereçar-lhe uma explicação quanto à gênese desses capítulos. Dentro deles, sou o primeiro a reconhecer que os meus temas não são os mesmos. Os que se preocupam com a expressão fenomênica da forma não encontrarão, talvez, o mesmo estilo. Em período algum, faço referências de sabor mitológico. E naqueles velhos amigos que, como eu próprio, aí no mundo, não conseguem atinar com as realidades da sobrevivência, surpreendo, por antecipação, as considerações mais estranhas. Alguns perguntarão com certeza se fui promovido a ministro evangélico. Semelhante admiração pode ser natural, mas não será muito justa. O gosto literário sempre refletiu as condições da vida do espírito. Não precisamos muitos exemplos.

para justificar o acerto. Minha própria atividade literária na Terra divide-se em duas fases essencialmente distintas. As páginas do Conselheiro 20 são muito diversas das em que vazei as emoções novas que a dor, como lâmpada maravilhosa, me fazia descobrir no país da minha alma. Meu problema atual não é o de escrever para agradar, mas o de escrever com proveito. Sei quão singelo é o esforço presente. Entretanto, desejo que ele reflita o meu testemunho de admiração por todos que trabalham pelo Evangelho no Brasil. Nas esferas mais próximas da Terra, os nossos labores por afeiçoar sentimentos, a exemplo do Cristo, são também minuciosos e intensos. Escolas numerosas se multiplicam para os espíritos desencarnados. E eu, que sou agora um discípulo humilde desses educandários de Jesus, reconheci que os planos espirituais têm também o seu folclore. Os feitos heróicos e abençoados, muitas vezes anônimos no mundo, praticados por seres desconhecidos, encerram aqui profundas lições em que encontramos forças novas. Todas as expressões evangélicas têm entre nós a sua história viva. Nenhuma delas é símbolo superficial. Inúmeras observações sobre o Mestre e seus continuadores palpitam nos corações estudiosos e sinceros. Dos milhares de episódios desse folclore do céu, consegui reunir 30 e trazer ao conhecimento do amigo generoso que me concede a sua atenção. Concordo em que é pouco, mas isso deve valer como tentativa útil, pois estou certo de que não me faltou o auxílio indispensável. Hoje, não mais cogito de crer, porque sei. E aquele mestre de Nazaré polariza igualmente as minhas esperanças. Lembro-me de que um dia, palestrando com alguns amigos protestantes, notei que classificavam a Jesus como rocha dos séculos. Sorri e passei. Com os pretensos espíritos fortes de nossa época aí no mundo. Hoje, porém, já não posso sorrir nem passar. Sinto a rocha milenária, luminosa e sublime que nos sustenta o coração atolado no pântano de misérias seculares. Aqui estou para prestar o meu pleito de reconhecimento com estes 30 capítulos simples, cooperando com os que trabalham devotadamente na sua causa divina de luz e de redenção. Jesus vê que no vaso imundo do meu espírito penetrou uma gota de seu amor desvelado e compassivo. O homem perverso que chegava da terra encontrou o raio de luz destinado à purificação de seu santuário. Ele ampara os meus pensamentos com a sua bondade sem limites. A ganga terrena ainda abafa em meu coração o ouro que me deu da sua misericórdia. Mas como Bartolomeu, já possuo bom ânimo para enfrentar os inimigos de minha paz, que se abrigam em mim mesmo. Tenho a alegria do Evangelho, porque reconheço que o seu amor não me desampara. Confiado nessa proteção amiga e generosa, meu espírito trabalha
e descansa. Agora, para consolidar a estranheza dos que me ouvem com o sabor de crítica tão ao gosto do nosso tempo, justificando a substância real das narrativas dessa minissérie adaptada do meu livro Boa Nova, citarei o apóstolo Marcos, quando diz no capítulo 4, versículo 34, e sem parábola nunca lhe falava, porém tudo declarava em particular aos seus discípulos. E o apóstolo João, quando afirma no capítulo 21, versículo 25, há, porém, ainda muitas outras coisas que Jesus fez e que, se fossem escritas uma por uma, nem mesmo o mundo todo poderia conter os livros que se escrevessem. E é só. Como se vê, não faço referências aos clássicos da literatura antiga ou contemporânea. Cito Marcos e João. É que existem espíritos esclarecidos e espíritos evangelizados, e eu agora peço a Deus que abençoe a minha esperança de pertencer ao número desses últimos. Humberto de Campos, Pedro Leopoldo, 9 de novembro de 1940.

Esqueça o presente. Você agora está num outro tempo e num outro lugar no passado. Encontra-se na velha Roma dos Césares, no início do primeiro século da Era Cristã. Colunas enfileiradas rodeiam a praça imensa. Palácios, templos e santuários de impressionante beleza arquitetônica multiplicam-se até onde a sua vista alcança, ornados por flores e chafarizes que só em sonhos se veem. Poetas, músicos, mendigos, mágicos, falsos messias, charlatães, escribas, ladrões, soldados, comerciantes e famílias com crianças formam a barulhenta multidão. No alto de uma tribuna dourada, Augusto, o imperador, assiste à grande festa popular. Ele é jovem, enérgico e magnânimo, mas também é franzino e doente. Seu longo período como chefe supremo do povo romano traz benefícios notáveis. O grande império repousa numa onda de harmonia depois de guerras tenebrosas. Erguem-se agora monumentos, renovam-se as leis, a educação, a segurança e a justiça. O hino de uma paz duradoura começa em Roma e daí se espalha pelos confins do império, como se levado pelo vento até as anônimas e sofredoras almas das mais remotas províncias. Caio, Júlio, César, Otávio, Augusto se comove. Todos juntam suas vozes, seus sorrisos e seus ombros num cântico de gratidão à paz que ilumina o império. Mas se os historiadores e aquele homem magro, enfermo, curvado ao peso de governar o mundo, pudessem adivinhar, saberiam a razão da alegria do povo. É que o Cristo, nesse instante, se aproxima da terra. Numa vibração profunda de amor e de beleza, o século de Augusto, como se eternizou na história, é também o século do Evangelho, o século da Boa Nova. Agora você deixa a suntuosidade da capital romana e segue sua imaginação até uma das mais distantes províncias do Império, a Palestina.

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1: 22 horas e 19 minutos.
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1: 22 horas e 25 minutos.

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0: Oi, aqui é Renata. Hoje eu vou ler para vocês o capítulo 22 do livro Os Mensageiros, de autoria do Espírito André Luiz, psicografado por Francisco Cândido Xavier. Capítulo 22: Os que dormem. Seguimos através de longas filas de arvoredo acolhedor, rumo às vastas edificações que obedeciam às linhas arquitetônicas singulares. Sem que eu pudesse explicar o fenômeno, as luzes diminuíam progressivamente. O que teria acontecido? Vicente e eu nos entreolhamos assustados. Alfredo, Aniceto e os demais, todavia, caminhavam sem surpresa. A serenidade deles tranquilizava-me o íntimo, embora o espanto insofreável. Mais alguns passos, atingimos os pavilhões diferentes, que se estendiam em área superior a 3 quilômetros, pelos meus cálculos. Lá dentro, contudo, as sombras se fizeram mais densas. Conseguia distinguir vagamente os quadros interiores. Observando que se tratava, a meu ver, de espaçosas enfermarias, com teto sólido, mas semiabertas ao longo das paredes altas, dando livre passagem ao ar. Dezenas de operários, devotados e operosos, seguiam-nos em absoluto silêncio. Alfredo era o único a falar, notando-se, contudo, que se fizera extremamente discreto nas palavras. Tudo isso me dava a impressão de haver penetrado um cemitério escuro, onde os visitantes fossem obrigados a guardar todo o respeito aos mortos. Com estranheza, notei que um dos servidores entregara ao chefe do posto pequenina máquina, que Alfredo nos deu a conhecer gentilmente, explicando: "Este é o nosso aparelho de sinalização luminosa. Estamos no centro dos pavilhões, a que se recolhem irmãos ainda adormecidos. Temos aqui presentemente quase 2.000. Os numerosos cooperadores dirigiam-se em ordem para a zona de serviços que lhe competiam. Depois de pequena pausa, falou o administrador com firmeza: "Iniciemos o trabalho de assistência." Ao primeiro sinal luminoso de Alfredo, acenderam-se numerosas lâmpadas elétricas, e então, dominando a custo a primeira impressão de horror, vi extensas filas de leitos aos réus do chão, ocupados todos por pessoas mergulhadas em profundo sono. Muitos tinham semblante horrendo. Eram muito poucos os que traziam as pálpebras cerradas, parecendo tranquilos. Em quase todos estampavam-se-lhes nos olhos, aparentemente vitrificados, o extremo pavor e o doloroso desespero da morte. Cadavérica palidez cobria-lhes as faces. Recordando a literatura antiga, pensei nos velhos túmulos egípcios. Tínhamos diante de nós centenas de múmias perfeitas. Raríssimos pareciam dormir um sono natural. Aproximando-se de nós outros, Alfredo falou a Aniceto em particular: "Infelizmente não podemos atender a todos." "Por quê?" indagou o nosso orientador comovido. "Estamos aguardando o pessoal adestrado. Tenho aqui a colaboração de 80 auxiliares para este gênero de serviço. Entretanto, não pode cada qual atender a mais de 5 doentes de uma só vez. À vista disso, dos nossos 1.980 abrigados, separei os 400 mais suscetíveis de próximo despertar, a fim de submetê-los ao tratamento intensivo. E os demais? Recebem alimento e medicação mais densos uma vez por dia." Aniceto calou-se pensativo. Profundamente tocado pelo que via, inclinei-me instintivamente para o abrigado mais próximo, tentando examinar-lhe o estado fisiológico. Identifiquei o calor orgânico, a pulsação regular e os movimentos respiratórios, embora verificasse a extrema rigidez dos membros, como que mergulhados em imobilidade cataléptica. Indescritível impressão apoderou-se de mim. Levantei-me assustado, dirigi-me a Niceto com a máxima discrição e interroguei. Explicai-me, por Deus, que vemos aqui? Estamos acaso na moradia da morte depois da morte? O instrutor sorriu complacente e explicou em voz quase imperceptível. Sim, André, este sono é verdadeiramente avançada imagem da morte. Aqui permanecem com a bênção do abrigo alguns milhões dos nossos irmãos que ainda dormem. São as criaturas que nunca se entregaram ao bem ativo e renovador. Em torno de si, e mormemente, os que acreditaram convictamente na morte, como sendo nada, o fim de tudo, o sono eterno. A crença na vida superior é a atividade incessante da alma. A ferrugem ataca a enxada ociosa. O entorpecimento invade o espírito vazio de ideal criador. Os que nos círculos carnais, homens e mulheres, creem na vida eterna, ainda que não sejam fundamentalmente cristãos, estão desenvolvendo faculdades de movimentação espiritual e podem penetrar as esferas extraterrenas em estado animador, pelo menos quanto à locomoção e juízo mais ou menos exato. No entanto, as criaturas que perseveram em negação deliberada e absoluta, não obstante, por vezes, filiadas a cultos externos de atividade religiosa, e nada vêm além da carne nem desejam qualquer conhecimento espiritual, são verdadeiramente infelizes. Muitos penetram nossas regiões de serviço como embriões de vida, na câmara da natureza sempre divina. Um amigo nosso costuma designá-los por fetos da espiritualidade. Entretanto, a meu ver, seriam felizes se estivessem nessa condição inicial. Temos a certeza, porém, de que muitos se negaram ao contato da fé, absolutamente por indiferença criminosa aos desígnios do Eterno Pai. Dormem porque são magnetizados pelas próprias concepções negativistas. Permanecem paralíticos, porque preferiram a rigidez do entendimento, mas dia virá em que deverão levantar-se e pagar os débitos contraídos. Eis porque eu os considero sofredores. Primeiramente demoram no sono em que acreditaram, mais tarde acordam. Porém, a maioria não pode fugir à enfermidade e à perturbação, como acontece aos irmãos dementados que vimos ainda há pouco. Grande o meu assombro. Como Vicente se aproximasse também para ouvi-lo, falou Aniceto esclarecendo a nós ambos. A fé sincera é ginástica do espírito. Quem não a exercitar de algum modo na terra, preferindo deliberadamente a negação injustificável, encontrar-se-á mais tarde sem movimento. Semelhantes criaturas necessitam de sono, de profundo repouso, até que despertem para o exame das responsabilidades que a vida traduz. Observando que o nosso orientador se esquivara comentários longos para que pudéssemos seguir de mais perto os trabalhos de assistência, calei as muitas indagações que me escaldavam a mente. Com exceção de algumas senhoras que permaneciam junto de Esmalha, todos os servidores se mantinham em posição de vigilância ao pé dos grupos mumificados. A luz artificial iluminava os leitos, que se perdiam de vista, mas observei que nenhum dos albergados reagia à intensa claridade que se fizera. Continuavam rígidos, cadavéricos, prostrados. Notei então que Alfredo começou a mover o aparelho de sinalização para emitir as ordens de serviço. Cada sinal determinava operação diferente. Vi os servidores do posto distribuírem pequenas porções de alimento líquido e medicação bucal, em profundo silêncio. Em seguida, forneceram reduzidas quantidades de água efluviada aos infelizes, com exceção, porém, de muitos que pareciam preparados a receber tão somente caldo e remédio. Dois terços dos 400 abrigados em tratamento receberam passes magnéticos. Alguns poucos receberam aplicações do sopro curador. Todos os movimentos do trabalho eram transmitidos pela sinalização luminosa, partida das mãos do administrador, que parecia interessado na manutenção do máximo silêncio. Impressionado com o que via, perguntei ao orientador em voz baixa a razão de alguns enfermos não terem sido beneficiados com água e com sopro de forças novas, através do passe e do sopro vivificante. Aniceto, todo bondade, inclinou-se aos meus ouvidos com a ternura de um pai ansioso para tranquilizar o filhinho inquieto e falou: "Cada um na vida, meu caro André, tem a necessidade que lhe é peculiar. Aqui compreendemos com amplitude esse imperativo da natureza." Assim, encerro a leitura de mais um capítulo. Até o próximo programa. Obrigada.
1: Amigas e amigos ouvintes, aqui é Licurgo. Nós estamos aqui para poder comentar o capítulo 22, depois que a Renata leu o seu conteúdo. No capítulo anterior, nós ouvimos o relato de André Luiz a respeito de sua visita à área onde ficam os espíritos dementados, os espíritos dementes. O relato sobre o momento em que o Alfredo foi abordado por alguns espíritos que reclamavam uma vinda imediata na Terra para resolver problemas de ordem pessoal, particularmente ligados à matéria. A forma como que Alfredo atendeu esses espíritos, orientando-os para que tivessem calma, sem nunca inquietá-los, sem nunca dar uma resposta mais dura, uma resposta que pudesse trazer algum desequilíbrio a esses espíritos, e ali mostrando-nos que alguns espíritos permanecem no mundo espiritual durante anos a fio, décadas, sem entenderem exatamente o que aconteceu. Mais ainda, que alguns espíritos são resgatados no mundo espiritual, levados para ambientes como o posto de socorro de Campo da Paz, no qual o Alfredo é o administrador, e lá permanecem em um sono profundo por longos períodos, acordam, adquirem aos poucos a própria consciência do que está acontecendo e depois demoram longos períodos para se reequilibrarem mentalmente e prosseguirem em seu aprendizado evolutivo. Depois, logo em seguida que eles saem daquela área, eles vão seguir, agora eles vão dirigindo-se a vastas edificações. Aos poucos, na medida que vão aproximando-se dessas edificações, eles percebem que as luzes foram diminuindo gradativamente, ou seja, a iluminação artificial ia diminuindo na medida em que se aproximavam daquelas edificações o Alfredo, o André Luiz, Vicente e o Aniceto, seguidos pela Ismael e algumas amigas. E certamente, em determinado instante, André Luiz percebe edificações que ocupavam, segundo ele, área superior a 3 quilômetros. E lá, ao adentrar, ao penetrar no ambiente, a iluminação diminuiu mais ainda, sendo que pouca coisa eles conseguiam ver. Percebeu André Luiz que no ambiente alguns operários, alguns trabalhadores, moviam-se em absoluto silêncio naquela penumbra ambiente. Logo que chegou ao local, foi passado por um assistente para o Alfredo uma pequena máquina. Essa pequena máquina ficou nas mãos do Alfredo. Depois é que a gente descobriria do que se trata. Tratava-se de um aparelho de sinalização luminosa. E no ambiente onde eles estão, os espíritos estão adormecidos. Quase 2.000 espíritos permanecem adormecidos naquele momento, naquele enorme pavilhão, onde se encontravam com a luz ambiente bastante diminuída, e por várias razões de que isso acontecia. E aí, então, em determinado momento, o Alfredo comanda o início da assistência. Ele emite um sinal luminoso com aquele aparelho que pegara, que recebera. Acendem-se lâmpadas semelhantes a lâmpadas elétricas, e aí que eles percebem, né, André Luiz, o Vicente, percebem que estão numa vasta área com diversos espíritos em estado de adormecimento ocupando o lugar. Como diz o próprio André Luiz, ele viu extensas filas de leitos ao rés do chão, ocupados por pessoas mergulhadas em profundo sono. Identificou também que muitas tinham semblante horrendo. Mas, curiosamente, a maior parte dos espíritos que se encontravam naquele sono perturbador permaneciam com as pálpebras abertas, pouquíssimas dormiam com as pálpebras cerradas, como fazemos aqui na Terra. E o que se via, na medida em que André Luiz tentou analisar e observar os espíritos que se encontravam naquele estado de torpor no ambiente, ele observou que em seus olhos podia-se verificar extremo pavor e doloroso desespero ante a morte, e as faces cobertas com extrema palidez. E aí, logo em seguida, o Alfredo relata para o grupo, para o Niceto, o André e o Vicente, que eles, sobre a situação de atendimento para aqueles tantos, para aqueles numerosos espíritos. Fala o Alfredo que possui 80 auxiliares, mas que cada auxiliar só pode atender 5 espíritos de cada vez. E como eles possuíam quase 2.000 espíritos, mas na verdade só poderiam atender 400. E os demais, conforme o próprio Alfredo falou, recebiam alimento e medicação mais densos, uma vez ao dia. Observem bem a condição de atendimento médico num posto de socorro como o Campo da Paz. É difícil. São numerosos espíritos em situação de desequilíbrio, acreditando-se mortos, precisando de ajuda, mas não havia pessoal suficiente. E o Alfredo então relata que eles separaram os 400 que podem atender, que são aqueles que estão mais próximos do despertar. O André Luiz, naquele tom sempre analítico de ver as coisas e investigá-las, ele se aproxima e identifica, como ele próprio diz, calor orgânico, pulsação regular e movimentos respiratórios, embora os membros estivessem rígidos. Alega ele que eles estavam mergulhados em imobilidade cataléptica, ou seja, semelhante à catalepsia, mas que os seus corpos espirituais, seus perispíritos, continuavam em atividade, pois é exatamente o que ele está dizendo aqui. Havia calor orgânico, pulsação regular e movimentos respiratórios. A par dessa análise feita por André Luiz, o Alfredo logo em seguida começa explicando que aqueles espíritos que estão ocupando aquele pavilhão em estado de torpor ou em estado cataléptico, com os olhos abertos, mas como que estivessem dormindo, são aqueles que nunca se entregaram ao bem ativo e, particularmente, os que acreditavam que a morte era o nada, o fim de tudo e o sono eterno. Então, esses espíritos, acreditando que a morte seria o fim de tudo, eram aqueles que ocupavam, em sua maioria, aquela área e, então, estavam num estado de morte aparente. O seu estado de torpor era, na verdade, uma morte aparente. Eram espíritos que não acreditavam na vida além da morte orgânica e que, por isso mesmo, permaneciam, do outro lado, em morte aparente, pois que se acreditavam mortos. É uma coisa impressionante, não é mesmo? E até mesmo Alfredo esclarece que a crença na vida além da morte, mesmo que seja de forma bastante ortodoxa, bastante conservadora, diferente do Espiritismo, que abre as nossas mentes para nos informar que no além existe vida ativa, espíritos vivendo ativamente, exercendo tarefas, vivendo, enfim, mesmo que sejam religiosos, que não acreditam nessa espécie de atividade no além, mas que acreditam que a vida continua após a morte, esses adentram o mundo espiritual em melhores condições do que esses que não acreditam em nada, que acreditam que a morte é o fim de tudo. Relembro, Alfredo, que muitos são até mesmo os espíritos que permanecem ligados a alguma corrente religiosa, a alguma religião, mas ainda assim não acreditam na vida além da morte, do corpo físico. Ou seja, são espíritos que apenas estão nas religiões para cumprir um papel social, uma ocupação social. E logo em seguida o Alfredo esclarece, vale a pena lermos. Primeiramente, demoram no sono em que acreditaram, mais tarde acordam, porém a maioria não pode fugir à enfermidade e à perturbação, como acontece aos irmãos dementados que vimos ainda há pouco. Observem bem. Mais uma vez Alfredo esclarece. Esses espíritos que, acreditando que a morte é o fim de tudo, o sono eterno, o apagar da própria individualidade, a extinção do indivíduo, ao chegar no além, permanecerão em estado de sono cataléptico, um torpor que os manterá assim durante longo período, acreditamos que por dezenas de anos, como são os casos que foram relatados no capítulo anterior, e ao despertarem nesse mundo espiritual, estarão claramente em desequilíbrio, levando um tempo razoável para se recuperarem. Estarão dementes. E depois que recuperarem a sua sanidade, é que reconstruirão suas vidas. Mas isso é uma questão óbvia. A gente pode entender isso com facilidade. Não é possível sair de uma situação como essa, em que se descrê absolutamente, totalmente, que exista vida após a morte orgânica, após a morte do corpo físico. Não se pode esperar que um espírito desse, ao despertar, desperte com suas plenas capacidades. Eles despertarão sim, passados dezenas de anos que seja, mas despertarão em condição de demência. É para eles uma surpresa. Acreditavam eles que a morte era o fim. E a gente fica aqui pensando em quantas são as pessoas que vivem em situações semelhantes a essa, que acreditam que a morte é o fim de tudo. Como é que essas pessoas se surpreenderão depois de um sono profundo em um período longo, como elas se surpreenderão ao perceber que permanecem vivas? Logo em seguida, então, o Alfredo retorna ao trabalho. Todos os espíritos que estão ali naquele momento em atividade estão vigilantes, embora nenhum espírito que esteja em sono desperte, pelo menos naquele momento inicial. E o Alfredo então vai emitindo ordens através dos sinais luminosos. E aí a gente pode até compreender que num ambiente desse o silêncio é importante. Não apenas a penumbra, não apenas a baixa iluminação, mas o silêncio é importante. E por isso o aparelho se justifica. Os sinais luminosos substituirão a comunicação que seria, por exemplo, vocalizada e poderia perturbar a necessária tranquilidade ambiente. E logo em seguida, então, quando o Alfredo dá mais uma ordem através desse aparelho luminoso, os servidores, então, começam a aplicar, ou melhor, a oferecer alimento e medicação em pequenas porções. E esse capítulo acaba assim, com o Alfredo determinando suas ordens através de sinais luminosos e os servidores exercendo no meio daquele pavilhão de assombrosa situação, onde 2.000 espíritos permanecem em estado cataléptico e em sua maioria acreditando que a morte é o fim, e por isso mesmo permanece naquele estado cataléptico. Muito bem, amigas e amigos ouvintes, terminamos aqui mais um estudo e gostaríamos de contar com sua presença no próximo encontro. Até lá!

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1: Meus irmãos, um bom dia, uma boa tarde e uma boa noite. Quem vos fala aqui é Marco Aurélio Teles, da cidade de Uberlândia, Minas Gerais, um trabalhador voluntário da Web Rádio Fraternidade, a emissora do bem na internet, um servidor da Seara de Jesus, o grande mestre. Meus irmãos, para o nosso momento de reflexão no dia de hoje, nós escolhemos o livro Espírito e Vida, capítulo 29. Esse livro é a psicografia de Divaldo Pereira Franco, ditado pelo Espírito Joana de Ângeles. Se no curso desse degredo provação, exonerando-vos dos vossos encargos, sobre vós desabarem os cuidados, as inquietações e tribulações, sede fortes e corajosos para o suportar. O Evangelho segundo o Espiritismo, capítulo 5, item 25. Abençoa a aflição de agora. Ela te abre as portas do salão da paz. Agradece a chuva de fel a cair sobre a tua cabeça. Ela fertiliza o solo da tua alma para a sementeira da luz. Rejubila-te com um espinho cravado no coração. Ele te adverte dos perigos iminentes de todos os caminhos. Sorri ante os obstáculos que te impedem o avanço. Eles expressam o valor da tua resistência que os vence lentamente à medida que jornadeias em triunfo. Medita em todas as coisas que te causam preocupação e dano. E retira da dificuldade a melhor parte, como abençoado adubo para o solo das tuas experiências cristãs. Nenhuma alma jornadeia na terra sem a contribuição da dor. Nenhum espírito avança para a luz sem conduzir dificuldades enleadas nos pés. Nenhum ser ascende para Deus sem a travessia do Pantanal onde se demoram os homens. Jesus veio para nortear a humanidade porque ela se encontrava perdida, presa ao matagal das paixões. Todos temos um ontem perdido nos labirintos do crime, a enovelar-nos nas malhas da inquietude que se reflete hoje. Guarda na alma a alegria inefável que se expressará numa manhã ridente e belo que te espera após o triunfo.

que sustentas é feito de lama. Como é, mas é com esse material que a alma faz o vasilhame para, realizando a obra do bem, sobreviver. Não chores, não sofras. Mantém elevado o pensamento ao Senhor, sem te envergonhares. Alça-te à luz, mesmo que nada representes. Além da ponte, há muitas venturas aguardando por ti. Além do abismo, há luz esfuziante esperando pelo teu triunfo. Luta agora, vence logo. Não des tréguas ao mal, mesmo que ele seja partícula ínfima a toldar a visão do teu espírito. Combate-o sem lhe dares alimento mental. Todo meio incorreto jamais conduzirá a um fim reto. Afugenta a nostalgia, espanca a tristeza, surra a melancolia com as mãos ativas do trabalho edificante. Lutar contra tentações não é somente uma atuação mental, é atividade produtiva na realização do bem. Realiza tua obra em paz, certo de que estás em Jesus e seguro de que Jesus está contigo. E quando tudo parecer esmagar as tuas aspirações e os fardos do mundo pesarem demais sobre os teus ombros, lembra-te dele na manjedoura humilde e desdenhada, para renovar a humanidade inteira com a claridade inapagável do seu infinito amor. Evoca-o nas horas de amargura e sorri agradecendo a bênção do sofrimento. Só as almas eleitas são tentadas, só elas têm forças para vencerem a tentação. O cristão não se deve angustiar porque o erro lhe bate à porta, nem se deve entristecer porque permitiu que o erro tivesse acesso ao coração. Deve alegrar-se quando expulsa o erro de dentro da casa íntima, mantendo júbilo porque o dominou, conservando a integridade do lar, ao invés de ser dominado pelo desequilíbrio que o afrontava. Guarda a certeza, alma devota ao bem, de que Jesus contigo é a vida radiosa e pura em esperança permanente, como mensagem de Deus em bom ânimo e alento para a tua redenção. E disposto a não incidir no capítulo negativo que deve ficar esquecido, reúne as forças e avança resoluto em demanda da mansão da serenidade que te aguarda, vitorioso na caminhada do dever. Que Jesus e os espíritos amigos que coordenam os nossos trabalhos na Web Rádio Fraternidade nos auxiliem no entendimento da lição do dia de hoje. Muita paz e luz a todos. Meus irmãos, eu peço a todos que levemos os nossos pensamentos a Deus Pai Todo-Poderoso e a Jesus, Mestre, luz e guia de toda a humanidade, para que, através da reflexão de cada um de nós, de todos os espíritos intuídos pela boa espiritualidade, no sentido de conduzir a humanidade inteira a um mundo de paz, de equilíbrio, de esperança e de amor, possamos todos produzir a energia necessária para que a mesma espiritualidade possa manusear essa energia e levar a todos os cantos do planeta, chegando até os corações dos nossos governantes, enfim, de todo aquele que habita o nosso planeta. Há também aos desencarnados que procuram paz, equilíbrio, amor, buscando a luz permanente em seus corações, que também possam ser agraciados com esse momento e entenderem que, fora do amor exemplificado pelo Cristo, jamais conseguiremos atingir a nossa paz verdadeira. Que, voltando-nos para o nosso interior, para a nossa reforma íntima, através da melhoria constante de cada uma de nossas atitudes e dos nossos sentimentos, trabalhando passo a passo, renovando a nossa esperança e o nosso amor em todo aquele que cruza

0: nosso caminho, que saibamos vivificar, vivenciar efetivamente o Evangelho do nosso querido Senhor Jesus Cristo. Muita paz e luz a todos. Que assim seja.
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3: 23 horas e 10 minutos.
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1: Você acompanha agora a palestra Caridade, Caminho Seguro para a Salvação. Expositor Haroldo Dutra Dias. Conferência ocorrida no dia 13 de outubro de 2024 na cidade de Fortaleza, Ceará, durante o 22º CONESE, que é o Congresso Espírita do Estado do Ceará, em 2024.
5: Dando continuidade ao nosso 22º CONESE, vamos para a palestra intitulada Caridade, Caminho Seguro para a Salvação. Para conduzir esta reflexão, foi convidado Haroldo Dutra Dias. Haroldo Dutra é expositor espírita e autor de diversas obras, incluindo a tradução do grego para o português do Novo Testamento, publicada pela Federação Espírita Brasileira. Várias das obras do caro amigo Haroldo Dutra estão à venda na livraria da FEEC, aqui no CONESE. Portanto, vamos convidar esse mineiro que comunga do Uai e do Trembão para vir à tribuna e nos deleitar com a sua oratória para o pessoal do Oxente e do Armaria aqui do Ceará. Portanto, seja muito bem-vindo uma vez mais ao estado de Bezerra de Menezes e à nossa capital alencarina. Recebamos Haroldo Dutra.
6: Minhas irmãs, meus irmãos queridos, a melhor apresentação que eu já tive até hoje na vida. É curtinho, pequeno, simples, não é? Como tem que ser na terra do Bezerra de Menezes. Eu queria cumprimentar a todos os amigos da federação, todas as amigas e amigos expositores que estão aqui, dizer que eu me sinto muito honrado em participar desses congressos promovidos pela Federação Espírita do Ceará. E é muito bom rever a família espírita e é muito importante que a gente volte a acender a chama dos encontros espíritas, volte a se encontrar, frequentar a casa espírita, participar das atividades. Nós precisamos retomar o ritmo anterior à pandemia. É muito importante o encontro presencial, a troca das energias espirituais, porque não apenas o conteúdo, mas também os fluidos que trocamos são importantes para a nossa jornada evolutiva, para o nosso apoio. E a gente sempre lembra que a Casa Espírita é um posto de socorro avançado do mundo espiritual na crosta planetária. E nós precisamos manter, porque todo pronto-socorro tem que ficar aberto. É um desafio falar sobre caridade na terra de Bezerra de Menezes. Mas eu trouxe algumas reflexões com base na primeira carta aos Coríntios, capítulo 12, capítulo 13, do apóstolo Paulo. Antes de mais nada, a gente precisa esclarecer um pouco da palavra caridade. A palavra caridade, em português, é derivada do grego charis, Essa charis é um radical que significa dádiva, doação. Tudo aquilo que a gente doa, tudo aquilo que a gente oferta, tudo aquilo que a gente oferece, mas não como contrapartida, não como um serviço prestado. Charis é, de fato, uma dádiva. Você oferece sem nenhum tipo de retribuição. Você simplesmente oferta. E esse é o ponto essencial da palavra charis. O apóstolo Paulo, nas suas cartas, quando trata do tema caridade, ele começa por Deus, pela inteligência suprema, pelo amor supremo do universo. E eu gostaria de retomar essa perspectiva do apóstolo Paulo, também trazida por Allan Kardec. E o nosso ponto de partida é o capítulo 2 do livro A Gênese. No capítulo 2 do livro A Gênese, Kardec escreve sobre Deus na perspectiva do Espiritismo, do ensino dos Espíritos. Kardec, portanto, trazendo, na nossa percepção, uma das maiores contribuições para a evolução do pensamento religioso na Terra, uma nova concepção de Deus. Deus não mais como um ser humanizado, corporal e material. Até então, nós sempre imaginamos a figura do Criador como um ancião sentado num trono, julgando, executando, administrando o universo. No capítulo 2, especialmente no item Providência Divina, Kardec sai dessa imagem. E é difícil. É difícil, porque nós temos uma tendência de comparar tudo que a gente vai aprender de novo ao que a gente já sabe de antigo. E qual é a nossa experiência, especialmente como encarnados? Nós lidamos com seres corporificados. Seres que têm mão, braço, perna, boca, olhos. E quando nós tentamos lançar o nosso pensamento para compreender a inteligência suprema, é natural que a gente tente comparar esse ser indizível, indescritível, comparar com os seres que nós conhecemos, que são seres corporificados. Acontece que na questão 13 de O Livro dos Espíritos, quando Kardec trabalha os atributos da divindade, está lá dito que Deus é imaterial. Imaterial. E incorpóreo. Ora, nós não sabemos nem o que é matéria, que dirá o que é imaterial. Perceberam a dificuldade? Nós não conseguimos definir nem matéria. Deus é imaterial e incorpóreo. Deus não tem corpo. O que significa isso? O Criador não é limitado. O Criador não ocupa um lugar no espaço. Ele não está em um determinado lugar. Ele não está circunscrito a um ambiente, porque ele é imaterial e incorpóreo. Esse é um desafio para o nosso pensamento. Allan Kardec, como um grande educador, percebendo a dificuldade de nós lidarmos com uma divindade tão abstrata, escreve um ensaio que é o item Providência Divina. E Kardec começa assim: muitos consideram um absurdo Deus estar ciente e lidar com todos os detalhes insignificantes da nossa vida. Porque se nós temos uma visão de um Deus corpóreo, Deus está num lugar. É por isso que, quando você olha para cima. Não é assim? Oh, Deus. Mas por quê? Você podia rezar assim, ó: Pai Nosso. Por que está olhando para cima? Então, veja como que isso está na nossa mente. Como nós imaginamos, e mais, a gente imagina Deus assim: um ancião, então ele tem dificuldade de andar, já está com artrose, artrite, né? Anda devagarzinho, e está sentado num trono e julgando. Ah, eu te vi! Né? Então, isso nos impede de perceber a presença divina. Então Kardec vai escrever sobre o fluido cósmico. E vai dizer que essa matéria primordial, é o veículo de manifestação do Criador. Agora a imagem fica um pouquinho mais fácil, especialmente em Fortaleza. Porque é só você olhar para o marzão aqui do lado, né? Na próxima encarnação, eu vou merecer. Eu vou merecer isso. É só se olhar para o mar. Então, imaginar que nós somos seres marinhos que vivem dentro do mar. Nós estamos mergulhados no fluido cósmico. Deu para perceber? Mergulhados no fluido cósmico. Portanto, não tem fora. Não tem fora. Nenhuma criatura está fora do fluido cósmico. Nenhuma. O único que está fora e dentro é Deus. Percebe? Nós estamos mergulhados no fluido cósmico. Portanto, e aqui vem a grande lição de Allan Kardec. Não há pensamento, não há sentimento, não há ação fora do fluido cósmico. Não há. Porque tudo que você pensa imerso no fluido cósmico. Tudo que você sente imerso no fluido cósmico. E tudo que você faz imerso no fluido cósmico. E Kardec chama Paulo. E Paulo escreve sobre isso. Em Deus nos movemos, ação, e existimos, sentimento e pensamento, como peixes no oceano. Quem não é de Fortaleza, vai ter dificuldade para entender. Quem mora de frente do mar aqui, já entendeu. Já entendeu. E veja, agora vamos trabalhar um pouquinho, que me deram mais tempo, então vai dar para trabalhar com calma. Vamos trabalhar um pouquinho, em homenagem ao meu amigo Álvaro, uns midrashes, de Gênesis 1. Todo mundo já deve ter lido, ou pelo menos ouvido dizer, dos dias da criação. Não é? Perfeito? Então, que dia que o sol e a lua foram criados? Quarto dia. Não vou perguntar as outras coisas, não, para não. Senão fica parecendo Enem, né? O Sol e a Lua foram criados no quarto dia. Então, como é que você contou o primeiro, o segundo e o terceiro? Não tinha sol. Hã? Você contou como? Outra pegadinha. Que dia que a água foi criada? Drachezinho. Que dia que a água foi criada? Fala o dia que elas foram separadas. E separou Deus as águas de cima e as águas de baixo. Não falou o dia que ela foi criada. Porque o texto fala assim. Inicialmente, ou no início em que Elohim criou os céus e a terra... E Bereshit é no início. No início em que Elohim criou Bará, né? E aí Deus está no plural, o verbo está no singular, criou os céus e a terra era sem forma e vazia. E disse Deus, haja luz. Não é? Primeiro dia. Depois separou as águas de cima e de baixo. Quanto foi criada a água? Dica, a água é o fluido cósmico. Então, como diz Augusto dos Anjos, glória à matéria cósmica, à energia potencial, que dá vida aos elementos, base de portentosos movimentos, onde a forma se acaba e principia. Então, o fluido cósmico existe. Ele é com Deus. E tudo é criado a partir dele e tudo morre nele. Exceto o Espírito, que é imortal. Olha a imagem. Olha a imagem. André Luiz, com a ajuda dos espíritos que conhecem o texto bíblico, escreve no primeiro capítulo do livro Evolução em Dois Mundos, plasma divino, hausto do Criador. Hausto é respiração. Força nervosa do todo sábio. Quando ele diz... plasma divino, o que, que ele está, qual a imagem que o médico está nos trazendo? A ideia do plasma sanguíneo, do sangue que percorre todo o corpo, do corpo cujo maior percentual é água. Então tudo ocorre no fluido cósmico, ele é o plasma divino. É o plasma. E quando ele diz hausto do Criador, aí eu vou trazer um midrash aqui, talvez o Álvaro não conheça. Talvez. É. O nome de Deus em hebraico são quatro consoantes e não tem vogal. Por que que não tem vogal? Porque é para você não pronunciar. Não tem vogal, é para você não colocar. Mas tem gente teimosa que coloca. E por que não? Tem um midrash que diz assim, se você divide o nome divino ao meio, você tem duas consoantes mais duas consoantes. E aí o texto diz assim, ó, eu vou dizer o nome de Deus em hebraico agora. Ó. Você está quase ouvindo o Yahvé, mas não tem vogal. Ó. É a respiração. O nome de Deus é uma imagem da respiração. O hausto divino. O inspirar e o expirar de Deus. Tem um midrash que diz assim, esse o Álvaro conhece. Aliás, aprendi com ele. Tudo que Deus criou, pode ler, depois você lê o capítulo 1 de Gênesis, confere lá. Tudo ele criou pela palavra. E disse Deus, haja luz, e houve luz. E disse Deus, e disse, e disse, e disse. E formou Adão, que é o terreno, de Adamá, que é a argila, a terra vermelha. Formou. E aí o que ele fez? Estava ali só a forma. O que ele fez? Soprou. Soprou. Então, esse sopro, essa respiração que Deus coloca nas formas, que é a centelha divina, que é o Espírito, é uma respiração do Altíssimo. Diz que ele soprou. E o Midrash diz assim, olha que bonito, eu posso ficar falando aqui uma hora, mas a gente pode fazer um teste aqui, se você consegue soprar 15 minutos sem parar. Consegue? Perceberam? Soprar é um ato supremo. Quando Deus soprou, inserindo a centelha divina na forma, ele usou todo o esforço. Essa é a grandiosa dádiva. Esse é o maior ato de caridade de Deus. Que é qual? Ter te criado. Quanto foi? Hugo, você pagou quanto? Quanto foi? Quanto foi? E você foi criado num universo infinito. Você está pagando quanto de aluguel? Perceberam? Então, esse ato de criação, esse ato de nos trazer à existência, é a suprema dádiva divina. A suprema dádiva. A suprema. A segunda dádiva é o item que Kardec comenta. Providência divina. Porque providência vem de prover. Prover. Nós estamos sob a providência divina. Tudo que você tem é modificação do fluido cósmico. Tudo, teu perispírito, teu corpo, as coisas que o seu corpo pode tocar, é tudo dádiva da providência divina. Por isso, quando o mancebo rico chega até Jesus e diz, bom mestre, ele fala, espera meu filho, você está me chamando de bom por quê? Bom só há um. Que é meu pai, cuja bondade é incomparável. Porque o primeiro ato de bondade de Deus foi ter nos trazido à existência, e o segundo ato de bondade, que é permanente, é o de prover a nossa existência. Prover a nossa existência. Sem retribuição. Veja, há regras para você existir. Isso é fato. São as leis morais e físicas, as leis divinas. Mas não há pagamento. Você não foi criado porque você merece. E você não recebe da providência divina porque merece. É por isso que, enquanto eu falo, enquanto eu falei aqui, milhares de espíritos foram resgatados do umbral. Porque merecem? Não, porque Deus provê. Porque Deus é providência. Então, esse é o ponto que nós precisamos entender. Estar mergulhado no fluido cósmico e não tem ninguém fora, exceto Deus, todos estamos dentro, todos nós estamos mergulhados na providência divina. Esse é o ponto. E Kardec detalha a providência divina. A providência divina significa acompanhamento individual e permanente. Você está sob a supervisão 24 horas. Em qualquer lugar. Na mais absoluta profundidade. Porque tudo que você manipula é fluido cósmico. Até aqui, está todo mundo vivo ainda? Porque vai piorar. Vai piorar. Então, Deus é o provedor cósmico. Por isso que André Luiz diz assim, sobre as inteligências divinas agregadas a Deus em processo de comunhão indescritível. Inteligências divinas agregadas a Deus, ou seja, já efetuaram a comunhão com Deus. Como que é isso? Não sei, porque é indescritível. Ele diz assim, nessa substância original, operam essas inteligências divinas. Operam, moldando galáxias, constelações, sóis, mundos e os veículos de manifestação dos seres. Antes ele diz assim, nessa substância original vibram e vivem constelações e sóis, mundos e seres como peixes no oceano. Perceberam? Então é o seguinte, eu vou tentar explicar de uma forma mais simples. Meu celular, não. De que é feito isso aqui? Fluido cósmico, então não é seu. Meu corpo, do que é feito seu corpo? Então não é seu. Minha água, de que é feita a água? Então não é seu. Então eu te pergunto, se eu chamar o Álvaro aqui agora, entregar esse celular para ele, você quer? Eu vendo. Eu estou doando ou transferindo? Só para a gente começar a pensar sobre caridade agora. Nós falamos da caridade de Deus. Deus criou seres inteligentes, centelhas divinas, imortais. Eles têm princípio, porque foram criados, mas não têm fim, porque são imortais. E tudo mais que existe, tirando Deus e os Espíritos, é fluido cósmico. Questão 27 do Livro dos Espíritos. Três elementos gerais, não são dois, são três. Então a caridade de Deus, criar os seres inteligentes. O primeiro ato supremo de bondade. Segundo ato supremo de bondade, a providência divina. Prover. Prover para sempre. Até aqui todo mundo me acompanhou? Agora vem uma coisa bonita. Agora vem o capítulo 12 da Carta aos Coríntios. Como Deus ajuda as criaturas? Essa é simples. É simples. Eu falo assim, Deus, estou com sede. O que acontece? Acontece todo dia. Deus aparece para você, não é? Velhinho, de barba. E fala assim, toma água. Não é assim que acontece? Toma. Aí você pega a água de Deus e fala, obrigado, Pai. É assim, não é? É assim? Você chora. Deus aparece com lenço. O que foi, filho? Enxuga sua lágrima. É assim? Não. Então, como que Deus, veja, eu não estou falando agora de criação dos seres, eu não estou falando de fluido cósmico, de tudo que existe, eu estou falando de interação. Eu estou falando de relacionamento, interação. Como que Deus ajuda os seres nas relações? Através dos seres. Não, Haroldo, não estou entendendo. Tá? Kardec termina o item providência divina dizendo assim, nessa perspectiva, o instinto materno se torna divino, porque através das mães, Deus cuida de todas as suas criaturas. Por isso que o Chico dizia que a maternidade é um segredo entre a mulher e Deus. Perceberam? Então, no ato de relação, nas interações, eu não estou falando, meu corpo, seu corpo é fluido cósmico, Deus doou diretamente para você. E olha que você já está usando o corpo, mas é um tanto. E desperdiçando. Não é? Porque nós somos filhos pródigos. Nós estamos desperdiçando corpo, desperdiçando perispírito, desperdiçando oportunidades. Nós estamos esbanjando recursos. Até que um dia a gente se integre ao pensamento e ao amor de Deus. E nos tornemos filhos responsáveis que utilizam as dádivas divinas com proveito. Mas eu não estou falando disso. Eu estou falando na interação, Deus interage com você através dos outros filhos dele. Então, você está chorando em casa, quem Deus usa para ligar para você? alguém. Perceberam? Então, o que que significa isso? Que Deus é coautor. Coautor. Por isso você é co-criador. Está difícil, gente? Vai ter um café, uma água depois? Perceberam? Por isso que você é co-criador. Você é co. Você não é criador sozinho. Tem muita gente que pensa que é, mas não é. Então, quando se trata de atender os filhos, os espíritos, Deus usa seus filhos. Eu nem gosto de usar o verbo usar. Eu prefiro o verbo Deus comunga com seus filhos para ajudar seus outros filhos. Fez sentido? É por isso que quando você vai na parábola da caridade, qual que é a parábola da caridade no Novo Testamento? A parábola do bom samaritano. É o texto principal sobre a caridade. Eu não vou entrar em outros detalhes aqui, eu só vou entrar em um detalhe dessa parábola, que é o verbo. O verbo. Porque é um pecado da tradução. Se tivesse pecado, esse seria o capital. O texto diz assim, que havia um homem caído, e passou um samaritano, e o samaritano foi movido. Não, a voz não é reflexiva. Lembram? Três vozes, voz ativa, eu bebi a água. Voz reflexiva, eu me observei. Não é? Eu me comovi. Voz reflexiva. Porque eu estou agindo em mim mesmo. E a voz passiva? Lembram da voz passiva? Do sujeito oculto? Aqui na parábola do samaritano, o verbo está na voz passiva. O samaritano foi movido. Quem moveu? Quem? Quem? Não é Raimundo Nonato. Quem moveu? Deus. Esse é o ponto chave. Se você esqueceu tudo, só lembra de uma coisa. Toda vez que você ajuda, é porque você está em comunhão com Deus. É em coautoria, só que ele não assina. Ligou para alguém que está triste, consolou, não se anime, porque você não fez isso sozinho. Coautoria. Saiu no sábado de manhã para levar sopa para os moradores de rua, não foi sozinho. Deus estava com você, em coautoria. Perceberam agora? Em coautoria. Porque Deus atua nas relações humanas através dos seres humanos. Essa é a regra. Ah, Haroldo, mas ele poderia agir diretamente? Deus pode tudo. A questão não é essa.
7: A questão não é o que Deus pode e o que Ele não pode, a questão é o que Ele quer, porque quando Ele quer de um jeito, Ele está dando uma lição para a gente. Por que que Deus não atua diretamente? Por que que Deus não atua diretamente? Porque você ia fazer o que, criatura, se Deus agisse diretamente? O que que você ia fazer? Assistir Netflix o dia inteiro. O irmão está com problema, você fala, Deus já agiu. O pneu furou, fala, Deus já agiu mesmo. Perceberam? Então, o homem caiu. Como que Deus agiu? Como que Deus agiu? Como que Deus colocou o homem caído em cima da montaria? Como que Deus levou o homem caído para a hospedaria? Como que Deus fez com que medicamento fosse aplicado na ferida daquele homem? Como que Deus fez para que aquele homem se alimentasse? Como? Através de colaboradores, co-criador, co-criadores. Então, nós tivemos um co-criador, que era o samaritano, e tivemos um co-criador, que era o dono da hospedaria. E durante todo o cuidado, durante a providência divina, porque Deus proveu. A providência divina significa Deus em coautoria conosco. Perceberam? Quando você tem essa noção, você começa a entrar na essência da caridade. Caridade é um ato de comunhão com Deus em auxílio ao próximo. Antes de exercer a caridade, você entra em comunhão com Deus. E Deus em comunhão com você, Deus em co-criação, transforma atos, palavras, sentimentos e pensamentos em providência divina. Deu para entender? Havia um espírita em Belo Horizonte que deu nome ao primeiro grupo espírita que eu frequentei, Loreto Flores. Ele era amigo de Chico Xavier. E no bairro onde o grupo espírita estava situado, ele foi participar da campanha do Quilo. Então, ele chegou com a sacolinha, aqui, os espíritos, recolhendo alimento para distribuir. Tocou a campainha e uma senhora muito religiosa, abriu a porta, viu aquela sacolinha, falou, é espírita, cuspiu no rosto dele, muito religiosa. O Loreto tirou o lencinho, limpou, minha senhora, isso é para mim, para os pobres, a senhora tem alguma coisa? Olha, perceberam? Aí a senhora foi movida de íntima compaixão, foi lá dentro, pegou um alimento, deu para ele e pediu desculpa. Ele colocou o alimento no saquinho, e saiu e deu continuidade à campanha do Quilo. Não é incrível isso? Perceberam? Então, vamos lá. Se nós reunimos esse salão todo aqui, todos, e combinarmos assim, olha, 6 horas nós vamos sair aqui, e vamos, todos nós aqui, e vamos distribuir alimento em Salvador. Quem fez? Salvador. Aí é longe, né? Todo mundo animado. Fortaleza. Né? Salvador já tem o Divaldo. Vamos sair em Fortaleza distribuindo alimento. Todos nós aqui, todos aqui. Quanto do trabalho nós estamos fazendo? Metade. A outra metade é Deus. A outra metade é Deus. Então, essa maneira de ver é extraordinária, mas ela não é minha. Capítulo 12 da carta aos Coríntios. Olha o que o Paulo diz. A respeito das dádivas espirituais, irmãos, eu não quero que ignoreis. Não quero que vocês fiquem na ignorância. Saibam que, quando vocês eram gentios, eram como se fossem guiados e conduzidos para ídolos mudos. Por quê? Porque a gente ficava adorando estátua, adorando pedra, adorando árvore, adorando coisas. Estátua fala, se estiver falando com você, procura, nós temos um atendimento fraterno aqui, depois da palestra pode procurar. Estátua não fala, ela é muda. Então, o que Paulo está dizendo aqui? A religiosidade que a gente tinha era uma religiosidade em que adorávamos seres inanimados. Agora não. Agora nós adoramos ao Deus vivo. O Deus vivo age. Deus vivo é teu sócio. Eu vou complicar um pouquinho mais. Eu vou complicar. Daqui a pouquinho. Tudo que você faz no bem, metade é Deus. No mal, é você e seus amigos. É você e seus amigos. Então vamos lá. Por isso, vos faço saber que ninguém, falando pelo Espírito de Deus, olha isso, falando pelo Espírito de Deus, o que é falar pelo Espírito de Deus? É toda vez que você fala em auxílio a alguém. Porque toda vez que você fala em auxílio a alguém, você fala em coautoria com o Espírito Divino, que fala com você para os outros filhos. Percebeu? Ora, a repartição de dádivas, de dons, mas o Espírito é o mesmo. O que que significa isso, gente? Metade dessa palestra é minha. Só metade. Metade da palestra do Álvaro é dele. Metade do Elahá, metade da Eulália. Só metade. A outra metade é de Deus. Perceberam? Então, o que que significa? O Espírito é o mesmo. Deus é um. Mas ele fala através do Haroldo, através da Eulália, através do Elahá, através do Álvaro, através do André, através do Campete. Ele reparte. Mas Deus só fala? Não. Deus só fala? Não. Quem colocou as cadeiras aqui, organizou e pregou reservado? E ligou aqui? Quem? Metade foi Deus. A outra metade foi a equipe da Federação Espírita do Ceará. Então, a diversidade de dons, de dádivas, mas em todo dom, metade é de Deus, porque é Ele que reparte. Deu para entender, gente, o que é que desenha? Ah, eu fiz um atendimento fraterno, conversei com a pessoa meia hora. O ideal seria, é que falar assim, vai que você está do lado de psicólogo, psiquiatra, fica meio estranho, você fala assim, ó, falamos com uma pessoa, aí a pessoa, falamos, você e quem? Não, eu e Deus. Pode soar meio estranho, mas é assim. No atendimento fraterno que você conversou com alguém, você conversou em coautoria com Deus, porque o Espírito Divino que provê a criação, provê através dos próprios filhos. Deu para entender, gente? Mas é sempre Deus. Por isso que, na igreja de Corinto, isso é muito raro de acontecer. Em ambiente espírita, em ambiente cristão, você ter competição. Isso raramente acontece. Mas esse foi um fato que aconteceu, muito esporádico, aconteceu na igreja de Corinto, que começou a ter uma disputa, quem que era o melhor? Se era Apolo, se era Paulo. Qual que era o melhor? Paulo ou Apolo? Aí, perguntaram para a pessoa errada. Perguntaram para Paulo. Logo Paulo, que escreveu o capítulo 12 da carta aos Coríntios. Ele disse assim, olha, eu plantei. Apolo regou. Mas quem deu o crescimento? Deus. Então, você está disputando o quê? Os 50%? Percebe? Então, o Espírito Divino que atua em tudo e em todos, reparte a sua ação entre os filhos. Então, quando Deus quer cozinhar, quando ele quer cozinhar, porque o problema é fome, ele não chama Haroldo. Ele chama a tarefeira da casa espírita que faz a sopa. Quando Deus quer dar um passe, ele não chama Haroldo. Ele chama a passista, o passista. E ele fala assim, filha, filho, vamos dar um passe? Vamos dar um passe? Vamos. Então Deus cozinha, Deus faz palestra, Deus dá passe, Deus arruma as cadeiras, Deus coloca a água para os palestrantes, Deus levanta a plaquinha que está faltando um minuto. Né? Deus faz o cafezinho sem açúcar, Deus dá o chicletinho para o Elahá mastigar. Deus vai me buscar no aeroporto 3 horas da manhã, mas ele faz isso como? Repartindo com seus filhos para que o dom divino se manifeste

Percebeu? Mas é um só o Espírito que atua em todos. É um só o Espírito que atua em todos. Então você acha que está dando, mas você está transferindo. Ok? Mas tem um dom que eu não quero que ignoreis. Eu não estou falando, estou lendo. Desejai, porém, ardentemente os melhores dons. Eu vos mostro um caminho ainda mais excelente. Mais excelente do que dar passe, do que fazer palestra, do que distribuir alimento, do que doar agasalho. Você quer o mais excelente? O mais excelente dos dons? É o ato supremo de comunhão. Ainda que eu fale na língua dos homens e dos anjos. Se não tiver amor, tornei-me um bronze que soa, ou um símbolo que retine. Ainda que eu tenha profecia e conheça todos os mistérios e toda a ciência, ainda que eu tenha toda a fé a ponto de remover montes, se não tiver amor, nada sou. E ainda que eu reparta todos os meus bens, e ainda que entregue meu próprio corpo em martírio, se não tiver amor, nada disso me aproveita. Por quê? Porque o supremo dom, a maior coautoria da sua vida é quando você ama. Percebeu? Quando você ama, você mergulhou na essência do Espírito de Deus. É o supremo ato de comunhão. O supremo ato de comunhão. E aqui tem um detalhe. Se eu pegar esse copo com água e der para o Vitor Hugo, que acabou de chegar com sede, eu não estou dando, eu estou transferindo, porque não tem nada meu aqui. Tem nada meu. O proprietário do fluido cósmico é Deus. Isso aqui é fluido cósmico. Modificado, mas é. Tudo de material, você apenas transfere, você não dá nada. Você transfere a posse. Então, na lei divina, não é igual à lei humana, não é código civil, porque o código civil, ele faz uma distinção entre posse e propriedade. Na lei divina, você não é proprietário de nada material, nada, nada, nem seu corpo. No dia do velório, você vai ter que devolver. Gasto. Meio com uns probleminha, né? Mas vai devolver. Vai devolver. Então, se eu te dou algo de material, você é possuidor, está transferindo posse. Agora veja, se eu te dou do meu amor, o meu amor não é melhor do que o amor do Vitor Hugo, do Alvo, do Elahada, do Laila, não é melhor, mas ele é único. Percebeu? O seu amor é único. Ele é único. Porque o seu amor é a sua atenção, o seu amor é o seu cuidado. No amor, você se aproxima do Criador, você se torna co-criador.

0: em plano maior. No amor, Deus te dá o gostinho de ser Deus. É o único momento que você experimenta ser Deus. Por quê? Alguém quer ver que amor não dá para trocar? Você troca de mãe? Vamos trocar de mãe? Você me dá sua mãe, eu dou minha mãe para você? Vamos trocar de filho? Você troca? Ah, mas é tudo ser humano. É tudo ser humano, ora. Não. Por que você ama um espírito? Porque o amor dele é único. A presença desse ser é única. Inigualável. Nada, nenhum outro espírito substitui aquele. Então, o dom excelente, a caridade suprema, o maior ato de comunhão com Deus é quando você ama. E amar não tem nada a ver com transferir. Por quê? Para encerrar.
1: Eu venho com um pão. Encontro o Elahá com outro pão. Eu parto meu pão no meio, ele parte o pão no meio. Eu dou metade para ele, ele dá metade. Eu saio com quantos pães? Um. E o Elahá sai com? Um pão. Eu venho com meu amor. E eu amo o Elahá. E ele vem com o amor dele e ele me ama.
0: Eu saio com? Não escreve isso no Enem, que você vai tomar bomba. Não coloque isso no Enem. Porque é a única divisão que multiplica. Não escreve isso, você vai tomar bomba. Toda vez que você reparte o amor se multiplica. Por isso que o capítulo 13 da carta aos Coríntios é sobre ágape. A palavra é ágape, não haris. Haris é o 12. Haris é o 12. O dom excelente é o amor. Porque no amor você penetra em Deus e se torna co-criador em plano maior. Por isso, Aniceto diz assim: os que amam governam o mundo. Os que amam governam o mundo. Governam a vida, claro. Quem ama está na direção. Porque a direção do universo é amor. Só que a gente tem que dar uma lida sobre as características do amor. O amor é paciente, o amor não se ensoberbece, o amor não age de forma precipitada, o amor é exigente. Então, eu espero que você tenha mais momentos de comunhão com Deus. Seja quando você estiver transferindo posse de coisas, seja quando você estiver doando aquilo que é só seu, que é o seu amor. Porque em todas essas ocasiões, é um só Deus operando em todos nós. Amém, Senhor.
2: Você acompanhou a palestra Caridade, Caminho Seguro para a Salvação. Expositor, Haroldo Dutra Dias. Conferência ocorrida no dia 13 de outubro de 2024 na cidade de Fortaleza, Ceará, durante o 22º CONESE, que é o Congresso Espírita do Estado do Ceará, em 2024.
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2: Nós estamos agradecendo você que acompanhou conosco mais esse evento que nós transmitimos para você. E olha só, você já se manifestou, deixou seu recadinho aí no nosso livro de visitas? Se não deixou, por favor, se manifeste. É muito importante nós termos o feedback de vocês, termos um retorno de vocês, porque nós vamos encaminhar para o expositor, para a expositora que trouxe esse tema para nós e também para os organizadores. Esperamos o seu recadinho, esperamos a sua mensagem aqui conosco. E continue ligadinho aqui com a gente, porque a programação da Rádio Fraternidade é 24 horas no ar, com mensagens, música, programas e você aqui conosco. Um grande abraço a todos vocês que estiveram com a gente, que se manifestaram em nosso livro de visitas, o nosso carinho e a nossa gratidão. Que Jesus abençoe e ampare todos vocês.
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1: Meia-noite e 25 minutos.

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Garoto, garota, estamos chegando com alegria no coração e com muita vontade de dividir o Espiritismo com você. Aquela mensagem espírita que esclarece, que faz bem ao nosso coração e que principalmente chega no teu coração juvenil com uma força muito grande para te ajudar a enfrentar as dificuldades da vida juvenil. Nós não vamos nos cansar de repetir que estamos muito felizes com a repercussão do Fala Garoto, Fala Garota aqui na nossa web rádio Fraternidade, essa emissora do bem que faz tanto bem a tantos corações. Agora, com essa preocupação com o coração do jovem, do garoto, da garota, dos pais, enfim, de toda a família, é uma preocupação constante espalhar essa mensagem que ajude o jovem nos momentos difíceis da sua juventude, no momento de tomar decisões, nos instantes em que as baladas acontecem, quais as consequências para os nossos atos, quais as consequências espirituais na vida juvenil de tudo aquilo que encanta o coração do jovem, que é tão fascinante e que em algumas situações pode trazer consequências aí delicadas para o resto da encarnação. Nós sempre afirmamos que é muito importante organizar a vida. É muito importante ter uma agenda. Você vai para a escola, você vai se preparar para o Enem, você tem trabalho para fazer, tem que pesquisar e tal, enfim. Tem também, é claro, o passeio, a balada, o namoro, aquela pizza com a galera. Tudo isso tem que entrar na agenda. Mas tem uma outra agenda especial, aquela agenda do nosso coração, aquela nossa agenda espiritual. A gente precisa cuidar do corpo, fazer a higiene, mas precisa também alimentar o coração, alimentar a alma. Então é preciso ter uma agenda cristã, como a que Chico Xavier psicografou, trazendo umas mensagens muito legais, curtinhas e com muita dinâmica para a nossa vida. Então eu quero abrir esse nosso encontro, antes de falarmos sobre o tema desse nosso quadro, com uma mensagem da agenda cristã, que eu desejo que seja a agenda também do teu coração, aquela agenda que te acalme, que traga serenidade para o teu coração. Eu sei que é difícil hoje viver a juventude, é um desafio constante em todos os sentidos, mas é muito prazeroso também viver esse momento da tua encarnação. Então nos diz André Luiz, no livro Agenda Cristã, numa mensagem muito interessante, curtinha, para a gente pensar, para que a gente possa agendar como os nossos compromissos também esse tipo de comportamento. Não basta que sua boca esteja perfumada, é imprescindível que permaneça incapaz de ferir. É muito importante que nós tenhamos aquela higiene, aquela asepsia bucal, escovar os dentes, andar com a boquinha perfumada, principalmente quando o garoto for beijar a garota ou a garota for beijar o garoto. Mas é importante que ela não tenha a capacidade de ferir, que o coração não esteja envenenado, para que palavras infelizes não possam ferir outras pessoas e magoar aqueles que nós amamos. Está aí para a nossa agenda espiritual. Não basta que sua boca esteja perfumada, é imprescindível que permaneça incapaz de te ferir. Ok, garoto, garota? Olha só, eu tenho encontrado e tenho conversado com muitos jovens e eles têm me falado, as garotas principalmente, de um assunto muito sério na vida dos nossos jovens. Sabe como é? O pessoal anda ficando e não anda se cuidando. Já quer viver as experiências do sexo e muitas vezes sem estar preparado para as consequências da prática de um sexo sem os cuidados necessários. Tudo implica em consequências. Cada ação que a gente pratica traz uma reação e uma consequência para a vida de todos nós. E eu tenho encontrado muitas garotas grávidas. E o pior de tudo é que elas ficam grávidas e os garotos que
tiveram aquela intimidade com elas, não assumem, não querem se comprometer. Mas diante de uma situação como essa, tão delicada, que nos convida a uma mudança de vida, nós precisamos ter alguns cuidados e, principalmente, avaliar com muito carinho a mudança que uma gravidez traz para a vida de um jovem, de um garoto ou de uma garota. Antes de mais nada, é preciso pensar neste ser que está vindo aí pelas portas da maternidade da garota. E, evidentemente, muitas dúvidas chegam no coração e na mente da garota. E é preciso que ela busque ajuda, busque conversar com os pais, conversar com as pessoas com as quais ela mantenha um estreito laço de amizade, de confiança, de carinho. Porque é um período que não dá para se atravessar sozinho. É claro que o aborto está fora de cogitação. Já que nós queremos viver as experiências da vida adulta, e o sexo é uma experiência da vida adulta. Mas é claro, e sabemos, não podemos fechar os olhos e fingir que não está acontecendo, que muitos garotos e garotas estão começando a sua vida sexual muito cedo. Por isso que é imprescindível que se converse sobre o assunto, que se tenha esclarecimentos sobre o assunto, com relação aos riscos de gravidez, com relação às doenças sexualmente transmissíveis. Como eu disse no começo do nosso bate-papo, toda ação traz uma reação. Quando você vai entrar no mar, você sabe que vai se molhar e que precisa tomar cuidado, principalmente se você não sabe nadar. Chega um momento em que pode te faltar os pés e você se afoga e morre. Então, quando você vai à praia, você recebe a orientação, por isso existem salva-vidas e bombeiros, e placas de aviso para que você não avance naquela área sob o risco de perder a vida, sob o risco de se afogar. Falar sobre a vida sexual, sobre gravidez, sobre doenças sexualmente transmissíveis, nos orientam, trazem as informações, são muito importantes para que no instante em que você vá decidir pela sua vida, você esteja muito certo do que está fazendo. A vida adulta traz muitas implicações e responsabilidades. A vida juvenil também, na infância também. Na transição da vida juvenil para a vida adulta, o jovem evidentemente quer ser independente e viver as coisas como ele deseja viver, da forma como quer viver. Mas, se porventura, você garota, você garoto que me ouve agora, está passando pela consequência de uma gravidez, por uma consequência de uma vida já sexual iniciada prematuramente e uma gravidez inesperada aconteceu, é preciso que não se veja isso como o fim do mundo, porque não é o fim do mundo. Mudanças ocorrerão na vida do garoto e da garota. E é preciso que se tenha responsabilidade, principalmente respeito. Eu não estou aqui falando que as pessoas devam se casar, se obrigar a casar, se não existe amor, e que a gravidez tenha sido uma atitude, vamos colocar entre aspas, resultado de uma inconsequência, porque não se preservaram, não se cuidaram a fim de poder evitar. Mas se aconteceu, é preciso ser responsável. É preciso ter responsabilidade com a vida que vai chegar, com esse espírito que volta ao mundo, necessitando de apoio, de carinho e de proteção. Então, garota, garoto, busque ajuda, converse. É um assunto muito importante e muito especial.
e não vai faltar ajuda e não faltam orientações das pessoas e de órgãos governamentais, de saúde, para que você possa levar a bom termo a gravidez. Veja isso como uma bênção de Deus na sua vida, mesmo que não tenha sido programada, uma oportunidade de vivenciar uma experiência plena de amor, em que por mais que a sua vida seja afetada, você deve ter responsabilidade, porque foi você que procurou e acabou vivenciando esse momento. Então erga a tua cabeça. O amor, certamente, desse ser que vai chegar, vai compensar qualquer mudança, por mais drástica e grande que seja na sua vida. Valeu? Nós vamos nos encontrar de novo aqui na nossa Web Rádio Fraternidade, com o garoto, com a garota, falando com o garoto, falando com a garota, falando com os pais, falando com as mães. Escreva para nós, jovem@radiofraternidade.com.br. Nos vemos novamente aqui nas ondas de paz e de amor da Rádio Fraternidade, a emissora do bem.

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1: Meia-noite e 42 minutos.
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3: Olá, meus irmãos da Web Rádio Fraternidade. Hoje vamos ouvir na voz do nosso querido amigo Jerônimo Mendonça a mensagem intitulada Deus, escrita por Eurípedes Barçanufo, na cidade de Sacramento, em Minas Gerais, quando estava reencarnado. Aqui é Nicola Frattari e o nosso agradecimento pela constante ligação. Que Jesus nos abençoe. Vamos lá, queridos ouvintes da Web Rádio Fraternidade. Vamos ouvir o nosso Jerônimo.

deuses, vós que vos revelais pela natureza, vossa filha e nossa mãe, reconheço-vos eu, Senhor, na poesia da criação, na criança que sorri, no ancião que tropeça, no mendigo que implora, na mão que assiste, na mãe que vela, no pai que instrui, no apóstolo que evangeliza. Deus, reconheço-vos eu, Senhor, no amor da esposa, no afeto do filho, na estima da irmã, na justiça do justo, na misericórdia do indulgente, na fé do pio, na esperança dos povos, na caridade dos bons, na interesa dos íntegros. Deus, reconheço-vos eu, Senhor, no estro do vate, na eloquência do orador, na inspiração do artista, na santidade do moralista, na sabedoria do filósofo, nos fogos do gênio. Deus, reconheço-vos eu, Senhor, na flor dos vergéis, na relva dos vales, no matiz dos campos, na brisa dos prados, no perfume das campinas, no murmúrio das fontes, no rumorejo das franças, na música dos bosques, na placidez dos lagos, na altivez dos montes, na amplidão dos oceanos, na majestade do firmamento. Deus, reconheço-vos eu, Senhor, nos lindos antélios, no íris multicor, nas auroras polares, no argêntio da lua, no brilho do sol, na fulgência das estrelas, no fulgor das constelações. Deus, reconheço-vos eu, Senhor, na formação das nebulosas, na origem dos mundos, na gênese dos sóis, no berço das humanidades, na maravilha, no esplendor, no sublime do infinito. Deus, reconheço-vos eu, Senhor, com Jesus quando ora, Pai nosso que estás nos céus, ou com os anjos quando cantam, glória a Deus nas alturas. Aleluia.

0: Vamos refletir então nestas belas palavras do nosso querido Jerônimo Mendonça, pensando um pouco na nossa existência, na nossa atuação no planeta Terra, em tudo que está próximo a nós, em tudo que vivenciamos. Que Jesus nos abençoe. Este foi mais um programa Refletindo com Jerônimo Mendonça. Até a próxima semana. Um grande abraço.
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3: Meia-noite e 49 minutos.
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3: Existência de Deus. A ideia da existência de um ser supremo é inerente ao homem. Em todos os tempos e culturas, o culto à divindade esteve presente. As teorias materialistas constituem exceção. Em alguns países, em períodos de revolução, tentou-se reprimir o sentimento religioso. Essa repressão nunca obteve muito sucesso, foi frequentemente burlada e finalmente cessou. Formas de vida e de governo que ignoram as características e as necessidades humanas não conseguem formar bases sólidas. O homem necessita de Deus. Não como uma espécie de ópio para entorpecer seu sentimento e anular seu raciocínio. Sem a noção da existência de Deus, a vida humana carece de sentido. Tudo se torna obra do acaso, um joguete das circunstâncias. Os incrédulos, por vezes, afirmam que se Deus existisse, ele apareceria para suas criaturas. Esse raciocínio peca por traduzir uma visão infantil da divindade. Deus não é equiparável a uma personalidade humana que passa para fazer uma visita ou dar um show. Deus é a inteligência cósmica, suprema em seus atributos e causa primária de todas as coisas. Uma inteligência não é algo material, passível de ser visto com os olhos da carne. Uma inteligência pode apenas ser compreendida. Os homens ainda são demasiado limitados para compreender a essência da divindade. É certo que Deus não se mostra, mas se revela por suas obras. Constitui princípio adotado em todas as áreas do conhecimento humano que a partir dos efeitos se chega às causas. Conhece-se a árvore pelos frutos. Suponha-se a existência de um quadro primorosamente pintado, uma autêntica obra de arte. Mesmo sendo ignorado o autor, pode-se fazer uma ideia dele. A partir do conhecido, que é o quadro, chega-se ao desconhecido, que é o autor. Ninguém imagina que o criador de tal primor seja um indivíduo tosco ou insensível. A razão indica tratar-se de um artista talentoso, com um grande senso estético. Igualmente, por constituir uma hipótese absurda, Não se presume que a tela, a moldura e as tintas se uniram por obra do acaso e originaram uma obra-prima. Não há efeito sem causa. Não há efeito inteligente sem causa inteligente. Não é crível que a vastidão do universo, em sua sofisticação, seja fruto do acaso. O movimento dos astros, as leis que regem a vida, a perfeição do corpo humano, tudo isso é efeito a denotar uma causa poderosa e sábia. A criação é o efeito que revela a existência do Criador. O homem mais inteligente não consegue colocar planetas em movimento, dar vida a uma planta, modificar as leis da natureza. Tais proezas estão muito além da capacidade humana. Consequentemente, a inteligência que criou e sustenta o universo é infinitamente superior ao homem. A maravilha da natureza revela providência, sabedoria e harmonia em grau superlativo de seu autor. Deus é a causa de tudo. A ordem e a beleza que existem no universo originam-se dele e são plenas de significados. Elas sinalizam que a finalidade do viver humano é integrar-se no que de belo e ordeiro há no mundo. Pense nisso.

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1: 1 hora e 2 minutos.
2: Trabalhadores valorosos, porque nós que vamos nesses lugares fazer palestras, nós vemos o empenho desse grupo de trabalhadores espíritas que com esforços inauditos conseguem levar o movimento espírita nesses lugares. Sabemos que são lugares áridos, onde o progresso material muitas vezes já chegou com uma qualidade muito maior do que a nossa, no entanto o ambiente espiritual nem sempre é propício. Portanto, são os trabalhadores da última hora na sua verdadeira acepção, porque estão trabalhando no terreno mais difícil, aonde as dificuldades são muito grandes. Então queremos deixar para eles, para todos os trabalhadores da Europa, dos Estados Unidos e todas essas nações que trabalham, o nosso reconhecimento, o nosso abraço, porque nós temos a certeza de que esse trabalho que eles fazem está sendo observado por uma nuvem de testemunhas. Muito obrigado à Rádio Fraternidade, essa rede que nos acompanha e que nos estende a mensagem para o mundo todo.
3: Sérgio Lopes.
4: Olá, amigos ouvintes da Web Rádio Fraternidade. 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
2: Uma hora e 6 minutos.

0: Olá pessoal, estamos iniciando mais um episódio do Pode Ser. Aqui é Thiago Franklin. Os livros dos profetas israelitas estão saturados de palavras enigmáticas e simbólicas, constituindo um monumento parcialmente decifrado da ciência secreta dos hebreus. Contudo, e não obstante a sua feição esfingética, é no conjunto um poema de eternas caridades. Seus cânticos de amor e de esperança atravessam as eras com o mesmo sabor indestrutível de crença e de beleza. Emmanuel, a caminho da luz.
1: Aqui é Haroldo Dutra Dias. Minha frase: o Evangelho é o sol da imortalidade que o Espiritismo reflete com sabedoria para a atualidade do mundo. Emmanuel, prefácio do livro Vinha de Luz.
2: Olá a todos, eu sou Afonso Chagas, sou da União Espírita Mineira e a minha frase é quando Jesus diz aos discípulos: eu sou a videira e vós os ramos. Está no Evangelho de João 15, versículo 5.
0: É isso aí, pessoal. Hoje estamos aqui reunidos para falar sobre a raiz, a primeira revelação. Lembrando que no episódio anterior falamos sobre o Apocalipse. Sendo assim, vamos para mais uma leitura de recados e e-mails do Pode Ser. E aí, pessoal, como é que nós somos aí do episódio do Apocalipse, né? Acho que foi um complemento do trabalho feito pelo Haroldo e eu acho que a gente conseguiu, de certa forma, responder algumas coisas para os ouvintes que estavam mandando e-mails e sedentos, né, Haroldo, por perguntas e respostas.
1: Sim, e nós vamos fazer mais outros, né?
0: Sim, é, não fechou, aliás, não fechar o assunto, a gente nem pode falar isso, mas
1: voltando,
0: vamos trazer mais coisas, e nós precisamos do ouvinte, nós queremos mais perguntas, qualquer dúvida que vocês tiverem, mandem que nós vamos fazer pesquisas, e o Haroldo vai estar aclarando isso para vocês. Nós recebemos um e-mail do Heleno Silvestre. Heleno Silvestre é um grande amigo nosso, né, daqui de BH. Ele diz assim: olá Haroldo, olá Thiago, estou adorando Pode Ser e gostaria de sugerir uma coisa, que seja avisado no Twitter ou outro canal de comunicação os dias que serão gravados o Pode Ser e quem fará parte dele para que possamos enviar perguntas. Isso é fantástico, olha que isso aí foi inspirado, viu? Porque... Então, Heleno, nós vamos ver qual a melhor maneira de informar isso para vocês. Talvez o Twitter seja uma boa ferramenta, um caminho bom. Então fiquem ligados no Twitter do Ser e no Twitter do Haroldo, que eu acho que vai ser um bom canal de comunicação. Agora, como receber essas perguntas? Eu vou ser sincero para você que por enquanto nós vamos utilizar o e-mail. Então,
1: e o post também dos comentários, né? Quem quiser mandar alguma coisa.
0: Mas é porque eu acho que para ficar mais fácil da pessoa fazer perguntas sobre o episódio novo, não dá para ser no comentário do episódio antigo,
1: verdade.
0: Né? Vamos tentar, de certa forma, mandar por e-mail, então, as perguntas. Nós vamos divulgar, sim, quem será o próximo convidado, qual o assunto da próxima semana que vai ser gravado, e vocês mandam as perguntas por e-mail, ok? Ou através da aba de contato que tem no site.
3: A Thaís Silva.

0: Silva, de Coronel Fabriciano, disse assim pra gente: saibam que já sou uma seguidora do Ser e estou adorando o Pode Ser que vocês estão produzindo. E gostaria de deixar pra gente uma sugestão. Sempre que vejo alguma sugestão de livro em palestras, procuro ler tais livros. Gostaria que vocês sugerissem livros e também sites dedicados ao Evangelho.
1: Eu acho que nós já estamos fazendo isso de certa forma, né? O Haroldo tem feito alguns comentários, a gente já tem trazido. Acho que tem que ficar aí alerta dentro do episódio, né? Que a gente está sempre fazendo alguns comentários e buscando esses links, né?
2: Mas nós vamos ampliar, viu, Thaís? Nós vamos também colocar artigos no portal, pequenos vídeos, comentários de passagem do Evangelho. E temos também uma linha de episódios do Pode Ser, que vão ser feitos com o pastor Enéas, em onde nós comentaremos livros específicos de estudo do Evangelho, que nós julgamos essenciais, fundamentais para qualquer estudante. Então serão episódios dedicados a essas obras, à indicação bibliográfica, onde a gente vai poder divulgar em sites também. Então, continua acompanhando, Thaís, que isso vai aumentar.
1: E lembrando só quando ela fala assim, já sou uma seguidora do Ser, eu acho que ela está querendo se referir à questão da nova visão de internet, né? De seguir perfis, né? Ela segue o perfil do Ser no Facebook, ela segue o Twitter, não seguidores como seguidor né?
2: Sim, é uma linguagem de informática.
1: Vamos só, deixa eu ver.
0: Uma linguagem de internet.
1: Exatamente. Né? É isso aí. O Milton de Oliveira Lourenço, de Recife. Ele diz assim: na página institucional desse site, o nome de Jesus foi grafado ao final do texto de apresentação em letras minúsculas. Nós vamos fazer essa correção. Foi bom ele ter mandado esse e-mail, né? Vamos verificar isso e vamos fazer essa correção.
2: Verdade, tem outros erros lá também, inclusive de acentuação, de vírgula. Nós vamos corrigir isso.
1: E ele diz que foi convidado pelo Júlio a conhecer esse trabalho, né? Olha que bacana, o pessoal está realmente divulgando, né? Ele disse que mora em Recife e teve a oportunidade de conhecer esse trabalho, teve a oportunidade de conhecer o nosso trabalho. Vou virar sócio de carteirinha. Parabéns a todos que estão envolvidos direto e indiretamente nesse trabalho. Muito obrigado, viu? E que Jesus abençoe seu coração por querer realmente se manter ligado a essa proposta.
0: E a gente agradece a todos aqueles que puderem nos ajudar aí corrigindo eventuais erros e trazendo aí apontamentos com o intuito de nos ajudar.
1: Que a proposta é exatamente essa, que as pessoas ao encontrarem algum erro, mesmo nas nossas falas, mandem, que nós vamos, é um diálogo aberto.
2: Nós temos uma sessão aqui que é o Falha Nossa. Falha Nossa, e depois nós vamos recolher para fazer um episódio só do Falha Nossa, para ficar bastante engraçado.
1: Exatamente.
2: Temos aqui um e-mail do Jefferson Trevisan, de Curitiba, Paraná. Ô Jefferson, um abraço para todos do Paraná, Federação Espírita do Paraná, ao seu presidente Francisco Ferraz, um beijo no coração de todos. Ele diz assim: na palestra do Haroldo sobre o livro Paulo Estevão, ele fala sobre as datas que são apresentadas neste livro e no estudo do Dr. Harold Renner, e gostaria de saber onde posso encontrar uma relação dessas datas. Jefferson, no artigo Reformador, na revista Reformador, inclusive nós publicamos um resumo com essas datas em um dos artigos, eu não me recordo aqui o mês, mas entra lá no site da FEB, revista Reformador, você vai encontrar lá uma tabela, essas datas todas. A FEB inclusive chegou a fazer uma coletânea, mas nós pretendemos também começar uma coluna de artigos, retomar a coluna do Reformador, que eu estou até em falha com a revista, estou precisando mandar para lá os artigos, e escrever alguns artigos mais aprofundados no site do Ser sobre questão de cronologia. Então, ô Jefferson, um pouquinho só de paciência, que a gente está se estruturando, se organizando, mas daqui a pouco o site vai estar recheado de conteúdo.
0: E a gente está aqui com alguns amigos. Olha, a Dani do Laboro, né, mandou também um recadinho para a gente. Amigos, agradeço a oportunidade de compreender e aprender sobre essas verdades. É com muito laboro, né? E o grifo do laboro, do grupo Laboro, que vamos caminhando felizes. Vocês todos são exemplo desse grande esforço. Que Jesus continue abençoando. Parabéns. Deus nos abençoe. Deus abençoe o Instituto Ser. Abençoe o trabalho aí de todas essas pessoas que estão aí envolvidas, né? Com esse propósito e que o Instituto consiga atingir, sim, Dani, né, com a sua prece, com seu apoio, com o apoio de tantos amigos aí, a essa finalidade maravilhosa que é contribuir, né, com a nossa renovação íntima. Né? Esse é o propósito maior de tudo isso.
1: Eu vou mandar um beijo para Dani e para todo o pessoal do Laboro, né? Que é um teatro que nos encanta, né? O Afonso Chagas, que participou com a gente nesse episódio... Aliás, esse episódio que você vai ouvir daqui a pouquinho é com o Afonso. Ele deixou o recadinho dele lá porque ouviu o episódio do Apocalipse. E ele diz o seguinte pra gente. Olá, Haroldo e equipe. Que maravilha! Quando Jesus permite que aqueles mistérios guardados às 7 chaves possam vir à tona e abrir nossos olhos, ampliando cada vez mais nosso entendimento. Sinto-me feliz por poder ouvir e aprender essas verdades, que antes ocultas agora são desveladas. Muito obrigado e muita paz.
2: Ô Afonso, um abraço, um beijo no seu coração. Obrigado por essa participação sua aqui, que foi tão relevante. E, na verdade, você já está convocado a jogar nesse time aqui, que conta com muitos craques, você é um deles, vão sempre ser convocados para vir aqui ajudar as nossas deficiências aqui, porque nós somos perna de pau.
0: Um grande
2: chamar uns craques de vez em quando.
0: Um grande abraço, viu, Afonso?
2: Temos um e-mail aqui da Elisa, esposa do Henrique, querida amiga de Belo Horizonte. Ela diz assim: oi, pessoal, obrigado pelo trabalho maravilhoso e de seriedade que estão fazendo. Todos sabemos que trabalhos bem feitos assim pedem muitos sacrifícios, mas Jesus prometeu que inspira aqueles que falassem em seu nome. Que o Divino Mestre continue inspirando vocês. Uma sugestão: quando postarem fotos, como as de Israel, se tiver jeito, coloquem um comentário explicativo da foto para sabermos do que se trata. Oi, Elisa, obrigado pela sugestão. Isso aí foi falha minha. Eu devia ter mandado para o Tiago o comentário, mas eu prometo que, acabando essa leitura de e-mail aqui, chegando em casa, eu já vou colocar, e todas as fotos vão vir com isso mesmo, para as pessoas identificarem a região, né? Obrigado também pelo carinho de sempre, um beijo no Henrique, e a gente espera também essa inspiração de Jesus, para que a gente consiga levar a mensagem com o mínimo de interferência das nossas impurezas.
1: É, nós vamos aproveitar aqui e reiterar o pedido que nós estamos fazendo, que é de cada pessoa poder apresentar para mais 5 amigos esse trabalho, que é um trabalho que a gente está desenvolvendo com carinho, com esforço. E se você gostou do trabalho, grave isso num CD, num pendrive, e distribua. Vamos fazer um trabalho, a gente quer fazer um trabalho bem corpo a corpo mesmo, de apresentar para 5 amigos. E esses 5 amigos apresentem para mais 5 amigos, e assim sucessivamente.
2: E a gente gostaria de agradecer a participação de todos, e pedir ainda um pouco de paciência, de compreensão, que nós estamos em fase de ajustes administrativos. Então, às vezes, o episódio vai sair toda quarta-feira, e no último dia aí houve uma falha, mas aos pouquinhos a gente vai apertando alguns parafusos, vai ajustando, para que toda quarta tenha um episódio novo, para que o site tenha mais conteúdo, tenha mais artigos. É porque isso tudo demanda uma estruturação, uma disciplina das pessoas, um volume de trabalho, e nós ainda estamos nos ajustando a ele. Mas prometemos a todos que em breve vamos nos organizar e esse site vai se completar, vai fluir. De forma mais tranquila, mas já o carinho que nós estamos recebendo e a participação já vale todo o sacrifício.
0: Motiva bastante, né? E a gente vai vendo aí que o formato é um formato que tem agradado muitas pessoas, e esperamos aí que a gente consiga cada vez mais entender como fazer isso, né? E com esses ajustes, o site do Instituto C vai poder nos servir de várias outras formas aí também. Então, o conteúdo, a gente acredita que, né, nós vamos ter aí à disposição, temos muitos amigos aí dispostos a oferecer o trabalho, e essa estruturação inicial, acho que ela é muito comum, né, Haroldo?
1: É só apresentar para vocês, assim, vocês já o ouviram, quem está falando é o Fredinho, é a nova voz que vai estar com a gente gravando os episódios. Assim, a convocação foi feita, E acho que ele ouviu a convocação e resolveu vir jogar no time.
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1: É isso aí, vamos para mais um episódio.
2: Mais um episódio.

0: Bom, vamos lá, né? E aí, Haroldo, vamos para mais uma gravação e hoje nós vamos falar sobre a raiz, né?
1: Isso.
0: Acho que a gente podia explicar primeiro por quê. A raiz, deve ter muita gente aí pensando, pô, a raiz, o que, que é isso, né?
1: Acho que a gente podia mostrar assim.
0: Qual que é a imagem da árvore,
1: curioso,
0: né?
1: Curioso, né? Exatamente.
0: Podia trazer pra gente essa imagem.
1: Na verdade, é uma metáfora. Nós vamos falar de um tema que é conhecido da comunidade espírita, que é o tema das três revelações. E para falar desse tema, nós estamos usando uma metáfora, uma simbologia. Não é uma metáfora por nós criada. Não sei se vocês repararam na fala do nosso convidado, Afonso, ele já citou um trecho do Evangelho de João em que Jesus fala, eu sou a videira verdadeira. Então Jesus já utilizava essa metáfora da árvore. Mas o texto em que a gente se baseia para falar das três revelações é o texto do capítulo 11 da Epístola aos Romanos, onde Paulo vai também tratada a imagem da árvore. E seria bom a gente pensar um pouquinho na árvore. A árvore, ela tem a sua raiz, ela começa com a raiz, que fica profunda, muitas vezes oculta, muitas vezes inacessível ao olhar, e ela sai, rompe a terra, aí nós vamos encontrar aquele tronco, aquele caule, depois os galhos e as folhagens. E por dentro, num processo que a gente desconhece, a um primeiro olhar, a seiva que passa, que flui por dentro e que vai alimentando essa grande planta. Então, para falar das três revelações, nós gostamos de pensar, seguindo a orientação de Paulo na Epístola aos Romanos, nas três revelações como um bloco único, como, na verdade, uma árvore, uma grandiosa árvore. Por aí, nós já começamos a eliminar alguns equívocos. O primeiro dele é imaginar que a primeira, a segunda e a terceira revelação são coisas separadas. São coisas que possam ser compreendidas isoladamente. E se você corta a raiz, corta o tronco, cortou os galhos, já não é mais árvore. Então, a nossa intuição é de que as três revelações devem ser entendidas como um organismo único. E é claro que essa não é uma ideia nossa. Nós tiramos isso de Emmanuel e vamos ler alguns textos sobre isso. Mas antes a gente gostaria de ouvir aqui o Afonso e o Tiago para a gente dar sequência a esse raciocínio.
0: Pode ir, Afonso. Aqui é o seguinte, é um bate-papo mesmo. Pode ficar à vontade. Se quiser atravessar, pode ir à vontade.
2: Nós achamos também muito interessante essa correlação das três revelações com a árvore, entendendo que é um bloco com etapas e com caracterizações no tempo e no espaço diferenciadas, mas que fazem parte de um todo, a partir da raiz que desenvolve no caule, que elabora as folhas, as flores e o fruto, que vai nutrir e alimentar a todas as almas. Pensamos assim também e gostamos.
0: É, muito bom. Eu queria pedir ao Haroldo assim, hoje, o que acontece? Nós vamos fazer o nosso processo para falar dessa árvore, ele vai acontecer em 4 episódios, né? Então nós vamos começar pela raiz, que é o Antigo Testamento e a cultura judaica, que é o que nós vamos falar hoje. Depois vamos gravar um novo episódio falando sobre o tronco, um novo episódio falando sobre a copa. E depois nós vamos fazer um episódio falando sobre a revelação em si, que é a árvore. Ok? Eu queria pedir o Haroldo, então, para poder fazer pra gente para falar pra gente qual é o gênero literário do Antigo Testamento, a Gênesis, por exemplo. Como é que a forma de leitura, né? Porque as pessoas às vezes tomam aquilo como uma leitura não por parábolas, não por, né? Como é que é como é o gênero literário do Antigo Testamento, Haroldo?
1: Tiago, esse é um tema importantíssimo da gente pensar. Primeiro, imaginar que o velho, quando nós falamos Velho Testamento, nós estamos falando de dezenas de livros. Alguns distanciados uns dos outros por mais de 500, 600 anos. Como um conjunto de livros, cada qual têm características próprias que refletem a época em que foram produzidos, o momento histórico, social, que gerou a demanda e a intuição e as necessidades das pessoas que produziram, que escreveram aquele material. Mas quando essas pessoas que tiveram uma intuição, que tiveram um insight, ou mesmo um contato mediúnico, revelador, quando elas foram escrever isso, quando elas foram transmitir, elas o fizeram segundo características da época, da língua e da cultura hebraica. Então isso é importante pensar nisso. Você pode ter uma visão. Num milésimo de segundo você tem uma percepção grandiosa. Mas depois você vai ter que descrever essa percepção. E ao descrever, que material que você vai usar para descrever? O material da sua cultura. Você vai usar a sua língua. Porque você não vai descrever com a língua que você não conhece. Então a pessoa vai usar a língua materna dela. Ou a língua que ela tem familiaridade, que ela se expressa. Essa língua, por sua vez, é um produto social. Ela é fruto de uma comunidade. É aquilo que a comunidade definiu. E as formas de expressão são compartilhadas. Daí surgem os gêneros. Então nós vamos observar que no Velho Testamento você tem, por exemplo, o gênero poesia, salmos, e algumas poesias esparsas, e vários outros livros que estão no gênero poesia. É o gênero, é uma forma de escrever. Nós temos, por exemplo, anais de reis, que são descrições, anotações da vida do rei. Então você diz quem é o rei, qual que é a família, os principais atos dele no poder, os principais erros cometidos por ele, e o resultado divino, a consequência divina daquela conduta, daquele comando daquele rei. É um livro de reis, por exemplo. Né? Nesse mesmo título temos crônicas. E temos um gênero amplo, em que dentro dele cabe uma série de divisões, que é o Machal. O Machal é um gênero, dentro dele você tira o Midrash, você tira parábola, você tira provérbios. É mais ou menos a maneira figurada, ou a linguagem figurada. É o uso e o abuso da metáfora e da simbologia. O livro de Gênesis, por exemplo, ele foi, segundo a estrutura, ele tem uma estrutura de poesia. O livro de Gênesis, principalmente os primeiros capítulos, estão, inclusive, com rima e ritmo de poesia hebraica. Quando você pega o texto no original, você percebe isso claramente. E a simbologia, a forma de narrar, segue muito o gênero de parabólico, de parábola mesmo, recheado disso. Daí o equívoco da pessoa tomar o livro de Gênesis, por exemplo, e ler como se fosse um tratado de ciência do século XX ou do século XXI. Não é? É um erro, assim, muito grave e quase que infantil. Nós imaginarmos que um livro que foi produzido há mais de 2.500 anos atrás vá descrever coisas segundo padrões da ciência atual. Então, quando a gente entende os gêneros, a gente vai conseguir interpretar com mais segurança. Você não vai interpretar, por exemplo, uma poesia como você interpreta uma crônica. Não vai interpretar uma parábola como você interpreta uma poesia. Então, essa sensibilidade nós precisamos ter para dar o devido respeito e para abordar da forma correta o chamado Velho Testamento.
0: Ah, muito bom. Eu estava fazendo a leitura, né, para poder fazer um estudo, para ver o que eu conseguia puxar, porque existe realmente uma dificuldade do espírito em entender o Antigo Testamento, até porque nós não temos essa cultura de estudo. Estudar a Bíblia mesmo, né?
1: Claro, sim.
0: Eu realmente, na hora que eu estava lendo, eu senti algumas dificuldades. Tem alguns textos que são bem carregados, né? É difícil o entendimento. E eu queria saber qual que era a principal chave de interpretação dos profetas. Para eu entender os profetas, a forma como eles trazem aqueles textos? Qual é, que é a principal chave para poder entendê-los? Qual que é o...
1: Olha, Thiago, é uma coisa interessante, né? Também, né, Afonso? Que a gente pensa que é o seguinte. É, se você pretende ir ao Japão, por exemplo, e morar no Japão durante um ano, naturalmente, você não vai se preparar para essa viagem, para ficar lá um ano morando no Japão, estudando francês e aprendendo sobre cultura alemã. Se você pretende morar um ano no Japão, você vai precisar saber ao menos algumas palavras em japonês, pelo menos cumprimentar, pedir comida, se deslocar, aprender um pouco sobre a culinária japonesa, o que que se come, o que que eles servem lá, porque você não vai imaginar de chegar no Japão, num restaurante japonês, ele trazer uma macarronada à la italiana. Então eu digo que, por mais incrível que pareça, por mais óbvio que isso pareça, nós até no episódio anterior lemos um e-mail de uma pessoa falando sobre o N.T. Wright, a nova perspectiva na leitura de Paulo. E o que é a nova perspectiva? Os intelectuais perceberam que se eu quisesse entender os textos judaicos, eu teria que estudar judaísmo. Mas parece tão óbvio isso, né? É, parece tão óbvio. Mas por milênios, talvez pelo antissemitismo, pelo preconceito, não se estudava judaísmo, não se ia às fontes judaicas. E queríamos estudar os livros da literatura judaica. Então é um contrassenso. Nós diríamos que o primeiro passo para interpretar o Velho Testamento, os profetas, é entender um pouco. Não estou dizendo que você precisa se tornar um especialista nesse tema, né, Afonso?
2: Justamente.
1: Não precisa
2: se compreender
1: saber o hebraico,
2: coisa.
1: Saber nada disso, mas compreender um pouco sobre a cultura do povo hebreu, porque é um povo oriental, né, Afonso? Orientais não são ocidentais, são orientais. Segundo, eles viveram, quando esses livros foram produzidos, há 3 mil anos atrás. É Oriente, o tempo é muito distanciado, a língua é outra, a cultura é outra. Então eu, basicamente, Thiago, eu criei assim uma forma simples de eu imaginar, sem sofisticar muito. Eu disse assim, eu quero muito aprender o Antigo Testamento. Então o que eu fiz? Busquei comentários dos judeus sobre o Antigo Testamento. Eu quero ver como é que eles mesmos comentam a literatura deles. É mais ou menos assim, você quer saber sobre Bossa Nova? Você vai lá para o Rio de Janeiro conversar com os músicos que criaram o movimento da Bossa Nova. Quer dizer, você vai aprender na fonte, com quem sabe, com quem criou, com quem tem familiaridade com Bossa Nova. Parece óbvio, mas esse é o primeiro conselho. Aprender com quem sabe, com quem criou a coisa.
0: É fantástico, é isso mesmo.
2: Também tem pensado assim, sobre quando nós entramos no Espiritismo e aprendemos que a base da revelação divina, e Semana que diz, ela surge com os hebreus, surgiu uma necessidade de conhecer um pouco mais sobre o povo, de ver mais coisas, ler mais sobre essa cultura, sobre qual visão de mundo que os judeus traziam, a diversa nomenclatura de se tratar sobre si mesmo ao longo do tempo, semitas, hebreus, povo de Israel, Judá, quer dizer, toda essa cronologia, toda essa história, que claro, parece que o Haroldo vai ampliar para nós entendermos melhor no tempo e no espaço, esse povo que é a raiz, na revelação, a base.
1: Exatamente, Afonso. E engraçado que, indo ao encontro disso que você falou, nós pedimos permissão para ler a questão 267 do livro Consolador.
2: Sim.
1: Quando eles perguntam para Emmanuel assim, qual a posição do Velho Testamento no quadro de valores da educação religiosa do homem? Olha só, qual a posição do Velho Testamento no quadro de valores da educação religiosa? Aí o Emmanuel responde, no quadro de valores da educação religiosa na civilização cristã, o Velho Testamento, apesar de suas expressões altamente simbólicas, poucas vezes acessíveis ao raciocínio comum, deve ser considerado como a pedra angular, ou como a fonte máter da revelação divina. Então tem várias coisas aqui nessa questão. Primeiro é o seguinte, não é no quadro de valores da educação científica da humanidade. Não é no quadro de valores da educação filosófica. É no quadro de valores da educação religiosa. Os hebreus são mestres no aspecto religioso. Se você quer estudar filosofia, você tem que começar lá com os gregos.
2: A fundamentação da
1: na
2: fé.
1: Então da é na fé. Exatamente. Né? A fundamentação da fé. Então é no quadro de valores da educação religiosa. Você não pode buscar no Velho Testamento o que ele não tem para oferecer.
2: Né? Justamente.
1: Então não é no quadro de valores da educação artística do homem. Não. Né? Em arte, você vai ter que ir em outros povos. Porque cada povo traz a sua contribuição para o banquete universal. Cada um é uma espécie de escola que desenvolveu certos elementos e que se tornou sábio, que se tornou adestrado naquele aspecto e que traz aquilo para que os outros povos da humanidade compartilhem. E o que os hebreus têm a oferecer? O aspecto religioso. Nesse aspecto, o que eles têm a oferecer é a fonte mãe. Fonte mãe. Então aqui a gente pensa o seguinte, se o cristianismo é um rio São Francisco, caudaloso, a fonte está lá nos hebreus. A fonte da revelação, onde começa o rio, está lá. É a fonte máter. E é interessante isso, porque como que os judeus chamam a sua tradição? Eles chamam de fonte. Até isso o Emmanuel é cuidadoso na palavra. Ele usou uma terminologia técnica. E pedra angular, ele está usando a metáfora da construção civil, que é aquele bloco que sustenta todo o edifício. Ele vai falar isso um pouco mais para frente também. Outra coisa que ele fala, que o Velho Testamento é poucas vezes acessível ao raciocínio comum. Então não adianta você vir com raciocínio comum que você não vai penetrar. O Velho Testamento exige raciocínios incomuns. Exige uma lógica incomum. Daí aquilo que o Afonso falou, a necessidade de conhecer a história do povo hebreu, conhecer como eles pensam, as categorias mentais deles, a tradição. É um raciocínio incomum, oriental, peculiar. E ele fala aqui que está repleto de expressões altamente simbólicas. Então isso nós já aprendemos na doutrina espírita. O maior desastre do mundo não é o tsunami, é você interpretar o Velho Testamento ao pé da letra. É um desastre. É um desastre. De gravíssimas consequências. Querem ver uma coisa? Galileu quase morreu. Quase que Galileu morreu por conta de uma interpretação literal do livro Gênesis. De Moisés. Quer dizer, interpretaram literalmente e falaram, não é o sol, não é a terra que gira em torno do sol, não. É o sol que gira em torno da terra. Interpretação literal. E aí o Galileu quase que perde a cabeça.
2: Quase.
1: Quase que perde a
2: cabeça.
1: Porque
2: no Gênesis mostra o surgimento do sol e da lua depois do aparecimento da terra. Né? Quer dizer, ler ao pé da letra, interpretar.
1: Quase que um grande cientista perde a cabeça. Então, eu falar, é um perigo, né, Afonso?
2: Porque pediu desculpas, porque renegou, né? Termina dizendo, no entanto, ela se move, mas bem baixinho, né?
1: O Galileu, para preservar o pescoço, né? Pediu desculpa, mas falou, mas eu ainda acho que ela... E depois eu veio confirmar. Essa é a tragédia. E a coisa que dá mais tristeza, né, Afonso, é ver um espírita lendo o Velho Testamento ao pé da letra.
2: Ao pé da letra.
1: Querendo comparar expressões de Gênesis com pesquisas atuais da ciência. Gente, meu Deus, mas isso é... É preciso entender isso que o Emmanuel está falando aqui. Expressões altamente simbólicas. Se não tiver essa sensibilidade para simbologia, para metáfora, vai ter muita dificuldade com o Velho Testamento.
2: O que nós precisamos compreender também, lembrar que o apóstolo Pedro, na sua segunda carta, capítulo 1, versículo 20 e 21, ele vai dizer que as escrituras não foram produzidas pelos homens, mas os homens santos, inspirados pelos Espíritos superiores, ele usa o termo lá, os Espíritos Santos, Espírito Santo, é que trouxeram a mensagem. Nós descobrimos e vamos perceber o problema da filtragem mediúnica. Quantos Chico Xavier aparece por dia, por ano, por década? Então nós encontramos aqueles homens, aqueles médiuns, que recebendo a inspiração, captando essa fonte primeira, eles vão ter que transcrever de alguma maneira. E o símbolo, o arquétipo, ele vai servir de símbolo universal para favorecer o entendimento. Então, naturalmente, nós não vamos ler ao pé da letra, literalmente. Vamos procurar compreender, e é um exercício de ampliação.
1: Exatamente.
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0: Pegando o gancho pelo que o Afonso está falando, acho que o Haroldo já trouxe para a gente, nessas reuniões, né? Igual eu falei para vocês, que a gente faz na casa dele, alguns links dentro da literatura de Emmanuel que vai lá na... A gente até brinca, né, Haroldo? Que se o, por acaso os livros do Chico Xavier de Emmanuel, né, fosse um iPad, seria cheio de links, né, hipertexto, onde você clicava, todas as palavras que você clica ali, você cai lá no Velho Testamento, no Novo Testamento, pela terminologia como ele coloca. Acho que o Haroldo podia falar um pouquinho disso pra gente.
1: Nossa, isso é muito interessante. Quando a gente usa aqui essa metáfora da árvore, aí vem o primeiro raciocínio. O que é a seiva? A seiva, o que que alimenta essa planta, essa árvore das revelações, né? Aí eu gostaria de chamar a atenção para o capítulo 1 do Evangelho segundo o Espiritismo, porque depois nós vamos parar em Emmanuel. No capítulo 1, Kardec dá o título de Não Vim Destruir a Lei, a artigo definido no singular, lei no singular, a lei. Quando ele vai comentar, ele sobre as revelações e tudo, ele diz assim, ó, que a lei do Antigo Testamento teve em Moisés a sua personificação. A do Novo Testamento tem-na no Cristo. O Espiritismo é a terceira revelação da lei de Deus. Então, o que que o Kardec está dizendo aqui? Ele está deixando claro que a lei divina, ela é uma só, ela é imutável e ela vigora no universo infinito. Nós é que não devemos alimentar a pretensão de que a mente humana é capaz de absorver a totalidade da lei divina. A lei divina, fruto do Criador, ela é, na sua totalidade, incompreensível ainda pela mente humana. Daí a necessidade de revelações gradativas, pedagógicas, da lei de Deus. A primeira revelação, a revelação mosaica, o judaísmo, são parcela ou um pedaço da lei divina, a base da lei divina. Depois vem Jesus e desenvolve com a prática, com a ação, mostrando elementos que já estavam na primeira revelação, mas que não eram vividos. Ou porque as pessoas não queriam viver, ou porque elas não sabiam como vivia aquilo, como que colocava em prática. Então ele dá mais um, acrescenta ele, esse tronco que sustenta a árvore, que é a vivência de Jesus, a personificação dele, a exemplificação, e depois vem a doutrina espírita trazendo outros elementos para ampliar o nosso entendimento. Mas a lei divina continua sendo uma.
2: Uma única
1: lei. Ela continua sendo uma única lei. E nós vamos pelo infinito tendo revelações dessa lei, porque ela é tão ampla que ela vai sendo descortinada aos poucos.
2: Aos poucos. Não é, quando o apóstolo Paulo define assim, desperta, ó tu que dormes, Ele está mostrando para nós a ampliação de compreensão deste sol espiritual que é Jesus Cristo.
1: Isso.
2: Refletindo o sol de Deus, se pudermos dizer assim.
1: Isso.
2: E nós que estamos despertando, compreendendo gradativamente.
1: Gradativamente, que não é de um lance para outro nós vamos compreender, né, Afonso?
2: Não dá para compreender de uma vez. É como se nós tivéssemos. É como o mito da caverna do Platão.
1: Exatamente.
2: Estava acorrentado de costas e com tudo escuro. E não pode vir para o sol de uma hora para outra. É paulatino, ampliando perspectivas.
1: E uma coisa que me chama a atenção, Afonso, é que o primeiro capítulo do Evangelho segundo o Espiritismo é esse: não vim destruir a lei. A primeira comunicação espiritual do Evangelho com o Espiritismo é de um espírito israelita.
2: De um espírito israelita,
1: exatamente. E é chamada a Nova Era, a mensagem dele. E ele fala uma coisa linda, linda. Ele fala: Deus é único. E Moisés é o espírito que ele enviou em missão para torná-lo conhecido, não só dos hebreus, como também dos povos pagãos. O povo hebreu foi o instrumento de que se serviu Deus para se revelar por Moisés e pelos profetas. E as vicissitudes por que passou esse povo destinavam-se a chamar a atenção geral e a fazer cair o véu que ocultava aos homens a divindade. Olha o que esse Espírito está dizendo. Ele está dizendo que a revelação, a primeira revelação, não está apenas no que está escrito no Velho Testamento. Está na história do povo hebreu, porque as vicissitudes pela qual passou o povo hebreu constitui lição imortal para todos nós. A forma como esse povo viveu, os desafios que ele enfrentou, as dificuldades e como ele tem até hoje se desenvolvido, é uma lição para todos os povos da terra.
2: Para todos os povos, que ele está dizendo aí, para não ficar restrito a um povo
1: só. A um povo só. É. Né? Então é importantíssimo. Confirmando isso, o Emmanuel faz a seguinte pergunta direta para o Emmanuel, porque alguém deve ter percebido isso, e perguntou direto para o Emmanuel na questão 271 do livro Consolador. Moisés transmitiu ao mundo a lei definitiva? Olha só. Quer dizer, é a nossa ideia de achar que a mente humana é capaz de absorver o todo.
2: O todo.
1: Né? A gente fica pensando, né, Afonso? Como que um copo d'água pode caber o oceano?
2: Conta uma história que parece, se eu não estiver enganado com os personagens, que Santo Agostinho, em momentos que ele estava fazendo reflexão sobre a grandeza de Deus, às margens do mar Mediterrâneo, talvez, ele viu uma criança que corria até a água com uma colher, trazia aquela recipiente da colher cheia d'água e colocava num buraquinho na areia. E aí ele chegou e perguntou para a criança: o que está fazendo? A criança olhou para ele nos olhos e disse assim: eu vou pegar a água toda do mar e vou colocar aqui nesse buraco. Aí ele falou: mas você não vê que isso é impossível? E a criança disse: pois é, também vai ser impossível você colocar Deus nessa cabecinha aí. Aí a hora que ela assustou e olhou, a criança tinha sumido.
1: Olha só.
2: Olha que seja o guia espiritual dele chamando a atenção. Ele vai compreender Deus na
1: pois
2: sua plenitude.
1: Olha que coisa bonita, né? Que é exatamente isso. E às vezes, né, Afonso, nós, seja o judeu, seja o cristão, o espírita, temos uma ilusão de imaginar que Deus vai caber dentro da nossa mente. Que nós, limitados, vamos ser capazes de refletir integralmente o Todo-Poderoso. Quer dizer, o Todo-Poderoso, o Criador, ele não se sujeita a limites. Ele é ilimitado, por definição. De modo que a evolução vai descortinando aspectos de Deus e da sua lei divina. E à medida, porque o universo é infinito, nós vamos querer medir o universo pela Terra, a vida se desdobra em outros ambientes com uma riqueza de formas, com uma riqueza de energias, com organizações sociais, com estruturações que fogem à nossa compreensão.
2: Eu li uma definição sobre Deus no I Ching, quando fala assim: é o irrepetível.
1: Nossa.
2: Imagina nesse ilimitado, infinito, se pudermos dizer assim, aquilo que nada repete, o irrepetível. Como que é conceber originalidade absoluta em tudo?
4: Exatamente.
2: Que grandeza.
4: É a grandeza de Deus. Então, quando fazem essa pergunta para o Emmanuel aqui, Moisés transmitiu ao mundo a lei definitiva? Aí o Emmanuel diz, o profeta de Israel deu à terra as bases da lei divina e imutável, mas não toda a lei integral e definitiva. Aliás, somos obrigados a reconhecer que os homens receberão sempre as revelações divinas de conformidade com a sua posição evolutiva.
2: Que beleza!
4: Vão estar sempre recebendo, né? Sempre recebendo. Então nós podemos usar aqui, né, Afonso e Tiago, a metáfora de que a lei divina é a seiva que alimenta. Essa é a seiva,
2: é a seiva
4: que alimenta. Então surge a raiz, que é a base, aí vem o tronco, as ramagens, o fruto, aí gera outras árvores e vai nesse desdobrar-se, mas sempre Deus sustentando e dando crescimento. Aí o Paulo fala isso, né?
2: Fala.
4: Eu plantei,
2: Apolo regou. Mas Deus dá o crescimento.
4: Deus dá o crescimento. Porque essa força de vitalidade que dá vida a essa planta é o Criador. E é com a sua lei imutável, divina e completa. Mas nós vamos sempre recebendo. Aí o Emmanuel diz assim, até agora, olha só, né?
2: Até agora.
4: Até agora, a humanidade da era cristã, olha só, recebeu a grande revelação em três aspectos essenciais. Moisés trouxe a missão da justiça, o Evangelho, a revelação insuperável do amor, e o Espiritismo, em sua feição de cristianismo redivivo, traz, por sua vez, a sublime tarefa da verdade. Olha que bonito isso, né? Então, o amor no centro, a missão da justiça e a tarefa da verdade ajudando aí o amor. Mas é até agora.
2: Até agora,
4: então,
2: né?
4: Então nós não podemos ficar achando
2: não deu
4: que...
2: final ainda.
4: Não, a evolução é infinita, né, Afonso? Vai se processando. Aí ele fala, no centro das três revelações encontra-se Jesus Cristo como fundamento de toda a luz e de toda a sabedoria. É que com o amor a lei manifestou-se na terra no seu esplendor máximo. E isso é que é bonito. Porque a criatura que ama, embora ela seja uma criatura limitada, ela é capaz de, ao amar, refletir Deus integralmente. Nós não podemos compreender e nem conter Deus, mas ao amar, é como se nós fôssemos um espelho refletindo o sol. É, o amor, ele é capaz de concretizar Deus.
2: É o que você diz isso, e eu lembro que Emmanuel escreveu que o amor puro é o reflexo do Criador na criatura. Ou seja, então,
4: exatamente,
2: nesse processo nós estamos, Haroldo, Tiago, compreendendo não pelo intelecto,
4: isso,
2: mas pela expansão da capacidade nossa de sentir.
4: De sentir.
2: De conectar, sensibilizar com a vida que estua ao nosso lado. Nós somos seres energéticos, condensados num corpo, mas comunicamos muito mais pelas nossas vibrações, pela nossa irradiação, do que propriamente pela fala, pelo intelecto.
4: Pelo intelecto.
2: Então o Evangelho convida esse entendimento
4: para esse
2: nós.
4: Tipo de vibração, de conduta, né?
2: Agora, pensando ainda nessa raiz, e fazendo uma leitura, eu estava acompanhando a Moisés descrevendo a criação, antecedendo a cada término de ciclo, a tarde e amanhã, o dia primeiro, o dia segundo, o dia terceiro, o dia quarto e o dia quinto, sempre vem uma expressão assim, e viu Deus que era bom. E no sexto dia, diz assim, e viu Deus que era muito bom. Foi o sexto dia para poder entrar no sétimo. É um processo que nos chama a atenção em cada etapa da criação, a avaliação, a aferição do que foi feito, o sentir, ver, no sentido de perceber que foi bem feito, concluir uma etapa e começa outra. Quer dizer, que também, além dos símbolos que existem, nós vamos encontrar expressões que tocam muito perto da nossa mesma vivência. O que estamos fazendo em cada momento, vemos que é bom? Podemos passar para uma outra? Essa é a base para poder atingir um novo plano de evolução.
1: As culminâncias, exatamente, né?
2: Justamente.
1: E nunca esquecendo, né, Afonso, que o senhor, a pessoa mais velha ou a senhora, guarda em si a criança que foi.
2: Guarda.
1: Né? Por isso o Emmanuel tem uma fala muito bonita para massacrar todo o antissemitismo e todo o preconceito que se possa ter ao povo judeu, ao povo hebreu, dizendo que nós somos devedores deles e que eles são a raiz, a base da revelação. A importância, porque é impossível, né, Afonso? A gente sempre comenta isso. É impossível compreender o Novo Testamento sem conhecer o Antigo.
2: Ah, não tem jeito, não.
1: Isso é inviável, porque é você querer entender essa ave sem as raízes, dela, sem o que sustenta essa ave, né? A base dela.
0: E entender o espiritismo sem entender.
1: Aí é mais complicado ainda, né? Eu, quando eu vejo pessoas falando assim, ah, o espiritismo, tirar o aspecto religioso, a pessoa não entendeu.
2: Não entendeu, né? Não.
1: Ele não entendeu o processo de revelação, ele não entendeu a progressão espiritual e está com uma visão ingênua a respeito de ciência, né?
2: Ingênuo.
1: Ingênuo, achando isso que a ciência. Que nasceu ali século XVIII, século XIX, XX, XXI... com os seus métodos, com as suas dificuldades, com a comunidade científica, com os problemas de financiamento de pesquisa e N outros problemas, vai resolver o problema do homem, né? Falta ainda.
0: E é interessante, né, porque quantas pessoas nós já encontramos no caminho que dizem que ao adentrar a doutrina espírita e estão fazendo faculdade, mestrado, doutorado, estão lendo o livro dos espíritos e começam a fazer anotações. Não, aqui os livros dos espíritos aqui estão errados.
1: Então,
0: aqui não sei o que, não, isso aqui não tem nada a ver, não sei o que. Após uns 10 anos de estudo da doutrina, onde o coração vai se enchendo com a lei divina, né? E depois numa releitura, olha para aquilo e sente uma vergonha.
1: Quem conta essa história é um amigo, amicíssimo nosso, Gilmar Trivelato. Grande abraço, Gilmar. E Gilmar fala isso. Hoje o Gilmar é doutor na área dele de química, um pesquisador da Fundacentro, uma pessoa extremamente qualificada, dá aula em curso de pós-graduação para mestrandos e doutorandos. E ele disse que quando entrou na USP, assim, então ele foi pegando a codificação, anotando, isso aqui tá errado, Kardec aqui tá errado, isso aqui não é bem assim. E hoje, quando ele pega isso, ele fala, ai meu Deus, que adolescente presunçoso, né? Porque tem uma frase do Chico que ele diz assim, olha, se laranjeira tivesse que fazer curso de agronomia para dar laranja, a gente tava perdido. Porque a vida é de uma riqueza e nós não podemos ficar presos em um aspecto dela, né? Em um aspecto. E aqui cabe essa reflexão aí, né, Tiago? Da seiva e tudo. Vamos deixar de falar um pouquinho para a gente entrar no texto de Paulo, que é Epístola aos Romanos, capítulo 11, que vai falar sobre isso, né? Exatamente sobre essa visão aí da árvore.
0: Acho que a gente já pode entrar. Quer fazer mais algum comentário?
2: Não, acho que podemos. Vamos
1: entrar?
2: Vamos direto na fonte.
1: Então vamos. Bom, esse é um texto. Nós vamos ler aqui pela tradução da CNBB, que é uma tradução que procura utilizar um português mais moderno, mais comum, e aí ela facilita, ela simplifica as expressões, aí facilita o entendimento. Porque realmente o Paulo escreve de uma forma assim mais complexa, né? Precisa simplificar um pouquinho. Mas no capítulo 11 da Epístola aos Romanos, o Paulo diz assim: pergunto então, por acaso Deus rejeitou o seu povo? De maneira alguma, pois eu mesmo sou israelita, descendente de Abraão, da tribo de Benjamim. Ou não sabeis o que diz a Escritura a respeito de Elias, como ele acusa Israel diante de Deus? Aí ele cita um texto. Que aí o Paulo, como doutor da lei, começa a citar os textos, nós não vamos ler. Por que que ele está dizendo isso aqui? Lá na igreja em Roma, que era formada por arianos, gregos, romanos, eles estavam começando a ficar envaidecidos. Falaram, olha, nós entendemos a mensagem de Jesus, e os judeus não entenderam. Só uma minoria entendeu.
4: E começaram a tirar onda, né? Somos bons, né? Antes foi o contrário, eram os judeus que se convertiam e tinham preconceito com o gentil. Esse foi um primeiro momento, um momento inicial, que Paulo teve que trabalhar duro. Mais na frente um pouco, eram os gentios, já estavam em maior número, agora se achando o máximo, né? E começando a menosprezar a cultura judaica, os judeus, a tradição do Velho Testamento. Começou esse processo. E aí o Paulo faz essas advertências aqui que nós vamos ler. Mas, infelizmente, Paulo não foi ouvido. E durante séculos, segundo, terceiro, quarto, quinto século, foram feitas cruéis perseguições aos judeus. A igreja cristã se distanciou das suas raízes. E, em muitos pontos, criaram-se deturpações da mensagem de Jesus, exatamente por ter perdido o contato com as suas origens, com as suas tradições mais básicas. Então, aquilo que Paulo mais temia acabou se concretizando ao longo da história. E hoje nós assistimos a intelectuais como N.T. Wright, que é um bispo anglicano, e outros pesquisadores, pregando, mesmo dentro do protestantismo, a necessidade de se voltar às raízes judaicas para entender o cristianismo, para entender o Velho Testamento. É a importância disso aqui. Aí ele fala ainda, pergunto ainda, será que eles tropeçaram para cair de todo? De maneira alguma, mas foi para que a queda de Israel tornasse possível a salvação aos pagãos, e Israel ficasse com inveja. Ora, se a queda de Israel é riqueza para o mundo e a sua decadência é riqueza para os pagãos, quanto mais o será sua conversão total. Então Paulo faz um raciocínio aqui, que é o raciocínio de doutor da lei. Ele está raciocinando o seguinte: só uma minoria aceitou a mensagem de Jesus, a maioria não. Mas graças, porque eles eram os mestres da primeira revelação. Imagina se todos tivessem aceitado. Não tinha trabalho para a gente. Não é? Como uma minoria aceitou, isso possibilitou que o gentio chegasse e se desenvolvesse, se aperfeiçoasse, amadurecesse e integrasse o plano divino de colaboração. O plano divino de colaboração, que é a união de todos os seres. Não fosse essa aceitação parcial, talvez isso não fosse possível. Seria difícil para aqueles que estavam ainda muito imaturos na questão religiosa acompanhar o hebreu, que estava muito à frente em matéria de concepção religiosa. Aí o Paulo vai dizer assim, que se a queda deles é a riqueza para a gente,

0: A proposta é a lição moral de Jesus penetrar no coração dos seres. Essa é que é a proposta, né? Aí o Paulo fala, imagina quando isso acontecer, né? Se a queda dele já provocou esse crescimento. E aqui também a gente vai pensando no exílio aqui dos capelinos. A mente vai longe, né? Com esse texto. E a vós, pagãos, digo-vos que, enquanto for apóstolo dos gentios, honrarei meu ministério, para ver se desperta o ciúme da gente de minha raça. E assim consigo salvar alguns deles. É interessantíssimo, né? Aí ele diz assim, porque se a rejeição deles resultou na reconciliação do mundo, qual será o efeito de sua reintegração, senão a vida dentre os mortos? Porque se os primeiros frutos são santos, a massa também é. E se a raiz é santa, os ramos também são. É daqui que nós tiramos a ideia de raiz. O que, que o Paulo está dizendo? Se a raiz, que é a primeira revelação, é santa, a árvore toda é. Né? Ele está baseando num texto de Levítico que fala da colheita. Quando você ia fazer a colheita, os primeiros frutos da colheita eram dedicados a Deus. Para quê? Esses primeiros frutos purificavam e santificavam a colheita toda. Você não precisava levar a colheita toda para o sacerdote. Você levava só os primeiros frutos.
1: As primícias.
0: As primícias, ele abençoava e aquilo santificava toda a colheita. É o que ele está falando aqui. Se a raiz é santa, se a raiz tem origem divina, ou como diz Emmanuel, se a raiz, que é a primeira revelação, é a fonte máter da revelação, todas as outras são.
1: Todas as outras vão seguir.
0: Porque todas as outras estão em conexão com ela, ou são desdobramentos dela. Não é uma construção que está sendo feita em outro alicerce, né, Afonso?
1: Justamente.
0: Você está construindo nesse alicerce, ele está verticalizando.
1: Verticalizando.
0: Ele está verticalizando. E aí ele diz assim, se alguns ramos foram cortados, e se tu, oliveira selvagem, foste enxertada em seu lugar, e agora recebes seiva das raízes, olha, não te vanglories às custas dos ramos, pois se tu te vangloriares, sabe que não és tu que sustentas a raiz, mas é a raiz que te sustenta. Dirás talvez, os ramos foram cortados para que eu fosse enxertado. Muito bem, é por causa da incredulidade que eles foram cortados, ao passo que tu estás firme pela fé. Não te fique cheio de soberba, mas teme, porque se Deus não poupou os ramos naturais, também a ti não poupará. Então o bonito disso aqui, que o Paulo está dizendo, que todos os povos foram enxertados nessa raiz religiosa, nessa concepção religiosa que o povo hebreu foi o detentor. Porque a espiritualidade superior escolheu o povo hebreu para ser o detentor dos alicerces da revelação. E depois os outros povos foram agrupados nesse alicerce. Através de quê? Do trabalho de Jesus. Porque esse foi o trabalho de Jesus. Foi reunir o povo hebreu e cumprir o que estava na profecia de Isaías, que era levar a luz para os gentios. Porque na época que Jesus chegou, a luz que o povo hebreu detinha estava sendo usada só para eles. A luz estava debaixo do alqueire. A candeia estava debaixo do alqueire. A candeia não estava num velador. Então Jesus pega essa luz e fala, não, precisa levar a luz para todos. Que é algo que já está na profecia de Isaías. Já está na profecia de Isaías. Que o povo hebreu deveria ser luz para os gentios. Então chegou Jesus, fez essa reunião e fez um enxerto. Trouxe esses outros gentios e colocou nessa árvore. Essa bonita árvore. Cujas raízes são o judaísmo e a primeira revelação, a cultura e tudo aquilo que o povo hebreu trouxe. Então Paulo está dizendo assim, ó, você não fica vangloriando, não, porque não é você que sustenta a raiz, não, né? A seiva, ela vem da raiz e vai alimentando tudo. E se Deus não poupou nem os ramos naturais, que são alimentando tudo, e se Deus não poupou nem os ramos naturais, que são aqueles que não aceitaram, que foram tirados desse tronco, que dirá dos ramos que foram enxertados.

0: sempre faz esse raciocínio inteligentíssimo, raciocínio de doutor da lei, que é uma metáfora, para a gente entender essa sequência das revelações que vai culminar com a revelação dos Espíritos, porque aí ela universaliza mesmo. Que a doutrina espírita, ao trazer o conceito de reencarnação, imortalidade da alma, sobrevivência após a morte, lei de causa e efeito, ela universaliza as duas revelações. Ela desenvolve, amplifica e leva até as últimas consequências a primeira e a segunda revelação, dando essa unidade, né, Afonso? É. Eu falei muito, Afonso, fala não. Um pouquinho.
1: Mas lembrando que, como o Espiritismo não está personalizado em alguém, numa cultura, né, ele é um consenso universal do ensino dos Espíritos, vai quebrar a barreira mais facilmente, porque tem a barreira do judaísmo inicialmente, depois o cristianismo fica restrito aos cristãos, mas com o Espiritismo não está... Não está em uma sociedade, não está na cultura, no pensamento. Está na lei, na revelação das leis, dos aspectos da lei de Deus. E lei natural, não tem como fugir dela. Né? Você está lembrando da reencarnação, lembrando da imortalidade da alma, da mediunidade, que é de todos os tempos. E aí, esta raiz que continua fluindo, nutrindo a árvore, ela vai alimentar toda a humanidade. Todos nós, trazer para a realidade da vida essa compreensão. Nós lembramos aqui, enquanto você estava lendo, da mulher sirofenícia.
0: Isso, verdade.
1: Quando ela pede ajuda, e o Senhor diz para ela que não era lícito tirar da boca dos filhos e dar aos cachorrinhos. Mas ela vai dizer que os cachorrinhos também comiam das migalhas. Mostrando uma perspectiva universal, cada um assimilando dentro daquilo que pode.
0: Exatamente, Afonso.
1: E o Senhor louvou aquela compreensão, ela que era pagã.
0: Vislumbre que ela teve.
1: Vislumbre.
0: Né? Vislumbre que ela teve.
1: Então, acho que nós estamos chegando neste momento, onde esta árvore, ela está... Nós podemos pensar assim...
0: Ela vai dar frutos agora universais.
1: Universais.
0: Para todos.
1: Nós estamos lembrando da árvore que é transplantada para o Brasil.
0: Exatamente.
1: Fixada... E que daqui do Brasil, coração do mundo, pátria do Evangelho, é que toda esta verdade da lei de Deus vai disseminar.
0: Vai se disseminar. Eu achei interessante o que você falou, Afonso, quando você abordou essa questão de que a lei divina, por ser lei natural, tanto a que rege os fenômenos físicos quanto a que rege os assuntos espirituais, é uma lei só.
1: Uma lei só.
0: Né? Deus é legislador único, né? Ele é um só.
1: Um só.
0: Ele é, a lei dele vale para os fenômenos materiais e para os fenômenos espirituais. Ela não é propriedade da Terra. Né? Ela é uma lei das galáxias, das constelações. Porque é, como diz a letra, é o Senhor das Estrelas.
1: Senhor, né? Das Estrelas.
0: Deus é o Senhor das Estrelas, é o Deus do infinito, do universo infinito. Essas leis, porque seria uma... É quase pueril nós imaginarmos que nós, os da Terra, somos os detentores da lei divina, temos a propriedade, a patente dessa lei. Né? E o Espiritismo tem essa vocação universalista, né, Afonso?
1: Vocação universalista.
0: Que é a vocação de abrigar a todos, sem pretensão de converter ninguém, mas de mostrar aqueles aspectos da lei que são leis. Leis divinas e imutáveis. Independente da sua crença, da sua religião, da sua cultura, você não tem que abandonar a sua cultura, sua vivência, nada disso, mas compreender esses aspectos universais que regem e vigoram no universo.
1: O Tiago está vendo aqui, nós estamos conversando, mas nós estamos lembrando também, por exemplo, quando nós acreditamos na gravidade, não importa qual a religião que nós temos, não é mesmo? Todos esses processos das leis naturais que regem todo o funcionamento da vida nos dois planos, material e espiritual, são princípios da lei de Deus. Ela não precisa mudar a nossa crença pessoal, mas é um diálogo possível que vamos trilhando nesse processo todo, aprendendo, compreendendo e entendendo que o homem, no esforço dele, ele descobre, pela pesquisa, pela experiência, vários elementos, mas que a lei de Deus, ela é revelada. Ela vem antecipando em muito a compreensão humana.
0: Exatamente.
1: Por isso que ela é gradativa, nós já conversamos sobre isso aqui. Ela vai antecipando aquilo que o homem é capaz...
0: De já compreender.
1: Ou seja, Deus está sempre na frente. E por isso que nós vamos compreender que... Humberto de Campos, no livro Boa Nova, que diz... Jesus vence sempre.
0: Exatamente. E eu acho interessante, uma vez, Afonso, estava fazendo uma palestra... E um jovem chegou para mim e perguntou assim... Olha, você falou sobre a questão da progressiva e tudo, e nós não podemos fechar. Então, se imagina que chegasse uma nova revelação, que no futuro vai chegar, como que nós reconheceríamos que, esse novo desdobramento da revelação seria verdadeiro? É que é um desafio.
1: É.
0: Porque você imagina, tinha a primeira, aí chegou Jesus trazendo desdobramentos. Muita gente não compreendeu.
1: Muitos.
0: Depois de Jesus, veio a doutrina, os Espíritos revelando tanto de coisa, muita gente não compreendeu. E se vier um novo processo, como é que nós vamos compreender? Aí, como eu já tinha essa questão da metáfora, eu disse para ele assim, nós vamos reconhecê-la se ela estiver em absoluta consonância com as três.
1: Uhum.
0: Por quê? Se ela estiver em consonância, mas estiver abrindo aspectos, mas em consonância... com as outras três, significa que ela é uma revelação legítima. Por quê? Se ela vier construir em outro terreno, desmentindo tudo, você pode saber que é falso profeta.
1: Que é falso profeta.
0: Né? Porque é exatamente esse aspecto de desdobramento, né? Primeiro vem a raiz, aí vem o tronco, aí vai se desenvolvendo. É esse aspecto de continuidade. Tanto que Jesus fala, eu não vim destruir a lei e os profetas. Aí vem o Kardec e fala, eu também não vim destruir nada. Os Espíritos são só explicando, estão só dando sequência, trazendo alguns aspectos que estavam ocultos na forma de símbolos, porque você já vai lá no profeta Joel e ele fala, e eis que nos últimos tempos derramarei sobre toda do meu Espírito sobre toda a carne. Que é isso? Né? Que é isso a não ser o fenômeno da espiritualização geral do mundo? Porque ninguém tem dúvida que nós estamos vivendo a transição, os últimos tempos na linguagem simbólica do Velho Testamento e do Novo Testamento, né? Então é o processo de derramamento do Espírito Divino, de espiritualização dos homens, já estava previsto lá no Velho Testamento.
1: No Velho Testamento.
0: Né? Então olha o espírito de continuidade, né, Afonso? Como é que está tudo ligado, né?
2: É. O Gladson que fala, né, que ele é espírita, até a pressão é uma coisa nova.
0: Uma coisa melhor.
2: Até a pressão é uma coisa melhor, é espírita.
0: Exatamente.
2: Mas não aparece nada melhor, é espírita.
0: É exatamente.
1: Mas o Apocalipse vai concluindo seus discursos dizendo que a Nova Jerusalém desce do céu como uma noiva ataviada para o seu esposo. Então, uma próxima revelação, ela é o casamento da criatura com o Cristo.
0: Exato. Né?
1: É aquele momento em que haverá o consórcio, se nós pudermos pensar
0: exatamente.
1: Assim. Onde compreendemos e vivemos integralmente. Né? É ampliar cada vez mais. E os frutos que vão surgir disso daí, que são filhos.
0: Exatamente. E, aliás, é importante você ter tocado nisso aí, Afonso, porque aí já entrando agora na parte prática, deve estar todo mundo se perguntando assim, ah, tudo bem, vocês já me convenceram, né? A primeira revelação é a raiz. E daí, né? E daí? O que que isso vai me ajudar? O que que eu vou fazer com isso? Mas vamos dar um exemplo aí. O Afonso citou uma coisa aqui muito interessante. Um dos símbolos da união do ser humano com Deus no Velho Testamento é o casamento.
1: É.
0: O símbolo é o casamento. E como que é simbolizada a idolatria? Que é quando você quebra esses vínculos com Deus e passa a cultuar outros deuses. É chamado de prostituição. Então nós temos o profeta Joel, em que num texto clássico dele, mas temos também em Jeremias e outros profetas, mas esse Joel está bem forte, em que numa conversa simbólica que Deus está tendo com o povo hebreu, que já nessa época estava dividido ao sul, os judeus, e ao norte, samaritanos, né? Capital Samaria, capital Jerusalém, ele chama Jerusalém e Samaria de duas prostitutas. Eram duas esposas amadas que se tornaram prostitutas porque traíram ele. Então é como se Deus estivesse, na linguagem simbólica, se queixando que as suas duas esposas o traíram Por que isso? Na linguagem simbólica do Velho Testamento, Deus tem que ser amado acima de todas as coisas. Quando você ama algo ou alguém mais do que Deus, você está num processo de idolatria. Você está cultuando outros deuses. Tem gente que ama mais o dinheiro do que qualquer coisa, tem outros que ama mais a esposa, mais o filho, mais não sei o quê. Mas é Deus que tem que ser amado acima de todas as coisas. Quando nós não conseguimos manter essa fidelidade absoluta a Deus, simbolicamente, nós somos prostitutas. É a prostituição. A prostituição é isso. É perder esses vínculos. E aí, esse texto que o Afonso citou, lá do fechamento do Novo Testamento, do Apocalipse, quando fala que Jerusalém é uma noiva pronta para o esposo, que é exatamente o quê? Ela terá abrido Jerusalém como símbolo da terra, da religião, do aspecto religioso, onde nós já teremos abrido mão dos deuses, né, das idolatrias, e entraremos num processo de conexão absoluta com Deus. O dia que houver essa conexão absoluta com Deus, haverá o tão sonhado casamento.
1: Justo.
0: Que são as bodas de Caná, que Jesus começa em bodas, né?
1: Na boda.
0: Que é o símbolo do casamento, desse casamento aí. Um casamento com a lei divina, né, Afonso? É você viver a lei divina, né, Tiago? Você viver ela na sua vida. Não é só pensar, não, é viver. Olha como que uma simbologia do Velho Testamento abre aspectos do Novo Testamento e da própria doutrina espírita, que quando você entende esse símbolo,
1: sim,
0: essa simbologia vai abrindo tudo.
2: É, a partir dessa perspectiva nova, né, do estudo da raiz, nós vamos ter que voltar e reler toda, fazer uma releitura dos textos do doutrina espírita, porque
0: exatamente,
2: é um novo olhar dentro da leitura, o Evangelho segundo o Espiritismo, o Livro dos Espíritos, fazer uma nova leitura nos textos de Emmanuel.
1: Que aí nós não vamos falar que Emmanuel, acusá-lo de religioso. Graças a Deus que ele traz o aspecto do nosso entendimento religioso. Está resgatando o que nós estávamos perdendo.
0: As raízes.
2: E aqueles textos que a gente olhava para aquilo e falava assim, mas de onde que ele está tirando isso aqui?
1: Não é?
2: Agora tem aonde buscar.
0: É, exato.
2: A fonte está revelada.
0: Né? Então quando a pessoa pergunta assim, né? Aonde que está dito que que o Espiritismo tem uma base religiosa? Eu falo, meu Deus, se você tirar a base religiosa do Espiritismo, então nós vamos queimar todos os Evangelhos segundo o Espiritismo. Vamos queimar tudo.
1: Queimar tudo.
0: Né? Porque olha a primeira mensagem que o Kardec coloca no Evangelho segundo o Espiritismo, mensagem assinada pelo Espírito de Verdade. Olha só, os Espíritos do Senhor, que são as virtudes dos céus, qual imenso exército que se movimenta ao receber as ordens do seu comando, espalham-se por toda a superfície da terra e, semelhantes a estrelas cadentes, vêm iluminar os caminhos e abrir os olhos aos cegos. Gente, isso aqui é lá Abraão conversando com Deus e ele fala, olha para o céu, Abraão. Aí ele fala assim, você é capaz de contar as estrelas? Ele fala, não, pois a tua descendência será maior do que as estrelas do céu.
1: Que delícia.
0: A descendência de Abraão, que era uma descendência espiritual.
1: Espiritual.
0: Não é? Agora, como é que começa o Evangelho segundo o Espiritismo? Como é que começa esse livro? Essa mensagem do Espírito de Verdade dizendo o seguinte, que essas estrelas é que estão caindo.
1: Estão caindo.
0: Né? As estrelas que Abraão viu lá, que são as virtudes dos céus, né, estão caindo, qual estrelas cadentes? Ao comando de quem? De Deus, que é o Senhor. Não é dos exércitos, gente. O texto hebraico fala Tsevaot, que pode ser exército, mas também estrelas. Então o texto mesmo, na verdade, do Velho Testamento é o Senhor das Estrelas. Essa é a tradução mais correta do termo. Senhor das Estrelas, não dos exércitos. Ah, porque o Velho Testamento chama Deus de Senhor dos Exércitos. Não, exércitos não. Tsevaot, que é estrelas. Por que estrelas? Porque quando ele conversa com Abraão, ele fala isso. olha para as estrelas dos céus. A tua descendência será mais numerosa do que as estrelas do céu. E tem um texto maravilhoso, gente, que é o maior comentarista judeu de todos os tempos, Rashi. Ele viveu no século XII, na França, comentou todo o Velho Testamento, comentou todo o Talmud, é um gigante esse homem. Ele comenta esse texto. E quando ele vai comentar esse texto, ele chama um outro de Isaías, Isaías 57, salvo engano, em que Isaías diz assim: e quem chama as estrelas pelo nome? Aí ele, fazendo esse link com Abraão, ele fala que a descendência de Abraão, que são os seus filhos, como as estrelas do céu, quando começam a aparecer no início da noite, Deus as chama uma por uma pelo nome. Então Deus conhece cada um dos seus filhos, porque são estrelas do céu. Olha, exatamente o texto que está aqui no início do Evangelho segundo o Espiritismo.
1: Abertura.
0: Fazendo um link aqui com o Velho Testamento, com o profeta, aí você precisa ter um pouquinho de leitura de velho para entender isso aqui, né? As grandes vozes do céu ressoam como sons de trombetas. Está fazendo referência ao Apocalipse.
1: Fazendo referência.
0: As trombetas soando, né? E assim vai todo esse texto aqui, né? Nós os convidamos a vós, homens, para o divino concerto. Tomai a lira, fazei uníssono nas vossas vozes, e que num hino sagrado elas se estendam e repercutam de um extremo a outro do universo. Né? Então, eu acho que não precisa explicar mais nada, né? O Espírito de Verdade já fez um miudinho aqui de velho, novo, e fechou ainda.
2: E assinou.
0: Com chantilly por cima do bolo. Né?
2: É fantástico.
1: Porque nós vamos na questão 625 do Livro dos Espíritos, e quando Allan Kardec pergunta por aquele tipo, aquele modelo melhor que Deus ofereceu à humanidade, é sintética a resposta e é tudo ao mesmo tempo que Jesus. Então a doutrina espírita, no plano filosófico do Livro dos Espíritos, vamos imaginar assim, ela já define Jesus como condutor, porque é que o Espírito não poderia ser cristão.
0: Exato.
1: Se ele é o ponto de referência que temos, melhor tipo e modelo.
0: Exatamente. Exatamente.

0: Eu queria pedir ao Haroldo para a gente poder fazer algumas... que ele pudesse nos explicar um pouco sobre alguns aspectos da cultura judaica. Acho que muita gente tem a curiosidade, acho que é a parte gostosa também do podcast, que é de fazer esse tipo de pergunta, né?
1: Exatamente.
0: Eu tenho muita curiosidade, por exemplo, para saber o porquê da circuncisão, por exemplo. Porque hoje a gente vê uma discussão, eu estava até lendo na internet, sobre a questão da circuncisão na África, por questões de... diminui drasticamente o perigo de se pegar algumas doenças, algumas coisas. Mas eu não consegui entender, dentro dos textos bíblicos, qual a necessidade da circuncisão na época.
1: Bom, Thiago, aí tem um aspecto complexo, né? A primeira, tem vários desdobramentos desse tema. O primeiro, eu gostaria de começar pelo desdobramento simbólico. Então, a circuncisão é colocada de forma simbólica no Velho Testamento para simbolizar uma aliança. Então, quando Deus faz aliança com Abraão, relembrando um pouco a história, Abraão da Caldeia, um caldeu, lá onde a civilização começa, que é no Crescente Fértil, Caldeia, traz esse pagão e fala, eu vou fazer um pacto com você. Nós vamos formar um povo, esse povo vai ser o primogênito, olha que interessante, Israel vai ser um filho primogênito, já dando a ideia de que o povo hebreu seria o irmão mais velho que teria que educar a humanidade inteira, e que não fez isso. Esse irmão mais velho não fez isso, fechou-se em si mesmo, não educou, mas nessa ideia de trazer a ideia da aliança, já mostrando a aliança por quê? Olha a ideia de casamento, aí você vai lá, corta o prepúcio, é bonito isso, porque nós estamos imaginando 3 mil anos atrás, ou mais, né, Abraão... 3.500 anos atrás, né? É muito tempo atrás. Então, uma sociedade agrícola, povos nômades, né? Nem agrícola, eram povos nômades, né? Criavam animais e ficavam circulando ali, nem tinham se fixado ainda. Nem tinham cultura agrícola, eram povos nômades. Pega um povo nômade desse, qual que era o sentido deles de sociedade, de vida? Eram as relações familiares, né? Então, quando ele faz essa aliança cortando o prepúcio, já está ligando a ideia de casamento, de união com Deus, aí a força genésica entrando, criativa, né? Tudo é toda essa simbologia. Faz lá a circuncisão. Vamos mostrar que aquilo ali era aliança. Então, a circuncisão tem esse aspecto simbólico de aliança com Deus. Mas ela tem também um sentido social, que é um sentido de distinguir o povo hebreu dos outros povos. E nós vamos encontrar no Velho Testamento uma série de determinações que tem a ver com fixação de características culturais do povo hebreu. Então, o que que ele come, o que que ele não come, como ele se veste, como ele não se veste, são leis sociais inspiradas para que o povo hebreu tenha uma identidade. Se ele não tivesse uma identidade, como é que ele ia ensinar aos outros povos? Ele precisava primeiro criar sua identidade para depois conviver, relacionar e possivelmente ensinar para os outros. Então a circuncisão tinha um aspecto seguinte: quem é circunciso é hebreu. Então tem esse segundo aspecto, é uma marca cultural. Uma marca cultural, como nós brasileiros temos, né? O nosso futebol, a nossa feijoada, o nosso samba, as nossas praias são marcas culturais que nós não estamos dispostos a abrir mão. Então, se você chegar para alguém do Rio Grande do Sul e falar para ele, vamos cortar o chimarrão, dá briga. Eles não vão aceitar, porque é uma identidade cultural, é uma marca cultural. A circuncisão passou a ter essa característica de marca cultural também. Então, esses dois aspectos é importante a gente pensar. E tem um terceiro aspecto que eu gosto de pensar muito também, embora em muitos casos não dá para comprovar assim, né, um mais um são dois, mas muitas regras de alimentação, de conduta que estão no Velho Testamento, aos poucos a ciência tem descoberto que o negócio tem um sentido mesmo. A sensação é de que a espiritualidade superior estava orientando regras para não ter infecção, para dietéticas, regras de sanitárias,
0: de higiene,
1: no sentido de proteção mesmo. Falar, ó, não misture esse alimento com esse não, porque se dá errado, não come esse tipo de carne, porque você não tem como conservar isso, cuidado com isso. E a circuncisão tem esse aspecto que você entrou aí também.
0: Entendi.
1: Né? Que talvez nas relações ela realmente... não sei até que ponto isso tem uma base mesmo, merece aí uma pesquisa, né? Mas se tem... muitas pessoas têm estudado isso e acabam concluindo que algumas determinações do Velho Testamento têm desdobramentos que se comprovam cientificamente. Aqui tem uma base mesmo, né? Mas tendo ou não uma base, ele teve esse sentido lá. Porque você imagina lá no passado. Não tinha nenhum dos recursos de higiene, de medicina que nós temos hoje. Então eram regras mesmo para preservar, para o povo ficar rígido, ficar saudável para a tarefa grandiosa que eles tinham pela frente, né? Então tem esses três aspectos aí que a gente precisa pensar.
2: Primeira hora, troa.
0: Eu queria pedir o Haroldo, então, para fazer uma ligação para a gente do Antigo Testamento com o Novo Testamento. Eu, pelo menos nas minhas leituras, eu acredito que esse elo possa se dar através de João Batista. É isso mesmo? Você consegue imaginar isso de alguma maneira?
1: Não só. O João Batista, ele é aquele momento da transição. Então, João Batista é uma coisa bonita de ser dito, porque existe um gênero literário do Velho Testamento, dentro das profecias, dentro do livro dos profetas, que é a chamada encenação profética. O que, que é isso? O profeta chegava e começava a fazer uma mímica. Aí estava todo mundo olhando para aquela mímica, a mímica dele era a profecia. Olha que interessante, tem vários tipos desses. Até no Novo nós temos o Ágabo, chega lá com Paulo, né? Para na frente de Paulo, começa a fazer uma mímica que está sendo amarrado, que não sei o que e tal, que era uma profecia de que Paulo seria preso em Jerusalém, né, e tudo. Então essa profecia por mímica, por representação ou encenação teatral, vamos dizer assim, é um gênero dentro do Velho Testamento. E aí eu desafiaria o ouvinte a pensar o seguinte: a purificação do templo, quando Jesus derruba algumas mesas e expulsa os animais e os cambistas, está dentro desse gênero chamado encenação profética. Porque havia uma profecia dizendo que o templo seria purificado. Então Jesus vem ali e faz essa mímica, que não tem esse exagero que todo mundo imagina, que ele saiu chutando, batendo nos outros, não tem isso, né? Você tinha milhares de guardas no templo, se ele fizesse algo disso, ele seria preso imediatamente. Então ele fez uma encenação profética, seguindo o estilo literário. E aqui eu gostaria de lançar um outro desafio. A vida de João Batista é uma encenação profética. Ele se veste de pelo de camelo, come mel silvestre e gafanhoto, fica só no deserto e clamando: arrependei-vos, porque é chegado o reino do céu. Você imagina você encontrando com uma figura dessa? Você lá na Judéia, andando, encontra com um homem vestido pelo camelo, mastigando gafanhoto, bebendo mel e falando: arrependei-vos, porque é chegado o reino do céu. Você tomou um susto. A vida de João Batista é uma encenação teatral da profecia. Quando eu falo encenação teatral, gente, eu não estou dando um sentido pejorativo, nem um sentido de gracinha, não. Não é brincadeira, não. A encenação profética era séria. Tanto que o profeta Ágabo, quando ele faz a encenação para Paulo, a profecia de que o Paulo ia ser preso, ia ser morto. Então não tem gracinha, não tem brincadeira, não. É a forma de fazer. A vida de João Batista é uma encenação. Ele faz-se passar por essa figura rude do deserto. O que, que ele está querendo transmitir? Que lição que ele está querendo transmitir? Que chegou-se a uma virada. Que nós chegamos num momento que tinha que passar por uma transição para dar um salto. E quem daria esse salto? A figura do Messias, que é Jesus. Então ele dizia assim: a minha vida, isso que eu estou falando, é um período de ajuste, que é aquilo que o Afonso falou, de avaliação, de síntese. Vamos avaliar o que nós já construímos, vamos ver o que é bom e o que não é bom, vamos pensar o que nós vamos descartar, o que nós vamos manter, porque está chegando uma nova era, que é a era do Messias, que era a vinda de Jesus. Então João Batista tem esse aspecto de transição. Mas não é ele só que resume o velho. Eu costumo dizer o seguinte: qual Bíblia que Jesus lia? Alguém vai imaginar: ah, Jesus lia Apocalipse. Não, não tinha Apocalipse. Apocalipse é depois que ele é crucificado, ele vai muito espiritual. Lá no ano 98, 99, que ele chama João lá e revela o Apocalipse. Não tinha Apocalipse, não. Tinha epístola de João? Não, não tinha. Tinha epístola de Pedro? Não. Paulo? Tinha epístola de Paulo? Mas Paulo nem tinha conhecido ainda o cristianismo. Não tinha carta de Paulo. Tinha evangelho? Não tinha. Então, qual Bíblia que Jesus lia? O Velho Testamento. Qual Bíblia que Gesiel, que Estevão lia? O Velho Testamento. E Estevão deu aquela exemplificação toda lendo o Velho Testamento. Da onde toda vez que Jesus dava uma lição, ele citava um texto do Novo Testamento? Não, do Velho Testamento. Então, o problema está no velho ou está em quem lê? Ah, aí é que é a grande pergunta. O problema está no Velho Testamento ou está em quem lê o Velho Testamento? O problema está em quem lê. Por isso, quando o doutor da lei perguntou para ele assim: ô mestre, o que que devo fazer para dar a vida eterna? Ele falou assim: o que que está escrito na lei? Lei aí é Torá, é Pentateuco. O que que está escrito lá no Pentateuco? Como lês? Como que você está lendo? E tem um texto belíssimo que eu recomendo a todos que leiam. É o capítulo sobre Nicodemos no livro Boa Nova. Nesse capítulo, Tiago e Levi ficam em dúvida com esse negócio de resgate, reencarnação, aquela coisa toda, e fazem uma pergunta para Jesus, né? Lá no livro Boa Nova, Humberto Campos descreve isso. E aí Jesus pergunta para eles assim: como se dá o processo de redenção na lei antiga? Aí eles logo respondem, né? Olho por olho, dente por dente. Responde de cara, né? Aí Jesus fala: até tu, Levi, até tu, Tiago, está lendo a lei como Nicodemos? Não percebestes que o primeiro mandamento da lei divina é amar a Deus sobre todas as coisas? E que o segundo é amar ao próximo como a si mesmo? Ou seja, o amor já está lá. Os dois mandamentos de amor já estão lá no Velho Testamento. Por que que ninguém leu? Primeira pergunta. Segunda pergunta: por que que ninguém viveu isso? Porque a gente só encontra aquilo que já está no nosso coração. Se o coração não tiver no nosso, se o amor não tiver no nosso coração, nós não vamos encontrar o amor lá fora. É isso que Jesus estava chamando a atenção. Ou seja, Jesus fundamentou e utilizou o Velho Testamento para apoiar, para embasar o seu ensino e a sua vivência. E a sua vivência. Por quê? Porque lá é a base da lei. A base da lei divina já estava lá. A fonte máter da revelação divina já está lá. O que Jesus ia fazer era viver, dar o exemplo de como é que vive isso tudo. E desdobrar. E desdobrar. Então já está lá. Aí nós temos que pensar outra coisa. Primeiro, todos os gêneros literários do Velho Testamento estão no Novo. A língua usada é a mesma. A cultura é a mesma. a cultura é a mesma. Tem até um... o Oscar Skarsgård, no livro, ele usa uma metáfora interessante. Na Alemanha, havia, naqueles campos nazistas, tinha assim, uma grade e uma placa escrita: proibida a entrada de judeus. E, do lado de dentro da grade, uma mesa com um crucifixo em cima. Aí o Oscar falou assim, foi o único judeu que entrou. Vocês esqueceram que Jesus era judeu. Esqueceram que Jesus era hebreu. Né? O único hebreu que entrou, né? Proibida a entrada de judeu e lá dentro Jesus crucificado. Né? É um paradoxo, né? Isso é um quadro, isso existe. Né? É um quadro isso. É um paradoxo essa pintura, né? É um paradoxo. E às vezes é um paradoxo a gente ouvir espírita falando assim, mas pra que estudar Velho Testamento?
0: Não, eu ouvi, né? O Velho Testamento não interessa, né?
1: Não interessa.
3: E o Evangelho segundo o Espiritismo começa no capítulo 1, trazendo os 10 mandamentos.
1: Exato.
3: O decálogo.
1: O decálogo.
3: Que é a base da lei, na sua expressão, que vai ser depois ampliada por Allan Kardec na terceira parte do Livro dos Espíritos, né? Tira a primeira, a lei natural e a última, e ali nós temos as 10 leis desdobradas em outros terrenos, né? Então, a doutrina espírita faz esse link com Jesus, com Moisés, com o Novo e com o Velho Testamento.
1: Exatamente.
3: Agora, Haroldo, então, conclui o raciocínio. João Batista depois perde a cabeça. Nesse teatro, o que nós podemos pensar sobre isso aí?
1: Aí uma coisa tão bonita, né, Afonso? Porque Jesus fala que ele é o Elias que havia de vir. E aqui nós aprendemos na interpretação espírita que ele é a reencarnação de Elias. E vamos ver. Elias vai para o Jordão, depois que ele derrota os sacerdotes
3: de Baal.
1: De Baal. E faz o quê? Manda cortar a cabeça de todo mundo à beira do Jordão. E depois onde ele aparece? Pregando e batizando
3: no Jordão.
1: E perde a cabeça.
3: Perde a cabeça.
1: Né? Então, nós não podemos perder a cabeça. Se você perde a cabeça, você acaba perdendo a cabeça. Literalmente. Né? Ele se excedeu no idealismo, se excedeu no fervor pela verdade e se transformou num fundamentalista. Esse é um perigo muito grande. Nós temos que ter. Né? Que o nosso fervor, que é a nossa fé, não se transforme em violência e em preconceito.
3: Seja no amor, né?
1: Tem que ser no amor. No amor. Então, olha que bonito, né? Foi bom você ter lembrado isso aí. E lembrando também, gente, quando nós falamos de Torá, a Torá são 5 livros. Gênesis, Êxodo, Números, Levítico, Deuteronômio. Esse aqui é o Pentateuco, que é chamado pelos hebreus, pelos judeus, de Torá. É ali que eles entendem que estão a lei, que está a lei revelada. Né? E ali está mesmo a base de tudo. E quando nós fomos a Israel, o que, que nós trouxemos? Nós trouxemos a tradição judaica que comenta a Torá. O Talmud, os Midrashes, os demais livros que abrem a interpretação desses livros. E aí o que, que você faz? Quando você pega a tradição judaica, comentando esses livros, junta com o Evangelho, aí você entende o Evangelho se abre como um sol. E aí depois você vem para a doutrina e faz as conexões, gente, aí é para ficar sem dormir uma semana. Cada coisa que a gente descobre, você fica 2 dias sem dormir. Porque não consegue, a gente fica maravilhado.
3: É maravilhoso, né? Mesmo.
1: Como que abre? Outro dia eu estava até comentando com o Afonso por telefone, a gente estava conversando, que eu peguei um comentário judaico do profeta Daniel. E eles comentando o profeta Daniel, pegando o Talmud, a tradição judaica, os judeus mesmo comentando. E eu falei, meu Deus do céu, maioria dos católicos protestantes não conhece a tradição judaica, os comentários judaicos, como que eles leem esses livros. Logo eles que são os detentores da primeira revelação, né? Eles que foram os portadores, né? É a importância da gente voltar para essas tradições, voltar para esses ensinos, com o objetivo de quê? De unir. de enxergar espiritismo, cristianismo e judaísmo como uma árvore. Quando você vê essa unidade, é bonito demais, viu, Afonso? Porque tudo abre. Eu te digo que, eu não vou citar aqui por respeito, né? Mas eu tenho um amigo que foi na sinagoga e estava ouvindo um rabino. Eu não vou citar o nome dele, por respeito, que eu não sei se eu estou autorizado a falar isso que ele ensinou, né? E aí chegou uma hora lá, o Lourenço, que é um amigo nosso, levantou a mão e falou: Rabino, eu queria perguntar para o senhor, qual que é o. Sobre reencarnação, o que o senhor tem a dizer sobre reencarnação? Aí ele falou assim: para mim, sem reencarnação, nós não conseguimos entender nada de Deus e nada da Torá.
3: O Rabino.
1: Não tem
3: Jerusalém?
1: Como. Não aqui, hein? Ah. Aqui no Brasil. Não vou falar a cidade para não entregar o Rabino, né? Mas ele falou aberto, né? Sem reencarnação não dá para entender. E agora a Sefer, que é uma livraria judaica, publicou um livro que eu recomendo, viu, Thiago? Nós vamos colocar o link dele para quem está querendo entender um pouquinho mais de judaísmo, que é o chamado Um Guia, o Guia Mais Completo do Judaísmo. É um rabino lá de Nova York, e a editora Sef traduziu para o português e editou aqui, que fala tudo, dá o inicial, assim, a ideia básica, né? O que, que é, o que, que não é, para ter uma compreensão. E é bonito que tem uma parte lá, olha o que, que esse rabino fala nesse livro. Esse rabino, ele foi o diretor da Escola de Rabinos de Nova York, que é a maior escola de rabino do mundo, a mais famosa, a mais renomada. Olha o que, que ele fala no livro. Que a primeira vez que o templo foi destruído é porque os judeus não sabiam amar a Deus. Aí foi destruído lá Nabucodonosor, aquela coisa toda. A segunda vez que o templo foi destruído, no ano 70, por Tito, é porque os judeus não sabiam amar o próximo. Isso não é Haroldo que está falando, não, Eugênio. Isso é o rabino lá. E num capítulo, olha o que ele fala quando ele vai falar de reencarnação. Ele diz assim: quando eu penso nos campos de concentração e penso naquelas crianças que foram assassinadas e que não tiveram a oportunidade de ser um judeu completo, eu penso na reencarnação. E aí ele fala que pensa que talvez essa seja realmente uma forma de Deus fazer a sua justiça, de dar àquela alma a oportunidade de uma nova vida, dela ser uma pessoa completa. Olha que coisa linda, bonito, né, gente? Quer dizer que já está começando a juntar, já está começando a unir. Quem trabalha para separar está nadando na contramão. Você ouvir um rabino falando isso é bonito demais, né?
0: É lindo.
1: É bonito demais. É ver que as coisas já estão começando a unir. Imagina quando a gente se der as mãos. Quando judeus, muçulmanos, cristãos, espíritas, que são cristãos também, muita gente não sabe, mas somos, se derem as mãos todos para buscar a lei divina, né, Afonso?
3: Lei divina. Vai ser maravilhoso. Esse momento da nova era que anuncia, de unidade, né? Unidade de objetivo, de princípios, cada um com a sua singularidade, mas com essa mesma unidade, trabalhando todos em prol do crescimento, todos com a mesma visão, porque no Evangelho segundo o Espiritismo, Allan Kardec trata disso, né? Se não tiver o bem na terra, se não tiver o mal na terra, o bem fica sem o que fazer? Não! Se não tiver o mal na terra, o bem prevalecendo vai cada vez ampliando mais essa componente do amor, dessa sensibilidade de relação, da unidade, do respeito, das diferenças, mas que buscam a convergência.
1: E aí é bonito você ter falado isso aí, Afonso, porque o Kardec, quando ele fala no Evangelho segundo o Espiritismo, ele diz assim: eu vou comentar não a parte de dogma, de milagre, de nada, eu vou comentar a parte moral do Evangelho.
3: Moral.
1: Porque em torno dela, todas as religiões da Terra poderão se unir.
3: Todas.
1: Ou seja, Kardec não estava falando que todo mundo tinha que ser cristão. Ele está falando que nós tínhamos que refletir nas lições morais do Evangelho. Porque se todos os homens praticarem a moral, que é o amor ao próximo, fraternidade, perdão, caridade, tudo que está ali, é um mundo novo.
3: Claro. Que inclusive a regra áurea, ela está em todas as culturas.
1: Exato.
3: Todas as culturas, de alguma maneira, repetem a regra áurea. Jesus não fez uma novidade. A novidade foi o vivê-la.
1: Né? Exata.
3: Não foi a frase. A novidade foi o vivê-la. Então, o nosso processo hoje de gravitar em torno do aspecto moral do ensino de Jesus é porque nós podemos todos viver, não importa em qual cultura estamos.
1: Não importa. Então, amar. Nós acreditamos no que o judeu, homem de bem, o muçulmano, homem de bem, o evangélico, homem de bem, o espírita, homem de bem, o budista, homem de bem, que o homem de bem você conhece, ele não é pela crença ou pela religião dele, você conhece ele pela conduta dele, se ele é justo, se ele é misericordioso, se ele é honesto, se ele é ético, se ele é amoroso, se ele é caridoso, se ele é fraterno, se ele sabe perdoar, e todas aquelas qualidades que eu não vou ler aqui, porque está lá no o homem de bem,
3: o homem de bem,
1: no Evangelho segundo o Espiritismo.
0: Fantástico, acho que a gente está caminhando já para o final, né? O Haroldo ainda tem... Haroldo, o Afonso ainda tem uma palestra para poder...
1: Fazer, né?
0: Fazer, né?
1: É final do pode ser, viu, Gené? Não é final dos tempos, não.
0: Calma. Segura na cadeira aí que... Nós temos muito trabalho ainda.
1: Final do episódio.
0: Acho que é fantástico. Quer fazer mais alguma consideração, Haroldo? Acho que a gente conseguiu, de certa forma, né, trazer muito e bom. A gente quer que, agora que você já ouviu esse pode ser, fazer perguntas. A gente quer...
1: Perguntas, comentários,
0: perguntas, dúvidas.
1: Citem textos pra gente, uma coisa que a gente tem gostado muito, né, Thiago?
0: Isso.
1: O pessoal tem sugerido textos que a gente já tinha se esquecido. Por favor, façam isso.
0: É porque é tão vasta, né, a literatura espírita, que às vezes passa alguma coisa.
1: Estamos lembrando aqui também, né, Thiago, pedir para as pessoas aquele compromisso. Você gostou do episódio, divulgue para mais 3 pessoas.
0: Não, 5 pessoas.
1: Mais 5, eu já estou diminuindo. Não,
3: parece 5. Que eu estou de salário 6.
1: Está só diminuindo.
3: Vamos divulgar.
1: Divulgue para mais uma.
0: Vamos divulgar. Para quem você achar que tem que divulgar... Isso. Vamos
1: divulgar.
0: É um trabalho que é o que vocês podem fazer pela gente agora, neste momento, é divulgar
1: e
0: esse
1: participar.
0: Projeto. Divulgar e participar. Mandem e-mails, podem mandar as perguntas, não tem problema, nós estamos aqui é para isso mesmo, né, Haroldo? O tempo que nós isso, separamos para poder fazer esse trabalho é de vocês, é nosso, né? Porque nós também gostamos muito de realizar esse trabalho, fazer a divulgação e fazemos com todo carinho.
1: Nós gostaríamos, para encerrar a minha participação, agradecer a presença do Afonso aqui, dizer que ele é um grande amigo, que ele vai participar de vários episódios, né? Já está convocado, né, Thiago?
0: Não é convidado, não.
1: É convocado para participar de vários episódios, vai estar aqui com a gente. Foi muito bom a participação dele aqui. Vamos passar a palavra para ele encerrar.
3: Eu quero agradecer profundamente a oportunidade que vocês me concederam. Eu me sinto muito, muito pequeno para poder ficar aqui discutindo essas questões tão profundas. Mas para mim foi uma alegria muito grande poder participar, encontrar corações que no tempo nós temos caminhado buscando essa compreensão da verdade. Essa iniciativa que o Haroldo está capitaneando e está arrebanhando tantos corações juntos, que nós achamos da mais alta significação. O momento é ímpar, nós todos devemos trabalhar como aquele semeador, a exemplo do semeador maior, lançando a semente nos corações de toda a gente, para que essa semente possa crescer e fixar raiz, gerar uma árvore, poder reproduzir os frutos e multiplicar. Porque exatamente. Nós estamos todos nesse tempo da nova era. Vamos juntos, irmãos. E muito obrigado pela permissão de nós podermos estar aqui e poder conversar essas coisas tão, tão bonitas.
0: Permissão não, a honra é nossa.
1: A honra é nossa.
0: Receber.

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1: 3:02.
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Olá, queridos e queridas ouvintes da Web Rádio Fraternidade. Nós gostaríamos de enviar o nosso abraço a você que faz aniversário no mês de junho. E o nosso abraço especial vai para Virgínia Ciares Ribeiro, de Anápolis, Goiás, a Sandra Maria, de São Paulo, a Valdice Cabedelo, da Paraíba, a Maria Aparecida da

São Paulo, e a Vanusa Rodrigues de Castro, de São Simão, em Goiás. E se você também deseja ouvir o seu nome neste momento de felicitações, entre em contato conosco, encaminhando o seu nome e a data do seu aniversário para o e-mail. Fale conosco, @radiofraternidade.com.br.

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1: 3 horas e 9 minutos.
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0: Olá, ouvinte Fraternidade, muito obrigado pela sua audiência. Estamos aqui hoje, domingo, uma programação toda especial para você, dentro do Domingo Especial da Web Rádio Fraternidade. E eu convido você para acompanhar mais este seminário especialíssimo que nós preparamos para apresentar a você. Durante a apresentação, o seminário, envie a sua opinião, registre a sua mensagem no nosso livro de recados, o nosso livro de visitas. A manifestação de vocês, a opinião de vocês é muito importante para nós. Vamos lá? Vamos curtir esse nosso domingo especial? Muito obrigado pela sua sintonia.
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Prezados amigos e amigas, uma boa noite para todos nós. Que Jesus, nosso querido mestre e amigo, possa envolver a todos no clima da sua paz, do seu amor, da sua misericórdia sem fim, a fim de que aqui sintamos-nos acolhidos pela espiritualidade presente, que em nome do Cristo vem espargir abundantemente as sementes de vida eterna do Evangelho. É para mim uma imensa alegria poder estar aqui de volta depois de alguns anos, podendo rever tantos corações queridos, conhecer a tantos outros, receber esse calor de acolhimento do povo aqui de Vitória da Conquista e de todas as cidades que se fazem presentes. Nós não poderíamos deixar de iniciar sem antes parabenizar ao movimento espírita da cidade e também da região, a todos aqueles envolvidos, por esse marco tão expressivo, 70 semanas espíritas já realizadas. Que o Cristo siga a inspirar e iluminar a todos nessa sementeira, sobretudo nestes tempos em que a luz do Consolador se faz ainda mais viva, emoldurada que está pelos conflitos e pelas angústias que envolvem a tantos corações e consciências, que essa candeia sublime que o Senhor nos ofertou, que esse facho da clemência divina, como nos disse o Espírito de Verdade, possa resplandecer ainda e sempre, cada vez mais, nestas terras e, naturalmente, além, por meio da chama que se acende nos corações dos que aqui puderem participar desse evento. Então a gente agradece pelo convite, parabenizamos a todos os envolvidos e pedimos que o Senhor nos abençoe nessa noite de reflexões. O evangelista Lucas, no seu capítulo de número 13, no versículo de número 33, nos traz o registro de uma fala do Mestre naquela conhecida viagem a Jerusalém, que é registrada por Lucas em seu Evangelho. Viagem essa que se inicia no capítulo de número 9 e segue adiante por vários capítulos. E nesse momento em específico, o evangelista traz-nos a consideração do próprio Mestre, quando diz: importa, porém, caminhar hoje, amanhã e depois de amanhã. Em outras palavras, importa caminhar sempre. No entanto, a natureza dessa caminhada pede-nos reflexão. Porque nem sempre o movimento da alma existirá onde ele aparenta existir. E muitas vezes o movimento da alma será mais efetivo onde ele não se mostra tão expresso ou tão ostensivamente. Porque é preciso saibamos diferenciar a jornada pelas circunstâncias do mundo. Jornada essa, muitas vezes, percorrida pela criatura afoitamente, à caça das situações efêmeras ou ilusórias de prazer, de destaque, de triunfo mundano. Mas há também uma outra jornada, essa a definitiva, essa a essencial, que nem sempre estará acompanhando essa jornada de caráter mais exterior pelas situações, pelas circunstâncias do mundo. Há a jornada da personalidade, mas há a jornada do espírito. E essa, sobretudo, a que precisamos buscar. Sobre essa Jesus falava quando nos dizia: imperioso se faz caminhar hoje, amanhã e sempre. Porque muitas vezes a criatura que se movimenta no mundo, correndo para lá e para cá, desdobrando-se em esforços, desdobrando-se
em cansaços, em empreendimentos, em realizações do mundo, muitas vezes essa criatura não estará propriamente a realizar a jornada fundamental. Ao passo que encontraremos espíritos paralisados numa cama, num leito de dor ou de enfermidade, que estarão avançando a longos passos para Deus. Porque essa é uma jornada que se percorre, sobretudo, portas adentro do ser. E que dificilmente é vista apenas da perspectiva material ou pelos olhos físicos. É preciso sensibilidade para ver o quanto uma alma tem efetivamente jornadeado com Cristo. Por isso, ao comentar esse versículo aqui mencionado, no livro Pão Nosso, capítulo de número 20, em uma mensagem muito interessante chamada A Marcha, Emmanuel nos dirá que muitas vezes, quando a criatura julga estar nos mais altos pontos da jornada, nos momentos triunfantes ou culminantes, para a sabedoria divina, ela não estará senão estagnada a contemplar fogos fatuos, a contemplar ilusões. Muitas e muitas criaturas que se moveram, que gastaram muito de sua energia e de seu tempo em laboriosas jornadas do mundo, em espírito, permaneceram apegadas, estagnadas às mesmas ilusões de séculos, sem que efetivamente, no país desconhecido de si mesmas, tenham dado passos mais valorosos em direção ao objetivo essencial. Então, o que Emmanuel está nos dizendo é que, do ponto de vista do mundo espiritual, para a sabedoria divina, para os benfeitores que nos acompanham há séculos, muitas vezes, quando a criatura julga ter jornadeado muito e alcançado pontos culminantes, do lado de lá eles estão a lamentar, vendo que a criatura se prende às mesmas ilusões que perseguia há tanto tempo. Ao passo que, às vezes, a criatura, estando presa no mundo a determinados deveres, a determinadas experiências dolorosas, provas desafiadoras, aparentemente presa, amarrada àquilo, em espírito ela avança, mais livre, mais consciente, mais madura. E o alto então comemora. O espírito que, atado aos deveres e aos sacrifícios que a vida lhe impõe, avança por dentro de si para outros planos de entendimento e serviço com Jesus. Como não nos recordarmos aqui, para ilustrar bem o que estamos a falar, da figura de um Jerônimo Mendonça, atado àquela cama, paralítico no mundo. No entanto, creio, nenhum de nós há de duvidar do quanto avançou a alma. Por outro lado, quantas almas não deixam este mundo depois de laboriosas jornadas em que construíram impérios, em que ornamentaram e muito a personalidade, mas chegam ao mundo espiritual para tomarem consciência da marcante realidade de que pouco ou quase nada avançaram em espírito. Então é preciso reflitamos, desde já, iniciando essa nossa jornada na reflexão que nos foi proposta, é preciso reflitamos sobre o que é caminhar, o que é erguer, o que é andar de fato. Porque não podemos também deixar de nos lembrar de uma figura que é muito conhecida no cristianismo e cuja vida ilustra bem para nós essa modificação na natureza da sua jornada. Saulo caminhava triunfante naqueles idos da sua juventude, tendo percorrido muito do entorno do Mediterrâneo,
haurido muitos conhecimentos, alcançado muitas glórias e muitos triunfos. A seu ver, imaginava, avançava, caminhava efetivamente naquilo a que se propunha, o serviço a Deus. No entanto, nessa perspectiva que aqui trouxemos, do ponto de vista espiritual, os benfeitores que o acompanhavam, o próprio Cristo, viam, na verdade, uma alma que havia se cristalizado em alguns aspectos do orgulho, da vaidade, do fanatismo, que, embora julgando muito fazer por Deus e pela causa divina, estava, em verdade, estacionada naquelas compreensões, naquele orgulho que não queria ceder, num coração que não se abria ao convite renovador, à seara que se mostrava. Resistia aquele coração a todos os aguilhões que o Senhor lhe enviava, concitando novamente ao movimento, não o movimento exterior, em busca dos títulos ou dos números, em busca da submissão de outras vidas ou da vitória nos embates intelectuais. Concitava o Jesus ao movimento interno que ele relutava em fazer, apegado àquelas antigas concepções, ao orgulho, à vaidade, relutava ele a todo custo. Mas é assim que se dá muitas vezes conosco na trajetória. Vamos caminhando, vamos seguindo a dinâmica da vida no mundo, sem pararmos para analisar mais a fundo o quanto temos caminhado em espírito. Surgem os aguilhões da vida, dores, desilusões, decepções, até o momento em que, enfim, a criatura cai em si. A criatura toma consciência de si e percebe, então, que o que julgava ser avanço era muitas vezes estagnação. Que o que julgava ser progresso, conquista, não era senão o perseguir mais uma vez de antigas quimeras, de antigas ilusões que nos cativavam o ser. É assim, muitas vezes, que nós, espíritos, que pelas escolhas infelizes, pelas ilusões ainda cultivadas, vamos nos encontrar na posição do filho pródigo. De repente, ali, nos vales de sofrimento e de dor, tendo despencado dos montes de ilusão em que nos considerávamos estar. E assim que Saulo, então, desperta. É assim, então, que mais propício faz o ambiente naquele coração para ouvir esse imperativo da vida que tantas vezes o Senhor nos trouxe no Evangelho. Com configurações diversas, uma ou outra palavra que se altera, mas o mesmo Espírito. Uma vez reconhecendo-nos caídos ou estagnados quando julgávamos estar de pé e caminhando, uma voz por dentro de nós ressoa. É preciso levantar novamente. É preciso nos erguer e voltar a andar. Voltar a caminhar, não mais naqueles antigos padrões, mas agora nessa perspectiva da jornada do Espírito. Para nos ilustrar melhor essa condição pela qual Saulo passou, e que é uma condição que se repete para os espíritos em jornada, cedo ou tarde, numa ou noutra existência, em algum momento da caminhada, recorremos a Emmanuel, quando, no livro Fonte Viva, capítulo de número 13, nos traz uma reflexão em torno justamente da figura do filho pródigo, aquele que, caindo em si, lidando, enfim, com a realidade de si mesmo, daquela estagnação espiritual, de insensatez e insensatez se projetando àquela condição, ele pensa de si para consigo, certamente inspirado pelo alto. Levantar-me-ei e irei ter com meu pai.
Ele que havia jornadeado para tão longe de casa, num movimento puramente exterior, enfim percebe que parado estava. Era preciso erguer-se novamente. Que havia se arrojado por si mesmo àquele abismo, àquele vale de dor, de sofrimento, de ilusão. Mas então, mais propriamente, a misericórdia ressoa no íntimo da criatura, convidando-nos novamente ao movimento da vida. Ao descrever a condição do filho pródigo, que não é senão uma imagem de todos nós, Emmanuel nos diz: quantos de nós, filhos pródigos da vida, depois de estragarmos as mais valiosas oportunidades, clamamos pela assistência do Senhor, de acordo com os nossos desejos menos dignos, para que sejamos satisfeitos? Então, quantos de nós, usufruindo todos os recursos que recebemos, do corpo à saúde que nele se manifesta, da profissão aos recursos materiais que do alto recebemos, da família que nos foi proposta nessa encarnação, aos conhecimentos que até nós chegam, quantos de nós, depois de malbaratarmos todos esses recursos, de os utilizarmos à caça desses tesouros ilusórios que há tanto temos perseguido, estando lá arrojados nesses despenhadeiros em que caímos, não ficamos a clamar ao Senhor, pedindo assistência, quando a todo tempo intentava Ele nos auxiliar, sem que o pudéssemos ver, ou sem que o quiséssemos ver? Quantos de nós descemos voluntariamente ao abismo e lá dentro, atolados na sombria corrente de nossas paixões, exigimos que o Todo Misericordioso se faça presente, ao nosso lado, através de seus divinos mensageiros, a fim de que os nossos caprichos sejam atendidos? Então, essa é uma condição a que nós mesmos nos projetamos ao longo de séculos, depois de tantas escolhas infelizes. De repente nos vemos, a partir desses aguilhões que visam nos despertar, vemos-nos ali, paralisados, atados às próprias consequências das nossas ações, ao desânimo, às expiações, às dificuldades, às desilusões. Percebemos-nos, então, tais quais somos. Não mais a imagem ilusória dos píncaros, não mais a contemplação de fogos fatos, como disse Emmanuel na outra mensagem. Agora o Espírito se vê tal qual é. E então volta os seus olhos espirituais, a sua percepção, para aquilo que de fato é o objetivo da vida. E nele ressoa aquele que é o imperativo da própria criação, por Deus estabelecido no ato da criação. Disse o Senhor: haja luz, e a luz se fará. A luz se fez, a luz se faz, a luz se fará. Esse é o imperativo do movimento de todos os seres por Deus criados: erguerem-se na busca de novos horizontes, na busca de novas perspectivas, erguerem o padrão de vida, de sentimento, de raciocínio, para que, entrevendo agora com mais clareza o alvo a alcançar, possam a ele se direcionar, avançando, caminhando. No momento em que a criatura cai em si, quando se desmancham os castelos de ilusão, eis então que Jesus encontra mais espaço num coração para mais uma vez lhe dizer, como já tantas vezes nos tem dito: meu filho, minha filha, mais uma vez te digo, ergue-te e anda. Levanta-te e anda. Como se deu com Saulo, o exemplo aqui por nós relembrado. Levanta-te, Saulo, e entra na cidade, e lá te será dito o que lhe convém fazer. Em outras palavras, agora é o momento de, novamente, voltando-se para si, identificar o horizonte que almejas, voltar à dinâmica da vida, a interação, o esforço, o movimento, para que, então, no caminho,
a luz se faz. No caminho possas encontrar mais viva a presença de Jesus. É assim que em algum momento da nossa trajetória, nesta existência ou em outras, o Senhor nos veio buscar. Almas muitas vezes paralisadas por séculos de vícios cultivados, de apego à ilusão. Almas cadaverizadas porque inteiramente voltadas para a matéria que perece. Diz-nos Emmanuel, os verdadeiros mortos estão sepultados na carne terrestre. Por quantas existências não temos sido almas cadaverizadas, sepultadas na carne terrestre, porque só perseguindo o que está morto ou o que vai morrer? Porque só enxergando o que está morto ou o que vai morrer? Lázaros que temos sido e que o Senhor vai buscar mais uma vez para o movimento da vida. E é assim que nós vamos encontrar, então, esse padrão que se repete tantas vezes no Evangelho, com os personagens que lá estão elencados, que, na verdade, representam a todos nós, nos séculos transcorridos, desde o advento da Boa Nova. Inúmeras têm sido as vezes, para cada um de nós, que Jesus nos tem dito, ergue-te e anda, levanta-te e anda. A nós, os Lázaros, os paralíticos do espírito, presos nos vales da indecisão, do desânimo, da revolta ou da expiação dolorosa, a voz poderosa de Jesus ecoa no íntimo da criatura, ressoa a partir do Evangelho Redentor, dizendo-nos, ainda e sempre, levanta-te, meu filho, para a vida que te chama. Nesse sentido, nós nos recordamos de um livro muito interessante do Emmanuel, e por mais tempo que a gente vai estudando Emmanuel, a gente sempre vai descobrindo essas pérolas, a gente sempre vai descobrindo um novo olhar para um livro ou para uma mensagem, já antes conhecidos, mas que agora fala-nos de uma maneira diferente. E pensando sobre esse tema, passamos por um livro de Emmanuel chamado Levantar e Seguir, cujo título, em verdade, é a própria essência do tema que nos foi proposto. E no capítulo 2 deste livro, cujo título é homônimo do próprio livro, portanto, né, o mesmo nome, Emmanuel vai analisar justamente isso, a presença desse padrão no Evangelho, desses dois verbos, ou desses dois movimentos. Às vezes a palavra vai se alterar, ao invés de erguer, vamos ter levantar, ou elevar, elevar-se. Ao invés de andar, vamos ter caminhar, vamos ter avançar, mas a proposta é a mesma, sempre esses dois em conjunto. Assim, ele se lembra do conhecido caso do paralítico, para o qual Jesus diz, levanta-te, né, toma o teu catre e anda, acrescentando ainda mais uma expressão. Ele vai se recordar do caso do próprio Lázaro, que ouve de Jesus uma orientação nos mesmos moldes, convidando-o a sair daquele sepulcro em que se encontrava novamente para o sol da vida, novamente para o movimento iluminativo. Ele se lembra o caso de Mateus, que deixa sua coletoria sob o chamado de Jesus e levanta-se para segui-lo. E assim outros tantos e tantos personagens, dentre eles o próprio apóstolo Paulo, aqui já citado, que ouviu do Cristo às portas de Damasco a orientação imortal. Levanta-te e entra na cidade. Levanta-te, Paulo, e vai à luta, porque as respostas se farão é no caminho. Porque a força chegará é na medida em que te movimentares, porque me encontrarás caminhando ao teu lado, se disposto estiveres a caminhar comigo. Se alguém quiser vir após mim, siga-me, portanto. Aquele que me seguir não andará em treva. Então, são chamamentos de Jesus que trazem-nos o mesmo Espírito. Os próprios mártires de outrora também acolheram a mesma orientação e assim se mobilizaram para que, a partir de seu empenho, o movimento do Evangelho no mundo pudesse se estabelecer. Daquele ponto de partida, com a vinda do próprio Mestre,
às culminâncias que alcançou na era gloriosa dos mártires, ou nas luzes que em todos os tempos se acenderam nesta terra a refletirem a Jesus. Então ele vai se recordando, vai se lembrando desses exemplos para nós, mas traz também um alerta para que alcancemos toda a dimensão do programa que esses dois verbos contêm. Não estão lado a lado por acaso, complementam-se. Indicam naturalmente movimento, indicam empenho da criatura por elevar-se. O que Emmanuel busca destacar nessa mensagem é que isso se faz premente para os nossos tempos, em que, no seio do cristianismo, em suas várias correntes e denominações, muitas vezes têm os cristãos se acomodado ou adaptado às suas atividades à lei do menor esforço. Num tempo em que muitos estarão, de certo modo, estacionados ou acomodados nas buscas materiais, e numa experiência muito mais exterior do que propriamente íntima de religiosidade, esse chamamento de Jesus nos dois verbos que contém, diz Emmanuel, se faz premente, se faz urgente. Porque ele acrescenta, muitos estão a esperar Jesus nas almofadas do conforto, da acomodação, outros tantos oram, e Emmanuel usa bem essa expressão, oram através de discos ou por meio de discos, como a nos dizer que até terceirizamos a própria oração, vamos terceirizando responsabilidades que seriam nossas na construção dessa relação com o Mestre ou com Deus. Muitos pretendem, acrescenta Emmanuel, comprar a tranquilidade celeste ao preço de esmolas generosas, ou outros, sem qualquer movimento íntimo de renovação própria, esperam intervenções sobrenaturais dos mensageiros do Cristo, alterando-lhes os destinos e a condição. Por isso ele nos traz essa mensagem dentro do livro de mesmo título, alertando-nos para a premência desses verbos e desse chamado. Porque às vezes até nos erguemos a novas compreensões pelo cristianismo, pelo evangelho, pelo espiritismo, mas nos tem faltado ainda o movimento que as possa dinamizar em nossa existência. Tem nos faltado ainda a incorporação do que temos acolhido, do que temos recebido, ao modo de ser, que defina para nós um novo modo de caminhar e, portanto, um novo objetivo a atingir. Para que não seja a nossa jornada, como tem sido tantas vezes, aquela jornada ilusória, do ponto de vista exterior, em que parece a criatura muito fazer e muito realizar, mas que, analisando-se espiritualmente, pouco ou quase nada tem feito, embora tendo recebido tanto, em termos de conhecimento e de inspiração. Por isso, nesse mesmo livro, quando nós vamos ao prefácio, Emmanuel traz reflexões do mesmo sentido, propondo-nos o seguinte: em falando desse verbo, ou desse chamado de Jesus, do levanta-te e segue, ou do ergue-te e anda, ele diz assim, é que, de modo geral, grande número de criaturas humanas já sentada ou acomodada em suas próprias vantagens passageiras. Ao toque do ensinamento ou da influência de Jesus, se modificam no íntimo, aceitando a lição do Divino Mestre, ou magnetizadas pelo encantamento da oração. Então, uma vez tendo recebido a mensagem de Jesus, aquilo de alguma maneira toca, gera alguma coisa por dentro que traga mais emoção, que traga talvez uma nova perspectiva, ou um encantamento, um deslumbramento com a beleza do Evangelho, com as palavras imortais de Jesus. No entanto, a criatura não ultrapassa esse limiar. Não chega ela a concretizar, a dinamizar isso na sua existência. Por isso ele continua, levantam-se,
Entretanto, prosseguem na rotina que se habituaram. Em outra mensagem, Emmanuel chega a dizer: há muitas almas de olhos abertos para a verdade, mas mantendo-se ainda na posição horizontal da ociosidade. Caminham no mundo, levantando-se e andando dia a dia para os seus afazeres, para as suas rotinas habituais, mas em espírito permanece ainda na horizontalidade da ociosidade. Alteiam-se no campo emotivo, mas não movimentam ou não se movimentam para o trabalho do bem ao próximo. A criatura é tocada, sente a emoção elevar-se, as lágrimas a visitam. No entanto, ela não consegue manter e conservar esse estado de espírito por mais tempo, que é talvez o grande desafio de nós outros: erguermos-nos com Jesus e sabermos, tanto quanto possível, nos mantermos nessa altitude espiritual, descendo em serviço sem perder a altura, vivendo as lutas da vida sem descer desses montes de sintonia e de elevação espiritual. Muitos, no entanto, têm rompantes, elevam-se, alteiam-se emotivamente com Cristo, até chegam a erguer-se a novos horizontes que passam a divisar. No entanto, falta ainda o passo seguinte da dinamização daquilo na vida. Por isso falávamos sobre complementaridade, porque pelo estudo, pelo conhecimento do Evangelho e do Espiritismo que nos chega, vamos nos erguendo em termos de horizontes mentais, vamos tendo um ponto de vista mais elevado para a vida, o sentimento vai sentindo-se um pouco mais depurado, um pouco menos preso às paixões. No entanto, sem o passo seguinte, a renovação associada a esse soerguimento, tudo aquilo estará ainda estanque na alma. Por outro lado, podemos pensar também no caso oposto. Em criatura, logo quer andar com Cristo, sem antes erguer-se com Ele. Sem antes buscar nutrir-se, embeber-se na mente, no coração, das luzes do Evangelho, para que a sua ação reflita mais propriamente ao Cristo e não a nossas imperfeições. Aliás, por muitos séculos temos nós caminhado pelo cristianismo sem estarmos, no entanto, à altura de Jesus. Temos caminhado rasteiramente no cristianismo, fazendo dele muito mais um movimento puramente humano do que algo que pelo menos intente a refletir a luz de Jesus. Então, por muitos séculos, nós temos até andado, entre aspas, com Jesus, sem termos nos erguido ou buscado nos erguer à sua altura. Mas também, por muitos séculos, muitos de nós temos nos erguido aos novos horizontes que o Cristo nos projeta, a que o Evangelho nos lança, mas sem buscar dinamizar isso em nossas existências. Aqui vemos, portanto, uma complementaridade fundamental, que é a base de toda a vivência cristã: verticalidade e horizontalidade, que, de maneira muito bela, vão se fundir, se unir, talvez no mais fundamental símbolo do próprio cristianismo, a cruz redentora, que traz em si duas traves: uma a representar o papel da verticalidade, outra a representar o papel da horizontalidade. É preciso busquemos verticalizar a nossa vida por meio do estudo que nos liberta, por meio da oração que nos conecta cada vez mais às fontes superiores da criação, por meio da compreensão do Evangelho que vincula nossa mente e o nosso coração ao Cristo e aos seus. Recordo-me aqui de Neo Lúcio, quando nos diz que estudar o Evangelho é um processo de imantação da nossa mente às esferas superiores da vida. Isso é verticalização. Só que isso pede esforço da vida. Emmanuel nos dirá: estudo do Evangelho é também trabalho e da mais alta envergadura.
Se para penetrarmos nas ciências do mundo, anos nos são pedidos de estudo perseverante e constante, quanto mais não se nos pedirá para penetrarmos na ciência da vida, que é o Evangelho, na ciência do infinito, que é o Espiritismo, como Kardec assim o define na introdução de O Livro dos Espíritos. Ninguém se engane, portanto, no investimento que nos compete fazer para de fato nos erguermos e mantermos a nossa mente agora, os nossos horizontes mentais, num novo patamar de visão, de perspectiva, que possa então devidamente nutrir o nosso agir no mundo. Eis, portanto, a trave vertical, elevação de raciocínios, elevação de sentimentos ao contato transformador do Evangelho de Jesus, elevação da mente, para que então os braços possam se abrir em serviço, na horizontalidade que também, para que então os braços possam se abrir em serviço, na horizontalidade que também se expressa na cruz. A horizontalidade do mundo, a vida, a rotina, agora alimentada, elevada pela verticalização que podemos realizar. São dois dos movimentos essenciais que hão de nutrir o espírito na sua jornada e que estão belamente representados para nós, por exemplo, naquele encontro simbólico também de Jesus na casa de Betânia, quando ali se vê ele com as duas irmãs, Marta e Maria. Maria representar a verticalidade do ser que aos pés do Mestre busca aprender, nutrir-se da sua luz, elevar pontos de vista, perspectivas espirituais, para que então o agir representado em Marta seja proveitoso. Porque Marta ali representa também muitas vezes o agir sem a devida verticalidade, sem o devido erguimento de nós mesmos, que nos leva ao exaurimento, que nos leva ao cansaço, que nos leva ao desalento. É quando há movimento, quando há o verbo andar sem o verbo erguer. Por outro lado, se fixarmos somente na posição de Maria, incorreremos em erros que já temos feito ao longo dos séculos, na pura e simples posição contemplativa, erguidos a altiplanos de sensibilidade, a belezas encantadoras que o Evangelho nos descortina, sem que aquilo alcance-nos a vida e as vidas que nos cercam. Marta e Maria, portanto, são duas forças, dois verbos, dois movimentos que em nossa vida precisamos conjugar, sendo Cristo para nós esse referencial. E é o que Emmanuel está nos dizendo nesse prefácio, alertando-nos para essa posição nossa muitas vezes de estarmos no cristianismo, de alguma maneira já erguidos pelo conhecimento dele, sem que andemos efetivamente, ou temos caminhado pelo cristianismo sem estarmos erguidos ou buscando nos erguer à altura de Jesus. Porque ainda nessa mesma mensagem do prefácio, ele nos faz uma indagação, uma consideração importante. Logo no início da mensagem ele diz: levantar, erguer, levantar, elevar-se, são verbos sinônimos, mas que uma vez pronunciados é preciso pensemos também para onde estamos nos levantando. Para quê? Qual o objetivo? Onde e quando vamos aplicar esse movimento de nos elevarmos, de nos erguermos? E isso nos faz recordar de uma passagem muito interessante que foi registrada por nós pelo evangelista João, no capítulo de número 14. João está narrando ali os acontecimentos da última ceia. E no versículo de número 31 desse capítulo 14, ele nos traz uma fala curtinha de Jesus, que nos dá muito o que pensar. Jesus, naturalmente, antevia o que estava por vir. Sabia os testemunhos que se aproximavam. E, no entanto, ainda assim, volta-se ele para os discípulos e diz: levantai-vos, saiamos daqui, sigamos adiante. Os mesmos dois verbos, o levantar e o caminhar.

Só que é interessante pensarmos, e é o que Emmanuel vai nos convidar a fazer no livro Caminho, Verdade e Vida, capítulo 84, é interessante pensarmos para onde Jesus se propôs a levantar e a andar. Adiante dele estavam testemunhos supremos, e ainda assim ele faz o convite. Muitos de nós, se aqui chamados às honrarias do mundo, aos prazeres, às festividades, não hesitaríamos em levantar e seguir, em levantar e atender ao chamado. Quantos, no entanto, estariam habilitados ou dispostos a, tendo por horizonte imensas lutas e desafios, atenderem ainda assim ao chamado de levantar e seguir? Em geral, acedemos a esse convite muito facilmente quando somos chamados às posições culminantes, mas muitas vezes ilusórias do mundo. Mas raros têm sido aqueles que, chamados a se levantarem e a andarem em direção a testemunhos depuradores e santificantes, aceitam o convite. Está aí toda a diferença. Jesus foi o primeiro a fazê-lo, convocando ele próprio. Levantemos, saímos daqui, direcionemos-nos ao que nos espera. E Emmanuel nos convida a observar quais as estações que o aguardavam. O Getsêmane, do Getsêmane ao cárcere, do cárcere ao pretório, do pretório à Via Dolorosa, da Via Dolorosa ao Calvário, do Calvário à cruz. Tendo isso por perspectiva, Jesus não hesitou em levantar e seguir, em erguer-se e andar. E foi por esse exemplo que depois, corações por ele tocados, verdadeiramente despertos e chamados, não hesitaram em aceder, em atender ao convite. Meu filho, erga-te e anda. Não mais simplesmente nas buscas ilusórias do mundo, na rotina habitual de cada dia, não mais o movimento do corpo, não mais o simples estudo, não mais a simples compreensão, agora o testemunho. Erguer-se e andar em direção ao testemunho. Porque ele fez primeiro, mais tarde, Lívia, em determinado momento, no cárcere, ouviu dos guardas a ordem: ergam-se todos e andem, as feras lhes esperam. Não ouviram eles a ordem dos guardas romanos, ouviram eles as palavras de Jesus: erga-te e anda, venham. E foram em direção às feras a cantar. É porque ele fez primeiro, erguendo-se e indo em direção aos testemunhos supremos, que mais tarde, Simeão, o apóstolo da Samaria, em auxílio àquela própria Lívia, que também daria sua vida, as protegendo, ergueu-se e foi sozinho a enfrentar o testemunho, atendendo ao convite de Jesus: Simeão, erga-te e anda, porque a cruz te espera. E assim, todos os nomes que pudermos recordar. O apóstolo Paulo, um dia, na escuridão também do cárcere, ouviu os guardas ali chamarem, madrugada: levanta-te e anda. Amarrado, atado, levado à Via Ápia, próximo aos cemitérios, depois de uma noite muito dolorosa para os cristãos, onde tantos haviam sido martirizados, ele ouviu mais uma vez do guarda: levanta-te e anda alguns passos, saibas que estará a viver os seus últimos momentos. E ele foi, com uma coragem tal, a ponto de fazer tremer os próprios algozes, que se impressionavam com tamanha força de espírito. E assim ficamos a pensar nesses tantos e tantos corações, sobretudo naqueles tempos, mas também em todos os tempos,
que não hesitaram, que mais do que simplesmente se erguerem a novos horizontes de contemplação da vida e de entendimento da obra divina com Jesus, e não simplesmente caminhando a ostentar o título de seguidores do Mestre, ergueram-se e andaram para o testemunho, a fim de afirmar em suas vidas a viva presença dele. Todos os mártires, todos os heróis da fé que hoje nos inspiram em nossa caminhada, ergueram-se e andaram. Recordo, inclusive, de um acontecimento muito interessante, né, que está registrado para nós no livro Há 2000 Anos. Certa feita, nas catacumbas, onde os cristãos já começavam a se reunir, porque as perseguições ainda não eram ostensivas, mas já existiam em Roma, ali por volta do final da década de 50, já existiam as primeiras perseguições, e sentindo aquele clima hostil, os cristãos já começavam a se reunir nas catacumbas, muitas vezes altas horas da noite, caminhavam longas distâncias, convertendo aqueles ermos locais destinados à morte em recintos onde brilhava sublimemente a luz da vida. E, certa feita, Lívia e Ana iriam comparecer a uma pregação especial que se daria na catacumba ou nas catacumbas naquele dia. Vinha para a cidade de Roma um grande emissário da igreja de Antioquia, um representante, na verdade, um mensageiro chamado João de Cleófas. E ele era, na verdade, portador de uma mensagem. Ele era portador de um aviso de caráter até profético à comunidade cristã da cidade de Roma. Então ele inicia sua pregação, impressionando a todos com a beleza e eloquência da palavra, o vigor daquela fé, aquela força sublime. E ele então começa a dizer que lá na igreja de Antioquia as vozes do céu haviam se manifestado. O fogo, as labaredas haviam descido como outrora no dia de Pentecostes, e o patriarca, o coordenador das atividades ali de Antioquia, havia percebido, intuído a mensagem das vozes celestiais que prenunciava grandes sofrimentos para a comunidade dos cristãos em Roma. Os martírios, mais efetivamente, estavam por se iniciar. O sangue dos mártires seria derrubado na cidade eterna, mas se faria ali mesmo semente. Como disse Tertuliano, o sangue dos mártires é semente de novos cristãos. Só que alguém precisava levar a mensagem até Roma. E mais ou menos a ideia subliminar era a seguinte: olha, é uma viagem só de ida, não tem volta. O portador da mensagem vai ficar. De Roma não será, a não ser em espírito. Essa era a ideia. Quem se habilita? Quem quer se erguer e ir em direção ao testemunho? E João de Cleófas é escolhido, ou se habilita, e não hesita. Sabia que era uma viagem sem volta. Era levar a mensagem e com aqueles cristãos partilhar do testemunho. E esse coração vai como quem havia sido destacado para uma missão especial, como quem havia recebido um prêmio. Isso nos dá o que pensar. Quando hesitamos, talvez, em nos erguer e caminhar em direção às provas redentoras que o Senhor nos dá, tão aquém ainda dessas experiências culminantes que esses cristãos viveram, ainda oscilamos, ainda hesitamos em voltar à partilha daquela convivência um pouco desafiadora, seja no lar, seja no centro espírita, a voltarmos a facear essa ou aquela prova, esse ou aquele dever a que a vida nos conclama. Às vezes hesitamos, oscilamos em nos erguer e ir destemerosamente, confiantemente em direção ao testemunho, quando esses corações não hesitavam, essa viagem sem volta na matéria, como quem havia sido destacado, como quem havia sido premiado por Jesus a uma tarefa singular. E assim foi.
João de Cleófas traz a palavra viva do Evangelho, incendeia, inflama aqueles corações. Ao final da pregação, quando inicia a oração dominical, os guardas invadem o recinto e prendem a todos. João de Cleófas, Lívia e Ana, inclusive, e o desfecho nós conhecemos. No entanto, diante daquele cenário, de certo modo, novo para muitos dos que ali estavam, mais uma vez João de Cleófas assume a frente, dá o primeiro passo e conclama a todos, então, aquela mesma firmeza, aquela mesma resolução de espírito. Então, se voltarmos àqueles tempos, não nos faltarão exemplos dos corações que, tendo sido arrancados por Jesus de suas ilusões, da noite, da ignorância, das sombras, das paixões, encontraram-se de repente chamados a uma nova vida. Saulo ergue-se e anda, deixando para trás o orgulho, para universalizar a mensagem de Jesus. Madalena ergue-se e anda, deixando para trás todos aqueles prazeres aos quais havia se vinculado, para ser com o Cristo e, na história do Evangelho, o maior símbolo de renovação espiritual, o maior exemplo de transformação. Pedro ergue-se e anda após a negação, reafirmando com Jesus o seu compromisso de amor e aceitando o chamado para apacentar-lhe as ovelhas. Aqueles corações inolvidáveis de outrora, os outros tantos que vieram depois, não fizeram senão aceitar, acolher o convite, erguer-se e avançar. Ao preço de muito empenho, mergulhar o coração e a mente na luz do Cristo, elevando as perspectivas e os horizontes, para que então a caminhada se fizesse agora mais clara, o objetivo mais definido, e sua vida pudesse se converter num rastro luminoso a falar da presença transformadora do Cristo. Essas as vidas que nos inspiram. Esses os exemplos que foram nos dados. A todos nós, portanto, meus amigos, que nos sentimos de alguma maneira já como filho pródigo, caindo em si, reconhecendo-nos paralisados neste ou naquele vício, no desânimo, na desilusão, que a voz de Jesus ecoe bem alto em nosso coração. Que a sua voz poderosa, chegando até nós por meio do Evangelho, nos diga no mais íntimo: erga-te, meu filho. Não deixe de buscar a fonte da vida, o manancial do Evangelho. Estuda para te libertares. Serve para te depurares. Sublima o teu ser, para que então, planando mais alto, possas entrever a vida que nos espera. Porque quando com Jesus nos erguemos, aquilo que vemos já é material e combustível para toda luta vencer. É um horizonte tão belo que Jesus nos descortina, nem palavras conseguem descrever. Mas é preciso se empenhar. Precisamos nos erguer. Precisamos nos mobilizar, como diz mais uma vez Emmanuel, em relembrando a passagem do filho pródigo. No capítulo já citado, Fonte Viva 13, ele diz: sair da cova escura da ociosidade para o campo da ação regeneradora. Erguermo-nos do chão frio da inércia para o calor do movimento reconstrutivo. Elevarmo-nos dos vales da indecisão para a montanha do serviço edificante, fugir à treva e penetrar a luz, ausentarmo-nos das posições negativas, negativistas, e colocarmo-nos agora numa posição de nos reestruturarmos por dentro, em nossos ideais, em nossas propostas, para que não nos falte no coração otimismo, alegria. Sursum corda, diz a expressão em latim, ergamos os corações. E quem com Cristo ergue o coração, vinculando-o aos tesouros do céu, torna-se no

cor da vida, o sol da vida, que as convida de volta à jornada. De cegos à margem do caminho, as vidas vão se transmutando, convertendo-se em ativos trabalhadores a caminharem com Jesus, tendo acesa no coração a luz da alegria e da esperança. São esses os corações que os tempos pedem, os que não hesitem em atender ao chamado. Levantar, erguermos-nos pelo estudo, pela vontade, pela disposição, andarmos na aplicação disso, no lar, no centro, na rua, onde for, mas levantarmos-nos e andarmos não só esperando os louros, as rosas ou caminhos fáceis, quando ele, o mestre, não esteve. Lembremos mais uma vez das estações de sua jornada, do Getsêmani, a oração no horto, à prisão, ao cárcere, a culminar-se na cruz, como nós, seguidores de Jesus, a esperarmos facilidades. Erguemos e levantarmos para sermos aplaudidos, para sermos mais compreendidos, para sermos destacados, para sermos reconhecidos, é o que esperamos em nosso movimento cristão? É o que esperamos em nossos lares? Se quisermos nos dispor realmente a servir com Jesus? Ou erguermos-nos e andarmos para o testemunho, seja ele qual for. A quem caminha com Cristo, o que vier é bênção. O que vier é adubo. O que vier é sublimação. A alma que caminha com Deus, a alma que opera no bem, o que o mal lhe pode fazer, senão emoldurar-lhe a beleza e a grandeza ainda mais? Não se pode destruir uma cidade edificada sobre um monte, disse-nos Jesus. A treva nada pode com aqueles que edificam as suas vidas nos montes de seus testemunhos. Mas para chegar ao topo, a vida pede de nós coragem, como nos disse Guimarães Rosa. A vida, com as suas oscilações, esquenta, esfria, aperta e afrouxa, aquieta-se e depois desassossega de novo, mas o que ela pede de nós é coragem. A coragem que Saulo e Barnabé um dia tiveram, quando chamados pelas vozes do alto a fazer uma jornada por um mundo desconhecido, caminhos a desbravar, lutas imensas que não poderiam imaginar. No entanto, naqueles corações, só a alegria e a força de poderem servir e atender ao chamado de Jesus. A coragem de um Ananias chamado a visitar o próprio algoz. A coragem de um escravo Rufo, chamado pelos algozes a se erguer para depois se curvar aos deuses de Roma. A coragem dele em manter-se firme em sua postura para entregar-se ao martírio. Esse é o convite que nos está proposto, que os tempos pedem, corações que não hesitem, sejam quais forem as estações do caminho, em se levantarem com Cristo para avançar. Nós, os Lázaros que temos sido, diz Emmanuel, milhões de Lázaros ainda no mundo, temos a oportunidade de, no Espiritismo, ouvirmos mais uma vez a voz do Cristo penetrante nos alcançar. Nas cavernas e nos sepulcros em que temos estado, atados pelas próprias ataduras que criamos nas ilusões em que embarcamos, a voz poderosa do Cristo mais uma vez ressoa por meio do Consolador. Lázaro, sai para fora. Não deixes de atender. Não troques a jornada ilusória na feição exterior da vida, pela jornada íntima do Espírito, pelo país imenso, inóspito ainda que tens a descobrir e a conhecer, o país de ti mesmo. Não troques os tesouros do céu por aquilo que brilha aos olhos na matéria. Aceita o convite de Jesus e avança. Levanta-te dia a dia no esforço da disciplina que consolida no tempo a espontaneidade com Jesus.

Toda a realização do Espírito pede o primeiro passo, a constância e a continuidade. Mas uma vez se estabelecendo um novo patamar, o caminho é mais suave, as alegrias indescritíveis e a presença de Jesus a caminhar ao nosso lado, sempre mais viva e envolvente. Que possamos, em nos erguendo, ir ao campo de trabalho que o Senhor nos propôs. É a família desafiadora? Pois que seja. É a tarefa espírita que se apresenta com muitos desafios e dificuldades, incompreensões e lutas? Pois que seja. É o trabalho material no mundo que tem sido para nós um grande testemunho de resiliência e de compreensão? Pois que seja. Eis o programa do Senhor para nós outros. Que saibamos aceitá-lo e realizá-lo, concretizá-lo em nossa vida. O que haveremos de encontrar no mundo, não há preço que se iguale, não há valor, não há tesouro que sequer se aproxime da paz pelo Espírito alcançada, quando, em sua jornada, vê-se agora caminhando com Jesus. Filho pródigo que era, tendo-se erguido de volta à casa do Pai, caminheiros de Emaús que éramos, por Jesus trazidos de volta à hospedaria da paz, da certeza, da fé e da esperança. Mas só no caminho é que encontraremos efetivamente Jesus. É o que simbolicamente está representado na passagem do cego de Jericó. Jesus em marcha, no caminho, e aqueles que o quiserem encontrar-se com ele, erguerem-se para trás as capas de outrora, que na verdade nos iludiam quanto à nossa real posição, e agora enfim o encontro, jornada fora, na luz que Jesus há de nos proporcionar. Recordo-me de uma passagem, um conto, na verdade, que nos traz irmão X, Humberto de Campos, no livro Contos e Apólogos, chamado O Encontro Divino. E ele conta a história do cavaleiro D'Arsonval, que era um homem de muitas posses, um cavaleiro, uma pessoa importante, e que tinha um propósito fundamental na vida: servir a Deus. E assim ele se envolvia em muitos afazeres, no âmbito político, militar, religioso. Então vai contando-nos Humberto de Campos que ele muitas vezes saía de seu lar em viagem para atender a esses serviços, a esses ditames. Numa primeira vez dirigia-se ele à Itália, montou-se ali, preparou-se para a viagem, colocou as suas melhores vestimentas, sua armadura, dirigia-se para a Itália, quando às portas ali do seu lar se depara com um mendigo ulceroso que lhe pedia algum auxílio. Ele, cristão que era, desejoso de algo fazer, retira uma bolsa de dinheiro e lança àquele indivíduo, sem, no entanto, olhar mais detidamente para aquele indivíduo, e segue o seu caminho. Vai lá, faz o que tinha que fazer na Itália, retorna. E assim o tempo vai passando, novas viagens vão vindo, e Humberto de Campos vai dizendo que a sua condição financeira era cada vez menos propícia, cada vez menos abundante. No entanto, seguia em seus empreendimentos. Agora se dirigia à Espanha, atendendo a um pedido de prelados, amigos seus, e mais uma vez, na sua jornada, depois de erguer-se e andar em direção ao destino, ali estava aquele mesmo mendigo, solicitando-lhe um auxílio. Ele então, tira um brilhante de sua bolsa e lança em direção a ele. E seguem as viagens e seguem os mesmos encontros, depois para a Inglaterra, depois para outros locais, até o momento em que, enfim, as circunstâncias exteriores de D'Arsonval deterioraram-se em absoluto. Estava agora numa condição de miserável, de miserabilidade, e mais uma vez então se encontra com aquele mendigo. Agora, pela primeira vez, deteve-se a olhá-lo. Antes, talvez distraído com as buscas do mundo, levantando-se e andando dia a dia para as realizações de natureza mais exterior, não estava tão atento a ele, embora o tenha ajudado materialmente. Agora, um pouco mais desconectado, pelo menos, dessas tantas demandas que o mundo cria, muitas delas ilusórias, podia, enfim, se concentrar naquela pessoa que estava diante dele. Olha-o detidamente e então vê aquele mendigo transfigurar-se,
na figura de Jesus. E Jesus então lhe diz: estavas a buscar-me tão longe, quando eu aqui tão próximo estava. Todos os dias te erguia, andavas, buscando-me lá longe, nessas buscas, nessas jornadas do mundo, que nem sempre representam verdadeiras jornadas do Espírito. No entanto, agora que caíste em si, pelos aguilhões da existência, que pudestes olhar mais propriamente o que tens feito de ti, enfim, me encontras. Porque, Darsonval, quem me busca no serviço, mais cedo há de me encontrar. Agora que, enfim, despertaste para o verdadeiro serviço, a obra divina, que não é outra senão a edificação de nós mesmos à luz do Evangelho, agora, enfim, podes vir em direção ao meu abraço. E naquele abraço, Darsonval despede-se daquela existência, voltando ao mundo espiritual. Que possamos meditar nisso. Jesus, com o seu chamado, às vezes está tão mais próximo do que possamos imaginar. O erguer e o andar, mais do que situações de evidência ou destaque em nossas tarefas, será simplesmente no dia a dia, na costumeira jornada que fazemos a cada novo dia, sabemos olhar mais detidamente para aqueles que estão ao nosso redor, o que estamos de fato a buscar e qual jornada estamos realmente trilhando, a de fora apenas ou já a jornada por dentro de nós. Que Jesus nos inspire e nos ampare a todos, e que todos nós, Lázaros ou paralíticos, estacionados ou acomodados, possamos mais uma vez e sempre lhe ouvir o chamado que nunca deixará de ecoar, porque infinita é a misericórdia de Deus. Meu filho, minha filha, ergue-te e anda. Ou, como disse Paulo, sintetizando o que ele mesmo viveu, erguido por Jesus daquela falsa situação em que se encontrava, da estagnação em que se encontrava, erguido à vida maior, Paulo a todos nos diz: desperta, tu que dormes, levanta-te de entre os mortos e Cristo, então, te iluminará. A todos, muita luz e muita paz, que Jesus nos abençoe sempre.

0: Agradecemos ao nosso Arthur pelo seu trabalho. Deus o abençoe.
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3: 4 horas e 21 minutos.
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3: 4 horas e 25 minutos.
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5: Muito bem, nós estamos já voltando e dando sequência ao Domingo Especial na apresentação desse seminário que você estava acompanhando e que nós tivemos esse pequeno momento de intervalo para você poder relaxar um pouquinho. Vamos continuar ouvindo e acompanhando e prestando bastante atenção nessa exposição que nós estamos acompanhando. E aproveite também, deixe o seu recadinho, deixe a sua mensagem no nosso livro de recados, no nosso livro de visitas, no site da Rádio Fraternidade. E também, claro, curta a nossa página no Facebook, é Web Rádio Fraternidade no Facebook também. É fácil você curtir, acesse o Facebook, facebook.com/webradiofraternidade. Aguarda a sua curtida lá pra gente, tá bom? Vamos continuar então ouvindo o seminário.
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7: Neste momento, vamos dar início à nossa roda de conversa sobre o tema Paulo, Estevão e a mensagem de Jesus. A nossa atividade irá até às 17 horas, com intervalo entre as 16 e as 16h15. Após, voltaremos com as perguntas que o público fizer para os nossos convidados. Vamos, então, convidar os nossos facilitadores de hoje. Marina Alves, da Bahia. Ela, que é estudante e membro da juventude do Grupo Espírita Casa de Guará, em Itabuna. Marta Antunes, do Distrito Federal. Marta é biomédica, escritora, vice-presidente da Federação Espírita Brasileira e coordenadora do projeto Evangelho Rede Vivo. E Rafael Siqueira, do Rio de Janeiro. Rafael é advogado, participante da Sociedade Espírita Fraternidade em Niterói, no Rio de Janeiro. O nosso querido irmão Carlos Campetti, que estava na nossa programação do evento para participar também dessa roda de conversa, não pôde estar fisicamente presente conosco em razão de questões de saúde. Nós desejamos, desde já, um pleno restabelecimento ao nosso querido irmão, com a expectativa de um breve reencontro. Assim, vamos convidar, então, a nossa irmã Marta Antunes para conduzir os nossos trabalhos, fazendo uma breve introdução sobre o tema e, a seguir, conduzindo a conversa com os nossos amigos. Marta, a palavra é sua.
8: Obrigada pelo convite, queridos irmãos, queridas irmãs. Nós três estamos aqui com muita alegria no coração e emocionados, porque falar a respeito ou fazer algum comentário, por menor que seja, a respeito dessa obra, essa obra-prima da literatura espírita, Paulo Estevão, é algo que nos toca muito profundamente, não só pelo valor histórico, mas, sobretudo, pelos ensinamentos que nós aprendemos, que nós verificamos em cada página. Agradecemos também a todos vocês, queridos irmãos e irmãs, que se encontram virtualmente, nos seguindo aqui nesse estudo. E nós vamos aqui fazer algo assim muito modesto, porque uma obra dessa natureza precisa ser não só lida, mas estudada com mais profundidade. Então, nós vamos aqui fazer uma pincelada geral. A Marina, Rafael, nós vamos fazer assim de uma maneira o mais modesta possível e depois abrir o nosso coração para que vocês se compadeçam de nós com as suas perguntas, que a gente esteja à altura de respondê-las. Mas quando a gente lança um olhar assim, bem amplo a respeito de Paulo e Estevão e a mensagem de Jesus, a primeira coisa que me ocorre é que Emmanuel, nessa obra, ele foi o coautor do livro Atos dos Apóstolos, escrito pelo grande evangelista Lucas. Então, aquilo que Lucas colocou em plano secundário, o que ele não se prolongou muito, fez breves registros, Emmanuel coloca. Então, quando nós lemos Paulo e Estevão, é uma necessidade ler Atos dos Apóstolos. Ou quando lemos Atos dos Apóstolos, nós temos necessidade de ler Paulo e Estevão. São duas obras que se complementam. Então, eu peço licença a Lucas para dizer com todo respeito que Emmanuel é o coautor do Atos dos Apóstolos, assim como Lucas é coautor de Paulo e Estevão. Isso é coisa da minha cabeça, viu, gente? Eu que entendo isso, que percebo isso. Mas, de qualquer maneira, há uma perfeita sintonia entre o que o Lucas, o grande Lucas, o grande evangelista, registrou em Atos e o que Emmanuel registrou em Paulo e Estevão. Historicamente falando, a obra está dividida em duas grandes partes. E nós podemos ver que ele começa a falar, possivelmente, no ano 34 da nossa época, depois de Cristo, em que ele começa com as primeiras informações, logo depois, passado alguns tempos, 2 meses que o Senhor estava se manifestando entre nós após a sua crucificação. Lucas fala, no seu epílogo e Atos dos Apóstolos, e Emmanuel vem falar também, que o Senhor começa, depois que ele fez aquelas manifestações em várias pessoas, em grupos, individualmente, ele ascende, é a ascensão do Senhor. Mas naquele momento da ascensão, começa o Atos e começa Paulo e Estevão. Ali, com a ascensão do Senhor, começa o trabalho propriamente dito dos apóstolos. Porque enquanto Cristo estava aqui, os apóstolos realizaram muitas coisas, muitos feitos, mas eles estavam sob o abrigo direto de Jesus. Agora Jesus continuava a ajudá-los, ampará-los, como continua com todos nós, mas naquele momento eles tinham que cumprir a missão para a qual eles foram preparados antes de reencarnar. Nós temos nessa altura somente 11 apóstolos, porque Judas, né, teria saído do colégio, teria suicidado. Mas começamos com uma história. A primeira parte relata bem a história de Estevão, que eu vou depois passar para o Rafael e para a Marina, que elas vão fazer outras colocações. Com Estevão, considerado o primeiro mártir do cristianismo. A palavra cristão nem existia, cristianismo nem existia. Isso foi mais tarde que Lucas, na igreja de Antioquia, Antioquia da Síria, é que sugeriu esse nome, que os seguidores de Jesus seriam cristãos e a doutrina de Jesus seria cristianismo. Mas naquele momento nada disso existia. A gente começa a ver a belíssima história de Gesiel, judeu grego, a sua irmã Abigail, que Paulo depois viria a se apaixonar, seria o amor da vida dela, como Lígia foi o amor de Emmanuel. E depois daquela história de toda a vida, a luta, os desafios de Estevão, Paulo, aí começa a história de Paulo. A história de Paulo, de um grande, uma pessoa de grande formação religiosa, judeu de Tarso, da Cilícia. Era uma pessoa muito inteligente, tinha uma facilidade muito grande para línguas. E os pais dele, temerosos, porque ele sabia se relacionar, enviaram para Jerusalém, onde para ele, jovem ainda, foi para Jerusalém para complementar a sua formação. Isso tudo Emmanuel e Lucas relatam com detalhes, um complementando a fala do outro, a escrita do outro. Paulo chega jovem em Jerusalém, é fariseu, é de família de fariseu, da tribo de Benjamim. E lá Paulo segue os seus estudos, se tornando um religioso, um doutor da lei. Quer dizer, veja que ele ainda se destacava. Mais tarde ele foi para o Sinédrio, vindo a ocupar posteriormente o lugar que cabia a Gamaliel, que foi o seu mestre na sua formação religiosa. Era um homem muito preparado, conhecia profundamente, com detalhes, as escrituras, todas, não só a Torá, mas todas as demais escrituras dos filósofos da legislação judaica, sobretudo uma Bíblia que não propriamente é judaica também, mas a Septuaginta. Então ele era um homem muito culto. E ele, quando abria a boca, pelo que a gente vê das descrições, ele impregnava todos com uma vibração tão superior que tudo ficava mudo, tudo ficava em silêncio. Ele tinha um poder da oratória e o poder do conhecimento. Então esse é o Paulo de Tarso, que condena Estevão, foi um dos diretos que condenou Estevão, o primeiro mártir do cristianismo, levando-o à morte, sem saber ele, na hora que o Estevão estava morrendo, que ele ficou sabendo que era irmã, que agora o Gesiel, que passou a se chamar Estevão, era o irmão da sua querida e amada Abigail. E aí, na segunda parte, nós vamos ver toda a trajetória de vida de Saulo de Tarso se transformando em Paulo de Tarso. É uma vida gloriosa, de lutas, de sacrifício, mas sobretudo de muito amor ao cristianismo. Aí o livro, Paulo Estevão, ele fecha o seu último capítulo, a gente chora durante o livro inteirinho, a gente vai lendo, vai chorando, vai se emocionando. No final, o livro se encerra com a morte de Paulo. Já tinha ocorrido a morte de Pedro. Outros apóstolos aparecem, João, Tiago, como pano de fundo. Em Roma, quando Paulo ele é morto, degolado em Roma, e termina ele no plano espiritual, ele chegando no plano espiritual. É gloriosa esse final do livro Paulo Estevão. Essa é uma introdução muito ampla e muito geral da trajetória de grandes cristãos, grandes exemplos de cristãos. Mas eu vou passar a palavra para a Marina, a Nina e também para o querido Rafael, que eles vão preencher esses vazios que eu não preenchi. Mas para ter uma ideia panorâmica, que ao longo da conversa a gente vai explorando outras partes.
9: Marina, muito obrigada. Eu gostaria mais uma vez de agradecer a oportunidade de estar aqui com vocês, a oportunidade de estar falando sobre Paulo, Estevão e a mensagem de Jesus. E, sobretudo, porque se não fosse Paulo, e recordando de que se não houvesse Estevão, não haveria Paulo, como vem nos dizer Emmanuel. Então, se também não fosse Estevão, nós aqui não estaríamos a discutir o cristianismo e muito menos a discutir o espiritismo que se desdobra a partir do cristianismo. Então, pensando um pouquinho sobre esses dois personagens, essas duas personagens, eu vou ficar um pouquinho falando mais de Estevão, depois eu vou passar para o Rafael falarmos de Paulo e assim vamos seguir. Como Emmanuel vai narrar, um rapaz que vivia em Corinto, a quem não se podia dar mais de 25 anos ali, como a Marta trouxe, por volta de 34 d.C., era um rapaz que era um expoente em termos de moralidade. E conforme Emmanuel vai narrando sua trajetória de vida, sua mãezinha que desencarnou quando ele e a irmã ainda eram muito jovens, e o amor que aquela mãe ensinou que eles devotassem às escrituras, aos profetas e ao judaísmo, à lei mosaica. E nós vamos percebendo naquele coração, um coração extremamente, para além de humilde, devotado à lei. E devotado à lei de uma maneira que a mim particularmente me chama a atenção, porque ele tinha uma concepção daquela mesma lei, que era a mesma lei estudada por Saulo, que vai ser a concepção que os cristãos vão ter posteriormente ao contato de Jesus. O que nos permite perceber desde então a grandeza daquele espírito que já conseguia perceber na mensagem que vinha de Deus, na lei de Deus, a grandeza de um pai que antes acolhe, de um pai que é carinhoso, como ele vai dizer ao seu pai biológico nos momentos em que pairam sobre ele grandes dúvidas e grandes desafios. Esse moço de Corinto, falando um pouquinho sobre a história, ocorrem algumas violências com relação a seu pai, em que ele é violentado fisicamente na rua, quando surge a oportunidade de prestar queixas ao responsável pela região, ao responsável romano pela região, ele vai prestar queixas, apesar das advertências de Gesiel, que não o fizesse, então todas as suas propriedades são retiradas. E num momento impulsivo em que o pai desejava fazer a justiça por suas próprias mãos, ele vai lá e coloca e atia fogo à propriedade que pertencia ao seu algoz, que era ao lado da sua propriedade. E no momento em que ele conta aquilo aos filhos, a Gesiel e a Abigail, Gesiel diz assim: meu pai, por que tiveste de levantar o braço da vingança? Por que não esperastes e confiastes em Deus? Como a dizer que o pai, como ele havia já relembrado, é antes carinhoso e cuidadoso com seus filhos. E a partir daquele evento, decorre-se que os romanos vêm e os levam aos três à prisão. O pai, durante os flagelos, acaba por ser assassinado por um açoite que garra em seu pescoço e acaba que, pela hemorragia, ele desencarna. Abigail, em uma cena extremamente comovente do livro, ela é retirada através da emoção que causou aos romanos, aos soldados, por uma prece cantada em favor do seu pai que havia acabado de desencarnar e ao irmão que estava ali no tronco do flagelo. Então Abigail é retirada e Gesiel é mandado como escravo às galeras. Como escravo nas galeras, algo extremamente importante de verificarmos é o que Emmanuel não cansa de frisar da boa vontade, da disposição, da compreensão que aquele espírito tinha do dever de servir a Deus onde quer que ele estivesse. Ao estar dentro do seio da família, junto do lar, era o lar que ele servia. Quando o pai necessitava de seus carinhos e de seus cuidados, de suas orientações, era o pai a quem ele servia. No momento em que Abigail fraquejava, era Abigail a quem ele servia. E nas galeras, eram aos seus algozes a quem ele servia com a mesma devoção. E quando vamos observando toda essa trajetória de Gesiel, que viria a ser Estevão, nós vamos percebendo uma grandeza de espírito extraordinária. Mas algo que, particularmente para mim, o torna ainda maior é o senso de humanidade que ainda existe naquele espírito que vem, assim como nós, demonstrar na fraqueza do ser humano a necessidade do Pai. E a fortaleza que ele tinha foi daquele ser humano frágil que soube encontrar na fé a fortaleza do Pai, que é o que tanto nos falta, encontrarmos o complemento de nossas forças naquele que está com as mãos estendidas para nós. No momento em que eles estão na prisão, antes de acontecer todo o julgamento em que o pai haveria de ser assassinado, a irmã legada à sorte e ele mandado às galeras, ele primeiro conforta o pai, improvisa uma cama ali, o pai vai a dormir. Conforta a irmã, então a irmã também vai a dormir. Quando ele se encontra só, mergulha em suas cismas interiores. E também ele se questiona o porquê de tudo aquilo. qual o propósito daquele sofrimento. O que o pai queria ensinar, que ainda não era o pai, né, mas o que Deus queria ensinar naquela figura que sabia que cuidava. Mas qual era a justiça que ali estava? E diante das suas interrogações, que ali não encontravam respostas, as suas respostas eram: sei que Deus é justo e bom, e nisso confio. E assim ele entregou a sua vida. Após o serviço, enquanto escravo nos navios, puxando os remos e ali auxiliando a todos os que se encontravam, sendo um exemplo para os outros escravos, funcionava como o bem-aventurado pacificador que ia contendo todos os conflitos e assim adquirindo a admiração daquele que era o seu, aquele que chefiava o serviço dos escravos, vai conquistando confiança até que chega a oportunidade de cuidar a um doente que chegava ao navio em que ele estava, que se chamaria Sérgio Paulo, que vai ter uma importância muito grande, muito significativa na história de Paulo de Tarso, mais à frente, pela história que ele trava com Estevão. E pela confiança que ele já havia galgado dos seus comandantes, pela própria postura de serviço e de bondade, de bom ânimo, de conversar, de converter a todos ao amor da possibilidade de estarem vivos e de estarem ali a serviço, ele é conduzido a cuidar daquele que todos haviam renegado. Quando este se recupera, é Gesiel que agora está doente, com a mesma moléstia que havia daquele que havia curado. Então, com uma dívida de gratidão, Sérgio Paulo pede que libertassem a Gesiel, assinando no livro como se o houvessem jogado ao mar, então pede que ele trocasse o nome, e ele vai, é acolhido então, é levado à casa de um irmão que também era feito ao caminho, e é a primeira vez que ele ouve ser chamado de irmão. E quando aquele senhor o acolhe e diz: meu irmão, a que viestes? Ele estranha e diz assim, muito fraco pela febre, mas ele pergunta: por que me chamas irmão, se apenas nos conhecemos? E então é que ele responde: somos todos uma grande família em nome do Senhor Jesus Cristo. Para encurtar a história, os dias vão se passando, ele é levado à comunidade de Jerusalém, onde é acolhido por Simão Pedro na igreja do caminho, na casa do caminho. Lá na casa do caminho, após convalescer, após recuperar-se das febres e das dores que acometiam o seu corpo, ele começa a buscar nas palavras sábias de Simão algo de novo, algum alento que se recordava. E então, ele recebe de Simão a boa nova de que o Messias já havia vindo. E naquele momento, ele encontra o tesouro de sua vida. E a partir dali, ele não mais fraqueja, porque ele pensa que em suas falhas, se tanto foi capaz de fazer com Moisés, que mais não seria capaz de fazer agora que conhecia Jesus? Mais tarde, encontrará a Saulo. E falando de Saulo...
10: Muito boa tarde, minhas queridas amigas, meus queridos amigos, como é bom estar aqui de novo. Oportunidade que aqui do alto eu abraço a cada um de vocês. Tenho tido a grata satisfação de beijar, de abraçar, mas sobretudo de fazer novos amigos. Quero aqui reverenciar essa pessoa fantástica, que é a Martinha, a Marta Antunes, da Federação Espírita Brasileira, que é uma professora, uma referência para Nina, para mim, e tenho certeza que para todos nós. Quero cumprimentar mais uma vez o Barreto e a Cris, em nome dos quais eu cumprimento todos os organizadores do evento. E para cumprimentar cada um de vocês, eu escolhi a Dona Aurora, porque a Aurora dos novos tempos. Então, beijando a Dona Aurora, eu quero beijar cada um de vocês. Agora, enquanto é hoje, eis que fulgura o teu santo momento de ajudar. Derrama em torno compassivo olhar, estende as mãos aos filhos da amargura, repara aqui e além a desventura, caminha ao léu sem pão, sem luz, sem lar, acende o próprio amor, faze brilhar a tua fé tranquila, doce e pura. Agora, eis o momento decisivo, abre o teu coração ao Cristo vivo, não permitas que o tempo marche em vão. E caminhando e servindo sem cansaço, encontrará subindo passo a passo a glória eterna da redenção. Vocês perceberam que eu gosto de poesia, né? Me inspirei no Gustavo, que de manhã trouxe Alta de Souza, e eu trago Alta de Souza, poetisa potiguar, mais uma vez, porque esses são versos que Divaldo Pereira Franco, quando era muito jovem, talvez da idade de Vitor Hugo, ele vai até Uberaba para encontrar-se com o Chico. E o Chico tem uns versinhos aqui para você de uma poetisa potiguar. Eram versos de Alta de Souza, dizendo: meu filho, o teu compromisso com Jesus é hoje, é aqui e agora. Estende as mãos aos filhos da amargura. E por que que eu comecei com esse soneto? Porque todos nós estamos na nossa estrada de Damasco. Estamos ou não estamos? E a gente pensa em falar várias coisas para vocês, mas a gente vai recebendo intuições, talvez a presença da Marta, a presença da Nina. Eu quero pintar um quadro com vocês aqui agora. Pensem todos vocês que Jesus está nas vossas frentes. Olhem para Ele. Aqueles cabelos a Nazarena. Aqueles dois olhos que lembram o mar da Galileia. E naquele abraço que Ele vai na direção de vocês. E vocês olham. Perpassam toda a vida. Enxergam todos os aguilhões que a vida já vos apresentou. E agora são vocês, somos nós que perguntamos a Ele: Senhor, o que queres que eu faça? É a nossa proposta da tarde de hoje. Porque relembrar de Paulo e Estevão não é trabalhar apenas com conceitos, é trabalhar com sentimentos, é trabalhar com valores. E talvez Jesus ainda hoje responda aos nossos corações: entra na cidade, que lá te será dito o que deves fazer. Que cidade é essa, gente? É Damasco? É Vitória da Conquista? Vamos mergulhar num sentido psicológico? A cidade da nossa intimidade. Jesus está pedindo para que nós entremos na cidade do nosso coração. E aí possamos nos dar conta: temos amado? Temos servido a Jesus no dia a dia? Temos procurado compreender as pessoas do jeito que elas são? Porque hoje Jesus está na nossa frente, nos abraçando, e nós perguntando a Ele: que queres que eu faça? Entra na cidade da tua intimidade. O Evangelho já fez morada na tua cidade íntima, porque falar de Paulo é tudo isso. Falar de Saulo, Nina falou de Gesiel, de Estevão, um jovem que se alimentava de profecias, porque ele em verdade bebia nas águas do Antigo Testamento, Neviim Ketuvim, Neviim os profetas. Ele foi buscar nas páginas de Isaías 53, e ele sabia: há de chegar um Messias esperado por Israel. E quando ele se encontra na casa do caminho, e Simão Pedro lhe dá os escritos de Levi, e ele diz: acho que encontrei o tesouro da vida. Pois que o Evangelho de Jesus, naqueles dias representados pelos escritos de Levi, que depois se torna o Evangelho de Mateus, era o tesouro da vida. De Gesiel se torna Estevão, o primeiro mártir cristão. Mas a nós coube falar de Paulo, de Saulo. Em verdade, Saulo, Saul em hebraico. Quando pensamos em Saul, você sabe o que quer dizer essa palavra? Orgulhoso. Será que nós nos dias de hoje somos orgulhosos? Quando pensamos em Paulo, latim quer dizer pequeno. Olha a jornada de transformação de uma alma, saindo do orgulho para a pequenez. E eu perguntava para Arthur Valadares, que para mim é um mestre, mesmo sendo mais novo, porque para ser mestre não precisa ser mais jovem no corpo, mas precisa ter sabedoria e saber amar. Se você pudesse me dar uma chave de interpretação, qual seria, Arthur? E ele me respondeu: fale da jornada iluminativa de Paulo. E eu pensei: Saul orgulhoso que se fez Paulo pequeno. Não é a vida de todos nós? Porque estamos na doutrina espírita, senão dos orgulhosos que Kardec nos fala, em verdade, que os bons espíritos nos falam, no livro dos espíritos, que o egoísmo e o orgulho são os vícios radicais, que impedem o nosso progresso, para nos transformar em pequenos, que cumprem o amor, que trabalham na caridade. Então, Saulo se alimentava da lei. E quando Emmanuel descreve Paulo, ele era circunspecto, tinha um olhar profundo, vestia-se a romana e trazia na fronte a lei, porque ele submeteria quem quer que fosse para que Moisés fosse respeitado. E não titubeou a determinar o apedrejamento daquele que se alimentava de profecias, daquele que se alimentava do amor, daquele que sabia servir e que talvez no seu orgulho, quando viu pregar na casa do caminho, ele se sentiu açoitado. Não era ainda um açoite físico, mas era um açoite no seu orgulho, porque Estevão tinha a verve daqueles que falam, não apenas com belas palavras, mas falam com o coração. Ele determina a morte de Estevão. E numa das cenas mais bonitas do livro, quando descobre que a sua amada, porque ele se enamorou, Abigail, era irmã de Estevão, ele se dá conta de que havia recalcitrado contra os aguilhões. E quando Abigail vai até Estevão, já moribundo, ela diz: meu irmão, és tu, por que trocaste de nome? E ele diz para ela algo que nós não devemos perder de mente: perdoe a Saulo. Ele foi fiel a Moisés durante toda a sua vida. Ele vai mudar o daio. Você sabe o que é o daio? Quem se lembra do radinho à pilha? Aquele daio que a gente sintoniza. Ele ainda estava sintonizado com a lei mandamental. Estevão dizia: o dia que ele sintonizar com o amor, ele vai ser fiel a Jesus, tal qual ele é fiel a Moisés. Estevão, mesmo morrendo, perdoa o seu verdugo, trazendo para nós uma outra chave de leitura. Nós estamos no mundo para perdoar. Mas ele depois dá-se conta que também Abigail tinha tornado-se cristã, e resolve perseguir aquele que tornara a sua amada cristã, Ananias. Recolhe homens do Sinédrio e vai fazer a sua estrada a caminho de Damasco. Era um sol terrível, onde ele literalmente cai do cavalo. Cavalo não, né, Martinha? Camelo.
11: Eu acho que era cavalo, porque o judeu não mexe com camelo.
10: Tá vendo como a gente aprende com a Marta? Basta olhar para o lado. Ele caiu do camelo ou do cavalo, pouco importa. Mas ele fez tal qual o filho pródigo. Ele entrou para dentro de si mesmo. Ele viu um vulto. Quem és? Quem és tu? Eu sou Jesus a quem tu persegues. Não recalcitre contra os aguilhões. Senhor, que queres que eu faça? Vá, entre na cidade, lá te será dito o que deves fazer, e ele fica cego. Muitos de nós estamos cegos nos dias atuais, e aqui há uma expressão belíssima: cegos videntes. Conseguem me compreender? Porque muitos de nós somos cegos que enxergamos, porque os nossos olhos estão nas coisas do mundo, nos valores materiais, nos valores perecíveis que os ladrões podem roubar, as traças podem roer. Ele entra na cidade quando aquele que ele iria perseguir vai e retira-lhe as escamas. Será que o Espiritismo hoje não está nos retirando as escamas? Para que nós possamos enxergar, ver o que está no espírito, não apenas o que está por fora. Santo Anselmo Zuperri, eu acho que ele leu Paulo Estevão, porque ele dizia que o essencial é invisível aos olhos. E depois desse processo de transformação, vocês acham que ele logo em seguida se torna o grande apóstolo da gentilidade? E aqui nós temos uma outra chave de interpretação, porque muitas vezes nós temos pressa, somos assodados. Quando nós jogamos uma semente no chão, dá fruto imediatamente, gente? Demora, não demora? A árvore precisa crescer, dar folhas e depois vem os frutos. Mas nós, muitas vezes, quem fez faculdade de direito, então, quando termina, acha: nossa, eu já sei tudo. Nós não sabemos nada. Nós estamos em trabalho de construção do nosso eu. Ele precisou ficar 3 anos no deserto, entrando na sua interioridade, no deserto de Palmira, no oásis de Dan, onde conhece 2 criaturas fantásticas, que foi perseguida pelos atos dele, Áquila e Prisca. Mas depois ele retorna para Jerusalém, é praticamente escorraçado daquele primeiro núcleo do colégio dos cristãos primitivos. Fica mais 3 anos trabalhando como tecelão, um trabalho humilde. Quantos de nós, às vezes, queremos os trabalhos grandiosos? Eu me recordo de quando cheguei na casa espírita, que dia que eu vou ser orador? Quando que eu vou ter algo de mediunidade? E eu me dei conta que trabalhar no bem era varrer a casa espírita, era distribuir mensagens, era subir morros, era estar no meio das pessoas simples, era ser o tecelão da nossa vivência com Cristo. Depois, ele ainda vem a ser afastado do convívio do próprio pai Isaac, e no átimo das suas dores, quando saía da cidade de Tarso, ele vai para uma espécie de floresta, uma comunidade chamada Tauro. Quando ele já se encontra com Abigail desencarnada, que ela havia desencarnado, já se encontra com Estevão, e aqui é um retrato belíssimo narrado no Atos dos Apóstolos, que Paulo era capaz de atingir, subir aos céus, um retrato da mediunidade, narrada nos Atos dos Apóstolos. Em verdade, ele via os espíritos, porque era médium, e Abigail lhe aparece e lhe fala os mandamentos inesquecíveis para nós. Quais são, gente? Ama, trabalha, espera, perdoa. Outra chave de leitura. Estamos amando? Estamos trabalhando? Estamos esperando? Estamos perdoando? Depois ele retorna para Jerusalém, dá-se conta de um grande amigo, porque se não existe Paulo sem Estevão, também não existe Paulo sem Barnabé. Porque foi por intermédio de Barnabé que ele consegue aproximar-se daqueles que eram os homens do caminho e começa o seu apostolado. 3 viagens. Tá bom. 14 cartas. Até que, depois de 3 viagens, mais a quarta que ele vai para Roma, 14 cartas que ele escreve sob a inspiração de Estevão e o coração de Jesus, ele vem, no derradeiro dos seus dias, entregar-se por amor de Jesus. Quando já estava em Roma, depõe a sua cabeça, o verdugo que agia em nome de Nero treme as mãos, e ele: cumpra com o teu papel, porque eu já cumpri com o meu.
8: É emocionante, né? Nós estamos aqui, os 2 companheiros, nós aqui, dando assim rápidas pinceladas, rápidas mesmo. Mas a gente fica lembrando, à medida que cada um vai falando, a gente vai trazendo a obra, as lembranças. E nós vimos que o Emmanuel, antes de falar sobre isso de Emmanuel, aqui foi citado por ambos, pelo Rafael e pela Nina, pela Marina, a Casa do Caminho. Eu acredito que todos os espíritas saibam o que foi a Casa do Caminho. Mas só dentro dessa contextualização histórica, lembramos que logo depois da ascensão do Senhor, que o Senhor mandou eles voltarem a Jerusalém, eles se reuniram e, passado algum tempo, aconteceu Pentecostes. O dia de Pentecostes, que todos nós sabemos, que toda aquelas línguas de fogo, que descia sobre a cabeça das pessoas, vinham judeus de todas as partes do mundo. Era uma festa, era e é uma festa judaica, da saída do Egito, que comemorava a libertação do jugo egípcio. Então, aquele dia de Pentecoste, aquela festa, naquele momento, e eles estavam lá, os apóstolos estavam lá presentes. E aconteceu esse fenômeno da voz direta, falando em várias línguas. É o mesmo assunto, falando em línguas diferentes, porque tinha de judeus de várias nacionalidades, não só dali da Palestina. Aliás, a Palestina é uma palavra que foi dada e permanece até hoje pelos romanos, pelo invasor romano. Então, ali acontece aqueles fenômenos, né, do fogo, do chamado Espírito Santo e das vozes. E alguns dos presentes começaram a achar que aquilo ali era coisa dos galileus, daqueles representantes do Cristo, dos discípulos do Cristo, que deviam estar embriagados. E aí Pedro toma a palavra, que era outro grande, foi um grande apóstolo, Pedro. Ele toma a palavra e, inspirado pelo Jesus, pelo Espírito Santo, ele fala. No final, todos estavam emocionados e vários se convertem ao cristianismo. E aí nasce a primeira igreja cristã do planeta, chamada carinhosamente a Casa do Caminho, que iniciou na humilde casa do apóstolo Pedro. Então, ali, aqueles convertidos inicia uma nova comunidade, a Casa do Caminho. Era a primeira igreja cristã do planeta, que não é uma igreja no sentido que nós entendemos hoje. E era uma organização

Mas ali eles viviam, cada um compartilhando um com os outros. O primeiro dirigente da Casa Caminho foi Pedro, depois Tiago, Tiago filho de Alfeu. Não era o Tiago Boanerges, irmão de João, não. Então, era uma comunidade que viviam por si mesmos, que amparava os doentes, os necessitados, viviam nisso aí. Essa era a Casa do Caminho. Que nós hoje, mesmo com conhecimento espírita, nós ainda temos dificuldade, muitos de nós, do desapego de vender uma propriedade, vender um veículo, para viver numa comunidade. Isso é uma construção de uma humanidade mais regenerada. Mas, feitas essas explicações, aí toda a vida na comunidade e toda a perseguição, não só do sinédrio, das autoridades religiosas, depois entra Saulo na história. Mas quando Emmanuel, no início do livro, na introdução do livro Paulo Esteve, ele faz assim, uma breve história. E ele pergunta, ele fala, ele afirma e depois ele pergunta. Existem inúmeros escritos sobre o apóstolo Paulo. Por que escrever mais um livro sobre Paulo? Qual é a finalidade? Para exaltar o seu caráter, o seu valor? Isso muitos já fizeram. Emmanuel pergunta e ele vai respondendo. Ele vai na... Por que dizer sobre... Fazer uma homenagem a ele? A ele mesmo responde. Um apóstolo da envergadura de Paulo dispensa as nossas homenagens. E ele vai analisando, ele vai perguntando e ele justifica por que que ele teve a ideia de escrever o livro Paulo Esteve. Vale a pena ler essa introdução. Ele teve a ideia não para fazer homenagem, não para destacar uma liderança da grandeza de Paulo e de outros. O próprio Gesiel, o Estevão, que recebeu esse nome Estevão por sugestão de Pedro. Então, nós vamos ver que ele, Emmanuel, explica aqui na introdução, que ele retirou essas informações das tradições existentes no plano espiritual. E trouxe para nós essas tradições para que nós se refletíssemos na grandeza do convertido de Damasco, como ele chama. Que ele saiu do topo do mundo que ele era, ele chegou no máximo. Ele seria o homem mais bem sucedido em todos os aspectos. Mas ele desceu, ele curvou-se ao Senhor, caindo o cavalo ou não, caindo o camelo ou não, ele se curvou à autoridade moral e ao amor imenso de Jesus. E a pergunta, como Daniel falou, Senhor, o que queres que eu faça? Essa pergunta, ela tem uma repercussão imensa no nosso íntimo. É como se o Senhor estivesse falando para nós, o que queres que eu faça? Nós perguntando para o Senhor, o que queres que eu faça? Então, naquele momento, Emmanuel assinala isso. Que ele se submeteu, ele, Saulo, ainda Saulo. Naquele momento, estava começando a se transformar em Paulo, o apóstolo dos gentios. Naquele que iria passar por todo o sofrimento, por todas as lutas. Para se tornar cristão, para se tornar discípulo do mestre de amor. Então, ele fala que Paulo chegou a esse patamar no mundo, mas ele se imortalizou devido à ação de Estevão. Porque, como ela falou, a Nina falou, não existiria Paulo se não existisse Estevão, como nos fala aqui Emmanuel. Mas por que que Estevão foi importante para ele? Ele sacrificou Estevão. Estevão morreu por suas ações. Mas Paulo, como nós diríamos numa linguagem popular hoje, ele foi ao fundo do poço. Mas lá ele subiu. Ele se ergueu em toda a sua glória. E como Emmanuel encerra aqui na sua palavra inicial, que sem a cooperação não poderá existir amor. E o amor, a força de Deus que equilibra o universo. Paulo precisou sofrer, penar, como Estevão se sacrificar e tantos outros. Não só Barnabé, o grande Barnabé, como ele falou, um dos discípulos da Casa do Caminho, mas

0: Mas também o próprio Lucas, o grande amigo de Paulo, o Silas, o Timóteo. Silas, que era considerado o filho do coração dele, Timóteo. Então, todos eles, porque pelo amor do Cristo, encerra Emmanuel, nós aprendemos, enquanto discípulos do Cristo, a entender quanto nos compete trabalhar e sofrer por amor a Jesus Cristo. Então, agora, eu sei que o tempo está correndo, nós tivemos uma introdução, mas eu gostaria, daqui a pouco começa o intervalo, eu queria fazer uma pergunta aos nossos queridos irmãos aqui, nessa roda de conversa, afinal de contas é uma roda de conversa. O que, Rafael, Nina, se Jesus aparecesse a você agora, assim como apareceu a Paulo, e você fizesse essa pergunta ao Cristo: Senhor, o que queres que eu faça? O que que essa pergunta, o que que você acha que o Cristo, o que que você supõe que o Cristo diria para você? A mesma pergunta é para você, Rafael. O que que nós supomos que o Cristo responderia? O que que vocês querem fazer?
1: Se a pergunta fosse o que é que eu faria diante do Cristo, apesar de difícil, talvez fosse ainda mais fácil do que o Cristo ia responder para mim. Mas as palavras escolhidas por Jesus, eu definitivamente não teria a menor condição de pensar. Mas quando vamos pensar no papel de Jesus na vida de cada um de nós, assim como foi na vida de Saulo, para transformá-lo em Paulo, falou exatamente aquilo que Saulo necessitava para seguir, para, relembrando nossa palestra de ontem, para erguer-se e caminhar. Então, a resposta de Jesus, certamente para mim, para cada um de nós, tocaria precisamente nos pontos mais sensíveis de nossa alma, diante das nossas necessidades de ação efetiva. Porque o consolo do Mestre, a demonstração de que ali estava o apoio, a demonstração de que ali estavam as bases firmes a sustentar Saulo, já estavam dadas. Tanto que naquele momento Saulo começa a refletir, ele que havia desprezado o amor de Jesus, ele que havia desprezado toda aquela doutrina, naquele momento em que o perseguido, como o Emmanuel vai dizer, eis que a ovelha perseguida venha buscar o lobo voraz, venha buscar o seu algoz. E nesse momento em que Jesus vai buscar a Saulo e que Saulo cai em si, Saulo vai pensar: quão grande não haveria de ser o amor daquele que em sendo perseguido voltou a buscar o seu perseguidor. E aquele amor já estava posto. As bases já estavam firmes, o sustento do coração já estava dado, faltava a coragem para caminhar, faltava o indicar do caminho, porque naquele momento absolutamente todas as concepções mais íntimas de Saulo se haviam desfeito, tudo caiu por água abaixo, né? Considerando o tempo sendo um pouquinho mais breve, mas tudo foi por água abaixo e ele precisava de alguém que o conduzisse, e é o mesmo Jesus que o reergue, que nos reergue e que vai dizer: não é só caminhar, mas é caminhar nesta direção. E nós temos agora o Evangelho e, sobretudo, o Espiritismo, as obras do Espiritismo em nossas mãos, nos mostrando exatamente quais são os passos aos quais nós devemos nos lançar. E eu gostaria de fazer só um pequeno comentário antes de passar a palavra para o Rafael, de algo que, particularmente para mim, me chama muita atenção na trajetória de Saulo a Paulo, que é a capacidade de auto-perdoar-se, que é um dos maiores marcos que demonstram a grandeza que já existia naquele espírito. Dentro da doutrina espírita, compreendendo as reencarnações e o progresso do espírito, nós sabemos que o espírito de Saulo já era o espírito de Paulo. Já tinha aquela grandeza e havia assumido aquele compromisso, apesar de ter se desviado nos rumos da vida. Mas um dos grandes marcos é que Jesus nos convida a cada um de nós, a que nós possamos nos reerguermos, porque Jesus não nos julga e nem pede de nós que nós lamentemos o nosso passado, mas que nós reconstruamos-nos para um novo futuro. E nós somos os que nos martirizamos, nós somos os que pegamos o chicote para nos açoitarmos a nós mesmos quando Jesus vem com um bálsamo da consolação, nas bem-aventuranças, por exemplo. E Saulo soube entender a grandeza da mensagem de Jesus e perdoar-se para que pudesse seguir com aquela fortaleza. E por isso ele é capaz de também, mais tarde, perdoar, por isso ele é capaz de também pregar e de divulgar e de ser quem nós conhecemos como Saulo, que virou Paulo.
0: Muito, muito boa essa colocação, porque na hora que Paulo, na hora que Saulo, né, Saulo Paulo aparece aqui na estrada de Damasco, diante da presença do Cristo, do chamado do Cristo, e que ele começa a ver, ele cai em si, como ele falou, ele a vê tudo o que ele tinha feito, toda a perseguição, tudo, tudo, e ele começa a sofrer, ele começa a chorar muito, ele fica cego, inclusive, vocês lembram do livro, ele fica cego e com aquela claridade do Cristo. Então ele, o Cristo percebe aquele sofrimento dele, que acontece muito conosco quando nós vemos as falhas que cometemos, a gente cai num processo de remorso. Mas o processo educativo que houve ali, que a Marina destacou, foi o processo de auto-perdão que o Cristo falou: não recalcitre contra o aguilhão. Emmanuel descreve essa cena que é muito tocante, porque se Paulo descambasse por esse caminho de ficar com remorso, de chorando, de lembrando, ele não seguiria, não recalcitraria. Então, o processo do auto-perdão não é esquecer os seus erros, né, Marina? Mas, ao mesmo tempo, trabalhar em cima dele para se melhorar. E aí, o que é que o Cristo diria para você, meu querido irmão?
2: Deixa eu perguntar para a nossa chefe aqui do lado, se eu respondo essa e a gente faz um intervalo, ou se a gente faz um intervalo e depois eu respondo. Vou responder essa, então. Na primeira viagem apostólica, quando vão Paulo, Barnabé e João Marcos, que depois se tornaria Marcos o Evangelista, eles saem a pregar o Evangelho, a função atribuída a João Marcos era das mais simples possível, porque enquanto Paulo e Barnabé ficavam pregando, ele ficava preparando os alimentos do grupo. E ele não queria aquela função. Ele ficou chateado com ela e ele quis voltar. E Paulo disse uma coisa para João Marcos, e que eu combinei com Gustavo, combinei com Vitor Hugo. E para eu não esquecer essa fala, eu trouxe aqui o meu livro. Percebam que o meu livro já é daquela edição mais antiga, gente. E a fala é essa daqui: Deus te abençoe e te proteja. Não te esqueças que a marcha para o Cristo é feita igualmente por fileiras. Todos devemos chegar bem. Entretanto, os que se desgarram têm de chegar bem por conta própria. Eu acho que se eu perguntasse para o Cristo hoje, na minha estrada de Damasco, ele me responderia: meu filho, Deus te abençoe. A nossa evolução é feita por fileiras. Acompanhe aqueles que estão do seu lado. Acompanhe o Espiritismo que hoje te mostra o Cristo descrucificado. Não se desgarre do bem uma vez mais. Cumpre os teus compromissos com Jesus, que na tua vida é evangelho de renovação. Não se desgarre, porque o tempo pode passar e depois ficar mais difícil para você seguir. É como se Jesus estivesse me dizendo nos dias atuais: vem, Rafael, aproveita o teu momento, aproveita enquanto estás no movimento espírita, com pessoas tão queridas, com pessoas que têm te dado os braços para que vocês possam caminhar e você aproveitar desse ensejo para seguir rumo ao meu aprisco.
0: Nós vamos fazer agora um pequeno intervalo e vamos voltar daqui a pouco, depois de 15 minutos. E eu gostaria, de antes da gente passar a palavra para a coordenadora da reunião, que vocês vão fazer pergunta para nós. Mas eu gostaria de fazer uma pergunta também para vocês. O que vocês falariam para Paulo de Tarso hoje, 2023, na Semana Espírita de Vitória da Conquista, o que, que vocês falariam, papá? Tem que ser bem curtinho. Na pergunta de vocês, vocês colocam essa resposta também. O que, que eu falaria para Paulo de Tarso, frente a frente?
3: Vamos retornando, então, para a nossa atividade, o segundo momento das perguntas e respostas. Antes de começar a primeira pergunta, eu tenho aqui algumas respostas à provocação que Marta fez. E a primeira, né? Diria a Paulo: obrigada, irmão. Tudo valeu a pena. O amor vence sempre. Uma outra resposta diz: eu diria a Paulo: eu te amo por tudo que nos ensinou. E aí, vamos à primeira pergunta para vocês. Como fazer esse processo de auto-perdão?
0: Quem gostaria de começar? Ela falou: senhora, você está aprendendo. Você vê como é que ela aprende rápido? Eu estou falando aquele... Quem vai responder? A Nina falou: senhora, porque eu brinquei antes com eles... E falei: qualquer dúvida você passa por Rafael. Aprendeu. Olha, a questão do auto-perdão, ou autoconhecimento, autodescobrimento, eu acho que é uma viagem as mais desafiantes da nossa vida. Independentemente em que plano nós estivermos, encarnados ou desencarnados. Porque nós temos o hábito, o costume de ver muitos, ensinar para os outros como que eles devem fazer, mostrar as suas imperfeições, até as suas qualidades, a gente já consegue fazer isso. Mas na hora que nós voltamos para nós mesmos e que reconhecemos as nossas imperfeições espirituais, isso é um processo doloroso. E hoje a gente vê com os estudos da medicina, da psicologia, nos mostra como é difícil para o indivíduo reconhecer, ver que ele tem uma determinada imperfeição. Ele não quer nem saber disso. E o segundo passo é, reconhecendo essa imperfeição, quais foram as consequências dessa imperfeição? Joana de Anjos fala isso com muita propriedade, nos ensina em várias obras suas, sobre esse processo do autodescobrimento. Que com esse autodescobrimento a gente inicia o processo do autoaperfeiçoamento. Mas o autoaperfeiçoamento, ele precisa a gente reconhecer quais são as nossas falhas, as nossas más tendências, como consta no Livro dos Espíritos, como nos fala no Livro dos Espíritos. Quais são algo que nós já conhecemos, as virtudes que nós já estamos trabalhando, ou que já estamos um pouquinho mais adiantados. Nós precisamos fazer essa autodescoberta. Com essa autodescoberta, pela razão, pelo raciocínio, nós conseguimos montar um projeto de vida, na verdade. De vida que não é a vida de uma reencarnação, de existência permanente. E uma das coisas que é um processo de sofrimento, que decorre desse autodescobrimento, é quando a gente vê que sentimos, que magoamos, que ferimos as pessoas. Que os nossos atos, que as nossas palavras, e até mesmo os nossos pensamentos mesmo, que eles que presidem as palavras e as ações, eles magoaram e até cometemos falhas graves com relação ao próximo. Então a gente sofre. Quando nós começamos nessa compreensão, nós sofremos. Então nós sofremos, mas esse sofrimento, ele tem que representar um processo de derrota, de fracasso, que se fosse assim, Paulo seria o derrotado da vida, não o vencedor. Então, nós temos que aprender a trabalhar essa ideia do auto-perdão. Por que que eu errei? Em que situação? Espírito imperfeito erra, comete erro. Então, a partir daquele momento, refazer o caminho, a rota, evitar cometer aqueles crimes. É um processo difícil, é desafiador, mas nós temos todas as ferramentas, todos os recursos necessários. Nós temos os ensinamentos espíritas, nós temos, sobretudo, o Evangelho de Jesus, que nos mostra como agir em qualquer situação. Agora, eu quero ver o que, é que eles gostariam de complementar ou... Hein? Oi? É outra pergunta?
3: Fica à vontade, se vocês quiserem complementar.
0: Alguém de vocês aqui querem complementar?
2: Bom, vou fazer um complemento rápido, então, porque eu adoro essa área psicológica. Passo para o auto-perdão, auto-aceitação. Eu preciso me aceitar do jeito que eu sou. Eu preciso reconhecer que eu posso ainda não fazer as coisas que eu gostaria de fazer, mas eu estou a caminho. Há um trecho muito bonito da carta de Paulo aos Romanos, no capítulo 7, versículos 19 a 20. E eu estou me ouvindo aqui, está dando eco. Quando ele diz assim: o bem que eu quero, esse eu não faço. Mas o mal que eu não quero, esse eu faço. Vejam que Paulo tinha essa dificuldade. Mas observem, mesmo com a dificuldade, ele não paralisou. Ele seguiu em frente. Podemos pegar um outro trecho da vida de Paulo, porque quando ele estava em caminho de Damasco, como era a vida dele até então? Ele havia ordenado a morte de Estevão, ou seja, assassinatos, perseguições. Se ele não se auto-perdoasse, ele seria o apóstolo da gentilidade? Ele seria aquele que escreveria 14 cartas reconhecidas pela igreja, porque foram mais de 20, conforme os historiadores nos dizem. Então, meus amigos, vamos nos aceitar, vamos nos perdoar, vamos ver beleza do jeito que nós somos, por uma razão muito simples. Deus nos ama do jeito que nós somos, Deus nos aceita do jeito que nós somos, e de onde nós estamos, nós podemos partir para patamares melhores. E outra coisa, Deus ajuda a criatura humana através de outra criatura humana, ou seja, eu imperfeito ajudo o outro ser humano também imperfeito. Então, quando olharmos para nós, olhar de doçura, isso não quer dizer olhar de omissão, olhar de doçura que gera olhar de responsabilidade, auto-perdão como proposta psicológica para ser feliz.
3: Perfeito. Vamos a mais uma resposta a Paulo, né? Aqui dizem, numa linguagem popular eu digo, valeu Paulo, o seu exemplo tem me ajudado a me reerguer e andar. A próxima pergunta. Vocês poderiam falar das semelhanças e diferenças entre Saulo e o moço rico da parábola? E aqui ela também, de frente a Paulo, diria, o exercício do auto-perdão é doloroso ou gratificante? É o que ela devolveria uma pergunta a Paulo.
1: Semelhança entre Saulo, Paulo...
3: E o moço rico da parábola.
1: Ambos, né? Saulo e Paulo, ou só Saulo?
3: Ela colocou Saulo. Saulo. A pessoa.
1: Começando por Saulo. O moço rico, na parábola de Jesus, no encontro com Jesus, na realidade, né? Ele chega a Jesus e diz, mestre, que preciso fazer para herdar a vida eterna? Então Jesus diz, vai, vende todos os teus bens... E com o dinheiro que conquistares, doa tudo aos pobres, vem e segue-me. O moço se entristece porque era possuidor de muitos bens e então sai. E nesse momento, vale ressaltar de que Jesus não estava falando do dinheiro, não estava falando da posse ou da necessidade de ir dar, vender tudo que se tem, dar o dinheiro aos pobres para que possamos segui-lo. Mas Jesus falava especificamente ao que tocava o coração daquele jovem rico, daquele moço. O que o prendia, o que o afastava de Jesus, era o apego aos seus bens. E que possamos traduzir essa pergunta para nós em vai e qual é a nossa dificuldade? Busca resolver, vem e segue. E o moço rico Poderíamos fazer uma comparação com Saulo? No momento em que ele está a buscar a vida eterna, acreditando que na vivência, conforme ele entendia dos mandamentos da lei, ele poderia alcançar essa vida eterna. Porque antes dessa última resposta, Jesus vai falar ao jovem rico que cumprisse a lei. E ele diz assim: mas tudo isso eu já faço. E Saulo acreditava que estava em rumo à vida eterna, rumo a essa vida verdadeira por servir a Deus. Mas servia ao seu Deus, ao Deus que ele compreendia. E o moço rico, apesar de não ter vindo e seguido Jesus naquele momento, sai tocado. Ninguém que se encontra com Jesus não tem uma transformação feita. Mais tarde, certamente, viria a entender a Boa Nova, a entender o Evangelho e a desfazer-se do apego às coisas que o afastavam de Deus. E Saulo, nós podemos perceber essa trajetória e nós a temos descrita, que talvez seja o ponto de diferença em que Saulo entende que a busca da vida eterna não era através da rigidez da lei. Lembrando Estevão, quando está a conversar e diz: Moisés, a lei, foi a lei de justiça. O Evangelho é o Evangelho do amor. E quando Paulo encontra o Evangelho do amor, ele encontra a vida eterna. Pronto, estava tentando lembrar o que eu tinha esquecido de responder. O final da pergunta foi se o auto-perdão era doloroso ou se era prazeroso. Poderíamos dizer que ambos, né, porque o processo do auto-perdão implica em um processo de contato com a dor, de contato com o erro, de contato com o remorso. E esse processo do contato é doloroso, mas o final é gratificante. E o final é aquilo que Jesus veio prometer, de que todo sofrimento que aqui se passa é muito pouco comparado à recompensa que se terá. Então, é esse sofrimento do contato para a grande plenitude, para a paz verdadeira. Agora.
2: Eu quero fazer uma imagem para a pessoa que fez essa pergunta, que perguntou se é doloroso o mecanismo do auto-perdão. Depende do ponto de vista. Quando Jesus fala no Sermão da Montanha, ele diz que os olhos são as janelas da alma. Se os olhos forem bons, todo o teu corpo terá luz. Ajustemos o nosso olhar e nada será doloroso. Tudo será um processo de aprendizado. Há uma poetisa carioca que Chico Xavier reproduz num soneto lindíssimo no livro Parnaso de Além-Túmulo. E os versos finais são o seguinte: com o mundo, uma flor tem mil espinhos. Com Jesus, um espinho tem mil flores. Se nós estivermos com o olhar do mundo, veremos espinhos. Se nós estivermos com o olhar do Cristo, veremos flores. O auto-perdão é doloroso? Se eu pensar em como Jesus agia, como Jesus amava, como Jesus se relacionava com as pessoas, como Jesus se relaciona comigo, não é doloroso. Porque lembram-se de Jesus acolhendo a mulher adúltera na praça de Jerusalém? João capítulo 8. Ninguém te condenou, eu também não te condeno. Vai, não tornes a pecar. Ele acolhe e depois pede responsabilidade por não volver ao erro. Assim que ele age conosco. Se nós trouxermos o olhar da culpa, vai ser sempre doloroso. O olhar do remorso, da autocobrança, vai ser sempre doloroso. Mas se trouxermos o Cristo para a nossa vida, será sempre um processo pedagógico, o processo da escola. Eu, com o Cristo, posso ser melhor, posso ter uma vida melhor, posso viver em paz.
0: Eu diria também, lembrando o Sermão da Montanha, as bem-aventuranças, bem-aventurados aflitos, porque serão consolados. Mas será que todos os aflitos são consolados? E a resposta é não, que é essa questão do auto-perdão, da pessoa sofrer ou não. Porque muitas vezes a pessoa que está sob aflição, sob sofrimento, sob uma dor, sob uma provação ou expiação, ela pode estar usando a palavra mais religiosa, blasfemando, está se irritando contra Deus, está revoltado, está magoado, fica até mais agressiva. Não, quer dizer, a pessoa está aflita, mas ela está sendo consolada? Não, não está sendo consolada. Então, quando nós compreendemos o amor do Cristo, que Ele está presentemente conosco, as nossas dores são amenizadas. Nós temos que passar por aquelas dores, possivelmente, como processo reencarnatório. Nós temos que, como mecanismo da lei de causa e efeito, reparar erros cometidos. Mas nós podemos, conforme nos fala Pedro, nós podemos, ou pelo mecanismo da dor, sofrer, lamentar, vou usar aqui uma expressão bem popular, ficar lambendo as feridas, ou nós podemos buscar o conforto do amor através da provação, como nos fala Pedro em sua primeira epístola. O amor cobre multidão de pecados. Não depende da nossa opção de sofrer ou não sofrer, de ser consolado ou não ser consolado.
3: A próxima pergunta. Sem Estevão, não teríamos Paulo, disse Emmanuel. E, na opinião de vocês, onde estaríamos se não tivéssemos Paulo? E ela complementa dizendo, a Paulo eu diria, muito obrigado.
0: Eu não peguei, eu não ouvi o final. Onde estaria nós?
3: Onde estaríamos se não tivéssemos Paulo?
0: Com certeza estaríamos na rota de Jesus, né? Porque, com certeza, o mestre amado, nosso governador espiritual, Messias de Deus, nos daria outras opções. Não resta a menor dúvida que Paulo foi o grande instrumento. E, na verdade, se não o trabalho junto aos gentios, e nós podemos dizer que, de certa forma, nós somos gentios, foi feito por Paulo, que ele foi até os confins do mundo, naquela época era a Espanha, até os confins do mundo. Imagina que não existia ainda o Brasil, ou o Novo Mundo, né? Que é a América. Aí que ele ia saber o que era os confins do mundo. E essa história da viagem à Espanha e tudo isso, os confins do mundo, é contada no livro Paulo e Estevão. Mas, com certeza, Paulo nos ajudou muito, inclusive, ele foi os gentios, o trabalho com os gentios, com os povos gentios, que fez que o cristianismo chegasse até nós, que a mensagem cristã chegasse até nós. Isso foi um grande feito. Mas se não existisse, digamos que Paulo, Saulo, optasse por não seguir Jesus, haveria outros. Como sempre existiram outros, ao longo das inúmeras reencarnações, têm chegado os mensageiros até nós para nos encaminhar até o Senhor. Daniel, Marina.
3: Queriam passar para a próxima? Então vamos. Primeiro, né, sobre Paulo, gratidão, Paulo, portanto, que nos ensina até hoje. E a pergunta, como ser tecelão nestes momentos onde muitos não procuram o Cristo?
2: Como ser tecelão? Trabalhando, fazendo o esforço diário, vencendo a faina de cada dia com o suor do nosso rosto, dando os nossos melhores esforços. Porque, em verdade, a gente se esquece que tudo na vida é obra do esforço. É obra que demanda o nosso melhor para que a gente possa alcançar os resultados. Como ser tecelão nesses dias onde se apresenta tantas dificuldades, tantas conjunturas? É nós termos o compromisso de que nós devemos estar com o Cristo e agir com Ele. Eu quero destacar aqui uma fala, porque são muitos apontamentos do livro Paulo e Estevão, e é uma fala de Gamaliel para Paulo. Nas minhas reflexões solitárias, cheguei à conclusão de que a terra prometida pelas divinas revelações é o Evangelho do Cristo Jesus. Vocês conseguem compreender a profundidade disso? Nós estamos, durante séculos, atrás de uma terra prometida. um céu beatífico, um reino de Deus, e nós nos esquecemos que esse reino de Deus está dentro de nós. São as conquistas dos valores do Espírito. Então, ser tecelão é nós conseguirmos trabalhar no tear da nossa intimidade. E a cada dia, na nossa atividade diária, fazer o nosso melhor para alcançar essa terra prometida, que não é um lugar específico, mas é a condição de eu fazer o meu melhor, ser a minha melhor expressão. Usando as palavras de Allan Kardec, lá no capítulo 17, citado pela Nina de manhã, no item 4, Sede Perfeitos, reconhece o verdadeiro espírita pela sua transformação moral. Note, não é nada de aspecto exterior, não é nada que vai nos trazer aplausos, reconhecimentos, likes nas redes sociais, não é nada que vai nos fazer brilhar no mundo, mas é algo que vai trabalhar o nosso sentimento para que a gente possa um dia, talvez, quem sabe, dizer como Paulo, já não sou eu quem vive, mas o Cristo vive em mim. Isso é ser tecelão. Deixar de olhar para fora e olhar para dentro, trabalhando o tear da minha intimidade para que o Cristo não viva apenas nos meus lábios, não viva apenas nas minhas pregações, mas viva na minha intimidade.
3: Muito obrigada. Vamos à próxima. Estou iniciando nos caminhos mais sistemáticos na doutrina espírita, porém, me falta muita base. Além dos clássicos iniciais, Evangelho segundo o Espiritismo e Livro dos Espíritos, que obras podem ser indicadas com esse propósito da fundamentação e entendimento da doutrina de uma maneira consistente e contextualizada?
4: Você quer responder? Olha, a obra fundamental da doutrina espírita, sem sombra de dúvida, é que todo espírita, vão dizer assim, não é nem que gosta ou que não gosta, tem obrigação de pelo menos de ler, que é o Livro dos Espíritos. Obviamente, tem que conhecer bem o Livro dos Espíritos, o ideal seria que estudasse. E o Evangelho segundo o Espiritismo. O Livro dos Espíritos fornece os princípios gerais da filosofia espiritualista, como consta na folha de rosto. Doutrina Espiritismo, Livro dos Espíritos, doutrina que é filosofia espiritualista. Ali vai apresentar todas as informações dessa doutrina espiritualista, desse ensinamento espiritualista, né? Desde a da criação de Deus, da criação divina, dos seres na Terra, da raça adâmica, em todas aquelas suas partes que a gente vai analisando, desde a criação de Deus, da criação, depois o plano espiritual, a vida no plano espiritual, a comunicabilidade, como é que se comunica com alguém, depois as leis morais da vida, e depois todas as consequências da vida futura. Então, nós temos que ter uma noção. Inicialmente, a gente vai ler, é um livro que a gente lê inúmeras vezes ao longo da existência. O interessante seria até que nós estudássemos num estudo. Tem muitos estudos hoje na internet, presenciais, que a gente pode sequencialmente estudar. Isso dá uma noção geral da filosofia espiritualista. Mas é importante, que, como Kardec sempre faz questão de frisar, que a gente meça as consequências morais de tudo na vida. Então, é importante a gente ver o Evangelho segundo o Espiritismo, que não é o Evangelho diferente de Jesus, como muitos que não são espíritas pensam. O Evangelho segundo é um novo Evangelho? Não. São seus preceitos morais. Porque falar de geografia, falar de história, falar de tradição, isso tem muitos que podem falar, a própria história mesmo revela, a tradição cultural, tudo isso. Mas ali ele se distraiu, e olha, foi uma sabedoria muito grande de Kardec, que lucidez extraiu os ensinamentos morais do Cristo necessários ao nosso processo de melhoria espiritual, de ascensão espiritual. Aí, quando Emmanuel nos fala em pensamento e vida, que são duas asas que nos levam à presença de Deus, da sabedoria, o conhecimento e do amor, aí esses dois livros. Mas é importante também, independentemente que tenhamos uma mediunidade ostensiva, que a gente vá para o terceiro livro, que é o Livro dos Médiuns. Porque muitas vezes a gente não tenho uma mediunidade assim, trabalho, como fala Ivone Pereira, uma mediunidade tarefa, mas nós estamos sob a influência de espíritos encarnados e desencarnados. Por essa faculdade psíquica que o Espiritismo denominou de mediunidade. Então, nós precisamos conhecer. Independentemente da intuição, as percepções, que nem sempre elas são tão declaradas, são sutis, nós temos que aprender, porque muitas vezes os Espíritos nos ajudam por esses canais. Então, é importante estudar também o Livro dos Médiuns, mesmo que nós não venhamos para um grupo mediúnico. Mas nós somos médios, da vida, que é uma faculdade psíquica. No futuro, numa humanidade mais melhorada, mais sábia, mais equilibrada, mais amor, como é uma faculdade psíquica, é outra faculdade psíquica, ela vai estar desenvolvida. Agora, é importante que a gente leia também e conheça o céu e o inferno. Até aquela primeira parte, Kardec faz a comparação com as igrejas, com os dogmas, com as tradições das igrejas, para nós entendermos o significado de Deus, de Jesus, de amor, inclusive aquela questão da, né, um tanto, digamos assim, obscurecida, da Santíssima Trindade, que naquele ritualismo, naquele culto externo, sem analisar as questões em espírito e em verdade. Então, o céu e o inferno, ele é muito importante, inclusive para ver o código da vida futura, código espírita da vida futura, código penal da vida futura. Ali traz um código que a gente precisaria saber analisar tudo aquilo ali, todas as consequências. E na segunda parte, exemplos de diversas categorias de espírito, de espíritos. E, por último, a Gênesis. A Gênesis, os milagres e as previsões, é um outro livro muito importante. O capítulo 1, eu destaco em especial o capítulo 1, porque ele nos fala de uma coisa que é importante, que nós tenhamos a mesma linguagem. É a chamada unidade e universalidade dos princípios espíritas. Porque, veja bem, o espiritismo não é uma seita, não é uma igreja. Os ensinamentos do Espiritismo, como filosofia espiritualista e como guia e modelo Jesus, ele nos mostra que o que serve para mim, o que serve para Nino, o que serve para Rafael, o que serve para todos nós, serve para a humanidade, são princípios universais. Se não fosse servir só para nós, para nosso grupinho, para nossa comunidade, já não seria bom. Então, no capítulo 1 da Gênesis, já mostra essa diferença entre a unidade e universalidade do ensino dos Espíritos. Então, quando Jesus, lá em João transmite para nós, haverá um só pastor e um só rebanho, como é que essa humanidade, dividida em várias seitas, em várias religiões, ou ateus, nós temos 16%, é o último levantamento, 16% da humanidade terrestre é agnóstica ou ateia. Ou não aceita nada, ou é agnóstica. Como é que nós vamos levar isso tudo para um só rebanho, um só pastor? Ah, todo mundo vai ser espírita? Não. Nós temos que ter ali, nesse capítulo 1, é famoso. Aí Kardec vai, a formação do espírito, a formação do corpo humano, dos fluidos, vai indo, depois fala dos milagres e previsões de Jesus, ele foi uma sabedoria. Então, essas cinco obras, chamadas obras fundamentais, eu estou querendo fazer um mais concisa, elas são fundamentais, por isso que são chamadas básicas e fundamentais. Agora, como hoje nossa vida corrida, o nosso tempo, seria bom a gente matricular-se no estudo, que junto com outras pessoas, trocando ideias, nós vamos aprendendo. É mais rápido o aprendizado do que fazer sozinho e do que fazer essa leitura. Aí tem outras obras de Kardec, mas se nós ficarmos em cima disso, nós já teremos um bom domínio. E, para finalizar minha fala aqui, se nós lemos ali na introdução número 6 do livro do Livro dos Espíritos, Kardec já nos deu essa dica, o que é importante nós sabermos do Espiritismo. Ele coloca lá ideias principais da doutrina espírita. Eu peço como dever de casa para todos nós, inclusive para os desencarnados que estão conosco, alguns dos desencarnados, vamos abrir o Livro dos Espíritos, lá naquela introdução número 6, e ver quais são os pontos principais que nós precisamos saber. Se nós soubermos aqueles pontos, tivermos domínio daqueles pontos principais da doutrina espírita, nós conhecemos o Espiritismo. Era o que eu tenho a dizer para vocês.
3: Foi a pergunta certa para a pessoa certa.
4: Não, é para você.
3: É, só mais algum retorno aqui do pessoal sobre o que responderia para Paulo, né, o que perguntaria a Paulo. Paulo, que bom que você viu Jesus e nos apresentou tal qual ele é. Que bom que você viu a Irmandade Universal. Gratidão. A próxima pergunta. Qual lição Saulo nos legou? E para Paulo, a pessoa diria, obrigada por nos ensinar que nada pode nos apartar do amor de Deus. Qual lição Saulo nos legou?
4: Vai, começa com você e você termina.
1: Qual lição Saulo nos legou? Saulo é a representação, talvez, do homem velho que existe em nós. Porque o que existia em Saulo, que ainda havia algum resquício em Paulo e que aos poucos ele foi se dilapidando para transformar-se no grande apóstolo dos gentios, muitas daquelas mazelas são as mazelas presentes em nós mesmos. Mas algumas nós também possamos talvez não nos identificarmos naturalmente. A gente se identifica com uma coisa, se identifica com outra. Então tomemos por base simbólica de que Saulo é o homem velho de Paulo. Mas que Saulo precisou existir para que Paulo depois existisse com toda a força e vigor que ele teve. Se não fosse a educação de Saulo, Paulo não teria tanto a oratória, tanto a capacidade de dialogar, tanto o entendimento do público, tanto o entendimento da necessidade do vigor e da energia para que se construíssem as coisas, para que não se desista no meio do caminho. A formação que ele teve dentro da família, de maneira a construir seu caráter reto, honrável. Então, tudo isso que veio de Saulo foi necessário para a construção de Paulo. E nós temos misturado com os nossos vícios muitas virtudes também. E o processo de Saulo a Paulo é um processo em que Paulo soube entender-se como Jesus o havia acolhido e erguido, entendendo aquela mistura que havia e, aos poucos, separando o joio do trigo. No momento em que tudo já havia brotado, separando o joio do trigo. E no momento em que nós o momento em que tudo está brotado é o momento em que nós percebemos que existe um defeito e que nós percebemos que existe uma qualidade. E é nesse momento em que nós somos convidados a percebermos os mecanismos de propulsionar essas qualidades para que, através dessas qualidades, como foi mencionado hoje mais cedo, que através dessas qualidades esses defeitos possam ir se extinguindo. Para que o amor cubra a multidão de pecados. E se há um exemplo, uma lição que Saulo nos lega, é que quando Saulo dominava, ainda existia Paulo, mas que ainda não tinha despertado. E quando Paulo desperta, Paulo sabe acolher a Saulo, receber o que tinha de bom, deixar o que tinha de ruim e seguir sem se esquecer de quem havia sido e dos atos que havia cometido, para que aquilo fosse uma lembrança constante daquilo que ele poderia e deveria fazer. E que, nas nossas realidades, reconheçamos aquilo que ainda trazemos e que desejamos modificar, reconheçamos em Jesus o convite que não só nos convida a modificarmos, mas que diz, eu te darei a força para que faça isso. E que a gente possa ter a coragem de erguer-se e caminhar. Coisa que é muito fácil de falar, mas como ela já disse, a mensagem de Jesus é muito simples de entender e muito difícil de viver. Mas se não fosse esse desafio, qual o sentido da vida?
3: Nós temos aqui um retorno, né, da resposta da pergunta para Paulo e uma pergunta que seria uma pergunta a Paulo. Mas se vocês quiserem tentar responder a partir da pergunta, eu vou só ler o retorno aqui da pergunta a Paulo, né? Paulo, tu fostes perseguidor de cristãos e se transformará em pescador de almas, exercendo o autoencontro e o auto-perdão. Gratidão por deixar sua vida como legado e modelo e demonstrar que, mesmo passando pelas agruras da vida, podemos ser redimidos e aperfeiçoados pela prática do Evangelho vivo e permitir dizer: Jesus, eu te conheço, entra no meu coração e faça as mudanças necessárias na minha vida. E seria uma pergunta a Paulo. Após seu testemunho de renovação, você volta 1.500 anos aproximadamente como o reformador Lutero, conforme disse Hermínio de Miranda. Se você retornasse hoje, qual personalidade ou perfil psicológico seria necessário para tocar os corações endurecidos?
0: Meu filho, que me chama.
2: Como eu não consigo ter acesso a Paulo, porque eu não tenho condição moral para tanto, mas eu tenho acesso ao livro, Paulo e Estevão. Então, que as nossas mãos nos guiem em algum trecho que possam nos ajudar a responder essa pergunta. Já na parte final da obra, há um encontro de Paulo com João Evangelista, na comunidade de Éfeso, uma igreja nascente. Quando a gente fala em igreja, gente, não é uma igreja conforme a gente conhece hoje, uma igreja edificada de pedras, é uma comunidade. Igreja vem do grego eclesia e quer dizer comunidade. E estando Paulo em Éfeso, ele tem um diálogo com João, que é uma das coisas mais lindas do mundo. E olha o que ele diz: nasci para uma luta sem tréguas, que deverá prevalecer até o fim dos meus dias. Antes de encontrar as luzes do Evangelho, errei criminosamente, embora com sincero desejo de servir a Deus. Mas Jesus me tem ensinado a sabedoria da paz interior, em perfeita comunhão de seu amor. E João responde: és feliz, Paulo, disse ele convicto, porque entendeste o programa de Jesus a teu respeito. Não te dou a recordação dos martírios sofridos, porque o mestre foi compelido a retirar-se do mundo pelos tormentos da cruz. Regozijemo-nos com as prisões e sofrimentos. Se o Cristo partiu sangrando em feridas tão dolorosas, não temos o direito de acompanhá-lo sem cicatrizes. Se Paulo estivesse hoje diante de nós, talvez ele dissesse o que disse a João: não temam as dores, as perseguições, os sacrifícios. Nossas marcas são as pontes que nos levam a Jesus. Nossas lágrimas hão de mostrar o Cristo redivivo na nossa intimidade. Nós temos um grande compromisso, e não estou eu quem está dizendo, é Paulo: acompanhar o programa de Jesus nas nossas vidas. E qual o programa de Jesus nas nossas vidas? Evangelho e vida. Evangelho quer dizer boa nova. Eu penso que se Paulo estivesse hoje entre nós, diria: meus filhos, o Evangelho é vida para todos nós. E a nossa vida deve ser seguida conforme o Evangelho.
4: Não querendo prolongar muito tempo, mas eu acho, eu suponho, que Paulo diria assim para nós: ainda que eu falasse as línguas dos homens e dos anjos e não tivesse amor, seria como metal que soa ou como sino que tine. Ainda que eu tivesse o dom da profecia e conhecesse todos os mistérios e toda a ciência, e ainda que tivesse toda a fé, de maneira tal que transportasse montes, e não tivesse amor, nada seria. Paulo diria também para nós: ainda que distribuísse toda a minha fortuna para sustento dos pobres, e ainda que entregasse o meu corpo para ser queimado, e não tivesse amor, nada disso nos aproveitaria. O amor é sofredor. O amor é benigno. O amor não é invejoso. O amor nada trata com levianidade, não se ensoberbece, não se porta com indecência, não busca os seus interesses, não se irrita, não suspeita mal. Não folga com a injustiça, mas folga com a verdade. Tudo sofre, tudo crê, tudo espera, tudo suporta. O amor nunca falha, mas havendo profecias, serão aniquiladas. Havendo línguas, cessarão. Havendo ciência, desaparecerá, porque em parte conhecemos, em parte profetizamos. Mas quando vier o que é perfeito, ou então o que é, o é em parte, será aniquilado. Quando eu era menino, falava como menino, sentia como menino, discorria como menino, mas logo que cheguei a ser homem, acabei com as coisas de menino, porque agora vemos por espelho em enigma. Mas então veremos, face a face. Agora conheço em parte, mas então conhecerei como também sou conhecido. Agora, pois, ele finalizaria a resposta para nós. Agora, pois, permanecem a fé, a esperança e o amor. Esses três, o maior deles é o amor. Isso está na primeira epístola aos Coríntios, no capítulo 13, versículo 1 a 13.
3: Não teria melhor maneira da gente encerrar nessa atividade com o ápice dessa mensagem de Paulo. E agradecer mais uma vez a Marina, a Marta, a Rafael, por essa tarde rica de aprendizados sobre essa obra, Paulo e Estevão, que toca tão fundo, né, os nossos corações. E passar novamente a palavra para vocês fazerem as suas despedidas, fazer uma fala final.
4: Então eu vou pedir, começando pela Marina e depois pelo Rafael, e depois, por último, as nossas considerações e despedida.
1: Eu gostaria imensamente, de todo o meu coração, agradecer pela oportunidade de estar aqui, pela oportunidade, por toda a acolhida nessa Semana Espírita de Vitória da Conquista, que completa 70 anos, e dizer que foi uma honra estar com todos vocês aqui, uma honra poder estar em contato e aprender tanto com tantas pessoas em tantos momentos, e em especial dessa roda de conversa, ter a oportunidade de estudar um pouquinho mais, tentar começar a estudar um pouco de Paulo Estevão e entender nas entrelinhas que a gente não está entendendo nada, e que é muito por entre o que a gente começa a perceber e encontrar em tudo isso um estímulo. E se eu pudesse deixar algo a ser pensado, é que possamos começar a buscar nos encantarmos e começarmos a ler o Evangelho segundo o Espiritismo, ler os romances que às vezes nos tocam a emoção, né? E entender a vida um pouco mais desses apóstolos, entender a humanidade desses apóstolos, entender o convite para que nós também sejamos apóstolos. E agradeço e peço a Jesus que continue a abençoar e cuidar particularmente de cada um de nós durante esta semana e por todo o sempre das nossas infinitas vidas.
4: Obrigada, Marinho.
2: Eu quero agradecer a cada um de vocês pelas conversas, pelos abraços, pela troca de amorosidade. Quero agradecer a você, Marina, que não é só mais minha irmã, é uma alma que eu encontrei e que tenho certeza nós vamos trabalhar muito para Jesus. Quero agradecer a você, Marta, pela sua experiência, pela sua sensibilidade, por ser um exemplo para muitos de nós. Quero agradecer a cada faxineiro, a cada cuidador de plantas, a cada cozinheiro que fez as nossas comidas. Quero agradecer a você que esteve aqui conosco, nos apresentando. Quero que vocês saibam que todos os trabalhos são dignos aos olhos de Deus. Um tem um pouco mais de, vamos dizer assim, de coragem para vir aqui segurar um microfone, mas outros têm mais coragem ainda de fazer as tarefas mais simples, porque todos são dignos aos olhos de Deus. Eu quero me levantar para ler um soneto que eu escrevi em 30 de setembro de 2015, já faz algum tempo. E esse soneto, eu me despeço de Vitória de Conquista, me despeço de vocês com o coração alegre. Vou levar muita dessa felicidade para Niterói. E em reverência a Paulo, a Estevão, em reverência a Jesus, eu vou me colocar de pé. A eterna esperança. Quando as dores forem lancinantes,

0: pois em meio a tanta intemperança, és Jesus, a tua eterna esperança, que caminhará para sempre contigo. Um beijo grande.
1: Bem, nós chegamos ao final da nossa roda de conversa. Eu agradeço a todos vocês presentes e os que estão nos acompanhando virtualmente. Agradeço também a presença dos benfeitores espirituais, dessa quantidade enorme de espíritos que estão conosco. Teve hora que uns se aproximavam mais, a gente se emocionava, nos lembrava uma coisa que não deveria colocar. Mas o meu agradecimento é muito grande, eu ainda vou ficar até terça-feira, e agradeço muito ao Barreto, em nome de todos os organizadores desse trabalho que a gente tem estado presente já há alguns anos. Mas eu gostaria de compartilhar com vocês uma experiência que eu vivi, que foi uma das mais positivas na minha vida, entre tantas que Deus me abençoou. Eu estava em Corinto. Agora, lendo essa passagem de Paulo, eu lembrei. Eu estava em Corinto, inclusive com um grupo de amigos, inclusive uma delas está aqui, a Carmen, a Bela está aí. Nós estávamos juntos em Corinto. Chegamos em Corinto, eu fiquei lá chorando, olhando aquelas ruínas, aquela coisa, lembrando de Paulo, quando esteve lá, lembrando de muita coisa. Mas, quando nós estávamos chegando em Corinto, a guia a que estava nos dirigindo era uma muçulmana. E ela, de três palavras que ela falava sobre as informações, nessas três palavras ela acrescentava que ela era muçulmana. E todo mundo escutando. O navio estava atracado lá no porto, nós de ônibus para ir para Corinto. E no caminho ela contando as histórias, muito culta, muito preparada. E quando nós estávamos perto do lugar onde o ônibus ia ficar estacionar, para a gente andar naquelas ruínas, que é imensa, uma coisa imensa. Quem nunca foi lá é imensa, mas quem já foi sabe o que estou falando. Então, ela falou para a gente assim, faltava 5 minutos para chegar no local de estacionamento. Ela falou assim, alguém aqui é cristão? Todo mundo olhou e levantou a mão que era cristão. Então, ela falou, bom, então já que vocês são cristãos, quando o ônibus estacionar, vocês vão dentro daquela casa, era uma lojinha, uma coisa assim, e vocês compram um mapa. Vocês compram um mapa para vocês andarem, porque é uma imensa, era uma praça imensa, para vocês localizarem. E eu vinha conversando com a Carmen, com os outros, meu marido, e com o marido da Carmen e outros amigos, outro casal amigo, eu falei assim, eu queria tanto ir no lugar onde que o Paulo foi passou pelo processo, que depois ele foi libertado. Diz que existe. Eu lia na história. Eu queria tanto poder ir lá, não me interessa o resto. Eu queria ir lá, nesse local. E com aquele medo, nós saímos correndo do ônibus, chegamos dentro da loja, todo mundo para comprar um mapa. Só que, surpresa, o mapa estava escrito em grego. Literalmente. Quem não sabe grego... É grego mesmo, não sabe nada. Aí nós, não tem inglês, não tem francês, espanhol. Não, só tem grego. Todo já foi vendido. Aí, mas o mapa tinha uma coisa, igual coisa para criança. Tinha uns desenhos, tinha umas figurinhas lá. Eu falei, seja o que Deus quiser.
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3: 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Sua avaliação...

0: é muito importante para nós.
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2: 6:14.
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5: 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Reúne algumas dezenas de questões diretas e marcantes sobre o sofrimento psíquico que afeta o ser humano nos dias de hoje. 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
8: 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Ela simplesmente ilumina. Assim é o amor de Jesus. Uma luz que transforma tudo ao seu redor.

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3: De Sabedoria, por Carlos Torres Pastorino, mensagem 170. Não repita apressadamente aquilo que ouve. Informe-se primeiro da verdade. Se for mentira, procure desmentir. Se for verdade, mesmo assim, não o repita. Se não puder chegar à evidência, cale. A caridade consiste em saber calar os defeitos alheios, como você gosta que façam com os seus. Seja prudente. O silêncio é de ouro quando se cala o erro do próximo. O nosso verdadeiro destino é a sabedoria e o amor. Que assim seja. Paz e bem.

0: Olá, queridos irmãos, queridas irmãs. É uma alegria a gente estar aqui agora de manhã, cedinho no domingo, para fazer este momento de preces com vocês que nos ouvem aí ou que vai nos ouvir em outros momentos. Hoje estarão conosco aqui a Simone, a Manuela, o Vinícius e o Marcelo. Marcelo, que passou por alguns momentos complicados de saúde, mas já está se restabelecendo. Que Jesus possa nos envolver neste momento e que a gente possa ter coragem, né, de fazer o nosso melhor, de fazer sempre aquilo que nos cabe para o nosso crescimento espiritual. Que a gente possa pensar sempre nos exemplos de Jesus, porque a vida não é fácil. A gente sabe disso, né? E às vezes vivencia também. Todos nós estamos ainda no mundo de provas e expiações, e essas lições são para nós gotas de remédio. Às vezes a gente não entende, mas são. Então, eu queria que todos nós pudéssemos agradecer a Deus neste momento, pedir a Ele que possa nos envolver com as nossas dificuldades, com as nossas dores, para que a gente possa dar sequência, continuar o nosso caminho. E hoje a Simone vai trazer para nós os pedidos de preces que nos chegaram aqui pela Web Rádio Fraternidade. E eu peço a você também que possa fazer os teus pedidos, né? Pedir àquela pessoa que você conhece, né? Ou não, para que ela possa ter coragem, né? Para vencer as suas dificuldades neste momento. Ser resiliente, possa ser caridoso, né? Para com as dificuldades que nos chegam. Porque às vezes a gente se revolta, questiona Deus nos nossos momentos. Então, sejamos neste instante filhos de Deus e continuemos no caminho. Com certeza todos esses pedidos vão ser envolvidos e todos vão receber o lenitivo necessário para o crescimento espiritual de cada um. Então vamos ouvir a Simone.
1: Pedindo a Deus, a Jesus, a nossa Mãe Santíssima, que abençoe a todos esses pedidos, aqueles que estão em nossos corações e em nossos pensamentos. Abençoe a todos os ouvintes que nesse momento está conectado com a Rádio Fraternidade. Nos chegou um pedido da nossa irmã Ana Lúcia dos Santos Correia. Também tem um pedido de prece para Adélia Cândida dos Santos, para Alessandra Maura Ambrosio. E por último tem um pedido de prece para Andréia Souza da Silveira. Se você, meu irmão, minha irmã, não ouviu o seu pedido, tenha certeza que a espiritualidade já recolheu de acordo com sua necessidade. É com gratidão a Deus, a Jesus, a nossa Mãe Santíssima, que agradecemos o amparo e a proteção que tivemos aqui. Que assim seja.
0: Obrigada, querida irmã Simone. É uma alegria ouvir você, né? Que Jesus possa nos envolver. E agora, dando continuidade à leitura do Evangelho segundo o Espiritismo, ainda no capítulo de número 3. Não importa. A gente tem feito essas leituras desses pequenos trechos para que possamos aprender, para que possamos colocar em prática, né, todos esses ensinamentos. E nós já estamos no item de número 19, ainda Progressão dos Mundos. Vamos ouvir a Manuela e aprender um pouco mais do que tem Este item do capítulo 3 do Evangelho segundo o Espiritismo.
2: Continuação da leitura do Evangelho segundo o Espiritismo, capítulo 3. Há muitas moradas na casa de meu pai. Continuação da leitura do item 19, progressão dos mundos. Segundo aquela lei, este mundo esteve material e moralmente num estado inferior ao em que hoje se acha, e se alçará sob esse duplo aspecto a um grau mais elevado. Ele há chegado a um dos seus períodos de transformação em que, de orbe expiatório, mudar-se-á em planeta de regeneração, onde os homens serão ditosos, porque nele imperará a lei de Deus. Santo Agostinho, Paris, 1862.
0: Então, muito obrigada, né, a nossa querida irmã Manuela, pela valorosa leitura. Vamos dar agora continuidade. A gente tem lido aqui o livro Caminho, Verdade e Vida, este que é uma obra, né, que nos ensina tantas coisas, que nos traz tanto para a nossa vida diária. E hoje, já no capítulo 107, Vinda do Reino, será feito pelo nosso querido irmão Vinícius. Este capítulo que tem um grande ensinamento e que nos diz, né, que o reino, gente, divino não se constrói com as pompas terrenas, né, com os rituais exteriores ou poder político, mas sim por meio das nossas transformações morais e íntimas no nosso dia a dia. Porque às vezes a gente acha, né, que o poder está envolvido, ou seja, que o reino, né, de Deus, ele está envolvido com as coisas terrenas, né, com aquilo que a gente ainda necessita como ser humano aqui na Terra. E engano nosso, porque Jesus veio nos demonstrar, quando aqui conosco esteve, e até hoje, né, ele nos ensina através dessas palavras tão poderosas, né, que ele deixou para nós, dessas parábolas, nos ensinando que às vezes a gente quer tudo nesta vida e esquecemos que tudo isso é passageiro. Todas essas coisas são passageiras, são empréstimo de Deus. Não adianta a gente achar que, ah, eu vou estudar, eu vou fazer isso, vou fazer aquilo, né, e vou ser o melhor na minha profissão. Excelente, né, que a gente possa melhorar dia a dia, né, o nosso conhecimento, porque nós precisaremos disso. E este conhecimento, gente, ele não se acaba, ele fica gravado aí no nosso interior. Porque precisamos estudar, precisamos também praticar esses ensinamentos, esses estudos, né? Que a gente possa, a gente sempre nos controlar, né? Controlar a nossa raiva, os nossos julgamentos, né? Que a gente possa ser paciencioso, né, com o nosso semelhante. Que a gente não busque aplausos e reconhecimentos exteriores pelas boas ações que a gente faz. Porque o crescimento espiritual, gente, ele não depende de nada disso. Porque Deus, ele vai ver no nosso mais íntimo, né, ser. No nosso mais íntimo. E vai nos dizer da nossa transformação através das coisas que vão acontecer no nosso dia a dia. Porque às vezes a gente fica esperando, né, que Deus vai aparecer e vai nos ditar, ou Jesus, né, o que é certo, o que é errado, né, o que a gente tem que fazer. E as coisas não funcionam assim. A gente precisa transformar diariamente. Todos os instantes que a gente tiver oportunidade, a gente precisa fazer pequenas transformações. Porque a gente sabe que grandes transformações nós não teremos condições ainda disso. Por isso que quando a gente vai ali, né, participar do nosso plano reencarnatório, a gente às vezes pede muitas coisas. E ele nos dá o mínimo. E mesmo assim a gente ainda falha. Então, esperemos que este reino, gente, de Deus, esse reino seja a transformação de cada um de nós. Principalmente no lugar em que estamos, no nosso lar, através do perdão, né? Através das nossas práticas naquele local de trabalho que às vezes é tão desgastante também. Quantas vezes, né, no seio familiar em que encontramos, somos discriminados, às vezes massacrados com as nossas atitudes, né? Mas não esqueçamos, queridos irmãos, que Deus vê tudo, né? E Ele está conosco, através do Teu Filho amado Jesus, que nos abraça e nos envolve neste momento em que paramos, choramos, né? Então, sigamos, né, acreditando nesse reino verdadeiro e façamos as nossas transformações, porque aí o reino vai acontecer, né? Porque é isso que Jesus nos ensinou, né? Então, deixemos que as nossas atitudes falem por nós. Não peçamos destaques, holofortes, né? Ou demonstrar aquilo que a gente está doando, que a gente está falando, que a gente está fazendo na nossa casa espírita ou na religião que estamos nesse momento. Façamos o nosso dever moral aqui através do silêncio. E esperemos, não esperemos, reconhecimento, destaques, né? E é isso que vale a pena, queridos irmãos. É muito bom a gente falar um pouquinho, né, disso, e vamos agora aguardar a leitura do nosso querido irmão Vinícius, que vai trazer para nós, né, em suma, o que esse capítulo nos traz de tão grandioso, que é os seus ensinamentos. Gostaria aqui já de deixar o meu abraço a vocês, pedir a vocês que possa ser paciente, principalmente nos momentos difíceis. E não duvide, Deus está do nosso lado, nos guiando, nos protegendo sempre. Vamos depois, né, ouvir a prece do Marcelo, no encerramento do programa, e seguirmos. Tenha um excelente domingo. Beijos.
3: Leitura do livro Caminho, Verdade e Vida. Autoria do Espírito Emmanuel. Psicografia de Francisco Cândido Xavier. Lição 107. Vinda do Reino. O reino de Deus não vem com aparências exteriores. Palavras de Jesus, contida no Evangelho de Lucas, capítulo 17, versículo 20. Os agrupamentos religiosos no mundo permanecem quase sempre preocupados pelas conversões alheias. Os crentes mais entusiastas anseiam por transformar as concepções dos amigos. Em vista disso, em toda parte somos defrontados por irmãos aflitos pela dilatação do proselitismo em seus círculos de estudo. Semelhante atividade nem sempre é útil, porquanto em muitas ocasiões pode perturbar elevados projetos em realização. Afirma Jesus que o reino de Deus não vem

A maioria dos homens transitam semicegos através do túnel da carne, sepultando os erros do passado culposo. A carne é digna e venerável, pois é o vaso de purificação, recebendo-nos para o resgate preciso. Entretanto, para os espíritos redimidos significa morte ou transformação permanente. O homem carnal, em vista das circunstâncias que lhe governam o esforço, pode ver somente o que está morto ou aquilo que vai morrer. O reino de Deus, porém, divino e imortal, escapa naturalmente à visão dos homens. Palavras de Emmanuel.

Gratidão, bondoso Mestre Jesus, por mais este momento de amor. Muito obrigado, Senhor, por este momento de oração, por esta luz que inunda nossos corações, aquecendo a todos nós e nos trazendo paz para todos, Senhor. Muito obrigado, Senhor, por este bálsamo que vem do alto e alcança todos aqueles irmãos e irmãs conectados neste momento e posteriormente, recebendo, Senhor, essas energias balsamizantes que vêm de vós. Gratidão, Senhor, por trazer tanto conhecimento para nós e nos mostrar a luz do Consolador prometido, nos mostrar, Senhor, o caminho certo para a nossa própria libertação. Obrigado, Mestre Jesus. Obrigado por amparar todos esses corações dos nossos irmãos e irmãs que estão agora neste momento, querido irmão, te suplicando pelas dores mais profundas que acometem a cada um deles. E nós te rogamos, Mestre amoroso, acolha, Senhor, ampare, leve um pouco do vosso amor, que já é muito para nós, a todos esses irmãos e irmãs, que eles possam receber, Senhor, o lenitivo necessário para aliviar as suas dores, seja de ordem física, de ordem moral, espiritual. Ampare, Senhor, tantas dores espalhadas pelo este mundo governado por vós. E nossa profunda gratidão, querido irmão, por estar mais um dia conosco neste momento de luz. Obrigado por permitir a presença dos seus trabalhadores amorosos ao lado de cada um de nós, nos abraçando, nos dando paz com essas energias de amor. Gratidão, Senhor. Gratidão, querido Pai, pela oportunidade que nos dá da vida. Obrigado, Mestre Jesus, por mais este dia e por essa oportunidade de estar conosco neste momento tão sublime. E muito obrigado, amigos espirituais que vieram nos visitar. Nos abençoe, Mestre, nos ampare e nos guarde em vossa paz. Gratidão. Convidamos nossos irmãos e nossas irmãs para participarem do nosso próximo momento de oração, que será amanhã, domingo, às 6 horas da manhã, ao vivo, aqui na Web Rádio Fraternidade, a emissora do bem na internet, trabalhando todos os dias na construção de um mundo melhor. Um ótimo domingo a todos.

0: e muito a paz.
1: Meu nome é Lourdes Marinho e para o momento da poesia de hoje, vamos recitar um poema de Casimiro Cunha no livro Cartilha da Natureza, psicografado por Francisco Cândido Xavier. O silêncio. Quem procura no silêncio a inspiração e a beleza, penetra o templo invisível das forças da natureza. Jamais sentiste o cansaço no excesso de burburinho? O silêncio é o companheiro que conhece o bom caminho. Em seu campo generoso, há tréguas ao pensamento, recebe-se luz sublime de verdade e entendimento. O homem que se mergulha nas vozes do turbilhão condena-se muita vez aos cárceres da aflição. É preciso quase sempre procurar na soledade a solução dos problemas à luz da serenidade. Se possível, vai ao plano das árvores carinhosas, onde as coisas falam sempre em notas harmoniosas. Mas se não podes fugir às zonas de inquietação, procura o silêncio amigo na paz da meditação. Todos temos em nós mesmos os vales da experiência e as montanhas solitárias nos cimos da consciência. Não te dês todo aos rumores das lutas de cada hora, que a palavra seja em tudo tua serva e não senhora. Quando achares no silêncio os segredos da energia, terás penetrado a esfera de paz e sabedoria.

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1: 7:02.
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1: O Conselho Espírita Internacional é uma instituição voltada a representar o movimento espírita de todos os países e em todo o mundo. 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O Conselho Espírita Internacional surgiu em 1992, em Madrid, Espanha, basicamente pela ação de 9 países que o constituíram no momento da sua fundação. Esses países, na época e ainda hoje participam do Conselho, são a Espanha mesmo, a França, Portugal, a Inglaterra,

0: espírita, desempenhar trabalhos voltados à divulgação da doutrina espírita e também proporcionar nesses mesmos núcleos a oportunidade do estudo e da prática da doutrina espírita, voltada acima de tudo no atendimento às necessidades humanas, às necessidades de todos aqueles que batem às suas portas buscando orientação, esclarecimento, ajuda e também consolação.
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3: 7:10.
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5: Nós estamos aqui para convidar vocês hoje ao nosso Evangelho no Lar. Essa reunião tão especial e tão necessária em nossas vidas, que tem um duplo sentido, ao mesmo tempo que nos coloca em relação direta com os nossos espíritos protetores, os nossos bondosos amigos espirituais, nos permitindo sentir a presença deles, a segurança que eles nos trazem por meio do afeto, por meio da confiança, da amizade, nos permite também a gente refletir acerca das lições do Mestre Jesus, que nos guia, que nos ampara, que nos traz esse pão que sacia a nossa fome interior, que dá de beber o nosso espírito para que a gente não venha a ter mais sede. Então é um momento muito especial que nós convidamos você, caro ouvinte fraterno, caro ouvinte fraterna, a participar conosco, buscando a renovação, buscando o fortalecimento das nossas almas nesse Evangelho redentor e amigo, sob a proteção, sob o amparo desses amigos espirituais. Comecemos então com a nossa prece. Divino amado Mestre, estamos aqui para iniciarmos o nosso Evangelho. E é sempre bom a gente começar com a prece, aquele momento de presença divina, onde a gente recebe todo aconchego espiritual, um momento de refazimento dos nossos espíritos ante tantas dificuldades, problemas que nos chegam de encontro à alma. Esteja junto às nossas famílias, às pessoas que a gente ama tanto. Leva essa fagulha de esperança, de entendimento, de sabedoria e paz, conduzindo a cada um o melhor, como se fosse um presente. Abraça-os, pois, na intimidade do Espírito e refrigera, pois, cada coração, ofertando conforme as suas necessidades aquilo que estiver no merecimento de cada um. Que nós possamos aqui reunidos estarmos com os nossos pensamentos conectados, mas sobretudo com os nossos corações abertos, para que a palavra divina jorre dos nossos espíritos e assim, trazendo o tom de espírito e verdade, possam amparar a quantos estejam conosco fazendo as suas preces também. Maria de Nazaré, possa velar por nós, pelos nossos trabalhos, conferindo com a sua misericórdia o seu manto sagrado, que nos traz tanta, mas tanta segurança para as nossas vidas. Aproveitemos desse instante, que o Mestre esteja sempre conosco. Que assim seja.

0: Então hoje, nossa leitura vai ser do capítulo 7 do Evangelho segundo o Espiritismo, que é intitulado Bem-aventurados os pobres de espírito. E o item é os mistérios ocultos aos sábios e aos prudentes, que começa lá no item 7. Então Jesus disse estas palavras: Eu vos rendo glória, meu Pai, Senhor do céu e da terra, por haverdes ocultado essas coisas aos sábios e aos prudentes, e por havê-la revelado aos simples e aos pequenos. São Mateus, capítulo 11, versículo 25. Pode parecer singular que Jesus renda graças a Deus por ter revelado essas coisas aos mais simples e aos pequenos, que são os pobres de espírito, e de tê-las ocultado aos sábios e aos prudentes, mais aptos em aparência a compreendê-las. É preciso entender, porém, pelos primeiros, os humildes que se humilham diante de Deus e não se creem superiores a todo mundo, e, pelos segundos, os orgulhosos, envaidecidos de sua ciência mundana, que se creem imprudentes, porque negam, tratando Deus de igual para igual, quando não o negam. Porque na antiguidade, prudente era sinônimo de sábio. Por isso Deus lhes deixa a procura dos segredos da terra e revela-os do céu, aos mais simples e aos humildes que se inclinam diante dele. Ocorre o mesmo hoje com as grandes verdades reveladas pelo Espiritismo. Certos incrédulos se espantam de que os espíritos façam tão poucos esforços para convencê-los. É que esses últimos se ocupam daqueles que procuram a luz de boa fé e com humildade, de preferência aqueles que creem possuir toda a luz e parecem pensar que Deus deveria estar muito feliz em conduzi-los para si, provando-lhes que existe. O poder de Deus brilha nas pequenas como nas grandes coisas. Ele não coloca a luz sobre o alqueire, uma vez que o derrama com abundância por toda parte. Cegos, pois aqueles que não a veem. Deus não quer lhes abrir os olhos à força, uma vez que lhes apraz tê-los fechados. Sua vez virá, mas é preciso primeiro que sintam as angústias das trevas e reconheçam Deus, e não o acaso, na mão que atinge seu orgulho. Ele emprega para vencer a incredulidade os meios que lhe convêm, segundo os indivíduos. Não cabe ao incrédulo prescrever-lhe o que deve fazer e dizer-lhe: se quereis me convencer, é preciso para isso escolher essa ou aquela maneira, tal momento antes que um outro, porque esse momento está na minha consciência. Que os incrédulos não se espantem, pois se Deus e os espíritos, que são os agentes da sua vontade, não se submetem às suas exigências. Que se perguntem o que diriam se o último de seus servidores quisesse se impor a eles. Deus impõe suas condições e não se sujeita às deles. Escuta com bondade aqueles que a ele se dirigem com humildade, e não aqueles que se creem mais do que ele. Deus, dir-se-á, não poderia atingi-los pessoalmente com sinais manifestos em presença dos quais o incrédulo mais endurecido deveria se inclinar? Sem dúvida, ele o poderia, mas então onde estaria seu mérito? E aliás, de que isso serviria? Não são vistos todos os dias negarem-se à evidência e mesmo dizerem: se eu visse, não creria? Porque sei que é impossível. Se ele se recusasse em reconhecer a verdade, é porque seu espírito não está ainda maduro para compreendê-la, nem seu coração para senti-la. O orgulho é a catarata que obscurece sua vista. De que serve apresentar a luz a um cego? É preciso, pois, curar a causa do mal. E, como médico hábil, corrige principalmente o orgulho. Ele não abandona, pois seus filhos perdidos sabe que, cedo ou tarde, seus olhos se abrirão. Mas quer que isso seja por sua própria vontade. E então, vencidos pelo tormento da incredulidade, lançar-se-ão por si mesmos nos seus braços e, como filho pródigo, lhe pedirão graça. Então, partindo agora para a parte dos comentários. Quando eu era mais novo, eu sempre ficava pensando: por que será que Deus não aparecia aqui na nossa frente e simplesmente queimava a língua de todas as pessoas que não acreditam nele? E muitos anos depois eu fui descobrir que a resposta está nesse item do Evangelho. Que Deus, ele não violenta o livre-arbítrio de ninguém. Que Deus, ele é paciente e tolerante o suficiente para esperar o tempo de todos para que consigamos senti-lo. Porque Deus não é um pescador de rede. Ele não vai pegar e vai jogar a rede e vai pegar aquele tanto de peixe de uma vez. Ele é um pescador de varas, tocando coração em coração. Tem uma questão do Livro dos Espíritos que eu gosto bastante dela, que é a 244. Que Kardec pergunta para os espíritos: os espíritos vêm a Deus? E a resposta é: os superiores vêm e compreendem, os inferiores sentem e adivinham. E eu acho muito rica essa resposta, porque quando a gente vai pensar, então, que nós muitas vezes procuramos Deus pela racionalidade, querendo ter uma sabedoria superior para compreendê-lo, para entendê-lo, todas as suas vontades, todos os seus desejos, às vezes a gente falha. Por quê? Nós ainda somos espíritos inferiores. Antes de nós entendermos, nós temos que senti-lo. Senti-lo no nosso coração. Então, quando fala dos mistérios ocultos a essas racionalidades excessivas, a esses orgulhos que transbordam conhecimento, a gente pode pensar que quando a gente é tocado no nosso coração, quando a gente consegue ter um nível ali de humildade suficiente, a gente consegue sentir essas bênçãos divinas. E aos poucos a gente vai abrindo os nossos olhos de ver, abrindo os nossos ouvidos para escutar essa voz divina que clama do alto, nos chamando a todos os momentos da nossa vida. Então que a gente reflita sobre deixar Deus tocar os nossos corações, a gente senti-lo, muito mais do que raciociná-lo.
1: Prosseguindo então nos comentários, como o Von falava, é importante a gente pensar que, por exemplo, o orgulhoso, ele, por estar cheio de si, ele não tem espaço para compreender mais nada, para entender mais nada. Ele já em si mesmo se acha autossuficiente. Isso o coloca num degrau de limitação, impedindo de ter esse contato mais genuíno com a lei. Quando a gente começa a abrir as portas do coração, naturalmente renova-se o nosso entendimento. Emmanuel vai dizer que a emoção inspira a ideia e a ideia que plasma a ação, permitindo que o Criador fale com a nossa intimidade. Os nossos sentimentos, eles naturalmente vão conseguir perceber ainda mais essas leis divinas que nos cercam. E às vezes a gente acaba, por querer saber demais, calculando de tal forma que a gente se afasta desse entendimento mais perfeito das coisas. Sendo que o necessário, cada vez mais, a gente reconhecer a nossa pequenez. Que em si, a gente é muito limitado, muito pequeno mesmo. E quando a gente pensar nos outros, em relação aos outros, de impor a nossa verdade sobre os outros, há uma experiência extraordinária de Jesus, uma conversa dele no livro Boa Nova, que nos ajuda a refletir bastante, porque às vezes a gente está conhecendo e sentindo tantas coisas boas e por vezes a gente queria que isso se derramasse sobre outras tantas vidas, só que sem respeitar o tempo de cada pessoa, o tempo de cada coração. E Judas Tadeu, ele faz um questionamento para Jesus. Ele pergunta ao Cristo se não seria justo convocarmos todos os gênios malfazejos para que se convertessem à verdade dos céus. E é onde Jesus vai trazer alguns pontos de luz que são fundamentais para a nossa caminhada, já que cada um está num degrau. Então, às vezes, o meu contato com o Criador, com a lei divina, é um, mas do outro está em outro tempo. Jesus vai dizer assim: pois não consta que Deus abandonasse as suas atividades divinas para impor a renovação moral dos filhos ingratos. Não é uma ocupação do Criador impor nada sobre nós. E se Ele, que é a inteligência suprema, faz isso, que a gente, ao nosso turno, a gente vai fazer se não aprender também a respeitar, compreender o tempo e espaço de cada um? Justamente por isso que Deus revela aos os pequeninos, às pessoas mais humildes, por causa que elas estão abertas. O coração delas pede, enquanto que os demais, os orgulhosos e presunçosos, eles não querem. Não é que o Criador está escolhendo, é pelo grau de receptividade de cada um. A chuva está caindo sobre bons e maus, mas por vezes a gente pode estar ou não com o recipiente à disposição para captar esse recurso.
2: A parte que mais me chama a atenção nesse item que nós lemos é quando ele fala assim: de tê-las ocultado aos sábios e aos prudentes, mais aptos em aparência a compreendê-las. É preciso entender. E aí fala dos segundos, né, que são esses que têm a aparência de serem mais aptos a aprender, que eles se creem superiores a todo mundo, que eles são envaidecidos por uma ciência mundana. Essa semana eu estava lendo o livro Paulo e Estevão, me marcou muito uma passagem onde o apóstolo Paulo tem aquele sonho e aquela vontade de tentar levar uma igreja de Jesus Cristo, né, para a cidade de Atenas, que é uma cidade da antiguidade bastante conhecida pelo seu movimento intelectual e filosófico. E no livro conta que ele adentra os portões suntuosos daquela cidade com uma expectativa gigantesca. Ele fala assim: os filósofos devem estar ansiosos pela chegada do Messias. Ele ficava imaginando na mente dele o quão interessante seria discutir o Evangelho com aqueles filósofos e o quanto aquela discussão poderia ser sadia e podia ser grandiosa. E com essa esperança ele adentra os portões. Ele fica maravilhado com aquelas estátuas de mármore muito bem talhadas e bonitas, com as flores muito bem cuidadas, com as pessoas, né, ali munidas de uma intelectualidade muito grande. Mas quando ele chega em Atenas e começa a pregar o Evangelho, ele recebe o sarcasmo. A primeira coisa que recebe ele é o sarcasmo daquelas pessoas que não lhe dão atenção para nenhuma ideia de tamanha humildade, né, que eram as ideias de Jesus Cristo, que são as ideias de Jesus Cristo. E de tanta insistência, ele consegue um momento ali para poder falar e a atenção de alguns pensadores para falar de Jesus. E quem leu o livro Paulo Estevão sabe que o Paulo de Tarso, ele era muito energético no seu falar. E, logicamente, a sua forma enérgica de falar, aquela crença tão forte dele, chamou a atenção desses filósofos. Aquele discurso maravilhoso, vivo, forte, chamou a atenção dele. E eles pararam para escutá-lo finalmente. Mas quando ele começou a falar sobre a ressurreição de Jesus, automaticamente o escárnio veio à tona de novo. E justamente por isso, porque aqueles filósofos, aqueles intelectuais de Atenas, eles se criam muito sábios. Eles eram munidos de um preconceito intelectual, por se acharem donos da verdade, por se acharem muito sábios, por se acharem muito inteligentes. E E de repente tudo aquilo que vinha de Paulo para falar de Jesus, para falar da ressurreição, era ridículo, era maravilhoso demais, no sentido de místico demais, para que aquela razão tão iluminada, tão bem desenvolvida pudesse acreditar. E pela primeira vez, Paulo sai de uma cidade sem ter fundado uma igreja sequer. E aí, quando ele sai, ele olha de novo para aquelas estátuas de mármore e tem ali a imagem perfeita da situação. O mármore, às vezes, ele é muito bonito, ele é muito bem talhado, ele é muito bem apresentável. Mas o mármore também, ele é morto, é frio, é enrijecido. E é isso que acontece com a inteligência, quando ela se enche de presunção. Ela se torna morta, se torna estéril, se torna frio como o mármore. Continua sendo bonito, mas ainda assim gelado. Então, naquele momento, Paulo de Tarso diz também que ele finalmente entende por que Jesus procurou primeiro os galileus, humildes e pescadores, e não os sábios. Então, essa imagem eu acho que dá uma visão muito nítida do item desse evangelho. Ela nos diz com muita clareza o que essa mensagem quer dizer. Que muitas das vezes essa presunção de se achar muito inteligente, se achar muito bem dotado de razão, é um entrave para que a gente possa aprender as verdades celestes, para que a gente possa aprender a verdadeira espiritualidade e a verdadeira comunhão com Cristo. E um detalhe que o menino falou também, e que o Vitor também falou, é chamar a atenção que não é a sabedoria, não é a inteligência que é um entrave para conhecer Jesus, para conhecer o cristianismo. É a presunção dessa inteligência. É quando você se coloca para você que você é muito sábio. E aí você não escuta mais nada. Você não reconhece a sua pequenez, como falou o menino. Você não reconhece a sua possibilidade de aprender mais. Esse orgulho, essa vaidade que torna estéril os corações. E num solo estéril não nasce, não brota semente. E naturalmente não brota a semente de Jesus. E agora que nós já refletimos um pouco sobre a palavra de Jesus, um pouquinho sobre o Evangelho segundo o Espiritismo, eu gostaria de convidar a todos para que a gente encerrasse com uma oração. Que a gente possa respirar mais fundo, que a gente possa acalmar, fechar os nossos olhos, diminuir o fluxo dos nossos pensamentos e que a gente possa se lembrar das palavras de Jesus, que nos disse que onde estiver um ou mais em seu nome, ele estaria no meio dessas pessoas. Então que possamos pedir a Jesus que esteja dentre nós nesse momento, através da sua vibração de amor. Que essa vibração possa nos abrir os ouvidos, nos abrir os olhos, como os meninos falaram mais cedo, para que a gente possa refletir verdadeiramente sobre todas as palavras, todas as reflexões que tivemos aqui. Pedimos a Jesus Cristo, nosso Mestre, nosso irmão, nosso amigo, que esteja presente com a sua vibração de amor, que esteja presente junto com os seus trabalhadores espirituais que fazem valer as suas ordens, os seus ensinamentos no mundo inteiro. Que eles estejam presentes em cada canto do universo. Que eles possam estar junto dos irmãozinhos que estão em sofrimentos nos diversos lugares do mundo. Para aqueles que desencarnaram recentemente, que as nossas orações possam se unir a outras orações nos diversos campos da Terra, para trazer esses irmãozinhos desencarnados uma ideia de serenidade, de tranquilidade, de acolhimento. Que essa vibração de amor de Jesus Cristo possa chegar também aos familiares que ficaram na terra, às vezes em luto, às vezes com tristeza, com saudade, às vezes entristecidos, que Jesus possa consolar o coração deles, fortalecer o coração deles nesse momento. Que esse amor de Jesus, essa vibração, esteja também presente nos hospitais, naqueles que estão passando por provações, também na forma de proteção para os médicos, para os enfermeiros, para os demais trabalhadores, para os cientistas e pesquisadores que estão tentando salvar vidas. Que essa vibração de amor, ela chegue também nos hospitais, nos presídios, onde existe a culpa, às vezes o arrependimento e às vezes o endurecimento ainda. Que Jesus saiba encontrar as brechinhas para colocar a sua semente. E que esse amor chegue também nos lugares de sofrimento daqueles dos desencarnados, nos umbrais, nos pântanos, nas cavernas de sofrimento, trazendo lenitivo, trazendo oportunidade para quantos quiserem ouvir. E por último, que Jesus saiba encontrar nos nossos corações, da gente que está aqui fazendo esse evangelho, da gente que está aqui escutando esse evangelho, as brechas por onde ele vai colocar a sua sementinha para brotar árvores suntuosas e muitos frutos de amor. Que ele nos abençoe, que ele nos auxilie e mais do que tudo, que ele consiga mudar as nossas dificuldades, os nossos defeitos e nos transformar em ser humanos melhores. Que assim seja. Amém.
3: Agradecemos você, caro ouvinte fraterno, caro ouvinte fraterna. Deus nos abençoe e tenhamos todos muita paz.
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7: 7:39.
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11: Bonitinho, né?
12: Fofo isso.
11: Sentindo que eu tô num filme.
12: É, eu tô.
11: Qual é a nossa fala, nosso texto agora? Pode repetir isso? Podemos gravar várias vezes? Ana Tereza Camasmi, muito sim, obrigado senhor, por estar aqui com a gente nessa 9ª edição do Céu do Congresso Espírita de Uberlândia. Esse é o seu céu de número?
12: Para mim é o 8º, porque o primeiro eu nem conhecia o céu, né? Foi no segundo céu que eu vim substituir a Sandra Borba.
11: Ah, foi substituta?
12: Eu fui substituta, eu cheguei aqui cheio da vergonha. Falei, olha, você esperava a Sandra, que ela é maravilhosa, eu adoro ouvir a Sandra. Mas a Sandra não pôde vir, então eu vim, então vocês me perdoem, assim, me aceitem hoje.
11: E aceitaram.
12: E aceitaram, tanto é que, nossa, mas esse congresso foi tão, tão importante na minha vida, porque foi nesse congresso que o Rubens me convidou para fazer o programa que eu faço até hoje na rádio, que é o Palavras para a Alma.
11: Só é maravilhoso,
12: que,
11: né?
12: É tão engraçado pensar que alguém confia em você mais do que você em você mesmo. Eu falei, Rubens, deixa eu te falar uma coisa, meu filho. Eu nunca fiz programa na minha vida. Como é que você acha que eu vou fazer um programa de 10 minutos? A pessoa aqui vai falar 10? Não, vai para casa, pensa. Pensa o nome. Ele me deu carta branca. Pensa o nome.
11: Ah, ele só veio assim. Eu queria que você fizesse um programa de 10 minutos.
12: 10 minutos. É isso aí que você fala na sua palestra. Tá ótimo. E eu fui para casa e pensei assim, meu Deus, o homem, eu tenho que fazer bonito, gente. Como confio em mim mais do que eu mesmo? Eu não posso entregar qualquer coisa. Mais por ele do que por mim, eu passar vergonha por minha causa.
11: E aí?
12: E assim foi. Aí eu consegui dar nome, formato e tudo assim, tudo com muita insegurança, né? Porque eu não sabia nem se minha voz era boa para isso. Olha, para você ter uma ideia, o primeiro programa eu gravei não sei quantas milhões de vezes até eu achar que estava bom para mandar para ele.
11: E você gravava com?
12: No celular, tadinha de mim, né? Não, celular, mas... não, e ele ainda me ajudou assim, olha, usa esse programa aqui. Eu falei, gente, eu nem tenho isso. Aí foi instalar o programa para poder fazer e tal. Isso evoluiu, eu comprei um celular melhor, comprei um microfone que é desses que é um... na lapela, assim, que o celular acopla. Eu fui melhorando tudo, né? Uhum. Mas o começo foi assim, insegurança pura, mas eu tenho uma imensa gratidão porque esse programa Palavras para a Alma me lançou, assim, né?
11: E o nome veio como, assim, o título...
12: Esse nome foi, na verdade, o meu genro que deu. Porque eu cheguei em casa e falei assim, gente, eu tô com abacaxi. O homem lá de Uberlândia, ele acha que eu sei fazer programa, e eu já disse para ele que eu não sei, mas ele continua achando que dá. Então, eu preciso de ajuda, eu tenho que pensar um nome, eu tenho que pensar o que, que eu vou falar, como é que eu vou falar, tudo isso. E aí o meu genro falou assim, ah, ué, você vai falar para quem? Eu falei, ué, deve ser para espíritas. Então, é palavras para alma, né? Tudo alma, né? Encarnado, desencarnado, né? Eu falei, é, então tá tudo certo. Aí eu falei, Rubens, o que, que você acha desse homem? Ótimo, excelente. Então, agora você grava assim, convidando. Eu falei, eu vou convidar, gente? Eu não sei, eu nem fiz o programa ainda.
11: Gente, é a cara do Rubens fazer isso.
12: Tão
11: né,
12: bonito,
11: pessoas.
12: Assim. Ele tem um feeling, né? Ele tem uma confiança prévia, ele confia na percepção própria, sabe? Algo nele fez essa ligação comigo, né? E assim foi. E estamos aí. Virou livro, né?
11: Pois é.
12: Virou livro. Esses programas da rádio virou meu primeiro livro.
11: E como você ia levantando os temas do programa? Como você escolhe isso?
12: O primeiro programa foi assim. Porque eu escrevia tudo que eu ia dizer também. É isso. Eu nunca falei de improviso. Então eu escrevia tudo. E aí eu descobri que duas laudas dá 10 minutos. Mas eu levei vários testes para conseguir. Tanto é que o primeiro programa eu gravei milhões de vezes até entregar. E aí eu descobri que duas folhas lidas dava 10 minutos. Eu falei, então eu tenho que escrever texto de duas folhas, né? O primeiro foi... Eu cheguei à conclusão seguinte, que eu tinha que ter muita humildade para esse trabalho. Então o primeiro programa chama-se Humildade. Então foi a primeira gravação, o primeiro texto. E eu fui... Percebi assim, então é isso. Como eu estiver me sentindo, é o que o programa precisa ser. Então, cada semana, assim, como é que eu estou me sentindo hoje? E aí eu escrevia sobre aquilo que eu estava sentindo. E isso foi sendo o programa e isso predominou. Hoje em dia eu não escrevo mais. Depois de 8 anos, não preciso mais escrever, né? Hoje eu já falo...
11: E já consegue também, assim, no pensamento mesmo, imaginar que são 10 minutos ou passa disso, não tem problema.
12: Olha, acontece que o programa ele tem um contador de minutos. Então eu já sei se eu preciso muito falar pouco, muito tranquilo.
11: Eu contei na palestra do congresso que tem lá aquele monitor gigante te dando um tempo.
12: Isso ajuda muito, porque a gente vai medindo a quantidade de informação para passar.
11: E vamos falar um pouquinho da sua palestra, né? Essa entrevista, ela tá indo ao ar depois, né, do congresso.
12: Ah, bom, não é spoiler, congresso. Né?
11: Então não é spoiler, você pode falar tudo, quase que repetir a palestra aqui, se você
12: tá
11: quiser.
12: Tá bom, tá ótimo.
11: Mas me fala um pouquinho sobre ela, No Caminho de Emaús, do Desânimo à Esperança com Jesus.
12: Olha, quando o Rubens me deu esse tema, eu fiquei tão feliz, porque é um tema... profundo e filosófico. Eu gosto muito de temas filosóficos. Eu sou psicoterapeuta há 35 anos. E a minha abordagem terapêutica é filosófica. Então, tudo que é assunto filosófico é o que eu me emociono, é o que eu mais gosto. Né? O evangelho, tudo que é filosófico eu gosto demais. Mais do que a parte científica da doutrina. Eu gosto, mas não tanto quanto a parte filosófica, que é a minha paixão. Então, quando ele me deu esse texto, eu falei, ai, que lindo, gente! Eu vou poder falar desse estado de dúvida que a gente tem para a conquista da confiança. Vai dar para eu fazer um negócio bem legal. E eu estou assim há vários dias estudando, sentindo e tal. E eu fui compreendendo assim que essa palestra, mais do que contar a passagem, eu vou contar a passagem para eles, como é que achei umas imagens para poder contar a passagem, porque deve ter pessoas que não conhecem essa passagem, que é um momento depois que Jesus... desencarna, depois que ele morre, os discípulos ficam sofridos, desalentados. E dois deles vão embora de Jerusalém, vão para a cidade de Emaús. Então, eu vou falar nessa palestra desse movimento que acontece com a gente, e diante de uma desilusão, a gente foge. A gente sai do rumo que a gente tinha até então. É difícil a gente ficar, suportar o luto, fazer a reconstrução daquilo que a gente perdeu e fazer uma nova escolha. A maioria de nós foge, sim. Muitas pessoas fogem de uma maneira muito dura. Se anestesiam nos vícios, se anestesiam em desvios totais da alma. Outros simplesmente largam e vão fazer outra coisa. Às vezes largam o espiritismo, largam a casa espírita, largam uma família, largam um trabalho, largam uma profissão. Às vezes largam a vida, propriamente dita, escolhem morrer. Então, existem muitas formas da gente fazer esse caminho para Emaús. E elas não são boas formas, né? Porque isso não é o nosso destino. E o que eu acho bonito nessa passagem é que Jesus vem para ajudá-los a voltar para Jerusalém. Mas a maneira como Jesus se aproxima é que é incrível. Porque eles se aproximam, eles não reconhecem que é ele. Né? Na descrição da cena, eles estão com como se fosse assim, um capuz, assim. Né? Jesus também. Então, assim, eles só escutam a voz, mas não contam que é ele. E ele pergunta, vocês estão aí assim, tristes, por quê? Que vocês estão assim, caminhando tão arrasados? E eles chegaram, você não sabe por que, que a gente está mal assim? Poxa, o nosso mestre morreu, ele prometeu o reino de Deus para a gente, então eles achavam que Jesus ia libertar eles dos romanos, que ia ser uma nova vida, e não foi nada disso que aconteceu, ainda por cima ainda foi crucificado. E aí então Jesus lembra para eles as escrituras, ou seja, que o que aconteceu com ele, Jesus, já estava previsto. Né? E aí ele usa um termo bem bonito, ó, lentos de coração. Quando é que a gente é lento de coração, né? Quando a gente duvida, o nosso coração não crê, é fechado, é trancado, a gente tem dificuldade de confiar. Então, eu vou falar sobre isso, quando o nosso coração está lento, como é que a gente lida com isso. E Jesus usa uma coisa muito boa. Ele continua junto e vai falando. Eles ficam tocados, mas ainda não sabem que é Jesus, até conseguir entrar numa estalagem com ele para passar a noite, e Jesus parte o pão, é quando eles descobrem então que aquele forasteiro era ele. Quando eles descobrem, aí Jesus desaparece. Então, quantas coisas a gente pode falar sobre isso, né? Da presença de Jesus na nossa vida, como ele aparece, como ele desaparece, como é que a gente se aproxima, enfim.
11: Pois é, o que essa passagem pode nos ensinar sobre reencontrar a esperança mesmo?
12: Então, porque isso, depois que eles encontram com Jesus, eles voltam para Jerusalém. Quando eles então se dão conta que eles estavam numa ilusão, eles não tinham entendido direito a proposta de Jesus. A proposta de Jesus não era um reino material, era um reino espiritual. Quando eles entendem isso, opa, então a gente tem que voltar para poder refazer isso. A gente estava realmente acriançado, digamos assim, né? E aí eles voltam e se reúnem com os apóstolos de volta. Aí eles se dedicam ao trabalho. Então, eu quero fazer um paralelo da gente com os nossos propósitos de vida. Quando a gente se afasta do nosso propósito de vida e quando a gente volta, a gente de novo se sente feliz, bem consigo mesmo, para poder lidar. A gente, muitas vezes, acontece isso com a gente, não é? Profissionalmente acontece isso, socialmente, financeiramente, emocionalmente, né? A gente se desvia e quando a gente se dá conta do desvio, a gente volta. Agora, não é também para a gente ficar se culpando porque a gente desviou, né? É poder entender esse desvio também como um aprendizado. Nossa, como eu estava cego, como eu estava desatento, eu não tinha maturidade. Quantas pessoas me falam isso no consultório mesmo, né? Nossa, me arrependo tanto, quando eu era mais jovem eu fiz um aborto, quando eu era mais jovem eu abandonei meus pais, quando eu era mais jovem eu larguei um trabalho que era o que eu deveria continuar, enfim, né? Pois então, mas agora que você pode ver isso, quando você estava lá no desespero não dava para enxergar, né? Então agora que bom, agora você pode voltar, porque o que Deus quer é que a gente volte, não é que a gente fique se culpando. É que a gente volte. Todos nós estamos voltando. Não é todo mundo filho pródigo, né? Voltando para cá. Então, a minha proposta nessa palestra é poder falar do caminho de ida, de desvio, e o caminho de volta, de retomada, de sentido. É isso que eu quero.
11: Agora, esse desvio ele pode acontecer de várias maneiras.
12: Muitas.
11: Na nossa vida.
12: Muitas maneiras. Pode acontecer até você continua fazendo as mesmas coisas, você não saiu fisicamente daquilo, mas o seu coração não está. Então você pode continuar num trabalho, porque você é funcionário público, tem um dinheiro bom, não sei o que lá, mas a sua alma não está ali mais. Você pode continuar numa família ou em alguma coisa, você não sai fisicamente, mas você sai com a sua alma. E é um grande trabalho a gente fazer a nossa alma voltar. Fazer talvez uma nova escolha. Muitas pessoas dizem assim, eu sei o que eu estou fazendo aqui. Nada nessa vida aqui me faz sentido. Eu não me sinto pertencendo a nada. Não, já escutou? Eu não me sinto pertencendo a nada. O que, que aconteceu com essa pessoa? Ela se desconectou do seu caminho. Foi se afastando, se afastando, se afastando. Quando vê, eu não tenho ligação com nada. Então, como é que religa? Como é que religa? Você tem que fazer o caminho de volta. Você tem que voltar às suas raízes. Tecer de volta seu ninho para você tomar o rumo.
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7: 7h53.
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14: Olá, amigos e amigas da Web Rádio Fraternidade. Aqui é Arthur Valadares e retornamos com um novo episódio da série Evangelho e Vida. No capítulo 9 do Evangelho de Lucas, no versículo 62, nós encontramos a seguinte fala de Jesus. Ninguém que lança a mão do arado e olha para trás, é apto para o reino de Deus. Então vamos refletir um pouquinho a respeito deste ensinamento do Cristo. Obviamente que a expressão utilizada por ele, lançar mão do arado, significa esse processo ou essa definição da criatura na busca pela ascensão espiritual, pelo seu desenvolvimento espiritual, né? Representa o trabalho divino de ascensão e de melhoria. O arado representando, então, esses elementos, essa disposição da criatura em evoluir, em crescer, em se firmar como discípula do Cristo. Acontece que Jesus diz, ninguém que, lançando mão desse arado, olha para trás, é apto para o reino de Deus. O que, que ele está falando? Que existem algumas coisas que atrapalham esse processo e podem até mesmo impedir com que ele seja profícuo. Uma delas é lançar a mão deste arado e olhar para trás. O que poderíamos entender? Ficarmos presos ao passado. Presos à culpa, aos remorsos do passado. Porque não é esse o intento divino. O intento divino é o nosso progredir. O remorso, ele é útil até o ponto em que ele faz você mudar de conduta. A partir de então, ele passa, deve ser utilizado como um combustível para olhar para frente, para a caminhada para a frente. Assim como Paulo fez. Apesar de todos os equívocos, a partir do encontro com Cristo, diz apenas, Senhor, o que queres que eu faça? Entendi que estava num caminho equivocado. Não mais olharei para esse passado agora, olharei para o futuro, ou melhor, para o presente, pelo qual, por meio do qual, poderei construir o futuro. Porque qual era a ideia para um interlocutor de Jesus que ouvia essa lição então? Naquela época, o arado era conduzido por um animal, um boi, um jumento, um burro, que puxava esse arado, que era conduzido pelo agricultor, pelo lavrador, com uma de suas mãos, enquanto a outra mão normalmente tinha alguma vara que era utilizada para guiar o animal, conduzir o animal.
15: E era muito difícil o processo, né, dada, vamos dizer assim, a condição muito rústica dos materiais de então, era difícil o lavrador manter-se na linha do sulco, né, não perder ali a linha do sulco. De maneira que se ele olhasse para trás ou para o lado, fatalmente ele viria a sair do rumo, perder a linha e acabar prejudicando as linhas adjacentes, por exemplo. Então ele teria que estar muito atento, porque ele tinha que fazer várias coisas ao mesmo tempo. Olhar para o animal que seguia à frente, conduzi-lo com uma das mãos, olhar para a linha do sulco para ver se o arado estava seguindo na linha correta. Então ele não poderia desviar a sua atenção. O que é para nós uma reflexão também de que esse processo de trabalho, de desenvolvimento do reino divino em nós, demanda muita atenção, demanda muita vigilância, demanda muito esforço, demanda muita atenção para com o presente, para com o agir agora. E se ficarmos presos ao passado, não atentaremos para as oportunidades que nos envolvem ou que se abrem para nós agora no presente. Então é preciso tomar o arado e olhar para a frente, para o agora e para o futuro que poderá ser construído a partir do agora. É essa a ideia. E mais do que isso, o arado é também um símbolo que Jesus quer trazer para todos nós. Né? Um símbolo de quê? Emmanuel que vai nos dizer no capítulo 3 do livro Pão Nosso, quando ele nos diz assim: um arado promete serviço, disciplina, aflição e cansaço. Então quem lembra do arado, lembra logo das dificuldades atreladas ao processo de arar a terra. No entanto, prossegue Emmanuel, não se deve esquecer que, depois dele, chegam semeaduras e colheitas, pães no prato e celeiros guarnecidos. Ou seja, o trabalho de arar a terra de nós mesmos e lançar aí as sementes do reino demanda esforço, disciplina, suor, cansaço. No entanto, sem isso, não haverão os frutos de paz e de harmonia que o nosso espírito haverá de desenvolver. É preciso que abracemos esse esforço para alcançar a felicidade, a harmonia que o Evangelho nos propõe. Que possamos refletir nesse símbolo e se temos de fato tomado o arado, olhado para a frente e seguindo a semear e a construir este reino em nós. Que Jesus abençoe e inspire a todos.
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17: Eu vou encerrar esse bloco com uma mensagem de Chico Xavier, que diz que você nasceu no lar que precisava, vestiu o corpo físico que merecia, mora onde melhor Deus te proporcionou, de acordo com as suas posses. Possui os recursos financeiros coerentes com as suas necessidades, nem mais nem menos, mas o justo para as tuas lutas terrenas. Seu ambiente de trabalho é o que você elegeu espontaneamente, e para sua realização, teus parentes, amigos, são as almas que você atraiu com a sua própria afinidade. Portanto, seu destino está constantemente sob o seu controle. Você escolhe, elege, atrai, busca, expulsa, modifica tudo aquilo que te rodeia a existência. Teus pensamentos e vontades são a chave de seus atos e atitudes. São as fontes de atenção e repulsão, atração e repulsão na sua jornada. Não reclame nem se faça de vítima. Antes de tudo, analise e observe. A mudança está aqui, em suas mãos. Reprograme sua meta, busque o bem e você viverá melhor. Embora ninguém possa voltar atrás e fazer um novo começo, qualquer um pode começar agora agora e fazer um novo fim. Tente.
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Olá, queridos e queridas ouvintes da Web Rádio Fraternidade. Nós gostaríamos de enviar o nosso abraço especial a você, que faz aniversário no mês de junho. E o nosso abraço especial vai para a Gabriela de Campinas, em São Paulo. A Andréia Rezende, de Goiânia, em Goiás. A Lucy Miranda da Silva, de Uberlândia, Minas Gerais. A Cláudia Pincerati, de Rancharia, São Paulo. A Alessandra Rocha, do Grupo de Bate-Papo, número 3. A Angelita de Paula, nossa querida amiga de Nova York, nos Estados Unidos. A Flávia Brito, de Uberlândia, Minas Gerais.

Grabói de Braço do Norte, em Santa Catarina. A Ana Maria de Fortaleza, no Ceará. A Lélcia Vieira de Águas Lindas, de Goiás. A Yolanda. A Gilmara Queiroz, do Paraguai. A Rejane Maia, de Campina Grande, na Paraíba. E a Renata Machado, do Grupo de Bate-Papo número 1. E se você também desejar ouvir o seu nome neste momento de felicitações, entre em contato conosco através do e-mail faleconosco@radiofraternidade.com.br, informando o seu nome.

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0: sua abrangência. Trazendo conceitos novos sobre o homem e tudo o que o cerca, o Espiritismo toca em todas as áreas do conhecimento, das atividades e do comportamento humanos, abrindo uma nova era para a regeneração da humanidade. Pode e deve ser estudado, analisado e praticado em todos os aspectos fundamentais da vida, tais como científico, filosófico, religioso, ético, moral, educativo e social.
1: O Espiritismo é uma doutrina sui generis, porque normalmente as doutrinas surgem de uma teoria à busca de um fato. O Espiritismo nasce da experiência do fato e ele próprio se explica. Foram os Espíritos que nos explicaram a realidade do ser transcendental. E se utilizando no começo das denominadas mesas girantes ou dos reps em Heidersville, afirmaram tratar-se de fenômenos produzidos por seres inteligentes. Trata-se, portanto, de uma ciência de investigação que possui a sua própria metodologia. A metodologia científica acadêmica não dispõe de recursos para confirmar os postulados do Espiritismo. Somente através da mediunidade é que isso se torna exequível. Como consequência, os Espíritos apresentaram revelações filosóficas e na abrangência dos conceitos filosóficos estão embutidas outras doutrinas. Recordamos-nos, por exemplo, do evolucionismo que Charles Darwin apresentou em 1859, quando 2 anos antes, ao ser apresentado o Livro dos Espíritos, Allan Kardec já se referia a este processo da evolução, naturalmente informado pelos Espíritos excelsos. Mas a doutrina espírita tem um caráter fundamental de educação, porque procura remover os velhos hábitos e proporcionar ao indivíduo hábitos saudáveis. Educar é oferecer à criatura humana o conhecimento, mas também um comportamento dentro dos padrões ético-morais de cada sociedade. Não fica apenas aí, porque é uma doutrina profundamente psicológica. Ela procura investigar a psique humana,

0: Espíritus.
1: Olá, amigo da Web Rádio Fraternidade. Eu sou Saulo César Ribeiro. Convido você para refletirmos juntos sobre mais uma passagem do Evangelho comentada pelo benfeitor Emmanuel. Espero que goste da passagem escolhida para hoje. Episódio número 3. A frase para a nossa reflexão de hoje é: nossos pensamentos são paredes em que nos enclausuramos ou asas com que progredimos na ascese. Como pensas, viverás. Com essa frase, somos levados a refletir sobre a força que possui o nosso pensamento, atuando como mecanismo de criação ou destruição. Emanamos aquilo que pensamos, e o que projetamos encontra, pela lei de afinidade, os elementos que se harmonizam com o pensamento projetado. Através desse processo, construímos a nossa morada mental e nela viveremos. Podemos, dessa maneira, restringir os nossos horizontes ou alargá-los ao infinito. De todos os direcionamentos que podemos dar aos nossos pensamentos, a prece se destaca. Com ela, nos conectamos com a obra do Criador, renovando-nos e fortalecendo-nos para conquistas e superações. Orando, canalizaremos os potenciais infinitos para iluminar nossas ações e santificar nossos esforços. Vamos ouvir a seguir o versículo e a íntegra do comentário do qual a frase foi retirada. E tendo eles orado, foi abalado o lugar em que estavam reunidos. Todos se encheram do Espírito Santo. Atos dos Apóstolos, capítulo 4, versículo 31. Comentário intitulado No Culto à Prece. Todos nós lançamos em torno de nós forças criativas ou destrutivas, agradáveis ou desagradáveis, ao círculo pessoal em que nos movimentamos. A árvore alcança-nos com a matéria sutil das próprias emanações. A aranha respira no centro das próprias teias. A abelha pode viajar intensivamente, mas não descansa a não ser nos compartimentos da própria colmeia. Assim também, o homem vive no seio das criações mentais a que dá origem. Nossos pensamentos são paredes em que nos enclausuramos ou asas com que progredimos na ascese. Como pensas, viverás. Nossa vida íntima, nosso lugar. A fim de que não perturbemos as leis do universo, a natureza somente nos concede as bênçãos da vida de conformidade com as nossas concepções. Recolhe-te e enxergarás o limite de tudo o que te cerca. Expande-te e encontrarás o infinito de tudo que existe. Para que nos elevemos com todos os elementos de nossa órbita, não conhecemos outro recurso além da oração, que pede luz, amor e verdade. A prece, traduzindo aspirações ardentes de subida espiritual por meio do conhecimento e da virtude, é a força que ilumina o ideal e santifica o trabalho. Narram os Atos que, havendo os apóstolos orado, tremeu o lugar em que se encontravam e ficaram cheios do Espírito Santo. Iluminou-se-lhes os anseios de fraternidade, engrandeceram-se-lhes as mentes, congregadas em propósitos superiores, e a energia santificadora felicitou-lhes o Espírito. Não ouvides, pois, que o culto à prece é marcha decisiva. A oração renovar-te-á para a obra do Senhor, dia a dia, sem que tu mesmo possas perceber.

0: o Evangelho por Emmanuel. Eu sou Saulo César Ribeiro. Espero que tenha gostado do programa de hoje. Se desejar conhecer um pouco mais sobre os comentários e reflexões de Emmanuel acerca da Boa Nova de Jesus, acesse facebook.com/oevangelhoporemmanuel. Aguardo você no próximo programa. Até lá!
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3: 8 horas e 16 minutos.
4: Meus irmãos, que Jesus nos abençoe e nos dê a sua paz. Estamos lendo o livro Paulo e Estevão dentro do programa Lendo Livros Espíritas. Nessa modesta tarefa nossa, que muito nos agrada e nos dá alegria de reviver os ensinamentos de Jesus através da leitura de livros magníficos como este, Paulo e Estevão, narrado por Emmanuel através do psiquismo abençoado de Chico Xavier. Estamos lendo o primeiro capítulo da segunda parte e exatamente no último programa encerramos-lo quando Ananias estava narrando para Paulo não somente a sua conversão, mas acontecimentos que se deram após a crucificação de Jesus. Saulo bebia-lhe as palavras com singular enlevo, como quem franqueava um mundo novo. A referência às perseguições avivava os remorsos acerbos. Em compensação, a alma estava repleta de votos sinceros, promissores de uma vida nova. É verdade, dizia Saulo, enquanto o narrador fazia longa pausa. Vinha Damasco com outorga do templo para vos levar preso a Jerusalém. Mas foste vós que chegaste com outorga de Jesus, e a ele me jungiste para sempre. Se vos algemasse na minha ignorância, levar-vos-ia ao tormento e à morte. Vós, entretanto, salvando-me do pecado, me transformastes em escravo voluntário e feliz. Ananias sorriu sumamente satisfeito. Saulo pediu-lhe então que falasse de Estevão, no que foi atendido com solicitude. Em seguida, pediu informes da sua viagem de Jope a Jerusalém. Com muita prudência, desejava do benfeitor qualquer alusão a Abigail. Formulando o pedido, fê-lo com tal inflexão carinhosa que o velho discípulo, adivinhando-lhe o intuito, falou com brandura: não precisarás confessar seus anseios de moço. Leio em teus olhos o que principalmente desejas. Entre Jope e Jerusalém, descansei muito tempo na vizinhança de um compatrício que, apesar de fariseu, nunca privou os empregados de receberem as sagradas alegrias da Boa Nova. Esse homem, Zacarias, tinha sob o seu teto um verdadeiro anjo do céu. Era a jovem Abigail que, depois de receber o batismo de minhas mãos, confessou que te amava muito. Falava do teu amor com ternura ardente e muitas vezes me convidou a orar pela tua conversão a Jesus Cristo. Saulo ouvia emocionado e, após ligeiro intervalo em que o amoroso velhinho parecia meditar, voltou a dizer como se falasse consigo: sim, ah, se ela ainda vivesse. Ananias recebeu a observação com surpresa e acentuou: desde que se aproximou de mim, notei que Abigail não ficaria muito tempo na terra. Suas cores esmaecidas, o brilho intenso dos olhos falavam-me de sua condição de anjo exilado. Mas devemos crer que ela viva no plano imortal. E quem sabe, talvez suas rogativas aos pés de Jesus hajam contribuído para que o Mestre te convocasse à luz do Evangelho, às portas de Damasco. O velho discípulo do caminho estava comovido, recebendo aquelas carinhosas evocações. Saulo chorava. Compreendia, sim, que Abigail não poderia estar morta. A visão de Jesus redivivo bastava para dissipar-lhe todas as dúvidas. Certamente a escolhida de sua alma apiedara-se de suas misérias e rogara ao Salvador com insistência que lhe socorresse o espírito mesquinho e, por venturosa coincidência, o mesmo Anania que havia lhe preparado o coração para as bênçãos do céu, estendera-lhe igualmente as mãos amigas, cheias de caridade e perdão. Agora pertenceria para sempre àquele Cristo amoroso e justo, que era o Messias prometido. Nas emoções extremas que lhe caracterizavam os sentimentos, passou a considerar o poder do Evangelho, examinando seus ilimitados recursos transformadores. Queria mergulhar o espírito em suas lições iluminadas e sublimes, banhar-se naquele rio de vida, cujas águas do amor de Jesus fecundavam os corações mais áridos e desertos. Aquela meditação profunda empolgava-lhe agora a alma toda. Ananias, meu mestre, disse o ex-rabino com entusiasmo, onde poderei obter o Evangelho Sagrado? O antigo discípulo sorriu com bondade e observou: antes de tudo, não me chames de mestre. Este é e será sempre o Cristo. Nós outros, por acréscimo da misericórdia divina, somos discípulos, irmãos na necessidade e no trabalho redentor. Quanto a aquisição do Evangelho, somente na Igreja do Caminho em Jerusalém poderíamos obter uma cópia integral das anotações de Levi. E revolvendo o interior de surrada patrona, retirava alguns pergaminhos amarelos, nos quais conseguira reunir alguns elementos da tradição apostólica. Apresentando essas notas dispersas, Ananias acrescentava: verbalmente tenho de cor quase todos os ensinamentos, mas no que se refere à parte escrita, aqui tens tudo que possuo. O moço convertido recebeu as anotações assaz, admirado. Debruçou-se imediatamente sobre os velhos rabiscos e devorava-os com indisfarçável interesse. Depois de refletir alguns minutos, acentuava: se possível, pedir-vos-ia deixar-me estes preciosos ensinamentos até amanhã. Empregarei o dia em copiá-los para meu uso particular. O estalajadeiro me comprará os pergaminhos necessários. E como que já iluminado daquele espírito missionário que lhe assinalou as menores ações para o resto da vida, ponderava atento: precisamos estudar o meio de difundir a nova revelação com maior amplitude possível. Jesus é um socorro do céu. Tardar na sua mensagem é delongar o desespero dos homens. Aliás, a palavra evangelho significa boas notícias. É indispensável, portanto, espalhar essas notícias do plano mais elevado da vida. Enquanto o velho pregador do caminho observava o interessado, o convertido de Damasco chamou o hoteleiro para comprar os pergaminhos. Judas surpreendeu-se ao verificar a cura insólita. Satisfazendo-lhe a curiosidade, o jovem de Tarso falou sem rebuços. Uma pequena observação: Judas é o nome do dono da pensão onde Paulo estava. Jesus, disse ele, Paulo, a Judas, o dono da estalagem, Jesus enviou-me um médico. Ananias veio curar-me em seu nome. E antes que o homem se recobrasse do espanto, acumulava-o de recomendações a respeito dos pergaminhos que desejava, entregando-lhe a quantia necessária. Dando largas ao entusiasmo que lhe ia na alma, dirigiu-se novamente a Ananias, expondo-lhe os seus planos. Até aqui, ocupava o meu tempo no estudo da exegese, da lei de Moisés. Agora, porém, encherei as horas com o Espírito do Cristo. Trabalharei nesse mistério até o fim dos meus dias. Buscarei iniciar meu trabalho aqui mesmo, em Damasco. E fazendo uma pausa, perguntava ao benfeitor que o ouvia em silêncio: conheceis na cidade um rapaz fariseu de nome Sadoque? Sim, é o que tem chefiado as perseguições nessa cidade. Pois bem, continuava o jovem tarsense atencioso: amanhã é sábado e haverá preleção na sinagoga. Pretendo procurar os amigos e falar-lhes publicamente do apelo que o Cristo me endereçou. Quero estudar vossas anotações ainda hoje, porque me dará um assunto para a primeira prédica do Evangelho. Para ser sincero, disse Ananias com sua experiência dos homens, acho que deves ser muito prudente nesta nova fase religiosa. É possível que teus amigos da sinagoga não estejam preparados para receber a luz da verdade toda. A má fé tem sempre caminhos para tentar a confusão do que é puro. Mas, se eu vi em Jesus, não tenho o direito de ocultar uma revelação incontestável, exclamou o neófito, como salientar antes de tudo a boa intenção que o animava. Sim, não digo que fujas do testemunho, explicou calmo o velho discípulo. Explicou então Ananias a Saulo. Mas devo encarecer a maior prudência nas atitudes, não pela doutrina do Cristo superior e vulnerável a qualquer ataque dos homens, mas por ti mesmo. Por mim nada posso temer. Se Jesus me restituiu a luz dos olhos, não deixará de iluminar os meus caminhos. Quero comunicar a Sadoc a ocorrência que deu novos rumos ao meu destino. E no ensejo não poderia ser mais oportuno, porque sei que hospeda em sua casa ainda agora alguns levitas de renome, recém-chegados de Chipre. Que o Mestre te abençoe os bons propósitos, disse o velho Ananias sorridente. Saulo sentia-se feliz. A presença de Ananias confortava-o sobremodo, como velhos e fiéis amigos almoçaram juntos. Em seguida, e sempre satisfeito, o generoso enviado do Cristo retirou-se, deixando o ex-rabino todo entregue à meticulosa cópia dos textos. Meus irmãos, vamos encerrar aqui o programa de hoje, desejando a todos muita paz, muita alegria, e que Jesus possa nos confortar, nos encaminhar para caminhos novos, assim como ele o fez com Saulo de Tarso. Quem sabe? Muitos de nós estamos procurando a nossa estrada de Damasco para transformar Jesus em Senhor de nossas vidas. Mas quem sabe essa estrada de Damasco, esse insight que nós precisamos, essa disposição para cair em si, como Saulo fez, esteja exatamente ao nosso lado, no seio de nossa família, nas nossas relações profissionais, na pessoa de uma criatura que precisa das bênçãos do amor. Pensemos nisso. Que Jesus nos abençoe e nos ampare agora e sempre.

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3: 8 horas e 36 minutos.
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Caros ouvintes da Web Rádio Fraternidade, as nossas saudações em Jesus. Estamos iniciando mais um programa da série Gotas de Luz, um momento de reflexão em torno dos ensinamentos espíritas, e o tema de hoje será

profundidade da oração. E quando orares, não sereis como os hipócritas, porque gostam de orar em pé, nas sinagogas e nos cantos das praças, para serem vistos pelos homens. Em verdade vos digo que eles já receberam a sua recompensa. Tu, porém, quando orares, entra no teu quarto e, fechada a porta, orarás e teu Pai, que vê em secreto, te recompensará. E orando, não useis de palavras vãs, como os gentios, porque presumem que pelo muito falar serão ouvidos. Não vos assemelheis, pois, a eles, porque Deus, o vosso Pai, sabe o de que tendes necessidade, antes que lhe o peçais. Está em Mateus, capítulo 6, versículo de 5 a 8. A oração fazia parte das rígidas disciplinas do culto judaico. Os judeus rezavam 2 vezes por dia, mais ou menos às 9h13, postados em direção a Jerusalém. Na Cidade Santa, voltavam-se para o templo. Muitos faziam dessa prática um recurso de ostentação, de religiosidade. É bem mais fácil aparentar contrição do que viver os princípios religiosos. Indivíduos assim chegam a enganar a si mesmos, crendo que se habilitam ao recebimento das graças divinas, submetendo-se ao culto exterior, tornando tão mecânicas suas manifestações que se fazem impermeáveis à finalidade maior da religião, que é a de incentivar os fiéis à própria renovação. Jesus referia-se a eles como sepulcros caiados, brancos por fora, cheios de podridão por dentro. Uma imagem forte, mas real. Não há nada mais lamentável do que a falsa religiosidade. Ao recomendar que busquemos nosso quarto para orar, o Mestre não está estabelecendo um posicionamento físico para a comunhão com o céu. Afinal, há uma multidão de criaturas que não tem nem mesmo onde se trancar. O que ele pretende é que busquemos o recolhimento para, a sós, dialogarmos com Deus. Ele mesmo oferece exemplos desta natureza. Os evangelistas registram assim: Jesus deixou os discípulos e foi orar. Jesus levantou-se, alta madrugada, e foi para um lugar deserto orar. Jesus passou a noite orando a Deus. No isolamento, a oração flui com maior naturalidade, sem interferências, sem preocupações, com fórmulas e formas, favorecendo a comunhão legítima com a espiritualidade. Esse contato é um dos recursos mais preciosos de que dispõe a criatura humana para enfrentar as vicissitudes em tempos difíceis. Quando surgem tormentosos problemas familiares ou profissionais, pensamos não raro em mobilizar a interferência de pessoas influentes em nosso benefício. Ansiosos, submetemo-nos ao sacrifício da espera. É gente muito importante e ocupada, que nem sempre pode ou deseja receber-nos. No entanto, pela oração, nos comunicamos instantaneamente com intercessores muito mais solícitos e poderosos em inesgotáveis fontes espirituais. De socorro, sem apadrinhamento, sem protocolo, sem que se pergunte se somos ricos ou pobres, bem situados na sociedade ou humildes serviçais. Nesses instantes, orienta Jesus: não nos preocupemos em falar muito, como se as respostas estivessem condicionadas à prolixidade ou fôssemos hábeis advogados empenhados em converter o céu a ajudar-nos. Isso não é fácil, porquanto estamos milenarmente viciados no petitório. Vemos na oração muito mais um gabinete de solicitações do que um exercício do coração.
Pedimos saúde, solução para problemas, ajuda para os familiares, afastamento da dor, a quem peça casamento, palpite certo na loteria, emprego, fortuna, poder. Evidentemente não estamos impedidos de pedir. Qual pai que proibiria o filho de fazê-lo? Todavia, não se sentiria feliz se fosse invariavelmente um quebra-galho, alguém procurando sempre algo a pedir, mas apenas porque sempre há algo a pedir. Todavia, não se sentiria feliz se fosse invariavelmente um quebra-galho, alguém procurando sempre, mas apenas porque sempre há algo a pedir. O petitório desvirtua a oração, deslocando-a do solo sagrado das cogitações superiores, para situá-la no deserto dos interesses imediatistas. Há a velha experiência atribuída a um escravo africano no Brasil, sofrido ancião, que não obstante as vicissitudes do cativeiro, revelava profunda serenidade e inesgotável otimismo. Ele levantava-se diariamente, pela madrugada, e se dirigia à gleba de terra, sob seus cuidados. Antes de iniciar o serviço, tirava o chapéu, encostava-o junto ao peito, erguia o olhar para o céu e dizia: Senhor, preto velho está aqui. Esta era sua oração. Apenas algumas palavras, sem relatório de privações e mágoas, sem reivindicação. Intuitivamente, sabia que o Criador, melhor do que ele mesmo, conhecia suas necessidades. Por isso procurava apenas como filho, que não quer iniciar o dia sem pedir a bênção de seu pai, entregando-se confiante aos seus cuidados. Semelhante atitude garantia-lhe o acesso às fontes da vida, sustentando-lhe o equilíbrio e a paz, ainda que privado da liberdade. A oração, em essência, expressa sentimentos. As palavras ajudam a exprimi-los, mas podem também esvaziá-los, se repetidas muitas vezes. Desaconselhável, pois, o uso habitual de fórmulas verbais, que transformam a oração em reza. Ideias penduradas no cérebro, que se extravasam pela boca sem interferência do coração. Geralmente a reza assume características mágicas. O Pai Nosso, repetida algumas dezenas de vezes, seria capaz de purificar o espírito, invocar a proteção dos anjos, resolver um problema. Usam-na pessoas ingênuas como uma fórmula cabalística pronunciada mecanicamente, pensamento longe, pressa em chegar ao fim. Orações assim não ultrapassam o teto da superficialidade. Há muitas palavras e uma intenção, mas nenhum sentimento. Às vezes, o crente formula promessas. Se Deus atender às minhas rogativas, rezarei 200 vezes o Pai Nosso, por intenção das almas sofredoras. Isso é mais lamentável ainda, porquanto se trata de um negócio que propomos a Deus, e desonesto, pois o que se está oferecendo em troca de benefícios importantes não significa nada em virtude das limitações impostas pela reza. Pai Nosso não deve ser tomada à conta de mera fórmula verbal, cujo poder esteja na quantidade de vezes que venha a ser pronunciado. É preciso recordar que, ao apresentar a oração dominical, Jesus propunha-se a mostrar aos discípulos como orar. Nele, portanto, temos o roteiro de nossa atitude na oração, dos sentimentos que devemos mobilizar, a fim de que alcancemos a comunhão com a espiritualidade maior. Começa Jesus dizendo: Pai nosso que estás nos céus. Com Moisés, Deus era o Senhor dos exércitos, soberano despótico, terrível, que se vingava até a quarta geração daqueles que o ofendiam. Jesus nos apresenta como Pai Celestial, que devemos evocar
com a mesma confiança de quando, nos verdes anos, buscávamos a proteção paterna. Santificado seja o teu nome. O nome de Deus é sagrado. A oração, por isso, não pode ser vulgarizada. Ainda que oremos várias vezes ao dia, é preciso fazê-lo sempre com muito respeito, mobilizando o que há de melhor em nós. Venha a nós o teu reino. Jesus ensinava que o reino de Deus é uma realização íntima da criatura humana, representando a integração de nossa alma nos propósitos da criação. Começamos a construí-lo quando nos empolgamos pelo ideal de servir, trabalhando pela sua edificação na terra, com a prática do bem, que nos eleva da inércia para a condição de colaboradores do céu. Acabaremos por encontrá-lo em nosso próprio coração. Seja feita a tua vontade, assim na terra como nos céus. Observando esta orientação, jamais seremos atingidos pelo desespero, pela revolta, pelo desânimo, aceitando a vida e seus eventos como um conjunto de experiências necessárias à nossa edificação. Estaremos habilitados a fazer o melhor, conservando a paz e valorizando as experiências humanas. O pão nosso de cada dia dá-nos hoje. De Deus devemos esperar nosso sustento sempre, conscientes, entretanto, de que, se o Senhor nos dá o trigo, compete-nos o esforço de fazer o pão. Ele nos oferece os patrimônios da vida, mas o esforço de viver é nosso. Perdoa as nossas dívidas, assim como perdoamos aos nossos devedores. Ninguém está isento de erros. Há tanto mal de que devemos pedir perdão a Deus. Por isso é preciso perdoar. Afinal, o que nos ofendem também são seus filhos. Como merecer o perdão de nosso Pai sem perdoar aos nossos irmãos? Como amá-lo odiando seus filhos? Não nos deixes cair em tentação, mas livra-nos de todo mal. Proteção jamais nos faltará, antes arremetidas das sombras, desde que guardemos a disposição de fazer o melhor. Conscientes de que somos tentados não por circunstâncias exteriores, mas pelo mal que existe em nosso próprio coração. E Jesus termina dizendo, simplesmente, assim seja, assim deve ser. Os princípios básicos apresentados na oração dominical constituem o roteiro de nossa comunhão com Deus, conscientes de que, na luta pela conquista da felicidade e da alegria, da paz e da afetividade, se fizermos um pouco, Deus fará o resto.

0: Estamos chegando ao final de mais uma apresentação do programa Gotas de Luz. E voltaremos na próxima semana com um novo tema para nossa meditação, se assim Deus o permitir. Que a paz do nosso Mestre Maior se faça presente em nossos corações, hoje, agora e sempre. E que assim seja.
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4: 8 horas e 51 minutos.
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6: Olá, amigos da Web Rádio Fraternidade, você está acompanhando o domingo especial, toda uma programação feita com muito carinho para vocês. Nós vamos para um intervalo neste momento de seminário, voltamos já já. Enquanto isso, você aproveite também, deixe o seu recadinho, deixe a sua mensagem no nosso livro de recados, no nosso livro de visitas, no site da Rádio Fraternidade. E também, claro, curta a nossa página no Facebook, Web Rádio Fraternidade, no Facebook também. É fácil você curtir, acesse o Facebook, facebook.com/webradiofraternidade. Já já a gente volta na sequência para acompanhar o desenrolar deste nosso seminário dentro do Domingo Especial.
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4: 8 horas e 54 minutos.
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13: A gente vai estar lá com muito carinho. Gente, muito obrigado. Uma ótima manhã de luz. Mas eu quero encerrar com mais uma, pode ser? Não dá? Oi? Ele me deu 5 minutos. Então eu encerro. Fica para depois do almoço. Gente, obrigado.
14: Então, bom dia a todos novamente, né? Com muita alegria. Nós tivemos que refazer todos os nossos horários por causa do jogo. Então, vamos iniciar com uma prece. Geraldo vai fazer a nossa prece inicial.
15: Vamos procurar fechar os nossos olhos nesse momento, sentir a presença que irradia nesse ambiente de paz, de luz para todos nós aqui presentes. E vamos elevar o nosso pensamento ao nosso Pai, que estás no céu. Senhor, no silêncio desse dia que amanhece, queremos pedir-te a paz, a sabedoria, a força. Queremos olhar hoje o mundo com os olhos cheios de amor. Queremos ser pacientes, compreensivos, mansos e prudentes. Ver além das aparências teus filhos como tu mesmo os vês. E assim sendo, ver somente o bem em cada um. Cerra nossos ouvidos de toda calúnia. Guarda nossa língua toda maldade. Que só de bênção se encha nosso espírito. Que sejamos tão bondosos e alegres que todos aqueles que se achegarem junto a nós sintam a tua presença. Reveste-nos de tua beleza, Senhor, e que no decurso desse dia nós te revelemos a todos. Que assim seja.
14: Que assim seja, que Deus nos abençoe. Agora eu convido Guilherme Marques, colaborador do Centro Espírita Meimei, que veio representando seu pai, para fazer um pronunciamento. John Arley, presidente do Conselho Curador da Fundação Cultural Pedro Leopoldo Chico Xavier, escritor e expositor espírita internacional.
16: Bom dia. Vocês devem estar se perguntando quem sou eu. Como ela falou, sou filho do John. Estou aqui representando ele devido a um compromisso de última hora que ele teve. Era para ele estar aqui hoje representando a Fundação Cultural Chico Xavier, uma instituição criada em 2005. Então, vou falar um pouquinho para vocês a respeito do que a instituição faz e quais os caminhos que vocês podem seguir em Pedro Leopoldo para conhecer melhor a vida e a obra de Chico Xavier. Bom, meu pai participa ativamente do movimento espírita há mais de 40 anos, tendo 21 anos de convivência com Chico Xavier. E encontrou na escrita uma forma de divulgar a vida e a obra do Chico. Ele já lançou 2 livros, O Voo da Garça, que é Chico Xavier em Pedro Leopoldo, e Nas Trilhas da Garça, Chico Xavier, em Minas Gerais, sendo lançado o próximo livro, o 3º livro, em breve, completando uma trilogia que eu considero muito rica e muito bonita. Eu, como filho, além de ser filho, eu sou militante também do movimento há muito tempo. Já li os livros, já li vários outros livros e vejo uma contribuição muito importante no olhar que ele trouxe sobre a vida e a obra de Chico Xavier. Além dos livros, ele entrou na Fundação Cultural Chico Xavier em 2005, como uma forma de divulgar a vida de Chico Xavier através do viés da cultura, sem qualquer discriminação de raça, cor, religião ou credo. E também uma fundação que não tem fins lucrativos, ou seja, tudo aquilo que ela faz se reverte para ela mesma e na divulgação da obra do Chico. É importante dizer que no mesmo ano da fundação foi criado os Caminhos de Chico Xavier, os Caminhos de Luz de Chico Xavier, que são lugares importantes que Chico esteve aqui em Pedro Leopoldo durante a sua permanência aqui, se não me engano, posso estar equivocado, de 1910 a 1958, ou 59, estou em dúvida. E ele participou de muitas construções aqui na cidade, e esses caminhos de luz visam apresentar ao público da cidade e de fora dela esses caminhos que trazem a impressão do Chico em cada um deles. Dentre eles, o Centro Espírita Luiz Gonzaga, presidido pela Célia, a Praça Chico Xavier, a Fazenda Modelo, o Memorial Geraldo Leão, dentre outros, que são várias opções que a Fundação está construindo em conjunto com as Casas Espíritas, para que possa trazer a cultura e esse olhar cultural através de Chico Xavier. Deixamos aqui o convite para que todos que ainda não conhecem esses locais possam visitá-los. Eu vou deixar com a Célia depois algumas imagens mostrando quais locais são esses e como vocês podem acessá-los. E mais do que pontos históricos, eles preservam a memória de um homem que dedicou a sua vida à caridade, ao amor ao próximo e à perseverança, à esperança, à contribuição cristã na vida de cada um de nós. Para finalizar, em nome da Fundação Cultural Chico Xavier e do meu pai, John Arley, agradecemos ao Centro Espírita Luiz Gonzaga e à Célia Diniz, inclusive fui convidado ontem pela manhã, vocês me perdoem aí o despreparo, e pelo convite, pela realização desse evento maravilhoso, está realmente muito bonito. Ontem eu vim assistir o Tim Vanessa, está belíssimo. E desejo a todos vocês um excelente evento, com muita paz e com muito amor no coração de cada um. Muito obrigado.
17: Queremos agradecer ao Guilherme por essas palavras de introdução. Nós vamos convidar agora o médico, escritor e expositor espírita, presidente da Associação Médico Espírita de Minas Gerais, a MENG, diretor e voluntário da ONG Fraternidade Sem Fronteiras, Andrei Moreira. Seja muito bem-vindo.
18: Bom dia a todos.
17: Obrigado.
18: Uma alegria estar aqui presente mais uma vez. Não sou o atual presidente mais não, mas continuo fazendo parte da diretoria, do conselho, na verdade, da Associação Médica Espírita de Minas Gerais. E devo muito a Chico Xavier, porque o movimento médico espírita cresceu e desenvolveu-se a partir dos conhecimentos que André Luiz nos traz nas suas obras. Estar em Pedro Leopoldo é sempre estar na egrégora de Chico Xavier. E olhando esse tema proposto pela organização, a qual eu agradeço pelo convite carinhoso, através da Célia, nós vemos uma continuidade natural. Jesus, Kardec e Chico representam um movimento de revelação que nos traz a compreensão mais profunda dos ensinos da imortalidade da alma, das leis naturais do Criador e da nossa relação com o Pai. Quando nós pensamos em Chico Xavier, sem sombra de dúvida, a primeira coisa que ressalta aos nossos olhos é sua obra mediúnica portentosa. Através de Chico, o Evangelho foi descortinado em romances, contos, descrições, reflexões, de uma maneira como antes não havia sido para a humanidade. Através de Chico, vários autores, poetas se manifestaram, demonstrando a sua identidade de forma inequívoca. Pelas penas abençoadas de Chico Xavier, milhares de mães e pais, filhos e filhas, se comunicaram, demonstrando que a vida prossegue e que o amor é soberano, que nos liga eternamente e que as nossas conquistas interiores são o nosso verdadeiro patrimônio. Através de Chico, os romances da história do cristianismo nos descortinaram vislumbres no nível de detalhes daquilo que os evangelhos e os atos dos apóstolos nos trazem de forma a compreendermos a riqueza e a complexidade da vida cristã. Através de Chico, várias personalidades espíritas espíritos espíritas orientaram o nosso movimento a respeito do seu desenvolvimento, unificação, disseminação e divulgação da doutrina consoladora dos espíritos. A sua obra é gigante. E nós devemos muito ao seu labor mediúnico. No entanto, quando pensamos em Chico Xavier, antes da sua obra, vem a sua vida. Antes da sua pena inspirada, vem a sua presença amorosa. Antes do seu trabalho mediúnico, vem a sua presença transformadora. Inúmeras pessoas do nosso Brasil que não são espíritas sabem dizer a respeito de Chico Xavier, e se perguntarem a elas o que Chico representa, elas não vão dizer um médium acima do normal que apareceu na humanidade. Vão falar de um espírito cristão verdadeiro e digno, que marcou a vida de espíritas e não espíritas e dignificou a mensagem do Cristo de forma inequívoca. Esta postura cristã, esta vivência essencial da caridade, é aquilo que Allan Kardec vai ressaltar como sendo a essência do cristianismo. Quando desenvolveu os ensinos trazidos pelos espíritos, através de inúmeros médiuns na França e em toda a Europa, Allan Kardec logo se viu diante de uma revelação incomum, diante de um enunciado das leis divinas, como ainda não havia acontecido. Mas também se viu diante do histórico do homem perante a religião e a religiosidade. E ao escrever o Evangelho segundo o Espiritismo, desdobrando os temas do Evangelho à luz do Consolador Prometido, ele teve o cuidado de colocar como inscrição: fora da caridade não há salvação. Porque sabia que a humanidade há séculos debatia-se entre duas grandes discussões separatistas: o fora da igreja não há salvação e o fora da verdade não há salvação. Mas se na igreja está a salvação, qualquer igreja pode dizer: eis aqui a verdade, aqueles que não seguem o meu credo não estão em sintonia com a lei divina. Se na verdade está a salvação, então qualquer um que enunciar a bandeira da verdade segundo o seu ponto de vista limitado, também fará seguidores e prosélitos, distanciando aqueles que pensam ou sentem diferente. Kardec, sabendo-se possuidor do enunciado das leis divinas através dos bons espíritos, teve o cuidado de escrever: fora da caridade não há salvação. Porque a caridade não é patrimônio da igreja, nem é uma verdade única. A caridade é um princípio de vida, uma postura ética, uma forma de se colocar no mundo, de sintonizar-se com o divino e com o sagrado, qualquer que seja a visão que nós tenhamos deste divino e deste sagrado, e de relacionar-se com o próximo, com o outro, a partir de um princípio ético universal. Allan Kardec sabia que a moral passava e a ética permanecia. Porque a moral é a regra de um povo em uma determinada época da sociedade, enquanto a ética é um princípio universal de dignidade humana, enunciado da própria lei divina. E a moral que os espíritos trazem através da doutrina espírita não é a moral passageira dos povos, é a ética profunda do Evangelho, aquela que levou Jesus a olhar para a criatura primeiro e para o comportamento depois. Jesus não julgava segundo a moral da sua época. Jesus amava segundo a ética espiritual. Segundo a moral da sua época, inúmeros daqueles que o seguiam, que o procuravam, ou que foram acolhidos no seu colégio apostólico, seriam considerados pecadores, discriminados, inadequados, impuros, inaptos. Porque a moral da época, profundamente alicerçada em uma visão rígida da Torá judaica, em uma visão de afirmação do poder

que há inúmeros relatos na tradição mediúnica ou espiritual. E uma delas diz que Maria, certo dia, atravessando o pórtico da casa de Simão, vai ver Jesus no meio da multidão. E então Jesus olha para ela com um olhar de profunda compaixão. Porque não olha para Maria conhecida pelos homens, mas para a irmã conhecida pelo seu coração. Não a julga segundo a moral da sua época, analisa segundo o princípio espiritual. E naquele momento, dizem os benfeitores, Maria se sente abrasada por um amor que não a queimava, por um amor que não a incendiava, por um amor que não a excitava. E ela desconhecia aquela natureza de amor, embora reconhecesse naquele instante que aquele era o amor que o seu coração ansiava desde sempre. Naquele momento, Jesus olha para ela e lhe diz: mulher, o mundo te ama porque te deseja. Eu apenas amo-te. Maria, naquele instante, sente uma dignidade que nenhum homem pôde ofertá-la, porque todos a procuravam no silêncio da noite, mas nenhuma olhava nos seus olhos à luz do dia. Era digna para o leito, para as festas, mas não era digna para ser considerada como uma pessoa respeitável. Jesus, então, de forma magistral, complementa, segundo os benfeitores espirituais: a tua sede de amor verdadeira, o poço em que buscas é que está contaminado. Jesus não julga a mulher nem a busca. Mostra que aonde ela procura não tem para dar aquilo que ela anseia. Esta postura profundamente acolhedora da dignidade humana, que vai ao íntimo do coração de um ser para dizer: eu vejo a busca da sua alma, eu te vejo e te reconheço como filha de Deus, é a essência da caridade, como Kardec reconheceu. Esta é a essência da doutrina espírita: ver no ser humano algo além das aparências e daquilo que a nossa moral temporária pode julgar. Por isso, Allan Kardec vai perguntar na questão número 886 de O Livro dos Espíritos: qual o verdadeiro sentido da palavra caridade? Como a entendia Jesus? Por que Kardec vai fazer esta pergunta? Porque na questão 825, ele questiona os benfeitores: qual o maior e melhor modelo dado por Deus aos homens? Visto reconhecer que, em todas as épocas, havia inúmeros modelos de comportamento ético para a humanidade. E os Espíritos dão a menor resposta de O Livro dos Espíritos, que tem uma ligeira diferença entre o original francês e a tradução ao português. Porque a resposta no original francês é: voyez Jésus, que significa vide Jesus. Ao traduzir para o português, a resposta foi apenas Jesus. Tem uma ligeira diferença. Porque quando nós colocamos apenas a maior referência é Jesus, está nos induzindo a um comportamento que já é histórico na humanidade, muito presente no cristianismo, que é o da adoração a uma personalidade. A um movimento de referência de um Salvador que faz por nós aquilo que nós esperamos dele. Algo que está profundamente arraigado em outras interpretações respeitáveis e valorosas cristãs. Mas no original, os Espíritos não apenas colocam Jesus como uma personalidade, mas, sobretudo, colocam um verbo afirmativo de direção e ação, dizendo: vede Jesus. Porque ver é patrimônio de quem olha, não é patrimônio de quem oferta. Ver é aquele que movimenta-se naquela direção que o faz. Para ver, eu preciso reconhecer, perceber e introjetar. Porque ver é diferente de enxergar. Enxerga quem tem a retina íntegra, que recebe os impulsos luminosos que, através do nervo óptico, carregam aquele impulso até o córtex occipital, aonde vai ser interpretado como uma imagem.

0: Mas ver é dar àquela imagem sentido e significado. E isso é particular de quem enxerga. Nós vemos, nós enxergamos a mesma coisa, mas vemos coisas diferentes. Porque vamos interpretar a realidade de acordo com aquilo que tem na nossa própria intimidade. Portanto, os Espíritos estão dizendo para Kardec o mesmo que Jesus disse ao cego de Jericó. Vede Jesus. Ao cego de Jericó que o procurava, Jesus espera-o no meio da multidão. Ele não tinha nada, porque era um mendigo, a representação da falta, e estava coberto por uma capa no meio do caminho, mas narra Marcos que insistentemente ele clamava: Jesus, filho de Davi, tem misericórdia de mim. E o Senhor parou no meio da multidão e escutou-o. Sem ouvir a multidão, ouviu o seu clamor individual, porque Deus nos conhece pelo nome e através de Jesus nos sabe pessoalmente. Somos individualmente amados, pessoalmente reconhecidos, na nossa singularidade percebidos, e nenhum de nós é ignorado pelo alto, ainda que se sinta abandonado ou não visto. Jesus para no meio da multidão, chama o cego. Estranha a atitude do Cristo, porque sendo um cego e no meio da multidão, como ele haveria de chegar se os próprios apóstolos repreendiam aquele homem para que não se aproximasse? É que se ele fosse até o cego, ele confirmava para o cego a sua condição de incapacidade. E ele precisava resgatar naquele homem o seu senso de poder pessoal. Cura, em essência, é resgate da capacidade de autonomia, desenvolvimento da soberania de si mesmo, competência para poder escolher, bancar as suas escolhas, pagar os preços da construção do seu caminho em uma vida adulta e não numa postura infantilizada que espera do divino aquilo que nos compete fazer. Jesus o sabia. E, portanto, chama aquele cego para que venha ter com ele. Ele levanta-se e diz Marcos, lançando de si a capa, tudo aquilo que o escondia, todas as crenças que o subjugavam, ele levanta e vai ter com Jesus. E diante do Cristo, Jesus o pergunta, que queres que eu te faça? Jesus não sabia o que aquele homem desejava? Não sabia quem era aquele que pedia? Não reconhecia-o como cego à margem do caminho? Jesus bem sabia tudo aquele respeito. No entanto, a pergunta de Jesus é a pedagogia divina essencial que todos os dias é feita a cada um de nós. Naquele momento, Jesus diz para aquele homem, eu sei quem sou e o que tenho para dar. Bem sei quem você é e o que você necessita. Mas dentre o que eu tenho para ofertar e o que você precisa, o que você está pronto para receber? Porque nós não recebemos de acordo com o nosso desejo. Recebemos de acordo com a nossa prontidão de resposta. A vida tem para ofertar para cada um de nós uma multiplicidade de bênçãos muito maior do que a nossa capacidade de conceber. No entanto, é a nossa própria competência que faz o colapso de onda, que abre dentro de nós as portas da sintonia, que permite que aquele amor que nos ame atue sobre nós. E se não permitimos, a vida respeita a nossa defesa, a nossa resistência, as nossas dificuldades, até que a sensibilidade bata as portas do nosso coração, muitas vezes através do caminho da dor ou da decepção, para abrir dentro de nós a receptividade para a grandeza divina. Os benfeitores espirituais vão dizer isso em O Livro dos Espíritos, quando afirmam que é o castigo uma certa soma de dores necessárias para desgostar-vos do mal e readquirir o gosto pelo bem. Aquilo que nós interpretamos como castigo divino nada mais é do que, às vezes, pedagogia divina permitindo-nos as frustrações necessárias para que o coração desviado da sintonia com a lei natural possa reconhecer no eterno bem, a si mesmo e ao outro, o caminho natural da vida e das relações. Então aquela pergunta de Jesus para o homem era, que queres que eu te faça? Que você está pronto para responsabilizar e comprometer. E a resposta dele é brilhante: Senhor, que eu veja, não que eu enxergue, mas que eu veja, que eu seja capaz de dar sentido e significado para a minha vida, que eu saia deste universo de futilidade, de ausência de sentido, de falta de propósito, e compreenda que eu não preciso buscar um propósito pessoal quando a vida deu um propósito comum a toda criatura, que é ser um instrumento de amor na vida, a serviço do amor maior. O que aquele homem está pedindo é sentido e propósito, que é o que falta a muitos de nós, ou a todos nós, atualmente. A vida não se realiza enquanto nós colocamos as nossas apostas na comparação, no espelho da vida alheia, na futilidade das redes sociais, na dopamina barata que é produzida pelo scroll, por ficar rolando ali as redes do Instagram durante todo o dia, pelas relações superficializadas, pela ausência de aprofundamento nos relacionamentos, pela incapacidade de estabelecer vínculos, porque estes caminhos nos geram uma frustração e uma incompetência muito grande. A vida não se realiza enquanto desgastamos a nossa energia particular e pessoal, colocando como meta adquirir as conquistas alheias, guiando-nos pela inveja ou pelo ciúme, ou tendo para nós as metas que são massificadas e colocadas nas redes como se fossem os grandes objetivos. Se tornar milionário da noite para o dia, ter uma grande competência, brilhar nas aparências. Este é o mundo do cego, sobre a capa, da ausência, da falta, da desconexão de si mesmo. O que naquele momento Jesus conclama a toda a humanidade é a reencontrar o sentido e o significado no propósito profundo. Somos todos potências de amor a serviço da vida. E o que a vida pergunta para cada um de nós é se você já encontrou a sua forma de amar particular, singular, com a competência que você tem, com os talentos que você é, com aquilo que você manifesta, com a beleza que você traz, não como o outro faz, mas do seu jeito. Porque cada pessoa ama de forma única na vida. Não há forma mais bonita ou mais feia de amar. Há formas dignas de espelhar a grandeza divina, porque somos espelhos partidos e cada um de nós tem um reflexo dessa grandeza que não se iguala ao reflexo que está ao lado. Qual é a sua? Qual é a sua forma de amar? Chico Xavier teve a competência e a coragem de chegar no mundo e dizer: este é o meu jeito. Foi criticado duramente, foi profundamente atacado, muitos quiseram dizer-lhe: a forma certa é assim ou é assado, e ele insistiu em ser uma versão singular de filho de Deus, e deixou-nos um legado imorredouro. E nós não seremos igual a ele, nós seremos a nossa própria versão. Nós não nos tornaremos Chico Xavier, nós aprenderemos e nos inspiraremos nele para sermos a nossa própria manifestação do divino, tal e qual Deus chamou a cada um de nós para ser. Como a sua família te vê? Como uma potência amorosa agregadora ou como alguém que desagrega o núcleo familiar? Como seus colegas de trabalho te olham? Como uma força que faz crescer o meio aonde está, ou como alguém que desvitaliza o ambiente e o espaço aonde se encontra? O cristão, diz André Luiz, é fermento que leva da massa, aonde quer que se encontre faz crescer o meio que está. Aonde tem desunião, promove união. Aonde tem violência, promove a paz. Aonde tem disputa, promove concórdia. Aonde tem intriga, promove o perdão. Aonde tem separatividade, promove reconciliação. Caracteriza-se o verdadeiro cristão e o verdadeiro espírita pelo esforço que faz para domar as suas más inclinações e ser um instrumento do alto, um instrumento do bem onde quer que se encontra. Potência de amor a serviço da vida. Então, vede Jesus. É uma postura ativa que nos leva a nos inspirarmos no Cristo, analisando-lhe a conduta, percebendo-lhe as nuances morais de comportamento, analisando-lhe o lugar interno de conexão com Deus ou com o sagrado, para seguir as palavras dele que diz: eu vim para que tenham vida, e vida em abundância. Vós podeis fazer o que eu faço? E muito mais. Jesus estava mentindo? Por acaso essa promessa é vã? Por acaso isso era apenas um discurso desconectado? Não, é porque o Cristo, sendo o caminho, a verdade e a vida, é a referência que nos leva ao Pai. Portanto, diz Emmanuel, Jesus não é uma personalidade a ser adorada, é uma verdade a ser vivida. A intimidade com Cristo é a grande busca do cristão, que os nossos irmãos evangélicos desenvolvem de forma muito mais profunda que nós espíritas, porque tem um senso de louvor e de quebrantar o coração, que é uma verdadeira potência espiritual. E precisamos aprender com eles, com aqueles que são os verdadeiros evangélicos, a louvar em espírito e verdade. Pois a conexão com Cristo é silenciosa, é íntima, é pessoal, é intransferível. É a porta estreita. Ninguém vai te acompanhar. É o seu testemunho diante da vida e da verdade. Não vai ter aplauso do mundo, vai ter paz interior. Não vai ter brilho ou glória, vai ter satisfação íntima e a paz da consciência do dever cumprido. Não vai ter celebração da sua personalidade no cabritinho que celebrou o filho pródigo. Vai ter intimidade da consciência na plena posse e, por isso, constrói dentro do coração aquilo que é o patrimônio eterno que Jesus chamou de o reino de Deus. Vede Jesus, disse a voz do alto, através do Espírito Verdade. Então, na questão 886, Allan Kardec vai, seguindo este princípio, buscar compreender Jesus. Qual o verdadeiro sentido da palavra caridade? Como a entendia Jesus? Está interessado em saber como Jesus vivenciava a caridade, porque a palavra caridade passou por inúmeras compreensões diferentes ao longo da história da humanidade. E ainda hoje, a palavra caridade é uma palavra mal compreendida por nós. E os espíritos vão dar o famoso BIP, como nós dizemos no movimento espírita. Benevolência para com todos, indulgência com as imperfeições alheias, perdão das ofensas. Benevolência é postura interior. Benevolência é desejar o bem, é ansiar o bem. O ser humano merece o bem por natureza, não precisa merecê-lo. As noções de que nós precisamos merecer o bem são uma deturpação da compreensão do Evangelho de Jesus. E às vezes nós espíritas caímos neste equívoco de achar que nós precisamos merecer para receber. Afinal de contas, dizemos, é o merecimento que move a vida. É ou não é? Sim ou não? Sim ou não?
1: Sim,
0: sim ou não?
1: Sim.
0: Definitivamente não. Fosse o merecimento que movesse a vida, nós estávamos em maus lençóis. A vida é movida pela misericórdia. E não há justiça que se execute sem a misericórdia. Merecimento é um dos elementos da lei divina, não é a sua totalidade. A misericórdia nos envolve para além do nosso merecimento, mas cada um de nós entra na sintonia para perceber os recursos da misericórdia na medida que se sintoniza. O amor de Deus é incondicional, mas a nossa capacidade de senti-lo é dependente da nossa abertura interior. A vida nos ama muito mais do que o nosso merecimento. Mas nós aprendemos a sentir na medida do nosso merecimento. No entanto, aquele que está afundado na culpa, na dor ou no erro, é circundado pela misericórdia e muitas vezes por longos anos até que se abra para receber. André Luiz descreveu isso na sua própria trajetória. 8 anos passados no mundo espiritual, sendo visitado pessoalmente pelo mentor e dirigente de nosso lar, um dos ministros, Clarencio, por pedido da sua mãe. O merecimento não era de André Luiz, era da sua mãe. Quem amava era a mãe, e quem recebia era André Luiz. No entanto, mesmo visitado por Clarencio, André Luiz não percebia, porque estava afundado nas suas culpas, até que esgotou-se da sua dor, e no esgotamento abriu os canais da inspiração através de uma prece, e bastou um único momento de um raio de luz interna para que o socorro se fizesse imediato. Não porque ele foi acionado naquele momento, mas porque ele sempre esteve lá e nunca foi percebido por André Luiz. A vida nos ama para além do nosso merecimento e da nossa competência de percebê-lo. Somos profunda e infinitamente amados pelo Criador. Isso está muito bem representado na parábola do filho pródigo, quando o filho volta para casa e é recebido pelo pai como um filho digno. Coloca-lhe sandália nos pés, anel de reconhecimento nos dedos, roupa nova, manda matar o novilho, que era o baby beef da época, faz uma festa para receber aquele que estava perdido. E quando o irmão que permaneceu na casa retorna, ele se recusa a entrar e diz: não vou. O pai sai para falar com o filho rebelde, porque a benevolência divina conhece a nossa fragilidade rebelde. E naquele instante, o pai pergunta para ele: meu filho, por que você não entra? Mas pai, eu sempre estive aqui com o senhor, e o senhor nunca mandou matar nenhum cabritinho. Mas este daí sai, gasta tudo que é seu, e quando volta, te encontra recebendo com uma grande festa. E o pai lhe pergunta: meu filho, que importa a ti se eu sou bom? Tudo que é meu é teu, você sempre esteve aqui comigo. O que o pai está dizendo para aquele filho naquele momento é: por que é que você quer ser celebrado com um cabritinho para o seu ego, quando eu te destinei a herança inteira à sua disposição? Você aqui está comigo, meu filho, por que é que você não está usufruindo da presença e da herança? É que aquele filho não tinha ficado por fidelidade, mas por achar que quem era mais fiel recebia mais. Uma falácia religiosa que está ligada ao senso de merecimento. Se eu sou fiel a Deus, Deus me recompensa. Se eu faço por Deus, Deus é obrigado a fazer por mim, dizem alguns pensamentos religiosos deturpados. Se eu oferto, Deus tem que me ofertar. Não. A vida se move por misericórdia. E nós a acionamos através da sintonia. A benevolência é o gesto de amar a vida independente do seu merecimento. Não olhamos para o ser humano para perguntar se merece. Olhamos para o ser humano como um digno filho de Deus. E todo filho de Deus é digno do amor do Pai e, portanto, digno do nosso desejo de bem. Se amares apenas aqueles que vos amam, que merecimento tereis? Pergunta Jesus. É fácil amar aqueles que são iguais, mas e os que pensam diferente? É fácil amar aqueles que são do seu mesmo partido político, porque pensam igual a você, mas e os que estão na ideia oposta? Nós podemos pensar particularmente da maneira que desejarmos, mas todo ser humano merece respeito e dignidade. Por isso, além da benevolência, é preciso indulgência com a imperfeição alheia, pois o caminho de cada um de nós é profundamente imperfeito. Chico Xavier tinha predileção pelos imperfeitos. Olhava com um amor misericordioso para aqueles que eram imperfeitos. Escondia as faltas dos imperfeitos. Sabia calar diante das acusações. Sabia transcender diante das ofensas. E embora não fosse perfeito, pois nenhum de nós na Terra o é, trazia em si um senso de respeito à fragilidade e à vulnerabilidade humana acima da média, nos legando um ensinamento sobre a caridade muito precioso. O cristão esforça-se por ver a luz que está no outro e não para ressaltar a treva que está no coração do seu próximo. O desejo de ressaltar a dor ou a falta do outro é um desejo egóico de se autopromover. Porque enquanto eu rebaixo o outro, eu me exalto. O rebaixamento alheio é um desejo de autodestaque. E o autodestaque é um desejo adoecido do nosso sentimento de inferioridade, da nossa desconexão com o Criador. Precisamos brilhar e nos destacar porque no fundo não sentimos nada. E não sentimos nada porque estamos desconectados da fonte. Diz o benfeitor Dias da Cruz que a criatura humana não é pequena como crê na menosvalia, nem grande como pretende na egotrofia. Não é minúsculo, nem é algo destacado, mas em Deus é uma pequena faísca, tão grande quanto o tamanho da vontade do Pai para a sua vida. Que pode uma pequena faísca? Pode incendiar o mundo, pode colocar fogo na terra. Chico Xavier, na pequenina cidade de Pedro Leopoldo, no interior das Minas Gerais, nascido em um lar humilde, que nós consideraríamos sem as condições adequadas, porque tinha características tóxicas de não compreensão, de ausência de acolhimento, de falta de apego seguro, de violência, de abuso físico e psicológico, foi uma faísca que incendiou o mundo. Gerou um movimento que só cresce a partir daquilo que as suas pegadas luminosas deixaram na terra. Porque a benevolência enchia o seu coração, a indulgência marcava os seus passos e, sobretudo, o perdão das ofensas era o princípio magno pelo qual ele se guiava. Afinal de contas, Jesus havia respondido para Pedro, quando este questionara, quantas vezes hei de perdoar o meu próximo? E ele disse, até 7 vezes? E ele disse, não te digo que até 7 vezes, mas 70 vezes 7 vezes, infinitas vezes. E por que infinitas vezes? Porque perdão é higiene interior. Perdão é liberação do fardo que nós carregamos do lugar de vítima. Perdão é reconquista da soberania interior. Perdão é tornar-se autor da própria história. É deixar de ser escravizado pela dor que te subjugou para ser aquele que ressignifica a dor, dando-lhe direcionamento. É promover reconciliação interna através da inteireza. Perdão é poder decidir o que você faz com aquilo que te fizeram. Diz Jung que nós não somos aquilo que nos aconteceu. Somos aquilo que escolhemos nos tornar. Mas isso só é verdade para quem escolhe se tornar alguma coisa. Porque quem não assume a soberania de si mesmo, entra nos ciclos de repetição automáticas que a psicanálise descreve como compulsão à repetição. Fica confirmando para si mesmo os lugares de dor, de trauma e de sofrimento que experimentou. Porque a eles se apegou, com eles se identificou e agora reproduz. Então repete a história de abandono, de rejeição, de injustiça, de violência, de angústia, de sofrimento, porque identificou-se com aquele lugar de dor. Mas Jesus nos diz, não somos a dor que nos marcou. Somos o autor da nossa história e o ser humano pode sempre se regenerar. O ser humano pode sempre se reconstruir. É da natureza humana recomeçar, refazer, redirecionar. E como uma árvore podada, lançar um novo broto e produzir novas flores e novos frutos no tempo certo. É da natureza humana promover regeneração. Mas como uma árvore regenera, buscando na raiz a sua fonte e na sua memória genética o seu caminho, cada um de nós se regenera, reconectando-se à sua raiz e buscando dentro de si, nos seus valores profundos, a força para poder reconstituir-se e reconstruir-se na vida. Não somos o que nos aconteceu, somos o que escolhemos nos tornar. desde que escolhamos. Desde que deixemos de ser vítimas da nossa história e nos tornemos autores do nosso próprio destino. Perdão das ofensas, dizem os benfeitores, é pré-condição de saúde física e de saúde espiritual. Quem não perdoa sobrecarrega o próprio organismo com um lugar de dor e sobrecarrega o corpo com aquele estado de autoagressão, gerando frequentemente doenças autoimunes, dor crônica, fibromialgia, hipotireoidismo, disfunção gástrica, doenças gastrointestinais, constipação crônica, intestino irritável, enxaqueca. Não sei se alguém aqui sofre disso. Mas eu já experimentei vários destes aspectos. E todos eles estão dizendo que dentro de nós existe um conflito instalado, existe uma briga com a nossa própria natureza, e frequentemente esta briga é por excesso de intoxicação com as palavras alheias, com os sentimentos do outro e com aquilo que nos fizeram. Não somos vítimas do que nos aconteceu. Somos autores da nossa história. Desenvolver a personalidade, desenvolvendo a capacidade de colocar limites, de dizer sim e não, é ato de saúde essencial. Aprender a reconhecer-se no autoconhecimento legítimo e saudável é condição de saúde. Cuidar-se com amor é condição essencial de paz. E frequentemente, aquilo que precisamos é aprender a servir no próprio prato o banquete de amor que nós damos para o mundo. Cada um de nós é uma potência de amor. E é incrível ver como há mães com capacidade de absoluta renúncia e sacrifício em favor dos filhos, mas vivem na direção de si mesmo um estado de falta e de inação absolutamente estarrecedora. Faz tudo pelo outro, mas nada por si mesmo. Precisamos identificar esta potência de dar para nós mesmos o carinho e o afeto que nós ofertamos para o mundo. Então a caridade é o princípio magno e Jesus a representou de forma inesquecível dentro da parábola do bom samaritano. Quando questionado por aqueles que o queriam pegar em contrariedade com a lei da Torá, sobre o que era a lei divina, Jesus vai dizer, o que está escrito na lei? Ele devolve a pergunta, fazendo o homem que queria colocá-lo em perigo ter que responder à própria pergunta. E o homem então se vê na necessidade de demonstrar que conhecia a Torá. Amarás o Senhor teu Deus de todo o teu coração, de todo o teu entendimento, e ao teu próximo como a ti mesmo. E Jesus disse, muito bem, faze isto e viverás. Jesus sai da saia justa, de forma muito bonita, dizendo, você sabe a resposta, porque me pergunta. Mas o homem, por constrangimento, devolve, mas Senhor, quem é o meu próximo? Justa esta pergunta, porque ele, sendo judeu, estava fortemente afeito ao sistema de classes, amava os que pertenciam à sua comunidade, mas olhava os outros com inferioridade. Julgava os da Samaria como se fossem inferiores, os gentios como se fossem inaptos para as bênçãos divinas. Então Jesus vai contar a parábola, dizendo, um homem descia de Jerusalém para Jericó, quando foi tomado de assalto e deixado caído no chão e desfalecido. Veio então e passou por ele um sacerdote, que vendo-o nu no solo, passou ao lado e nada fez. Veio então um levita, que igualmente contornou e seguiu adiante. E então veio um samaritano. Vendo, abaixou-se, pensou-lhe as feridas com seu azeite e vinho, colocou-lhe sobre o seu cavalo, levou-o a uma hospedaria próxima, e no dia seguinte, ao sair, deu 2 denários ao hospedeiro, dizendo, tudo o que ele precisar, fazei-o, e ao retornar, eu me responsabilizo. Então Jesus novamente devolve a pergunta, quem te pareceu próximo daquele que estava caído no caminho? E o homem que queria pegar Jesus em contradição, novamente tem que dar a resposta ele mesmo. E ele diz, aquele que agiu com ele com misericórdia. E Jesus diz, faz o mesmo e viverás. É bonita demais esta imagem de Jesus, porque Jerusalém representa a cidade santa, Jerusalém, Jericó, a cidade humana, mundana. O homem que descia pelas estradas tortuosas daquela época é o homem que desce da sintonia espiritual superior para a sintonia mundana, natural de cada dia, na qual nossas vulnerabilidades nos colocam vítimas dos assaltos da vida, dos assaltos dos inimigos internos que vivem dentro de nós e dos inimigos externos que se sintonizam com aqueles dentro de nós que ainda não são amados. O homem nu e deixado desfalecido no solo é a representação da humanidade. Quem é ele? Qual a sua identidade? A que grupo pertencia? Qual era a sua classe? Nada disto é revelado pelo Evangelho. É um homem, é um filho de Deus, é um irmão nosso, porque a benevolência incondicional, ela não depende das características e das condições, ela é na direção da humanidade. Mas o sacerdote era aquele que tinha o dever de fazê-lo. Tinha a obrigação por lei, porque era aquele que ritualizava a conexão do homem com o sagrado. Mas dizem alguns intérpretes que se o sacerdote tocasse um homem morto, se tornava impuro e não poderia mais oficiar no templo. Naquele momento, aquele homem escolhe o rito ao invés da humanidade, porque ele nem sequer checa se aquele homem está morto. É a representação da religiosidade que se baseia na ritualística, na obrigação, na relação com o sagrado que é mediada pelos símbolos e não por uma conexão interna verdadeira. E o levita, quem era? Aquele que oficiava junto ao sacerdote no templo. Também tinha obrigação, mas era administrador. E tantas vezes nós deixamos as responsabilidades para os administradores da vida. Isso é responsabilidade do prefeito, é responsabilidade da Câmara, é responsabilidade do governo. Isso daí só o presidente devia estar fazendo. Nós não estamos bem por culpa da nossa Câmara, por culpa do STF. Vamos o tempo todo terceirizando a responsabilidade, independentemente das responsabilidades destes indivíduos e instituições, a vida de cada um de nós é regida pela responsabilidade pessoal. E o levita que passa ao lado é o símbolo daquele que é responsável e não assume a sua responsabilidade. O pai que não se ocupa dos filhos, a mãe que não educa os seus, o irmão que não responsabiliza-se por auxílio aos seus próprios irmãos, o filho que desconsidera suas obrigações para com o pai, aquele que deve e não ocupa o lugar que tem na vida. Todos nós somos levita. E esta parábola não conta a história para que a gente reconheça qual parte da história somos nós. Todos os personagens da história são uma parte nossa. Somos o cenário, somos o homem caído no chão, somos o sacerdote, somos o levita e somos o samaritano, somos a hospedaria. A pergunta não é qual somos nós, é qual parte de nós predomina. Porque há em nós rigor, há em nós indiferença, há em nós benevolência e amorosidade. Qual nós escolhemos ofertar ao mundo? Sem reconhecimento das nossas sombras, nós não desenvolvemos a nossa luz. Jung diz, toda árvore cujas copas queira atingir os céus, precisa ter raízes tão profundas a ponto de tocar os infernos. Tudo que se desenvolve para fora precisa enraizar-se para dentro. Sem reconhecimento da nossa sombra, a nossa luz verdadeira não manifesta. Porque a luz que não contempla a sombra não é luz, é personagem, é parecer ser. É para brilhar, para o outro ver. A luz verdadeira é autoconquista de benevolência de alguém que se reconhece com potencial para o mal, com potencial para ferir, com potencial para cobrar, com potencial para vingar, mas escolhe perdoar, escolhe agir com compaixão e escolhe se conectar com a humanidade. Vem então o samaritano. E nesse momento Jesus foi quase moleque nessa parábola. Porque ele escolheu como herói desta parábola o inimigo daquele que fazia a pergunta. Os judeus consideravam os samaritanos a pior escória, porque haviam se misturado após as invasões assírias com os estrangeiros e agora não eram mais puros. Os judeus davam a volta na Samaria para não passar por aquela região, para não se contaminar. Mas Jesus escolhia a Samaria para representar, assim como visitou a mulher samaritana no poço para afirmar a dignidade da mulher, que não deve ser subjugada pelo homem, mas senhora de si mesmo, que não deve depender das circunstâncias, mas assumir o protagonismo na sua própria vida, ele também, naquele momento, fala do herói samaritano, como a mostrar que aquele que é considerado o menor se torna o maior. Em verdade te digo que as meretrizes e os publicanos vos precederão no reino dos céus, disse Jesus aos fariseus. Porque o reino dos céus é para quem o vive em espírito e verdade, e não para quem o tem como ritualística e como obrigação. Chico Xavier é exemplo do samaritano. É exemplo daquele que ofereceu o seu cavalo para levar muitos caídos até a hospedaria segura, porque quem ajuda, coloca em segurança aquele que é ajudado. Ampara e se compromete com o auxílio, mas não auxilia sem razão ou sem ver. Analisa a ajuda para que a ajuda seja adequada no momento justo, pois às vezes a melhor ajuda é dizer não. É não fazer. É deixar o outro desenvolver a competência. É ser suporte, não ser protagonista naquele processo. O samaritano oferta o seu próprio azeite e o seu próprio vinho, porque cada um de nós oferta aquilo que tem para dar. Leva-o no seu próprio cavalo, porque cada um carrega com a sua própria condição. Mas leva-o para a hospedaria coletiva, porque o desenvolvimento pessoal é individual, mas a cura é no encontro no coletivo. A cura é no encontro humano. A cura é na hospedaria das virtudes da vida, onde vamos aprendendo uns com os outros. E ali, Jesus sedimenta para nós que caridade, sendo benevolência para com todos, indulgência com as imperfeições alheias e perdão das ofensas, é um movimento que nos leva para a conexão profunda com o Pai, que Kardec chamou de salvação e que Chico Xavier mostrou para nós, que pode ser muito mais do que uma teoria bonita, mas uma virtude concreta que caracteriza e deixa na Terra um legado imorredouro. Que possamos nos inspirar nisso e encontrar o nosso próprio caminho em sintonia com o Pai. Muito obrigado. Aplausos.

Vamos agradecer ao Andrei, que bela exposição. Gratidão, Andrei. Agora eu chamo o Davi para te entregar uma lembrança. Gratidão, Andrei. Agora, eu tenho um recado do setor de credenciamento. Quem não fez o credenciamento, aproveitar o intervalo que nós vamos iniciar para fazer o check-in. E quem já está com as pulseiras, ou que não está com a pulseira ainda do almoço, o pessoal vai estar lá no final aqui, né? Para entregar, para resolver quem quiser comprar o almoço ou quem ainda não tem a pulseira e já pagou o almoço. Então, nós teremos um intervalo agora de 30 minutos.

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1: 10 horas e 3 minutos.
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5: Você vai acompanhar agora a íntegra da entrevista com a expositora Ana Tereza Karmazmi, ocorrido no 9º Congresso Espírita de Uberlândia, em janeiro de 2016. Em janeiro de 2026, durante as comemorações dos 17 anos da Web Rádio Fraternidade.
6: Bonitinho, né?
7: Fofo isso.
6: Sentindo que eu no filme.
7: É, eu tô.
6: Qual é a nossa fala, nosso texto agora? Pode repetir isso? Podemos gravar várias vezes? Ana Tereza Karmazmi, muito obrigado por estar aqui com a gente nessa 9ª edição do Céu do Congresso Espírita de Uberlândia. Esse é o seu céu de número?
7: Para mim é o 8º, porque o primeiro eu nem conhecia o céu, né? Foi no segundo céu que eu vim substituir a Sandra Borba.
6: Ah, foi substituta?
7: Eu fui substituta, eu cheguei aqui cheio da vergonha. Eu falei, olha, você esperava a Sandra, que ela é maravilhosa, eu adoro ouvir a Sandra. Mas a Sandra não pôde vir, então eu vim, então vocês me perdoem, assim, me aceitem hoje.
6: E aceitaram.
7: E aceitaram, tanto é que, nossa, mas esse congresso foi tão, tão importante na minha vida. Porque foi nesse congresso que o Rubens me convidou para fazer o programa que eu faço até hoje na rádio, que é o Palavras para a Alma.
6: Só é maravilhoso,
7: que,
6: né?
7: É tão engraçado pensar que alguém confia em você mais do que você em você mesmo. Eu falei, Rubens, deixa eu te falar uma coisa, meu filho. Eu nunca fiz programa na minha vida. Como é que você acha que eu vou fazer um programa de 10 minutos? A pessoa aqui vai falar 10? Não, vai para casa, pensa. Pensa o nome, ele me deu carta branca. Pensa o nome.
6: Ah, ele só veio assim, queria que você fizesse um programa de 10 minutos.
7: 10 minutos. É isso aí que você fala, sua palestra tá ótimo. E eu fui pra casa e pensei assim, meu Deus, homem, eu tenho que fazer bonito, gente. Como confio em mim mais do que eu mesmo? Eu não posso entregar qualquer coisa. Mais por ele do que por mim, eu passar vergonha por minha causa.
6: E aí?
7: E assim foi. Aí eu consegui dar nome, formato e tudo assim, tudo com muita insegurança, né? Porque eu não sabia nem se minha voz era boa para isso. Olha, para você ter uma ideia, o primeiro programa eu gravei não sei quantas milhões de vezes até eu achar que estava bom para mandar para ele.
6: E você gravava como?
7: No celular, tadinha de mim, né? Não, seu amor, mas... não, e ele ainda me ajudou assim, olha, usa esse programa aqui. Eu falei, gente, eu nem tenho isso. Aí fui instalar o programa para poder fazer e tal. Isso evoluiu, eu comprei um celular melhor. Comprei um microfone que é desses que é uma lapela, assim, que o celular acopla. Eu fui melhorando tudo, né? Uhum. Mas o começo foi assim, insegurança pura, mas eu tenho uma imensa gratidão, porque esse programa Palavras para a Alma me lançou, assim, né?
6: E o nome veio como? Assim, o título?
7: Esse nome foi, na verdade, o meu genro que deu. Porque eu cheguei em casa e falei assim, gente, eu tô com abacaxi. O homem lá de Uberlândia, ele acha que eu sei fazer programa, e eu já disse para ele que eu não sei, mas ele continua achando que dá. Então, eu preciso de ajuda, eu tenho que pensar um nome, eu tenho que pensar o que eu vou falar, como é que eu vou falar, tudo isso. E aí o meu genro falou assim, ué, você vai falar para quem? Eu falei, ué, deve ser para espíritas. Então, é, palavras para alma, né? Tudo alma, né? Encarnado, desencarnado, né? Eu falei, é, então tá tudo certo. Aí eu falei, Rubens, o que, que você acha desse homem? Ótimo, excelente. Então, agora você grava assim, convidando. Eu falei, eu vou convidar, gente? Eu não sei, eu nem fiz o programa ainda.
6: Gente, é a cara do Rubens fazer isso.
7: Tão,
6: né, com
7: bonito,
6: as pessoas.
7: Assim. Ele tem um feeling, né? Ele tem uma confiança prévia, ele confia na percepção própria. Sabe? Algo nele fez essa ligação comigo, né? E assim foi. E estamos aí. Virou livro, né?
6: Pois é.
7: Virou livro. Esses programas da rádio virou meu primeiro livro.
6: E como você ia levantando os temas do programa? Como
7: Não.
6: você escolhe isso?
7: O primeiro programa foi assim. Porque eu escrevia tudo que eu ia dizer também. É isso, eu nunca falei de improviso. Então eu escrevia tudo. E aí eu descobri que duas laudas dá 10 minutos. Mas eu levei vários testes para conseguir. Tanto é que o primeiro programa eu gravei milhões de vezes até entregar. E aí eu descobri que duas folhas lidas dava 10 minutos. Eu falei, opa, então eu tenho que escrever texto de duas folhas, né? O primeiro foi, eu cheguei à conclusão seguinte, que eu tinha que ter muita humildade para esse trabalho. Então, o primeiro programa chama-se Humildade. Então, foi a primeira gravação, o primeiro texto. E eu fui, percebi assim, então é isso. Como eu estiver me sentindo, é o que o programa precisa ser. Então, cada semana, assim, como é que eu estou me sentindo hoje? E aí eu escrevia sobre aquilo que eu estava sentindo. E isso foi sendo o programa, e isso predominou. Hoje em dia, eu não escrevo mais. Depois de 8 anos, não preciso mais escrever, né? Hoje eu já falo...
6: E já consegue também, assim, no pensamento mesmo, imaginar que são 10 minutos, ou passa disso, não tem problema.
7: Olha, acontece que o programa, ele tem um contador de minutos. Ah, então eu já sei se eu preciso muito, falar pouco, muito, tranquilo.
6: Eu contei na palestra do congresso, que tem lá aquele monitor gigante te dando um tempo.
7: Isso, ajuda muito, porque a gente vai medindo a quantidade de informação para passar.
6: E vamos falar um pouquinho da sua palestra, né? Essa entrevista, ela tá indo ao ar depois, né, do congresso.
7: Ah, bom, não é spoiler, congresso, né?
6: É, então não é spoiler, você pode falar tudo, quase que repetir a palestra aqui, se você quiser.
7: Tá bom, tá ótimo.
6: Mas me fala um pouquinho sobre ela, no caminho de Emaús, do desânimo à esperança com Jesus.
7: Olha, quando o Rubens me deu esse tema, eu fiquei tão feliz, porque é um tema profundo e filosófico. Eu gosto muito de temas filosóficos. Eu sou psicoterapeuta há 35 anos. E a minha abordagem terapêutica é filosófica. Então, tudo que é assunto filosófico é o que me emociona, é o que eu mais gosto, né? O evangelho, tudo que é filosófico eu gosto demais, mais do que a parte científica da doutrina. Eu gosto, mas não tanto quanto a parte filosófica, que é a minha paixão. Então, quando ele me deu esse texto, eu falei, ai, que lindo, gente! Eu vou poder falar desse estado de dúvida que a gente tem para a conquista da confiança. Vai dar para eu fazer um negócio bem legal. E eu estou assim há vários dias estudando, sentindo e tal. E eu fui compreendendo assim que essa palestra, mais do que contar a passagem, eu vou contar a passagem para eles, como é que é. Achei umas imagens para poder contar a passagem, porque deve ter pessoas que não conhecem essa passagem, que é um momento depois que Jesus desencarna, depois que ele morre, os discípulos ficam sofridos, desalentados. E dois deles vão embora de Jerusalém, vão para a cidade de Emaús. Então, eu vou falar nessa palestra desse movimento que acontece com a gente, e diante de uma desilusão, a gente foge. A gente sai do rumo que a gente tinha até então. É difícil a gente ficar

0: nosso destino. E o que eu acho bonito nessa passagem é que Jesus vem para ajudá-los a voltar para Jerusalém. Mas a maneira como Jesus já se aproxima é que é incrível. Porque eles se aproximam, eles não reconhecem que é ele, né? Na descrição da cena, eles estão como se fosse assim, um capuz, assim, né? Jesus também. Então, assim, eles só escutam a voz, mas não conta que é ele. E ele pergunta: vocês estão aí assim, tristes, por quê que vocês estão assim, caminhando tão arrasados? E ele chegou: você não sabe por que que a gente está mal assim? Poxa, o nosso mestre morreu, ele prometeu o reino de Deus para gente, então eles achavam que Jesus ia libertar eles dos romanos, que ia ser uma nova vida, não foi nada disso que aconteceu, ainda por cima ainda foi crucificado. E aí então Jesus lembra para eles as escrituras, ou seja, que o que aconteceu com ele, Jesus, já estava previsto. Né? E aí ele usa um termo bem bonito: ó, lento de coração. Quando é que a gente é lento de coração, né? Quando a gente duvida, o nosso coração não crê, é fechado, é trancado, a gente tem dificuldade de confiar. Então, eu vou falar sobre isso, como o nosso coração está lento, como é que a gente lida com isso. E Jesus usa uma coisa muito boa. Ele continua junto e vai falando, eles ficam tocados, mas ainda não sabem que é Jesus até conseguir. Entrar numa estalagem com ele para passar a noite, e Jesus parte o pão, e é quando eles descobrem então que aquele forasteiro era ele. Quando eles descobrem, aí Jesus desaparece. Então, quantas coisas a gente pode falar sobre isso, né? Da presença de Jesus na nossa vida, como ele aparece, como ele desaparece, como é que ele se aproxima, enfim.
1: Pois é, o que que essa passagem pode nos ensinar sobre reencontrar a esperança mesmo quando parece que
0: Então,
1: tudo está
0: porque.
1: perdido?
0: Isso, depois que eles encontram com Jesus, eles voltam para Jerusalém. Quando eles então se dão conta que eles estavam numa ilusão, eles não tinham entendido direito a proposta de Jesus. A proposta de Jesus não era um reino material, era um reino espiritual. Quando eles entendem isso, opa, então a gente tem que voltar para poder refazer isso. A gente estava realmente acriançado, digamos assim, né? E aí eles voltam. E se reúnem com os apóstolos de volta, aí eles se dedicam ao trabalho. Então, eu quero fazer um paralelo da gente com os nossos propósitos de vida. Quando a gente se afasta do nosso propósito de vida e quando a gente volta, a gente de novo se sente feliz, bem consigo mesmo, para poder lidar. A gente, muitas vezes acontece isso com a gente, não é? Profissionalmente acontece isso, socialmente, financeiramente, emocionalmente, né? A gente se desvia e quando a gente se dá conta do desvio, a gente volta. Agora, não é também para a gente ficar se culpando porque a gente desviou, né? É poder entender esse desvio também como um aprendizado. Nossa, como eu estava cego, como eu estava desatento, não tinha maturidade. Quantas pessoas me falam isso no consultório mesmo, né? Nossa, me arrependo tanto. Quando eu era mais jovem, eu fiz um aborto. Quando eu era mais jovem, eu abandonei meus pais. Quando eu era mais jovem, eu larguei um trabalho que era o que eu deveria continuar. Enfim, né? Pois então, mas agora que você pode ver isso, quando você estava lá no desespero, não dava para enxergar, né? Então agora, que bom. Agora você pode voltar, porque o que Deus quer é que a gente volte. Não é que a gente fique se culpando. É que a gente volte. Todos nós estamos voltando. Não é todo mundo filho pródigo, né? Voltando para cá. Então, a minha proposta no, nessa palestra é poder falar do caminho de ida, de desvio, e o caminho de volta, de retomada, de sentido. É isso que eu quero
1: Agora,
0: dizer.
1: esse desvio ele pode acontecer de várias maneiras na nossa
0: Muitas.
1: vida.
0: Muitas maneiras. Pode acontecer até. Você continua fazendo as mesmas coisas, você não saiu fisicamente daquilo, mas o seu coração não está. Então você pode continuar num trabalho, porque você é funcionário público, tem um dinheiro bom, não sei o que lá, mas a sua alma não está ali mais. Você pode continuar numa família ou em alguma coisa, você não sai fisicamente, mas você sai com a sua alma. E é um grande trabalho a gente fazer a nossa alma voltar. Fazer talvez uma nova escolha. Muitas pessoas dizem assim: eu sei o que eu estou fazendo aqui. Nada nessa vida aqui me faz sentido. Eu não me sinto pertencendo a nada. Não, já escutou? Eu não me sinto pertencendo a nada. O que que aconteceu com essa pessoa? Ela se desconectou do seu caminho. Foi se afastando, se afastando, se afastando. Quando vê, eu não tenho ligação com nada. Então, como é que religa? Como é que religa? Você tem que fazer o caminho de volta. Você tem que voltar às suas raízes, tecer de volta seu ninho para você tomar o rumo.

0: Então.
1: Vamos falar um pouquinho sobre o tema do Congresso, né, que traz essa mensagem muito forte também, né, de acolhimento, esperança, nunca
0: Tem mais, né?
1: é
0: Não tem
1: mais, eu
0: mais,
1: estarei
0: né?
1: convosco e tal. Como essa promessa de Jesus pode ajudar as pessoas a enfrentarem os medos e as incertezas do mundo atual?
0: Ah, então, a gente é muito concreto, né? A gente queria pegar Jesus, a gente queria sentar com ele aqui. Jesus me disse o que eu tenho que fazer de minha vida, né? Eu acho que a gente tem essa fantasia, assim, né? De que alguém pode chegar na vida da gente, né? E botar a gente no rumo certo. É, mas o que Jesus está dizendo para a gente é assim: olha só, cada um tem que carregar a sua cruz. Cada um precisa dar conta da sua vida. Eu vou estar junto, mas é você quem tem que fazer o seu trabalho. Que trabalho? O seu trabalho de amadurecimento. Isso não está em nenhum lugar pronto, escrito, né? O nosso destino ele não é predeterminado. Não é um jogo de cartas marcadas. Então, a maneira como a gente vai escrever a nossa história de vida depende de eu poder fazer essa escritura todo dia. Todo dia eu construo o meu destino. Cada escolha, ela vai determinando o seu dia seguinte. E assim por diante. Então, quando Jesus diz: não temas, porque os discípulos estavam com medo. O que que vai ser da gente quando você se for? Quando ele, no que a gente chama de Santa Ceia, né? Na última ceia, ele avisa que ele vai morrer, ele avisa que as escrituras vão se cumprir. Os discípulos ficam atônitos: não, você vai, quem vai ser nosso líder? Inclusive, eles até começam a discutir entre si: não, tem que ser eu, tem que ser você e tal. E Jesus fica um pouco assim: não é nada disso, não era isso. A proposta era outra. Foi aí que acontece a cerimônia do lava-pés, porque ele quis mostrar que ali ninguém tinha que ser maior do que ninguém. Ele se fez menor, né? Ele se colocou ali: eu vou lavar o pé de cada um. E ele dá uma recomendação tão bonita: que vocês lavem os pés uns dos outros. Lavar os pés tem o significado de lavar os ressentimentos, lavar o coração. Então, que vocês sejam tão amigos, tão fraternos entre si, que vocês façam isso entre si. Então, quando Jesus diz: não temas, eu estou convosco. Como é que Jesus está conosco? Não é dessa maneira física, mas é como? É através dos outros. Por isso que é lavem os pés uns dos outros. Então, é na companhia dos que são do nosso coração, das pessoas que acompanham o nosso caminho, que a gente tem a presença de Jesus. É aquele seu amigo que te liga, é aquele seu pai que te orienta, é aquele professor que te dá uma dica, é aquele seu chefe do trabalho que te dá, direções. Enfim, a gente tem muitos representantes do Cristo entre nós, mas a gente precisa reconhecer. Por isso que eu gostei da passagem de Emaús. A gente tem muita dificuldade de reconhecer. Porque às vezes o Cristo vem através de uma expiação, sabe?
1: Pois é. E aí?
0: Às vezes vem através de uma doença que faz a gente retomar o caminho. Vem através de uma adversidade grande que te faz retomar, né? Eu tive uma experiência interessante essa semana sobre isso. Agora me toquei disso. É, meu filho faleceu tem uns 10 anos. E um dos amigos do meu filho me procurou 10 anos depois, que teve no momento quando ele morreu, que esteve com ele, que meu filho morreu distante da nossa casa, morreu numa outra cidade. E aí ele veio nos procurar muito, muito sofrido ainda com aquilo que aconteceu. Eu peguei os livros que eu escrevi de lá para cá, que são quatro, e falei para ele assim: nem sempre a morte precisa ser um decreto para a gente de uma vida infeliz para sempre. Às vezes, a perda de um ente querido é o que abre portas que você jamais abriria. Aí eu peguei os livros e mostrei: olha só o que eu fiz depois que meu filho morreu. Tem vida aqui, não tem? Meu filho continua comigo, mas de uma outra dimensão. E ele ficou muito surpreso, esse jovem, sabe? Acho que ele pensou que ele ia encontrar uma mãe arrasada, né? Isso não quer dizer que eu não sinta saudade do meu filho. Mas uma perda de um ente querido, uma perda de uma fábrica, de um trabalho que você tinha e que você teve que reduzir a sua vida financeira, você aprendeu outras coisas, você encontrou outros caminhos, se você fizer uma boa escolha disso. Então, isso também é Jesus te acompanhar. Quando você deixa potenciais seus vir que você nem imaginava que tinha. Quantas pessoas têm histórias disso? Depois de um câncer terminal, mesmo pertinho de falecer, diz: nossa, eu renasci. Eu sou uma excelente pessoa hoje em comparação a quem eu era antes desse adoecimento. Né? Eu não estou dizendo com isso uma apologia do sofrimento, não. Estou dizendo que para cada um de nós, Jesus chega de um jeito. Alguns vão chegar de uma maneira mais branda, outros mais intensa, porque a intenção do encontro de Jesus com a gente é a correção da rota. Ele não se preocupa em ser reconhecido, não é isso. Mas como é que Jesus chegou para você? Como chega para mim? Qual é a estrada de mão onde eu estava indo e que agora eu retomo o meu caminho de volta? Então, quando eu me conecto com isso, assim, nossa, gente, eu estava tão distante de mim, onde é que eu estava? Sabe? Atendendo, a grande parte das vezes, é a gente atendendo o chamamento do mundo, né? O mundo nos chama para caminhos estranhos, que são lindos a princípio, mas são caminhos estranhos. Quando a gente começa a perceber que você tem tudo, mas não está bem, é hora de você repensar. Será que eu não preciso fazer uma correção de rota? Então, é isso que eu acho.
1: É. Então, nas suas atividades, você escreve e fala frequentemente sobre temas ligados a sofrimento, esperança,
0: olha,
1: reconstrução interior, presença de Jesus,
0: autoconhecimento, isso mesmo, autoconhecimento, família, é o que eu mais falo sobre isso. Mesmo.
1: Como elas dialogam com momentos de desânimo que tantas pessoas vivem?
0: Quando eu consigo, através de uma palestra, ou de um texto, ou de alguma coisa, ajudar a pessoa a descobrir se esse desânimo decorre de uma desilusão. E geralmente é. A gente desanima porque eu queria uma coisa que não aconteceu.
1: E a gente não fala muito sobre isso, né? Que às vezes a gente quer algo que não acontece.
0: Que não é legal para você. Você acha que é para você aquilo, mas não é. Porque os desígnios divinos, eles atendem a um outro critério, que não é o critério que a gente entende de prosperidade, de felicidade, que a gente confunde prosperidade com felicidade. Então, assim, por que que isso aqui que eu fiz tudo certo não aconteceu? Mas eu fiz tudo certo, por que que não aconteceu? Eu costumo brincar com as pessoas que falam assim, Jesus também fez tudo certo, morreu na cruz. Gandhi fez tudo certo, levou um tiro no peito. Então, a regra de Deus não tem nada a ver com fazer certo. Não é isso. É o em nome de que você estava fazendo aquilo. Essa é a questão. Em nome de que você estava fazendo isso? Se você acha que os seus propósitos existenciais da sua vida atendem ao seu crescimento espiritual, beleza. Mas se eles não atendem ao seu crescimento espiritual, você pode fazer super certo. Em algum momento, aquilo não tem sustentação. Não é que dá errado porque Deus quis que desse errado. É porque não tem sustentação aquilo. Né? A gente vê jogador de futebol, por exemplo, joga, ganha milhões. Quantos não conseguem sustentar essa grandeza? Porque para a gente sustentar crescimentos, precisa de ter energia interior, força interior para lidar com isso. Quando isso acontece em nome de algo externo a mim, e não valores meus, pessoais, construídos, eu não sustento isso. Aí na primeira desilusão, que a coisa não acontece, desânimo, suicídio, desespero. Quando, na verdade, esse desânimo é bom. Porque aí agora você pode revelar, peraí, eu tô aqui desanimado, tá difícil de eu aceitar que eu perdi uma coisa que eu queria tanto. Mas deixa eu pensar assim, essa coisa que eu queria tanto, de verdade, ela me levava a um crescimento espiritual de verdade? Ou estava em nome de alguma outra coisa? Tem muitos outros motivos pelos quais a gente faz escolhas. Quando é, por exemplo, baseado em nossas carências, vingança, raiva, ego, vaidade. Não são coisas que a gente não dá conta. Pode até acontecer, mas a gente não sustenta. Então o desânimo ele aparece geralmente diante de uma desilusão. E que bom que vem as desilusões, né? A palavra ilusão, ela vem do latim illudere. Ludere é lúdico, de brincadeira. Então, do ponto de vista da raiz, da etimologia da palavra, a ilusão é como se eu estivesse de brincadeira, iludido, ou seja, num lugar falso, num lugar que não é de adulto ainda, não é maduro. Iludir não é maduro, né? Então, essa desilusão é boa, esse desânimo é bom. Quem sabe agora, a partir do desânimo, se você não se vitimar, você possa ter uma mais clareza para fazer uma escolha. Olha, realmente aquilo ali não é me levar para um lugar bom, não. Então, deixa eu ir mais devagar, deixa eu melhorar os meus passos, deixa eu fazer com mais fundamento. Né? Então, são trabalhos, né? de autoconhecimento que a gente precisa fazer. Para fazer, em nome de que eu estou querendo. Uma vez um senhor me perguntou o seguinte: ele trabalhava numa empresa, isso foi numa palestra, tá? Que eu dei, tá? Me perguntou no final da palestra. Então, eu tenho assim segundos para responder. Ele disse: ah, eu fui nomeado, o candidato, sou candidato a um cargo novo da minha empresa. Eu vou ganhar muito mais, eu vou ter mais projeção, eu vou ter mais isso. Tá, não, não, não. E eu tô na dúvida se eu aceito isso ou não, não sei lá. Será que você tem algum conselho? Eu acho que eles pensam, as pessoas acham que eu sei lá, que eu sou médium, sabe? Sei lá o que que é. E eu perguntei para ele assim: talvez você já tenha avaliado se você quer ou não, né? Isso, eu não vou entrar no mérito da questão, nem sou psicoterapeuta para isso. Mas pergunta ao seu coração: e em nome de que eu quero esse cargo mais alto? Eu tenho pernas para sustentar esse cargo mais alto? É claro que a gente não tem as pernas inteiras, mas eu já tenho alguma perna para isso? Porque para você alcançar esse lugar, você vai ocupar lugar de pessoas que no tempo passado você já deve ter criticado muito. Porque sempre quem está aí embaixo critica quem está aí em cima. Então pergunta a você se, em nome de que você quer e a serviço de quem você vai estar. Eu deixo com você, eu não tenho nenhuma resposta para você. Eu deixo para você perguntas. Então, é isso que a gente precisa perguntar. Toda vez que alguém me pergunta, né, sobre cargos novos, trabalhos novos, casamento ou qualquer outra coisa de futuro, eu não sou nenhuma pitonisa, nenhuma vidente ou qualquer coisa, mas eu pergunto assim: quando você ocupar esse lugar, para você saber se isso é um bom lugar para você, pergunta se isso que você vai fazer lá está a serviço de muitos ou só a seu serviço. Se estiver só a seu serviço, não é um bom caminho. Ele é totalmente egocentrado quando é só para mim. Então, pensa.
1: Olha, não é evidente, mas ajuda
0: Ajuda a
1: ouvir isso.
0: pensar, ajuda a pensar.
1: Ajuda. Ana, muito obrigado, então. Eu não sei se essa
0: Imagina.
1: nossa conversa durou 10 minutos. Você
0: Bom,
1: sabe?
0: você corta, tira, põe.
1: 25 minutos. Então,
0: 25.
1: são dois programas e meio.
0: Tá bom, gente, tá bom. Para mim, os 10 minutos de palavras.
1: Pois
0: Muito
1: é.
0: obrigada, viu? Foi um prazer te
1: Eu
0: conhecer,
1: também, prazer é todo
0: viu?
1: meu, viu? Assim,
0: Prazer, muito
1: eu,
0: bom estar com
1: nossa,
0: você.
1: é uma
0: Tá
1: honra
0: bom, tá bom.
1: ter ele.
0: Nossa, eu que digo.
2: Você acompanhou a íntegra da entrevista com a expositora Ana Teresa Karmazmi, ocorrido no 9º Congresso Espírita de Uberlândia, em janeiro de 2016. Em janeiro de 2026, durante as comemorações dos 17 anos da Web Rádio Fraternidade.
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0: Nós convidamos agora Nara Morim, secretária de Bem-Estar, representando a Prefeitura Municipal de Pedro Leopoldo, para fazer o seu pronunciamento.
1: Escuta, cara, escuta. Isso seria eu. Podia até avisar.
2: Bom dia a todos. Na verdade, a dar boas-vindas a todos vocês por estarem presentes aqui no Congresso Espírita. A Secretaria de Bem-Estar, em nome da Prefeitura de Pedro Leopoldo, deseja boas-vindas a vocês, que aproveitem esse longo dia de palestras, de encontro, de música e teatro. A gente está aqui como apoiadora a esse evento e conto com a presença de todos vocês ao longo do dia e o ano que vem também, né? Onde a gente celebra o centenário. Então, um dia de reflexão, de sabedoria, de palavras a todos vocês e aguardo vocês o ano que vem. Bom dia.
0: Convidamos o jovem palestrante educador espírita que começou a divulgar os ensinamentos cristãos e o espiritismo aos 15 anos, impressionando até os mais experientes da doutrina. Seja bem-vindo, Vitor Hugo Menino.

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1: Bom dia! Mantendo essa energia boa no nosso coração, a gente gostaria de agradecer por esse momento mais do que especial, estarmos aqui nas terras do nosso querido Chico, podendo mais uma vez nos conectarmos com a mensagem do Mestre. Pediria humildemente Jesus, com a sua paz, com o seu infinito amor, nos nutra das sagradas esperanças em Deus e nos permita a todos, encarnados e desencarnados, a comunhão com a fé, com a coragem e com a paciência. O quanto possível, oh Chico, vem ficar junto de nós mais uma vez. O ano passado, a gente saiu daqui com uma promessa, que nós teríamos o quê? O Congresso Jovem. E o que aconteceu? A gente fez o primeiro Congresso Jovem de Pedro Leopoldo! Produção, vídeo. 3, 2, 1. O vídeo é para lá. Está chegando.

0: Todo mundo é carinhoso, né? Paciente, compreensivo, prestativo, atencioso. Então tá tudo certo.
1: Brincar com o Zé Henrique. Era um palhaço meio inexperiente, não tinha vivido.
2: Oi, bom dia, me chamo Ana Paula e eu vim no primeiro congresso da Juventude Espírita de Pedro Leopoldo. Começou ontem, no dia 4 de julho. Tá sendo muito bom, hoje tá sendo o segundo dia e tá sendo o primeiro, né? Tá sendo meu primeiro congresso espírita também que eu tô vindo na minha vida. E tá sendo muito bom, não só com as músicas, as dinâmicas também, tá sendo tudo, como eu posso dizer, tá acontecendo tudo de uma forma muito íntima, assim, interiorizada. A gente tá sentindo bem na pele os ensinamentos que estão sendo passados aqui mesmo, tá sendo muito bom.
3: Bom dia, eu me chamo João Maia e tive a oportunidade de participar do primeiro congresso da Juventude Espírita de Pedro Leopoldo. Eu gostaria de agradecer a todos os coordenadores que fizeram um bom trabalho aqui, na qual nos entregaram muito bem bons estudos e bons coordenadores que têm uma linguagem jovem e conseguiram passar para a gente os ensinamentos da melhor forma. Sem contar as propostas de integrações, como jogos educativos e músicas pacificadoras para o nosso coração, para que a gente sintonize em boas vibrações para fazer parte do processo. Muito obrigado.
4: E aí, pessoal, beleza? Meu nome é Flávio Castro. Eu participei do Congresso Espírita Jovem de 2026. E o que eu tenho a dizer é que eu achei, tipo assim, resumidamente, muito legal. Sabe, eu gostei muito dessa oportunidade da gente ter conhecido novas pessoas, né? Conhecer outras mocidades, ver como é que o movimento espírita é tão grande, tão importante, sabe? E eu acho que é isso, o legal, sabe, a gente poder vir aqui, conhecer novas pessoas, né? Aprender sobre Jesus, sobre o caminho e tal, isso é excepcional, sabe?
5: Bom dia, meu nome é Priscila, sou de Belo Horizonte e nesse primeiro congresso de Juventudes Espíritas de Pedro Leopoldo, a gente está vivendo situações de muita imersão, vivendo os estudos e as dinâmicas de forma a transformar a nossa intimidade, né? Diferente de um congresso tradicional, que tem muitas palestras e situações de interação mínima, né? É mais a palestra falando com o público. Aqui não, o jovem participa inclusive dos estudos, das dinâmicas, vivendo as situações. Isso para mostrar inclusive que a juventude, ela precisa ser ativa, né? E ela tem esse papel de transformar o mundo através da sua própria transformação. Por isso que a gente lembra Casimiro Cunha, quando ele fala: Mocidade espiritista, ergamos nossa voz. O mundo clama por Cristo, mas Cristo clama por nós.

Tá vendo, Célia? O trem aconteceu. E se Deus quiser, 2027, segundo conjuve em Pedro Leopoldo. A gente até queria trazer todo mundo aqui, mas ia dar um trabalho, um tiquinho longe. Aí a gente colocou o videozinho aí para, pelo menos, transmitir alguma coisa do que a gente estava vivendo lá. Ana Tereza foi lá, Geraldo Campete, Frederico, alguns amigos que estavam aqui, também apareceram por lá e a gente criou esse momento tão importante. Pois bem, hoje nós vamos conversar sobre a parábola dos trabalhadores da vinha. Nosso objetivo é explorarmos alguns aspectos que essa parábola nos traz, levando em consideração que nós estamos nas terras, talvez, do maior trabalhador mineiro, sem querer dimensionar ou comparar os demais esforços, porque cada um tem o seu lugar na obra da criação. Vamos falar de trabalho. Eu acredito que seja uma parábola que todos nós, em alguma medida, conheçamos ela, porque ela vai aparecer em um Evangelho segundo o Espiritismo, no capítulo Os Trabalhadores da Última Hora, quando Kardec e outros espíritos, inclusive o Espírito de Verdade, vai colaborar para que a gente perceba a dimensão do dever enquanto trabalhador espírita. A mensagem Obreiros do Senhor é uma mensagem incrível nesse aspecto, porque ela levanta algumas questões interessantes. Então, nós nos propomos a fazer aqui uma costura. E o primeiro ponto que a gente precisa levar em consideração ao lidarmos com uma parábola é que ela não representa simplesmente uma história, mas ela é uma narrativa que tem por objetivo gerar uma espécie de estranhamento. Porque imagina se eu chegasse aqui e contasse uma história da seguinte maneira. Olha, ontem eu tive um dia tranquilo. Eu acordei e foi tudo certo. Na hora do almoço, deu tudo certo. Na hora do café da tarde, deu tudo certo. E eu fui dormir muito bem. Uma boa história. Certo? Qual a probabilidade dessa história repercutir a longo prazo? Nenhuma. Mas agora, se eu chegasse para vocês e contasse a seguinte história. Eu acordei ontem, 5:30 da manhã. Tinha que buscar minha namorada na rodoviária. Peguei cerca de 80 quilômetros, estava com muito sono, quase tive uns 3 acidentes na estrada. Cheguei, tive que tomar banho, tomar café para participar da abertura do congresso. Estava com resquício de pneumonia, comecei a passar mal. Estava com dor excessiva na lombar durante o evento todo, mas não podia parar. A gente teve vários desafios, cada coisa que vocês precisavam de ver. Mas deu tudo certo. Versão 1 ou versão 2? Pensa que o Cristo desce uma vez no orbe e a história precisaria repercutir no coração humano. De que maneira ele poderia evocar, se não histórias que causassem um certo estranhamento? Você tem um pai de família, que vai sair de madrugada e ele vai contratar pessoas para participar do trabalho de uma vinha. Regime PJ. Eu acho que naquela época ainda não era muito popular CLT e tudo,
regime PJ. Por quê? Qual era a proposta diária? Era tempo? Não. 8 horas semanais. Ó, 8 horas semanal, até eu queria. Rapaz, aonde que tem esse serviço? Se tiver alguém aí contratando, hein, gente? É só falar o número, a gente coloca aqui, ó, mandar o currículo. 44 horas semanais. Não, a proposta não era essa. A proposta era, a gente vai fazer um contrato de serviço. O objetivo é o trabalho feito e não a quantidade de horas que você trabalha. Então, um senhor acorda de madrugada e sai para convidar PJ para o trabalho. Uma leva vai na primeira hora, uma leva vai na terceira hora, outra leva vai na sexta, outra leva vai na nona, na nona, décima primeira, no finzinho da tarde, todo mundo é convidado para participar desse trabalho, e todo mundo ali trabalha. Chega um determinado momento, final do dia, aparece o encarregado e começa a fazer, a mando do Senhor, os pagamentos. Pagando do que chegou 5 horas da tarde, e saiu 6, até o que chegou 8 horas da manhã, e saiu 6. Beleza. Quando é pago a mesma quantidade para os que chegou lá no final, em relação àqueles que chegaram na primeira hora, esses ficam um pouco chateados e um deles resolve conversar com o patrão. Tirar a situação a limpo. Então, assim, não sei se você reparou, o cara começa a falar, mas a gente chegou bem cedinho. Nem tinha aberto as atividades, a gente já estava aqui. Pontualíssimo. O dia inteirinho de serviço, chuva, sol, tudo que teve para cair aqui, ó, a gente suportou. E esses abençoados que você contratou, esses queridos do coração, eles chegaram 5 horas da tarde, fechava 6. Eles pegou o resto, a sobra do serviço que a gente já tinha feito. Eles estão se aproveitando da situação, ainda estão ganhando a mesma quantidade que a gente ganhou. Só queria entender um pouquinho melhor como é que foi esse contrato e tudo, se vai ter revisão aqui salarial, alguma coisa assim. Porque parece que não bate, o olerite aqui, ó, tá complicado. O Senhor olha e diz, meu caro, se eu quero ser bom, por que maus são teus olhos? Se eu quero pagar bem, por que você vai achar ruim? A parábola, se você olhar para ela, ela seria normal até a hora do pagamento. Mas causa um estranhamento que eu gostaria de trazer aqui como reflexão. Na sua intimidade, será que essa sensação também já se fez presente? Você já se sentiu chateado, contrariado, porque alguém recebeu o melhor? E você considerava que aquela pessoa não deveria receber? Vamos nos conectar aí com as nossas memórias. Quais sentimentos cristãos, evangélicos,
que borbulharam no seu coração quando você percebeu que a vida foi muito boa, muito boa, muito boa com quem você acha que não mereceria? Quais emoções superiores, quais estados de espírito você alcançou interiormente? Que mundo espiritual você estava habitando naquela hora? Quando você olhou para o lado e falou assim, não é possível que exista justiça divina. Esse ser de luz, excomungado, está recebendo tão bem assim. E eu aqui, lidando com um monte de expiação, de prova, uma bagaceira, um monte de B.O. E esse coração amigo, vivendo uma experiência tão boa, sendo reconhecido por Deus, experimentando a bondade dele. Em que momento da sua trajetória espiritual isso já se fez presente? Por que o outro ganhar mais te incomodou tanto? Ganhar mais não. Ganhar algo que você considerava injusto. Quais instantes isso já se fez presente? Porque essa seja, talvez seja uma das questões muito importantes na nossa trajetória espiritual. E ela talvez comece a nos contar algumas coisas legais. Essa parábola, talvez, ela vai ganhando mais sentido se você, pai ou mãe, pensar no seguinte contexto. Você veio primeiro. A vida te concedeu a oportunidade de chegar antes. Para você, às vezes, o tempo anterior foi difícil, complicado, desafiador. Porque deve ter te custado demais ter que preparar um terreno. E de repente chega o seu abençoado filho, sua abençoada filha. Lá no finalzinho da sua dificuldade. E esse abençoado filho, abençoada filha, vai desfrutar do melhor que você trabalhou um bom tempo para conquistar. Aí, às vezes, não sei se algum pai, alguma mãe já teve isso, às vezes deve conhecer alguém, mas que, sem perceber, assume um discurso que é assim: no meu tempo, as coisas eram tudo difícil. Eu peguei ônibus, levei os cadernos em Bornal, era saquinho de arroz. Aí chega você aqui, não sabe um valor de um copo de vidro. Não faz um nada. E está desfrutando melhor. Wi-Fi, roupa lavada, almoço na hora. Eu espero que a gente só conheça pessoas assim. Mas por que que às vezes o fato de quem a gente acha que não merecia, por que que esse fato incomoda tanto a gente quando esse outro recebe o melhor? Por que que é difícil se alegrar e falar, graças a Deus, meu filho, Deus te deu a oportunidade de chegar agora, nesse instante. E você pode desfrutar de tudo isso daqui que foi conquistado. Você já pode usufruir de tudo isso. Que extraordinário. Porque Deus me permitiu chegar primeiro e preparar caminhos para que você chegasse depois. E pudesse sentir da abundância da vida que Ele nos concedeu. Porque às vezes parece que a gente precisa comunicar uma ausência para o outro. Comunicar um sentimento. Não, o outro tem que aprender a ferro e fogo com a escassez.
Só que se a gente for observar, talvez a pedagogia divina não se baseie nessa sensação de escassez que a gente inconscientemente vai reproduzindo e muitas vezes nos lembra de lugares de angústia e difíceis que a gente projeta para as nossas relações. E a nossa amargura, o nosso estado interior, acaba sendo demarcado da nossa dificuldade de sentir alegria com os outros, quando os outros também são homenageados, são oferecidos a eles recursos dos mais incríveis. Observa a frase de Jesus: os últimos serão os primeiros, e os primeiros serão os últimos. Se você olhar essa frase, você pode pensar o seguinte: tem uma ordem na fila. Então, 10 pessoas. O primeiro vai para o último vai para o primeiro. Só que é como se a gente estivesse disputando sempre o primeiro lugar. Só que se ao invés dessa lógica você pensasse na frase a partir da noção de circularidade. Você veio primeiro hoje que seu filho. Você veio primeiro, talvez, que outras pessoas que te sucederam no trabalho, em outras questões, sim. Mas a roda da vida gira. Você está hoje aqui e vai rodar. Não é uma noção de fila que caminha linear, mas é uma noção de circo, de uma roda que vai girando. Hoje você é primeiro, mas amanhã você pode vir depois. Qual é a melhor posição? Vim antes, vim depois? Não faz diferença. Porque a proposta evolutiva não é a posição, a ordem da posição que você ocupa, mas é o desígnio que você tem quando você ocupa aquele lugar. Então, se a vida te permitiu vir antes, você tem uma tarefa de preparar caminhos para quem vem depois. E esse que veio depois vai preparar também caminhos, porque a coisa não é estática. A gente poderia chamar isso da pedagogia das posições. Deus te educa a partir dessa roda viva, que faz com que a gente nunca fique estagnado. Mas é difícil. Às vezes a gente se vê nesse lugar, porque parece que o trabalho é todo seu. Ah, mas eu faço tudo. O outro não faz nada. Está recaindo tudo para cima de mim. E olha a parte do outro. É claro, a gente precisa ponderar com dignidade, porque tem situações que efetivamente são injustas. Mas é preciso pensar no mecanismo da vida. O que que está de trás dessa emoção? O que que fundamenta essa emoção dentro de nós? Dessa contrariedade, desse incômodo, dessa aversão, que faz com que a gente, em muitos instantes, não consiga contemplar, olhar para o outro, achar bom junto com o outro aquilo que está acontecendo na vida dele. Qual que é a gênese, a origem de tudo isso? Por que dói tanto? Por que incomoda tanto? Você pode olhar uma outra parábola,
que vai trazer o mesmo tema, a parábola dos dois filhos. Quando o filho mais novo volta para casa, qual que é a emoção do mais velho? Nossa, graças a Deus meu irmão chegou. Estava preocupado com ele. Já tinha ligado um monte de vezes, mandado mensagem no WhatsApp. Chamado a polícia, SAMU, isso e aquilo. E nada. Graças a Deus agora ele chegou. Nós vamos partilhar do melhor do nosso pai aqui, ó, juntinho. Foi isso, não foi, gente? A parábola é sobre isso, sobre a alegria da volta do irmão. Jesus dá um espaço interessante para isso nas parábolas. A nossa dificuldade relacional, porque ela é um ponto de observação importante. O filho mais velho, quando escuta o pai, porque é tipo assim, é como se ele tivesse preparado o churrasco, colocado musiquinha na JBL, deixou tudo preparado da melhor maneira possível, clima de festividade, jogo do Brasil e tudo mais, para receber o filho. Aí quando o irmão não estava nem dentro de casa, mas começa a ter notícia daquilo tudo, qual que é a primeira coisa que ele sente? Qual que é a emoção mais profunda que começa a habitar no coração dele? Ciúme? Inveja? Raiva? É tudo... Todas sensações maravilhosas. Porque ele é irmão mais velho, não é? Ele veio primeiro. Naquele momento, um descompasso emocional alcança ele. E é muito curioso, porque há dentro de nós, e a Joana de Angelis vai nos ajudar a pensar nisso, um desejo de poder que opera no nosso psiquismo. A gente quer sempre alargar os nossos espaços de ação. Há um desejo profundo de conquistar territórios, de demarcar determinados lugares. O cachorro faz isso de um jeito interessante. Ele chega... Abre as perninhas. Psh, pronto. A sensação de domínio sobre determinados lugares, ela traz um conforto, ou uma sensação de estabilidade, de eu não estou lutando, não tenho que disputar contra ninguém. A origem disso, a Joana vai propor no Conflitos Existenciais, tem a ver com a nossa natureza mais animal. Lembra do animalzinho predador que precisava disputar? Esse instinto interno ainda, em alguma medida, atua dentro de nós. Em contextos que a gente sente que são de sobrevivência, esse modo interno é ativado e a gente passa a entender os espaços de relação como espaços de disputa. E a gente precisa garantir o domínio sobre esses espaços. Então, vamos voltar de novo para o irmão mais velho. Imagina o seguinte, tinham dois irmãos. Para quem teve irmão mais novo e dividia um quarto... Você vai entender muito bem o que é essa noção de poder. Quando você tem um quarto para duas pessoas, que são dois mundos diferentes, tipo assim, um quer, vamos desligar a luz. O outro, não, eu ainda vou continuar com a luz acesa. Não, eu quero dormir. Não, a luz vai ficar acesa sim. E não adianta você falar. Existe uma disputa fraterna.
amorosa, que tem a ver com as menores coisas. Não é verdade, gente? Às vezes foi só lá em casa, mas está tudo bem, então. Fica o estudo de casa dentro da minha irmã. Mas se você... Aí, por um acaso, depois desse tempo de disputa, imagina que o irmão mais novo saia. Que tristeza, né? Agora a luz pode ficar ligada a hora que ela quiser. Agora aqueles docinhos, aqueles chocolates, não vão sumir misteriosamente da geladeira. Você vai ter a possibilidade de receber os melhores presentes. Porque já que não vai gastar com o outro, vai dar para investir mais em você. A sensação de conquista, de domínio, ela vem à tona. Então, para esse irmão mais velho que estava vivendo com o irmão mais novo desaparecido, era: nossa, lembra tudo que eu desejava, mas esse lugar de desejo era um lugar de conflito? Agora, não tem mais. Há uma sensação de conquista de território. Demarcou direitinho. Agora é meu. Quando o outro se aproxima, a sensação é: o meu domínio está sendo ameaçado. Porque o que está em jogo é uma relação de desejo com o pai. Também. Sobre um lugar de privilégio, uma atenção diferenciada, um lugar especial também. Porque se eu vou ter que dividir, talvez aquele lugar de afeto, 10 minutos. Tá bom. Oi? Estou dividindo o tempo com ele. O relógio dele passou mais rápido que o meu. Mas, em alguma medida, esse instante, espiritualmente falando, desloca a nossa consciência, o nosso coração, para pensar na nossa relação com o Pai também. Porque tem a ver com a segurança de se sentir amado, a segurança de sentir que ainda tem um lugar para a gente. Sentir que o afeto não é um lugar de disputa. Só que o curioso é que Jesus está trabalhando a parábola para chamar a atenção dos judeus que revelaram o monoteísmo. Pensa o seguinte: o pai, a noção de Deus, enquanto essa figura de cuidado, é revelada pelos judeus.

errada comigo e que o outro é melhor do que eu. E a gente vai fazendo movimentos de ciúme ou de inveja a partir de uma demanda que a gente inconscientemente alimentou. Eu preciso conquistar o meu lugar de afeto. Só que o grande ponto da parábola é que não está em jogo a segurança do amor de Deus a partir dessa noção do nosso mérito. Você tem que fazer X ou Y para merecer ser amado pelo divino. E esse talvez seja um dos grandes pontos de confusão da nossa história espiritual. É achar que, em alguma medida, o amor de Deus nos assiste pelo nosso mérito pessoal. Se eu fizer mais isso, Deus vai me olhar com um jeitinho diferente. Mas é essa noção de Deus tão infantil, que é a noção de Deus daquela criança que fez lá o desenzinho. Pensa desenho de criança. Vai desenhar uma pessoa. É o conceito de pessoa, né? Porque às vezes o tamanho dos bracinhos, das pernas, é tudo desproporcional. Mas pai, mãe, olha de que jeito. Nossa, trem bonitinho. Meu Deus, está desenhando a gente em família. E para criança, fala do acesso a um lugar de reconhecimento que é realmente interessante. Só que a gente, ao longo da nossa trajetória espiritual, a gente foi associando amor a mérito. O mérito não tem a ver com quanto eu vou ser amado ou não. Porque merecimento é o quanto de responsabilidade eu já posso assumir diante da vida. Não tem a ver simplesmente com o que eu posso receber, mas com aquilo que eu já tenho condições de dar. Só que a gente padronizou o merecimento e a partir daí vive numa ilusão. Só que a parábola dos dois filhos quebra as nossas pernas para isso. Porque eu queria te perguntar qual merecimento o filho pródigo tinha para o pai receber ele em casa. Depois de ter gastado dinheiro tudo, depois de ter arruinado consigo mesmo, qual era o merecimento que o filho tinha? O que ele fez? Ah, não, ele quis voltar para casa. Nossa! E aí ele já merece tênis da Nike, roupa de marca, iPhone ou Samsung. Só que é tão difícil, muitas vezes, a gente se desvincular dessa estrutura, porque o próprio filho está tão enraizado numa noção de culpa e recompensa, que ele pensa assim: eu quero voltar para casa, mas eu vou voltar como trabalhador. Porque talvez, como trabalhador, eu vou ter mais dignidade. Só que, veja, a próxima vez que ele aparecer é quando acabou. Mas veja, às vezes, e a gente passa essa ideia de que as pessoas vão ter que fazer muita coisa para poder merecer alguma coisa. Para merecer, às vezes, nosso afeto, para merecer nossa atenção. E a gente estabelece um regime de culpa e recompensa, como se as coisas fossem olho por olho e dente por dente. E estava tão forte no filho pródigo que era isso. E às vezes você pode dizer para um jovem dentro da casa espírita que depois do passado culposo dele, ele vai ter que pagar todas as dívidas para que ele seja merecedor de alguma coisa. Às vezes numa tentativa de mostrar para ele o caminho, só que vai

0: Avisar ele ainda mais numa ideia que pode destruir a capacidade dele de se sentir suficiente e hábil para assumir as responsabilidades com o tempo presente. Porque é como se eu sempre tivesse que ser de um jeito para poder ser amado. Só que o que o pai faz é substituir a lógica de trabalhador para a lógica de filho. E enquanto o filho está vindo com a sentença de trabalhador, o pai olha para ele e fala: meu filho, você voltou. Toma aqui. Você é digno do melhor, como filho que é. O filho vai voltar mais novo. A parábola só conta o primeiro dia, que é o da festinha de volta. Mas é claro, vai ter o segundo dia? Vai. O filho vai trabalhar também? Vai. Mas ele vai trabalhar com uma certeza: o amor com o meu pai não é negociado nos méritos. O amor com o meu pai é uma certeza. Não é um campo em disputa. É um lugar seguro, aonde eu posso assumir as minhas responsabilidades para viver. Porque eu vou ter que fazer o que eu fizer, não para mostrar para ele que eu mereço alguma coisa, mas para traduzir aquilo que o meu coração de filho já pode entregar. E é isso que a parábola faz de mais lindo. Porque na hora que o filho mais velho vai reclamar com o pai, por que que o filho mais novo está sendo recebido? O pai fala: meu filho, tudo que eu tenho é seu. E não te faltou coisa nenhuma. A abundância... Falta um minuto. Espera aí. Tudo que eu tenho é seu. E não te faltou coisa nenhuma. A abundância naquele instante foi comunicada. Porque, em outras palavras, e talvez o legado mais primoroso que o Chico nos ofereça, pela quantidade de corações com que consolou, quantos de nós, talvez, como filhos pródigos, chegamos a esse espírito benfeitor? E eu tenho certeza que ele nos ajudou a sentir filhos de novo. E nos levantou para que sentíssemos igualmente irmãos uns dos outros. Porque quem mais ama tem a certeza de que só a comunicação da abundância é que pode desenvolver em nós uma noção de responsabilidade. A escassez pode até trabalhar em nós noção de culpa e recompensa, que em alguma medida ajuda com limites, mas não ensina a caminhar. Porque só o amor é suficiente para nos libertar da culpa contra nós mesmos e de nos dignificar num processo de aprendizado que tem a ver, sim, com cair e levantar, mas nunca desistir, para o alto avançar.
1: Parabéns, Vitor Hugo. Chamamos o Davi para te entregar uma lembrança com muito carinho do nosso congresso, viu? Contamos com você no próximo ano. Queremos avisar que o congresso ficará salvo no YouTube da Rádio Fraternidade e no canal do YouTube da Célia Diniz. Essas belas palestras estarão lá para que a gente reveja e sinta, continuando nesse clima de luz e de paz que nós nos encontramos. Convidamos agora o Ellerson Santos para mais uma apresentação teatral. Que bicho que vai aparecer, gente? Que será?
2: Bom dia, pessoal. pessoal! Bom dia, pessoal! Bom dia. Também não precisa gritar que eu não sou surda. Tudo bem com vocês? Eu sou a ovelhinha Memé e quero contar para vocês a minha história, que aconteceu há muitos e muitos anos atrás, quando eu era um filhotinho. Vivíamos na fazenda do senhor Zico. Ele, um bom pastor, sempre preocupada com as ovelhinhas, para que não pudessem se perder do rebanho. Todas as tardes, antes de anoitecer, ele contava uma a uma, para que todas pudessem entrar dentro do redil. Eu, a ovelhinha Memé, muito distraída, sempre ficava para trás, mas nunca me perdia. Porém, eu tinha um grave problema. Sei que ninguém aqui tem esse problema de querer ser igual aos outros. Não era satisfeita com a minha lã, muito quente, muito calor, muito peso. Então, insatisfeita, certa noite, antes de dormir, fui orar ao Senhor das Ovelhas. Senhor Deus, eu sei que sou uma ovelhinha, que o Senhor me criou para ser uma ovelhinha, mas eu gostaria de pedir para substituir a minha lã. Eu gostaria de ter no lugar da lã muitas flores. Eu queria estar cheia de flores. E fui dormir lá no redil. Dormi o sono profundo.

Viu? Eu estava cheia de flores do jeitinho que eu havia pedido. O Senhor Deus, as ovelhas, me deu exatamente aquilo que eu queria. E eu fiquei muito feliz. Mas vocês não sabem o que aconteceu. Durante o dia, as abelhas vieram, ajuntaram em mim, queriam retirar o néctar para fazer o mel. E eu fiquei desesperada. Logo, logo queria que anoitecesse para eu voltar a orar ao Senhor Deus. E pensando bastante, antes de pedir o que era errado, eu logo orei: Senhor Deus, acho que pedi errado. Mas agora eu vou pedir certinho. Eu queria, Senhor Deus, encher o meu corpo de ouro. Eu quero ser como o ouro, brilhando e reluzindo. E logo fui dormir, bastante confiante.

E quando o dia amanheceu, porque todas as ovelhinhas do nosso redil dormiam muito tranquilas, quando o dia amanheceu, eu estava coberta de ouro, exatamente como eu havia pedido. Fiquei tão feliz, mas tão feliz. Contudo, durante o dia, eu fui perseguida pelos homens. Queriam roubar o meu ouro. Queriam roubar tudo que eu tinha de mais precioso. E doía tanto quando eles arrancavam o ouro de mim. Porque para tosquiar não dói, sabiam? Não dói. Mas arrancando o ouro de mim doía bastante. E eu então só tive que recorrer à oração. Eu sei aqui que ninguém faz petitórios à noite na hora de dormir. Mas eu logo fui orar. Senhor Deus das ovelhas, o Senhor está cansado de mim? Espero que não. Mas eu queria pedir só mais uma coisinha de nada. Eu queria, Senhor, encher o meu corpo de algodão doce. De algodão doce para ficar bem docinha. É isso que eu estou querendo. E fui dormir, como sempre, muito tranquila. E quando o dia amanheceu, estava cheia de algodão doce. Que delícia! Quem é que gosta de algodão doce aqui? Pouca gente, ainda bem. Porque eu fui perseguida agora pelas crianças. Onde eu ia, vinha a molecada toda atrás de mim, querendo pegar os meus algodão doces. Eu fui ficando desesperada, fiquei escondida para ninguém me ver, doida para o dia terminar. E quando terminou, é claro, fui falar com o Senhor Deus das ovelhas. Senhor Deus, tem misericórdia de mim. Acho que não estou sabendo bem ao certo o que pedir. Mas hoje eu tenho um pedido muito especial. Hoje eu quero que o meu corpo seja coberto com alface. Alface é saudável, Senhor. Vou ficar verdinha, verdinha. E fui dormir meu sono tranquilo. Quando o dia amanheceu, tem gente que está se identificando com o meu sono. Ou então é o seu cônjuge, não é?
ou é o seu irmão que dorme assim? Eu durmo muito tranquila, não ronco nunca, apenas ressono. E quando o dia amanheceu, eu estava coberta de alface. Que belezura, eu fiquei toda verdinha. O dia foi passando, mas vocês não sabem o que aconteceu. As galinhas vieram em cima de mim. Ontem a galinha afetuosa teve aqui, não é? Pois então, comiam em cima de mim, me bicavam, tiravam o meu alface todo do meu corpo. E eu fiquei triste, muito triste. E fui dormir, orando ao Senhor Deus. Senhor Deus, será que aprendi? Eu queria te dizer que compreendo que fomos criados por ti para sermos o que somos, cumprindo com a nossa tarefa, com a nossa missão. Queria lhe pedir perdão pela minha invigilância. Cumpra-se, Senhor, a tua vontade e não a minha. E fui dormir lá dentro do redil. Naquela noite, dormi tão tranquila, quase que o anjo do Senhor, porque compreendi a vida. E quando eu acordei, estava a ovelhinha de novo, com essa lã tão gostosa, que quase não esquenta. Mas é muito bom quando nós compreendemos a vontade de Deus em nossas vidas, porque cada um de nós somos um. Não é ficar de olho no vizinho, não é de ficar de olho na família, mas olhar para dentro de si mesmo e valorizar aquilo que se tem. E assim aprendi a grande lição. Na fazenda do Senhor Zico, o bom pastor, naquele dia foi uma festa, porque todos aprenderam comigo aquilo que não se deve fazer. Olê, olê, olá, vamos lá.

0: A historinha, a minha história está no livro Alvorada Cristã, psicografia do Chico, pelo espírito Neio Lúcio. Queríamos agradecer o carinho de todos vocês. Quando recebi o convite para poder estar nesse congresso, conversando com a Célia, que carinhosamente abraçou a proposta, decidimos então homenagear o Chico com a sua literatura infantil, tão esquecida às vezes por todos nós na educação dos nossos filhos. Portanto, utilizemos sempre do Evangelho na linguagem infantil para educar. Mé, mé, mé. Muito obrigado, muito obrigado. Mé, mé. Obrigado, obrigado.
1: Wesley, queremos te agradecer muito. O Davi vai te entregar uma lembrança novamente.
0: Mé, e aí, Davi?
1: Essa apresentação nos faz lembrar muito aquele ensinamento de Jesus, né, gente? A gente deve estar sempre confiando no Pai, né? Fazer a vontade dele, não a nossa. Pessoal, no final do caderninho aí de vocês, tem uma última página com formulário de avaliação. A gente gostaria de pedir que vocês preencham esse formulário e entreguem. Tem vários pontos aí para vocês disponibilizarem. Na livraria, tem na caixa. E tem duas na praça de alimentação. Gostaríamos de reforçar novamente para que todos possam visitar a livraria nesse intervalo do almoço, conheçam os livros e prestigiem as obras espíritas. Nós retornaremos às 13h30. Bom almoço para todos.

0: 11:43.
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2: Olá, amigos da Web Rádio Fraternidade. Aqui é Tati Brito, na cobertura da 71ª Semana Espírita de Vitória da Conquista 2024, para bater um papo com os expositores. Conosco agora, o amigo Jorge Alahá. Boa noite, Jorge. Seja muito bem-vindo.
3: Olá, Tati. Uma boa noite para você. Boa noite aos queridos ouvintes da Web Rádio Fraternidade, a emissora do bem na internet, ajudando a construir um mundo melhor. Boa noite, Divina. Boa noite, Rubens.
2: Elahá, o tema dessa edição da Semana Espírita de Vitória da Conquista é muito interessante. Semear e colher. Aliás, o seu tema foi sobre a liberdade de semear. Como o Espiritismo observa isso?
3: A liberdade de semear é a possibilidade que a criatura tem de escrever o seu próprio caminho, de fazer a sua própria história. O livre-arbítrio que vai crescendo à medida que o espírito se desenvolve, à medida que o conhecimento intelectual vai alcançando o indivíduo, oferece para ele cada vez mais possibilidades de desenvolvimento das suas potencialidades. E quanto mais o espírito evolui, maior a largueza das opções que ele tem para agir. E ao mesmo tempo, quando o espírito erra, quando ele tropeça, quando ele comete algum equívoco no campo moral, ele não perde o livre-arbítrio. Mas esse livre-arbítrio fica temporariamente suspenso em algumas partes, até que ele se resolva do ponto de vista moral. E essa semeadura, esse processo de desenvolvimento, tem como objetivo maior que nós aprendamos a lei de Deus, aprendamos o amor, para que a gente se desenvolva e alcance o destino de todos nós, que é a felicidade.
2: Um assunto que tem chegado muitos ouvintes da Web Rádio Fraternidade é sobre família. Uma sociedade melhor, mais voltada para o bem, precisa ser construída dentro dos nossos lares. Como o Espiritismo avalia essa questão da família?
3: Segundo a doutrina espírita, a família é uma instituição essencial para o desenvolvimento da criatura. O que seríamos nós se não fosse a família? Sequer teríamos existido, porque o ser humano nasce absolutamente dependente. Nós não somos tartarugas que, quando rasgam o ovo, correm para a água e se jogam sem a necessidade de ninguém que lhes cuide. O ser humano, ele é tão dependente a ponto de se poder dizer que ninguém, mas absolutamente ninguém, conseguiria chegar à idade adulta se não tivesse alguém que dela tivesse se ocupado, cuidado, alimentado, realizado todos os cuidados que uma criança precisa até alcançar a sua independência. E nesse sentido é que a família se apresenta, do ponto de vista de cuidados materiais, como fundamental. Um segundo ponto essencial para a criatura humana é o suporte emocional que a família oferece ao indivíduo. Porque as figuras paterna e materna, elas são essenciais para a edificação do psiquismo humano. E quando ocorre algum processo de fratura nesta relação com a figura paterna ou a figura materna, que pode ser exercido não necessariamente pelo pai e pela mãe, mas pela tia, pela avó, pelo avô, pelo um tio, um padrinho, mas a figura que exerce o arquétipo feminino e a figura que exerce o arquétipo masculino são essenciais para a formação da nossa personalidade. E isso é uma condição inarredável para seres humanos saudáveis. Por isso, a necessidade da família, não somente a sua existência, mas a funcionalidade da família, que ela seja funcional, ou seja, que exista amor, que exista afeto, que exista educação, que exista limites, que exista tudo aquilo que é necessário para a construção de um psiquismo saudável. Por isso que a doutrina espírita considera tão importante essa instituição, tanto mais quando nós percebemos nela, além de ser um ambiente de cuidados materiais e de estruturação psicológica, o ambiente de reencontro das almas que se amaram no passado e também das almas que têm coisas para resolver. Tem questões pendentes, justificando alguns atritos familiares que precisam ser resolvidos à luz da reencarnação, dando sentido a esse majestoso trabalho da encarnação dos espíritos, que através do esquecimento do passado se reencontram para consolidar laços e para resolver os conflitos do passado.
2: A família, independente de como ela se formou, né? Ela é quem constrói realmente o nosso psiquismo, o nosso convívio com a sociedade, com os demais irmãos, enfim. Muito obrigada, Elahá. Outro assunto que também o pessoal sempre pergunta é sobre os jovens nos centros espíritas, nas atividades. Em alguns lugares, parece que eles diminuíram. Como é que a gente lida com isso no nosso meio?
3: De fato, o movimento espírita tem apresentado um crescimento muito grande da presença de pessoas mais adultas em relação aos mais jovens. Esse fenômeno se dá fundamentalmente por duas razões. A primeira, se dá porque a nossa sociedade, ela está envelhecendo. Na medida em que a nossa sociedade envelhece, os percentuais de indivíduos com determinada faixa etária se fazem mais significativos. E, evidentemente, há uma tendência de que os movimentos, não só o espírita, mas todos os movimentos, passem a ter uma representatividade maior de pessoas com maior idade. Então, não se pode dizer diretamente que o movimento espírita está envelhecendo, mas a sociedade brasileira está envelhecendo, então o movimento espírita evidentemente expressa essa realidade do ponto de vista etário. E uma segunda razão para essa percepção de que há uma presença significativa de pessoas de mais idade no movimento, principalmente nas últimas décadas, é porque a nossa metodologia, o nosso jeito de trabalhar, a nossa expertise parece estar muito mais desenhada para adultos do que para jovens. A maneira como nós conduzimos os estudos, os temas que nós debatemos, as estratégias de comunicação, elas parecem conduzir de maneira muito eficaz as notícias espirituais para o coração dos adultos. E isso tem fundamentalmente duas razões. A primeira é que a metodologia em si, ela parece ter um alinhamento maior com a faixa etária mais elevada, e o segundo é um desinteresse que está se percebendo na juventude, nas atuais gerações mais jovens, em relação aos assuntos religiosos. Há uma onda de pessimismo, de ateísmo, de indiferença religiosa que se soma a tudo isso. Então, nós teríamos aí o envelhecimento da população, teríamos também a metodologia que o nosso movimento espírita utiliza, que está muito mais desenhada para adultos, e também o desinteresse que a juventude tem dentro desse segundo grande fator. Agora, se por um lado a gente observa uma redução do número de jovens no movimento espírita, nós poderíamos dizer que isso se dá porque, na verdade, está havendo uma avalanche de adultos no movimento. Então, o crescimento da juventude acaba se diluindo, porque as portas do sofrimento estão escancaradas. Cada vez mais, a imensidão de criaturas com depressão, com ansiedade, ideação suicida, com conflitos familiares, transtornos emocionais de toda a ordem, vem assolando a nossa sociedade, fazendo com que indivíduos além da faixa da juventude ingressem no movimento espírita já adultos. Então, quando você olha, você vê muito mais pessoas de mais idade. Mas é importante perguntar, com que idade você entrou? E aí você vai perceber que boa parte entrou já como adultos. Então, é a nossa metodologia que está mais adequada para essa faixa de idade.
2: Alguma consideração final que tu queira fazer, por favor?
3: Só agradecer a oportunidade e dizer a todos que nos assistem que nós continuemos firmes na busca do conhecimento espiritual, no entendimento das verdades que o Espiritismo atravessa, porque os tempos de testemunho serão realmente bastante difíceis nesse período de transição planetária. Aproximemos das luzes que o Espiritismo nos dá para que a gente consiga nos desatrelarmos de todas as dores que estão sendo cultivadas na nossa sociedade pela maneira como nós vivemos. A gente aproveite esse conhecimento e faça a mudança, a transformação que tanto precisamos fazer.
2: Eu agradeço a todos os ouvintes que estiveram conosco por esse instante. Muito obrigada. Nós conversamos com o expositor Jorge Elahá, do Paraná, Tati Brito, especial para o Web Rádio Fraternidade, na cobertura da 71ª Semana Espírita de Vitória da Conquista.
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0: 12 horas e 2 minutos.
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3: Vivemos um tempo de profundas dores emocionais, ansiedade, depressão, medo, vazio existencial. Desafios que ecoam na alma humana e impactam famílias, relações e toda a sociedade. Há mais de uma década, essas inquietações encontram escuta e acolhimento na Web Rádio Fraternidade.
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3: E a partir da pandemia, surgiu o programa Pinga Fogo com Jorge Elahá, como um espaço ainda mais próximo de escuta, diálogo e orientação diante das dores intensificadas naquele período. Um ambiente de conversa fraterna, esclarecimento e consolo, onde vozes se encontram em torno do conhecimento da espiritualidade e da esperança. 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Saúde mental. Os desafios da existência. Reúne algumas dezenas de questões diretas e marcantes sobre o sofrimento psíquico que afeta o ser humano nos dias de hoje. Ansiedade, depressão, pânico, autismo, TDAH, dependência digital, transtornos emocionais, mediunidade e os desafios da vida interior. Com respostas objetivas, esclarecedoras e acolhedoras, o livro integra os ensinamentos do Espiritismo às ciências mentais, reafirmando o compromisso da Web Rádio Fraternidade com o esclarecimento responsável e o amparo espiritual. 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Saúde Mental, Os Desafios da Existência, a primeira obra da coleção Pinga Fogo com Jorge Elahá. Um livro que esclarece, acolhe e ilumina consciências.
5: 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Ela simplesmente ilumina. Assim é o amor de Jesus. Uma luz que transforma tudo ao seu redor.

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3: Minutos de Sabedoria, por Carlos Torres Pastorino, mensagem 170. Não repita apressadamente aquilo que ouve. Informe-se primeiro da verdade. Se for mentira, procure desmentir. Se for verdade, mesmo assim, não o repita. Se não puder chegar à evidência, cale. A caridade consiste em saber calar os defeitos alheios, como você gosta que façam com os seus. Seja prudente. O silêncio é de ouro quando se cala o erro do próximo. O nosso verdadeiro destino é a sabedoria e o amor. Que assim seja. Paz e bem.

Olá, queridos irmãos, queridas irmãs, é uma alegria a gente estar aqui agora de manhã, cedinho no domingo, para fazer este momento de preces com vocês que nos ouvem aí ou que vai nos ouvir em outros momentos. Hoje estarão conosco aqui a Simone, a Manuela, o Vinícius e o Marcelo. Marcelo, que passou por alguns momentos complicados de saúde, mas já está se restabelecendo. Que Jesus possa nos envolver neste momento e que a gente possa ter coragem, né, de fazer o nosso melhor, de fazer sempre aquilo que nos cabe para o nosso crescimento espiritual. Que a gente possa pensar sempre nos exemplos de Jesus, porque a vida não é fácil. A gente sabe disso, né? E às vezes vivencia também. Todos nós estamos ainda no mundo de provas e expiações, e essas lições são para nós gotas de remédio. Às vezes a gente não entende, mas são. Então, eu queria que todos nós pudéssemos agradecer a Deus neste momento, pedir a Ele que possa nos envolver com as nossas dificuldades, com as nossas dores, para que a gente possa dar sequência, continuar o nosso caminho. E hoje a Simone vai trazer para nós os pedidos de preces que nos chegam.

0: Porque às vezes a gente se revolta, questiona Deus nos nossos momentos. Então sejamos neste instante filhos de Deus e continuemos no caminho. Com certeza todos esses pedidos vão ser envolvidos e todos vão receber o lenitivo necessário para o crescimento espiritual de cada um. Então vamos ouvir a Simone.
1: Pedindo a Deus, a Jesus, a nossa Mãe Santíssima, que abençoe a todos esses pedidos, aqueles que estão em nossos corações e em nossos pensamentos. Abençoe a todos os ouvintes que nesse momento está conectado com a Rádio Fraternidade. Nos chegou um pedido da nossa irmã Ana Lúcia dos Santos Correia. Também tem um pedido de prece para Adélia Cândida dos Santos, para Alessandra Maura Ambrosio e, por último, tem um pedido de prece para Andréia Souza da Silveira. Se você, meu irmão, minha irmã, não ouviu o seu pedido, tenha certeza que a espiritualidade já recolheu de acordo com sua necessidade. É com gratidão a Deus, a Jesus, a nossa Mãe Santíssima, que agradecemos o amparo e a proteção que tivemos aqui. Que assim seja.
0: Obrigada, querida irmã Simone. É uma alegria ouvir você, né? Que Jesus possa nos envolver. E agora, dando continuidade à leitura do Evangelho segundo o Espiritismo, ainda no capítulo de número 3. Não importa. A gente tem feito essas leituras, desses pequenos trechos, para que possamos aprender, para que possamos colocar em prática, né, todos esses ensinamentos. E nós já estamos no item de número 19, ainda Progressão dos Mundos. Vamos ouvir a Manuela e aprender um pouco mais do que tem este item do capítulo 3 do Evangelho segundo Espiritismo.
2: Continuação da leitura do Evangelho segundo o Espiritismo, capítulo 3. Há muitas moradas na casa de meu pai. Continuação da leitura do item 19, Progressão dos Mundos. Segundo aquela lei, este mundo esteve material e moralmente num estado inferior ao em que hoje se acha, e se alçará sob esse duplo aspecto a um grau mais elevado. Ele há chegado a um dos seus períodos de transformação em que, de orbe expiatório, mudar-se-á em planeta de regeneração, onde os homens serão ditosos, porque nele imperará a lei de Deus. Santo Agostinho, Paris, 1862.
0: Então, muito obrigada, né, a nossa querida irmã Manuela, pela valorosa leitura. Vamos dar agora continuidade. A gente tem lido aqui o livro Caminho, Verdade e Vida, este que é uma obra, né, que nos ensina tantas coisas, que nos traz tanto para a nossa vida diária. E hoje, já no capítulo 107, Vinda do Reino, será feito pelo nosso querido irmão Vinícius. Este capítulo que tem um grande ensinamento e que nos diz, né, que o reino, gente, divino não se constrói com as pompas terrenas, né, com os rituais exteriores ou poder político, mas sim por meio das nossas transformações morais e íntimas no nosso dia a dia. Porque às vezes a gente acha, né, que o poder está envolvido, ou seja, que o reino, né, de Deus, ele está envolvido com as coisas terrenas, né, com aquilo que a gente ainda necessita como ser humano aqui na Terra. E engano nosso, porque Jesus

0: veio nos demonstrar quando aqui conosco esteve e até hoje, né? Ele nos ensina através dessas palavras tão poderosas, né? Que ele deixou para nós, dessas parábolas, nos ensinando que às vezes a gente quer tudo nesta vida e esquecemos que tudo isso é passageiro. Todas essas coisas são passageiras, são empréstimo de Deus. Não adianta a gente achar que, ah, eu vou estudar, eu vou fazer isso, vou fazer aquilo, né? E vou ser o melhor na minha profissão. Excelente, né? Que a gente possa melhorar dia a dia, né, o nosso conhecimento. Porque nós precisaremos disso. E este conhecimento, gente, ele não se acaba, ele fica gravado aí no nosso interior. Porque precisamos estudar, precisamos também praticar esses ensinamentos, esses estudos, né? Que a gente possa, a gente sempre nos controlar, né? Controlar nossa raiva, os nossos julgamentos, né? Que a gente possa ser paciencioso, né, com o nosso semelhante. Que a gente não busque aplausos e reconhecimentos exteriores pelas boas ações que a gente faz. Porque o crescimento espiritual, gente, ele não depende de nada disso. Porque Deus, ele vai ver no nosso mais íntimo, né, ser. No nosso mais íntimo. E vai nos dizer da nossa transformação através das coisas que vão acontecer no nosso dia a dia. Porque às vezes a gente fica esperando, né, que Deus vai aparecer e vai nos ditar, ou Jesus, né, o que é certo, o que é errado, né, o que a gente tem que fazer. E as coisas não funcionam assim. A gente precisa transformar diariamente. Todos os instantes que a gente tiver oportunidade, a gente precisa fazer pequenas transformações. Porque a gente sabe que grandes transformações nós não teremos condições ainda disso. Por isso que quando a gente vai ali, né, participar do nosso plano reencarnatório, a gente às vezes pede muitas coisas. E ele nos dá o mínimo. E mesmo assim a gente ainda falha. Então, esperemos que este reino, gente, de Deus, esse reino seja a transformação de cada um de nós. Principalmente no lugar em que estamos, no nosso lar, através do perdão, né? Através das nossas práticas naquele local de trabalho que às vezes é tão desgastante também. Quantas vezes, né, no seio familiar em que encontramos, somos discriminados, às vezes massacrados com as nossas atitudes, né? Mas não esqueçamos, queridos irmãos, que Deus vê tudo, né? E ele está conosco. Através do teu filho amado Jesus, que nos abraça e nos envolve neste momento em que paramos, choramos, né? Então, sigamos, né, acreditando nesse reino verdadeiro e façamos as nossas transformações, porque aí o reino vai acontecer, né? Porque é isso que Jesus nos ensinou, né? Então, deixemos que as nossas atitudes falem por nós. Não pensamos destaques, holofortes, né? Ou demonstrar aquilo que a gente está doando, que a gente está falando, que a gente está fazendo na nossa casa espírita ou na religião que estamos nesse momento. Façamos o nosso dever moral aqui através do silêncio. E esperemos, não esperemos reconhecimento, destaques, né? E é isso que vale a pena, queridos irmãos. É muito bom a gente falar um pouquinho, né, disso, e vamos agora aguardar a leitura do nosso querido irmão Vinícius, que vai trazer para nós, né, em suma, o que esse capítulo nos traz de tão grandioso, que é os seus ensinamentos. Gostaria aqui já de deixar o meu abraço a vocês, pedir a vocês que possa ser paciente, principalmente nos momentos difíceis. E não duvide, Deus está do nosso lado, nos guiando, nos protegendo sempre. Vamos depois, né, ouvir a prece do Marcelo, no encerramento do programa, e seguirmos. Tenha um excelente domingo. Beijos.
1: Leitura do livro Caminho, Verdade e Vida. Autoria do Espírito Emmanuel. Psicografia de Francisco Cândido Xavier. Lição 107. Vinda do Reino. O Reino de Deus não vem com aparências exteriores. Palavras de Jesus, contida no Evangelho de Lucas, capítulo 17, versículo 20. Os agrupamentos religiosos no mundo permanecem quase sempre preocupados pelas conversões alheias. Os crentes mais entusiastas anseiam por transformar as concepções dos amigos. Em vista disso, em toda parte somos defrontados por irmãos aflitos pela dilatação do proselitismo em seus círculos de estudo. Semelhante atividade nem sempre é útil, porquanto em muitas ocasiões pode perturbar elevados projetos em realização. Afirma Jesus que o reino de Deus não vem com aparência exterior. É sempre ruinosa a preocupação por demonstrar pompas e números vaidosamente nos grupos da fé. Expressões transitórias de poder humano não atestam o reino de Deus. A realização divina começará no íntimo das criaturas, constituindo gloriosa luz do templo interno. Não surge a comum apreciação, porque a maioria dos homens transita semicegos através do túnel da carne, sepultando os erros do passado culposo. A carne é digna e venerável, pois é o vaso de purificação, recebendo-nos para o resgate preciso. Entretanto, para os espíritos redimidos significa morte ou transformação permanente. O homem carnal, em vista das circunstâncias que lhe governam o esforço, pode ver somente o que está morto ou aquilo que vai morrer. O reino de Deus, porém, divino e imortal, escapa naturalmente à visão dos homens. Palavras de Emmanuel.

0: Gratidão, bondoso Mestre Jesus, por mais este momento de amor. Muito obrigado, Senhor, por este momento de oração, por esta luz que inunda nossos corações, aquecendo a todos nós e nos trazendo paz para todos, Senhor. Muito obrigado, Senhor, por este bálsamo que vem do alto e alcança todos aqueles irmãos e irmãs conectados neste momento e posteriormente, recebendo, Senhor, essas energias balsamizantes que vêm de vós. Gratidão, Senhor, por trazer tanto conhecimento para nós e nos mostrar a luz do Consolador prometido, nos mostrar, Senhor, o caminho certo para a nossa própria libertação. Obrigado, Mestre Jesus. Obrigado por amparar todos esses corações dos nossos irmãos e irmãs que estão agora neste momento, querido irmão, te suplicando pelas dores mais profundas que acometem a cada um deles. E nós te rogamos, Mestre amoroso, acolha, Senhor, ampare, leve um pouco do vosso amor, que já é muito para nós, a todos esses irmãos e irmãs, que eles possam receber, Senhor, o lenitivo necessário para aliviar as suas dores, seja de ordem física, de ordem moral, espiritual. Ampare, Senhor, tantas dores espalhadas pelo este mundo governado por vós. E nossa profunda gratidão, querido irmão, por estar mais um dia conosco neste momento de luz. Obrigado por permitir a presença dos seus trabalhadores amorosos ao lado de cada um de nós, nos abraçando, nos dando paz com essas energias de amor. Gratidão, Senhor. Gratidão, querido Pai, pela oportunidade que nos dá da vida. Obrigado, Mestre Jesus, por mais este dia e por essa oportunidade de estar conosco neste momento tão sublime. E muito obrigado, amigos espirituais que vieram nos visitar. Nos abençoe, Mestre, nos ampare e nos guarde em vossa paz. Gratidão. Convidamos nossos irmãos e nossas irmãs para participarem do nosso próximo momento de oração, que será amanhã, domingo, às 6 horas da manhã, ao vivo, aqui na Web Rádio Fraternidade, a emissora do bem na internet, trabalhando todos os dias na construção de um mundo melhor. Um ótimo domingo a todos e muito a paz.
1: Meu nome é Lourdes Marinho e para o momento da poesia de hoje vamos recitar um poema de Casimiro Cunha no livro Cartilha da Natureza, psicografado por Francisco Cândido Xavier. O silêncio. Quem procura no silêncio a inspiração e a beleza, penetra o templo invisível das forças da natureza. Jamais sentiste o cansaço no excesso de burburinho? O silêncio é o companheiro que conhece o bom caminho. Em seu campo generoso, há tréguas ao pensamento, recebe-se luz sublime de verdade e entendimento. O homem que se mergulha nas vozes do turbilhão condena-se muita vez aos cárceres da aflição. É preciso quase sempre procurar na soledade a solução dos problemas à luz da serenidade. Se possível, vai ao plano das árvores carinhosas, onde as coisas falam sempre em notas harmoniosas. Mas se não podes fugir às zonas de inquietação, procura o silêncio amigo na paz da meditação. Todos temos em nós mesmos os vales da experiência e as montanhas solitárias nos cimos da consciência. Não te dês todo aos rumores das lutas de cada hora, que a palavra seja em tudo tua serva e não senhora. Quando achares no silêncio os segredos da energia, terás penetrado a esfera de paz e sabedoria.
2: 12 horas e 33 minutos.

Prezados amigos, iniciando mais um momento com música, mais um programa em que nós trazemos aqui com alegria as reflexões sobre o nosso bem com Jesus. É um momento tão bonito da nossa existência na Terra que a nossa reflexão deveria ser continuamente, né? A cada segundo, refletir no que estamos pensando, fazendo, até que isso gerasse um hábito do bem permanente em nós. É quando o hábito, que é o esforço de repetirmos situações, coisas que nós fazemos, fosse de tanto bem repetido que ficaria-se na normalidade de cada um de nós, que vivêssemos normalmente no bem. Mas tudo isso é conquista de cada um de nós, né? É aquilo que nós vamos conquistando aos poucos. O nosso tema de hoje é, a gente vai falar de vivermos como espírito. Vamos fazer algumas reflexões sobre o que muda quando eu vivo como espírito imortal, né? Podemos até dizer eternos, espíritos eternos, mas como já falamos aqui tantas vezes, eterno é Deus, mas depois que Deus nos criou, também nós ganhamos a eternidade. Por isso que vivermos como espírito é o grande bem para todos nós que estamos no estágio já de compreensão dessa verdade. Porque muitos de nós ainda não têm a compreensão, nem sabe se é espírito ou não, se morre ou vive. Não tem, na escala evolutiva, que é imensa, muitos de nós, escala que, aliás, também já passamos, a gente só vivia, só vive, só sabe que tem a vida. Se está no mundo espiritual, se está no mundo material, não tem ainda consciência lúcida disso. Portanto, não há uma programação reencarnatória, não há, mas tudo isso que está sendo feito está sendo gravado. Todos esses pormenores estão sendo gravados na memória espiritual. Portanto, o mal que um ser nesse estado fizer também está sendo gravado. Ele não tem a lucidez, ele não tem a razão. Por isso que no momento nada lhe é cobrado, nada lhe é pedido, aliás, a reajuste. Mas lá na frente, quando a razão dele vem à consciência, ele tem a consciência da vida e que a memória expõe a ele o que ele mesmo fez, com a razão agora mais ampla, ele vai querer reorganizar ou reajustar aquilo que ele fez de maneira equivocada. E ele vai numa longa viagem, numa longa história, seguindo adiante, até que ele então tenha consciência de que é imortal e que está seguindo um trilho muito bonito em direção a Deus, nosso Pai Criador. E então ele tem alegria. Primeiro ele tem tristeza por descobrir-se ainda tão falho, tão aquém do bem celeste. Mas nessa longa jornada, ele vai encontrar tanto auxílio, tanta ajuda de irmãos que passam por ele, nas tribos, nas comunidades, até que ele encontra Jesus, não é? Ao encontrar com Cristo, vem aquele receio, aquele não, aquele negar o Jesus, porque o Cristo está falando de coisas que eu não sei o que é, acho que não tem importância. Então, há um certo descaso do Cristo. Mas a potência divina que ele é, filho de Deus que ele é, as potências divinas que ele carrega começam a se movimentar. Movimentar para lá e para cá. Vem as dificuldades, vem a dor, vem a prova, vem a expiação, o que significa é sofrimento. E ele então começa a compreender que o Cristo é o caminho,
adequado no comportamento dele. E que ele então opta por seguir a Jesus. Assim, então ele está apto agora para ter ações mais coerentes com as leis divinas. Por saber ser imortal, ele vive agora com esforço diferenciado para permanecer no bem, fazer o bem. E que esforço que esse irmão ou essa irmã vai ter que ter? Porque dependendo da idade evolutiva, no seu passado cometeu-se muitos equívocos. E os equívocos não ficam no passado. Nós trazemos eles. A nível de vibração estão em nós. Mas as leis divinas, o amor do Pai, a vida imortal que temos, ou que somos, nos proporciona, propicia, aliás, a reajustarmos, a não mais tomarmos esse caminho que tomamos ontem, a fazer diferente do que fizemos também no ontem. Aí vem as escolhas a serem feitas. Só que para fazer escolhas, nós temos que ter uma coisa também diferenciada, que é chamada vontade. Porque sem vontade, não dá para fazer escolhas. As escolhas não são tão acertadas, né? Aliás, o que faz a escolha ser acertada é o conhecimento. Mas o que nos faz tomar atitude de mudanças e hábitos, e fazer escolhas diferentes é certamente a vontade. A vontade que Deus colocou em nós, que determina o que nós queremos e o que nós não queremos. O que achamos que é bom para nós e o que achamos que não é bom para nós. Então, é um momento bonito para nós, embora ele seja doído, difícil, porque já sei quem eu sou, reconheço as minhas dificuldades, encarno com alguma programação, ligadas a provas ou ligadas à expiação. E isso, quando eu tenho conhecimento da Boa Nova de Jesus, que é o Espiritismo, a esse alargar de visão, esses fatos ganham nova interpretação dada por nós mesmos. O nosso passado, os nossos feitos bem feitos e os nossos não bem feitos, eles começam a ganhar estrutura em nós e se tornam nossos companheiros. O nosso passado, muitos dos atos do nosso passado são nossos companheiros de hoje. Também o que fizemos de ontem são nossos de bom, né? O que fizemos de bom no ontem também são nossos companheiros. Então vai caber agora a nós reforçar no alimento do Cristo, do Evangelho, da Boa Nova, voltando-nos para a natureza, agradecendo a Deus pela terra em que vivemos, pelos dias e noites que existimos no planeta Terra, onde tem nos proporcionado a evolução. Então é hora, nesses instantes, de olharmos profundamente para nós mesmos, buscarmos mais força que nós agora já sabemos que temos, por sabermos espíritos potencializados do bem de Deus, do bem celeste, com o DNA divino em nós, né? Preenchido, potencialmente preenchidos das bênçãos de Deus, faltando apenas agora a nós o compromisso de desenvolvê-las em nós mesmos. E certamente haveremos de ter ainda outras e mais outras propriedades do Pai em nós. Então, a nossa educação, o nosso processo de educação, Jesus cuida tão bem de nós que vai desenvolvendo por etapas, né? Etapas evolutivas que, ora, quando a gente reencarna, isso é, nós reencarnamos, então desenvolvemos por ora a razão, uma razão bem iluminada, uma razão potente, com capacidade de nos orientar em progredir.
Ou às vezes nós temos uma outra encarnação para desenvolvermos os sentimentos, o amor, descobrirmos Deus agora pelo nosso sentimento. Então nós descobrimos o Pai pelo processo da razão, com a razão lógica, com a lógica, porque é só nós olharmos na natureza que está à nossa volta, que homem faria isso? Que homem que faria colorir uma flor naturalmente, sem nenhum adubo, sem nenhum aditivo, sem nenhum recurso da sociedade? Que homem faria isso? Que homem faria a chuva sem nenhum recurso da ciência do que nós descobrimos até hoje? Que homem poderia criar o alimento, o amendoim, o arroz que tão ricamente nos serve, se ele não tivesse nenhuma informação da Terra? Se, pensei aqui agora uma coisa interessante, se vivêssemos ainda na era pré-histórica, como é que nós iríamos desenvolver ou descobrir os nutrientes que hoje é tão presente em nossa existência? Como iríamos? Então, nós que somos reencarnacionistas, né? Que estamos viajando na longa jornada para o belo, para o bem, sozinhos, por nós mesmos, nós não iríamos descobrir nada. Melhor dizendo, a gente não iria existir, porque a gente não conseguiria ter em nós, trazer para nós, tanto bem de Jesus, que Jesus simboliza a inteligência, colocando Cristo como símbolo da inteligência. Nós não teríamos condição nenhuma de ter progresso por nós mesmos. Então daí tem um progresso, um movimento da lei divina nos acionando para as alturas. E nós poderíamos perguntar assim, o que é se salvar? O que é ser salvo? E aí nós podemos refletir que ser salvos é exatamente quando eu estou realizando em mim mesmo as leis divinas. Então, eu sou salvo pelas leis divinas. E Jesus, o Mestre Celeste, que tem o papel de nos fazer, de fazer com que nós possamos praticarmos as leis como ele pratica. Conhecermos as leis como ele conhece e praticá-las. Porque elas também estão em nós. Porque Deus é imanente, está em nós, e Deus é transcendente, fora de nós. Então, o Deus imanente, que é a consciência, né? Onde está a nossa consciência, as leis estão em nossa consciência. Né? Quando Allan Kardec pergunta, mas se o homem se equivoca tanto, né? Onde estão as leis dele? Já que ele tem as leis divinas, por que ele se equivoca? Os espíritos respondem, porque ele a esquece. Né? Nós nos distraímos e aí fica difícil nós vivenciarmos as leis divinas. Então, queridos amigos, sejamos salvos pelas leis, pela verdade, que possamos ter Jesus, que é o nosso Mestre querido, orientando o nosso progresso para mais amor, mais beleza, mais ascensão divina e mais presença, mais dele, mais nós juntos dele. Queridos amigos, terminando o nosso programa de hoje, com muita alegria, com muita gratidão, muito obrigado pela oportunidade que sempre temos de estarmos juntos, indo para o Cristo, indo para o nosso Mestre querido. Um forte abraço e até o nosso próximo programa. Até lá!

0: 12:49.
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1: 13 horas e 1 minuto.
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3: Alô, meus amigos, colaboradores e ouvintes da Web Rádio Fraternidade. 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Que Deus possa abençoar a todos vocês, trabalhadores desta emissora, para continuarem nos prestigiando com esta programação divina. Que Deus abençoe a todos e muita paz, muita luz, e uma semana que começa repleta de muita tranquilidade, muita prosperidade, muitas realizações, principalmente dentro do contexto espiritual. Deus abençoe a todos. Aquele abraço fraterno do ouvinte Luiz Vilela Ferreira, de Belo Horizonte, Minas Gerais.
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1: 13 horas e 8 minutos.
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11: Olá a todos vocês que nos ouvem pelas ondas do rádio ou pela rede mundial de computadores. Roguemos a Jesus o seu amparo misericordioso, que nos alavanca à vontade, nos inspirando à filosofia do bem viver, conosco, com o próximo e com o planeta, oportunizando-nos a ciência que tudo desenvolve e aprimora, nos fazendo sentir e viver, por fim, a religião da vida. 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É isso mesmo, Mari Lourdes?
12: Olá, Queiroz. Olá, amigos e amigas. Mais uma semana juntos como Semear, rogando a Deus e a Jesus que nos abençoe e que o nosso programa encontre o caminho do seu coração. É assim que iniciamos a edição 597 do programa Espírita Semear, agradecendo carinhosamente pela sua companhia. Vamos conferir o que temos para hoje? Semeando o Evangelho com José Queiroz, tratando da passagem do Evangelho de Mateus no capítulo 18, versículo 24, com o tema Talentos. No quadro Boas Recordações, Otávio Caum nos convida a refletirmos sobre a caridade. Em Estudando o Livro dos Espíritos, Valquíria Araújo baseia-se na questão 851 para nos esclarecer sobre a fatalidade. No Espiritismo, em sua expressão mais simples, Haroldo Dutra se baseia na obra kardeciana para nos ensinar sobre o perispírito ou corpo fluídico. Vem conferir! E também temos dicas de leitura, agenda de eventos, divulgação de casas espíritas e músicas espíritas de primeira qualidade. Fique ligado, porque o programa Semear está só começando.
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11: Talentos. E, começando a fazer contas, foi-lhe apresentado um que lhe devia 10 mil talentos. Mateus, capítulo 18, versículo 24. Iniciando, temos a expressão e começando a fazer contas. Ora, há juízos muito mais vezes do que supomos. Juízos individuais, como vemos, parciais, gerais, totais. Participando de uma reunião, como nos conduzimos? Em face da família terrena, como procedemos? Ao término de uma existência física, que fazemos? Sabendo do grande número de reencarnações vividas, como nos encontramos? Neste processo, meus irmãos, a consciência é o instrumento através do qual somos inquiridos quanto à aplicação dos talentos que nos foram confiados, na forma de informações, segurança, família, amigos, trabalho, saúde, tempo. Será sempre atestado de sabedoria a aplicação e o aproveitamento com discernimento e tais concessões que nos chegam em nome da providência divina. E continuando, foi-lhe apresentado um. A prestação de contas é individual e quem o apresenta é a própria vida, através das circunstâncias. Não respondemos pelos erros alheios. Muitas vezes, ao invés de voltarmos a atenção só para nós, preocupamos-nos com os outros que deveriam viver assim ou fazer aquilo. Imperioso voltarmos-nos para nós próprios, levantando potenciais positivos para que sejam dinamizados e identificando caracteres menos favoráveis a exigirem controle.

Quase sempre, porém, por não conduzirmos adequadamente a existência, tornamo-nos maiores devedores. Não há, contudo, o caso de falidos, insolventes, irreversíveis. Porque se em Mateus aprendemos que de maneira nenhuma sairás daqui enquanto não pagares o último ceitil, como está escrito em Mateus 5,26, temos consciência também de que a bondade de Deus, por suas leis sábias, está sempre nos proporcionando meios de quitação pelo amor que nos concede. E por fim, 10 mil talentos. Era uma quantia extraordinariamente elevada. Para se ter uma noção da importância, basta lembrar que, de acordo com o livro Antiguidades Judaicas de Flávio Josefo, os impostos imperiais pagos pela Judéia, Idumeia e Samaria chegavam a apenas 500 talentos. E estamos falando de 10 mil talentos. Os impostos da Galileia e Pérea chegavam a 200 talentos apenas. Mencionando na parábola um débito de 10 mil talentos, Jesus dava a entender que se tratava de um compromisso impossível de ser liquidado. Para acumular um débito tão grande, isso deveria ter sido feito ao longo de muitos anos, não é verdade? Do Dicionário da Bíblia, de John D. Davis, o valor de um talento de ouro era 29.374 dólares e 50 cents e o de prata, 1.950 dólares. O talento usado no período greco-romano era o ático, que variava entre 1.180 e 960 dólares. O citado dicionário data do princípio deste século. De qualquer modo, as variações existentes nas diversas fontes de informação são secundárias, não é verdade? A diferença entre 10 mil talentos e 100 dinheiros ou denários, como está em Mateus 18:28, era enorme. Esses dados são suficientemente notórios para que avaliemos a imensidade de nossa dívida para com o Criador. Tudo o que somos, temos e usufruímos, devemos a Ele. Tal conscientização pode muito bem nos despertar a humildade, ainda cobertada pelo orgulho e pela presunção. Reflitamos bem, meus irmãos, nos valores e nos talentos da vida. Reflexões extraídas do livro Luz Imperecível, Honório Abreu, União Espírita Mineira.

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2: Os assuntos que aqui abordaremos podem ser encontrados no Livro dos Espíritos, esta obra lançada por Allan Kardec, que foi o codificador do Espiritismo. Ou seja, ele foi o organizador dessa doutrina com base em perguntas feitas aos Espíritos e suas respostas pela via da mediunidade. Para viver a vida espiritual, não temos necessariamente de nos afastar da vida comum. A vida material é importante para a elevação da alma que no homem habita. Basta que nossos atos do dia a dia sejam vividos dentro dos preceitos ensinados por Jesus no seu Evangelho. O que ele aconselha? Respeito ao próximo, policiamento dos nossos atos, viver virtudes e combater defeitos. Isso é muito facilitado

0: que entendemos que não faremos isso pelos outros, mas objetivando nossas próprias serenidades e tranquilidades de consciência. No Livro dos Espíritos, há 1019 questões divididas em 4 sublivros. O primeiro é Deus e a criação, o segundo, o mundo espiritual, o terceiro, as leis morais, e o quarto, a vida na espiritualidade. Como ficamos nós depois que morremos, depois que desencarnamos, depois que chegamos na erraticidade. Entre as virtudes importantes a serem vividas pelo homem, destaca-se a caridade, que é algo ainda um pouco mal compreendido. Para nos esclarecer, podemos ir na questão 893 do Livro dos Espíritos, que indaga: qual é a mais meritória das virtudes? A resposta é que toda virtude tem seu mérito próprio, porque todas são sinais de progresso no caminho do bem. A mais meritória, porém, ensinam os Espíritos, é a que se fundamenta na mais desinteressada caridade. Fazer a caridade é demonstrar que entendemos bem a oração de Francisco de Assis, quando nos ensinou que é dando que se recebe. Fazer a caridade é dar a nós mesmos um momento de alegria que ninguém pode sentir por nós. Tal é a excelência do Evangelho, com seus claros mecanismos de ação e reação. Tudo o que fazemos, de bom ou de mal, é a nós que fazemos. A caridade é uma virtude tão extraordinária que a pessoa mais pobre pode fazer ao maior dos reis do nosso mundo. Ela consiste na atenção, na tolerância, no perdão, no incentivo, no consolo, no silêncio ante as faltas alheias, em outras tantas atitudes que não envolvem dinheiro ou qualquer bem material. Daí a máxima do Espiritismo ser: fora da caridade não há salvação, porque todos podem executá-la. No dizer do apóstolo Paulo de Tarso, a caridade não é soberba, é mansa, benévola, nada cobra, tudo oferece, é generosa e não humilha quem recebe. Por isso, a caridade inclui o perdão irrestrito, especialmente porque perdoar é tirar de dentro de nós a mágoa, a ira e outras amarguras que só prejudicam a própria pessoa que tem esses sentimentos inferiores. Não confundir a caridade com a esmola. A esmola é uma caridade que chegou atrasada. Quem precisa pedir esmola está vivendo um momento de falência moral. Sempre que possível, devemos socorrer o próximo para evitar que isso aconteça. Retratamos num verso, um soneto, um exemplo do que acabamos de dizer. Vamos dizer para os ouvintes e espero que gostem. Chama-se "É dando que se recebe". Só há uma verdadeira caridade, mas poucos são capazes de fazer. É quando se dá amor, se tem piedade, sem que o outro nem chegue a perceber. É deixar muito claro que a bondade nada fica esperando do outro ser, porque a benevolência, na verdade, se faz sem precisar se enaltecer. Quem age sem segundas intenções nunca chega a fazer propagações, pois sobre esse seu gesto nada diz. Aquele que é na essência um caridoso não deixa que se exalte o dadivoso, humilhando ainda mais o infeliz.
1: A esperança move a vida. Vive no verbo esperançar e significa oportunidade. Esperançar é agir, buscar, possibilitar. É saber que hoje pode ser diferente amanhã. Cada um de nós pode levar esperança a quem precisa, a uma pessoa conhecida ou desconhecida. E podemos fazer a diferença e inspirar um propósito a uma vida. Vamos juntos esperançar?
2: E agora, vamos ao primeiro bloco de músicas do Semear.

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1: A gente não é o Van San, não, sou eu. Uai, vai ser dureza a gente fazer a palestra aí com essa agitação boa, né? Mas então, a gente tem que vencer esse calor, o soninho depois do almoço, nós estamos cheios de desafio. Mas é uma alegria para mim estar aqui nesse congresso, é a primeira vez que eu venho a Pedro Leopoldo. É muita honra, na verdade, né? Na sexta-feira eu estive lá no Centro Luiz Gonzaga, e estava falando para eles lá, parece que a gente aqui vai encontrar com o Chico de repente na esquina, que a gente de repente vai encontrar ele sentadinho numa cadeira. E é assim, eu fiquei pensando, a gente encontra assim. Não encontramos fisicamente, mas as nossas almas se encontram com ele todo dia, né? Aqui em Pedro Leopoldo, nas nossas casas, nos nossos trabalhos do bem. Eu acho que é justamente onde Chico está, naquilo que ele fez a vida inteira, trabalhar no bem. Então, nós também nos encontramos. Quando a gente trabalha, estamos juntos com ele. Então, uma grande honra, muita gratidão à Célia, que me trouxe aqui para esse trabalho. É muito, me traz muita alegria, muita felicidade. E também porque dia 4 de julho, que foi ontem, se meu filho estivesse nesse plano de cá, faria 30 anos. Então, também ontem eu dediquei para ele o nosso dia, as nossas bênçãos. Não tem lugar melhor para a gente comemorar a vida dos nossos entes queridos do que num evento espiritual, né? Então, muito bom. Obrigada. Para começar nossa conversa, eu trouxe um vídeo pequeno, bem pequenininho, que ele vai dar o tom do que a gente vai conversar. E eu quero conversar, é um detalhe pequeno, mas que faz muita diferença. Todos nós que entramos na doutrina espírita, já está claro para a gente que a gente precisa se melhorar. Todo espírita adora dizer, não, isso aqui é para eu evoluir, isso aqui é para eu crescer, para eu amadurecer, mas a gente, às vezes, não tem muita clareza como é que a gente pode dar esse salto, essa mudança, essa diferença na vida da gente. A gente quer melhorar, a gente quer mesmo que a nossa vida valha a pena, que essa encarnação valha a pena. E não é novidade para vocês que a gente, antes de encarnar, a gente combina com a gente, com o nosso protetor espiritual, o que, que a gente vai fazer aqui nessa história. Nós escrevemos vários capítulos da nossa história imensa no nosso livro espiritual. E a gente combina qual vai ser o tom desse capítulo. Nós sabemos de antemão que tipo de prova a gente vai passar. Não sabemos exatamente como a prova vai acontecer, mas a gente sabe. E a gente tem algumas tarefas que a gente combinou conosco. E quando eu falo de tarefas, não estou falando das tarefas que são de muito sacrifício no sentido da gente suar. Isso a gente sua na família. Eu quero dizer, propósito de vida. Todos nós temos um propósito. E quando a gente está nele, porque como ele não é muito claro no início da nossa encarnação, à medida que a gente vai amadurecendo, esse propósito da nossa existência vai clareando. Quando alguém me pergunta assim, mas é quando que clareia, hein, gente? Na metade da vida dá uma clareada. Assim, entre os 40 anos, mais ou menos, está chegando. Seus 40 e pouquinho, vocês já estão lá nos 40 e pouquinho? Porque eu já passei, já sou 60 a mais já. Então, já estou careca de saber aí para onde que eu tenho que ir. Então, em torno dos 40, a gente tem umas crises entre os 40 e 50, não é à toa, porque é a alma se lembrando o que veio fazer. Então, a gente vai abrindo mão de um monte de coisa que já não faz bastante sentido e vai clareando, ah, então é isso que eu vim fazer aqui nessa existência. Então, se você já passou e muito dos 40 e ainda não entendeu, opa, você está precisando de um converser. Porque 40 e pouquinhos, você já deu conta das coisas básicas da vida corpórea. Essas coisas básicas são necessárias para você construir seu propósito, sim. As coisas básicas, eu digo assim, você já entendeu sua profissão, já entendeu a criação de filhos, você já pagou o boleto, já está tudo certo isso? Já está tudo certo no sentido de que você já não fica brigando mais com isso, você já dá conta disso? É isso mesmo. Mas não é isso que a gente veio fazer efetivamente. O que é que você veio fazer nessa existência? Não precisa ser nada imenso, não. É um trato que você fez contigo e com a espiritualidade maior. E nós temos muitas ajudas espirituais para você dar conta desse teu propósito. E a dica que eu posso dar é que quando você está nele, você se sente muito bem. Quando você está na linha do seu propósito, você tem uma sensação de paz interior, uma consciência tranquila. Na questão 922, Kardec pergunta assim: está certo que a felicidade não é desse mundo, a gente já entendeu esse capítulo, mas dá para a gente pensar assim, o que, que poderia fazer a gente se sentir feliz assim, aqui ainda? E aí os espíritos dizem assim: ué, claro, se você estiver cuidando da posse do necessário, se você tiver fé no futuro e tiver consciência tranquila, esse item que eu acho show, consciência tranquila é, eu estou fazendo o que eu vim para fazer, meu dever de casa é esse aqui. Ai, a gente finalmente sossega o coração e a gente ganha uma perseverança naquele trabalho, naquela ação que a gente se comprometeu. E aí, quando a gente está entendendo isso, a espiritualidade maior, gente, bate palma para a gente. Opa, finalmente ela se lembrou o que ela foi fazer. Não vai se distrair mais, que esse é o nosso grande trabalho, a gente se distrai muito facilmente dessa proposta. Então, propósito de vida. Tenho alguns exemplos para vocês, para falar desse propósito de vida, mas antes disso, eu queria que vocês vissem um pequeno vídeo. Então, vamos lá? Preste atenção ao que ele vai falar, tá? Então você pode
2: colocar, a vida é injusta. E agora?
3: Eu estava na pediatria como palhaço de hospital, aí uma enfermeira me viu e falou: Dr. Baguette, hoje você tem uma missão especial. A sua missão de hoje vai ser ir naquele quarto ali brincar com o Zé Henrique. Eu ainda era um palhaço meio inexperiente, não tinha vivido grandes experiências como palhaço de hospital. Para entrar no quarto dele, eu precisei lavar as mãos, colocar uma máscara por conta da imunidade baixa que ele tava. Mas aí, fiz tudo isso, me preparei, cheguei na frente do quarto, dei dois toquinhos assim na porta e entrei. A cena era a seguinte: a mãe dele sentada na poltrona, do ladinho dele, e ele sentadinho na cama, assim, mais ou menos uns 4 aninhos, e também usando uma máscara e carequinha. Ele estava enfrentando uma leucemia. E quando eu abri a porta, os dois me olharam assim, né, tipo: olá, bem-vindo, palhaço. Mas eu não estava esperando aquela cena. Comecei a ficar triste. E aí comecei a me emocionar. Meu olho foi enchendo de lágrima. Eu saí do quarto, fechei a porta e comecei a chorar no corredor do hospital. Aí outro palhaço assumiu meu lugar, entrou, fez o trabalho com ele. E eu comecei a ficar muito emocionado. Voltei para a sala dos voluntários, tirei a maquiagem, tirei minha roupa de palhaço, me vesti de pessoa e fui para casa. Passei a semana angustiado com aquilo e eu chorava. E eu pensava: meu Deus, como o mundo é injusto, como o mundo é cruel. Uma criança tão pequena, tão pura, enfrentando um desafio, uma doença tão agressiva. Eu me sentia insuficiente, impotente diante daquela situação, sem conseguir ajudar. Na semana seguinte, eu voltei para aquele mesmo hospital e fiz questão de visitar o quarto do Zé Henrique. Dei dois toquinhos na porta dele e entrei. A mãe dele falou: olha, filho, quem voltou? O palhaço. Ele ficou feliz assim, né? E aí eu entrei e comecei a levar uma mensagem de esperança, que eles deveriam ser fortes e não sei o quê. E eles ouviram a minha história, tipo: ah, ok, beleza, não sei o quê. Nesse momento, o celular da mãe do Zé Henrique tocou e ela falou assim: palhaço, eu vou precisar atender meu marido rapidinho. Você fica com ele aqui um minutinho, eu tô aqui na porta, só conversar com meu marido aqui no corredor. Qualquer coisa você me chama. Falei: tá, pode deixar, pode ir que eu fico aqui com ele. E ela saiu, fechou a porta e eu fiquei com o Zé Henrique. E aí ele ficou me olhando com uma cara, tipo assim, esperando alguma coisa legal do palhaço, né? E aí, o que a gente ia fazer? Aí eu falei: quer saber? Eu vou te dar um presente. Peguei uma bexiga assim no meu bolso, aquela bexiga comprida, enchi, fiz uma espada e dei na mão dele. Ele pegou a espada e bateu na minha cabeça. Eu fiquei muito bravo e ele caiu na risada. E ele bateu de novo, e quanto mais bravo eu ficava, mais ele gargalhava e batia forte na minha cabeça. Eu falei: quer saber? Isso virou um duelo. Peguei outra bexiga, fiz uma espada pra mim e a gente começou um duelo de espadas naquele quarto. E ele batia na minha cabeça e eu ia pra trás e ele dava risada. E a gente foi brincando de lutinha de espadas ali no quarto da Santa Casa. E aí, no meio do duelo, a mãe dele abriu a porta, ainda ao celular, deu um sorriso e falou assim: ele tá bem sim, tá aqui fazendo a maior bagunça com o novo amigo dele. Ele tá brincando com o palhaço. E naquele momento eu senti que eu finalmente cumpri a minha missão. Na primeira vez que eu entrei naquele quarto, eu me senti tão insuficiente diante do problema que eu fiquei paralisado. Eu queria curar o Zé Henrique, mas eu não sou médico, nem cientista. Eu sou palhaço e a minha missão era brincar com ele. Quando a gente perde o foco do nosso propósito, fica muito mais difícil cumprir a nossa missão. Nem o médico, nem o cientista conseguiria fazer uma espada de bexiga para fazer um duelo e brincar com ele. Aquela enfermeira tinha me dado uma missão: brincar com o Zé Henrique. Se eu ficasse só remoendo aquele problema e angustiado de não conseguir curar aquela doença, revoltado com aquela situação injusta, eu não teria dado para a mãe dele essa satisfação de ver o filho fazendo uma bagunça em uma infância que tinha sido tirada dele. Aqueles 20 minutos de gargalhada do Zé Henrique encheu a minha vida de alegria. Eu dei graça para ele e ele me devolveu em dobro. Ter clareza do nosso propósito faz a gente realizar o extraordinário, por mais simples que ele seja.
2: A vida é injusta. E agora?
3: Eu tava na pediatria.
1: O palhaço já diz tudo. O propósito do palhaço é claro, né? Ele tem a missão de trazer alegria. E nós? Qual é o nosso propósito? O que é que a gente veio, o que é que a gente trouxe para curar esse mundo que a gente reencarnou? Porque cada um de nós tem uma pequena tarefa para tornar esse mundo que a gente tanto quer ver melhor. Mas além do palhaço, porque o palhaço ficou confuso. Dentro desse vídeo tem um segredo que daqui a pouco eu conto. O palhaço ficou confuso porque quando ele entrou no quarto, o que ele viu foi diferente do que ele imaginava. Então, quando a vida está assim, trazendo para nós algo diferente do que a gente imagina, quando a vida traz algo que dói o nosso coração, quando a gente passa por uma traição afetiva, quando a gente é demitido de um trabalho de uma maneira inesperada, quando um ente querido morre, quando a gente perde as nossas esperanças de ter saúde física, ou qualquer uma outra coisa, a gente é cometido de uma doença que a gente não imaginou que a gente tinha, que pode talvez tirar a nossa qualidade de vida ou a nossa possibilidade de viver. A primeira sensação que a gente tem é de que a vida é injusta. Sentimos raiva, medo, angústias, ansiedade. E não tem problema a gente sentir isso, natural. Estamos aqui na Terra, estamos aqui vivendo uma vida corpórea. O problema é a gente ficar nesse lugar. Se a gente continuar nesse lugar de que isso não deveria estar acontecendo comigo, a vida é injusta, eu não queria que isso acontecesse, a gente perde a força. E ficamos do lado de fora do quarto chorando, sem conseguir cumprir o que a gente deveria ficar. Ficamos à margem de nós mesmos, à margem da nossa vida. E foi assim que Saulo de Tarso também se sentiu. Quando todas as coisas que ele tinha se preparado tanto para fazer na vida, ele queria casar, ter filhos, ser um grande doutor da lei, deu tudo errado. A mulher que ele amava, que era Abigail, não podia mais casar com ele porque ele havia matado o irmão dela. Nem sabia que era o cunhado. Aquele Cristo Nazareno estava atrapalhando todos os planos de divulgação da lei mosaica que ele era tão fiel e tão trabalhador para divulgar. A vida dele estava indo por um caminho que não tinha nada a ver com o que ele imaginava. A mesma coisa aconteceu com os discípulos que estavam indo para Emaús. Quando Jesus morre, os discípulos ficam desorientados. E conta o Evangelho que dois discípulos, então, desistiram de ficar naquela região e estavam indo para Emaús, uma outra cidade. Eles também estavam com as suas esperanças todas no chão. aquele mestre que dizia que ia libertá-los, que trouxe um reino na qual eles tinham a esperança que fosse um reino visível, concreto, na qual eles tivessem a possibilidade de se libertar do jugo romano. E aí, justamente ele que veio nos salvar, ele não se salva e ainda morre. Fica difícil a gente manter a esperança assim. Então, assim como o palhaço, assim como Saulo, assim como os discípulos de Emaús, assim também nós. Quando a gente se esforça numa direção e acontece tudo diferente do que a gente imagina, a gente fica nesse lugar vazio, de perda de direção, de não saber muito bem para onde a gente precisa ir. Isso também acontece quando a gente desencarna. Quando a gente está no mundo espiritual, segundo André Luiz, quando eles fazem aquelas incursões nas regiões difíceis, em que encontram aqueles espíritos agarrados aos bens materiais, sem saber que desencarnaram, sem saber que há uma outra vida para ser vivida, também estão nesse lugar de desânimo, de desamparo, de desproteção. Então, todos nós, quando vivemos esses momentos em que a gente perde as nossas esperanças, em que a gente perde a confiança, é difícil continuar. Talvez até a gente continue pro forma, né? Corpo presente, mas a alma ausente. E vivemos enlutados na vida. O luto, em vez de ser um momento, um instante de reestruturação da nossa existência, passa a ser o nosso modo de viver. E nos acostumamos com esse jeito, mais ou menos. Esse jeito de viver como todo mundo vive. Esquecendo do que a gente combinou, para onde a gente ia. Esse lugar dos nossos sonhos mortos, esse lugar dos nossos planejamentos que acabam, é um lugar precioso espiritualmente. Esse lugar, se a gente não se demorar na queixa, se a gente não se demorar na lamentação, e a gente erguer os nossos joelhos desconjuntados, como Paulo de Tarso bem fala para nós, existe a chance da gente se lembrar qual o nosso propósito. Agora, não é qualquer assunto que nos deixa de joelho desconjuntado, não. Não é qualquer assunto que nos deixa na porta do quarto, chorando no corredor. Os assuntos que nos deixam assim são os assuntos sagrados da nossa existência. Porque há assuntos, aqueles que a gente se dedicou, que a gente se esforçou, que não aconteceu e que tudo bem, vida que segue. Mas aqueles assuntos preciosos, os que dizem respeito à nossa essência, esses... Aonde acontecem as nossas provas mais duras, as nossas provas mais intensas, que é justamente aonde mora o nosso propósito de vida, é onde a gente se sente assim. E aí acontece uma coisa interessante com o palhaço, com Saulo, com os discípulos que estão indo para Emaús, e que acontece também com o avô de André Luiz. Quando o avô de André Luiz desencarna, ele está totalmente apegado aos bens materiais. Essa história está no livro Mundo Maior. Que é um momento em que André Luiz é preparado para encontrar com seu avô Cláudio. Era uma pessoa muito agarrada aos bens materiais. Ele era avarento. E tinha acontecido na vida desse homem o seguinte. Ele tinha ficado com os bens que eram da irmã também. Ele pegou para si... os bens que eram para dividir com a sua irmã. Cuidado vocês que estão na divisão de herança. Então, o que acontece com o avô de André Luiz, que se chama Cláudio, é que ele, ao se tornar usurpador desses bens que não eram seus, ele se torna tão avarente e desesperado para assegurar esses bens. O apego é tão grande, tão grande, tão grande, que quando ele desencarna apegado. E desencarnado, ele fica preso em lamas, que são ideias mentais que ele tem, achando que é dinheiro. Ele e mais um comparsa estão lá agarrados na lama, achando que estão guardando dinheiro, com medo de alguém roubar. E aí, quando André Luiz chega para ver esse avô, ele não sabia quem encontrar o avô. O que acontece de interessante é que, voltando um pouco a fita aqui, a espiritualidade maior visita de quando em quando todos nós que estamos desencarnados para ver se a gente já está no ponto, para ver se a gente já está pronto para o chamado do Cristo, para ver se nós já estamos sensíveis para receber ajuda. Quer dizer que a misericórdia divina chega, mas nem nós estamos prontos, como disse o Andrei aqui de manhã. Nem todos nós estamos prontos para receber ajuda. Quantas vezes a gente quer ajudar as pessoas não aceitam, não é assim na nossa vida? Também a espiritualidade maior com a gente. Eles também querem nos ajudar e muitas vezes nós estamos completamente bloqueados pelos nossos apegos. E o que, que acontece com o avôzinho do André? A espiritualidade maior já tinha visitado ele muitas vezes, mas ele ainda não estava conseguindo nem perceber a presença dos espíritos. Só que tem um momento, e André Luiz assiste e conta para nós, que o vô dele começa a achar estranho não ter ninguém para roubar o dinheiro deles. E ele então comenta isso com o comparsa. Ué, mas não tem ninguém aqui para roubar o nosso dinheiro. Será que nós não estamos ficando loucos? Então, quando ele estranha, é um momento em que ele desapega momentaneamente daquele ato compulsivo que ele estava e que o mantinha naquela obsessão de pensamento. É quando ele acha estranho. Saulo, quando vê Estevão morrer, achou estranho que ele estivesse sereno. Como pode alguém diante da morte estar sereno? Ele também acha estranho Abigail, que estava extremamente doente do pulmão, e ela desencarna com esse adoecimento, que fala do cristianismo, fala de Ananias, fala da vida eterna, sentindo uma paz que ele nunca viu em lugar algum. Ele acha muito estranho. Logo ele, que era um estudioso da religião, ele buscou essa religião e ele nunca sentiu essa paz. Que coisa mais estranha. E também os discípulos de Emaús. Quando eles estão caminhando e encontram um forasteiro, eles estão falando desse Jesus de Nazaré, que deixou todo mundo desamparado, que dizia que vinha salvar e não salvou coisa nenhuma. Continuamos todos sob o jugo romano. Ele prometeu a vida eterna, nós estamos aqui vivendo essa penúria danada. E aí, quando esse forasteiro chega e começa a perguntar, o que está acontecendo com vocês? E aí eles começam a dizer para Jesus, sem saber que era Jesus, olha, então você não sabe que o Messias morreu crucificado? Ele que prometeu para a gente tantas coisas, nem ele conseguiu se salvar. Você não sabe dessa história? Que coisa mais estranha, você não sabe? E aí Jesus começa a falar das escrituras e a contar do que aconteceria com o Messias, que era o que tinha acontecido com ele. E aí Jesus estranha e diz para eles, como vocês não sabem dessas coisas? Ó homens de corações lentos, que demoram a crer o que as escrituras há tanto tempo começaram a contar. Eles começaram a achar estranho que um forasteiro conhecesse tão bem aquelas coisas. E quando eles veem Jesus partir o pão na hospedagem ao qual todos ficaram juntos naquela noite, a maneira como aquele homem partiu o pão era exatamente a maneira como Jesus partia. Que estranho! Não, ele não é o forasteiro. Só Jesus partiria o pão desta maneira. Quem é ele? Então, quando a gente começa a estranhar, momentaneamente, nós saímos de um estado anterior que nos deixa cego, sem condição de perceber, e nos abre a condição para algo diferente. O vovô Cláudio, Saulo na estrada de Damasco, completamente perturbado. Ele sentia a falta de paz no coração e estava achando tudo estranho. Assim os discípulos de Emaús, tão estranho. Assim também o nosso palhaço. Por que será que o nosso palhaço volta para o hospital? Logo ele que passou a semana toda revoltado. A vida é muito injusta. Como é que pode levar uma criança de 5 anos com câncer? Uma criança que não fez nada de mal? Como pode ter uma doença tão devastadora? Mas ele achou uma coisa estranha. Logo eu, palhaço, não consegui fazer palhaçadas. Então, quando a gente começa a achar estranho, isso é a condição de possibilidade para a gente conseguir ouvir o chamado do Cristo. Enquanto a gente está chorando durante uma semana na porta do quarto do hospital, enquanto estamos agarrados na lama achando que é dinheiro, enquanto estamos agarrados no ódio aos cristãos e querendo vingança, querendo matar Ananias, enquanto estamos sentindo desamparados porque aquele Messias não cumpriu o que prometeu, enquanto estamos na lamentação, na queixa, não há possibilidade de escutarmos o chamado do Cristo. Porque é assim que Jesus se encontra com Saulo. Saulo já havia sido chamado por Cristo muitas vezes, mas ele não tinha conseguido escutar. Ele só escuta quando ele estranha. Ele estranha a falta de paz. O palhaço estranha a falta da alegria. Os discípulos de Emaús estranharam a falta de confiança e de fé. E nós? O que é que nós sentimos falta? O que é que nós andamos estranhando em nossas vidas? Que estranho está acontecendo na sua vida, na minha, na nossa? O que, que há de estranho? O que, que há de ilógico que está acontecendo na sua vida, a qual não te permite dar o próximo passo ainda? Mas o palhaço do hospital, quando ele percebeu, não, isso está muito estranho, não é possível. Eu vim para trazer alegria. Quando ele volta para o hospital e fala para a enfermeira, eu quero ir no quarto do Zé Henrique, ele está dizendo, a minha missão é trazer alegria. Eu não vim ser médico nem cientista porque eu não vim curar. Então cada um de nós tem o seu pedaço singular para cumprir. E a gente só descobre esse singular quando a gente estranha o modo como a gente vem vivendo as nossas vidas. E muitas vezes, para que a gente possa estranhar, o sofrimento vem. Quando a gente está querendo fazer o que não é para a gente fazer, quando a gente está distraído em lugares, caminhos, direção que não são as nossas, a gente fica perdido, lamentoso, queixoso. Então, se estamos na lamentação e na queixa, a gente ainda não entendeu qual é o nosso propósito. Então, a gente vai, às vezes, passar por sofrimentos. E, às vezes, a gente fica pensando, todo sofrimento é necessário? Claro que não. Não. Não é necessário passar por todo tipo de sofrimento. Nós precisamos passar pelas vicissitudes terrenas. Mas há muitos sofrimentos que a gente passa porque a gente não conseguiu escutar o chamado do Cristo ainda. Não é porque a gente é insuficiente, é porque a gente é imaturo. Há algumas teimosias em nossas almas. A gente ainda quer a nossa vida do nosso jeito. Ainda é difícil, como a história da ovelhinha contou tão deliciosamente aqui para nós. A gente fica querendo um corpo que a gente não tem, uma vida que a gente não tem. Totalmente fora do nosso propósito, porque o nosso propósito acontece exatamente no jeito que a nossa vida é. Com o corpo que a gente tem, com a família que a gente tem, no espaço que a gente tem, na cidade que a gente está, nessa era que a gente nasceu. O nosso propósito só tem condição de ser cumprido na realidade que a gente tem. Quando a gente dirige o nosso olhar para aquilo que a gente gostaria que fosse, mas não é, nós não temos força para isso. Então, Emmanuel, no livro Caminho, Verdade e Vida, no capítulo 95, ele vai falar uma coisa muito interessante sobre os discípulos de Emaús. Essa página é sobre eles, né? Essa página chama-se Amigo Oculto, que é Jesus. Ele vai dizer o seguinte, o coração daqueles discípulos estava encharcado de dúvida. Então, quando a gente deixa a dúvida tomar conta do nosso coração, será que Deus me abandonou? Será que os espíritos não estão vendo o que está acontecendo comigo? Será que a minha vida tem jeito? Será que vale a pena continuar? Será que eu devo ir por esse caminho? Quando a gente deixa a dúvida tomar conta do nosso coração, a gente fica enfraquecido. E nesse enfraquecimento, nós perdemos a conexão com o nosso propósito de vida. Porque começamos a duvidar, não só da direção, começamos a duvidar da nossa condição. E aí, então, a gente começa a entrar em sofrimento. Esse é o tipo de sofrimento desnecessário. Então, sofrimento desnecessário tem a ver com algum desvio do seu propósito. Mas é impressionante ver como é que Deus é tão sábio que mesmo esse sofrimento desnecessário que a gente possa cair, que a gente muitas vezes chega nele, mesmo ele, chega um momento que a gente fica cansado de sentir ele. E aí, então, a gente escuta o chamado do Cristo, aí já não é mais pelo estranhamento. Aí a gente vai escutar o chamado do Cristo pelo cansaço. Quando a gente está cansado de sofrer, cansado até de ser si mesmo, tem hora que a gente fala, meu Deus, eu estou cansado de ser eu. Eu queria tirar férias de mim se eu pudesse. Então, o que é isso? O que é esse tédio que está te dando? É porque você está se aproximando dessa possibilidade de escutar o chamado do Cristo. Porque o chamado do Cristo é esse. Volta para casa. Volta para o teu propósito. Volta para aquilo que você veio fazer. Você está procurando propósitos que não são seus. Caminhos que não são seus. Vou dar um exemplo do que é caminho que não são nossos. Quando a gente quer consertar a vida dos filhos. Pronto. Falei assim uma bobagem? Não, né? Quando a gente quer consertar a vida dos filhos, isso não é o nosso propósito. Um propósito educacional, ele não consiste em consertar, corrigir, informar, no sentido de colocar na forma. Para eu poder ajudar o meu filho a crescer, eu preciso habitar o meu lugar materno, paterno. Como palhaço precisava ocupar o lugar de palhaço. Ele não podia ocupar o lugar de cientista, de médico ou de qualquer outra coisa. Ele não podia nem ocupar o lugar da mãe, nem do pai. Então eu preciso, a cada passo que dou, a cada ação, se você começa a perceber que aquilo tá saindo do seu controle, está saindo das suas mãos, pergunta para si mesmo, aonde eu quero chegar com isso que eu estou fazendo? E em nome de quê que eu quero consertar a vida do meu filho? Consertar a vida de filho não é propósito de vida. Porque se fosse assim, os nossos protetores espirituais tinham consertado a nossa vida. O nosso pai e a nossa mãe tinham vindo para consertar a nossa. O nosso propósito de vida é uma outra coisa. O nosso propósito de vida tem a ver com quem a gente se transforma quando a gente cumpre determinados caminhos. Esse é o seu propósito de vida. Você veio aqui para poder curar-se. Transformar a sua própria alma através de tudo isso que nos rodeia. Através do seu trabalho do bem, através da sua convivência familiar, através do trabalho profissional que você executa. O seu propósito não é o trabalho, é quem você se torna trabalhando. O seu propósito não é educar a pessoa, é quem você se transforma ao se envolver com o processo educativo. Então, quando os seus sonhos começarem a desfalecer, quando as coisas que você projetou e imaginou cumprir não estão acontecendo, é hora de você dar um passo atrás, respira. Para onde eu estava querendo ir com isso? Claro que você precisa de um tempo de enlutamento, como os discípulos de Emaús precisavam de um tempo de enlutamento, como o nosso palhaço precisou de chorar, como Saulo precisou de um tempo de enlutamento. Nós precisamos também. Você foi traído? Foi traído pelo seu colega de trabalho? Foi traído pelo seu par afetivo? O seu amor te deixou? Seu ente querido foi-se? Pois é, agora começa o seu teste. O que que você faz com essa perda que te aconteceu? Como é que você faz para poder redirecionar? Talvez você estivesse com o propósito da sua existência em outra direção. Muitas vezes a gente coloca as nossas esperanças nas pessoas. Colocamos o nosso propósito de vida no trabalho. Colocamos o nosso propósito de vida na casa espírita, às vezes. E confundimos as coisas. Confundimos a causa com a casa. A gente veio trabalhar pela causa, na casa. Pode ser qualquer casa, mas você veio trabalhar pela causa. Então, através desse trabalho, pela causa, quem você se torna? Há pessoas que se decepcionam com o presidente da casa, abandona o espiritismo, deixa de ser espírita, entendeu tudo equivocado. Colocando seus sonhos em pessoas frágeis, somos todos frágeis. Nós somos crianças aprendendo a sermos adultos nas nossas próprias vidas. Estamos ainda aprendendo a descobrir o que é essencial para sermos felizes. Se eu perguntasse para vocês agora o que te faz feliz, é difícil a gente responder. Porque a gente responde equivocado. O que me faz feliz? Ver meu filho feliz. Não. Seu filho veio evoluir. Talvez ele não consiga ainda se encontrar com a felicidade aqui. Ainda não. Se você coloca a sua felicidade sobre a felicidade dele, pesa para ele. A minha mãe só vai ser feliz quando eu for feliz. Pesa. Pesa muito. Então eu só vou ser feliz quando esse Brasil for um país que vale a pena. Você vai sofrer muito ainda. Porque o nosso país é muito novinho. Muito. Nosso país acabou de ser descoberto por Portugal. Foi ontem. Temos muito que amadurecer enquanto nação, enquanto conjunto. Nós estamos engatinhando. Não coloca a sua felicidade, o propósito de sua vida em algo fora de você. Porque tudo que é fora é perecível, impermanente. Tudo nosso, gente, vai se desfazer. A única coisa que a gente leva somos nós. Nós vamos em nossa companhia para o mundo espiritual. Nós vamos levar patrimônios conosco, que são patrimônios afetivos. Quais foram os amores que você conquistou? Qual foi o bem que você deixou aqui na terra? Qual o legado que você deixou no coração dos outros? Qual foi a alegria que você compartilhou enquanto você esteve aqui? Então, a grande pergunta na hora do seu sofrimento é perguntar: eu estou estranhando a falta de quê? Saulo sentia a falta de paz. E é por isso que ele se designou para ser um discípulo de Jesus ali mesmo, diante dele. Quando Jesus pergunta: Saulo, por que me persegues? Ele não conseguiu nem falar. Porque o motivo pelo qual ele perseguia Jesus ficou ridículo. Ele sentiu uma vergonha imensa. Mas não exatamente pelo mal que ele praticou. O constrangimento que Saulo de Tarso sentiu foi do imenso amor que Jesus, naquele momento, devotou a ele. E ele se sentiu tão profundamente amado, porque a lógica de Saulo de Tarso se inverte nesse momento. Porque em que Saulo de Tarso entendia? Olho por olho, dente por dente. Ele entendia assim: quem fez o mal tem que ser punido, ponto. Não tem outra, não há conversa sobre isso. Por isso que Ananias tinha que morrer e ele ia ser o assassino de Ananias. Assim como Estevão tinha que morrer, Ananias também, e todos os cristãos tinham que morrer para que ficasse salvo. Aquelas ideias que ele estava propagando. Mas justamente esse ao qual eu perseguia é o que vem em minha direção e coloca a mão no meu ombro. Tem alguma coisa estranha aqui. Então, estranhar é a condição de possibilidade da gente conseguir continuar a nossa vida. Quando a gente começa a estranhar as nossas crenças tão pequenininhas. Ele estranhou tanto amor. Como eu posso receber tanto amor? Logo eu. Então, no estranhamento, no constrangimento, ele sentiu tão pequeno diante daquele amor. Ele só tinha uma coisa a fazer. Era se prostrar. Era se ajoelhar diante de Jesus. Então, quando ele se ajoelha e ele fica completamente cego naquele momento, a gente sabe que esse cego, que pode ter sido um fenômeno físico verdadeiro, tanto é que Ananias retira as escamas de seus olhos, mas a gente também pode entender isso metaforicamente. Como a gente fica cego nesses instantes. Para a gente poder enxergar com clareza o nosso propósito, porque ele fica tão perdido. E agora, Senhor, o que queres que eu faça? Será que a gente já pode fazer essa pergunta a Jesus? Será que a gente pode, diante das nossas esperanças que caem no chão, a gente poder se ajoelhar? E agora, Jesus, que todas as confusões que eu arranjei não chegaram e nem me levaram ao lugar que eu queria? E agora? O que queres que eu faça, Senhor? Para onde eu devo ir? E Jesus não diz para ele: faça isso, faça aquilo. Não. A cura acontece no caminho. Vai, Saulo, entra na cidade e lá você vai descobrir o que é preciso fazer. Então o nosso propósito ninguém vai te dizer. Porque quando os leprosos pediram a cura para ele, Jesus também disse: vão para a cidade, apresentem-se aos sacerdotes. Confiando que no caminho, até eles chegarem os sacerdotes, a cura da lepra já teria acontecido. Isso é uma metáfora linda. O que Jesus está dizendo é: não há possibilidade de cura sem a gente se mover, sem a gente caminhar, sem a gente sair das nossas verdades velhas, sem a gente estranhar o nosso modo de ser, sem a gente desistir de estar certo em todos os nossos preceitos. Então nós precisamos estranhar tudo o que a gente tem feito até então, para que a gente possa escutar o chamamento do Cristo e descobrirmos, afinal, qual a nossa rota. E a pergunta é: o que me falta? Para Saulo era paz, para o palhaço era alegria, para os discípulos de Emaús era a fé, era a confiança. Para nós, eu fico pensando, talvez seja o amor. Talvez seja. Cada um de nós precisa perguntar-se: pelo que eu estou buscando tanta coisa? O que é que eu sinto

E assim foi para um lugar muito distante da sua família. E ele se desenvolveu muito bem. Mas ele tinha uma mágoa muito profunda. Ele tinha uma mãe muito amada, muito querida, que tinha cuidado dele desde a adolescência, porque ela havia ficado grávida dele na adolescência. Mas o pai, não. Quando ela ficou grávida, ele não quis ser pai daquela criança, não queria ter a sua juventude ceifada. Ele tinha só 17 anos nessa época. E ela nunca mais viu esse jovem. E a vida seguiu. E seu filho, quando cresceu, quando atingiu a maioridade, foi embora do nosso país, foi para um outro país, cresceu, se desenvolveu e ficou muito bem sucedido. Mas ele tinha uma mágoa profunda. Ele sentia muita falta de amor. Em algum lugar do seu coração, ele tinha a impressão de que ele achava muito estranho. Por quê? Que o meu pai não quis ser o meu pai. Ele tinha uma mágoa tão grande, que ele arquitetava esse dia. O dia que eu encontrar com ele, eu vou dizer para ele quem eu me tornei sem ele. E com aquela revolta, interessante como às vezes a revolta nos move, né? Ele quis ser muito grande para mostrar para esse pai que ele era enorme. E imaginava esse dia, como ia ser esse dia do encontro. Mas ele assim seguiu a vida. E ele, então, decidiu um dia perguntar para a mãe. Mãe, eu gostaria de saber quem é ele. Ele quem, meu filho? O meu pai. Eu quero saber quem é esse homem. Que nunca nem quis saber se eu nasci. E nem nunca quis saber o meu nome. Nem saber o que aconteceu comigo. Eu quero saber quem ele é. Bom, eu não sei se ele está vivo, se está morto, mas eu posso começar a procurar. Posso te ajudar. E ela fez um grande esforço e ela encontrou. Ela encontrou essa pessoa. Ela encontrou e contou o que aconteceu. Eu tive aquele filho, esse filho cresceu, esse filho foi para outro país, esse filho se desenvolveu, esse filho ficou famoso, ficou crescido. E ele gostaria de saber quem é você. Posso dar seu contato para ele? Vamos. Pode. E aí ela, então, deu um contato. Vocês imaginam que imediatamente ele pegou esse contato, não é verdade? Não, demorou um grande tempo. Porque é interessante isso que acontece conosco. Quando a gente se acostuma com lamento, a gente ir em busca da verdade, estranhar o nosso lamento, significa que a gente vai ter que desistir do lamento. Porque se ele se conectasse com esse pai, ele não podia mais sustentar a identidade de uma pessoa sem pai, não é? E nem mais lamentar que não sabia quem era ele. Agora ele ia descobrir quem é. Onde ele ia botar tantos anos de raiva e de lamento? Então ele levou um grande tempo para poder desistir desse lugar tão difícil. Mas ele foi ao encontro dessa família, demorou um grande tempo. Foi ao encontro dessa família, porque esse homem casou, teve filhos, tem uma história enorme. O tio foi o primeiro. Ele teve um contato maravilhoso com o tio ficou feliz. Mas que alegria, eu não sabia que eu tinha um sobrinho tão famoso, tão incrível, que maravilhoso. Quero conhecer você, quando você vier ao Brasil, por favor, venha nos visitar. O seu pai casou, sim. Você tem tantos irmãos, você é o mais velho, claro. Agora você tem vários irmãos mais novos. Venha ao nosso lugar para conhecer. Ironia do destino. Ele, então, foi ligar para o pai. Telefonou. Telefonou de vídeo, porque agora a gente pode telefonar de vídeo. Ele era a cara do pai. Fisicamente. Ele mesmo se assustou com o que viu. Aproveitou para fazer um print da tela. E quando ele viu essa imagem, se apresentou. E encontrou um homem um pouco deprimido. Um pouco energia. Não ficou eufórico, não ficou triste nem feliz. E disse, muito prazer. O dia que você vier à nossa cidade, será bom a gente se conhecer? Quero apertar sua mão, saber um pouco de você, está tudo certo. Você não quer saber nada sobre mim? Não quer saber quem eu me tornei? Você não tem nenhuma pergunta? Não. Nenhuma? Não. Quando você vier,

0: Então a gente conversa. Ele ficou muito decepcionado. Ele queria falar muitas coisas. Olha que eu me tornei sem você. Eu não precisei de você. E ele então entrou numa grande tristeza. Ficou igual o palhaço na fora. Na fora. Ficou muito entristecido. Até que então, teve um evento muito interessante no trabalho dele. Teve um acordo entre esse país e um acordo com o Brasil para que a empresa dele fizesse um determinado treinamento com as pessoas aqui do Brasil. E sabiam que ele falava português muito bem, afinal ele era brasileiro. E ele então disse, quando convidado, ok, eu vou. Onde é que é a cidade? Ironia do destino, era a cidade do pai. Ele veio então. E quando ele se encontrou, volta a fita um pouco. Ele foi criado pelo padrasto. Nunca chamou o padrasto de pai. Porque ele esperava um dia colocar essa peça no lugar. Bom, ele vem para a cidade, se encontra com seu pai, que não faz pergunta alguma sobre ele. Ele também não conta o que aconteceu, nem diz, vem quem, veja quem eu me tornei sem você. Pelo contrário, ele tem um entendimento incrível, que é o que eu quero dizer sobre a questão do propósito. Ele então entendeu que ele precisou daquele pai e daquela mãe para nascer, mas precisou do padrasto para poder ficar na vida e se tornar quem ele conseguiu ser. Então, na verdade, ele tinha dois pais e uma mãe, e está tudo certo. Por que não? Por que que a gente não pode ter dois pais, duas mães, três pais, três mães? Biológicas, adotivas, madrinhas, padrinhos. Quantos bens, quantos amores Deus nos envia para que a gente possa cumprir o nosso propósito. Precisamos de alguém para nos trazer para a vida, mas precisamos de muitos alguém para nos ajudar a ficar na vida. E aí então ele encontrou-se com esse homem de uma outra maneira. Foi naquele determinado encontro em que ele esperava ouvir um monte de perguntas. Então, meu filho, quem você se tornou? E aí ele olhou para aquele pai, viu nele o seu rosto amadurecido e disse, obrigado, pai, pela vida. Queria te dizer, pai, valeu a pena. Eu me tornei gente grande, você vê? Pode contar comigo. Eu não moro mais aqui no Brasil, mas onde eu estiver, eu guardo sua lembrança para comigo. Seja feliz, pai. Gratidão. E aí ele vai na cidade que ele nasceu, se encontra com o padrasto. E pela primeira vez, não chamou o padrasto pelo nome. Veio dizer, oi pai, cheguei. Muito obrigado. É isso, meus amigos. Nós precisamos agradecer a nossa vida tal como Deus nos dá. E nesse lugar, quando a gente ocupa esse lugar com amor, com gratidão, a gente se encontra com o nosso propósito. Muito obrigada. Tudo de bom.
1: Nós vamos convidar agora o Davi para dar uma lembrancinha para você. Gostaríamos de agradecer as palavras belíssimas da Ana Tereza. Como é importante a gratidão na nossa vida, né, gente? A gratidão é como se fosse uma chave. Nós vamos agora chamar o nosso amigo Frederico Menezes para poder fazer a sua próxima apresentação.
2: Boa tarde. Eu quero dizer, antes da palestra, que estarei no hotel orando por todos vocês que ficarão assistindo o jogo. Essa é a palestra do nosso encerramento. E eu estava refletindo numa série de expressões chamadas mistérios da vida. Os mistérios de reencontros, os mistérios das lágrimas, os mistérios do sorriso, os mistérios de entendimento a respeito dos desafios da existência. Um grande líder místico da Índia, Paramahansa Yogananda, ele tinha uma frase que utilizou em alguns momentos, em que ele dizia assim: a ignorância está na raiz de todos os males que atingem a humanidade. A ignorância. E se nós tomarmos essa expressão e a palavra ignorância no seu sentido mais profundo, no sentido místico espiritual a que Yogananda se refere, nós somos desafiados a rever a nossa postura de criaturas que se encontram mortas no túmulo da carne. Temos medo dos mortos. E eles, cheios de vida, dizem que nós deveríamos temer muito mais a nós, que somos os mortos ergastulados na matéria. Viver limitado pela força da matéria é, de alguma forma, lançar para os porões de um estado cadavérico aquilo que pertence ao espírito, sua plenitude, sua beleza, sua grandeza, sua perspectiva. Para o espírito sempre há perspectiva do amanhã. Para a personalidade humana transitória, esta nossa, nem sempre. Porque nem sempre quem tem uma postura de tristeza, nem sempre a pessoa da terra, que não tem muita perspectiva de alvorada, que não tem muitos sonhos de amanhã, como espírito na sua natureza real, é diferente. É diferente. Então, na verdade, é a ignorância, o desconhecimento daquilo que nós somos, da nossa essência e da nossa natureza, que faz com que a gente viva no estado sonambúlico, que a gente viva no estado de adormecimento, que a gente experiencie a vida sob uma ótica de adormecimento geral. Léon Denis, o grande poeta e filósofo do Espiritismo, já nos convoca na obra magistral, O Problema do Ser, do Destino e da Dor, a entender definitivamente a própria função da dor, da luta, do sofrimento na nossa vida. Porque é o escopo que melhor retira as escamas dos nossos olhos espirituais. Os obstáculos, os desafios, a perda. Esse desconhecimento da função da dor na nossa vida nos faz escravo do medo de sofrer. Nós somos escravos do medo de sofrer. Exatamente porque não entendemos que a dor tem a sua função nobre, elevada, sublime. Não no sentido masoquista. E o sofrimento faz parte do nosso desajuste, da nossa percepção equivocada a respeito daquilo que nos falta, ou daquilo que nós perdemos, ou daquilo que nós não atingimos, de alguma frustração, de alguma coisa que nos causou desafios, de algo que não nos deixou respirar bem. Às vezes, de fato, a gente não entende. Quando nós não temos maturidade espiritual, até para ajudar a gente se complica. Mais ou menos, eu tinha 22 anos de idade. Estava no começo da trajetória espírita, eu comecei de 19 para 20 anos. E lá na nossa instituição não havia naquela época um preparo para você fazer o atendimento fraterno. Era boa vontade, era vontade de ajudar. E aí chegou uma senhora relativamente jovem, mais velha que eu, e dizendo, olha, eu gostaria muito de falar com você. Como eu estava fazendo palestra já, é óbvio que ela sentiu-se segura de conversar comigo a respeito de um problema do seu relacionamento conjugal. E eu, imaturo, com vontade de ajudar, mas imaturo. Com algum conhecimento espírita, mas imaturo. Nós fomos para uma sala e aí ela começou a narrar toda sorte de tristeza, de dor e de crueldade que o marido fazia com ela. Principalmente quando ele se alcoolizava. E ela foi contando, gente, era uma das coisas mais tristes que existe. A narrativa foi dolorosa, amarga. E eu, na minha imaturidade, à medida que ela foi falando, eu que não conhecia o marido dela, fiquei com raiva dele. Olha que atendimento fraterno. Eu fui pensando, rapaz, como é que um cara faz isso com a esposa? E ela foi falando, falando, foi 25 minutos de miséria. E a raiva foi aumentando. Quando eu estava no auge do meu sentimento, assim, se ele aparecesse naquele momento, eu não sei o que era capaz de fazer. Aí escutei a voz da minha amiga espiritual Marta, eu a escuto mais do que vejo. E ela disse, você está equivocado. Você está ouvindo um lado da questão. Com toda a pincelada e as cores que as pessoas sempre colocam quando querem dizer que sofrem. Isso é muito normal. Todos nós fazemos isto. Você não conhece o rapaz que é o esposo dela. Você não sabe de fato se as coisas são exatamente assim. Então quem quer ajudar não pode tomar lado. Aí eu me reajustei, fiquei com vergonha. Me reajustei, me reequilibrei. E aí depois que ela terminou, eu procurei conversar com ela, trocar umas ideias, direcionar o processo, para ver se a gente podia ajudar. Mas eu confesso que ainda continuei pensando. Como é que o cara, o marido, faz isso com a esposa? Duas semanas depois, quem é que me procura? O cão ou o marido? Desculpe, foi um lapso. Ele chegou, olhou para mim, disse assim, Frederico, eu disse, pois não, olha, minha esposa esteve aqui há duas semanas atrás, dona fulana, uma senhora baixinha assim, aí eu disse, olha o que é culpa na consciência. Ele quando falou, disse, pronto, ele veio bater em mim. Mas como ele ia fazer alguma coisa, se eu só pensei, nem para ela eu disse. Foi só sentimento de culpa. Aí eu disse, ah, pois não, a gente pode conversar. Eu disse, claro, eu fui conversar numa sala que tinha muita gente por perto, né? Vai que... Sentamos e ele começou a conversar e disse assim para mim. Frederico, eu quero muito salvar o casamento da gente. Olhe, eu já fiz muita coisa errada com minha esposa. Principalmente quando eu bebo. Aí ele começou a confirmar muita coisa que ela havia dito. Ele confirmou. E eu vi a sinceridade nos olhos dele. A palavra dele, a voz dele estava carregada, suturada pela verdade. E ele começou até a derramar lágrimas, a chorar e disse, meu amigo, o que é que eu posso fazer para salvar meu casamento? Eu fiz tudo isso de errado com ela. Mas, olha gente, no atendimento fraterno, quando a pessoa faz mais, agora é o outro lado. Ele disse, tudo bem, eu sei que eu sou rude, eu sei que eu sou problemático, principalmente quando eu bebo, mas, olha, Fred, eu não quero falar dela, a mãe dos meus filhos, mas ela, aí começou a falar, elencar uma série de defeitos e atitudes dela que o magoaram, que o feriram, que o detratava, e continuou a relação, e eu fui ficando com raiva dela. Vocês acreditam nisso? Que atendimento fraterno maravilhoso. Aí eu me lembrei de Marta, me reajustei, né? Me reequilibrei. E aí, qual é a lição que eu tomei disso? Primeiro, eu conversei com ele, troquei ideias, orientei. Eu soube até que eles saíram em segunda lua de mel. Depois eu não sei o que aconteceu, porque vocês sabem, chegam, passam um tempo, vão embora, perde contato. Mas pelo menos teve a segunda lua de mel. Mas qual foi a grande lição? É que a gente para entender que a minha ignorância, a minha falta de tato psicológico, a minha imaturidade emocional, espiritual, para o atendimento daquela oportunidade, me fez esquecer que na vida de relação sempre tem o outro lado das questões. Como normalmente as mulheres são maioria nos templos religiosos, não é verdade? Sempre é assim. E naturalmente são elas mais emocionais, afetivas, mais a espiritualidade mais profunda, mais arraigada, são elas que também procuram mais o atendimento espiritual, o atendimento fraterno. São elas que buscam na medicina comum os médicos. O homem para ir ao médico é uma agonia, não é? É 880 também. Tem gente que tira férias só para ir para médico. Eu conheço umas senhoras que é 30 dias de médico, né? E o outro homem não vai para médico nenhum, só vai empurrado pela esposa. Ela já marca, você vai, você tem que ir. Bom, mas o que é que nós, eu percebi dessa realidade? A ignorância, o desconhecimento de como lidar com os fatos. E também que todas as pessoas, ninguém atende às expectativas totais de quem quer que seja. Saibam vocês que se o marido é problemático, e em geral é, eles também têm queixa. Tem. Só que tem uma outra feição, a maneira de encarar, de colocar as coisas, é diferente. São psicologias diferentes. Então, ouvindo e pensando e refletindo a respeito disso, sobre toda essa diferenciação, a gente começa para voltar para Leon Denis, voltando para a mensagem de Emmanuel. O trabalho encantador realizado pelos espíritos nobres, através do Chico Xavier, apresentando para a gente, em maior profundidade, quem é o ser humano, quem somos nós, a nossa história de evolução, por que é que a gente reencarnou, qual a razão de nós estarmos aqui, como entender Deus e entender o sentido da vida se você não insere a chave da reencarnação. Não tem como. Não é que a gente vá agora tudo justificar como sendo problema de outra vida. Tem situações que são desta existência. Nem toda doença que a gente tem veio de karmas de outras existências. Nossas atitudes atuais, nossos pensamentos, nosso estresse, nossa agonia, nossa agitação, nosso desânimo, nosso abatimento, nossas fragilidades produzem uma série de condições patológicas que se manifestam no nosso corpo. Vejam a quantidade de pessoas que apresentam tumorações no organismo, cânceres. Uma parte tem a ver com vidas anteriores, mas outra, essa desorganização celular, tem a ver com a maneira como a gente vive. Aquilo que a gente nutre, aquilo que a gente guarda, vai afetando o nosso organismo. Vai destruindo a defesa do nosso corpo. E quando a gente começa, a gente percebe, já perdeu a alegria de viver. Já perdeu essa coisa mágica que nós tivemos aqui nesta tarde. Essa coisa fenomenal do abraço, do carinho, dos olhos se acenderem. Quando o nosso amigo Vanzan estava cantando, como é grande o meu amor por você. Vocês abraçando uns aos outros. Eu vi olhos brilhando. Se tivesse um claro e evidente aqui, era um show pirotécnico de auras. Explodindo, saindo por todos os poros. Pelo sentimento, a maneira, as pessoas estavam se abraçando de coração. Não foi porque ele pediu apenas. Foi alma. Foi energia. Eu vi um amigo sair dali e com muito carinho falar com o nosso amigo aqui, nosso irmão. E a maneira como ele tocava carinhosamente, com afeto, mostra do que nós somos capazes de fazer. Mostra uma história bela. Me perdoe, eu não lembro se o ano passado eu tratei disso. Mas eu tenho uma gratidão imensa. Um respeito profundo por esse espírito maravilhoso. Marta. Uma vez eu ia fazer uma palestra, sabe, tema livre, não me deram um tema. Isso nunca tinha acontecido. E foi chegando o dia da palestra e eu não sabia o que ia falar. Não vinha nada, ficou branca. Minha mente ficou totalmente branca. Eu tentava pensar um assunto e parecia que era de propósito. E quando foi no dia, eu já indo em direção à instituição lá em Recife, para fazer a palestra, ainda sem saber o que é que eu ia falar. Então eu escutei a voz da nossa amiga dizendo: fica tranquilo, fique em oração, eu vou lhe inspirar uma história linda para você falar sobre reencarnação e vida. E aí eu comecei a falar e houve um fenômeno que podemos chamar de semi-psicofonia. Porque a inspiração da nossa amiga foi tão vigorosa que eu não me sentia eu. Eu nem sentia o chão onde eu estava pisando. Eu me senti envolto numa energia diferente. Eu me senti flutuando, mas plenamente consciente. E fui falando. A história, ela narrava, aconteceu há 2000 anos atrás. Portanto, naquele período de Jesus. Havia acontecido a crucificação, já há alguns dias. E Marta, que tinha conhecido o mestre, tinha escutado ele falar. Estava numa tristeza tão profunda que ela não tinha ânimo absolutamente para nada. Todas as noites ela se entregava às lágrimas. Até que numa noite, quando ela estava naquele choro convulsivo, ela sentiu que algo diferente estava acontecendo. E ela parou e ficava cada vez mais em vertigem. E depois dessa vertigem, ela percebeu que o quarto estava com uma luminosidade transcendente. Então ela abriu os olhos e percebeu que lá no alto, no canto, próximo ao telhado, havia uma luz dourada e lilás, muito intensa. E no meio dessa luz, uma voz dizia: Marta, por que essa saudade improdutiva? Aproveita o que estás sentindo e leva para os filhos do Calvário Anônimo a minha mensagem. Leva para os que padecem a boa nova. Enxuga tantas lágrimas. Há tanto desespero e tu estás apenas chorando com saudades. Transforma isso num poema de atividade, de atitude. E foi a partir daí que ela começou a visitar o vale dos miseráveis, o vale da Morfeia, o vale da lepra, onde ficavam os desprezados, exatamente porque eram chamados os imundos, os que tinham ranceníase, os desprezados da família. E ela começou a partir daquele, do outro dia, a visitá-los levando roupa. Levava côdoa de pão, levava mel, levava frutas para eles. E aproveitava para falar sobre a mensagem que ela escutara dele, o poeta da Galileia. Começaram a chamá-la de mãe, porque ela tinha uma atitude tão cheia de ternura e de maternidade profunda. E ela deixou desde o primeiro dia, porque eles ficavam espaçados. Foi quando um deles disse assim: olha, Tariq Azan está lá próximo da pedra, voltada para o Hermon. Então ela foi por último. E quando se aproximou, ela pisou num graveto. Ele que estava voltado, ele tinha mais ou menos 35 anos, mas estava com as mãos em garra, quase não tinha mais lábios. A ferida destruíra o seu nariz, as orelhas quase inexistentes. E ele voltado apenas com uma roupa ou a calça rota, sem camisa, recebendo a brisa que soprava daquelas montanhas encantadoras. Então ele voltou-se na direção dela. Ele já escutara falar na visita de Marta, mas revoltado, porque era um revoltado, ele crespou as pequenas garras e disse para ela: não venha para o meu lado. Você só vem aqui porque não tem o que nós temos. Não venha me falar desses profetas que passam por aí, como eu sei que você fala. Não venha me dizer que o amor não desiste de nós, como alguém já me contou que você fala. E ele falou com uma carga de revolta, de desespero. Porque este homem, Tariq Azan, ele era filho de um grande comerciante de Jerusalém, que tinha uma outra loja em Damasco. Ele seria o filho que assumiria o negócio do pai. Mas um irmão dele, em conluio com outra pessoa, contaminou a blusa dele, de Tariq. Ele desenvolveu a hanseníase. Nós sabemos que não por acaso. Nós sabemos que tem uma história reencarnatória por trás deste fato. Porque a gente desenvolve aquilo que está na nossa necessidade também. Todos nós temos hanseníase no corpo da gente. Todos nós temos um bacilo de Koch. Todos nós temos outras enfermidades no nosso organismo. Mas por que que a gente não desenvolve? Porque não está na necessidade kármica que apresentamos. Então, ele quando disse isso, homem revoltado, porque ele tinha 18 anos quando contraiu a lepra. Era uma pessoa atlética. Tinha uma complexão bonita. E agora, ele era um ser destroçado na fealdade da destruição da hanseníase. Era uma pessoa que perdeu absolutamente tudo. O carinho, o amor dos familiares, a perspectiva de vida. Perdeu o seu corpo. E ali estava um destroço humano. Quando ele disse isso, Marta sentiu por ele um sentimento mais profundo do que sentira pelos outros. Quem sabe? Uma ligação mais antiga. Ela sentiu, se comoveu e voltou para casa sentindo, ele tem razão. A gente nunca entende as grandes almas, né? Os grandes espíritos têm umas atitudes que para a gente é absurdo. Para a gente é um paradoxo. Sabe o que ela fez? A partir daquele dia, ela passou a orar, pedindo a Deus que tivesse lepra. Quem aqui faria isso? Só a turma da frente aqui, né? Todo dia orando, pedindo a Deus que lhe desse para ela sentir a dor dos seus irmãos. Que ela já criara um vínculo de afetividade, de amizade com eles. Ela dizia, Tariq está certa. E ela queria ter a lepra mais do que isto, para poder se aproximar dele. Todas as vezes que ela ia ao vale, ele a rejeitava. Não permitia que ela chegasse até ele. E o tempo passou. Vigoroso. Ela já com os cabelos encanecidos, os cabelos já ficando grisalho, a pele marcada pela passagem do tempo, mas ela permaneceu a serviço da grande causa, a serviço da mensagem libertadora, redentora, daqueles tempos inesquecíveis. Até que um dia, ela acordou, e quando foi fazer a sua higiene, levantou a manga do vestido e percebeu manchas que pela experiência de contato com eles, ela sabia o que era. Eram as manchas da contaminação. Como eles haviam dito que ficavam dormentes, ela correu, pegou no jardim da casa dela um espinho e tocou, percebendo a insensibilidade tátil. Ela então abriu um sol na face. E sentindo uma alegria indescritível, ela disse, eu agora sou um deles. Então se organizou e saiu tão radiante que as pessoas que a viam percebiam, não sabiam o que era. E quando ela chegou no vale, até mesmo aquelas pobres criaturas perceberam e começaram a dizer, mãe, a senhora está tão diferente. E ela não dizia, apenas sorria. E o sorriso dela bailava na face, como se fosse um balé de estrelas. Havia algo diferente naquela mulher magnífica. E ela falou como nunca sobre Jesus. Nunca. Nunca alguém tinha falado sobre ele como ela havia falado. E ela falou de uma maneira tal que todas as pessoas se comoviam, choravam profundamente. E ela deixou, como sempre, Tariq Azam por último. Aproximou-se, ele sentado na pedra, onde costumava ficar, olhando para as montanhas, nutrindo a sua mágoa, a sua revolta. E ela se aproximou, fez um pequeno barulho. Ele voltou-se, e quando ele ergueu-se para rejeitá-la mais uma vez, ela usou de uma autoridade que nunca havia feito, nunca havia utilizado. Quando ele fechou os pulsos, fechou a fisionomia, ela disse, pare, Tariq, pare. Levantou a manga do vestido e mostrou para ele. Eu agora sou uma de vocês. Tariq estava tão carente, tão necessitado de amor, de abraço, de aconchego, que aquela onda de sentimento, aquele magnetismo superior que partiu daquela mulher, o envolveu de uma maneira maternal, uma mãe exalando o amor mais profundo pelo filho. Ele então se jogou nos braços dela. E ambos choravam convulsivamente. Abraçado, ele chorava, ela também chorava, acariciava o seu cabelo com um sentimento, com uma beleza ímpar. Foi aí que ele afastou um pouco o rosto, olhou para ela e fez a pergunta. Aliás, primeiro usou uma expressão que ela tanto sonhou. Ele olhou para ela e disse: mãe, quanto ela esperou para ouvir isso dele. Mãe, é verdade que o amor nunca desiste de nós? Que era o tema que ela sempre levava. E ela então, segurando nas mãos dele, sentaram no chão e ela confirmou. E começou a falar do que Jesus havia ensinado todo aquele tempo. Ele ouvia e chorava, urrava de dor. Porque no fundo era o que ele mais precisava. Ele precisava entender o que havia acontecido com a vida dele, tão cheia de expectativas maravilhosas, e que virara escombros, tornara-se cinza. A emoção foi tão grande que 2 dias depois, em Marta, ela não conseguiu mais voltar. Prostrada na cama, no leito, com muita febre, a ranceníase parecia avançar de uma forma aceleradíssima. Ela sentiu-se fraca e percebeu que estava de novo deixando o corpo. Espalhou-se imediatamente a informação. Os filhos da lepra ouviram a notícia e correram para lá, para a casa dela, na cidade de Betânia. E quando chegaram lá, encontraram-na no estado pálida. Nesse mesmo momento, quando os sofredores se amontoavam na sua casa, ela percebeu que aquela mesma luz dourada e lilás estava brilhante, cintilante, novamente no seu quarto. Então, ela se viu projetada, elevada para mais alto, para mais próxima daquela luz. E escutou a mesma voz inesquecível lhe dizendo: filha, a sua tarefa temporariamente acabou na terra, mas você ainda vai continuar com uma missão lá no mundo. Quando essa voz disse isso, ela sentiu automaticamente a necessidade de voltar-se e viu o seu corpo ali deitado. E vários dos filhos da dor chorando, crianças, mas sobretudo, segurando a sua mão esquerda, estava Tariq Azam, gritando: mãe, não nos deixe, o que vai ser de nós agora? O que será de cada um de nós sem você? Ela escutava, e um sentimento, uma emoção profunda envolveu, e ela irradiou para aquelas criaturas o melhor dos seus sentimentos. Depois do sepultamento dela, Tariq Azam foi até o restante de sua vida, que não demorou muito, só dizendo para as pessoas que chegavam lá, mal falando, balbuciando: o amor não desiste de nós. Era como ele pregava o evangelho. Só dizia isso: o amor não desiste de nós. Nunca. Depois disso, ele reencarnou várias vezes. Em geral, ela no mundo espiritual, amparando-o. Foi agricultor, foi analfabeto, foi estudioso, foi intelectual, foi artista, foi religioso. Voltou a ser um camponês. Teve uma vida depois sem qualquer valor maior. Depois pesquisou fenômenos mediúnicos e ela inspirando, auxiliando. Teve ela uma vida última, uma reencarnação na Espanha, em que o assassino da filha dela, ela se dedicou até o final da existência a evangelizá-lo. E até hoje, ela permanece sendo o ícone, a bússola e o amparo. Eu posso falar para vocês que o amor não desiste da gente nunca. E falo com toda a segurança. Eu sei que o amor não desiste de nós. Porque eu fui Tariq Azan, o revoltado, o leproso, o amargurado. E olha que beleza, hoje a gente está aqui. Eu não entendia como, com 20 anos, comecei a fazer um trabalho na colônia de rancenianos em Recife. Foram 20 anos de trabalhos lá. Depois, quando eu cheguei no estado da Paraíba, ela me pede para ir. Procure saber onde é a colônia de rancenianos. E eu ficava, mas por que sempre a indicação para a colônia de rancenianos? Até que um dia um amigo me mandou, um amigo que estava em Goiás, e disse que a colônia de rancenianos em Goiânia chama-se Santa Marta. Mas eu fiz a primeira história, essa história que eu contei, eu fiz inspirado por ela, não me toquei de nada. Só me emocionei com todo mundo. 6 meses depois eu contei a mesma história, porque foi outro tema livre que a mente ficou branca. E ela disse, conte a história de Tariq Azan. E foi chegando ao final que eu tive um insight. Foi aí que eu soube que eu tinha sido Tariq Azan. Grandiosa doutrina dos espíritos. Que nos faz retornar às experiências fundamentais. Que nos dá as novas perspectivas da existência e, sobretudo, a beleza da reencarnação. Porque Deus não desiste de ninguém. Imagine se ele fosse desistir de nós. Imagine se Deus nos desse apenas uma só vida. Ah, os pecadores vão para o inferno. Só não iam os mineiros. Eu e meu amigo Campete estaríamos fritos. Mas se a gente fosse todo mundo para o inferno, porque erramos, quem ficaria no céu? Nem as mães. Nem as mães. Que elas amam muito, amam. Mas são espíritos em evolução. Esse negócio de, olhe, coração de mãe não se engana, engana que só. Engana muito. Desculpe, viu? Eu vim desempoderar as mães hoje. Mas não no sentido negativo, porque amo as mães, a grande missão. Elas representam a renúncia, a abnegação e tudo mais. Mas é verdade. Tem um conhecido meu que começou a sair com os amigos, ele tinha 14 anos de idade. Aí a mãe disse, olha filho, cuidado, meu coração está sentindo que você pode ser assaltado. Ele tinha 14, mas parecia que tinha 17. Grandão, forte. Disse, mãe, eu estou com os amigos, tudo não vai acontecer, se ela fica com pensamento negativo. Não, pensamento negativo não. Intuição de mãe. 18 anos, 28 anos, 32 anos ele foi assaltado em Recife. Quando ele chegou para a mãe e disse, mãe, acabei de ser assaltado. Ele, não disse? Mas, gente, isso não é preciso nem ser mãe, nem ser profeta. Quem não foi assaltado vai ser um dia. Aqui no Brasil, vai. É óbvio. Então nem as mães ficariam no céu. Tem até uma boca meia complicada. Né? Menino, desce aí que tu vai cair. Daqui a pouco o menino bufte. Isso não é boca de anjo. Nem elas, porque por ser mãe, qual é a mãe que fica feliz no céu sabendo que seu filho está condenado para sempre? Quem tem filho aqui? Levante a mão. Poxa, quer reencarnar? Vá para Minas Gerais e para o Sudeste. Pensei que era só o Nordeste. Então, vocês mães e pais ficariam felizes no seu céu com seus filhos no inferno porque erraram? Não. Então havia alguma coisa que estava faltando. E quando eu comecei a ler e a estudar a reencarnação, a beleza do Espiritismo, a ler a obra de André Luiz, que abriu novos horizontes para o entendimento da vida, foram as obras de André Luiz. Quando eu comecei, eu me lembrei então que eu tinha 8 anos de idade, quando eu tive minha primeira aula de religião. Era uma professora, era uma freira. Pessoa boa, boníssima. Mas cada um dava o que tinha, coitada, limitada. A aula de evangelização era dia de sexta-feira. E a gente sentia um pavor. Por quê? Ela, ao invés de falar do evangelho, ela só falava do inferno. Imagine crianças de 8, 9 anos, só ouvindo falar. E ela dizia assim: se vocês não obedecerem seus pais, vão para o inferno. E vão ficar dentro de um tacho de cobre fervente. E eu, que era um menino já meio, eu começava: como é que ela sabe que é de cobre e não de ferro? A vingança, né? Aí depois ela disse que tinha uma tampa que ficava em cima e me dava falta de ar. Além de estar no fogo, com a tampa. E ela disse, aí veio o pior. Ela disse que de vez em quando o secretário de Satanás ia lá, levantava a tampa, olhava e ria e fechava. Gente, o que mais doía era o riso. Você com falta de ar queimando para sempre e o cara ainda ri. Quando a gente passava por essa professora no corredor da escola, a gente passava com medo. Porque a gente achava que ela tinha vindo de lá, do inferno. Tal a precisão dos detalhes que ela dava. Não está nem na Bíblia, viu? O que ela dizia, não. Está na Bíblia, não. Ela hoje está com 100 anos. Está no abrigo São Francisco, um lugar lindo. Às vezes vai caravana de espíritas para conhecer alguns lugares peculiares lá na nossa cidade. E eu levo até o abrigo São Francisco, que foi fundado por uma grande missionária médium já desencarnada, a Madre Iva. E aí quando eu chego lá, que chega até onde ela está, na caminha dela, aí eu faço assim: essa foi a minha primeira professora de religião. Aí ela fica toda orgulhosa, né? Ela não sabe o trauma que me causava. E eu, hipócrita, né? Fazer o quê? Então, eu me lembro que com 12 anos de idade, quando eu li o primeiro livro espírita, que eu não recomendo ninguém começar por esse livro, foi meu irmão que me deu para ler, Nosso Lar. 12 anos, li o primeiro livro espírita, Nosso Lar, né? É meio como... Mas quando eu li, gente, eu gritei de felicidade dentro de casa. Eu sabia que Deus não tinha feito o inferno. Foi uma libertação. Me libertei do tacho. Livre. Finalmente livre. Porque eu sempre acreditei em Deus. Mas eu nunca aceitei o inferno. Eu achava o inferno uma negação de Deus. Como pode aquele que deveria ser o amor incondicional fazer um lugar para os seus filhos sofrerem para sempre? Os que não fossem puros, os que não fossem decentes, os que não fossem obedientes, os que não fossem caridosos. Nem todo mundo nasce na família de Nossa Ana. Então todo mundo vai ter problema. Para ser tudo isso, vai ter problema. Por isto, que quando eu li a obra de André Luiz, Nosso Lar, comecei a ler todos os demais livros e as obras de Kardec. E foi aí que eu percebi a ignorância que nos envolve a alma quando nós não entendemos a beleza da reencarnação. A riqueza de estarmos aqui. Dos nossos renascimentos múltiplos, das diversas experiências que vêm nos acrescentar para a vida. Aquilo que você passa, sua dificuldade, é emulação, é impulso. É um empuxo para que você dê um salto de experiência. Ah, mas por que o meu mentor não me evitou isso? Porque o objetivo do mentor não é evitar que a gente tenha experiência. O objetivo do mentor é fazer com que a gente saiba aproveitar bem a experiência. Essa é a diferença. Kardec passou meses sendo enganado por um espírito lá na Sociedade de Estudos Espíritas de Paris. Um espírito estava enganando eles, dizendo que era uma coisa e não era. Aí quando ele descobriu, nosso amigo deve conhecer isso aí, quando ele descobriu, perguntou, indagou a São Luís: por que você permitiu esse espírito vir enganar a gente durante várias reuniões? Ele disse: para vocês aprenderem a discernir. Olha só. Aprender a discernir. Como é que eu posso dizer que conquistei a paciência se eu não conviver com a mala sem alça? Conviver com anjo, todo mundo tem paciência. Agora vá conviver com aquele que bate de frente com seu olhar sobre a vida, sua perspectiva, sua maneira de ver, sua forma de existir. A intolerância é própria da inferioridade da alma. Quanto mais nós somos intolerantes, é porque nós somos melindrosos e nós queremos ser donos da verdade. É por isso que a gente está com um pavio tão curto. Basta a pessoa pensar diferente e a gente já está matando. Já está criticando. Serve para tudo. Na religião, na filosofia, na política, na arte. Tudo. A gente está com um pavio muito curto, mostrando que a gente não desenvolveu a inteligência emocional, o respeito pelo outro e, sobretudo, essa mensagem magnífica que exala do Sermão do Monte, alma e essência do Evangelho. Nesse discurso que nós encontramos em Mateus e Lucas, sendo que Mateus é o mais completo. Por quê? Porque ele bota tudo enfileirado, o sermão no canto só. Lucas saiu esparçando. Mas é no Sermão do Monte que Mateus registra a beleza, o roteiro, toda a psicologia, a sociologia apresentada por Jesus para uma humanidade feliz, uma humanidade próspera, que avance, aquela prosperidade da alma, não a prosperidade eminentemente de natureza financeira, material. Se queremos ser próspero, façamos como está colocado por Paulo de Tarso na sua epístola aos Hebreus, em que ele diz: transformai vossa mente e não vos escravizeis ao mundo. Transformai vossa mente e não vos escravizeis ao mundo. Tem a ver com a nossa palestra de ontem. Reprograme-se, modifique, tenha coragem. Vamos ter coragem de fazer essa reestruturação íntima. Como ele disse na carta dele aos Filipenses: pensai com dignidade, pensai com bondade, pensai com honestidade. Aí está o caminho da prosperidade espiritual, da frequência. No Sermão do Monte, quando Jesus diz: se porventura você fizer tudo por arrogância, se você fizer sua doação para aparecer, então não entrareis nos reinos, no reino dos céus. Ora, não entrareis no reino de Deus. Mas ele já havia dito que o reino de Deus não estava ali, aqui ou acolá. O reino de Deus está dentro de vós. Então, entrar ou não entrar no reino de Deus significa: você não fará conexão com a sua natureza. É preciso ter uma frequência melhor para que você acesse a frequência da natureza do Espírito. Porque essa frequência que a gente apresenta aqui, ela está toda envolvida no detrito da nossa animalidade, das nossas personalidades humanas, que tivemos várias ao longo das várias reencarnações. Mas à medida que a gente avança, a gente vai ganhando um olhar lúcido, uma serenidade que o mundo não conhece. Por favor, não confundir ser sereno com ser abobalhado. Porque tem gente que acha que o sereno é só aquela pessoa: oi. Não, tem gente que é dinâmico, fala firme, faz isso, e é sereno. É prontamente sereno. Tem gente que você olha, está lá, durinho. Rapaz, que pessoa calma. E o cara, às vezes, é um vulcão lá dentro. O pensamento dele, as emoções dele, o sentimento está explodindo. Ele só não demonstra por timidez, por verniz social, não importa. Não faz. Eu posso estar olhando para a amiga aqui, com essa camisa linda da caridade, e ela ser um vulcão explodindo. Mas olha para ela, parece um anjo, uma santa. Se botar um véu. Mas ela pode estar explodindo. Ficou, foi vermelha, pior do que eu. Então, na verdade, nós nos prendemos à aparência. Samuel, Bíblia. Deus não vê como a gente vê. O ser humano se fia na aparência, mas Deus sonda o coração. Então, para Deus, vale o coração. Não é o que ele está mostrando por fora. É o que ele está vibrando, a frequência que ele vibra por dentro. É o que ele está modificando ao longo da sua trajetória. É o que ele está dizendo para o mundo através do seu próprio silêncio. Ele não precisa gritar, basta que ele olhe. Quando a gente aprender a ter o olhar de acolhimento, tudo muda. Às vezes a gente pode não estar perto de alguém para abraçá-la, mas a maneira como a gente olha é diferente. Você mesmo está olhando para mim de uma maneira que estou me sentindo abraçada. Coisa mais linda do mundo. Isso é algo que a gente desenvolve. O ombro que se dá para acolher. Se você souber que alguém caiu, seja mais amigo ainda. É muito bom ser amigo daqueles que têm aparente êxito na sua trajetória espiritual. Todo mundo gosta. Mas como faria Jesus se estivesse aqui na terra? Eu acho que ele não procuraria Célia, não procuraria Campete, não procuraria Ana. Não, ele ia procurar aquele que tombou, que caiu, que está com maior dificuldade, que está sofrido, que está com remorso, que está desesperado, o que não tem mais esperança nele mesmo, o que desistiu dele. E esta é a maior dor que a gente pode sentir. Quando a gente desiste da gente. Deus nunca desiste da gente, mas a gente desiste da gente. Quando a gente se entrega ao desespero, à depressão, estamos desistindo da gente. Sem perceber que um grande amor incondicional está o tempo todo nos elevando, propondo que a gente se erga. Um sol sublime, constelações, nos envolve o tempo todo. E diz, se você não conseguir tudo que você gostaria, se prepare, você vai continuar evoluindo depois da morte. A gente evolui no mundo espiritual. E depois, ah, que coisa linda. Depois voltaremos. Para aqui ou para outro mundo? Porque o progresso não se dá apenas na terra. A gente pode ir para outro mundo. Para outra escola bendita da vida. E vamos quase sempre reencontrar os amores queridos. Mas também vamos reencontrar os desafetos infelizes. Porque são as duas forças que nos prendem uns aos outros. O amor nos vincula ao outro através dos laços dourados e luminosos. E o ódio, que nos prendem uns aos outros pelo aço duro de uma corrente potente. Daí ele ter dito, reconcilia-te enquanto estás a caminho. Quando Jesus nos apresentou o perdão das ofensas, ele estava falando da ciência da saúde integral mais avançada. Quando Jesus diz, perdoa, não 7 vezes, porém, 70 vezes, 7 vezes. Estava dizendo que hoje as pesquisas comprovam, a falta de perdão já é um problema de saúde pública. Tá. Eu te perdoo. A falta de perdão já é um problema de saúde pública. Por quê? Porque o contrário do perdão é mágoa. Quem não perdoa está escravizado à mágoa. E a mágoa e o ressentimento produz artrose, artritismo, lúpus, bursite, psoríase. Tudo que é enfermidade autoimune. Mágoa, frustração. Às vezes você pode não ter mágoa de ninguém, mas pode ter automágoa pelas escolhas que fez na vida. Se perdoe também, para que você possa dar continuidade, para que a gente possa ouvir e dizer para a gente mesmo, na acústica da alma, o amor não desiste da gente. Por que é que eu vou desistir de mim? Não. Por mais desesperança, por mais a noite seja longa, por mais a dor indecifrável lhe alcance a vida, por mais você esteja sofrendo na solidão profunda, não desista. Porque sempre há alvorada depois da grande madrugada. Sempre. Não há como modificar isso. Então não desista, porque vai acontecer sempre o melhor para você. Aprendamos. Aprendamos com tudo aquilo que nos cerca e valorizemos a reencarnação que temos. Olhe para aquela pessoa que está com você dentro de casa. E que às vezes a gente se acostuma tanto que embora amando, a gente não demonstra. Porque está acostumado com eles. Diga para as pessoas que as ama. A gente não sabe quando vai poder repetir isso. Quantas vezes você fala com alguém de manhã e de tarde chega a notícia. Fulano morreu. Quantas vezes? Quantas vezes pais e mães desesperados porque esqueceram de dizer para o filho de 30 anos o quanto ele era importante para vocês. Quantas vezes os filhos entram numa depressão e remorso depois de voltar do velório, do sepultamento dos corpos de sua mãe e do seu pai, porque fazia muito tempo que não os abraçava, nem dizia que os amava. O avô, o avó, que dorme no quarto lá atrás e que passa dias e noites sem receber nossa visita para conversar. Diga para eles que os ama. Diga. Dizer é importante. Eu não sou da turma que diz assim, não. Só precisamos exemplificar.

lhe fizesse. É esse o nosso caminho. Um senhor, um amigo nosso, apaixonado pela esposa, mas ele estava naquele momento de desentendimento. E aí eu disse, ele conversando comigo, eu disse, faz o seguinte, chega em casa hoje, diz, presta, segura na mão dela, diz assim, fulana, eu te amo. Ele olhou para mim e disse, ela já sabe disso. Diga, triste. Diga. Ela já sabe, mas diga. Faça ela ouvir, porque é algo importante para a gente. Deve ter feito. 9 meses depois nasceu o filhinho. Com certeza funcionou. Então, e agradeçamos a Deus a riqueza da reencarnação, porque foi ela que me permitiu estar hoje aqui. É a reencarnação que nos trouxe até aqui. Vocês também. E, obrigado. E eu lembro de uma música de Roberto Carlos. Estou encerrando, tem 5 minutos, né, já. 5. Eu lembro de uma canção de Roberto Carlos. Na verdade, é de Isolda, que Roberto Carlos gravou. E que diz assim. Na vida existem tantos mistérios ocultos entre o céu e a terra que a gente já se aprofunda tentando explicar. Como é possível que eu tenha o poder de entender tanta coisa que vem de você? E quando eu fico triste ou preocupado, você diz justamente o que eu tinha para dizer. De tanto a gente se adivinha que às vezes eu fico pensando que a gente já se conhecia e se achou outra vez. Como é possível saber qual o gosto, o perfume do beijo antes de beijar? E quando eu digo alguma coisa, você sente na pele. Não adianta disfarçar. Seu rosto me faz sentir saudades do quê? Não sei. Seus olhos me falam de coisas que eu tenho certeza que já escutei. De onde eu te conheci? Será que eu já te amei? Só sei que vibra nos seus braços uma antiga e tão linda canção de amor. Gratidão. Obrigado, Pedro Leopoldo. Obrigado vocês. Deus abençoe a todos. Feliz congresso.

0: Obrigado. Saudades. Feliz congresso.
1: Queremos agradecer essas palavras que tão ricamente nos engrandeceram à tarde, Frederico. Obrigado. Deus abençoe imensamente
2: todos
1: você.
2: Nós, que bom, né?
1: Gostaríamos de chamar Geraldo Campetti para fazer a sua apresentação.
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5: Deus, compre de almas.
6: Boa tarde. Olha, depois dessa apresentação do Fred, meu querido amigo e irmão, ele disse que leu primeiramente o livro Nosso Lar aos 12 anos. Eu li esse livro aqui, Sinal Verde, aos 12 anos, do início ao final. É um livro que é um verdadeiro manual, um guia para a gente se comportar socialmente. Livro de André Luiz, psicografia de Chico Xavier, a publicação da FEB Editora, junto com a Comunhão Espírita Cristã. Tá? Está disponível na livraria. O nosso querido Fred também, que nos emocionou, disse que leu a obra de André Luiz. Tão significativa, não é? E a gente tem aqui o livro, só para mostrar um de vocês, né, para vocês, um livro de André Luiz, na psicografia do Cândido Chico Xavier, publicação da FEB Editora, o livro que virou filme, está em cartaz, Sexo e Destino. Uma nova edição, edição com letras grandes, um formato maior, também disponível na livraria, tá ok? Este livro aqui, Respostas da Vida, olha que lindo. Um livro maravilhoso para a gente, não é? Receber e também doar. Da coleção, olha que linda essa imagem do Chico. Pouco conhecida, né, Welles? E aqui a gente tem uma série de livros, né? Aqui estou mostrando a

0: Agora é o Tempo, veja que título significativo. Esse outro livro sobre irmão, a necessidade da gente exercitar a fraternidade, livros de mensagens altamente significativos. E um outro que eu queria destacar é o Rumo Certo. Faz parte da coleção, do roteiro, o Rumo Certo. São obras com mensagens, capítulos altamente significativos que estão à nossa disposição. Eu tenho uma proposta para vocês, uma proposta decorosa, que é a seguinte. Como a gente vai sair agora para um breve intervalo, eu gostaria que vocês, quem quisesse, quem pudesse, passasse na livraria, adquirisse uns desses livros, alguns, ou pelo menos um, para dar de presente, para presentear um colega que aqui está presente. Tá? É só uma sugestão. E por que que a gente faz isso? Porque o que nos sustenta a alimentação espiritual é o livro. E o que sustenta em termos de sustentabilidade econômica e financeira também do evento, em sua maior parte, é o livro. Vocês sabiam disso? Então a gente participa de um evento maravilhoso desse, não tem ingresso, né, naturalmente, foi assim acertado, mas o livro ajuda a veicular os recursos necessários para a sustentabilidade desse evento, ok? Então, quem tiver condições, adquira um para você e adquira um para dar de presente. Vai ser uma festa espiritual de muita alegria. Gente, a nossa despedida, com muito amor, muito obrigado por tudo. Foi uma honra estar com vocês. Até a próxima.
1: Obrigada, Campete. Pessoal, agora nós vamos ter uma apresentação do Coral Luiz Gonzaga. Preparamos com muito carinho para vocês. Seria agora um intervalo de uns 15 minutos, 20. Enquanto a Carol arruma, que é a nossa maestrina, a gente arruma os instrumentos, arruma o pessoal. Se vocês quiserem tomar uma aguinha, mas eu conto com a presença de vocês para nos escutar, tá bom? Daqui a pouquinho a gente já começa a cantar. Obrigada.

Esperança. Guarde a certeza que dias melhores virão. Ajuda. Aguarde no bem sempre. Tenha certeza de que as dores passarão, deixando as marcas para o Cristo de aprendizado e paz. Tendes esperanças. Deus não desampara. Jesus não nos abandona. Mãos amigas surgirão. Uma nova alvorada surgirá radiante. Guarde o amor e aguarde o labor do bem, e a felicidade reinará. Afinal, devemos saber que não importa se a esperança é a última que morre, mas tem que ser a primeira que nasce. Alfredo Júlio.

0: Ouvimos nesse bloco as músicas Esse Bicho Chamado Homem, Evolução e Sonhe, Lute e Vença com o grupo Acústica do Ser.
1: É necessário semear o bem e a esperança, mantendo a consciência em paz.

0: A nossa dica de leitura de hoje é o livro Diálogo com as Sombras, de Hermínio Correia de Miranda. Este livro traz toda a vasta experiência do intercâmbio com o plano espiritual que o autor tem adquirido em toda a sua história. Ele contribui de forma inestimável para todos os que se dedicam ou planejam se dedicar aos irmãos sofredores, seja como médiuns, seja como esclarecedores. O autor dedica esta obra aos leitores que participam de sessões mediúnicas e desempenham funções no trabalho de assistência fraternal aos espíritos encarnados, sugerindo técnicas e recursos eficazes para o desenvolvimento do diálogo entre o comunicante e o esclarecedor. Oferece ainda orientações sobre a formação do grupo, o preparo e a educação de seus componentes encarnados. É um livro que vale muito a pena para que a gente possa se preparar para esse trabalho tão bonito da mediunidade. Então, você já sabe, aproveite a leitura e encha-se de luz.
1: E agora vamos de casas espíritas. Aqui na cidade de João Pessoa, Paraíba, nós temos o Centro Espírita Viana de Carvalho, na rua Professor Joaquim Santiago, número 70, bairro dos Expedicionários. As palestras públicas sempre às sextas-feiras, 19h30. E também em João Pessoa, a Instituição Espírita Nosso Lar, na Praça Abdom Milanês, número 115, Castelo Branco. As palestras públicas aos sábados, 15h.

0: Olá, queridos ouvintes, amigos e irmãos do programa Semear. Chegamos ao fim de mais uma edição e agora estamos naquele momento da reflexão semanal. Hoje nós trazemos uma mensagem do Espírito Emmanuel do livro Palavras de Vida Eterna, psicografia de Francisco Cândido Xavier, com o título Ação. Então, vamos a ela. Nas lutas do dia a dia, todos somos impelidos a várias operações para avançar no caminho. Sentimos, desejamos, falamos, estudamos, aprendemos, conhecemos, ensinamos, analisamos, trabalhamos. Entretanto, é preciso sentir a necessidade do bem de todos para que saibamos desejar com acerto. Desejar com acerto para pensar honestamente. Pensar honestamente para falar aproveitando. Falar aproveitando para estudar com clareza. Estudar com clareza para aprender com entendimento. Aprender com entendimento para conhecer discernindo. Conhecer discernindo para ensinar com bondade. Ensinar com bondade para analisar com justiça e analisar com justiça para trabalhar em louvor do bem, porque, em verdade, todos somos diariamente constrangidos à ação e pelo que fazemos é que cada um de nós decide quanto ao próprio destino, criando para si mesmo a inquietante descida à treva ou a sublime ascensão à luz. E então, que escolha devemos fazer? É isso aí, meus irmãos, uma excelente semana para todos nós e até o nosso próximo encontro com o programa Semear. É contigo agora, Mari Lourdes.
1: A mensagem que trazemos hoje para nos fazer lembrar do Cristo de Deus está em João, no capítulo 16, versículo 33.
0: Tenho-vos dito isso, para que em mim tenhais paz. No mundo tereis aflições, mas tendes bom ânimo.
2: Pessoal, gostaríamos de convidar a todos para retornarem aos lugares. Dentro de 5 minutos, teremos a apresentação do coral
1: para que possamos a cada amanhecer a nossa fé renovada, enfrentar as vicissitudes da vida com coragem e confiança, porque Deus é conosco. Um grande abraço e até o nosso próximo encontro.

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2: Olá, meus caros amigos que estão conosco nesta rede, hoje, de vários locais, daqui dos Estados Unidos, de outros locais, no Brasil, sejam todos bem-vindos. Nós estamos hoje tendo o privilégio de receber um colega, um amigo muito, muito querido, é o Dr. Alberto, que vai estar conosco, o Dr. Alberto Almeida, que vai estar conosco, atendendo a um pedido do nosso grupo de evangelização de crianças e jovens e pais, e com vários
3: vamos assistir agora uma apresentação belíssima
2: então
3: preparada com muito carinho pelo coral Luiz Gonzaga.
2: Dr. Alberto, que atendesse esse nosso pedido. Então nós vamos ter um imenso prazer de recebê-lo.
4: Pessoal, ótima tarde a todos.
2: Muito obrigada.
4: Nós somos o Coral Luiz Gonzaga, o coral aqui de Pedro Leopoldo. Temos um orgulho muito grande.
5: É uma alegria.
4: Do Centro Luiz Gonzaga, essa é a nossa casa há 16 anos.
5: Reflexões.
4: E vamos começar fazendo uma música que a Célia pediu, um desafio internacional, que a gente vai estrear agora. Espero que vocês gostem.
5: De alguma forma ser úteis.
4: Nós vamos fazer Laxa Kiyopianga.
5: A todos aqueles que estamos fazendo essa caminhada na Terra.
2: Muito obrigada. Vai estar conosco também a Michele Souto, que é a diretora do nosso grupo de evangelização de crianças e jovens e pais, e que vai trazer esses questionamentos também em forma de perguntas no final. Então, nós teremos a apresentação do Dr. Alberto, depois nós vamos abrir para perguntas. Então, vocês poderão estar mandando as perguntas através do YouTube, do Facebook, e nós vamos estar, então, direcionando essas perguntas ao Dr. Alberto. Então, eu gostaria de ler aqui a apresentação do Dr. Alberto. Evidentemente, este currículo que eu vou ler nem faz jus a tudo que ele representa, tudo que ele faz, além de médico, com a sua experiência de psiquiatria, toda a sua experiência espírita, e é realmente muito valioso. Dr. Alberto Almeida é diretor da Associação Médica Espírita do Pará, no Pará, e do Jardim de Oliveiras. É médico clínico geral, também homeopata, e em face da sua formação, trabalha nas áreas de terapia regressiva, vivências passadas, psicologia transpessoal, dinâmica de grupos, terapia familiar sistêmica, PNL e constelação familiar. Trabalha ainda na educação e na promoção social das famílias abaixo da linha de pobreza no Jardim das Oliveiras. É um querido amigo, palestrante ilustre, conhecido no mundo inteiro, em vários países, e nós, então, como eu disse, temos o grande privilégio de tê-lo hoje. Nós vamos primeiro pedir à nossa querida Michele para fazer a nossa oração, para que sejamos todos em sintonia com os nossos benfeitores, antes de chamar o Dr. Alberto para a palestra. Michele.
6: Boa noite a todos. Vamos elevar nossos pensamentos a Deus, nos conectarmos com Ele, com Jesus, com toda a espiritualidade superior que está tão próximo de nós nesse momento. Agradecer a Deus pelo dom da vida, a Jesus por todos os ensinamentos, a Kardec pela codificação da doutrina espírita, por todos esses conhecimentos que nos alentam a alma, nos ajudam a evoluir quando os colocamos em prática. Pedimos que a espiritualidade envolva o querido Dr. Alberto Almeida, que ilumine sua mente, seu coração, assim como a de todos nós, para que possamos entender suas palavras, a mensagem transmitida durante essa palestra. Que possamos todos aprender a entender e a respeitar, de acordo com a doutrina espírita, esse tema que, como disse o Dr. Alberto, delicado, porém muito necessário. Pedimos então permissão para começarmos a nossa palestra, agradecidos pela oportunidade. Que assim seja, graças a Deus.
7: Que assim seja. Então, sem mais delongas, passamos a palavra ao Dr. Alberto.
5: Queridos amigos, quero poder dizer da minha alegria nesse caminho que estamos fazendo de reflexão em torno da vida ao longo dos nossos encontros, que agora se dão grandemente virtuais, e a luz que o Espiritismo propõe trazer comparece como possibilidades que vêm ao nosso encontro satisfazer a nossa angústia e proporcionar, numa certa medida, espaços de compreensão, de reflexão, num processo de ampliação de perspectivas. Allan Kardec teve a oportunidade de abordar a questão da sexualidade em O Livro dos Espíritos, na questão número 200, quando indaga: têm sexo os espíritos? E os espíritos respondem: não, como entendeis, há entre eles amor e simpatia baseado na concordância dos sentimentos. Não, como entendeis, porque não há uma organização, um organismo. Essa resposta já nos remete a uma compreensão acerca dessa plataforma criativa que é a energia criativa se sexo. Quando os espíritos dizem a Allan Kardec que o espírito não tinha sexo como entendíamos, e faz menção de que seria necessário um organismo, ele nos diferencia da nossa plataforma física da espiritual. Ora estamos no corpo, ora estamos fora do corpo. Mas se ele diz que não existe da forma que a gente entende, porque a gente entende a partir de um organismo, ele diz implicitamente que tem, que a energia sexual perpassa a dinâmica do espírito. E faz a menção, então, sobre que há entre eles amor e simpatia baseado na concordância dos sentimentos. Na questão que se segue, Allan Kardec pergunta: são os mesmos os espíritos que renascem na sexualidade do organismo masculino e feminino? Sim, são os mesmos, os espíritos responderam. E na questão posterior, 202, dessa mesma obra, Kardec pergunta: o que faz um espírito renascer, o homem ou renascer a mulher? E os espíritos respondem: pouco importa. Importa as provas pelo que ele há de passar. É aí que vamos já nos dar conta de que a energia sexual é uma energia de vida pulsante do espírito, da alma. E, quando se manifesta, detendo um organismo, uma organização, ela se corporifica, portanto, dentro da anatomofisionomia, fisiologia que dispomos do homem e da mulher, dentro daquilo que se conhece biologicamente. Essa perspectiva de análise, no entanto, dá-nos a entender de que a sexualidade ela está muito além do corpo. De que, portanto, aquela concepção de homem XY, mulher XX, a análise do sexo cromatínico que está presente ou ausente, se for na mulher e no homem, respectivamente, a análise de que a sexualidade é definida pelos hormônios andrógenos, predominantemente nos homens, estrógenos nas mulheres, e, portanto, essa definição hormonal da sexualidade, a compreensão de que o sexo obedece a uma estrutura neural, neurosanguínea, toda ela passa a ser periférica nessa compreensão que os espíritos deram a Allan Kardec, posto que a sexualidade ela é emergente do ser imortal. E ela se expressa fisicamente numa estrutura neuro-hormonal, manifestando-se através de todo um equipamento que vai se manifestar, em última análise, através da genitália. Vejam, portanto, que é uma pulsão de vida que vem das entranhas do ser para além do corpo e que pode comparecer quando o espírito está encarnado, na perspectiva corpórea, manifestando-se através da expressão da genitália. Mais do que isso, os espíritos foram ampliando a visão dessa energia, mostrando que, para além da reprodução, que ela preside no relacionamento da interação macho-fêmea ou homem-mulher, nós poderíamos obter também de que a sexualidade ela guarda outros objetivos além desse, quando, na experiência de um relacionamento afetivo em bases de confiança e fidelidade, a dupla que se relaciona estabelece um circuito de forças energética, de magnetismo, portanto, que nessa permuta alimenta os parceiros envolvidos nesse circuito amoroso. Essa energia, diz o Espírito Emmanuel, enseja alimento para a alma que se coloca ao encalço do trabalho do cotidiano. Diz-nos também, Emmanuel, que quando essa energia sofre uma ruptura sem causa justa, trava-se consequências que às vezes são tão desastrosas que culminam no suicídio e que contabiliza-se na consciência do desertor, daquele que fez a ruptura sem motivação adequada, justa, aquilo que consciencialmente lhe cabe na queda da pessoa que se foi para o desastre psicofísico, determinando assim processos destrutivos muito graves, e ficando contabilizado na consciência de ambos as consequências daquela ruptura que se fez de uma forma inconsiderada, não justa, não adequada. Mostrando, portanto, de que além do aspecto do prazer propriamente dito que a sexualidade dispõe, para além da reprodução, que é o objetivo pelo qual a reencarnação enseja a materialização dos nossos corpos na vida corpórea, tem esse objetivo também quando o casal ele faz essa permuta magnética. Diz o espírito de André Luiz, através de Chico Xavier, de que essa permuta pode se dar independente da vinculação física propriamente dita, ou seja, da cópula propriamente dita, de que duas almas que se harmonizam nesse circuito de forças, eles trocam energias sexuais. Para além dessas três possibilidades que o sexo enseja quando estamos reencarnados, há uma quarta função que é de fundamental importância para a temática de hoje, que é a canalização da energia sexual. numa linguagem psicológica, a sublimação da libido e, na fala de Assagioli, a transmutação da sexualidade. É quando, não se dispondo de alguém com quem se faça uma relação de acasalamento e se estabeleça esse caminho de compensação vibratória a dois, aquele que detém essa energia pode alocar essa energia em outros campos da vida, no trabalho, no esporte, nas atividades artísticas, culturais, sociais, políticas. É, portanto, essa energia criativa que comparece nos diversos departamentos da vida e que move outras formas de criação que não corpos físicos. Essas quatro funções, portanto, elas estão postas como sendo funções que têm que estar sendo exercida dentro de uma organização harmônica e equilibrada. Porque, evidentemente, não se está funcionalmente apenas por obter prazer, pura e simplesmente. Não se está funcional apenas por sair procriando aqui e acolá. Nem tampouco se está funcional quando se realoca, por exemplo, essa energia em qualquer lugar, incluso de modo destrutivo, valendo-se dessa pulsão para regimentar forças de guerra, de destruição, de desequilíbrio, porque a energia sexual é como um rio caudaloso que eu posso colocar uma perspectiva de controle e direcionamento através de uma usina, mas eu posso deixar que ele transborde e cause muito estrago. Assim sendo, essas quatro funções, elas têm que estar alinhadas com as leis da vida, a fim de que possam produzir o bem, a fim de que agencie a tranquilidade e a harmonia naquele que a governa, que a gere, que a administra, bem como nos grupos sociais em que ele se movimenta e com a pessoa com que ele se estabelece vínculo afetivo de convivência a dois, bem como para o seu lar, que é essa primeira sociedade estabelecida. Ocorre que nós nem sempre nos movimentamos no uso dessa energia de uma forma adequada. Diz Emmanuel que os erros no campo da sexualidade promoveram mais vítima do que todas as guerras, significando dizer que, portanto, nós temos agenciado essa energia de uma forma negativa, não temos conseguido lograr estabelecer relações com a vida usando essa energia de uma forma eficaz, efetiva, afetiva, verdadeira, de que temos, portanto, feito da energia sexual um manejo disfuncional e, por isso, geramos para nós mesmos consequências dramáticas. Assim, Allan Kardec teria a oportunidade de analisar de que quando o espírito imortal sai do corpo, ele vai naturalmente revestido das sensações da sua encarnação. E quando ele repete a sua encarnação numa morfologia, numa situação de masculinidade ou repete numa situação de feminilidade, ele vai criando gostos, hábitos e caráter inerente àquela anatomia que ele vem reencarnando. E quando ele sai do corpo, ele se reveste, portanto, dos impactos corpóreos da última existência e, se repetido, das últimas existências. Assim sendo, diz Allan Kardec, de que os espíritos se mostram em razão da última existência com a aparência que teve naquela existência. Mas mais do que com a aparência, ele também traz o acervo de conquistas que ele desenvolveu quando mergulhado no corpo ou nos vários corpos semelhantes no campo da anatomia e da fisiologia. Diz ele também que, do mesmo jeito, quando o espírito vem reencarnar, ele traz e impacta o corpo e impacta a sua manifestação no mundo com aquilo que ele detém no mundo espiritual. Ou seja, que ele impregna na sua estrutura física e, desde criança, o espírito manifesta as suas características que ele detém ao longo do tempo reunidas, que se manifestam através de tendências, inclinações, pulsões. É resultado, portanto, de tudo que ele acumulou quando vivendo nas várias vidas. E que, assim, esse caráter impacta a sua existência. E conclui ele ainda dizendo o que sugere algumas manifestações que não são compreendidas e são tomadas como anômalas, mas que, com essa compreensão do espírito imortal e dos renascimentos sucessivos, é possível se compreender, e de que o espírito em evolução mediana, portanto, ele traz vividamente o acúmulo dessas experiências, de que somente quando ele se aproxima num movimento de aperfeiçoamento contínuo mais lá adiante, de em que a desmaterialização, em função da sua evolução, vai se dando, ele vai perdendo, então, portanto, as características inerentes a uma predominância da masculinidade ou da feminilidade, enquanto impulsos, tendências, gestos. Já os espíritos que seguiram a codificação falam nessa mesma direção. E o espírito Alexandre, quando trata do assunto no livro Missionários da Luz, diz que o espírito que reencarnou muito na sexualidade masculina acumulou forças positivas, na feminina, forças passivas, para significar as habilidades que um gênero ou outro ensejaram ao longo desse trajeto reencarnatório que fizemos multissecularmente e multimilenarmente. Diz o espírito Alexandre que, quando nós vamos reencarnar, estabelece-se um fenômeno muito interessante. Acumula-se no mundo espiritual as expectativas em torno da nova encarnação. E, à luz da biologia, nós vamos compreender de que são mais de 400 milhões de espermatozoides que são eliminados para uma fecundação que deverá se dar no ato sexual homem-mulher. E assim, daqueles 400 milhões de espermatozoides produzidos numa ejaculação, apenas um consegue fecundar o óvulo lá na trompa de Falópio. Esse que consegue fecundar define se ele traz o cromossomo X, se será uma mulher. Se esse espermatozoide traz o cromossomo Y, será um homem. E assim, o processo da fecundação configura-se a anatomia correspondente a essa gênese genética. E esse processo se dá mediante a presença dos espíritos amigos e não só do reencarnante, que discutem a reencarnação antes que isso se dê. Ou seja, antes que a gente reencarne, a gente participa de debates para estruturar o planejamento da nossa encarnação. E o corpo faz parte desse planejamento. Nós discutimos no mundo espiritual, portanto, as características corpóreas que vamos poder obter a partir da genética. E assim, deveremos dispor de um corpo mais ou menos harmonizado, mais ou menos perfeito, trazendo a beleza ou a fealdade, trazendo a ausência de um órgão, por exemplo, ou processos congênitos. Traremos, então, predisposições genéticas. Tudo isso é discutido antes de reencarnarmos. E, portanto, a seleção do espermatozoide, ela é feita no momento da fecundação de conformidade com aquele planejamento. É tão cuidadoso a reencarnação de que os espíritos, esses arquitetos e engenheiros espirituais que cuidam da reencarnação planejada, porque nem toda reencarnação é planejada, esses que cuidam desse programa que foi estabelecido antes do renascimento, eles estabelece uma assistência especialmente nos dois primeiros meses da gestação. É o período embriogênico, desde que o óvulo fecundo, o espermatozoide fecunda o óvulo e vai se multiplicando e mais ou menos lá pelos 7 dias cai na matriz uterina e se desdobrando nos folículos, vai na 5ª até a 8ª semana, nesse período mais especificamente, definir aquilo que será o corpo. A fecundação define o gênero físico, o sexo físico, será macho ou fêmea. E ao longo do 3º, 4º, mas sobretudo do 5º ao 9º, 8º mês, esse que é chamado período embriogênico, daí se tratarmos como embrião, é ali que se dá toda a definição da estrutura corpórea. Período que é muito sensível às influências externas, aos medicamentos, aos fatores microbianos e também aos fatores psíquicos que fazem influência sobre o futuro encarnante. É tão delicado esse momento e é tão importante também o psiquismo daqueles que estão envolvidos na gestação, que diz o espírito Alexandre, de que os benfeitores espirituais selecionam visitas à mãe e aqueles que, mesmo sendo amigos, fica interditada a visitação no período dos 2 primeiros meses, para que não haja um impacto, e eu estou falando de amigos, visitas saudáveis, para que não haja um impacto naquilo que é o processo da reencarnação a partir dessa visitação de almas desencarnadas visitando a mãe que está recebendo ali o espírito reencarnante. Eu faço esse destaque para dizer o quão cuidadoso é a reencarnação. Não é de qualquer jeito, não é um acaso biológico, não surge nada à revelia, especialmente se tratando do espírito que está nessa faixa mediana de evolução e que se submete e participa desse programa reencarnatório, tendo o seu benfeitor, anjo guardião, aquele que deverá lhe acompanhar ao longo da sua trajetória toda reencarnatória. Assim sendo, não há de modo algum, do ponto de vista físico, nenhuma anomalia que se estabeleça que não esteja prescrita, prevista, ali antes de reencarnarmos. Ou seja, uma anencefalia, a ausência de um braço, a ausência de um rim, ou a ausência de um membro inferior, porque esses processos congênitos, eles estão preconizados antes da reencarnação, salvo em situações excepcionais, quando aqueles que estão reencarnados agem com imprudência e imprevidência e valem-se de recursos, de medicamentos, por exemplo, capazes de gerar efeitos teratogênicos, por conta do livre-arbítrio do pai e do profissional que fez uso da substância, mas o espírito reencarnante, que está em curso no processo, não é injustiçado, porque sabe de que se vai dar a possibilidade disso ou daquilo. E se não merecer, naturalmente, muito provavelmente poderá sair do corpo. A gestação poderá ser interrompida naturalmente para que ele possa novamente voltar com segurança, porque ele não merece um corpo demasiadamente alterado. Ou seja, está tudo dentro de uma rigorosa perspectiva de controle de lá para cá, do mundo espiritual para o mundo corpóreo. Cabe-nos, a nós outros, fazermos o agenciamento da gestação de forma adequada. Por que eu estou dizendo isso? Porque reencarnar é um assunto muito delicado e de que não há acaso genético. Não surgiu um efeito de natureza congênito simplesmente porque a natureza é assim, não. A natureza rege-se por leis absolutamente seguras E mesmo as alterações estão dentro do campo da natureza e são resultado de interferências, seja do reencarnante, que criminoso nasce, que suicida nasce sem uma parte do encéfalo e renasce num processo psicoterapêutico espiritual de alta envergadura. Não foi nenhuma anomalia, nenhuma aberração da natureza e por isso somos frontalmente contra o aborto, mesmo dos anencéfalos graves que vivem poucos dias ou poucas semanas fora do corpo. Mas, puxa, aqueles 9 meses e o tempo que passou fora do corpo funciona como se fosse um atendimento de terapia intensiva para que ele possa se recompor do delito cometido bem pertinho, bem antes, bem aqui no agora, na última existência. Assim, dizem os espíritos, na fala de Silas no livro Ação e Reação, no capítulo que você depois pode consultar, internauta, anotações oportunas, e faz uma análise de como nós movimentamos a nossa energia sexual, ela, gerando consequências, faz-nos experimentar, ao lado das conquistas que vamos estabelecendo passivas e positivas, as consequências boas ou más, em razão da forma como lidamos nas nossas interações emocionais. Então, ele faz menção sobre o processo da inversão corporal, quando o espírito, ele renasce num corpo morfologicamente diferente do seu psiquismo, em regime de desalinho, de não consonância. Então faz menção o espírito Silas, através de Chico Xavier, nessa obra, Ação e Reação, de que quando o homem tiraniza as mulheres, levando-as naturalmente a sofrimentos inconsideráveis, e repetindo essas atitudes, ao desencarnar, ele renasce num corpo morfologicamente oposto, porém trazendo aquele desequilíbrio para que possa ser tratado numa inversão corpórea, de que a mulher, do mesmo jeito, de que criminosamente envolvendo as figuras masculinas, vale-se da possibilidade do amor e do sexo para arruinar os homens e, portanto, levá-lo aos despenhadeiros do desequilíbrio, contabiliza-se naquele espírito reencarnado naquela circunstância no corpo feminil e que, repetindo esses delitos, quando chega no mundo espiritual, ela é convidada a renascer num corpo morfologicamente diferente da feminilidade. Renasce num corpo viril, porém trazendo todos os impulsos desequilibrantes emergentes do seu cultivo nas últimas encarnações.

determinamos abusos no campo do uso da nossa sexualidade. Um mecanismo psicoterapêutico é a inversão como forma de contenção, levando-nos a um processo de disciplina e controle, e de que essa inversão se dá em duas posições diferenciadas. Uma, quando o espírito delinque, ele renasce no corpo morfologicamente oposto, em regime de expiação. E quando o espírito detém elegância espiritual e valores nobres, ele pode escolher um corpo inverso para se proteger. Emmanuel analisa essas duas falas do espírito Félix usando duas metáforas, dizendo que a primeira funciona como se fosse uma prisão. O corpo é uma prisão na qual eu preciso expiar os delitos cometidos no passado. E, na outra, diz Emmanuel, o corpo é uma armadura através da qual eu me protejo das circunstâncias externas para cumprir a missão, as tarefas especializadas, o compromisso iluminativo a que eu vim na Terra estabelecer comunitariamente. Então, esse processo de inversão, ele justifica, então, aquilo que a psicologia, à luz de uma vida só, não consegue definir. E que a psiquiatria, por mais que logre tentar enquadrar como uma disforia e poder tentar contornar o problema e tratar as inversões, ela não consegue, porque é uma análise que está circunscrita ao berço e ao túmulo. É necessário o conhecimento da reencarnação, considerá-la lei de causa e efeito, e de que ninguém faz nada que não gere como consequência aquilo correspondente à qualidade da nossa ação. Não é que a reencarnação, e que fique muito claro isso, é a causadora dos processos disfóricos, das disfuncionalidades, das dores daqueles que se sentem num corpo invertido. Não, não é essa a análise. Eu trabalho com regressão de memória e lendo também as obras espíritas. Os espíritos renascem, às vezes na masculinidade, às vezes na feminilidade. Ele não renasce sequenciadamente só num gênero e permanentemente. Às vezes um passa mais tempo num gênero, depois reencarna no outro gênero. Então, a mudança de gênero não suscita nenhum processo de desequilíbrio do ponto de vista do espírito se sentir desconfortável num corpo que morfologicamente não lhe corresponde à predominância das suas aquisições encarnatórias. Esse processo é suave. Configura-se, portanto, nesse trânsito reencarnatório, quando aquele homem, por exemplo, traz característica feminis. É um espírito que reencarnou muitas vezes na sexualidade feminina, tem com prevalência essas características feminis conquistadas, e quando reencarna num corpo masculino e que ele muda de polaridade, ele traz esse acervo de experiências. Mas não necessariamente ele sente nessa mudança uma inversão que lhe gere desconforto. Não, ele segue. Ele vai ser um homem delicado, um homem, às vezes, que vai ter mais habilidade de lidar com o filho do que a mãe. Um homem muito afeito à intuição, à afabilidade. Como, às vezes, temos uma mulher que reencarna no sexo feminil, mas é um espírito viril. Teve muitas encarnações na masculinidade. E traz, no seu jeito, no seu caráter, como diria Allan Kardec, essa forma mais viril, mais masculina, tendente a usar, às vezes, mais a força, muito embora não tenha, mas tende a usar a força, usa a inteligência, a capacidade de administração, que foram atributos muito colocados na dimensão do gênero masculino ao longo da nossa história. Então, ela traz essa característica. Eu tenho um casal amigo que é exatamente essa confluência. Ela é muito viril e ele, que é o homem, é muito feminil. Eles são reencarnacionistas, e às vezes, quando ela tem dificuldade com as crianças, ela diz, vá lá você, vá lá porque você é mais mulher do que eu, mais mãe do que eu. E ele pede, calma, meu bem, calma. E ele vai todo mansinho. Eu olho para aquela cena e nós nos rimos, porque nós compreendemos o que está acontecendo.

0: acontecendo. Ela está treinando a maternidade. E ele é expert na maternidade, muito embora seja o homem. É curioso, porque quando vão dirigir o carro, é ela que dirige, não é ele. Mas quando o pneu fura, é ele, porque ele tem mais força muscular do que ela que vai trocar. Mas se tiver alguma encrenca, ela que vai resolver a encrenca no trânsito, não é ele. Porque ele quer sempre tirar por menos na pacificação. E ela é mais assim, assertiva, mais projetada, ela é mais viril. Mas forma um casal harmonioso, um casal muito interessante, que serve de exemplo para dizer o que nós estamos dizendo. A mudança de polaridade física, ela não nos enseja nesse processo nenhum desconforto. O que os espíritos dizem, Félix, Silas, Alexandre, Emmanuel, é que quando esse processo se dá na inversão de alguém que cometeu delitos, que fracassou e que, manifestando-se repetidas vezes de uma forma negativa, à la Don Juan, renasce invertido e traz nessa inversão um desconforto, porque traz a alma adoentada, traz a alma os conflitos. E é nesse conflito que eu penso que o Espiritismo pode nos ajudar a entender de que os espíritos que vivem essas experiências, eles estão vivendo experiências reeducativas. A forma como ele vai lidar com esse tipo de conflito e o caminho que ele vai usar depende dele. E não há, e não deve haver de nossa parte, nenhum preconceito, nenhuma censura, nenhum processo de exclusão e de discriminação, sejam eles desconhecidos ou parentes próximos. Por quê? Porque todos nós, em algum tempo, cometemos delitos nesta ou naquela área. E na área afetivo-sexual, é um processo que nós nos equivocamos mais demoradamente. E se a inversão é o problema de alguém, a nossa pode ser, também na sexualidade, manifesta de um outro jeito. Não temos o desconforto de olhar para um corpo que morfologicamente é diferente do nosso psiquismo e nos agride, mas temos uma exacerbação sexual. Ou temos uma anestesia sexual, falando de traumas do passado, de processos vivenciados negativamente e mesmo vivendo uma correspondência no mesmo corpo e, portanto, um cisgênero, um heterossexual, traz as suas dificuldades, precisando do mesmo olhar de ternura, de cuidado e de educação. Não devemos, portanto, ter nenhuma discriminação àqueles que se manifestam nos seus conflitos, sejam nessa posição ou naquela outra posição no campo da sexualidade. Então, hoje, nós observamos o conflito mais especialmente entre aqueles que estão ali tangenciando os transgêneros, que é uma denominação que caracteriza exatamente aquela pessoa que olha para o seu corpo e não se reconhece naquele corpo. A tal ponto, muitas vezes, de ter asco e nojo de tocar na sua genitália. Porque não se vê como homem, é um espírito que está na posição feminil, e o inverso também se dá. Não se vê como mulher, a pessoa se vê como um homem, mas olha-se para si e parece que reencarnou errado, num corpo errado. Não reencarnou num corpo errado. Esse processo de reencarnação sugere um movimento iluminativo, reeducativo, para a alma que está experimentando essa inversão. A forma como vamos lidar com isso é que vai variar em importância e intensidade, de tal modo que esse espírito possa lograr fazer dessa encarnação uma encarnação vitoriosa, ocupando esse desconforto da inversão, que numa linguagem psiquiátrica trata-se do transtorno disfórico, quando a pessoa, olhando-se para si, sente, portanto, um desgosto, sente-se uma angústia para o seu próprio corpo, porque não reconhece e desejaria ter o corpo exatamente oposto àquele que tem. Observamos num grau menor também aqueles que ocupam a posição do travesti, que é um espírito que traz, dentro da sua perspectiva mental, uma característica de, a despeito de se sentir homem, também sente-se como mulher. Então, ele vive um processo andrógeno mentalmente. Ora, ele vive a masculinidade enquanto se sentindo homem, ora, ele se traveste e vive mulher, como, por exemplo, a nossa Rogéria brasileira, que fez aqui no Brasil largo sucesso com as suas performances. Mas os espíritos que estão nesse lugar, eles não estão como estão os transgêneros, porque eles acolhem a sua sexualidade, eles não se dizem de modo algum de que não são homens, no caso citado, eles não têm interesse em fazer intervenções de cirúrgicas para poder transformar o seu corpo, de um modo geral. Eles têm, portanto, nesse conflito, que a gente reconhece porque há uma certa ambiguidade de manifestação, eles têm de uma forma diferente do transgênero, que guarda uma relação radical de oposição ao seu corpo. Isso comunica-nos de que há necessidade, portanto, desse olhar para nós mesmos, porque, efetivamente, em termos de sexualidade, ninguém pode lograr dizer que é livre de culpa. Aliás, o Espírito Emmanuel, quando resgata a passagem de Jesus, quando está na praça, e é trazida uma mulher pelo povo para que ele pudesse julgá-la, a mulher foi encontrada cometendo adultério. A lei mosaica previa o apedrejamento da mulher e do homem na entrada da cidade para servir de exemplo. A pena era de morte. E eles trazem e perguntam para Jesus: o que é que se faz com essa mulher? Ela foi encontrada adultério. A lei manda apedrejá-lo. O que é que tu dizes? E Jesus, como um notável psicoterapeuta da humanidade, e também diante daquela provocação, porque aqueles que propuseram essa questão estavam querendo examinar a ética de Jesus, e fizeram um contraponto, uma sinuca de bico dele contra Moisés. Então ele diz: aqueles que está sem erro, atire a primeira pedra. No final, não ficou ninguém. Ele usou aquela mulher como espelho para mostrar para cada um que cada um podia se ver naquela mulher tendo a sua encrenca. Podia não ser a traição, podia ser outra coisa. Todos nós temos algum ponto de conflito na nossa alma e podemos trazer desconfortos, que pode para o outro não ser, para nós ser. Quando tem desconforto, a gente diz que é um processo distônico e precisa ser cuidado porque é um conflito. Jesus provocou um conflito na multidão que queria apedrejar aquela mulher e disse: quem não tem erro, seja o primeiro a tirar a primeira pedra. Foram os mais velhos, porque mais viveram e mais erraram, se retiraram. Depois os mais novos. Sabe quantos ficaram? Ninguém, só ele e ela. Então ele perguntou: onde estão os teus acusadores? Ela disse: eles foram embora, Senhor. E ficou esperando ser apedrejada por ele, que era puro. Ele diz, então, a frase que o Espiritismo replica nesses dias: eu também não te condeno. Vai e faz de outro jeito, não tornes a errar. Esse jeito não é saudável, não é bom. Essa forma não está adequada. Essa perspectiva, na análise do Espírito Emmanuel, diz-nos que Jesus escolheu para dizer essa frase: aquele que não tem erro, seja o primeiro a tirar a pedra, numa questão do sexo. Podia ter sido numa questão de roubo, de assassinato, mas por que ele escolheu numa questão de sexo? Então diz Emmanuel que é porque todos aqueles que habitamos o planeta não podemos nos furtar aos erros do amor do passado, que está do presente. E não podemos, de modo algum, afirmar de que amanhã não tombaremos. Então, todos aqueles que estamos encarnados num gênero ou no outro, ou em qualquer gênero, trazemos nesta ou naquela área conflitos. Ou, se não trazemos, tivemos conflitos. E ninguém nos assegura que amanhã não teremos. Sejamos heterossexuais, homossexuais, assexuais, bissexuais, transgêneros, travestis, seja o que for. Todos nós somos caminhantes da evolução. E precisamos estar olhando para nós, porque para além das questões sexuais, nas outras áreas também nós não podemos atirar pedra. No exercício do poder, no exercício da afetividade, no exercício da posse, quantos de nós nos esbarramos nessa existência? E quantos nos esbarramos no passado? E quem sabe se não vamos esbarrar amanhã no precipício, amanhã, lidando com o poder, com o prestígio, com a fama, enfim, com a posse. Então, é nesse olhar que, resgatando a visão de Jesus, o Espiritismo traz um olhar compreensivo. Essa fala que os benfeitores fazem através do Espírito André Luiz, que se faz como porta-voz dos outros Espíritos, ou de Emmanuel, elas são falas para que a gente possa acolher o esclarecimento, se temos um conflito. Não é para julgar os outros. É para se temos um conflito. Porque vivemos num mundo de transfobia, de homofobia, xenofobia, discriminação aos indígenas, aos negros, aos que saem das suas cidades na posição de pessoas que em processo de fuga para escapar das guerras, né? Quantas pessoas hoje, nessas minorias, elas são resultado, experimentam o resultado do nosso preconceito. Em qualquer circunstância, o Espiritismo não compartilha com os preconceitos de raça, de etnia, de religião, de sexualidade, não compartilhamos. Nada de transfobia, nada de homofobia, nada de heterofobia, porque também tem surgido a heterofobia, são manifestações que falam das nossas encrencas de não aceitar o outro, de querer julgar no outro, ao invés de olhar para nós. Ao invés de olhar o cisco que está no outro, a gente deveria se deter olhando a trave que está no nosso, como diria Jesus. Então, vivemos um momento, uma sociedade dividida mundialmente, aonde essas minorias procuram sair dos guetos e poder ter um olhar compreensivo e compassivo para aqueles que se sentem excluídos, que se sentem discriminados, que se sentem, às vezes, atormentados, outros não, outros estão caminhando muito bem. E nós não podemos dizer que eles estão certos ou estão errados, porque nós não temos, de modo algum, a capacidade de visualizá-los dentro deles. É cada um é que sabe de si. A lei é a consciência. Cada um que está dentro de si é que sabe avaliar se a minha heterossexualidade está adequada ou não, se a minha homoafetividade está adequada ou não, se o jeito como eu estou caminhando na transexualidade, se está conflitivo ou não, como é que eu estou lidando comigo? Então, é esse olhar que nós precisamos estar disponíveis para se perceber e para ficar numa posição de estender as mãos àqueles que nos suplicam ajuda ou que estão sob a nossa tutela na posição de filhos, para que possamos ajudá-los nessa travessia dos problemas que esta encarnação enseja evocar, seja no sexo, seja em outra área em que ele possa trazer conflito. Porque o nosso objetivo é sempre avançar e evoluir. Nosso objetivo é o bem. Se nós estamos caminhando no bem, que causa a mim e aos outros, eu estou no bem. Mas se eu estou no caminho da devassidão, da promiscuidade, se eu estou em queda livre e empurrando o outro para a queda livre, eu estou precisando de ajuda. E por isso peço ajuda. E todos estaremos disponíveis, devemos estar disponíveis para auxiliar o outro como recebemos auxílio de alguém nesta área da sexualidade ou em outra área onde sejamos carentes ou vulneráveis. Porque não há ser humano na Terra que não tenha problema ou que não lide com os conflitos. Todos somos caminhantes, experimentando, portanto, a possibilidade de poder olhar para a inversão da polaridade como uma possibilidade de dizer o que é que a vida quer de mim com isso e como é que eu vou manejar isso. E assim, nós temos um caminho a ser feito. E quanto melhor tivermos ajuda e parceria, se nos colocamos nesse lugar egodistônico, ou seja, se apresentamos na nossa hétero, na nossa homo, na nossa sexualidade de qualquer jeito, se nos apresentamos distonias, ou seja, disfuncionalidades, se eu me sinto angustiado, sinto desconforto por ser um cisgênero, por ser um transgênero, nós podemos buscar no conhecimento espírita possibilidades de compreensão acerca da nossa trajetória pessoal para continuarmos a marcha na direção do bem, do nosso processo iluminativo, porque a reencarnação ela é um caminho de progresso, cabendo-nos, portanto, estar longe dos julgamentos ou dos sentenciamentos e, sobretudo, das execuções. O que fazemos? Somos mestres em sermos juízes dos outros em qualquer departamento, na área sexual também. Diz, para encerrar, o Espírito Emmanuel, e abrirmos para as perguntas, diz o Espírito Emmanuel com admirável beleza no livro Vida e Sexo. Ante as digressões da sexualidade, é justo sintetizarmos em não proibição, mas educação. Não abstinência imposta, mas emprego digno, com devido respeito aos outros e a si mesmo. Não impulso livre, mas responsabilidade. Não indisciplina, mas controle. Diz ele, fora disso, é teorizar simplesmente para aprender ou reaprender com experiência. Sem isso, será enganar-nos, lutar sem proveito, sofrer e recomeçar a obra de sublimação pessoal tantas vezes quantas se fizerem precisas pelo mecanismo da reencarnação, porque o sexo, ante a luz do amor e da vida, é um assunto que diz respeito à consciência de cada um. Fecha aspas. Muito obrigado. Vamos abrir para o debate agora.
1: Este realmente é um tema, além de muito delicado, muito complexo, mas a sua palestra nos trouxe definições claras e dentro da doutrina espírita que nos traz tanto esclarecimento e um olhar direto com a responsabilidade com os esclarecimentos. Eu gostaria agora de passar com as perguntas que nós já trazemos do nosso grupo de evangelização, e depois nós temos várias perguntas e vamos estar selecionando todas as perguntas que vieram através dos chats. Michele, por favor.
2: Ok. Obrigada, doutor Alberto, quanto esclarecimento. Obrigada mesmo, imagino que deve estar ajudando a muitos. Bom, eu tenho, como a Sônia comentou, algumas perguntas que vieram do nosso grupo de evangelização de crianças e jovens, né? A primeira quase todas elas, o senhor já respondeu na sua explanação. É só mesmo para ser mais pontual, para que essas pessoas que fizeram as perguntas possam ter as suas respostas, né? Caso tenham se perdido em meio a tantas informações. O que dizer das crianças que ainda muito pequenas já verbalizam ser um menino, ainda que tenha reencarnado em corpo de menina ou vice-versa?
0: O cuidado para não se precipitar achando que é um transgênero, porque muitas circunstâncias podem se estabelecer nesse nível. E as estatísticas demonstram que muitas crianças, antes dos 5 anos, fazem menção a outro gênero, com identificação a outro gênero. E depois elas se alinham na sua estrutura corpórea. Há processos igualmente relacionados à convivência familiar, porque tudo é sistêmico. Quando o espírito reencarna, ele está dentro de uma cultura, dentro de uma família, sob influências espirituais inerentes àquela família. Ele participa, portanto, com os amigos, e tudo isso, da escola, então tudo isso interfere. Eu lembro-me, por exemplo, de uma criança que foi levada para a nossa instituição a uma consulta espiritual porque a família estava muito preocupada, porque era uma criança menino com um jeito muito feminil. E a consulta veio e o benfeitor disse: esse espírito não tem nenhum problema de inversão e não terá esse conflito. Esse é o conflito da família. É que ele vive só com mulheres. Nós achamos que o espírito tinha exagerado. Quando fomos conversar com a pessoa que tinha trazido a demanda, ela sorriu e disse: é mesmo. Aí foi citando, era só mulher. A única figura masculina era o pai, que era um marinheiro, e que se ausentava longamente de casa. E quando essa criança pôde perpassar outros grupos e com outras figuras, porque aí foi orientada a figura da presença dos tios e tudo, para fazer uma frequência mais assídua, e ele começou a frequentar a escola, esse processo se desfez. Então o benfeitor tinha razão. Aquele espírito, ele não trazia essa demanda inversiva que pudesse suscitar um desconforto mais tarde para ele, e de não se identificar com o corpo. Era apenas uma circunstância familiar. Então, há que se avaliar, por exemplo, no útero. Uma mãe interfere grandemente no espírito reencarnante quando deseja que ele seja de um sexo. E o espírito se apresenta com uma outra polaridade sexual. Aquela influência mental, ao longo de todo um processo matricial de 9 meses, é de fundamental importância. Porque o espírito reencarnante, dependendo da evolução dele, se durante 9 meses ele recebe da mãe um comando de que ele tem que ser homem e ele é mulher, ou inverso, ele, para pertencer a essa família, é um processo de sobrevivência, para que ele não seja excluído, ele vai tentar mimetizar uma postura que seja do sexo desejado pela mãe. Então, hoje, com as ultrassonografias, os exames, esse processo ele já minimizou-se o tempo. Mas, ainda assim, muitas pessoas, antes da ultrassonografia, choram. Eu acompanhei uma mãe, recentemente, chorando porque quer que seja uma menina. Agora, você veja, ela quer que seja uma menina por quê? Eu disse: mas por que você quer que seja uma menina? E se vier um menino? Ela disse assim: eu tenho medo do que possa acontecer com ele. Aí eu fui examinar com ela, que ela estava com medo que acontecesse com o bebê, o que aconteceu com ela em relação ao pai, aonde ela nasceu e não foi acolhida pelo pai. Um processo de desarmonia doméstica distanciou o pai. E esse processo de dor, psicoterapeuticamente, ela não havia trabalhado o suficiente. Então ela estava fazendo só uma transferência para o bebê. Não era um desejo caprichoso de que fosse uma menina, era um desejo de ter uma menina, porque quando pensava no menino, pensava que ia dar bronca. E nós conversamos demoradamente, examinamos a história dela, fizemos uma paridade com a história que ela estava vivendo. Ela estava no 2º mês de gestação. Mas veja essa interferência mental, né? Nós temos um poder, uma capacidade mental demasiada na posição de mãe e pai em relação ao bebê que está vindo. Por isso eu fiz questão de citar a fala de Alexandre sobre a interrupção de visitas espirituais e de amigas no período embriogênico, para não interferir na formação daquele corpo que o espírito está modelando. Então nós somos muito sensíveis. Então, há vários fatores que podem coexistir sugerindo algo. Às vezes, o próprio espírito, ele traz uma lembrança anterior, está muito identificado, mas à medida que o tempo vai passando, ele vai diluindo, e com o processo educativo, ele vai se alinhando de conformidade com o seu corpo e segue. Alguém pode dizer assim, mas tem problema? Não, não é que tem problema ele ser diferente. É que também ser diferente nos dias atuais é sempre desafiador. Então, se um pai pudesse escolher para os seus filhos, habitualmente, ele escolheria para o filho menos dor, um caminho menos pedregoso, menos difícil. Então, quando se faz um processo reencarnatório, onde ele está alinhado com a sua anatomia, é menos desafiador. Não quer dizer que seja mal ele ser separado, é só menos desafiador. Porque tem muita exclusão, tem muito preconceito, tem muito achincalhe, tem muito bullying na escola, tem muito bullying na família. Então, tudo isso, o pai já fica pensando, já fica atormentado, que vai ter que proteger o filho dessas invasões demasiadas na criança que, às vezes, traz algumas características que não correspondem à sua anatomia. Do mesmo jeito, uma criança que é hiperativa, uma criança que é surda, uma criança que tenha, faça parte do espectro autista, lá embaixo do espectro, que ela é muito limitada, os pais, se pudessem desejar que eles não fossem, era melhor, porque teria menos dificuldades de desafios no enfrentamento. Mas os pais que amam efetivamente, e ainda que desejem que seja de um jeito, se não for, vai amar os filhos do mesmo jeito. Vai estar ao lado dos filhos do mesmo jeito. Como vi agora bem, a questão bem recente de 2 anos, o meu sobrinho foi para o serviço militar, e então tava os homens, só homens, naturalmente. O meu irmão, que é médico, acompanhando o meu sobrinho, que também hoje é médico, especialista hoje, e eles, fazendo residência, eles foram para o serviço militar. E aí, de repente, chegou uma moça, que, na verdade, era um transgênero, vestida a caráter. E o pai do lado dessa moça. O meu irmão e esse meu sobrinho falaram-me com lágrimas nos olhos, dizendo que pai é esse que foi capaz de enfrentar uma zona militar, que era a aeronáutica, aquele bando de homens que estava lá se alistando para fazer os procedimentos legais, e ele foi com o transgênero, com o filho, que estava travestido de mulher a tal ponto que não era um travesti, era um transgênero. Então, o elogio deles para o pai. Então, isso é pai e mãe. Pai e mãe não abrem mão de filho, de jeito nenhum. E esse filho que foi nesse lugar, muito provavelmente, está amparado por esse pai de modo a que possa, a exemplo dessa ocorrência, superar outras tantas que haverá de enfrentar, de preconceito, de transfobia, né? Ali ninguém se manifestou, porque eu acho que a postura daquele pai, ela era tão eloquente que emocionou os outros homens, pelo menos o meu irmão e o meu sobrinho, que ficaram emocionados de ver a elegância daquele pai, de poder fazer um enfrentamento e não deixar o seu filho, agora manifesto como transgênero, ficar exposto ao escárnio, possivelmente, a pilhérias ou coisas similares que muito acontece numa sociedade que nós vivemos em que ainda é muito limitada no campo da fraternidade.
2: Obrigada, doutor Alberto. A próxima é, bom, só acabou de falar, né, dando exemplo desse pai, né? A pergunta é, como os pais ou responsáveis espíritas podem auxiliar aos seus filhos ou educandos, né, no processo de identificação sexual que estão vivendo? Considerando que a criança já tenha mesmo, né, esse conflito da identificação sexual, e além desse suporte, né, amoroso que parte dos pais, o que mais eles podem fazer para dar, para auxiliar os filhos nesse processo? Para que seja o menos difícil e doloroso possível.
0: Penso que o processo da educação é muito importante, no qual o pai e a mãe possam multiplicar amor. Porque não se faz, de modo algum, a correção de um espírito que traga essa inversão com agressividade, com ameaças, com pancadas, isso não resolve. É absolutamente inócuo, só faz agravar. Porque o espírito que reencarnou, vivendo esse conflito e que ele se sente desassistido em relação a ele mesmo, e se sente desassistido pelas pessoas mais importantes, que é pai e mãe, pessoas mais importantes são pai e mãe. Então, se os pais não são capazes de envolvê-lo, ele vai se sentir muito vulnerável. E o suicídio é um dos caminhos, além dos homicídios que acontecem nos linchamentos, aos homossexuais, aos travestis, aos transgêneros, o suicídio é uma das ocorrências muito frequente nos transgêneros. É muita dor. Então, quando isso acontece, quando há uma indicação ou um elemento sugestivo de que haja uma inversão, os pais devem estabelecer o processo de educação normal, como fazem dos outros filhos, porém, com a consciência de que precisam amar mais intensamente esse filho que terá necessidades muito maiores. E quando esse filho ele fizer o enfrentamento das suas demandas sociais, né, a partir da escola, dos coleguinhas do bairro, no condomínio, do prédio ou dos parentes, ele terá nos pais o respaldo de segurança, o refúgio para poder se alimentar e poder, assim, fazer uma trajetória. Porque no âmbito da psiquiatria, tem-se percebido que, quando se lança a mão das psicoterapias, na medida em que esse processo ele se mostra e se efetiva como uma inversão, não há possibilidade de psicoterapia, mesmo que o indivíduo ele queira, porque a pessoa ela traz a inversão e ela gostaria de mudar. Se ela pudesse apertar um botão e mudar, ela mudaria. Mas não tem psicoterapia que faça, porque esse é o processo psicoterapêutico reencarnatório. Então, ela tem que lidar com essa inversão. Talvez, e aí entra um caminho que é um caminho médico e um caminho multidisciplinar, que vai ser necessário se a pessoa escolher fazer esse caminho, ou um outro que é seguir vivendo com esse conflito, administrando, e podendo, apoiado por aqueles que ele ama e que o amam, ser a plataforma de apoio, o colchão de apoio para que aquele espírito logre ir até o fim e poder, vencendo-se, aproveitar a sua encarnação. Outro dia eu vivi uma experiência desse naipe, porque é muito conflituoso, eu quero dizer, a inversão. Eu estava conversando com um transgênero num processo terapêutico, e usei uma expressão e fiquei constrangido, porque a pessoa era do sexo feminino e estava fazendo uma movimentação para o sexo masculino. E eu disse para ele, ela, eu disse, ó, como é que você quer que eu lhe trate? Por ele ou por ela? Eu fiquei agora confuso, porque eu fiquei constrangido. Aí a pessoa olhou para mim e disse assim, não se preocupe, doutor, eu também me confundo se eu sou homem ou se eu sou mulher. É interessante porque o processo cultural foi todo fortalecendo a mulher, mas o espírito está numa posição inversiva e agora ele entra em confusão porque ele não consegue ser mulher. O magnetismo dele altamente viril e eu o tratei de acordo com o magnetismo dele, viril. E fiquei desconcertado, porque ele estava em trânsito, definindo se ele ia fazer o caminho da transgenitalização, esse caminho terapêutico, que é uma outra possibilidade, né, que se faz, que minimiza muitas dores, e que às vezes para algumas pessoas é extraordinário, para outras não. Aí é o caminho de cada um, é o caminho que cada um vai fazer naturalmente apoiado pelos familiares, sobretudo, né? E apoiado por uma psicoterapia. É necessário fazer psicoterapia. A religiosidade, quando ela é libertadora do ponto de vista da sua análise, sobretudo se é uma religiosidade reencarnacionista, ajuda muito o transgênero a se encontrar, a perceber onde estão os seus pontos frágeis, aonde estão os seus engates, de onde vem essa história, que não é uma história que nasceu por um acaso genético, simplesmente ele nasceu invertido. Não houve o erro de um espermatozoide que deveria ser um e veio o outro, levando o cromossomo errado, não. Então, a pessoa entra num processo de avaliação de si mesma, passa a fazer um movimento de autocontinência e começa a fazer um caminho em relação a si próprio muito mais libertador. E se houver, da parte dos familiares, especialmente dos pais, porque os pais nunca deixam de ser pais. Nunca. E quando os pais são capazes de poder estar ao lado do filho, independente daquilo que os pais desejariam que o filho fosse, independente daquilo que o filho consegue ser, se os pais os amam incondicionalmente, aí esse espírito que está vivendo essa expiação, ele logrará alcançar patamares muito favoráveis de aproveitamento dessa existência.
2: Obrigada. Mais uma. Os pais devem ou não incentivar os procedimentos para troca de gênero? Estariam, assim, retirando a oportunidade desses espíritos de se educarem nessa encarnação? E haveria repercussão no perispírito numa mudança de sexo feita através da cirurgia?
0: Pois é, essa é uma pergunta muito delicada. Eu transformaria essa pergunta numa outra assim. É melhor ele fazer o caminho da tentativa cirúrgica e da transgenitalização, da redefinição do sexo? Dá. Então, não dá para responder essa questão assim, bate pronto, porque cada espírito tem uma história. Tem um que quer seguir pelo caminho da cirurgia, depois faz terapia e abre mão. Tem outros que insistem nesse caminho e o fazem com tanta determinação que, ainda que não vão lograr, talvez, o êxito que esperam, porque sempre a gente imagina que a coisa é muito maior do que é, porque, veja, um corpo de um homem transformado num corpo de mulher e vice-versa é muito difícil. Sobretudo, o corpo de uma mulher em um homem, por causa do pênis, onde há uma dificuldade muito grande de se fazer um neopênis. Mas a sexualidade, por isso que eu digo que é muito importante as reflexões, o estudo, a psicoterapia, a reencarnação, ela, quando ela se amplia a compreensão, eu deixo de usá-la como sinônimo de genitália. Eu passo a olhar a sexualidade no sentido mais abrangente e criativo. Porque a sexualidade, ela não está no genital, ela se expressa pelo genital. Isso é uma via. Então, Emmanuel, quando analisa em um Vida e Sexo, trabalhando a questão da polaridade sexual e trabalhando a homossexualidade, com esse título, capítulo, ele vai lá pelas tantas e dizer de que o espírito, ele é reconhecido pelo bem que ele promove à comunidade ou pelo mal que ele determina para a sociedade. O que define um espírito não é se ele é homem ou mulher, se ele é transgênero ou ele é cisgênero, se ele... Não, o que define a nossa encarnação é o bem que eu faço. Qual é a capacidade que eu tenho de poder fazer da minha vida o bem para os outros, o bem para mim mesmo? Isso é que vai definir. Porque eu conheço muitas pessoas conflituadas no campo da inversão. Mas, quando eu as olho, eu vejo a grandeza desses espíritos, que são bons filhos, bons amigos, bons profissionais. Eles me dão show de bola que não tenho essa dificuldade no campo da inversão. Mas eu olho para eles e vejo como a misericórdia divina é grande. Porque eles trazem um conflito que estão gerenciando, e às vezes com muitas lágrimas, mas são almas que trazem iluminações em vários campos da sua existência. Então, o ser humano, ele não tem o valor da sua performance sexual. Ele pode ser um hétero, por exemplo, muito bem aprumado na sexualidade, mas ele é muito menos do que um outro, se ele for um empresário cruel, aonde explore, gere prostituição, gere droga. Ele está aproveitando muito menos a encarnação do que um outro, que não é um hétero, que traz um conflito de transgênero, mas que é um profissional lúcido, equilibrado, que é um benfeitor da família, que é um amigo. Então, essa capacidade de poder medir, que nós não temos naturalmente, graças a Deus não temos, ela é interior da consciência de cada um e da consciência cósmica. Então, diz o espírito Félix, quando faz essa análise acerca das consequências que advirão, né? Então, ele diz que no campo da heterossexualidade, daquilo que a gente chamamos de normalidade, quando nós erramos, nós somos mais responsáveis pelos erros, porque nós gozamos da primazia, da prevalência do grupo que nos apoia, que nos aconchega. Na normalidade, quem é o maior número? Nós não experimentamos o escorraçamento, a exclusão, a pilhéria, o preconceito. Então, ele mostra que dois espíritos que se equivocam, um na hétero e um na inversão, aquele que se equivoca na hétero, ele tem mais responsabilidade, porque a zona de apoio, de conforto, de primazia que ele dispõe é diferente desse outro. Eu achei muito interessante quando esse espírito trouxe isso, porque é isso mesmo. Então, nós precisamos estar olhando de uma forma sistêmica para poder perceber aquele espírito, qual é a escolha que ele está fazendo. Então, nós vamos ajudando, avaliando. Se ele conhece a reencarnação, vamos analisar as repercussões perispirituais. Vamos analisar o começo da sua reencarnação. Vamos analisar se vai valer a pena fazer uma intervenção cirúrgica ao lado das hormonais, que são feitas habitualmente, porque é uma intervenção multidisciplinar de profissionais, uma intervenção técnica gabaritada de múltiplos departamentos que vão entrar em ação. Ele passa 2 anos no processo de adaptação para ajustar-se pós-cirurgia a esse novo estilo de vida. Então, tudo isso, para além da análise da cirurgia propriamente dita, talvez seja muito importante trazer a reencarnação. Trazer, se for possível, a visão perispiritual. O que há de suceder com você nessa intervenção? Pelo que você renasceu assim? Qual é a finalidade do sexo? Onde está o sexo para você? Em que lugar está o sexo? Olha que pergunta curiosa. Em que lugar está o sexo? Ou, se preferirem, a sexualidade, porque o sexo ele já inclina-se para a genitália, mas em que lugar está a sexualidade? Que é um termo que fala da energia. Então, na medida em que vamos olhando desse lugar, penso que nós ajudaremos aquele que está fazendo o caminho a fazer o caminho. Porque, como diz o espírito Camilo, através da psicografia de Raul Teixeira, tratando do assunto, ele diz que só o corcunda sabe como ele deita na cama.
2: Perfeito. Eu queria agradecer em nome da evangelização, do programa de evangelização de crianças e jovens da KSS, toda a sua dedicação, seu trabalho nessa área, o estudo e o carinho de estar aqui conosco. Eu vou passar ao Daniel, que tem as perguntas agora do público.
3: Oi, Alberto, obrigado pela excelente apresentação. Estamos aqui ainda digerindo, né, muitas das informações que você nos trouxe. Queríamos saudar os internautas que nos acompanham aqui pelos nossos canais, aqui do nosso centro, mas também do Jardim das Oliveiras, né, que está retransmitindo, né, temos muita gente acompanhando, e isso é muito bom, porque temos sede de esclarecimento desse assunto. Já dando continuidade às perguntas, tem uma pergunta aqui que eu acho que tem a ver com essa última resposta, vem da nossa amiga Eli Reis, E ela pergunta, haveria repercussão no perispírito, uma mudança de sexo feita através da cirurgia? Você já começou a responder, mas ela vai mais a fundo com relação ao corpo espiritual. Você poderia comentar sobre essa pergunta?
0: Eu vou responder lembrando as tatuagens. Às vezes as pessoas me perguntam, a tatuagem, fere o perispírito? Então eu vou fazer a tatuagem da minha mãe aqui em nome do amor que eu tenho por ela. É uma pessoa que eu quero homenageá-la mostrando no meu braço que eu amo tanto. Aí eu faço aqui, olha aí. Mas eu posso, nesse outro braço, botar a tatuagem de um genocida conhecido na humanidade, né? Ou de alguém que eu odeio profundamente, eu vou colocar aqui, de alguém que eu odeio profundamente, para não esquecer o meu ódio. E aí eu posso, essa tatuagem aqui, que eu faço movido por ódio, para a perseguição e para a vingança, é diferente dessa aqui que eu faço pela minha mãe, que eu quero homenageá-la. Então, o que nos fere perispiritualmente não é a intervenção que se faz propriamente dita de fora para dentro. É a intenção. Quando uma mulher faz a subtração das trompas, às vezes do ovário, às vezes do útero, ela não está lesando o perispírito. Mas se ela fizer a extração das trompas, não tendo nenhuma motivação médica, apenas para não ter filho para transar, para poder transar, porque ela não pode usar, por exemplo, não quer usar preservativos, e ela tira as trompas porque o mundo está muito louco, ela não quer ter problema com o filho, não quer cansaço com o filho, ela quer levar uma vida assim, livre. Essa mulher, ela, nessa intervenção, como um homem que faz uma vasectomia porque tem um comportamento irregular e não quer ficar tendo outros filhos, essas duas intervenções, elas têm uma repercussão consciencial. Então, o que nos marca é qual é a minha intenção consciencial quando eu faço uma intervenção no meu corpo. E isso tem repercussões perispirituais. Se eu assassino alguém com um punhal pelas costas, eu posso documentar uma lesão na mão e eu posso documentar uma lesão nas minhas costas. Eu fico tão fixado nas costas com que eu matei aquela pessoa que, perispiritualmente, diz o espírito André Luiz, eu fixo a culpa aqui e eu vou apresentar um transtorno aqui, aonde eu apunhalei o outro. O punhal entrou no outro. O outro me perdoou, não aconteceu nada com o outro. Ele só desencarnou. E eu levo essa culpa e trago para o meu perispírito e mais tarde ela vai se apresentar como dor, como lesão. Eu tenho visto isso na minha atividade profissional, as repercussões orgânicas daquilo que a gente traz de outras vidas perispiritualmente. Então, uma das técnicas que se tem para fazer a regressão é você tocar uma cicatriz de nascença, uma marca de nascença. Você toca como se tocasse um botão e a pessoa vai e volta para a experiência. A experiência que ela volta normalmente envolve muita culpa ou envolve muito ódio, muito rancor, que fixou no perispírito e ali está passando para o corpo, na forma de algo que já foi relativamente sanado, ou ela se expressa através de um tumor. Como tive a oportunidade outro dia de ver, o cidadão tinha um melanoma no peito. A cirurgia foi feita, tirou as margens, tudo de bom, dado como curado. E nós fomos fazer uma regressão didática nele. E eu usei esse melanoma. E ele foi para o melanoma com um punhal que um filho tinha lhe cravado no peito. E esse punhal que o filho lhe cravou no peito, que lhe levou à morte numa existência na Europa, agora tinha sido retomado a memória que ele trazia profundamente em nível perispiritual, quando ele teve como filho o mesmo filho que o apunhalou. O nascimento do filho acordou a memória perispiritual e veio para o corpo melanoma. da pele, porque entre aquele homicídio e hoje, teve um tempo onde ele foi trabalhando a mácula, porque se não tivesse trabalhado, provavelmente poderia surgir no pulmão. Então, eu estou dando esse exemplo para mostrar que o que nos afeta a perspectiva perispiritual é exatamente qual é o nosso nível de intenção consciencial quando eu faço alguma coisa. Então, às vezes, eu posso fazer uma intervenção no campo estético, absolutamente compreensível, perfeita, adequada, necessária, mas, às vezes, eu estou dominado pelo narcisismo e começo a fazer inúmeras intervenções estéticas. E eu corro o risco de perder o prumo e estabelecer lesões em nível perispiritual, porque a minha mente ela está acionando a destruição do meu corpo, a mutilação do meu corpo. Como vi certa feita, uma pessoa que, para ter a cinturinha de abelha, depois de 17 cirurgias, tirou as costelas para ficar com uma cinturinha pequena. Quer dizer, quando eu chego ao ponto de tirar as costelas, eu estou já num desequilíbrio aqui, psiquiátrico. E a intenção e a mutilação que eu vou me fazendo ao longo desse tempo, as repercussões em nível perispiritual se dão conforme a consciência de cada um.
3: Obrigado, muito bom. Temos várias perguntas, Alberto. A gente tem até meia-noite, né? Não, estou brincando. Vamos, eu estou selecionando algumas perguntas aqui. A gente vai tentar colocar todas as perguntas que chegaram aqui para a gente. Mas, dando continuidade, tem essa pergunta aqui do Dinho Baires. Encarnar como homossexual consiste em uma punição, degrau evolutivo ou simplesmente encarnando em sexo oposto a muitas vidas anteriores?
0: A homoafetividade, que envolve, portanto, uma performance que faz do ser a sua escolha da orientação afetiva para a pessoa do mesmo sexo, ela traz prejuízos se a pessoa é uma pessoa que vive a egodistonia, ou seja, se ela não se aceita assim. Então, se ela tem um processo de inaceitação, ela precisa se olhar e ver pelo quê. Porque há muitas homossexualidades que são resultado de processos outros, que não é a inversão. Nós vamos encontrar, por exemplo, um trauma, por exemplo, de uma menina em que seu pai abusa sexualmente, ela pode crescer e fazer uma escolha homossexual passivamente em função do trauma em relação ao pai, onde ela exclui toda e qualquer possibilidade de relacionamento com gênero masculino. Então, ela não tem uma performance homoafetiva, ela é heterofóbica, ela tem uma fobia ao sexo oposto, resultado de um trauma na criança, que ela foi motivado por uma atitude de um pai, que é uma figura psicologicamente muito representativa. Então, nós vamos considerar aí que as consequências para o futuro vão ser desastrosas nesse campo. Então, de acordo com cada performance, e isso está para o hétero, está para o assexual, né, que se manifesta com profunda neutralidade no campo da sexualidade, sem nenhuma disposição para estabelecer aproximações afetivas, românticas, sexuais, né? Isso é interessante, que aquele americano que abriu um site, inclusive, para estabelecer essa performance, preencheu milhares de seguidores que se identificavam com ele. Hoje, nós vivemos um processo mundial onde as coisas têm borbulhado em muitas direções. E temos visto, portanto, no campo da transgeneralidade, expressões no campo do gênero que são muito curiosas e algumas, às vezes, muito preocupantes. Todavia, falando da homoafetividade, nós vamos identificar se a pessoa ela é homossexual egodistônica, como se também pode-se ter um heterossexual egodistônico. E aí, nesse caso, precisaria de um apoio para poder saber

0: que se sente romanticamente, sexualmente e afetivamente atraído pelo mesmo homem. E isso é um processo que se configura na homoafetividade. A orientação afetivo-sexual, ela se dá exatamente pelo mesmo sexo, homem com homem, a mulher com mulher. O transgênero, ele faz uma movimentação de não se sentir em si mesmo de conformidade com o gênero que lhe foi emprestado quando ele nasceu, ou seja, ele não coincide com o sexo de nascimento, sexo biológico de nascimento, a identidade sexual de nascimento, ele diverge, ele não consegue se aprumar nessa sexualidade. Então, ele faz o um movimento de oposição e ele faz o um movimento da transexualidade e vai para uma polaridade oposta, quando no caso do transgênero, do transexual. Mas não podemos ter um transgênero que seja o travesti. Aonde não? Ele se identifica parcialmente que ele é um homem, mas ele sente que ele é mulher também. Ele funciona como as duas coisas ao mesmo tempo. Ele é um transgênero. Então, nós vamos encontrar uma diversificação de transgeneralidade, de transexualidade, que se reportam, portanto, a essa dificuldade de poder se identificar com a sexualidade de nascença. E dentre esses papéis, nós vamos encontrar vários. Hoje em dia, nós temos, por exemplo, performance de 52 expressões de transgeneralidade. O gênero, que poderia ser só os cisgêneros, né? Onde tem o homem e a mulher, hoje em dia, os transgêneros, porque o transgênero, ele fala do homem e da mulher, dessa heterossexualidade normativa. O transgênero, ele embute uma série de definições e de semblantes que hoje alguns catalogam em torno de 31, outros em torno de 50. São modalidades que todas são expressões de combinações daquele que não se sente identificado com o sexo de nascença que lhe foi atribuído quando ele renasceu.
1: Muito bem. Ah, tem uma aqui um pouco longa, eu acho, mas eu vou colocar aqui. Vamos lá. Da Iasco, nossa querida Iasco. Doutor Alberto, como entender que alguns homoafetivos atraem e se sentem bem entre amigos e colegas do sexo oposto, e outros com dificuldade ou verdadeira ojeriza pelo sexo oposto? O que fazer neste segundo caso? Se se tratar de crianças e jovens. Tem três perguntas numa só aí.
0: A questão aí ela é muito genérica. Quando eu não aceito alguém que se apresente em relação a mim do sexo oposto ou do mesmo sexo, e tenho ojeriza, que a palavra está posta, né, com esse grau de dificuldade, eu preciso saber o que tem em mim que aquela pessoa toca. O que tem em mim que me machuca? Não é, o problema não é da pessoa, o problema é meu. Então, se eu sou o homossexual ou um heterossexual e eu não suporto mulher, né? Eu sou, suponhamos, uma mulher. Eu não suporto mulher. Ou sou uma homoafetiva, uma lésbica, e não suporto mulher. Se eu, algumas sim, porque sou homoafetiva, e outras não. Pelo que eu não suporto? Qual é a minha dificuldade com mulher? Qual é a minha encrenca com mulher? Então aí nós vamos ter que nos debruçar numa história para ver de onde vem essa ojeriza, esse repúdio àquela pessoa que me toca tão dolorosamente que eu sou capaz de ter para com ela uma aversão. Então, tudo, não só no sexo, agora falando de uma forma geral, tudo que me toca muito dolorosamente tem a ver comigo, não tem a ver com o outro. Nós usamos, quando trabalhamos em grupo, uma expressão que é coloquial. A gente diz assim, numa linguagem de grupo: bateu, doeu, leva que é teu. Quando no grupo

0: Alguma coisa acontece e dói muito em mim, não tem a ver com a pessoa que falou, com o outro que comentou, com o grupo, não. Tem a ver comigo. Se doeu em mim, é porque alguma coisa que eu tenho que levar para casa, porque tem a ver comigo. Bateu, doeu, leva que é teu. Então, isso é uma regra universal que nós podemos avaliar. Se nós estamos num grupo de diretoria e alguém disse uma fala, e me dói muito quando a pessoa fala, ou a postura de alguém, o que é que tem em mim que faz eu rejeitar aquela postura, ou rejeitar aquela fala? Ou o que é que fez nessa palestra, por exemplo, me mobilizar muito? E eu fiquei com muita raiva do Alberto pelo que ele disse. Isso tem a ver comigo, não tem a ver com o que o Alberto disse, tem a ver comigo, eu preciso me olhar. Mas também, se eu estabeleço uma relação de muito amor pelo que o outro diz, ou se alguém me desperta muita simpatia, também tem a ver comigo. Então, às vezes, a gente simpatiza por uma pessoa de graça. Não é a pessoa. Sou eu que me identifiquei com ela. É um espírito que eu reencontrei, é a energia fluídica que combinou, ela traz um comportamento que lembra minha mãe, eu lembro uma pessoa que eu amo muito, e aí eu me identifico com ela, e eu passo a ter uma proximidade, querer me aproximar mais da pessoa, porque ela é especial. Mas ela é especial por quê? Às vezes não aconteceu ainda nada, assim, no campo do relacionamento geral, não estou falando do relacionamento romântico, ou também romântico. É porque dentro de mim aquela pessoa mexeu com um lugar sagrado meu. Ela lembrou o meu filho, ela lembrou meu marido, ela lembrou meu pai. E de graça eu já estou gostando dela de graça. Então tudo aquilo que isso nos acontece, né, no campo dos nossos relacionamentos e que nos mexem fora da faixa para mais ou para menos, eu levo para casa porque é meu e eu tenho muito a aprender comigo sobre as coisas boas que me movem, que me comovem, sobre as coisas ruins que também que me mexem e que me maltratam.
1: Excelente. Agora eu queria passar, eu tenho duas perguntas que veio pelo site Jardim das Oliveiras, pelo canal do YouTube Jardim das Oliveiras. Eu queria compartilhar aqui contigo, Alberto, porque é muito interessante e é referente ao assunto. Uma é do Henrique, Henrique Souza, acabei de postar aqui. Alberto, o aumento dos casos de homoafetividade, ideologia de gênero e outros mais, não poderia ser para evoluir e trabalhar aceitação e tolerância em nós? Ele fala preconceituosos de carteirinha.
0: Quero só fazer uma diferença entre identidade de gênero e como eu me sinto. Eu me sinto homem, me sinto mulher, me sinto transgênero, né? Me sinto assexuado, isso é identidade de gênero. E orientação afetivo sexual é por quem eu me sinto atraído, né? Fala do meu desejo, da minha atração. Essa é uma coisa que eu queria fazer bem essa diferença, porque às vezes, na pergunta, suscita uma pequena confusão. Então, o preconceito, ele veio, a homoafetividade, o aumento, está posto no livro Sexo e Obsessão, psicografado por Divaldo Franco, onde o espírito Bezerra de Menezes, falando e sendo escrito por, traduzido por Manuel Filomeno de Miranda, faz menção de que haveria na Terra um aumento da homoafetividade posta, numa análise que ele faz sobre a sexualidade. Então, tem acontecido, efetivamente, uma pluralidade de manifestação, seja porque os guetos estão cedendo, porque é muito ruim a gente considerar que as pessoas precisam viver escondidas e terem boates de gays, restaurante de gay, porque isso não faz sentido, né? E as liberdades, os direitos adquiridos, a convivência social estão sendo estabelecidos, seja porque, conforme Dr. Bezerra de Menezes afirmou, Adivaldo, e já faz isso há um bom tempo, haveriam essa afluência de semblantes sexuais que estamos vendo na atualidade. Tudo isso nos serve, sim, Henrique, para trabalhar o nosso preconceito, para trabalhar as nossas resistências. para trabalhar o acolhimento da diferença, do jeito do outro que não é do nosso jeito, as nossas verdades, né? Então, todas as minorias que se manifestam e que comparecem na sociedade, elas suscitam que possamos amplificar a nossa capacidade de resiliência, de flexibilidade, de compreensão e, sobretudo, de fraternidade. Porque hoje eu costumo orientar a pessoa, quando surge uma pessoa muito diferente de você, não só sexualmente, eu falo de um modo geral, uma pessoa muito estranha, muito esquisita, muito fora do padrão, ao invés de você enquadrá-la, você faz, isso é uma sugestão psicoterapêutica, de comunicação, comunicação não violenta. Você de si para consigo desenvolva a seguinte estratégia, desenvolva curiosidade. Pelo que essa pessoa é como é? Faz o movimento de curiosidade. Ao invés de eu sair para chapear, para o clichê, para enquadrá-la, eu me pergunto pelo que, curiosamente, o que faz a pessoa mover-se desse jeito? Quando eu faço isso, eu me desarmo. Deixo de atacar a outra pessoa mentalmente, deixo de estabelecer de uma forma, às vezes, súbita, um preconceito, porque eu me abro para descobri-la. Ela pode ser um jovem, pode ser um idoso, pode ser uma criança, pelo que ela é tão diferente. Então, nós precisamos ter mais curiosidades para saber como o outro é, como ele se move, o que acontece com o outro. É meu irmão, é meu irmão. E eu posso fazer isso por um psicopata. O psicopata que inspira horror, repúdio, e que as pessoas querem linchá-lo, nós precisaríamos, como espíritas cristãos, olhar para eles com um olhar cristão espírita. Ou seja, o que move uma pessoa a matar tantas pessoas, às vezes estuprá-la antes, ou às vezes matá-la e depois ter sexo com cadáver? O que move uma pessoa a fazer esse movimento? Quando nós vamos mergulhando com essas perguntas, nós vamos abrindo espaços para entender as situações mais dramáticas, mais graves. Vamos ampliando a nossa tolerância e a nossa indulgência. Não significa dizer, e eu quero deixar aqui bem claro, que a gente, a partir de uma pseudo-indulgência, a gente vai estimular as permissividades. Que isso é um grande equívoco. Eu, para trabalhar o preconceito, aí eu exalto o oposto, e é o exalto o oposto que é desequilíbrio. E chamo os jovens para viver aquele oposto, e aí entra a maconha, entra sexo, aí vai entrando tudo para dizer que nós somos livres, que a gente pode tudo, que a gente tem que se compreender, que a gente tem que se amar. O amor diz sim, o amor diz não. A indulgência não pode ser conivência. Então, nós precisamos tomar muito cuidado, porque tem nos dias que passam, há muitos estímulos ao desequilíbrio em nome da virtude, da indulgência, da compaixão, né, da tolerância. Não, nós precisamos ser tolerantes. Como você é pai, você precisa educar o seu filho. Você não vai poder ser tolerante como quer o pai do filho do vizinho, né, do colega do seu filho, que lá ele pode tudo, ele não vai para aula quando ele não vai para aula, quando, se ele quiser comer, ele não come, se ele quiser fumar, ele, maconha, ele fuma, se ele quiser beber, ele bebe. Não, não. Não confundamos isso, porque senão nós entraríamos num processo anárquico. Estaríamos maculando virtudes sagradas. A compaixão acolhe, mas diz não quando precisa dizer. Orienta. Jesus não disse para a mulher adúltera, olha, maravilhoso, você fez maravilhoso. Ele não disse isso. Ele disse, eu não te condeno, vai, não erras mais. Tem uma mensagem de estímulo, mas disse que ela errou. Disse, não, esse jeito não dá para fazer, tu vai sofrer mais, tu vai te machucar. Ele não pegou a mulher e disse, pronto bem, você é maravilhosa, agora nós podemos, você pode fazer o que você bem entende, pode repetir. Não. Isso seria uma atitude de empurrar a pessoa para baixo. Eu tenho visto no Brasil, especialmente, na área sexual, e me permitam partilhar, o modismo. Então, todo mundo agora é homossexual. Não, tem que experimentar. Gente, não tem que experimentar. Nós entramos num descaminho quando a gente vai para experimentar coisas que a gente vem de lá com uma advertência para não tombar. Aí a gente vai experimentar, a gente acorda memórias. Então, diz o espírito Teresa de Brito, através de Raul Teixeira, num livro que eu admiro muito, chamado Vereda Familiar, de que as crianças, elas veem tantas cenas de sexo, tantos programas pornô, que aqueles espíritos acordam no seu inconsciente profundo essas memórias que emergem. Aí as crianças ficam excitadas, sobreexcitadas, a puberdade se altera, elas às vezes ficam anestesiadas, altera o psiquismo. Então, nós precisamos estar muito atentos, porque no modismo vem isso. Então, no modismo do Brasil, agora é isso. Todo mundo é bissexual. Não, eu estou descobrindo a minha sexualidade. Aí vai tentando de tudo quanto é jeito. Não, nós não somos animais irracionais. Nós precisamos ter ética. Nós precisamos, sem nenhum puritanismo, nós precisamos ter a consciência de que tudo que a gente faz tem repercussão. E quando a gente experimenta sexo em grupo, eu estou acionando na minha vivência que eu tive de sexo em grupo. E se eu acho que sexo em grupo é uma experiência para que eu possa experimentar, eu corro o risco de nunca mais sair. E acordei uma experiência que não tem o menor sentido transar em grupo. Uma vez eu atendi um paciente que era dependente de cocaína e ele tinha ido ao Rio de Janeiro. Ele não era dependente, não usava droga. Mas como ele era uma pessoa muito musculosa e tinha muitas tatuagens, quando chegou a uma festa funk, na entrada as pessoas do morro não conheciam ele e aqueles que gerenciavam a festa à frente do tráfico mandaram perguntar quem era ele, se ele não era policial. Ele não era policial, ele era um professor. Então os amigos que levaram disseram para ele. E ele, para parecer que era do grupo, usou pela primeira vez cocaína. Nunca mais ele conseguiu deixar. Nunca mais ele conseguiu deixar. Estava para se aposentar por invalidez, um professor universitário, porque não conseguia deixar a cocaína. Então, nós precisamos fazer o contraponto, e eu, felizmente, estou tendo essa oportunidade, para a gente não tomar liberdade com sinônimo de libertinagem. Porque, senão, a liberdade é uma ponte sobre o precipício. E ela não tem aonde você se apoiar. É uma ponte sem corrimão. Você tem que ir com muito cuidado no meio dela. Faz sentido, né, para você?
1: Eu acho que faz muito sentido para todos nós, né? Gente, olha o seguinte, o tempo já está se esgotando, né? Então, eu gostaria de fazer o seguinte, a gente tem mais alguns comentários e perguntas, mas a gente não quer abusar do Alberto, porque senão ele não volta.
0: Não. Vamos para a última.
1: Vamos para hoje. É o seguinte, tem uma pergunta da Sônia, eu gostaria de passar para ela, e aí depois a gente já faz as considerações finais. O que você acha, Sônia?
2: Ok. Muito bom. Alberto, eu gostaria de fazer uma pergunta agora que é prioritariamente para os grupos espíritas, educadores, nos grupos de evangelização, porque é uma preocupação nossa e como você sabe, esta palestra foi realmente direcionada para que nós possamos orientar melhor os nossos jovens e crianças. Nós estamos, na realidade, pedindo o seu conselho. Qual seria o melhor approach? Qual seria o melhor método de nós conversarmos com essas crianças e com esses jovens. Nós temos crianças desde pequenininhas até 18 anos, 17, 18 anos, divididos em grupos, evidentemente com cada grupo seria uma conversa um pouco diferente, mas com os mais, na idade juvenil, teenagers, qual seria a melhor metodologia de conversa para levar o esclarecimento e o que nós sempre tentamos fazer, lembrá-los da responsabilidade e do moral?
0: Eu penso que o trabalho é um trabalho conjunto, porque as crianças que vão ao centro espírita, elas vão ao centro espírita por um momento, uma hora, duas horas, e o montante do tempo que se passa ao longo da semana estão com os pais. Então, nós precisamos fazer um trabalho de dobradinha. Está atendendo os pais e está atendendo as crianças. E atender as crianças é atender os evangelizadores, porque são eles os formadores de opinião, são eles os educadores. Então, nós precisamos estar aprofundando com os evangelizadores o trabalho de aprofundamento de temas fundamentais. E hoje, com a internet, isso é possível, buscar pessoas que possam nos ajudar em temas específicos, difíceis, para poder ajudar para que os coordenadores, os evangelizadores infantis e o coordenador de juventude, eles possam estar se equipando para fazer aquilo que é a tarefa de poder se relacionar num grupo, trazendo à luz do pensamento espírita as diversas temáticas pertinentes e que são emergentes da atualidade e que o Espiritismo sempre tem, à luz dos seus princípios, muito a contribuir. Ao tempo que se trabalha os pais, essa dobradinha, trabalhar os pais e trabalhar as crianças, ela fortalece a rede de educação daqueles que são as crianças. Com os jovens, o tema e o manejo é mais delicado, porque os jovens têm muita independência, eles têm muita mobilidade, e o mediador, o facilitador da juventude, o monitor, o coordenador, como o nome que vocês deem, ele precisará ter maiores recursos para poder fazer o trabalho de gestão da convivência com os jovens. Estabelecendo, portanto, ali uma metodologia que envolva na convivência um trabalho no qual os jovens se sentem coparticipantes. E o coordenador será aquele que vai estar sempre supervisionando o grupo e instrumentalizando os jovens para que, com os conteúdos doutrinários, com as bibliografias referentes aos temas, para que os jovens eles se sintam também responsabilizados na construção desse conteúdo. E o coordenador, o ideal é sempre que tenha mais de um, né, que seja uma dupla. Eles vão, então, modulando aquilo que está de mais, aquilo que está de menos. Então, é um trabalho que exige uma performance no campo da juventude sempre desafiadora, porque atender as crianças é mais fácil, os adultos igualmente é mais fácil. Os jovens, não. Os jovens, pela faixa etária, pela época de transição em que passam, pela instabilidade e pela força criativa que o jovem tem e pelo entusiasmo, o coordenador ele precisa estar muito bem linkado com a juventude para poder fazer nexos no processo da convivência. Eu entendo que a convivência no grupo de juventude é um fator fundamental para que a juventude possa operar de uma forma produtiva. Significa dizer, não adianta ir para dar aula, ou seja, eu vou fazer convivência, vou mediar os estudos usando as possibilidades metodológicas no campo da didática para poder facilitar os assuntos, incluindo os jovens junto comigo, coordenador, agenciando tarefas dentro da juventude para que o grupo todo esteja envolvido, mais ou menos em algum outro setor, e aquilo funciona operativamente, onde todo o grupo move-se num processo de convivência. Aí cria-se link, cria-se aquilo que é o vínculo, que está naturalmente expressando o afeto. Não dá para evangelizar a juventude sentado, olhando para o grupo lá adiante. É um processo de convivência. E esse processo de convivência, ele precisa, portanto, desse script. Então, eu penso que esse é o nosso desafio para o Centro Espírita na evangelização infanto-juvenil, que não separa o adulto, porque o adulto faz parte desse processo.
2: Felizmente, no nosso grupo, nós temos não só as crianças, os jovens que vêm, mas os pais. Os pais fazem parte de um grupo que, ao mesmo tempo, está lá recebendo as orientações. E nós anotamos aqui, no decurso da sua palestra, as obras que você mencionou, mas nós gostaríamos depois, eu posso passar através do e-mail, se você tiver mais bibliografia para nos passar, sim, que possa nos ajudar para nós passarmos para os evangelizadores e todos nós nos prepararmos melhor para essa tarefa, que é tão, tão difícil, tão desafiadora.
1: Obrigado, okay. Sonia. E agora, Alberto, você faz as suas considerações finais e a Sônia faz a prece de encerramento. Que tal?
0: Então, eu quero agradecer aos amigos, aos internautas, mas especialmente a esse grupo que me acolheu aí tão nobremente quando eu estive em Washington, na casa da Soninha, com seu parceiro de caminhada, e poder dizer de estar novamente com vocês é uma alegria imensa, especialmente porque esse tema, ele é um tema desafiador para o mundo. Nós vivemos tempos muito difíceis. No Brasil, há movimentos evocando Nova York, querendo liberar a relação com os garotos, que são relações pedófilas. No Brasil, há movimentos de que, naturalmente, que são poucos, mas são muito barulhentos, de que a família é uma construção do Estado e não existir, e de que pais e mães poderiam transar com seus filhos incestuosamente. Quando os espíritos assinalam a família como lei da natureza, há movimentos hoje que caracterizam exatamente o prazer, não importa o que vai acontecer depois. Então, é um chamamento hedonista para o prazer fugaz, em razão desse grande vazio, esse grande desamparo que se abateu desses tempos de transição. E como é um tempo de transição, surge de todos os naipes, fomentando movimentos muito estranhos, que temos que ter toda a atenção e peito, mas todo o cuidado e vigilância para fazer o que nós precisamos fazer, cuidando da nossa veneranda doutrina espírita, que quando surgiu a época de Kardec, meados do século XIX, os espíritos disseram a Kardec que ela vinha fazer parte de um processo de mudança para uma nova era e que este processo já tinha começado há quase 100 anos. Então, o espiritismo está no bojo dessa mudança. Nós temos essa doutrina admirável como bússola para nos orientar nesse mundo que se mostra de pernas para o ar nesses dias, em todos os setores, onde há ausência de lideranças nobres, onde há um apelo à destruição da família, onde há um chamamento à vulgaridade, à promiscuidade, à legalização do aborto, como vimos na semana passada, a Colômbia legalizando o aborto com 24 semanas. É quase que inacreditável. E assim, nós, ou a Áustria legalizando a eutanásia há um mês e meio atrás. Então, é, portanto, de estarrecer o que nós observamos. Mas faz parte do movimento de transição. E País invadirá país, nação se voltará contra a nação. Verás a fome campear, os terremotos, e o mal será tão intenso que o amor de alguns... Mas tem de bom ânimo aquele que perseverar. Até o fim será salvo. É a fala profética de Jesus. E nós temos o Espiritismo colocando essa fala para que pudéssemos perder o norte desses tempos tão esquisitos, mas que são normais no processo de transformação, onde muita coisa está de cabeça para baixo, mas nós precisamos estar de cabeça para cima. O olhar no horizonte com os nossos irmãos para ajudar, a cabeça conectada com o divino e o pé na terra para dar o sentido de que o céu precisa descer à terra para fazer o que há de melhor que o Espiritismo pode nos proporcionar nesses dias onde nós nos movimentamos. Gratidão.
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1: 17:47.
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0: ao sair de charrete para a fazenda, encontra-se no caminho com o Faviano, que lhe diz:
1: Chico, você sabe quem morreu?
2: Não.
1: O Juca, seu ex-patrão, morreu na miséria. Chico, sem ter nem o que comer.
2: Mas, coitado.
0: Chico, entristecido, retira do bolso o lenço e enxuga os olhos.
2: Mas a que hora que vai ser o enterro?
1: Acredito que vão enterrar qualquer hora, como indigente, no caixão da prefeitura. Isso é, no rabecão.
2: Flaviano, faça-me um favor. Vá à casa onde desencarnou e peça para esperar um pouco. Vou ver se arranjo um caixão, mesmo que barato.
0: Flaviano, observando a emoção de Chico, despede-se e parte. Chico desce da charrete, manda um recado para seu chefe, recorda seu ex-patrão, figura humilde, de bom servidor, que tanto bem lhe fizera. E ali mesmo, no caminho, envia uma prece a Jesus.
2: Senhor, trata-se do meu ex-patrão, a quem tanto devo, que me socorreu nos momentos mais angustiosos, que me deu um emprego, com quem socorri minha família, que sofreu por minha causa, que eu lhe pague em parte. A gratidão que lhe devo, ajude-me, Senhor.
0: E tirando o chapéu da cabeça e virando-o de copa para baixo, a aguiça de sacola, foi bater de porta em porta, pedindo uma esmola para comprar um caixão e enterrar o querido amigo. Daí a pouco, toda Pedro Leopoldo sabia do sucedido e estava perplexa, senão comovida, com o ato de Chico. Seu pai soube e veio ao seu encontro tentando demovê-lo daquele peditório.
2: Não, meu pai. Não posso te pagar tanta grande dívida a quem tanto colaborou conosco, meu pai.
0: Um pobre cego, muito conhecido em Pedro Leopoldo, é inteirado da nobre ação do Chico, a quem estima.
3: Por que tanta pressa, Chico?
2: Ô, meu amigo. Estou a pedir esmolas para enterrar meu ex-patrão.
3: Seu Juca? Já soube. Coitado. Tão bom. Espera aí então, Chico. Tem aqui algum dinheirinho que me deram de esmola ontem e hoje.
0: O pobre cego despejou no chapéu de Chico tudo que havia arrecadado até ali. Chico olhou-lhe os olhos mortos e sem luz, viu-os cheios de lágrimas, comoveu-se mais.
2: Obrigado, meu amigo. Que Jesus lhe pague tanto sacrifício.
0: Comprou com o dinheiro esmolado o caixão, providenciou o enterro, acompanhou-o até o cemitério. E já tarde, regressou a casa. Tinha vivido um grande dia. Sentou-se à entrada da porta. Lá dentro, os irmãos e os pais observavam comovidos. Em prece muda, agradeceu a Jesus. Emmanuel, seu mentor espiritual, lhe aparece sorrindo. O sorriso de seu bondoso guia lhe diz tudo. Chico entende. Ganharam o dia, pagaram uma dívida e dera de si um testemunho de humildade, de gratidão e de amor ao Divino Mestre.

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2: 17 horas e 53 minutos.
3: 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Existência de Deus. A ideia da existência de um ser supremo é inerente ao homem. Em todos os tempos e culturas, o culto à divindade esteve presente. As teorias materialistas constituem exceção. Em alguns países, em períodos de revolução, tentou-se reprimir o sentimento religioso. Essa repressão nunca obteve muito sucesso, foi frequentemente burlada e finalmente cessou. Formas de vida e de governo que ignoram as características e as necessidades humanas não conseguem formar bases sólidas. O homem necessita de Deus. Não como uma espécie de ópio para entorpecer seu sentimento e anular seu raciocínio. Sem a noção da existência de Deus, a vida humana carece de sentido. Tudo se torna obra do acaso, um joguete das circunstâncias. Os incrédulos, por vezes, afirmam que se Deus existisse, ele apareceria para suas criaturas. Esse raciocínio peca por traduzir uma visão infantil da divindade. Deus não é equiparável a uma personalidade humana que passa para fazer uma visita ou dar um show. Deus é a inteligência cósmica, suprema em seus atributos e causa primária de todas as coisas. Uma inteligência não é algo material, passível de ser visto com os olhos da carne. Uma inteligência pode apenas ser compreendida. Os homens ainda são demasiado limitados para compreender a essência da divindade. É certo que Deus não se mostra, mas se revela por suas obras. Constitui princípio adotado em todas as áreas do conhecimento humano, que a partir dos efeitos se chega às causas. Conhece-se a árvore pelos frutos. Suponha-se a existência de um quadro primorosamente pintado, uma autêntica obra de arte. Mesmo sendo ignorado o autor, pode-se fazer uma ideia dele. A partir do conhecido, que é o quadro, chega-se ao desconhecido, que é o autor. Ninguém imagina que o criador de tal primor seja um indivíduo tosco ou insensível. A razão indica tratar-se de um artista talentoso, com um grande senso estético. Igualmente, por constituir uma hipótese absurda, não se presume que a tela, a moldura e as tintas se uniram por obra do acaso e originaram uma obra-prima. Não há efeito sem causa. Não há efeito inteligente sem causa inteligente. Não é crível que a vastidão do universo, em sua sofisticação, seja fruto do acaso. O movimento dos astros, as leis que regem a vida, a perfeição do corpo humano, tudo isso é efeito a denotar uma causa poderosa e sábia. A criação é o efeito que revela a existência do Criador. O homem mais inteligente não consegue colocar planetas em movimento, dar vida a uma planta, modificar as leis da natureza. Tais proezas estão muito além da capacidade humana. Consequentemente, a inteligência que criou e sustenta o universo é infinitamente superior ao homem. A maravilha da natureza revela providência, sabedoria e harmonia em grau superlativo de seu autor. Deus é a causa de tudo. A ordem e a beleza que existem no universo originam-se dele e são plenas de significados. Elas sinalizam que a finalidade do viver humano é integrar-se no que de belo e ordeiro há no mundo. Pense nisso.

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1: Dezessete horas e 59 minutos.
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3: 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A primeira obra da coleção Pinga Fogo com Jorge Elahá. Um livro que esclarece, acolhe e ilumina consciências.
6: Quando a luz nasce, ela não precisa lutar contra a escuridão. Ela simplesmente ilumina. Assim é o amor de Jesus, uma luz que transforma tudo ao seu redor.

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3: Minutos de Sabedoria, por Carlos Torres Pastorino, mensagem 170. Não repita apressadamente aquilo que ouve. Informe-se primeiro da verdade. Se for mentira, procure desmentir. Se for verdade, mesmo assim, não o repita. Se não puder chegar à evidência, cale. A caridade consiste em saber calar os defeitos alheios, como você gosta que façam com os seus. Seja prudente. O silêncio é de ouro quando se cala o erro do próximo. O nosso verdadeiro destino é a sabedoria e o amor. Que assim seja. Paz e bem.

0: Olá, queridos irmãos, queridas irmãs. É uma alegria a gente estar aqui agora de manhã, cedinho no domingo, para fazer este momento de preces com vocês que nos ouvem aí ou que vai nos ouvir em outros momentos. Hoje estarão conosco aqui a Simone, a Manuela, o Vinícius e o Marcelo. Marcelo, que passou por alguns momentos complicados de saúde, mas já está se restabelecendo. Que Jesus possa nos envolver neste momento e que a gente possa ter coragem, né, de fazer o nosso melhor, de fazer sempre aquilo que nos cabe para o nosso crescimento espiritual. Que a gente possa pensar sempre nos exemplos de Jesus, porque a vida não é fácil. A gente sabe disso, né? E às vezes vivencia também. Todos nós estamos ainda no mundo de provas e expiações, e essas lições são para nós gotas de remédio. Às vezes a gente não entende, mas são. Então, eu queria que todos nós pudéssemos agradecer a Deus neste momento, pedir a Ele que possa nos envolver com as nossas dificuldades, com as nossas dores, para que a gente possa dar sequência, continuar o nosso caminho. E hoje a Simone vai trazer para nós os pedidos de preces que nos chegaram aqui pela Web Rádio Fraternidade. E eu peço a você também que possa fazer os teus pedidos, né? Pedir àquela pessoa que você conhece, né? Ou não, para que ela possa ter coragem, né? Para vencer as suas dificuldades neste momento. Ser resiliente, possa ser caridoso, né? Para com as dificuldades que nos chegam. Porque às vezes a gente se revolta, questiona Deus nos nossos momentos. Então sejamos neste instante filhos de Deus e continuemos no caminho. Com certeza todos esses pedidos vão ser envolvidos e todos vão receber o lenitivo necessário para o crescimento espiritual de cada um. Então vamos ouvir a Simone.
1: Pedindo a Deus, a Jesus, a nossa Mãe Santíssima, que abençoe a todos esses pedidos, aqueles que estão em nossos corações e nossos pensamentos. Abençoe a todos os ouvintes que nesse momento está conectado com a Rádio Fraternidade. Nos chegou um pedido da nossa irmã Ana Lúcia dos Santos Correia. Também tem um pedido de prece para Adélia Cândida dos Santos, para Alessandra Maura Ambrosio. E por último tem um pedido de prece para Andréia Souza da Silveira. Se você, meu irmão ou minha irmã, não ouviu o seu pedido, tenha certeza que a espiritualidade já recolheu de acordo com sua necessidade. É com gratidão a Deus, a Jesus, a nossa Mãe Santíssima, que agradecemos o amparo e a proteção que tivemos aqui. Que assim seja.
0: Obrigada, querida irmã Simone. É uma alegria ouvir você, né? Que Jesus possa nos envolver. E agora, dando continuidade à leitura do Evangelho segundo o Espiritismo, ainda no capítulo de número 3. Não importa. A gente tem feito essas leituras desses pequenos trechos para que possamos aprender, para que possamos colocar em prática, né, todos esses ensinamentos. E nós já estamos no item de número 19, ainda progressão dos mundos. Vamos ouvir a Manuela e aprender um pouco mais do que tem Este item do capítulo 3 do Evangelho segundo o Espiritismo.
2: Continuação da leitura do Evangelho segundo o Espiritismo, capítulo 3. Há muitas moradas na casa de meu pai. Continuação da leitura do item 19, progressão dos mundos. Segundo aquela lei, este mundo esteve material e moralmente num estado inferior ao em que hoje se acha, e se alçará sob esse duplo aspecto a um grau mais elevado. Ele há chegado a um dos seus períodos de transformação em que, de orbe expiatório, mudar-se-á em planeta de regeneração, onde os homens serão ditosos, porque nele imperará a lei de Deus. Santo Agostinho, Paris, 1862.
0: Então, muito obrigada, né, a nossa querida irmã Manuela, pela valorosa leitura. Vamos dar agora continuidade. A gente tem lido aqui o livro Caminho, Verdade e Vida, este que é uma obra, né, que nos ensina tantas coisas, que nos traz tanto para a nossa vida diária. E hoje, já no capítulo 107, Vinda do Reino, será feito pelo nosso querido irmão Vinícius. Este capítulo que tem um grande ensinamento e que nos diz, né, que o reino, gente, divino não se constrói com as pompas terrenas, né, com os rituais exteriores ou poder político, mas sim por meio das nossas transformações morais e íntimas no nosso dia a dia. Porque às vezes a gente acha, né, que o poder está envolvido, ou seja, que o reino, né, de Deus, ele está envolvido com as coisas terrenas, né, com aquilo que a gente ainda necessita como ser humano aqui na Terra. E engano nosso, porque Jesus veio nos demonstrar, quando aqui conosco esteve, e até hoje, né, ele nos ensina através dessas palavras tão poderosas, né, que ele deixou para nós, dessas parábolas, nos ensinando que às vezes a gente quer tudo nesta vida e esquecemos que tudo isso é passageiro. Todas essas coisas são passageiras, são empréstimo de Deus. Não adianta a gente achar que, ah, eu vou estudar, eu vou fazer isso, vou fazer aquilo.

servam os nossos julgamentos, né? Que a gente possa ser paciencioso, né, com o nosso semelhante. Que a gente não busque aplausos e reconhecimentos exteriores pelas boas ações que a gente faz. Porque o crescimento espiritual, gente, ele não depende de nada disso. Porque Deus, ele vai ver no nosso mais íntimo, né, ser. No nosso mais íntimo. E vai nos dizer da nossa transformação através das coisas que vão acontecer no nosso dia a dia. Porque às vezes a gente fica esperando, né, que Deus vai aparecer e vai nos ditar, ou Jesus, né, o que é certo, o que é errado, né, o que a gente tem que fazer. E as coisas não funcionam assim. A gente precisa transformar diariamente. Todos os instantes que a gente tiver oportunidade, a gente precisa fazer pequenas transformações. Porque a gente sabe que grandes transformações nós não teremos condições ainda disso. Por isso que quando a gente vai ali, né, participar do nosso plano reencarnatório, a gente às vezes pede muitas coisas. E ele nos dá o mínimo. E mesmo assim a gente ainda falha. Então, esperemos que este reino, gente, de Deus, esse reino, seja a transformação de cada um de nós. Principalmente no lugar em que estamos, no nosso lar, através do perdão, né? Através das nossas práticas naquele local de trabalho que às vezes é tão desgastante também. Quantas vezes, né, no seio familiar em que encontramos, somos discriminados, às vezes massacrados com as nossas atitudes, né? Mas não esqueçamos, queridos irmãos, que Deus vê tudo, né? E ele está conosco, através do teu filho amado Jesus, que nos abraça e nos envolve neste momento em que paramos, choramos, né? Então, sigamos, né, acreditando nesse reino verdadeiro e façamos as nossas transformações, porque aí o reino vai acontecer, né? Porque é isso que Jesus nos ensinou, né? Então, deixemos que as nossas atitudes falem por nós. Não peçamos destaques, holofortes, né? Ou demonstrar aquilo que a gente está doando, que a gente está falando, que a gente está fazendo na nossa casa espírita ou na religião que estamos nesse momento. Façamos o nosso dever moral aqui através do silêncio. E esperemos, não esperemos, reconhecimento, destaques, né? E é isso que vale a pena, queridos irmãos. É muito bom a gente falar um pouquinho, né, disso, e vamos agora aguardar a leitura do nosso querido irmão Vinícius, que vai trazer para nós, né, em suma, o que esse capítulo nos traz de tão grandioso, que é os seus ensinamentos. Gostaria aqui já de deixar o meu abraço a vocês, pedir a vocês que possa ser paciente, principalmente nos momentos difíceis. E não duvide, Deus está do nosso lado, nos guiando, nos protegendo sempre. Vamos depois, né, ouvir a prece do Marcelo, no encerramento do programa, e seguirmos.

0: Um excelente domingo. Beijos.
1: 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Autoria do Espírito Emmanuel. Psicografia de Francisco Cândido Xavier. Lição 107. Vinda do Reino. O Reino de Deus não vem com aparências exteriores. Palavras de Jesus, contida no Evangelho de Lucas, capítulo 17, versículo 20. Os agrupamentos religiosos no mundo permanecem quase sempre preocupados pelas conversões alheias. Os crentes mais entusiastas anseiam por transformar as concepções dos amigos. Em vista disso, em toda parte somos defrontados por irmãos aflitos pela dilatação do proselitismo em seus círculos de estudo. Semelhante atividade nem sempre é útil, porquanto em muitas ocasiões pode perturbar elevados projetos em realização. Afirma Jesus que o reino de Deus não vem com aparência exterior. É sempre ruinosa a preocupação por demonstrar pompas e números vaidosamente nos grupos da fé. Expressões transitórias de poder humano não atestam o reino de Deus. A realização divina começará no íntimo das criaturas, constituindo gloriosa luz do templo interno. Não surge a comum apreciação, porque a maioria dos homens transita semicegos através do túnel da carne, sepultando os erros do passado culposo. A carne é digna e venerável, pois é o vaso de purificação, recebendo-nos para o resgate preciso. Entretanto, para os espíritos redimidos significa morte ou transformação permanente. O homem carnal, em vista das circunstâncias que lhe governam o esforço, pode ver somente o que está morto ou aquilo que vai morrer. O reino de Deus, porém, divino e imortal, escapa naturalmente à visão dos homens. Palavras de Emmanuel.

0: Gratidão, bondoso Mestre Jesus, por mais este momento de amor. Muito obrigado, Senhor, por este momento de oração, por esta luz que inunda nossos corações, aquecendo a todos nós e nos trazendo paz para todos, Senhor. Muito obrigado, Senhor, por este bálsamo que vem do alto e alcança todos aqueles irmãos e irmãs conectados neste momento e posteriormente, recebendo, Senhor, essas energias balsamizantes que vêm de vós. Gratidão, Senhor, por trazer tanto conhecimento para nós e nos mostrar a luz do Consolador prometido, nos mostrar, Senhor, o caminho certo para a nossa própria libertação. Obrigado, Mestre Jesus. Obrigado por amparar todos esses corações dos nossos irmãos e irmãs que estão agora neste momento, querido irmão, te suplicando pelas dores mais profundas que acometem a cada um deles. E nós te rogamos, Mestre amoroso, acolha, Senhor, ampare, leve um pouco do vosso amor, que já é muito para nós, a todos esses irmãos e irmãs, que eles possam receber, Senhor, o lenitivo necessário para aliviar as suas dores, seja de ordem física, de ordem moral, espiritual. Ampare, Senhor, tantas dores espalhadas pelo este mundo governado por vós. E nossa profunda gratidão, querido irmão, por estar mais um dia conosco neste momento de luz. Obrigado por permitir a presença dos seus trabalhadores amorosos ao lado de cada um de nós, nos abraçando, nos dando paz com essas energias de amor. Gratidão, Senhor. Gratidão, querido Pai, pela oportunidade que nos dá da vida. Obrigado, Mestre Jesus, por mais este dia e por essa oportunidade de estar conosco neste momento tão sublime. E muito obrigado, amigos espirituais que vieram nos visitar. Nos abençoe, Mestre, nos ampare e nos guarde em vossa paz. Gratidão. Convidamos nossos irmãos e nossas irmãs para participarem do nosso próximo momento de oração, que será amanhã, domingo, às 6 horas da manhã, ao vivo, aqui na Web Rádio Fraternidade, a emissora do bem na internet, trabalhando todos os dias na construção de um mundo melhor. Um ótimo domingo a todos e muito a paz.
1: Meu nome é Lourdes Marinho e para o momento da poesia de hoje vamos recitar um poema de Casimiro Cunha no livro Cartilha da Natureza, psicografado por Francisco Cândido Xavier. O silêncio. Quem procura no silêncio a inspiração e a beleza, penetra o templo invisível das forças da natureza. Jamais sentiste o cansaço no excesso de burburinho? O silêncio é o companheiro que conhece o bom caminho. Em seu campo generoso, há tréguas ao pensamento, recebe-se luz sublime de verdade e entendimento. O homem que se mergulha nas vozes do turbilhão condena-se muita vez aos cárceres da aflição. É preciso quase sempre procurar na soledade a solução dos problemas à luz da serenidade. Se possível, vai ao plano das árvores carinhosas, onde as coisas falam sempre em notas harmoniosas. Mas se não podes fugir às zonas de inquietação, procura o silêncio amigo na paz da meditação. Todos temos em nós mesmos os vales da experiência e as montanhas solitárias nos cimos da consciência. Não te dês todo aos rumores das lutas de cada hora, que a palavra seja em tudo tua serva e não senhora. Quando achares no silêncio os segredos da energia, terás penetrado a esfera de paz e sabedoria.
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3: Certa feita, um homem aproximou-se de Jesus e, ajoelhando-se diante dele, disse: Senhor, tem compaixão de meu filho, que é epilético e sofre muito, pois muitas vezes cai no fogo e muitas vezes na água. Eu o trouxe aos teus discípulos e não o puderam curar. Jesus, respondendo, disse: Ó geração incrédula e perversa, até quando estarei convosco? Até quando vos sofrerei? Trazei-o aqui. Então Jesus repreendeu o espírito, que liberou o menino, e ele ficou curado. Os discípulos depois perguntaram a Jesus por que não conseguiram expulsar o espírito perturbador. Ele lhes disse: Por causa da vossa pouca fé, porque em verdade vos digo que se tiverdes fé do tamanho de um grão de mostarda, direis a este monte: passa daqui para lá, e ele há de passar, e nada vos será impossível. Mas esse tipo de espíritos não se expulsa senão à força de oração e de jejum. Vemos então que nenhuma influência negativa sobre nós, seja ela vinda de uma mente encarnada ou desencarnada, pode permanecer quando nos fortalecemos na oração e no jejum, que em nosso entendimento é abrirmos mão de tudo o que possa nos levar ao desequilíbrio. O jejum era uma prática dos judeus para demonstrar humildade diante de Deus e se tornar receptivo, aberto à sua orientação e ajuda. Comece observando seus pensamentos e toda vez que lhe vierem à mente ideias perturbadoras ou lembranças desagradáveis, busque a prece, faça uma boa leitura, realize uma atividade no bem. Se a fala de alguém lhe incomoda ou perturba, se sente impulsos por algum vício, haja da mesma forma. Vamos a uma prática. Inspire fundo, retenha o ar por uns instantes e solte bem devagar. Relaxe seu corpo, aproveite essas imagens e vamos ao encontro de nosso mestre, amigo e protetor, Jesus. Imagine-se em um jardim, sentado, tendo Jesus à sua frente. Ele levanta as mãos sobre sua cabeça. Dela brotam luzes que se derramam sobre você. Perceba o bem-estar e a sensação de segurança que a presença do Cristo lhe traz. Nesse momento, caso haja fluidos negativos ou ligações magnéticas com mentes em desalinho, elas são neutralizadas. As mãos do Mestre agora repousam sobre o seu tórax. Sinta o amor de Jesus por você, irradiando toda a área de seu peito. Suas emoções se equilibram. Sinta-se leve, amparado por Jesus. Para voltar ao mundo exterior, trazendo todos os benefícios desta hora, basta colocar novamente a atenção na sua respiração. Isso. Cuide-se bem e seja feliz.
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5: 18 horas e 35 minutos.
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7: Se existe uma força capaz de mudar o mundo, ela começa quase sempre no coração de quem decidiu cuidar. Todos nós sonhamos com uma sociedade mais justa, mais humana e mais fraterna. 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

0: 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A instituição que iremos conhecer hoje é o Instituto Eurípides, uma obra que há décadas acolhe crianças e famílias com muito amor, educação e esperança. E para começar a nossa conversa, queremos convidar você a conhecer um pouquinho dessa história. Por isso, iniciamos o programa com este vídeo.
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0: Os espíritos moralmente maduros compreendem o seu dever para com o próximo. E é com uma imensa alegria receberemos agora no Esferas da Vida Tiago Amaral Barbante, membro da diretoria do Instituto Eurípides. Seja, Tiago, muitíssimo bem-vindo ao nosso programa. É uma alegria mesmo recebê-lo aqui hoje presencialmente.
2: Priscila, nós que agradecemos, eu em nome do Instituto Eurípides aqui de Araraquara, São Paulo, agradecemos imensamente o convite que nos foi feito para poder falar aqui da instituição e do belo trabalho que é realizado em prol do nosso próximo.
0: Com certeza, faremos com toda a nossa alma, todo o nosso coração e toda a nossa mente para que o seu Ariovaldo César Júnior sinta toda a nossa dedicação neste programa, porque é uma homenagem a este casal, não somente o senhor Ariovaldo, mas a dona Maria Cristina também, não é verdade? Que eles recebam esse programa com muito carinho. E a gente já queria começar, a gente já viu um pouquinho do vídeo, né? Do tamanho, da grandeza, na realidade, do trabalho de dedicação do Instituto Eurípides. Eu queria que você contasse pra gente, Tiago, um pouquinho da história do Instituto, dessa missão, como tudo começou.
2: Correto, Priscila. A missão do senhor Ariovaldo e da dona Cristina iniciou-se por volta de 1994, aproximadamente. A instituição foi fundada em 1º de novembro de 1994. Primeiramente, numa edícula na casa que eles trabalhavam na doutrina espírita e também moravam. Não é? E passado um tempo, eles conseguiram uma área no bairro Águas do Paiol e aí conseguiram construir o Centro Espírita Eurípides Barçanufo.
0: Olha, a gente vai passando algumas imagens aí da construção que a gente tem aqui, a produção tem algumas imagens. Então, enquanto você vai falando, a gente vai trazendo um pouquinho dessa construção do Instituto.
2: E aí fundaram o Instituto, abriram em 1997, com as atividades de sopa fraterna, auxílio às pessoas carentes, né, de vestimentas, a doutrina espírita, as palestras, os passes. E junto com isso foi criado um programa de ensinar a pescar, que é um curso profissionalizante junto com o Senai. Então, a partir de 1999, começaram a ter essas atividades para o público adulto no período noturno, para a formação dessas pessoas do bairro, principalmente, né? E aí, mais adiante, em 2007, eles conseguiram fazer a sede do Instituto Eurípides, que fica ao lado do Centro Espírita. E lá, sim, né, com muitas salas de aula, com grande espaço, lá nós podemos fazer as atividades com as crianças. Então, além do projeto, né, do Ensinar a Pescar, foi criado o projeto Beija-Flor, em que as crianças que estão no seu contraturno escolar têm uma série de atividades na instituição para que saiam das ruas, para que possam ter uma ocupação útil no seu dia a dia e assim não serem cooptadas pela criminalidade ou por outras coisas ruins.
0: Não, esse projeto do Beija-Flor, do contraturno escolar, é um projeto que a gente sempre fala aqui no Esferas da Vida, quando a gente conversa sobre o Instituto, que é de extrema importância. Porque nós, muitas vezes, não temos essa vivência, né? Tem avós e avôs que costumam cuidar das crianças, mas hoje em dia, avó, avô, até bisavó e bisavô, estão ainda trabalhando e muito. E os pais ficam sem essa estrutura. Deixa na escola, mas e o contraturno em relação à escola? As crianças muitas vezes ficam sozinhas, ficam nas ruas, e realmente são situações de vulnerabilidade, sem maturidade nenhuma para entender, para fazer escolhas, né, a partir dos 6 anos. Então, o Instituto, a partir dos 6 anos, ele acolhe essas crianças no contraturno escolar e oferece muita estrutura, certo?
2: Muita estrutura, Priscila. Como bem você disse, a partir dos 6 anos de idade, essas crianças já podem ser matriculadas na instituição e vai até os 15 anos a faixa etária. E além das atividades que são feitas, que passam, né, por balé, futsal, capoeira e outros tipos de esporte, são várias atividades, mais de 10, 12 atividades que são feitas com essas crianças, tem a alimentação também, que é muito importante. Então as crianças, quem vai no período da manhã, tem o café da manhã, almoça depois na instituição. As crianças que entram no turno da tarde também almoçam na instituição e têm um lanche da tarde antes de ir embora para sua casa. Então são 4 refeições aproximadamente diárias, né, que são feitas para essas crianças, que além da a parte intelectual, a parte de ensinar, né, valores morais para essas crianças e ocuparem o seu tempo com coisas úteis, também vai a necessidade também de alimentação, né, de toda essa infraestrutura que a instituição fornece para essas famílias e para os seus filhos.
0: É isso mesmo, eu estava aqui mexendo nos papéis, porque são inúmeros cursos que o Instituto Eurípides hoje oferece às crianças, independente se é de manhã, se é à tarde, mas esse projeto de acolher por meio da educação, não é? Dão oportunidades para essas crianças. Sim. E Tiago, o seu início neste projeto, nesse instituto, começou como? Você está há quantos anos, tanto como diretor do Instituto Eurípides, mas você também é um grande trabalhador do Centro Espírita ali, que fica ao lado,
2: Priscila,
0: certo?
2: Sim, certo, correto. A minha história já faz alguns anos já. Primeiramente, eu me aproximei da instituição pela doutrina espírita para poder contribuir com a evangelização infantil. Eu tenho uma colega de profissão que trabalha comigo, que já trabalhava lá na evangelização, e um belo dia ela chegou até mim e, sabendo que eu era espírita, né, falou: "Você conhece alguém que possa trabalhar na evangelização, que surgiu uma vaga?" Eu pensei 1 minuto, 2 minutos, voltei a falar com ela, falei: "Pode ser eu? Eu queria começar algum trabalho nesse sentido de ajudar o próximo", e não achava meios de onde começar. Ela falou: "Claro, pode, vamos lá." E aí marcamos uma reunião, isso foi por volta do ano de 2011 aproximadamente, e foi lá que eu conheci o senhor Ariovaldo e a dona Cristina. Eu só tinha ouvido falar de nome deles na cidade, mas não conhecia a grandiosidade desse trabalho. E fiquei surpresa, emocionante. É. Quando eu fui no bairro e encontrei aquela estrutura, né, encontrei todas as atividades que são desenvolvidas lá, eu fiquei assim estupefato, porque falei: "Pô, num lugar tão bom desse, né, tantas oportunidades na cidade, e muitas vezes a gente não conhece, não é divulgado, nós não temos o conhecimento que há tanta coisa boa, né, num local mais de periferia, afastado da cidade.
0: Que foi por, não foi por acaso que foi nas Águas do Paió, porque era um bairro que eles realmente escolheram, que era extremamente, na época, vulnerável, certo?
2: É, quando, eles contavam muito isso, né, que quando eles decidiram ir por Águas do Paió, era um bairro recém criado, um loteamento novo, ainda com as ruas de terra, quase sem estrutura nenhuma. Então eles decidiram ir para o lugar mais longe na periferia da cidade, justamente que era o lugar mais carente de recursos, em que as famílias precisavam desse auxílio, da caridade, da ocupação dos seus filhos, de dar um futuro melhor para os seus filhos, por meio da educação. Porque melhor do que você dar a esmola ou dar o peixe é ensinar a pescar, né? Tirar a pessoa da situação de vulnerabilidade. Essa que é a diferença do projeto. Não é um projeto só de dar coisas, né, de esmola, de caridade em si, mas cria um novo futuro para as pessoas. Cria novas oportunidades, Priscila.
0: Com certeza. E no próximo bloco a gente vai falar de algumas histórias de algumas crianças. O senhor Eovaldo sempre contava para a gente que teve até uma criança que foi para fora do país.
2: Isso.
0: Acho que foram duas algumas crianças, não é? A gente conta para vocês porque, de fato, abre porta, transforma destinos, quando a gente pode e deve, não é verdade? Isso. Ajudar e colaborar com institutos sérios como o Instituto Eurípides. E chega o nosso momento Chico Xavier, no programa de hoje, em que conhecemos, né, uma instituição que transforma vidas por meio da educação, do acolhimento e da caridade. Trazemos uma reflexão psicografada pelo espírito, né? Psicografada por Chico Xavier, pelo espírito André Luiz, isso mesmo, que nos recorda que o bem jamais é um caminho de mão única. Como nos ensina a espiritualidade superior, a assistência fraterna é dever comum, pois aquele que doa ao bem de si recebe constantemente o bem de todos. Vamos refletir juntos sobre o que fazer no serviço assistencial.
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4: Desista de brandir o açoite da condenação sobre aspectos da vida alheia. Esqueça o azedume da ingratidão em defesa da própria paz. Não pretenda refazer radicalmente a experiência do próximo a pretexto de auxiliá-lo. Remova as condições de vida e os objetos de uso pessoal capazes de ambientar a humilhação indireta para os outros. Evite categorizar os menos felizes à conta de sentenciados à fatalidade do sofrimento. Não espere entendimento e ponderação do estômago vazio de companheiros necessitados. Aceite de boa mente os pequeninos favores com que alguém procure retribuir-lhe os gestos de fraternidade. Seja pródigo em atenções para com um amigo em prova maior que a sua, desfazendo aparentes barreiras que possam surgir entre ele e você. Conserve invariável clima de confiança e alegria ao contato dos companheiros de ideal e trabalho. Não recuse doar afeto, comunicabilidade e doçura na certeza de que a violência é inconciliável com a bênção da simpatia. Sustente pontualidade em seus compromissos e nunca demonstre impaciência ou irritação. Dispense intermediários nas tarefas mais simples e cumpra o que prometer. Mantenha uniformidade de gentileza em qualquer parte com todas as criaturas. Recorde que o auxílio desorientado pode tornar-se prejuízo para quem o recebe e, acima de tudo, saiba sempre que a assistência fraterna é dever comum, pois aquele que doa o bem de si recebe constantemente o bem de todos.
0: Emmanuel nos lembra que a caridade é o sol da vida. E talvez, muitas vezes, imaginamos que fazer o bem exige grandes recursos, mas o Evangelho nos mostra exatamente o contrário. O pouco, quando oferecido com amor, multiplica esperança. Cada refeição servida, cada abraço, cada aula, cada sorriso recuperado dentro do Instituto Eurípedes, por exemplo, existe porque alguém um dia decidiu não permanecer indiferente. Então você que está aí pode apadrinhar uma criança do Instituto Eurípedes. 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Dá um print, tem o contato, tem o e-mail do Instituto Eurípides, @gmail.com. Vá até a internet, vá no site. Eu tenho certeza que vocês também vão fazer parte dessa corrente do bem. E a gente encerra o nosso primeiro bloco acompanhando as crianças do Instituto Eurípides em uma aula de incentivo à imaginação. A gente já volta.
5: Era uma vez um castelo muito grande.
6: E tinha um rei e uma rainha,
7: que viveram sozinhos.
8: E que queriam ter dois filhos, um menino e uma menina.
9: Um dia a rainha deu à luz
10: uma menina. E veio uma fada madrinha.
11: E eles habitam São Jesus.
12: Aí um dia ela pediu que o castelo dela ficasse cheio de gente.
13: Ela ajudou todo mundo.
14: E todo mundo agradeceu a princesinha.
15: Viveram felizes para sempre.

0: Estamos de volta ao nosso Esferas da Vida. Nesta semana, no programa de hoje, recebemos Tiago Barbante. Ele é da diretoria do Instituto Eurípides, da cidade de Araraquara. No bloco anterior, conhecemos um pouquinho da missão da instituição. Agora, vamos falar sobre as histórias, sobre os desafios e as vidas que têm sido transformadas por esse trabalho tão inspirador do Instituto Eurípides. Mas antes de voltarmos ao nosso entrevistado, temos sempre o nosso querido quadro Desenho que Fala. E a mensagem de hoje é sobre consistência no bem. Vamos lá, vejam esse solzão aí, ó. Aspas, o sol não espera gratidão para continuar brilhando. Muitas vezes ofuscamos a nossa luz. Não entregamos o nosso melhor para o mundo porque tropeçamos em algum ingrato aí pelo caminho. Mas prossiga, pessoal, prossigamos. Façamos como o sol. Brilhemos, né? Vamos brilhar hoje, sempre e para sempre, sem tropeçar muitas vezes. Ah, não vou fazer mais nada para ninguém, porque a pessoa foi ingrata. É a nossa relação com Deus, é a nossa questão, é o nosso coração. O bem tem que ser feito, que seja muito bem feito, não é verdade?
1: É verdade.
0: E cada um dá o que tem de melhor. E a gente segue prosseguindo realmente como o sol. Não é verdade?
1: É verdade. Fazer o bem sem olhar a quem.
0: Sem olhar a quem e sem expectativa.
1: Sem expectativa, porque senão não é de coração.
0: É verdade.
1: A verdadeira caridade, ela é abnegada. Você não espera nada do outro em troca. Se você for esperar, primeiro que você vai se frustrar bastante. Né? E outra que você desvirtua também todo o objetivo da caridade, né?
0: É isso mesmo. A gente tem que lembrar de Chico Xavier, que a gente trouxe a semana passada. Estamos aqui para aprender a amar, não para aprender a ser amado. Não é verdade? Perfeito. Vamos aprender a amar. Arroba Desenho que Fala. Eu sempre falo para vocês que é um perfil de conta lá no Instagram, tem no Facebook também. Toda semana tem mensaginha motivacionais, espíritas, evangélicas, de espiritualidade, enfim, para que a gente dê, né, um pontapé inicial no nosso dia. Muito bem, obrigado. E a gente volta com você, Tiago, porque o que você traz hoje para a gente é um projeto muito bom. A gente precisa promover, a gente precisa disseminar o Instituto Eurípides, mostrar essa grande instituição. E que faz toda a diferença para a criançada, porque fala de educação, de transformação de destinos. E eu queria que você contasse um pouco algumas histórias aqui das crianças, né? Quem é essa criança atendida? O que que o Instituto já fez por essas crianças?
1: Priscila, as histórias são várias, tá? São muitos anos, 32 anos de instituição. Então imagina quantas histórias nós temos, né? E o senhor Euvaldo e a dona Cristina tinham N histórias que eles contavam, porque eles vivenciavam aquilo todos os dias. Mas tem algumas histórias emblemáticas que, claro, ficam, que eles contaram tanto para a gente que a gente se lembra. Teve uma aluna de nome Juliana que ela acabou parando na França, em Paris. Gente. Ela saiu do Águas do Paiol, do Vale do Sol Águas do Paiol, e acabou indo em Paris. Hoje ela mora em Paris já faz mais de 10 anos. Que ela trabalha, casou lá em Paris e tem a vida dela formada lá. E saiu da instituição. Ela
0: uma criança carente, uma criança que se formou no Instituto Eurípides, que foi ajudada pelo Instituto, teve a oportunidade de ir para Paris, França. Que oportunidade foi essa, você lembra?
1: Eu sei que ela foi para alguma universidade, para lá. Foi fazer algum curso, alguma coisa assim. E aí começou a trabalhar também lá em Paris. E foi fazendo a vida dela. Hoje ela não pensa mais em voltar. Ela vem visitar, claro, a família, né? A família também vai até ela, mas ela tem a vida feita lá. E ela é muito grata ao Instituto, porque as bases para ela chegar a esse sonho, a esse desejo, foram criadas na infância dela, na adolescência dela, com os valores que ela teve na instituição. Então isso é muito gratificante. Esses dias veio uma história também à tona, que eu me lembro agora, após o falecimento recente do senhor Euvaldo, né, que ele faleceu em dia 22 de maio agora, último, que um ex-aluno também, que foi ajudado por ele, por uma bolsa que ele conseguiu para ele, para estudo, para outros serviços que ele prestou para a instituição, e ele conseguiu chegar na universidade pública. Ele tinha um sonho de ir para a universidade, de fazer um curso superior, e graças a essa ajuda de custo que a instituição deu para ele, mas mediante o quê? Ensinando ele a trabalhar, né? Ensinando ele a ir atrás dos seus objetivos. E ele hoje é muito grato, ele fez um texto para um conhecido, agradecendo o senhor Evaldo pós-mortem, por causa do que ele fez, a bondade que foi feita. Então, como essas histórias, há muitas outras, tá? Há histórias menores, mas que fazem totalmente a diferença na vida dessas crianças e dessas famílias.
0: E é importante a gente mostrar aqui que muitas vezes a criança vive, né, dentro de uma bolha tão diferente da nossa, ou das pequenas e grandes oportunidades, que ela não sabe muitas vezes aonde procurar recursos, quais são os seus deveres, quais são os seus direitos. E o Instituto Eurípides, ele abre portas, né, por meio de cursos no Senai, explica o que a criança pode fazer naquela idade, que tipo de curso ela já pode fazer, que tipo de emprego ela já pode ter aos 14, aos 16 anos. Ele vai abrindo portas, porque o Instituto também faz bastante parceria com empresas aqui na cidade, na nossa região. As crianças começam a trabalhar também, não é isso?
1: É, Priscila, você tocou num outro assunto importante, porque são várias frentes que o Instituto trabalha. Nós estávamos até agora conversando, né, sobre o projeto Beija-Flor, que é, sim, o contraturno escolar, mas há um projeto mais recente e, por outro lado, que auxilia muito as crianças, os adolescentes, que é o projeto do Jovem Aprendiz, que é dar uma oportunidade de profissionalização para esses jovens, a partir dos 14 anos, que eles já possam trabalhar, ser inseridos no mercado de trabalho, e não só isso, além de ter a ajuda, né, do salário, de um valor por mês que eles recebem, eles têm, são obrigados a estudar também, a ter uma formação para essa função. Então, aos sábados de manhã, são feitas aulas obrigatórias. Tem uma carga horária de aulas que faz o preparo profissional para essas crianças e esses adolescentes, melhor dizendo, né? Que já, claro, já são adolescentes, que vai até os 24 anos, aproximadamente. Não é só até os 18, poderia ir até os 23, 24 anos. Mas a grande maioria são jovens até 18, 19 anos, né, que estão nas empresas. E essa parceria com as empresas que auxilia isso, que fornece isso. As empresas que contratam um jovem aprendiz de nossa instituição, né, além de terem a força de trabalho dentro das suas unidades, elas estão ajudando a continuidade desse trabalho, tá? Ajudando a instituição a continuar ativa na cidade, porque é uma dificuldade mensal. Toda a parte de recursos é a maior dificuldade que nós temos, tá? Não são profissionais para trabalhar, nós temos uma ótima equipe, são pessoas que trabalham todos os dias na instituição, né, que são contratados para prestar serviços.
0: Quantos funcionários hoje na instituição,
1: olha,
0: Thiago?
1: Nós temos, por baixo, Priscila, falar, uma média de 20 funcionários, mais ou menos, entre professores, pessoal da administração, né, pessoal da limpeza. Então, são várias profissões, vários empregos que são fornecidos também. Tem mais esse detalhe, né? Não é só as crianças, a gente movimenta também a economia, claro, ali da cidade e do bairro, principalmente. E um aspecto interessante, Priscila, é que a instituição hoje, ela não ficou mais restrita a auxiliar o bairro Águas do Paiol. Hoje, nós estamos abrangendo a cidade toda. Então, há alunos, há jovens de outras localidades da cidade, de outros bairros, que procuram instituição. Então, as fronteiras da instituição ultrapassam aquele limite territorial do Águas do Paiol. Então, ela ganhou uma projeção hoje que atinge a cidade toda. Então,
0: excelente.
1: Por isso que o trabalho precisa continuar, né? É imprescindível que, para esse trabalho ficar de pé, que haja, seja as doações das pessoas que estão nos assistindo. Hoje você tem a oportunidade de entrar no site do Instituto e você tem um link lá para fazer as doações, em que você coloca a doação pelo tempo que você quiser, pelo valor que você quiser, tá? A partir, acho que, de 20 reais, alguma coisa assim. E qualquer real é importante para nós, tá?
0: Isso é importante falar porque Muitas vezes a gente fala, o que que os meus R$25, a gente trabalha, apadrinha uma criança do Instituto Eurípides, R$25 por mês. É muito importante, certo?
1: Muito importante, Priscila. Por quê? Porque os seus R$25 vão ser somados aos R$25 do outro e do outro e do outro, que vai chegar numa quantia significativa. Porque se todo mundo pensar, R$20, R$50, não vai refrescar nada, se todo mundo pensar assim, ninguém vai doar nada. E aí a gente fica sem recurso algum. Então, se todo mundo, ao contrário, pensar que o pouco que você pode dar é muito para a gente, e somado esse pouco, vai ajudar e muito a instituição. Os projetos só estão em pé e continuam por causa dos recursos financeiros. Sem recursos financeiros, a gente não tem dinheiro para contratar os professores, para contratar os funcionários, para manter aquela estrutura que é grande em atividade. Então, infelizmente ou felizmente, né, nós precisamos de recursos. Então, todas as instituições de caridade precisam de recursos, e isso é primordial para a existência.
0: E é importante a gente deixar claro aqui, esses dias eu estava lendo aquela parte do Evangelho segundo o Espiritismo, que é uma lição bem curtinha e me tocou dessa vez. A gente sempre lê e muitas vezes não toca da forma como deveria, e dessa última vez me tocou bastante, que é intitulada Os Órfãos. Claro que não são crianças órfãs neste caso, mas o Espírito Superior, no qual fez essa mensagem no Evangelho segundo o Espiritismo, ele deixa bem claro que nós, né, a pessoa que está passando pela orfandade, por uma questão de necessidade, ela tem o direito do nosso
1: auxílio.
0: Ela tem o direito, é dever nosso auxiliá-los.
1: Sim, sim.
0: Nós temos o dever, não é algo, eu estou fazendo algum assistencialismo, não tenho nada a ver com isso, cada um com os seus problemas. E quando a gente vê, de fato, a nossa responsabilidade enquanto espíritos imortais, né, em processo de busca de ascensão espiritual, nós temos o dever. E essa pessoa que está passando pela dificuldade tem o direito à nossa ajuda.
1: Certamente.
0: Isso é tão, tão marcante quando a gente lê lá no Evangelho, não é verdade?
1: E o Cristo falou que um dos deveres primordiais nossos aqui é fazer a caridade, né? Fazer o bem sem medir alcance. Todos nós somos destinados aqui na Terra a fazer o bem. Então, é uma oportunidade de você não só ajudar, mas fazer a diferença na vida dessas pessoas. Porque, como você bem disse, nós estamos formando adultos, futuros adultos responsáveis, com uma profissão, que amanhã vão sustentar famílias,
0: tá?
1: Que amanhã vão conseguir posições na sociedade de trabalho melhores. Então, é tirar essas crianças de uma situação de vulnerabilidade que pode levar a uma criminalidade. Podem ser cooptadas pelo crime organizado, tá? Pelas facilidades do crime. Então, essas crianças veem uma outra realidade, que muitas vezes os pais, não por mal, mas por excesso de trabalho para sustentar a família, não têm condições e tempo de dedicar aos seus filhos. Acabam deixando os filhos abandonados nas ruas, brincando soltos pelas ruas, e o instituto geralmente vai ao encontro dessas necessidades, tirando essas crianças, colocando elas em ocupações úteis, que tenham uma finalidade para que eles amanhã consigam achar o caminho deles, consigam encontrar a profissão, consigam encontrar uma nova família em que eles vão formar, vão casar, vão ter seus filhos. Então, esse é o diferencial da instituição. Não é um assistencialismo vazio, porque você que dá o assistencialismo, a pessoa que dá o assistencialismo vazio, você acaba não deixando a pessoa independente. A pessoa sempre vai depender de você. A instituição quer justamente o contrário. É uma ajuda por um período. Depois a pessoa caminha com as próprias pernas.
0: Fazer o bem no limite das nossas forças, como está lá no Livro dos Espíritos, não é? A gente tem que sair um pouquinho do nosso comodismo e trabalhar a nossa força no bem. E chegamos ao nosso quadro do NUPES, que é o Núcleo de Pesquisas em Espiritualidade e Saúde da Universidade Federal de Juiz de Fora, comandado pelo querido cientista e psiquiatra Dr. Alexander Moreira Almeida. Hoje vamos refletir, olha, tá boa essa reflexão, hein? Sobre uma questão profunda. O que acontece quando uma visão de mundo elimina a ideia de bem e mal? Se a realidade fosse compreendida apenas como matéria, forças físicas e a busca pela sobrevivência, em que se fundamentariam valores como a compaixão, como a solidariedade e o cuidado com o próximo? Vamos acompanhar esta importante conversa dele, Dr. Alexander.
2: 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NURPS, Núcleo de Pesquisa em Espiritualidade e Saúde, da Universidade Federal de Juiz de Fora.
3: Diz assim: os fracos devem perecer e é nosso dever de caridade ajudá-los nisso. Nenhuma compaixão. Se não existe um fundamento moral no universo, se eu sou só essa matéria e não existe vida após a morte, qual é o sentido do bem e mal? Aí vem a questão que é interessante. Como eu falei, água fervia a 100 graus é bem ou mal? Essa pergunta não se aplica.
4: Então, se tudo é apenas matéria, né?
3: Se a nossa vida é matéria, se nós somos determinados, só existem leis materiais e físicas, não existe bem e mal. E aí, quando você for levar a sério o negócio, e é o que o Kallikles propõe 2.500 anos atrás, e o que o Nietzsche propõe, o Nietzsche fala, né, que além do bem e do mal, ele fala, o bem e o mal é uma criação humana. Não existe bem e mal. E o que a meta é a busca de poder e satisfação. No livro dele, O Anticristo, ele fala, o Nietzsche, de modo muito claro, que pela visão estritamente material, que é o que ele defende, o que a gente tem, que a lei manda, é sobreviver e ter poder. Poder mandar sobre os outros. Eu poder ter poder para sobreviver e para reproduzir. É isso que importa. E aí ele fala, mas tem uns caras, são os fracos, que não tem peito para fazer isso. Aí o fraco, ele quer convencer o forte que ele não pode ser forte. Aí ele cria essa história de compaixão, de piedade, de ajudar o fraco. Mas isso é para destruir o ser humano.
4: Cara, isso faz um pouco de sentido, né?
3: Muito, o total sentido. Aí, se você for levar a sério o negócio, diz assim, os fracos devem perecer. E é nosso dever de caridade ajudá-los nisso. Nenhuma compaixão. Eles não merecem, eles são... tem que ser eliminado, isso vai enfraquecer a humanidade. Então toda, é por isso que ele fala, toda visão cristã de apoiar o fraco, de ajudar, ter compaixão, é algo completamente antinatural, se eu for entender a visão estritamente material. E ele leva isso a sério, né? E quem, a gente vê obviamente, e quando você vê ele falando isso, né, o fraco tem que perecer, né, o que importa é a força, é isso que tem que sobreviver, e o fraco você nem tem que discutir com ele, porque ele está em outro nível que não é o seu. Ele diz exatamente isso, olha, o anticristo está lá. E se você for levar a sério, o que o nazismo fez foi exatamente isso, né?
0: Fora da caridade não há salvação. É uma das máximas mais conhecidas de Allan Kardec. Mas você sabe em que contexto essa afirmação foi apresentada pelo codificador da doutrina espírita? Haroldo Dutra Dias nos ajuda.
5: E aí, o Kardec cunhou uma expressão, eu acho que isso foi a grande tradição do movimento espírita, que ele disse assim, na época dele, quando a igreja começou a queimar os livros dele, a igreja falou assim, fora da igreja não há salvação. Foi lá a igreja espanhola, né? Foi o Auto de Fé de Barcelona, fizeram uma pilha de livros espíritas, inclusive do Conan Doyle, de tudo.
4: Sério?
5: Que tinha, e queimaram em praça pública. O Auto de Fé de Barcelona. E a igreja lança o slogan, fora da igreja não há salvação. E o Kardec olhou aquilo e falou assim, não está certo. Porque ele tinha bispos, padres, amigos, né? E alguns que até liam. Porque sempre tem gente com a mente mais aberta, claro, com o coração, né? E aí ele cunhou um lema, fora da caridade não há salvação.
0: E nós estamos aqui conversando e muito sobre o Instituto Eurípides, mas não falamos quem é Eurípides Barçanufo, certo, Tiago?
1: Certo, Priscila.
0: E nós temos aqui uma pessoa que vai contar pra gente quem foi Eurípides Barçanufo. Mas você vai poder contar um pouquinho pra gente da profundidade espiritual deste espírito que há muito vem trazendo e vivendo Cristo nas suas existências.
6: Sim, Pri, como você bem pontuou na abertura, Eurípides é dessas vidas que brilham mesmo como um farol, dessas almas que, em passando pelo mundo, deixam um rastro de luz, não só, no caso dele, nessa última existência, mas também quando a gente consegue olhar para a história desse espírito, para a trajetória dele nas encarnações que pudemos acessar, né, por meio de informações mediúnicas, tanto do próprio Chico como dos, daqueles que conviveram com ele ali mais proximamente, nós vemos que temos ali um espírito que vem servindo a Jesus fielmente há muitos séculos. Aliás, desde os tempos do próprio Mestre, porque voltando um pouquinho aqui no tempo, uma das primeiras encarnações dele que temos notícia é uma que foi registrada por ele próprio num livro que ele psicografa já desencarnado, por meio daquela que foi a sua continuadora lá em Sacramento, Corina Novellino. Ele psicografa esse livro chamado A Grande Espera, que é um livro muito interessante, assim. É um livro que trata daquele período do Cristo jovem. A gente tem muito poucas informações a esse respeito, e é um livro que trata desse momento do Cristo ainda adolescente. E ali vemos Eurípides encarnado na personalidade chamada Marcos, né, um romano que depois se torna essênio e que trabalha juntamente com Cristo e com os companheiros que eles ali tinham para estabelecer uma base, digamos assim, né, os primórdios. O Cristo ainda não havia iniciado a sua missão pública, estava em preparação, não que Jesus precisasse se preparar, mas aguardando o momento propício para iniciar a sua missão pública. Ele vai ao encontro dos essênios, não para aprender com eles, mas já para ensiná-los, orientá-los, e ali se dá esse encontro. E Marcos, entre outros personagens, se tornam já iniciadores desse processo que mais tarde se desenvolveria com a missão pública de Jesus. Então a gente vê que já aquele tempo, então, antes mesmo do advento do Evangelho propriamente, temos um espírito ali muito fiel. Inclusive naquela encarnação foi martirizado e depois voltaria numa sequência de encarnações ali no cristianismo primitivo, justamente para ajudar a consolidar a mensagem do Evangelho do mundo. Então ele volta depois, segundo informações do próprio Emmanuel, como um pupilo de Inácio de Antioquia, que foi um dos grandes cristãos ali do início, que por sua vez era discípulo de João Evangelista. Depois ele volta numa futura encarnação, que está também registrada num livro do Chico, o livro Ave Cristo. Ali Eurípides comparece como um escravo chamado Rufo, que também é martirizado por amor a Jesus. E assim ele segue na carreira ao longo dos séculos, sempre um espírito muito dedicado, um espírito verdadeiramente comprometido com Cristo, até chegar numa das encarnações mais recentes, em que ele viveu na Suíça como Lavater, Johann Caspar Lavater, que foi um pastor, representante da reforma na Suíça, e olha só que interessante, alguém muito próximo de Pestalozzi, aquele que seria depois o tutor de Allan Kardec. Ele que Kardec até cita na Revista Espírita algumas cartas dele do início do século XIX, em que, em correspondência com uma imperatriz russa, ele praticamente traz alguns dos princípios basilares da doutrina espírita 50 anos antes do espiritismo surgir propriamente no mundo. E depois, né, a encarnação mais conhecida, talvez

0: Voltamos com o nosso Esferas da Vida. Estamos hoje conhecendo um trabalho que transforma realidades e leva esperança a tantas crianças e famílias. Seguimos aqui a nossa conversa com Tiago Barbante, integrante da diretoria do Instituto Eurípides. E a gente queria entender como que vocês conseguem fazer todo esse trabalho. Falamos um pouquinho das doações, das pessoas, as doações avulsas, né? Que todos nós fazemos parte e devemos compartilhar com vocês essa responsabilidade desse instituto. Mas quais são as outras formas também, Tiago? Como que vocês sobrevivem?
1: Sim,
0: conta pra
1: Priscila,
0: gente.
1: Priscila, você falou a palavra correta, sobreviver, porque é uma luta diária, né? E a gente tem as doações desde as pessoas físicas, tá? Que, como eu tinha dito no bloco anterior, pode entrar no site da instituição, lá tem um campo para você fazer a sua doação no valor que você achar mais confortável e pelo período de tempo que você achar melhor. Há também a possibilidade das empresas nos procurarem, tá, e fazerem as doações das empresas. Temos o programa da Nota Fiscal Paulista, em que você pode entrar no programa do governo estadual, na Secretaria da Fazenda.
0: E que é muito profícua essa
1: ação. Muito profícua. Para pessoa jurídica, sim, né? Para nós, já não serve mais nada. Antigamente, você tinha descontos de IPVA, você tinha créditos que acumulavam no
0: Mas
1: seu...
0: ajuda muito o Instituto. Eu deixei demais. Meu CPF todo para o Instituto. Para mim, não tinha diferença, mas para o Instituto tem toda a diferença.
1: Sim, muita diferença. E para a gente, porque o modo de calcular essas doações é diferente.
0: Isso mesmo.
1: Quando é pessoa jurídica, há situações na Secretaria da Fazenda que destina maiores créditos para a instituição. Para a pessoa física não retorna mais nada, mas para a jurídica faz muita diferença. Então, se a pessoa não quiser pôr a mão no bolso, Priscila, ela se cadastrando, colocando a instituição como fonte, né, das doações...
0: Seu próprio CPF,
1: não é o CNPJ da instituição, você vai pedir a nota fiscal no seu CPF, nos lugares que você vai comprar, e você está ajudando sem gastar nada, sem colocar a mão no bolso. Então, é uma coisa que você vai comprar uma bala, vai tomar um café na padaria, né, vai no McDonald's, vai lanchar algum lugar que você acaba pedindo a nota fiscal e você direciona isso para a instituição, e que faz uma diferença tremenda para nós, sabe? Não é pouco, não. Além disso, nós temos alguns convênios, né, com o município, como com o CRIAR, que é o Conselho Municipal da Criança e Adolescente, que fornece os professores para nós, para algumas atividades. Temos também o Jovem Aprendiz, como eu disse, que são as empresas que contratam os nossos jovens, fazem o convênio conosco, e isso ajuda muito. Então, as empresas de Araraquara, principalmente, que quiserem, né, ter uma mão de obra do Jovem Aprendiz, e que a lei exige... Hoje em dia, a lei exige que determinadas empresas tenham um número mínimo de jovens aprendizes. Então, não é nenhum opcional, é uma obrigação. E quer mais do que cumprir uma obrigação ajudando essas crianças, esses jovens e a instituição. Então, há vários meios de nos ajudar, Priscila. E como eu disse lá atrás, cada centavo é importante. Tá? Não é aquela coisa, eu não posso ajudar com nada, ou a minha ajuda é muito pouca, não serve para nada. Não, a sua ajuda, junto com a dos demais, é tão importante quanto. Isso
0: não
1: é primordial.
0: Não parece, pessoal, mas nós todos, a grande maioria, graças a Deus, pode ajudar.
1: Podemos.
0: A gente sabe que a gente pode.
1: Sim.
0: Não é verdade?
1: Um pouco que seja.
0: E o mais bonito e o mais importante de tudo, para a gente deixar bem claro aqui, é que todas essas crianças, todos esses jovens... não precisam ser espíritas.
1: Não.
0: Não é verdade? A gente tem o patrono, que é Eurípides Barçanufo. Arthur Valadares já contou pra gente quem foi Eurípides. É uma grande homenagem a um grande espírito, né? Como Eurípides Barçanufo. Porém, é para todas as crianças, de qualquer religião.
1: Qualquer religião, Priscila. Esse é um ponto importantíssimo, porque as pessoas às vezes podem... ter algum preconceito, alguma coisa com que não é da religião espírita.
0: Claro.
1: Né? E a gente sabe que acontece isso. E lá no Instituto, ele é desvinculado da doutrina espírita, do centro. Então você tem valores, claro, cristãos, né? Mas é uma escola laica. Então é uma escola que acolhe qualquer credo religioso. Tá? As crianças estão lá.

0: para fazer o contraturno escolar. É um projeto de formação profissional, né, e escolar. Não é de doutrinação, não é de religião, não é uma escola religiosa. Para isso, nós temos as evangelizações espíritas nos centros espíritas. Né? Temos o centro espírita do lado, que aí é um outro departamento. Tá? Então, o instituto é assim. Hoje em dia, se eu falar para você, acho que mais de 90% das nossas crianças, que hoje está no número aproximado de 130 crianças, para você ter uma ideia, quão grande é o número, 90% no mínimo são de outras religiões. Tá? Então não há necessidade de ser espírita, muito pelo contrário. Então ela está lá para servir a população, para servir essas famílias no contraturno escolar. E está aberto a todo e qualquer jovem e criança necessitada que queira fazer a matrícula.
1: É isso mesmo, a gente vai deixar aqui na tela para vocês agora, ó, aqui o endereço, e-mails, telefones, WhatsApp, site. Fiquem à vontade, podem confiar nessa instituição, Instituto Eurípides, hoje aqui no nosso Esferas da Vida. E a gente chega para o nosso momento, para a nossa querida, né, editora O Clarim. E a indicação do livro de hoje é Segue-me, psicografia de Chico Xavier pelo Espírito Emmanuel. E quem nos ajuda a conhecer um pouquinho mais dessa história é a nossa queridíssima repórter Amanda Évia. Confira!
2: 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Meus amigos, o estudo e a leitura são essenciais no processo de absorção do conhecimento. 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
1: 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E a gente fica por aqui lembrando que o Instituto Eurípides não constrói apenas salas de aula, constrói futuros, não distribui apenas assistência, distribui dignidade, não acolhe apenas crianças, cultiva sonhos. E talvez Deus continue realizando muito dos seus milagres exatamente assim, pelas mãos daqueles que escolhem servir. Se essa história, se esse instituto tocou o seu coração, permita que ela continue, conheça sempre o Instituto Eurípides, aproxime-se, torne-se voluntário, doe aquilo que você puder, às vezes aquilo que para nós é tão pouco, para quem está recebendo é muito. Então, Tiago, eu queria te agradecer, muito pela sua participação hoje.
0: Priscila, eu que agradeço em nome de toda a diretoria do Instituto Eurípides, em nome dos funcionários, da equipe nossa que trabalha diuturnamente para que isso aconteça, que é muito importante, e peço, né, para que os nossos telespectadores doem, auxiliem, claro, possam fazer um ato de caridade em prol de uma instituição que trabalha e que ajuda a sociedade de Araraquara. Muito obrigado, de coração.
1: A gente que agradece, nós do Esferas da Vida, o Miki que está aqui gravando sabe, conheceu, a gente já foi até o Instituto, a gente já fez gravação com as crianças, a gente já esteve junto ao seu Ariovaldo, sabemos da idoneidade deste Instituto. Por isso a gente fez esse programa em homenagem a esse trabalho tão importante, tão transformador e tão único aqui na nossa região. A gente fica por aqui hoje, um grande beijo e até a semana que vem, se Deus quiser.

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1: 19:27.
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1: 19:28.
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8: Olá, ouvinte e fraternidade, muito obrigado pela sua audiência. Estamos aqui hoje, domingo, uma programação toda especial para você, dentro do Domingo Especial da Web Rádio Fraternidade. E eu convido você para acompanhar mais este seminário especialíssimo que nós preparamos para apresentar a você. Durante a apresentação, o seminário, envie a sua opinião, registre a sua mensagem no nosso livro de recados, o nosso livro de visitas. A manifestação de vocês, a opinião de vocês é muito importante para nós. Vamos lá? Vamos curtir esse nosso domingo especial? Muito obrigado pela sua sintonia.
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9: É respeitado orador, médium e educador, conhecido tanto no Brasil como no exterior. Divulga a doutrina espírita há mais de 60 anos. Já realizou mais de 12 mil conferências em mais de 2 mil cidades em todo o Brasil e em 65 países. Fez 6 conferências na ONU. Recebeu mais de 900 homenagens e títulos de instituições culturais, sociais, religiosas, políticas e governamentais. Já realizou conferência na Universidade de Sorbonne, Paris, na França. Destacamos ao longo de suas atividades as seguintes comendas recebidas. Condecorado com a medalha de grão-mestre da Ordem do Mérito do Estado da Bahia, pelo governo da Bahia, em 1977. Condecorado com a medalha de mérito Tomé de Souza, pelo município de Salvador, Bahia, em 1985. Medalha de reconhecimento franco-americana, que recebeu do Instituto Humaniste de Paris, França. Diploma de doutor em parapsicologia, pela Siberian University, do estado de Illinois, Estados Unidos. Diploma de doutor honoris causa em humanidades, pela Universidade de Montreal, no Canadá, em 1990. Diploma de doutor honoris causa pela Universidade Federal da Bahia. Foi designado como 15º embaixador da paz no mundo, comenda concedida em 30 de dezembro de 2005, na cidade de Genebra, na Suíça, a capital da Organização Mundial da Paz. Foi condecorado como embaixador da bondade no mundo, ao lado do Dalai Lama e outros vultos importantes, comenda recebida no dia 12 de junho de 2008 em Peyton, no sudoeste da Inglaterra, do monge tibetano Kelsang Paul, responsável pela fundação Kelsang Paul, instituição que se dedica à proteção de crianças em perigo em todo o mundo. Iniciou em 2005 o movimento Você e a Paz, que já se estendeu por várias cidades brasileiras e estrangeiras, tais como Paris, Londres, Lisboa, Nova York e Baltimore. Já publicou mais de 200 livros através de 211 autores espirituais, com mais de 10 milhões de exemplares vendidos. Dessas obras, houve cerca de 80 versões para 16 idiomas. A renda proveniente da venda dessas obras, bem como os direitos autorais, foram doados em cartório à Mansão do Caminho, fundada em 1952 na cidade de Salvador, Bahia. A Mansão do Caminho, que é um admirável complexo educacional que atualmente atende a 3.200 crianças e jovens de famílias de baixa renda. Mais de 35 mil crianças e jovens passaram até hoje pelos vários cursos e oficinas da Mansão do Caminho. O seu exemplo de perseverança, de fé e de amor é contagiante e convida-nos a prosseguir com alegria ao encontro de Jesus. Senhoras e senhores, Divaldo Pereira Franco.

0: digníssimas autoridades, presentes e representadas, senhoras, senhores, queridas irmãs, queridos irmãos espíritas, caros amigos que nos acompanham através da TV, tvc.com, e da Web Rádio Fraternidade, jovens, nossos votos cordiais de muita paz. Marco Túlio Cícero, o notável pensador latino, teve a oportunidade de dizer que a história é a pedra de toque que desgasta o erro e faz brilhar a verdade. Mais tarde, no momento quando o empirismo cedia lugar ao cientificismo, Lord Bacon estabeleceu que uma filosofia superficial conduz o pensamento humano ao materialismo, enquanto uma filosofia profunda conduz o pensamento humano à verdadeira religião. Até onde vá a nossa imaginação, iremos encontrar a criatura humana lutando contra os seus atavismos. Mesmo porque o problema da criatura humana é a própria criatura humana. Desde aproximadamente 60 mil anos, que o ser humano, ao despertar para a consciência e ao experienciar as primeiras manifestações da razão e do sentimento, vem travando uma grande luta para libertar-se do primarismo de onde procede, no seu processo antropossócio-psicológico, a fim de alcançar a plenitude. Nessa marcha inexorável da ignorância para o conhecimento, da treva para a luz, não lhe tem faltado a misericórdia divina, que através da inspiração em todas as épocas vem guiando o ser humano na busca de si mesmo, de maneira a integrá-lo na harmonia do cosmos. Nas recuadas civilizações do Oriente, nós iremos encontrar, desde as primeiras culturas sumérias, a Assíria, a Babilônia, e posteriormente ao Egito e à Índia, a China e ao Japão, a Pérsia, a presença do ser espiritual libertado do casulo material, comunicando-se com aqueles que ainda deambulavam na terra, a fim de bem norteá-los na direção da plenitude. Profetas da mais variada denominação, de Krishna a Sakyamuni, o Buda, Forri ao admirável Confúcio, Akhenaton a Ramsés II, Moisés a Jesus Cristo, passando também pelas obras memoráveis do Vedanta, do livro tibetano dos mortos, do Zen da Avestá, do livro dos mortos dos egípcios, da Bíblia, iremos encontrar no Evangelho de Jesus o momento culminante em que a criatura humana entretece a túnica nupcial do seu noivado com a divindade. É Jesus, o Zênite e o Nadir, aquele momento de separação entre o ontem e o porvir, abrindo os horizontes da imortalidade para que a criatura se liberte da argamassa celular que realize a sua autoiluminação. Fosse na intimidade do santuário de Delfos, perto do porto de Corinto, ou na intimidade dos santuários egípcios, quando a figura do sacerdote procurava interpretar os enigmas do deus Anubis, trazendo os desencarnados para a comunhão com as criaturas humanas, ou ao momento significativo em que Abraão vai sacrificar o seu filho, na proposta mitológica e ancestral da Bíblia, e o Senhor lhe aparece fazendo a permuta entre a carne da carne do pai da raça e um cordeiro para o holocausto, até a presença de Allan Kardec na Terra. O mundo espiritual tem mantido o intercâmbio de maneira feliz desde o barbarismo do início até a sublimação do Tabor, quando Jesus se transfigura diante de Moisés e Elias, e a presença dos companheiros queridos, Pedro, Tiago e João. A saga da mediunidade, portanto, é a história da própria evolução da criatura humana. Se remontarmos aos períodos da antiguidade oriental, iremos encontrar nos memoráveis diálogos entre Krishna e Arjuna a certeza da sobrevivência do ser à disjunção molecular. Da mesma forma que na Roma antiga, os aulíspices, nos santuários de portas abertas, examinando o cadáver ainda flamejante dos animais para interpretar os enigmas da vida, falando a linguagem da imortalidade da alma. Mas é a história, a pedra de toque, que desgasta o erro e faz brilhar a verdade na palavra sábia de Cícero, que nos recorda o dia 16 de setembro de 96, quando Apolônio de Tiana, na cidade de Éfeso, falando para a multidão que o considerava profeta, homem justo e sábio, repentinamente foi acometido de palidez, e com a voz trêmula começou a narrar: vejo neste momento em Roma o assassinato de Tito Flávio Domiciano. O sicário do Império Romano agora morre diante do punhal habilmente manipulado por um adversário. Exultemos, Efésios. Estamos livres do bárbaro, e em breve o sol da liberdade estará brilhando em nossa pátria, escrevendo nas páginas da justiça os ideais da dignificação humana. E Apolônio de Tiana, sob o céu de turquesa da Grécia, continuou narrando a experiência psíquica da sua visão à distância, quando, manipulado por inimigos terríveis, o punhal que deveria roubar o corpo de Tito Flávio Domiciano significava a abertura de uma nova era. Nada obstante, os efésios, diante da singular narrativa, tomados de pavor, porque reconheciam a crueldade do imperador, abandonam Apolônio de Tiana na praça, porque certamente se tratava de um delírio, e não desejavam comprometer o seu futuro e da sua família, para ficarem quietos, aguardando as notícias que deveriam vir pelas galeras. E realmente, duas semanas depois, as primeiras galeras que chegavam de Roma confirmavam que naquele dia e naquele horário, Tito Flávio Domiciano havia sido assassinado e o Império Romano respirava paz. Pela primeira vez naquele período de turbulência e de perversidade. Mais tarde, por ocasião das evocações a respeito da vida do grande poeta Dante Alighieri, que desencarnara em 1324, o seu filho Jacopo, estando na sua residência, teve um sonho peculiar, conforme narra Boccaccio. Ele teve a sensação, logo tornada realidade, de que seu pai apareceu-lhe com semblante marcado por uma profunda melancolia e pediu-lhe que convidasse o seu advogado, Piero Giardini, para que fosse à residência que ele habitara. E ali, por detrás de uma esteira que disfarçava um cofre na parede, retirasse os últimos cantos da Divina Comédia, a obra gloriosa da cultura italiana. Havia sido publicada incompleta, narrando somente a longa viagem ao inferno e ao purgatório, e que o grande poeta tem a presença igualmente do grande poeta latino Virgílio, que ele aponta o resultado das atrocidades que a criatura humana comete na terra e não se pode eximir das consequências funestas depois da morte. Jacopo desperta e ainda vê diluir-se a formação ectoplásmica do seu genitor e, apesar da hora muito cedo, corre à residência do seu advogado e pede-lhe que o acompanhe até a casa do poeta e ali, para a felicidade da literatura universal, são encontrados os 13 cantos da visita que Dante faz ao céu, conduzido pela sua inolvidável Beatriz. A alma pulcra da jovem do seu amor platônico havia sido por ele elegida para levá-lo às regiões culminantes da espiritualidade transcendental, onde as criaturas humanas experimentavam o divino pábulo da plenitude após uma existência na Terra assinalada pelos atos nobres e pela ética da justiça. No dia 16 de setembro de 1756, na cidade de Gotemburgo, na Suécia, o grande sábio Emanuel Swedenborg estava sendo homenageado num banquete, quando repentinamente esse homem extraordinário foi acometido de uma emoção estranha. Levantou-se e dirigiu-se à parte externa do palacete que o acolhia. E ante o espanto das testemunhas que o acompanharam, os convidados, Swedenborg começou a narrar o incêndio que estava devorando a cidade de Estocolmo, a 508 quilômetros de distância. E durante 2 horas, emocionado até as lágrimas, com expressão patética, ele dizia que as diversas ilhas de Estocolmo estavam devoradas pelas chamas que tiveram lugar e início em um estábulo e agora ameaçando milhares de vidas. As pessoas ficaram preocupadas porque Swedenborg era um cientista frio, amante dos dados comprovados e, naquele momento, no estado alterado de consciência, narrava um espetáculo dantesco, que somente foi confirmado mais tarde, nos dias imediatos, quando chegaram os primeiros correios da veneranda capital da Suécia. Mas antes dele, estava o Papa Pio V, contemplando no entardecer de um dia de outubro de 1571, por uma das janelas do Palácio Vaticano, aquela que olhava para o oeste, e ali diante de um grupo de cardeais, dentre os quais o cardeal Busotti, que narrará o episódio para a posteridade, o Papa ergue-se e, tomado de emoção, começa a gritar vitória. Estamos neste momento alcançando uma grande vitória do porto de Corinto. A batalha de Lepanto pertence às tropas cristãs. O nosso comandante em chefe, Dom Juan de Áustria, está celebrando a vitória sobre os turcos. E posso perceber que milhares deles agora estão na condição de escravos miseráveis, enquanto os outros partem debandada correria, abandonando a Europa por definitivo. As 130 naus, comandadas pelo nosso chefe, Dom Juan de Áustria, exibem a flâmula da vitória. Lepanto é nossa. Lepanto passaria a posteridade como sendo a mais notável batalha naval de todos os tempos, até a Primeira Guerra Mundial. Exultemos e celebremos Te Deus. Abram-se as igrejas de Roma, badalem os sinos, alegremos-nos com a nossa vitória total. Esses são os dias da cristandade. E logo os cardeais supuseram que o Papa, já avançado em idade, houvera enlouquecido. Mas de imediato as igrejas de Roma abriram as suas portas naquele entardecer quase noite, e os sinos badalaram o triunfo. Foram celebrados Te Deus. E nos dias que se sucederam, a expectativa era geral, aguardando que se confirmasse a vitória de Lepanto, que deveria definir o destino da dita cristandade, da guerra imposta pelo Papa para ampliar os Estados Vaticanos. E porque a notícia não chegasse, os romanos, muito pícaros, começaram a dizer que o Papa havia enlouquecido, o que era profundamente lamentável. Porém, mais tarde, uma galera chega ao porto de Ostia, e Dom Juan de Áustria envia um mensageiro para comunicar ao Papa a vitória daquela batalha que ele tivera a ocasião de presenciar a milhares de quilômetros de distância. E as aleluias, as hosanas, tomaram conta da dita cristandade católica da época, graças a esse notável fenômeno de clarividência do sacerdote máximo da Igreja Romana, que terá uma experiência equivalente, se não superior, no amanhecer de 19 para 20 de fevereiro de 1979, quando, orando no Palácio Vaticano, ao lado do quarto papal, o cardeal Eugênio Pacelli tem subitamente uma visão. Aqueles eram dias tumultuosos. A Europa estava inquieta. O poder do nazismo chegava às suas culminâncias. O cardeal Eugênio Pacelli, considerado dos maiores diplomatas da Igreja no século XX, havia chegado da chancelaria de Munique e estava agora a serviço da Santa Sé. Mas naquela manhã memorável, enquanto ele orava de joelhos no seu quarto, é tomado de espanto com a presença luminosa de um ser espiritual que o chama nominalmente. E é que ele diz: Eugênio, eu venho em nome de Jesus dizer-te que logo mais serás Papa. E Eugênio Pacelli, dominado por uma emoção compreensível, curva-se e exclama uma palavra: santidade. não sou santidade. Eu sou teu irmão e venho em nome de Jesus dizer que logo mais serás Papa, que atravessarás o período mais turbulento da história da Europa, quiçá da humanidade até este momento. Deverás governar o rebanho com justiça, com equidade, com sabedoria e misericórdia. Mas, santidade, sua santidade, o Papa Pio XI, está na glória do seu reinado. Eugênio Pacelli, responde o ser espiritual, eu venho dizer-te em nome de Jesus, que logo mais serás Papa. Eugênio Pacelli prorrompe no pranto convulsivo. Aquele homem que era conhecido pela frieza de caráter, pela dureza de temperamento, pela justeza com que se adaptava às leis. E ao erguer a cabeça, o ser espiritual havia desaparecido da porta de entrada dos seus aposentos. Ele ergue-se, atravessa as várias lógias, desce a escadaria interna que conduz à Catedral de São Pedro, aproxima-se do baldaquino, desce o subterrâneo onde estão sepultados alguns papas. E ali, ajoelha-se diante de um mausoléu de mármore de Carrara, branco, singelo, onde se encontrava inumado o Papa Pio X. Ora demoradamente, e quando a alva levanta o seu manto de sol apagando a noite, pálido e ainda comovido, ele sai do subterrâneo. E ao chegar à nave esplendorosa de São Pedro, um guarda suíço pergunta-lhe, mas, cardeal, por que a palidez? Porque acabo de conversar com o Papa Pio X. Mas o Papa Pio X morreu. Eu sei. Foi ele que me deu o anel e o chapéu cardinalícios. Mas ele apareceu-me nesta madrugada e informou-me que logo mais eu seria Papa. Ele desce as escadarias da necrópole para poder orar diante da sua tumba. E o guarda suíço, que será uma testemunha, logo depois, contempla-o cabisbaixo, voltar aos seus aposentos na ala esquerda da grandiosa nave de São Pedro. Logo depois, adoece de maneira misteriosa Pio XI, que desencarna, e no primeiro escrutínio secreto realizado no Vaticano, o cardeal Eugênio Pacelli, por unanimidade de votos, foi eleito Papa Pio XII. Foi considerado Papa da diplomacia. Logo depois, em setembro, as tropas hitleristas invadiram a Polônia e a seguir a Áustria, a Holanda, os Países Baixos. Estoura a Segunda Guerra Mundial, a mais perversa de todos os tempos, que ceifa aproximadamente 80 milhões de vidas e deixa marcas as mais dolorosas do continente europeu e, por extensão, na Terra, até hoje, da grande tragédia que fora iniciada pela alucinação de Adolf Hitler e dos seus célebres quatro cavaleiros do Apocalipse à frente do perverso Partido Nacional Nazista. Eugênio Pacelli sobrevive à guerra e, por volta do Natal de 1950, denominado pela Igreja Católica a cada 25 anos como sendo um ano santo, revela que tivera, mais uma vez, uma visão extraordinária, que tivera uma visão de Cristo,
1: pedindo que usasse de misericórdia para com os fiéis e que os orientasse no caminho da justiça, da compaixão e da caridade. Ao desencarnar, por ocasião em que é estabelecido o processo para sua beatificação, os semitas levantam-se para dizer que o Papa não se havia desincumbido, como seria de desejar, da tarefa neutra de representante da Igreja, porquanto teria silenciado o Holocausto judeu, talvez para poupar os católicos na Alemanha, e alguma documentação da imprensa na época apresenta o Papa dialogando com algumas personalidades nazistas, o que estaria bloqueando até esse momento a sua beatificação para uma posterior elevação aos altares da Igreja Romana. Mas o que nos importa relatar são esses episódios notáveis de fenômenos anímicos, de fenômenos mediúnicos, da paranormalidade humana, através da percepção, nessa visão à distância que tiveram Apolônio de Tiana, Emmanuel Swedenborg, o Papa Pio V, ou do notável fenômeno mediúnico do cardeal Eugênio Pacelli. É que a mediunidade é uma faculdade orgânica, como bem a definiu o egrégio codificador do Espiritismo. Não se trata de um dom, de uma graça, mas de um fenômeno inerente a todas as criaturas humanas, conforme teve a ocasião de definir em O Livro dos Médiuns. Todo aquele que sente em determinado grau a presença dos Espíritos é, por isso mesmo, médium. A mediunidade, portanto, é uma faculdade orgânica que se cedia do cérebro da criatura humana. E as criaturas humanas, pelo geral, somos todas portadoras de mediunidade. Algumas dessas criaturas com um caráter ostensivo, como ocorre na inteligência, com o gênio, com o superdotado, com o indivíduo normal e o imbecil, na memória, nas aptidões artísticas e culturais, da própria conduta da consciência, em que as criaturas estagiamos em diferentes níveis, desde aqueles do estágio de sono até o elevado estágio de consciência plena, de sintonia com a divindade. A divindade, portanto, está presente no organismo do indivíduo, que a deve ter como sendo o sexto sentido na definição muito própria do emérito professor Charles Richer, prêmio Nobel de Fisiologia e um dos pais da metapsíquica humana. A mediunidade, no entanto, sempre esteve vestida de mito, de superstição. Em determinado período experimentou o aplauso de uma espécie de manifestação divinatória, para logo depois, na ignorância medieval, ser transformada numa demonopatia, ser estabelecida como sendo veículo das entidades perversas para perturbar a criatura humana e desviá-la do caminho do bem, e mais tarde, para ser um processo degenerativo dos transtornos de natureza emocional e psiquiátrica. Allan Kardec coube a indeclinável tarefa de examinar a mediunidade com propriedade e proficiência, apresentando no dia 15 de janeiro de 1861 a obra máxima, O Livro dos Médiuns, cujo Sesc centenário celebremos no passado dia 15 do referido mês. Foi quanto depois de apresentado o Espiritismo, no dia 18 de abril de 1857, o codificador passou a receber expressiva correspondência dos países francófonos. Perdão apenas aqueles de língua inglesa, francesa, mas também de língua inglesa, italiana, espanhola, portuguesa, pedindo orientação a respeito das evocações. Ele havia demonstrado à luz da ciência espírita que a vida tem um sentido psicológico profundo, que a criatura humana não é argamassa celular, que existem no universo três princípios essenciais: Deus, Espírito e Matéria, que nós somos uma energia pensante, e toda vez quando se nos dilui a matéria, retornamos ao estágio inicial no mundo espiritual fora das formas materiais. As criaturas ficaram fascinadas pela possibilidade de poderem ter a certeza da sobrevivência da alma ao fenômeno biológico da morte física. E começaram a interrogar o codificador qual seria o melhor processo para as evocações, como se deveriam comportar os portadores de mediunidade. E ele escreveu um guia prático que deveria servir de modelo. E logo a edição foi devorada pelos sedentos das informações, enquanto ele continuou organizando detalhes, ampliando a obra, estabelecendo diretrizes de segurança, cuidando do glossário para publicar essa obra notável que divide a historiografia do fenômeno mediúnico em antes e depois da sua publicação. O Livro dos Médiuns é, portanto, na ordem cronológica da divulgação da doutrina espírita, o verdadeiro tratado de ciência experimental. Porque Allan Kardec parte de uma premissa: haverá espíritos. Não vos preocupeis em tornar alguém espírita. Antes, trabalhai por fazê-lo espiritualista. É óbvio que a pessoa não pode acreditar na comunicação dos desencarnados se sequer acredita na existência dos espíritos. Permite-me um parênteses. Há aproximadamente 20 anos, encontrava-me no Congresso de Parapsicologia de Psicotrônica, na cidade de Montreal, no Canadá. Éramos nós e o nosso tradutor os únicos espiritistas. E porque não falo inglês, esse amigo generoso era o meu intérprete. Falando muito bem o idioma de Shakespeare, ele conseguia traduzir com muita eficiência a proposta de que eu me tornava portador. E houvéramos acertado antes da conferência, já que o tema eram as provas científicas da sobrevivência da alma, os tópicos que deveríamos abordar, e particularmente a maneira como iniciaríamos a apresentação da tese. Mas exatamente no momento em que fomos chamados à tribuna, não sei o que me deu na mente, e eu resolvi mudar a maneira inicial de apresentar a tese. Mas não tive tempo de informá-lo. Depois de fazer a saudação convencional e de praxe, eu me voltei para o público e disse: eu não creio na imortalidade da alma. E ele, tomado de surpresa, falou-me baixinho, enlouqueceu: o tema são as provas científicas da imortalidade da alma. E eu repeti: eu não creio na imortalidade da alma. E disse para ele: traduza, por favor. E ele respondeu baixinho: não sou louco. Imagine, nós estamos aqui para provar que a alma é imortal. Então, aquela cena ridícula foi constrangedora, porque o auditório de quase 1000 pessoas nos contemplava, e os dois ali apoleimados, que ninguém sabia o que era que estávamos falando. Até que ele, não suportando mais, porque eu permaneci inflexível, voltou-se para o auditório e disse: ele não acredita na imortalidade da alma. Então as pessoas foram tomadas de espanto. Eu disse: realmente, eu não acredito na imortalidade da alma. Eu sei que a alma é imortal, porque aquele que acredita hoje provavelmente deixa de acreditar amanhã. E aquele que hoje não acredita, é bem possível que a partir de amanhã esteja acreditando neste notável fenômeno da imortalidade. Eu sei que a alma é imortal. É a mesma coisa do indivíduo que sabe ou não sabe ler. Se ele sabe ler, ele olha um outdoor e diz: eu não vou ler. Já leu. Então, saber é muito diferente de crer. E o meu amigo, excelente tradutor, sorriu e muita gente disse: miserável. Porque eu não lhe havia avisado da minha intenção. Mas a inspiração não era minha. Era do ínclito codificador. E antes de fazer, diz alguém, espírita, fazei-o espiritualista. Porque o espiritismo é uma doutrina muito séria, para pessoas igualmente sérias. E a mediunidade deve ser exercida cristamente. Como escreveu Allan Kardec o Evangelho segundo o Espiritismo, religiosamente, e não como sendo um fenômeno esporádico, que pode acontecer e trazer um grande impacto sobre a massa, sem qualquer consequência de natureza ético-moral, ético-moral-religiosa. A mediunidade é, portanto, uma ponte que se atira entre o mundo propínquo da criatura humana e o mundo longínquo da sobrevivência da alma. E o codificador, penetrando neste notável emaranhado do fenômeno, irá no capítulo 3 explicar a metodologia das evocações. Não se pode, portanto, ser espírita, tentar realizar experiência de natureza mediúnica sem conhecer o livro dos médiuns, para que se dê conta dos perigos que cercam a mediunidade, como qualquer outra faculdade, para poder ter em mente que essa faculdade pode ser bloqueada, pode ser retirada de um momento para o outro, porque não deve constituir surpresa, especialmente para médiuns que anunciam que em determinado momento, em certo lugar, haverá psicografias, como se o fenômeno deles dependesse não dos espíritos. E a esse respeito, Allan Kardec tem a oportunidade de dizer que o espiritismo jamais subiria às praças das feiras, que era uma maneira de exibição de toda notícia no passado, para poder tornar-se divertimento. A mediunidade, sendo algo sério, deve ser exercida com seriedade por pessoas responsáveis. E o codificador estabelece as diretrizes básicas do exercício da mediunidade, de como comportar-se o indivíduo que é médium, não apenas durante as reuniões especializadas, mas durante 24 horas. Quando não se encontra vinculado às entidades venerandas, encontrar-se-á vinculado às entidades frívolas. E é por essa razão que Allan Kardec estabelece os princípios éticos que devem constituir a normativa de todo aquele que se interessa pelo Espiritismo e, particularmente, pelas experiências de natureza mediúnica. Eu ainda me recordo que na minha primeira fase de mediunidade, desconhecendo o Espiritismo por viver numa cidade do interior do estado da Bahia, frequentava reuniões mediúnicas e não tinha ideia da dimensão da própria mediunidade. Até um dia em que o Espírito Manuel Filomeno, ou melhor, Manuel Viana de Carvalho, apareceu-me e me disse: tu és adepto da mediunidade, estás frequentando uma reunião mediúnica, mas tu não és espírita. E eu perguntei: por que não? Porque não conheces o Espiritismo. Já estudaste por acaso o livro dos Espíritos? Eu redargui que sequer sabia da sua existência. Ao que ele se referiu, então, lê o Livro dos Espíritos. E eu comecei a grande tarefa de tentar encontrá-lo, o que foi muito difícil. Algumas semanas depois, alguém prestou-me um livro muito gordo. Eu estava acostumado com uma literatura muito elevada, tipo Patinhas, o Guri, o Gibi. E quando eu vi aquele livro gordo, eu digo, meu Deus, eu terei que ler tudo isto. Talvez até eu morra enquanto leia. É que eu não sabia que os livros lidos engordam. E os livros nas prateleiras permanecem delgados, anêmicos, esperando ser compulsados para adquirirem vida e darem vida. Então eu li o livro, mas aquelas letras pequenininhas da introdução, aquela introdução tão longa para a minha cultura, eu, 10 dias ou mais, 12, terminei de ler o livro. E quando Viana de Carvalho se me apresentou e perguntou-me, então, eu lhe indaguei com empáfia, e agora? O que livro devo ler? Lê novamente o Livro dos Espíritos, Divaldo. Eu achei que ele percebeu que eu não havia lido como devera. Então eu comecei a lê-lo com seriedade. E descobri algo extraordinário. Eu descobri que Allan Kardec era tão inteligente como eu. Porque ele fazia as perguntas que eu também me fazia. Ele recebia as respostas que algumas vezes eu achava que deveriam ser as verdadeiras. Fiquei fascinado. Demorei 6 meses até que li a contracapa. E agora, quando Viana de Carvalho me apareceu e perguntou, então, que livro eu devo ler? E ele me disse sorrindo, lê agora o Livro dos Médiuns e estuda o Livro dos Espíritos. Porque se a tua vida prolongasse até os 100 anos e permaneceres estudando o Livro dos Espíritos durante todo este período, descobrirás quanto ele é extraordinário. Porque à medida em que tenhas cultura, uma percepção maior a respeito da vida, melhor o entenderás. Esse livro tem todas as respostas de que necessita a criatura humana para ficar em paz de consciência. E eu achei que ele era um pouquinho exagerado. Afinal, tem que estudar um livro 100 anos. Mas continuei a ler a obra kardeciana e a estudar o Livro dos Espíritos. Nos anos 60, eu fui convidado a proferir uma conferência na Faculdade de Odontologia da cidade do Salvador. E é claro que fiquei muito

e etc. Daquele tempo eu ainda não conhecia o professor Dr. José Raul Teixeira, estava ao abandono total. E eu, de tudo que conhecia, era que a matéria tem três propriedades: altura, largura e espessura. Era toda a minha cultura da física newtoniana. E quanto à física quântica, eu sequer sabia que jamais existiu alguém chamado quantum. Muito bem, mas os jovens falavam, e eu, com uma inteligência brilhante, só fazia assim: ah! E assim eu dizia: meu Deus, que eles se calem, por favor, para eu ver-me livre. Até que se calaram, eu saí muito bem, fui para casa, intrigado com Viana de Carvalho. E chegando a casa, aparece meu amigo querido desencarnado e pergunta-me: o que se passa, Divaldo? O senhor enganou-me. O senhor me disse que se eu estudasse o Livro dos Espíritos até aos 100 anos de idade, eu ficaria com conhecimento profundo de tudo o que existe na Terra. O senhor estava na faculdade de odontologia? E sim, estava. E por incrível que pareça, até inspirei-o. Ele: não, não, isso eu sei, muito obrigado. Mas você ouviu o que se passou depois? Não, eu tive que sair. Pois é, os alunos, os estudantes de odontologia vieram conversar comigo, falaram-me sobre uma tal física quântica, sobre átomo, sobre elétron, sobre próton e nêutron. Eu não entendo nada. E cadê? O Livro dos Espíritos não me ensinou nada. De fato, Divaldo, de fato. Nada pior do que a ignorância rotulada de conhecimento. Essa eu absolutamente. E você já leu realmente o Livro dos Espíritos? Meu irmão, eu não apenas li. Eu estou memorizando, estudando. Então pegue o livro ali na estante. Eu me aproximei da estante, eu ia ganhar essa disputa com o Espírito, é claro. Peguei o livro. E ele disse: abra na questão 540. Eu me lembrei e tive um choque. Não desmaiei porque não me recordei. Eu disse: ah, a 540, que interessante. Ele: leia, para eu ouvir. Então tu devolve a natureza, desde o átomo primitivo até o arcanjo, porque o arcanjo de hoje foi o átomo de ontem, assim como o átomo de hoje será o arcanjo de amanhã. Então, Divaldo, Allan Kardec, os espíritos falam ou não falam a respeito da física quântica? Aí está uma síntese. Eles não têm culpa de você ser absolutamente ignorante. Ele é muito gentil comigo. Então, a culpa não é da doutrina. O senhor faça o favor de procurar alguém que ele explique um pouco a respeito da história do átomo. E para poder arrancá-lo da ignorância, eu lhe vou contar a história de um átomo de carbono. E eu fiquei deslumbrado. Quando ele mesmo, em pé, ambos, ele nem me mandou sentar, narrou-me a história de um átomo de carbono, que pode começar numa estrela novíssima, no momento da sua explosão, atravessar uma galáxia, fazer parte do nosso organismo, voltar à intimidade da Terra, ser reabsorvido por uma planta, novamente devorado, e neste ciclo, até o momento em que numa outra novíssima, ele entre em fissão e desapareça na grandiosidade do cosmo. O Livro dos Médiuns é, portanto, a diretriz básica dos fenômenos mediúnicos. Ele pediu-me para que estudasse detidamente, em particular, o capítulo de número 23, aquele que diz respeito às obsessões, a classificação dos fenômenos obsessivos, dos transtornos de conduta, que teremos ocasião de examinar amanhã. Mas falou-nos também da grandiosidade do Grupo Espírita, a Sociedade Parisiense de Estudos Espíritas, cujo estatuto Allan Kardec transcreve nessa obra básica, para que aqueles evocadores e as pessoas sinceramente interessadas na mediunidade possam construir as instituições nos alicerces seguros da doutrina espírita, esta ciência, esta filosofia, esta religião, que tem por base a verdade.

0: cristianismo estão todas as verdades de seu espírito de verdade. Os erros que nele existem foram colocados pelas criaturas humanas. E o Espiritismo veio exatamente para restaurar os ensinamentos de Jesus, para repetir os fenômenos notáveis de que Jesus, médium de Deus, realizou na terra e nos assinou com dulce da esperança. Podeis fazer tudo o que eu faço e muito mais, se quiserdes, se tiverdes fé, se vos empenhardes, podereis fazer tudo, porque esse tudo está embutido no amor que é Deus, ensejando-nos o desenvolvimento intelecto moral e a superação das nossas más inclinações na grande viagem da mediunidade com Jesus. Então assevera Allan Kardec que o bom médium não é aquele que recebe apenas os espíritos elevados, mas aquele que tem a facilidade para as comunicações. O bom médium é, portanto, esse instrumento plasmável, dúctil, que se coloca a serviço da verdadeira caridade, porque a mediunidade é seu exercício da santa virtude. A caridade pode tornar-se instrumento de perturbação, instrumento de conflitos, instrumento de distúrbios variados. Essa mediunidade com Jesus é esse momento quando o médium se dá conta que se encontra na terra para servir. E ao abraçar o Espiritismo para servi-lo, e não dele servir-se para projetar a própria imagem, as suas pequenezes, a sua inferioridade, e exaltar o ego em detrimento do ser que é em profundidade. Esse é o livro dos médiuns, é esse guia de segurança, que ao realizar a tarefa da identificação dos comunicantes, conforme o capítulo 24, apresenta 54 itens que se encarregam de apresentar todas as sutilezas para podermos identificar os espíritos e não sermos vítimas de mistificações. Porque a doutrina espírita não anui de maneira nenhuma com o erro, com a mentira, nem tem como objetivo seduzir as pessoas para enganá-las, antes para libertá-las do erro, para romper as algemas da ignorância, da superstição e facultar-lhes o contato com o mundo transcendental. Então a mediunidade com Jesus lentamente vai se fixando na terra atormentada dos nossos dias, oferecendo-nos a esperança de horas melhores para o porvir, exatamente nesses dias de inquietação, de tsunami, de ameaça de contaminação nuclear, de radiação atômica no nível 5 no Japão. Essas ameaças que nos aturdem a respeito da grande transição que se opera no planeta, a mediunidade vem em nome de Jesus dizer-nos que a morte é um fenômeno natural. Para morrer se basta uma condição, estar-se na indumentária material. Pouco importa como seja o fenômeno biológico da morte, se uma gripe modesta ou um cataclisma, se através de uma enfermidade penosa em que o indivíduo liberta-se das ações deletérias que o jungem, ou o leito de enfermo, ou se por uma bala perdida, um acidente cardiovascular, o importante não é o morrer, é como se morre, e melhor, como se desencarna. Porque o fenômeno biológico da morte é a parada do tronco encefálico, quando a vida orgânica começa a degenerar. Mas a desencarnação é a libertação dos despojos materiais. É esse processo de natureza espiritual em que o ser agradece a Deus a dádiva do veículo que lhe permitiu a trajetória terrestre, e se despede dele com infinita ternura, com grande gratidão, mas sem nenhum apego, para evitar a perturbação post-mortem. E é a mediunidade que vem neste momento contribuir, nesses dias da transição planetária, para atender as grandes vítimas, não somente dos tsunamis, mas também das grandes cheias, das tragédias do cotidiano, da violência urbana. Pode haver nada mais desastroso para a nossa cultura do que a violência urbana. Saímos de casa sem sabermos se voltaremos no corpo físico. Estávamos aturdidos com esse fenômeno bélico que estourou dos países muçulmanos com o efeito dominó. Cada um que se levantava da soberania absurda daqueles teocratas e que estavam no poder há 40, 30 anos, ou uma dinastia de 200 anos, escravizando o povo, enquanto estávamos no fragor dessas batalhas das praças públicas do Oriente, eis que vem esse abalo sísmico, o mais terrível que o Império do Sol Nascente jamais experimentou. Ele que está situado sobre duas falhas, a Atlântica e a Pacífica. Mas o pior é a ameaça da radiação da usina nuclear. Mas será que tudo isso que nos apavora não nos merecia uma reflexão que os bons espíritos nos têm convidado a fazê-la através da mediunidade com Jesus? Os tsunamis morais, os tsunamis dos dias que ficaram no passado do carnaval, de determinados espetáculos de nível indignificante, de redes de televisão, que expõe a vilania humana, as tendências perniciosas do barbarismo vulgar, fazendo que a comunidade brasileira se comova com esses heróis. A palavra heróis pode ter sido colocada por ironia, porque verdadeiramente herói não é aquele que se entrega ao despudor total, à perda do sentido ético, à ausência de qualquer significado de natureza moral em absoluto. O heroísmo é um estado de estoicismo perante a vida, de sacrifício, de abnegação, de honradez, perder o corpo, mas não perder a dignidade. Perder a vida física, mas não perder a honorabilidade ideal que abraça. E são esses tsunamis que estão destruindo a nossa cultura, esses 6 mil anos de ética e de civilização, é que nos devem chamar a atenção neste momento a todo aquele que exerce a mediunidade com Jesus para dulcificar as almas crucificadas no madeiro invisível das provações rudes, para libertar os que transitam na treva da ignorância, em terrível solidão, em desconhecimento do mundo transcendental. Essa mediunidade com Jesus chega-nos e está ao alcance de todos nós, na condição de médiums da vida. Da mesma forma que o agricultor é o médium da sementeira, e o mestre é o médium da educação. Exercendo o fenômeno mediúnico, estudado em um livro dos médiuns, poderemos sim mudar as paisagens terrestres, trabalhar em favor de um mundo melhor e enriquecermos-nos de plenitude, de significado existencial, de objetivos de grande significação. Eu li há menos de 2 meses e sensibilizei-me profundamente com uma história do cotidiano. O marido chega a casa e, à hora do jantar, casado fazia 19 anos, ele se volta para a esposa, que está triste e tensa, e diz-lhe: pretendo pedir o divórcio. Ela tem um choque. E conforme ele esperava, ela deblaterou, gritou, fez um pequeno escândalo. Mas ele aguardava isso. E sentiu um grande alívio. 19 anos. a vida caída na rotina, o silêncio se abatendo sobre o casal. Houve uma fase em que não conversavam, discutiam. Agora nem isso. Era um silêncio torpe. Era desagradável a convivência. Era uma solidão a dois. No dia seguinte, quando ele volta do trabalho, encontra numa escrivaninha a redigir qualquer coisa com severidade. Chama-lhe a atenção. Ela está tensa escrevendo. No terceiro dia, quando ele chega para o jantar, ela ainda está escrevendo com a mesma severidade. Mas ele sente um alívio. E na primeira oportunidade ele diz: desejo a resposta. Para que você não fique enganada, eu estou com um relacionamento novo. Sinto-me feliz com a mulher que elegi. E pretendo casar-me com ela. Não tenho caráter venal de manter relacionamentos paralelos. Quero que você saiba que sairei do nosso matrimônio com honradez. Acabou-se o amor, como se o amor fosse um líquido que gotejasse até a última. E então eu quero saber qual é a sua decisão. Ela levantou os olhos e ele percebeu quanto ela estava magra. E ela disse: eu lhe darei o divórcio, sem nenhuma discussão, com uma condição. Quando nos casamos, você me pegou na porta da rua, carregou-me nos seus braços e levou-me até a alcova. Lembra-se? Ora, fantasia de mulher. É claro que me lembro, mas eu era jovem. Nós éramos jovens, éramos inexperientes, éramos sonhadores, ainda tínhamos esse romantismo. Pois é, nosso filho está com 17 anos, disse ela. E se nós nos separarmos agora, ele vai ter um grande choque. Ele deverá fazer exames na universidade e poderá fracassar. Então eu quero lhe fazer um pedido. Eu quero lhe pedir que durante um mês, a partir de amanhã, você me carregue nos seus braços, do quarto até aqui à sala de jantar. Mas é uma loucura, é a minha condição. Apenas um mês. Ao terminar o mês, você está liberado, eu assino o divórcio. E eu poderei pensar, tem todo o tempo do mundo. Na noite seguinte, ele contou à companheira, ela deve ter enlouquecido, pedir-me para carregá-la do quarto até o refeitório durante um mês. E a outra deu uma gargalhada zombeteira. Artifício de mulher. Ela deseja prendê-lo de alguma forma. Cuidado, mulher é muito astuta. Aliás, dito por uma mulher, não é nada surpresa. Mulher é muito astuta. Tenha muito cuidado. E ele começou a pensar. O divórcio litigioso, o drama para o filho, o trauma. Ele também era um homem de caráter e optou por carregá-la. Então, na manhã seguinte, ele carregou-a. E quando ia saindo do corredor, encontraram o filho. E o filho disse: que maravilha! Como estão os dois pombinhos? Ele deixou-a no refeitório e se foi. No quinto dia, no décimo dia. E quando ele contava a outra, que exaltava, só faltam 18 dias, faltam 15 dias. Mas ele notou que ela estava ficando cada vez mais magra, mais frágil. No 20º dia, ela vestia um traje que ele gostava muito. Bem, que ele gostou naqueles tempos recuados oportunamente. Então ele carregou-a. Ela estava usando o perfume que havia colocado no dia do casamento. E ele sentiu aquela onda, sentiu uma ternura, estreitou-a de encontro ao peito. E ela passou-lhe a mão pelo pescoço. E ele depositou-a com ternura na sala de jantar. No 25º dia, ele observou que ela, apesar de estar magra, era muito bonita. Seus traços eram de uma Madonna italiana. Os cabelos ainda estavam anelados. Quantas vezes ele passara a mão por aqueles cabelos cacheados. Ele dissera palavras românticas. E toda aquela manhã, quando ele olhava de esguelha, era no espelho preparando-se. E vestindo aquele outro vestido que ele gostava muito. Então, ao abraçá-la, ele cingiu-a de encontro ao peito. Ela sorriu, encostou a sua na cabeça dele. Ele sentiu um frêmito, um arrepio que deixou-a. No 27º dia, ele foi à casa da companheira e disse-lhe: venho acabar o nosso relacionamento. Eu descobri que eu amo a minha mulher. E a outra, de surpresa, eu sabia que a miserável ia seduzir outra vez. Eu sabia. E desvelou-se aquele anjo de ternura, aquele rosto de sorrisos, congestionou-se. Ele percebeu a fera que estava atrás daquela aparência amiga. Ele então correu à florista e encomendou uma dúzia de rosas. Rosas vermelhas que ela gostava. Ele iria dizer-lhe quanto a amava. Afinal, quem é que não tem rusgas? Os dedos nasceram na mesma hora. E de vez em quando eles não se entendem. Os dentes, a língua, a bochecha vivem em harmonia até o momento que um morde o outro e ninguém se muda de casa. Então ele pediu a dúzia de rosas e quando a recebeu, a vendedora disse: não quer colocar um cartão? Oh, sim, dê-me o cartão. E ele lhe pôs suor, porque quando o homem está emocionado, ele transpira, faz lembrar os equinos. E então ele começou a escrever: eu a carregarei sempre nos meus braços. Chegou a casa cantarolando, assobiando, porque quando o homem também está feliz, ele assobia, mesmo que não saiba, mas ele tenta. A casa estava em penumbra, a alcova tinha uma luz frouxa que se esparramava pelo corredor. Ele adentrou-se, ela estava deitada de lado. Ele sentou-se na cama com imensa ternura, tocou-lhe o ombro. Então ela voltou-se, ele olhou-a, estava morta. Então, ele começou a tremer, colocou as flores ao lado e viu uma carta, um envelope com o nome dele, abriu-a imediatamente. E a carta dizia assim: escrevo-lhe esta carta. Foi o que ela estava escrevendo na segunda noite. Porque acabo de vir do oncologista. E o médico me disse que o meu câncer de colo de útero está com metástase generalizada. Ele deu-me no máximo um mês de vida. É por isso que eu quero lhe pedir que durante este mês você me carregue. Para que você não venha ficar com remorso, se por acaso nos divorciarmos, você pode pensar que a dor me ceifou a vida e eu não desejo que você sofra. Eu quero que você saiba que estou morrendo e que sempre o amarei. Nada nos separará nunca. E como eu sei que a vida depois da vida, eu esperarei com uma guirlanda de flores para prosseguirmos a nossa trajetória no reino da imortalidade. Então, ele descobriu quanto ela era grande. Ela lhe pediu aquilo porque não queria que ele tivesse remorso. Se por acaso separassem-se e ela morresse, como aconteceu, ele ia fazer uma ponte mental que teria sido culpado. E o filho, com certeza, ele ia dizer que ele era o responsável. Então ele termina, depois de inumá-la, fazendo um apelo: ó, vós todos que tendes parceiros, tende tolerância. Toda união, toda parceria, passa um período em que há determinados fenômenos desagradáveis, transitórios. Eles são resultados do nosso humor, do tédio, da repetição dos nossos atos, mas depois volta o ardor, porque nós somos um mundo de emoções. E as emoções renovam-se periodicamente. Então coloque o amor acima de quaisquer vicissitudes. E se for possível, toda vez que tenham uma grande problemática do relacionamento afetivo, orem a Deus. E peçam a Deus que os inspire para não verter um amargo pranto que eu carregarei na minha alma, porque agora até a minha morte eu a carregarei nos meus braços. A mediunidade com Jesus vai nos ensinar a carregar os que sofrem em nossos braços, a ter paciência com aqueles que se nos transformam em verdugos impenitentes, a dar o direito a todo mundo de ser como possa, e a nós nos exigirmos ser cada dia melhor. A mediunidade com Jesus nos vai ensinar compaixão e misericórdia, mas sobretudo a alegria imensa de viver, porque aquele que encontra Jesus nunca mais é o mesmo, e age o que houver. Nestes difíceis dias da humanidade, ao invés de aumentarmos o coro do desespero, façamos uma pausa, mergulhemos nas dúlcidas vibrações da prece e perguntemos à vida o que é que poderemos fazer para tornar o mundo melhor. E exaltando em nós mesmos, digamos: meu Deus, eu gostaria de dizer-te que eu amo a vida, que para mim é bela e é consentida. Muito obrigado, Senhor, por tudo que me deste, por tudo que me dás. Obrigado pelo ar, pelo pão, pela paz. Obrigado pela beleza que os meus olhos veem no altar da natureza. Olhos que fitam o céu, a terra e o mar, que acompanham a ave de geira que voa fagueira pelo céu de anil e se detém na terra verde salpicada de flores em tonalidades mil. Muito obrigado, Senhor, porque eu posso ver meu amor, mas diante da minha visão eu detecto dos cegos que se debatem na multidão, que choro na solidão, que tropeço na escuridão. Por eles eu oro e a ti eu imploro com miseração, porque eu sei que depois desta vida, na outra lida, eles também enxergarão. Muito obrigado pelos ouvidos meus, que me foram dados por Deus, ouvidos que ouvem o tamborilar da chuva do terreiro, a melodia do vento nos ramos do olmeiro e as lágrimas que vertem os olhos do mundo inteiro. Ouvidos que ouvem a música do povo que desce do morro na praça cantar, a melodia dos imortais que se ouve uma vez e não se esquece nunca mais, a voz melodiosa, canora, melancólica do boiadeiro e a dor que gime e que chora no coração do mundo inteiro. Pela minha faculdade de ouvir, pelos surdos eu te quero pedir, porque eu sei que depois dessa prova da vida nova, eles voltarão a ouvir. Obrigado pela minha voz, mas também pela sua voz, pela voz que ama, que declama, que ensina, que legisla, que alfabetiza, que trauteia uma canção. Pela voz que o teu nome profere com dúlcida emoção, diante da minha melodia, eu quero rogar pelos que sofrem de afasia. Eles não cantam de noite, eles não falam de dia, oro por eles, porque eu sei que depois desta vida, na próxima vida cantarão. Obrigado pelas minhas mãos, mas também pelas mãos que aram, que semeiam, que agasalham, mãos de ternura que libertam da amargura, mãos que apertam mãos, mãos dos adeuses que limpam feridas, que enxugam lágrimas e dores das vidas, pelas mãos de poesias, de sinfonias, de cirurgias, de psicografias, pelas mãos que atendem a velhice, a dor, o desamor, pelas mãos que no seio embalam o corpo de um filho alheio, sem receio, e pelos pés que me levam a andar, sem reclamar. Obrigado, Senhor, porque eu posso caminhar diante do meu corpo perfeito, eu te quero rogar. Porque eu vejo na terra aleijados, amputados, marcados, paralisados, que se não podem movimentar, eu oro por eles, porque eu sei que depois desta expiação, na outra reencarnação, eles também bailarão. Obrigado, por fim, pelo meu lar. É tão maravilhoso ter um lar. Não é importante se esse lar é uma mansão ou uma favela, um ninho ou uma tapera, um gravato de dor, um bangalô, um duplex, seja lá o que for, mas que dentro dele exista a figura do amor, de mãe ou de pai, de mulher ou de marido, de filho ou de irmão, a presença de um amigo, alguém que me dê a mão, porque é muito triste viver na solidão, pelo menos a companhia de um cão. Mas se eu a ninguém tiver para me amar, nem um teto para me agasalhar, ou uma cama para me deitar, nem aí reclamarei. Pelo contrário, eu te direi: obrigado, Senhor, porque eu nasci. Obrigado, Senhor, porque eu creio em ti, pelo teu amor. Obrigado, Senhor, pela sua atenção. Muito obrigado, senhores.
1: Federação Espírita do Paraná. 13ª Conferência Estadual Espírita, com o tema Mediunidade com Jesus.
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4: 20 horas e 50 minutos.
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4: 20 horas e 51 minutos.
7: Deus nos abençoe a todos, abençoe ao trabalho desse pessoal aí da Rádio Fraternidade, que não mede nenhum esforço para ficar cobrindo os eventos espíritas, não para divulgar a rádio, mas para divulgar a ideia espírita. E tudo isso eles fazem por conta própria. Deslocam-se por conta própria, esforçam-se por conta própria e nada buscam em troca, senão apenas divulgar a ideia. Então nós temos que pedir que as bênçãos estejam sobre eles. E agradecer também aos internautas que tiveram a paciência de ouvir sem olhar, ficando numa tela parada e ouvindo. Que Deus abençoe esses ouvidos para que eles possam transformar em ações, em palavras, passando à frente aquilo que nos foi passado por outro também. Então que Deus nos envolva num clima de paz, que Jesus nos envolva na sua própria paz e que nós nos envolvamos na fraternidade universal dessa família chamada humanidade. Muito obrigado a todos vocês.
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14: Na sequência de nossa programação, vamos ouvir os expositores Décio Iandoli Júnior e Ana Tereza, no painel de perguntas e respostas, realizado no Teatro Rio Vermelho, em Goiânia, dia 16 de fevereiro de 2015, no 31º Congresso Espírita do Estado de Goiás.
15: Nós recebemos inúmeras perguntas, obviamente o tempo não nos permitirá responder a todas, mas vamos começar com o Dr. Décio. O ódio pode gerar o câncer? E o câncer vem do espírito?
16: Olha, eu vou aproveitar a pergunta para fazer uma propaganda, né? Porque eu estou lançando aqui o meu quinto livro, Da Alma ao Corpo Físico, e ele tem um capítulo só falando sobre isso. É a etiopatogenia espiritual do câncer, né? Então, existe, claro, é um negócio complexo isso. Como a gente procurou colocar na palestra, a gente não pode olhar para uma pessoa e ver só o biológico. É tão errado quanto olhar para a pessoa e ver só o espiritual. Existe um conjunto de coisas, nós somos seres complexos. Então, quando você está diante de qualquer manifestação desse espírito encarnado, você tem que olhar todos os lados. Então, a gente sabe que existem alguns genes, que são os chamados oncogenes, que aumentam a probabilidade de determinados tipos de câncer. Já foram identificados mais de 88 tipos de oncogenes. Só que, antigamente, a gente achava que o oncogene era determinante, que o câncer era só por causa dele. Hoje, a gente já sabe que eles são fatores predisponentes e não fatores desencadeantes, né? Então, você pode ter os oncogenes e nunca ter o câncer. Existem as condições do ambiente. Então, o que você come, se você fuma, tudo isso são situações que podem levar você a ter câncer. Se você tiver o oncogene e fumar, então aumenta ainda mais a chance. E assim por diante. Existem oncogenes que são mais... a penetrância é maior, então a chance de você ter é maior e por aí vai. Entretanto, existe sim uma etiopatogenia espiritual. E ela está relacionada com a malha do seu corpo perispiritual. Então, é como se o nosso perispírito fosse uma malha dessas de meia de nylon que a mulher põe no, na perna. Delicado. E essa malha contém, através do perispírito, do duplo etérico, uma forma. As células que estão alinhadas no seu corpo biológico e ligadas ao seu duplo etérico, elas funcionam dentro de um comando, de uma ordem, que é passada a partir do seu espírito e de todo o automatismo biológico que foi desenvolvido com a evolução, de bilhões de anos de evolução, né? Então, esse conjunto todo, ele pode ser alterado na medida em que você provoca uma agressão do tecido perispirítico. Essa agressão, ela é dada pelo desamor, ela é dada pelo erro. Então, muitas vezes o que a gente fala que é o karma, o castigo, na verdade nada mais é do que a consequência de uma agressão perispirítica que pode ter sido em uma outra encarnação, e aí já predispôs você nessa encarnação a ter um corpo biológico que te aumenta a chance de ter o câncer, ou então pode ser desta vida mesmo, né? Alguns traumas emocionais, psíquicos ou mesmo espirituais que podem levar você a esse esgarçamento. Então André Luiz, Dias da Cruz, são espíritos que através da mediunidade de Chico Xavier nos trazem informações importantes a esse respeito. Então dá para a gente dizer que o câncer, como todas as outras manifestações biológicas, né, ele tem uma causa, sim, espiritual, mas não é só a espiritual. Tem que haver um conjunto de situações. Em medicina, eu sempre digo que não existe nenhuma alteração, nenhuma doença que não tenha dois componentes principais, o fator